0: Elza Lima. Tem mais? Tem? Simbora.
1: Boa noite, meu amigão Ricardo Cantarelli. Aqui é o ouvinte Jaco José, o moleque da Rua Preta, o rei do amor, o carinhoso. Estou aqui nesse momento em casa, escutando a Rádio Jornal com meu amigão Ricardo Cantarelli, dando show de transmissão aí, não só para Caruaru, como para toda a região, todo o Brasil e o mundo. Um abraço, Cantarelli. Bau! Chega, bau, palhalha! Bau, uau, uau, uau! Chega! Bau, rede bau. O amarelinho, foia. Rede o azulzinho. Vamos embora, chama o Jorge aí. Pra gente comprar as quatro caixinhas aí de cada la filha. Pra
0: rapaz.
1: Gente ficar topado.
0: Topado.
1: Ô, velho duro, boa
0: Ricardo
1: noite.
0: Brilho,
1: tô aqui na transmissão aqui, tô aqui acompanhando ao vivo aqui. Direto aqui do bairro São Francisco, da Rua Preta, moleque da Rua Preta, escutando meu amigo Ricardo Cantarelli, dando
0: obrigado,
1: show aí na
0: querido,
1: Rádio Jornal.
0: Obrigado, obrigado.
1: Caruaru para todo o Brasil. Beleza, Cantarelli?
0: Beleza.
1: Boa noite, meu irmão.
0: Esse é o Jackson, moleque da Rua Preta. Obrigado pelo carinho. Onde o seu radinho gosta de estar. Vai, minha Rádio Jornal.
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0: Aí tá certo. É São João Danado de Bom. Daqui a pouco eu dou outra passada aqui pelo nosso WhatsApp 81996017448.

0: Gostou? Mais barulho aí!
1: Não é esse barulho não, não é esse barulho não. Tenha calma, se acalme, hein? O Ataja Preta, se acalme, se acalme.
0: Depois da música nova.
1: Calma.
2: Ei, bora descoisar.
1: Tenha calma você também, se acalme, isso, calmou.
2: Eu tomo vitamina B12, amigo.
1: E é, Lacerda?
3: Eu sou duro na queda.
1: Eu sei, meu patrão.
3: Mas vou melhorar.
1: LS, 20 anos de carreira. Oxê.

0: Por gentileza, não é o Vintage, não é o Alok. É a rave do Léo Santana no São João de Caruaru. Vão pra cima, vão pra cima.
1: Ao vivo aqui do Parque de Eventos Luiz Gonzaga. Léo Santana.

0: Muito bem, Rádio Jornal de Caruaru, transmitindo direto do Parque de Eventos Luiz Gonzaga, aqui é o Pátio do Forró. Se apresentando hoje, Léo Santana. Ainda hoje tem o Natan, viu?
1: Joga a mão e diz...

0: Rádio Jornal ao vivo, aqui de Caruaru, para você, meu amigo plantonista, você que está do outro lado agora acompanhando. Obrigado pelo carinho da audiência, você que está trabalhando, você que está aí folgando, não importa como foi seu fim de semana, compartilha com a gente, manda teu WhatsApp, 819-9601-7448, é Rádio Jornal, São João Danado de Bom. Ainda hoje tem Natan, ainda hoje tem Thaís e Dias. Meu amigo, você aqui na Jornal fica por dentro de tudo que acontece nos quatro cantos da capital brasileira do forró. Simbora!
1: São João a gente mistura e fica assim, ó. Um, dois...
2: Não é pra falar não, pô.
0: Deixa o bichinho. Pronto, vai. Olha aí, seu Ludru.
3: Olha a cobra!
0: Olha a cobra, Luque!
1: Bora, chuva! É chuva de bênçãos, é chuva de bênçãos. Caruaru, na moral, por gentileza, meu Pernambuco. Geral, por favor.

0: muita gente, viu? Atendendo a 90% da capacidade máxima de público.
1: Eu não acredito.
0: Acredite, meu amigo. Se continuar assim, daqui a pouco, fecham os portões.
1: Olha a hora, Ricardo Cantarelli.
0: Agora, 9:08. 9:08.

0: Léo Santana se apresentando aqui no Parque de Eventos Luiz Gonzaga. Zé Roberto ouvindo a Rádio Jornal lá em Cachoeira Seca. É o Zé Roberto. Ô Jackson, o rei do amarelinho é ele, viu? Rapaz, faça isso não.
1: Eu amo cantar em Caruaru, meu Deus do céu. Yeah. Minha esposa, minha pequena Liz e o pequeno Levi, juntamente com toda a minha mãe, minha família, minha mãe, minhas irmãs, estão assistindo a gente nesse momento. Que eu falei com elas no WhatsApp, eu digo, ó, vai ser transmitido o show de papai e do maridão. Assistam aí. E agora
2: é
1: eu quero aproveitar
2: falar
1: esse momento,
2: não,
1: já que elas
2: pô,
1: estão assistindo.
2: É pra tocar.
1: Pra agradecer em nome de todos nós, a cada um de vocês, pelo carinho com nossa família. Muito obrigado. Só desejo que Deus abençoe vocês grandiosamente. Saúde, saúde, para vocês correrem atrás dos seus sonhos, dos seus objetivos. Amém? Senhoras e senhores, essa música não tem nada a ver com o que eu vou falar, mas esse solinho de guitarra de Jota me dá um... Vem umas coisas em mente que acho que faz sentido. Você acredita?

0: que 2026 ainda assim será o melhor ano da tua vida. Bota a mão para cima aí, na moral.
1: É o pastor Léo.
0: Segura as duas mãos em cima se você acredita que esse ano será o teu ano, abençoado. Mantenha as duas mãos em cima, eu não sei, mas eu vou perguntar. Alguém aqui acredita que vai ficar rico esse ano?
1: Rapaz, eu não acredito não, viu?
0: Profetiza na tua vida.
2: Que terrível, é?
1: E apoio.
0: Pula, pula, pula, pula, pula, pula. Um, dois.
1: Pula, Wellington.
3: Ei, bora descoisar.
1: Bora.
4: Segura esse coração, Ricardo Cantarelli.
1: Pula aí, Zé Roberto. Pula aí, Zé Roberto.

0: Cadê o grito das santinhas?
1: Da santinha, rapaz.
0: Cadê o grito dos santinhos?
2: Ai, ai, ai.
0: Tamo junto, rapaziada. Agora é pra cantar, Caruaru. Agora é pra cantar. Se possível, as duas mãos em cima aqui na onda. Pra lá, pra cá, pra lá, pra cá. Isso, geral, geral, geral. Um, dois. Um, dois. Não para não, não para não. A santinha perdeu o juízo. Tomou mais. Quando bebe, ela é um perigo. Quem tá cheio de saúde pode pular. Quem tá rico de saúde sai do chão. Só.

0: Ao vivo na Rádio Jornal, direto do Parque de Eventos, Luiz Lua Gonzaga. Muito boa noite pra você, 9 horas mais 15 minutos agora. 9:15.
1: Quem gostou, mão pra cima e bata um palmas que a gente vive disso. Muito obrigado, Caruaru. É mais um do gigante. Léo Santana e Rei Vaqueiro. É, São João, né, amor? Balança, meu Brasil, balança, é mais um do gigante.
0: Olha aí, Léo Santana, se auto-intitula Gigante.
2: É o Gigante!
0: Olha aí!
2: Tô

0: vai dormir.
1: Ótima noite para você ouvindo a Rádio Jornal, direto do Parque de Eventos. Luiz, Lua Gonzaga, Léo
2: Santana. Olha a hora, Ricardo Cantarelli.
1: São 9:18, 9:18, Léo Santana se apresentando, galera. Ainda hoje tem Natan, ainda hoje tem a Thaís Dias e você acompanhando tudo aqui na Rádio Jornal. Boa noite. Estou na escuta aqui em Limoeiro, Antônio de Juvenal. Mande um alô pro meu irmão André de Juvenal, que mora na rua do irmãozinho. Alô, Limoeiro, em 99.5.

0: Ótima noite para você ouvindo a Rádio Jornal 920 agora. Obrigado pelo carinho da audiência.
1: Obrigado, muito obrigado. Let's go, na pegada do gigante.
0: Let's go.
1: Eu trouxe o forró com o pagodão, amor. É piseiro com o pagodão. Do jeito que eu aprendi, do jeito que eu ouvi a música. Aí!

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0: Caruaru 91,3, Garanhuns 107,5, Pesqueira 90,5, Alô Limoeiro 99,5, Petrolina no Sertão 90,5, e na minha capital, alô galera da capital, região metropolitana do Recife também ouvindo em 90,3, aumenta o som. Interaja 819-9601-7448.

Ótima noite pra você ouvindo. Alô, alô, Nivaldo, como é que tá, meu querido? 9 horas mais 26 minutos. Ele participou pelo nosso WhatsApp 819-9601-7448. Boa noite, Cantarelli. Boa noite, Ricardo. Aqui é Nivaldo de Recife. Estou na escuta em 90.3. Um abraço para você, Nivaldo. Está na escuta da Rádio Jornal lá em Areias. Manda um abraço aí para os meus filhos de Caruaru, David e Débora. Beleza, daqui a pouco eu concluo, meu querido. Daqui a pouco eu concluo o seu recado. Recado grande dele. Vambora.

0: Léo Santana, direto de Caruaru.
1: Rapaz, é um fato que estamos no São João, por sinal, o período que eu mais amo durante o ano. Interessante isso, né? Bom, cara de carnaval, eu amo tanto São João, sim. Eu amo muito São João porque foi a única festa de fato durante o ano que eu pude viver. E continuo vivendo, só que hoje de uma forma diferente.
2: Não é pra falar não, Corvo, até pra tocar.
0: Tenha calma, Ludru, ele vai. Tenha calma, ele tá descansando.
1: Chamo vocês. E eu não aguentava ouvir essa mistura do forró com o pagodão, tá ligado? Vai, sobe, sobe, sobe, sobe, sobe. Eita, toma, toma, toma.

0: de biquíni, de marquinha, de fitinha, pé de tapa na... Eu vou tacar nessa bebê e ver se eu tinha no beco da favelinha. Pede musa no verão, canta aí, Caruaru. Por favor, musa no verão, vai. E a mão pra cima, gira e canta, vai. Queria tá onde? É pra tu tomar toda, pra tu tomar toda. Segura aí, segura aí. Imagina que em 2027 Léo Santana retorna ao São João de Caruaru de cima de um trio elétrico pra dar uma diferenciada. Aí imaginamos que Léo Santana em 2027 no trio elétrico no São João de Caruaru, que vai atrás do trio elétrico do GG, mão pra cima. Oh, isso, isso, isso aí. Aí imaginamos já ensaiando, tá ligado? Quem gosta de carnaval aqui, quem gosta de carnaval? Quem gosta de carnaval? Quem gosta de São João? Quem gosta de São João? Então você que gosta de São João e gosta de carnaval, vira pra lá, por favor. Eu estou pedindo por isso, por gentileza, geral. Vira todo mundo pra lá. Vira todo mundo pra lá. Vira. Pega no ombro do amigo. Pega no ombro da amiga. Pega no ombro do amigo. Pega, pega. Pega no ombro, isso. Atenção, atenção, todos os drones. Todas as câmeras agora estão apontadas para vocês. Vira todo mundo para lá. Quem não virar para lá tá com CC debaixo do braço. Pega no ombro do amigo. Faz o trenzinho. Faz o trenzinho.
1: Faz o trenzinho.
0: Faz. Vou contar até o três. Vou contar até o três, prepara. Mas antes disso, geral, geral,

Se você ficar parado, você vai ser arrastado pela multidão. Então é melhor acompanhar o fluxo. Baixinho, baixinho. Primeiro, mão pra cima e canta, ah, se eu fosse esse canudinho. Por gentileza. No três, mão pra cima e canta primeiro. Depois eu vou contar até o três de novo e a gente vai correr pra lá feliz da vida. Mas vira todo mundo pra lá. No três, primeiro canta, mão pra cima. Quero ouvir vocês, Caruaru, aí, ó. Ah, se eu fosse esse canudinho. Avivo pra todo o Brasil. Eu disse um, dois, joga a mão e canta. Um, dois.

segurou, segurou, segurou, segurou. O trio elétrico fez o retorno e virou pra lá. E isso virou. Agora pega no ombro que pegou no seu ombro na ida. Agora é a sua vez. Pega no ombro dele, pega no ombro dela, vai. Pega no ombro dele, pega no ombro dela. É São João, é carnaval. Pega no ombro dele. Atenção.

segurou, segurou, segurou. Primeiro a gente canta, hein? Mão pra cima, já se eu fosse esse canudinho. Um, dois, joga a mão e diz...

0: 9:36 agora aqui na Rádio Jornal 9:36. Galera gostou, viu?
1: É. Tá povo bonito.
0: Pense num povo lindo. O pessoal gostou, o pessoal dançando, mãozinha pra cima, o pessoal aqui brincando, dançando no passinho do Léo Santana. Muito bem. Continua. O show de transmissão da Rádio Jornal direto aqui do Pátio do Forró. Léo Santana.
2: Depois desse rolê.
1: Olha a hora, Ricardo Cantarelli.
0: Tô de olho.

0: Aliás, nem só de sair do chão se vive o povo. Beijar na boca, cantar e dançar também faz parte do show. Eu lancei essa pedrada aqui, ó. Léo Santana e Pablo!
1: Ótima Olha noite para você ouvindo a Rádio Jornal ao vivo no Pátio do Forró. 9h38. Boa noite de domingo para você. Obrigado pelo carinho da audiência.
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0: Boa noite, 9h41 agora. E aí, tudo bem? Olha o Léo Santana.
1: Entra no coração que é só meu.
0: 81996017448.
2: Boa noite, alô, fala com a Carela de Patativa, que é o nome do segundo centenário. Estou ouvindo aqui na cidade de São Caetano. Estou aqui ouvindo o São João de Caruaru na Rádio Jornal.
0: Beleza, valeu, Ronaldo. São centralinho arretado.

0: Quis o quê? Trocar o certo? Trocar o certo pelo duvidoso. Não vai dar certo esse joguinho seu. Pablo, na moral, filma aqui, filma esse momento aqui, filma esse momento aqui. Senhoras e senhores, meu amigo Pablo, você esteve aqui sexta-feira. Eu pude acompanhar pelas suas redes. E eu estou aqui no domingão.
1: Tenha calma, gatinho.
2: É pra falar, não.
1: Deixa eu me falar, deixa ele.
2: É pra tocar.
1: Deixa ele. O povo tá gostando.
0: Puxei o refrão aqui.
1: O refrão, aí, achou o refrão.
0: Pare. Bem baixinho, bem baixinho.
1: Bem baixinho.
0: Vamos ver se o povo continua cantando, ó. Fala a verdade, não me negue amor.
1: Mas esse lance de falar a verdade é complicado, viu?
0: Seu garçom meu.
1: Olha aí o pessoal respondendo, tá vendo aí?
0: Trocar o certo. Trocar o certo pelo duvidoso.
1: Eita, minha rádio e jornal.
0: Não vai dar certo esse joguinho seu.
3: Tá chovendo aí, aqui tá chovendo.
1: Tá mesmo? Não, aqui tá não. Tá frio, né? Tá prometendo chover.
0: Quem ama o Pablo assim como eu, bota a mão pra cima e faz não, barulho tá aí, Caruaru.
1: Caruazinho, sereninho.
0: Disponível, te amo, irmão.
1: Não, sabe que é chuva não, é. É um sereninho.
0: Aí eu sou desse, tá ligado? Eu falo de amor, do nada eu volto pra bagaceira. É, vocês querem mais romantismo ou fuleiragem?
1: Romantismo.
0: Como é que é? Vocês querem mais romantismo. Bagaceira ou sentimento?
1: E aí, Luquete?
4: Virose pesada.
1: Não, não, não. Vá tomar sua vitamina, vá.
5: Eu tomo vitamina B12.
1: Olha aí, até a voz ficou melhor.
4: Eu sou duro na queda.
1: Duvido.
5: Eu não acredito.
1: Acredite, amigo. Olha. Alô, alô, Nivaldo de Recife, abraçando os filhos aqui em Caruaru, na Vila Kennedy. O David e a Débora e os netinhos João Lucas e a linda.
0: Será que já tem Caruaru?
1: Linda Morena, é? Isso.
0: Cadê o grito dos solteiros?
1: É o Davi Guilherme e João Lucas. Pera aí, rapaz. É o Davi Guilherme e o João Lucas. Netos aí do Nivaldo.
0: Mais casados do que solteiros.
1: E a linda morena Maria Tereza de Afogados.
0: Tipo,
1: estão curtindo a nossa programação. Audiência na Vila Kennedy aqui, lá em Recife, Areias e Afogados. Obrigado, gente. Rádio Jornal Recife, sai da frente. A Rádio Jornal tá passando. 90.3 Recife, Caruaru 91.3.
6: Aí agora eu... 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
1: Garanhuns 107.5, Pesqueira 90.9, Limoeiro 99.5 e Petrolina no Sertão 90.5. Léo Santana é pai de moça, conversa, viu?
0: Lateral direita, tela na frente.
1: Aí eu vou dizer.
0: De tudo, assim, a lateral esquerda.
1: Calma, gatinho.
0: Tá dando show à parte, obrigado. Assim de tudo, é muito celular.
2: É pra falar,
0: como vocês,
2: não,
0: pô.
2: É pra tocar.
1: Ele vai tocar.
0: Assim de tudo. Assim de tudo, meu Deus do céu, meu Deus do céu. Faz de conta que ensaiamos, faz de conta que ensaiamos. Geral, geral, geral.
5: Olha aí a hora, Ricardo Cantarelli.
1: Eu tô de olho, seu Lacerda.
0: Embaixo.
1: Confira comigo, 9h45.
0: Embaixo, em cima, embaixo, em cima. Agora
5: não,
0: deixa embaixo,
5: ver,
0: deixa embaixo.
5: Irmão.
0: Segura embaixo, segura embaixo, segura embaixo. Dizem que no escuro é mais gostoso. Mas não desliga o flash. Vou
5: verdade
0: começar a cantar e a gente vai levantar o celular bem devagar. Ok?

0: Muito bem, ao vivo estamos nós aqui no Parque de Eventos, Luiz Lua Gonzaga.
1: Ei, bora descoisar.
0: Só se for agora. Vai lá, Léo. Léo Santana, o gigante. A peste de loucura. Alô, Zé Roberto de Cachoeira Seca, Zé Roberto. Tenha calma.

Agora sim, o balanço do Pagodão de Salvador, Bahia, em Caruaru. O baiano tem o molho. E o povo do Pernambuco também. Eu vou provar isso, quer ver? Esquerda e direita. Esquerda e direita. Pro lado, pro outro. Esquerda, direita. Pro lado, solta o corpo, pai. Solta o corpo, nega. Vai, sem timidez, vai. Pro lado, pro outro. Pro lado, pro... Tá faltando gente, hein? Tá faltando... Quem não balançar pro lado e pro outro... Quem não balançar para um lado e para o outro, nunca mais vai fazer amor na vida. Para o lado, para o outro. Pro...

Muito bem. Certo. Jornal FM, você conferindo aqui na Rádio Jornal 951. Perfeito. Léo Santana balançando a juventude. Pro lado e pro outro, pro lado e pro outro, pro lado e pro outro, pro lado e pro outro. Pro lado e pro outro. Não turma, não. Olha, vou comer na mesa.

0: sou mole, vou sobrar ali para o outro lado. Deixa que eu sou mole. É, 81996017448. Quem vem de lá, diga lá, boa noite.
1: Boa noite, Cantarelli. Sua amiga aqui é Dilzinha.
0: Olha, Dilzinha.
1: Estou ouvindo a jornal na melhor transmissão, lógico, com o Cantarelli. Cheiro, meu amigo. Uma boa noite para você.
0: Boa noite para você também. Obrigado, Nilza, pelo carinho da audiência. Compartilha com a galera aí que a melhor transmissão tá aqui na Jornal. Direto pro palco.

esquerda. Vocês aí de trás, lá no fundão, lá no fundão. Galera aí da frente, a lateral direita, junto com todos os camarotes. Caruaru, pra gente sair desse palco mais feliz do que já estamos. Quem se divertiu ao som do Léo Santana, joga a mão em cima e faz barulho.

0: Gaúcho, faz
1: olha
0: barulho.
1: A hora, 9h53 na Rádio Jornal. Beleza, galera. Que turma, gente boa, acompanhando a nossa transmissão. Vamos juntos, eu contigo, você comigo aqui na Rádio Jornal. E aí, tudo certinho? 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Tem mais aqui? Tem. 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Tem mais? Tem sim, galera curtindo a nossa programação. Obrigado pelo carinho da audiência. É a transmissão da Rádio Jornal. 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Tem o pessoal aí do WhatsApp, né, meu caro Lucas Medeiros? O pessoal tá por aqui chegando também. Obrigado pelo carinho da audiência. Valeu, gente.
2: Aguenta,
1: amiga.
2: Ponta, acabou.
1: Falando em ponta, cadê o amigo? Alô, Zé Roberto, que perdeu o sono, dormiu a tarde toda. Não foi lá para o Alto do Moura hoje. O amigo dele foi, tava lá o amigo dele. Tava a esposa do amigo dele. A esposa do outro amigo, a esposa de Alberto também tava. Agora senti que é isso, meu amigo. Agora senti a falta de Zé Roberto lá, rapaz. Desse jeito. Já subiram ao palco aqui. O Belo deu um show, foi a primeira atração de hoje. Na sequência, Léo Santana. Ainda hoje tem Natan e Thaís Dias. E você do outro lado, meu amigo. Vamos dar um giro com ela. Ela que chega com informações. Lá vem ela, linda e cheia de graça. Alô, nossa correspondente. Maravilhosa, minha comadre. Da Rádio Jornal São João Danado de Bom, Janaína Clímaco.
3: Olha, Ricardo Cantarelli, eu estou dando uma passadinha aqui na Casa da Mulher, que fica na estação ferroviária, e a gente vai entender e passar para os nossos ouvintes, mais precisamente para as nossas ouvintes, do que se trata a Casa da Mulher. Eu estou aqui com a coordenadora de Mães Atípicas, a Núbia Rafaela, que vai destacar para a gente, vai explicar para a gente quais serviços são oferecidos aqui na Casa da Mulher. Rádio Jornal, boa noite.
4: Boa noite, tudo bem? Os serviços que nós oferecemos aqui na Casa da Mulher é banheiro para as mulheres, água, temos a cadeira de amamentação para as mãezinhas que estão amamentando e queiram vir aqui para amamentar sua criança, temos espaço para troca, temos nossas cadeiras, nosso sofá para que elas possam descansar, também temos onde carregar os celulares. E também o mais importante, aqui nós também acolhemos as mulheres. Qualquer mulher que passa por qualquer tipo de violência também, ela pode procurar a Casa da Mulher, porque aqui nós temos o plantão, que fica no COI, e também temos na Secretaria da Mulher o CRM, que é o Centro de Referência da Mulher, que esse plantão, ele funciona 24 horas. E aqui, na festa, as meninas ficam localizadas lá no COI, que é no espaço que fica ali próximo do Açaí, né, que é o espaço cultural. E qualquer demanda que tiverem, podem nos procurar, que aqui nós temos pessoas competentes para dar um, como é que eu posso dizer, para tentar resolver, dar um suporte e amenizar a situação. Núbia, só para a gente entender, às vezes as pessoas, elas não querem se meter, né? Elas dizem assim, briga de marido e mulher, ninguém mete a colher, que na verdade a briga de marido e mulher, quando a mulher passa por certa violência, não é um problema dela, é um problema nosso.
5: Principalmente,
4: né?
5: Nós mulheres, né? É um problema nosso, de sociedade também, e muitas mulheres, elas sofrem esse tipo de violência por não terem um suporte. Então, tamanha a importância que nós, como sociedade, possamos observar, possamos ver, que às vezes até um familiar nosso, ele passa por essa violência e a gente não consegue enxergar. Então, não é só da mulher, é um problema nosso, é um problema de nós como sociedade, né?
4: Isso, exatamente. Então, digamos que eu esteja lá no pátio de eventos e eu veja uma violência contra a mulher. Como é que eu devo proceder? Para onde eu devo ligar? A gente sabe que a mulher talvez não queira denunciar, mas eu, enquanto pessoa, enquanto mulher, enquanto sociedade, para que número eu posso ligar para a gente poder dar esse suporte a essa mulher vítima de violência?
5: Pessoal, aqui nós temos o Disque Denúncia, né, que é o 3719-4545, que é um número para qualquer tipo de denúncia. Nós temos... Patrulha Maria da Penha, da nossa Polícia Militar, que o número é o 99317-9014. Temos também o número da vara de violência doméstica da família contra a mulher, que é o 3721-7673. Então, assim, esses números, eles podem sim serem utilizados. E também temos o número que é o do CRM, que é o centro de referência, como eu falei para você, que ele funciona 24 horas, que é o nosso centro de referência. E o número é 98384-2966. Então, assim, esses números, eles possam ser salvos, porque em qualquer momento a gente pode precisar dele. Isso é independente de quem quer que seja. Nossa função é sempre acolher as mulheres, principalmente nós mulheres, né?
3: Isso, e eu ainda vou tomar a liberdade de passar aqui o telefone da Secretaria da Mulher, tá? Qualquer mulher que se sinta, que sinta necessidade de procurar ajuda, de procurar esse apoio, pode também ligar para a Secretaria da Mulher, até porque vocês oferecem serviço de, além do acolhimento, né, psicológico, não
5: é
3: isso?
5: Isso. Temos as psicólogas, temos assistente social, temos atendimentos jurídicos, temos cursos, temos capacitações. Então, assim, a Secretaria da Mulher, ela é um equipamento que é voltado para essas mulheres que sofreram, né, esse tipo de violência, e também para outras mulheres que queiram se capacitar. Então, o nosso telefone é da secretaria, o nosso WhatsApp e telefone também que possa ser feito ligação é o 98384-2954 e o 3724-8600.
3: Esse é fácil, hein? 3724-8600. Vou repetir, 3724-8600. Então, você que está aqui no pátio, você que é mulher, ou você que viu alguma violência contra a mulher, você pode procurar a Casa da Mulher e durante toda a semana você pode, já que se você não quiser, né, que as outras pessoas saibam, porque normalmente a mulher fica com vergonha, né? Eu não quero que ninguém saiba que eu estou passando por esse tipo de violência. E muitas vezes escondem, né? Então, assim, você que está passando por essa situação, você pode ligar 3724-8600. Mais alguma informação?
5: Até então, essa informação. E também temos a nossa equipe que fica lá no COI. Se sofrer algum tipo, que seja lá na festa, que esteja mais próximo, pode procurar o espaço cultural, algum policial militar, algum servidor público e pedir essa ajuda, que lá terá o acolhimento.
3: Tá bom então, Nubia. Obrigada, viu? Volta com você, Ricardo Cantarelli, a Rádio Jornal no São João, danado de bom.
1: Ok, são 10 horas na capital brasileira do forró. Tem intervalo, a gente volta dentro de instantes, dando um giro também pelo WhatsApp 819-9601-7448, Rádio Jornal São João, danado de bom, seu Levi.

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0: 10:04, agora 10:04 na Rádio Jornal para todo o estado de Pernambuco.
1: Olha a hora, Ricardo Cantarelli.
0: Olha o sim, meu amigo, 10:04. Alô, minha Rádio Jornal, Caruaru, 91,3. Garanhuns, é 107,5. Pesqueira, 90,9. Alô, Limoeiro, 99,5. Petrolina no Sertão, 90,5. E do Sertão de Petrolina, a gente pega direto o voo da Jornal, na máquina Jornal, para Recife, 90,3. É Recife, Rádio Jornal, lá na capital, né? Lá na capital, isso. Lá na capital, só da Rádio Jornal. Valeu, tamo junto. Vamos dar um giro pelo WhatsApp, meu amigo. Vamos lá, 819-9601-7448. Quem tá por aqui? Boa noite, Ricardo. Aqui é Deilson, direto de Pesqueira. Sempre na escuta, meu amigo. A transmissão está um show de bola. Obrigado, Adeilson, direto de Pesqueira. Pesqueira é 90,9. Tem áudio aí da galera? Tem? Pode soltar, Lucas. Manda ver.
2: Boa madrugada, Rádio Jornal, Caruaru.
0: Boa noite ainda, rapaz.
2: Jorge Paulo Júnior, do São Lourenço da Mata, Pernambuco.
0: Boa.
2: Aqui, Zona da Mata do Recife. Eu queria um mon.
0: Mon.
2: Para todos os cornos aqui.
0: E tem,
2: em São Lourenço.
0: Rapaz.
2: E essa programação está ótima. tô aqui no meu quarto, mas tô comendo café aqui, só tirando uma onda aqui com ela aqui para dançar o povo. Vamos lá.
0: Muito
2: bom. Eu quero
0: bom.
2: Ajudar isso aí. Muita felicidade demais.
0: Valeu, valeu. Um abraço pra todos. Então, para ele, um mon bem especial. Solta o mon. 819-9601-7448. Quem mais está com a gente?
3: Bora, Cantarelli.
0: Opa!
3: Tô ligado aqui na rádio.
0: É o Levi.
3: Liga aí. Tem que meter a mão no meio mesmo. Que
0: certo.
3: Agora tem que ser protegida.
0: Tá ok.
3: No meio dessa bandeira.

0: Aí esses caras que ficam abusando da moleta, que meter a mão mesmo.
1: Tá certo, querido. Um abraço, obrigado pela sua participação. Esse aqui é o Paulo Levê. Esse que falou agora é o Paulo Levê, do bairro do Riachão. Quem também tá lá no Riachão é o Maurício Ferreira. Grande abraço para você, Maurício. Lá no bairro Kennedy tem o Marcos Aurélio. Obrigado pelo carinho, gente boa da audiência, ouvindo a Rádio Jornal.
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1: São João danado de bom. Meu amigo Valquíria Santos tá por aí, tá? Ela deu um trato no visual, rapaz. Rapaz, que é aqui? Mas o que é isso? Tá por aí pra gente ouvir o show que ela fez no dia de ontem, lá no Alto do Moura. Tá sensacional. Então vamos lá. Abre a mala e solta o som, Rádio Jornal. São João, danado de bom.
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1: Vem-se embora.

0: pessoa faz barulho.
1: Esse foi o show de Valquíria Santos na tarde de ontem, lá no Alto do Moura.
0: Dizendo o seguinte: ai, Valquíria, você deveria ser um pouco mais tarde, porque você vai tocar cedo demais no Alto do Moura. Não vai dar ninguém.
1: E aí, meu querido? Olha a hora, 10 horas mais 8 minutos agora. Boa noite pra você ouvindo a Rádio Jornal.
0: Um dia você vai ligar. Um dia vai...

Rapaz, e o show de hoje foi bacana, viu? Ô, meu caro Lucas Medeiros, tem aí na sua playlist Eliane. Toque Eliane aí, meu amigo, direto da playlist da Rádio Jornal. Isso. Eliane hoje arrebentou no Alto do Moura. Foi a última atração. Entrou ali por volta das 16h30, né? Inclusive no show da Valquíria Santos, ela pediu ao pessoal da produção para chegar até a gente. É que eu tô apresentando lá o Polo Mestre Vitalino. Ó, fala que é a única. Está certo. Valquíria Santos, a única. Agora, de verdade, a Eliane hoje, rapaz, do Ceará pra Caruaru, fez um show incrível. Toca a Eliane aí, por gentileza, meu queridão. Toca a Eliane pra gente, Rádio Jornal. São João, danado de bom! Isso!

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1: Muito bem, boa noite. São 10 horas mais 20 minutos agora, 10h20. Estamos ao vivo aqui no maior e melhor São João do mundo, direto do Parque de Eventos Luiz Lua Gonzaga. Aê, galera! Daqui a pouquinho tem o Natan. Daqui a pouquinho você não perde por esperar, beleza? Pessoal tá ali nos preparativos finais, passando o som, organizando os instrumentos para daqui a pouquinho a gente dançar muito. Valeu, valeu, valeu. Ei, tem ela, é? Nossa correspondente, minha comadre, Janaína Clima, com o Rádio Jornal. São João danado de bom, minha comadre.
2: Olha, Ricardo Cantarelli, eu continuo aqui na estação ferroviária e cultura aqui é brincadeira, viu? Porque o que mais a gente encontra é a questão do destaque, a cultura. Eu estou aqui com a benzedeira, com a rezadeira, Dona Angelina, de 89 anos. Ela que já reza as pessoas, né? As pessoas que acreditam nisso, principalmente os católicos, ela já reza há 65 anos. E ela não reza de brincadeira não, tá? Ela tá aqui no São João de Caruaru, na casa da rezadeira, mas ela também reza fora deste ambiente. Dona Angelina, boa noite.
3: Boa noite.
2: Quantas pessoas, mais ou menos, a senhora reza nesse período de São João?
3: Quando termina a festinha, tem 1.200, 1.200, 1.200.

0: 300, até 1.400 pessoas eu já, o ano passado, eu rezei. Ontem mesmo eu rezei 97 pessoas, faltou 3 pessoas para 100. Todos os dias. Hoje eu não estou sabendo ainda, só depois que a gente olhar no caderno é que a gente sabe quantas pessoas foi. Mas é trabalho, viu? Aí muita gente chega aqui e diz: olha, dona Angelina, eu estava sem dormir, comecei a dormir, estava com fastio, abri a natureza me alimentar, estou me alimentando. Aí eu digo: minha filha, sabe o que é isso? É a fé. Tenha fé, não é eu que curo vocês, é meu Pai Eterno, Jesus Cristo. O que a gente pede a Ele, a gente alcança. Quando eu perco qualquer coisa em casa, quando eu quero qualquer coisa, eu fico olhando para os olhinhos dEle, fico olhando para a mãozinha dEle, peço a Ele e eu recebo. Quando eu vou dormir, eu agradeço muito a Ele o que passou comigo. Se passou alegria, se passou tristeza, se passou qualquer coisa, eu falo com Ele, agradeço a Ele todos os dias o que eu recebo. O que a gente pede, a gente recebe. Eu digo ao povo: minha gente, tenham fé em Deus, porque a gente receber, tem de a gente agradecer, porque a fé não é para todo mundo, não. Muita gente pede, mas não tem fé. Aí eu falo com o povo e o povo recebe aquilo que eu ensinei para eles. É muito gostoso, é muito bom. Eu comecei a rezar, eu tinha meu primeiro filho, ele fez 65 anos. Minha mãe foi quem me ensinou a rezar. Ela disse: minha filha, aproveite enquanto eu estou viva, porque você tem filhos para não estar procurando rezadeira. Ela copiava no caderno e eu começava a rezar. Aí hoje em dia eu me sinto muito feliz pelo que a minha mãe fez por mim.
1: Ô, dona Angelina, e a senhora reza normalmente para o quê? Olhado e o que mais?
0: Olhado, peitos abertos, espinhela caída, só na cabeça, dor, carne triada, íngua, vento caído, muitas coisas que o Papai do Céu me ensina, aí eu vou tocando para frente. Minha mãe me ensinou e Jesus me dá o dom e eu procuro outras coisas para me rezar.
1: Quando terminar o São João, se o meu ouvinte quiser ir procurar a senhora para rezar, como é que ele deve fazer para lhe encontrar?
0: Olha, em casa eu já rezei muito, em casa. A casa era cheia, mas quando o povo saía eu me sentia muito mal. Aí eu já estou já de idade, aí a menina não deixa, eu só rezo aqui. Somente aqui. Agora, quando chega uma criancinha, às vezes chega uma criança, aí eu não deixo passar, porque criança é a imagem de Deus, né? Aí muita gente chega para mim rezar, mas eu não estou rezando mais em casa, porque as meninas não deixam. Por mim eu rezava, mas as meninas não deixam mais, não.
1: Então tá aí, quem quiser receber a reza, né, de Dona Angelina, deve vir aqui na estação ferroviária durante o período de São João. Até o último dia, dia 27, ela vai estar por aqui com o coração aberto para atender a todo mundo. Volta com você, Cantarelli. É a Rádio Jornal no São João, danado de bom.
2: Opa, beleza, obrigado pelas informações. São 10 horas mais 25 minutos. Tô pesquisando aqui no Google aí essa reza, viu? Pessoal aí da reza, as palavras que ela falou aí, eu tô aqui pesquisando. Muito bem, tá certo. Ô seu Lucas Medeiros, vou pedir pra... É dona Angelina, é? Dona Angelita, desculpa, esqueci o nome. Pra ela rezar você, que você tá com o Pix caído. Você tá com o Pix caído, você disse que ia fazer um Pix pra mim, você não fez até agora.
3: Tu tá liso, é?
2: Tô liso, mande aí um negocinho, minha chave é meu celular. E João Alves também tá liso, tá no puro, viu? Eu te benzo, eu te curo, amanhã tu sai de puro.
4: Lucas, tá bom, então, boa sorte ao senhor.
2: Valeu. Tá bom, vamos de música, daqui a pouco ela volta. Janaína Clima com Girando, no maior e melhor São João do Mundo Rádio Jornal. São João danado de bom, rapaz, espinhela caída, tô aqui, viu, quando da medicina popular associada a um suposto deslocamento do processo chifoide. Vamos embora.
5: Aguenta as pontas, acabou.
2: Não, não é chifoide, não. Não é chifre, não, rapaz. É outra coisa. Vai lá, vá, vá. Isso, isso. Ei, minha jornal, olha a hora, seu Lacerda. São 10h26.
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2: 10h26, meu
6: Eu
2: amigo.
6: Eu tomo vitamina B12.

0: D12 tem essa também, é.
1: Eu sou duro na queda.
0: Tô mano, D12 tá dando doce.
2: Ei, bora descoisar.
0: Bora, vamos de forró aqui na nossa programação. 10h27, arrocha. Daqui a pouco tem Natan. Galera tá esperando forró. Rádio Jornal, simbora. Ao vivo, no Parque de Eventos Luiz Lua Gonzaga, em Caruaru.

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1: Simbora do maior e melhor São João do mundo. Solta o som, meu amigo Luquinha. 10h32 agora, daqui a pouquinho. Tem mais aqui do Pátio do Forró. Daqui a pouco também tem um giro no WhatsApp, tem Janaína Clímaco e você por dentro de tudo do maior e melhor São João do Mundo. 819-9601-7448.

0: Essa é a Rádio Jornal, direto de Caruaru, do maior e melhor São João do mundo. 81996017448, boa noite, Ricardo e todos da Jornal. Tô aqui na escuta. É o Edivaldo Vigilante, humorista e contador de piada. Olha aí, valeu, meu caro Edivaldo Vigilante. Simbora, Natan, subindo ao palco neste momento. Olha a hora, olha a hora, olha a hora.
1: Olha a hora, Ricardo Cantarelli.
0: 10h34.
1: Ei, bora descoisar.
0: Só se for agora. Corre pro palco. Manda mala, mas eu tô molhado.

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0: Rádio Jornal ao vivo e direto aqui do Parque de Eventos. Luiz Lua Gonzaga aumenta o som.
1: É isso que

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1: Opa!
0: Olha elas aí!
1: Olha ali, tô vendo, viu? Rádio Jornal ao vivo do maior e melhor São João do mundo. Boa noite pra você.
0: Quem tá aqui é o Natanzinho do Velho Testamento, viu?
1: Olha aí, 10h39 agora.
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0: Tava com saudade do Natanzinho do Velho Testamento aí, velho.
1: Aê, galera, ouvindo o Rádio Jornal, obrigado pelo carinho da audiência. Vamos juntos, direto aqui do Pátio do Forró. Natan se apresentando, falando de amor. Boa noite, boa noite, boa noite. 10h42 agora.

91,3, Rádio Jornal Caruaru, direto do Parque de Eventos, Luiz Lua Gonzaga, transmitindo tudo pra você. Boa noite. Que fim de semana foi esse, hein? Sensacional. Alô, Garanhuns. Alô, Pesqueira, Limoeiro, Petrolina, Recife e onde a Rádio Jornal chegar. Boa noite!

0: Ótima noite para você ouvindo a Rádio Jornal, onde você estiver, com quem você estiver. Obrigado pelo carinho da audiência. Natan se apresentando aqui no palco do maior e melhor São João do mundo, aqui do Parque de Eventos Luiz Lua Gonzaga, do Pátio do Forró. No palco tem o Natan e você do outro lado acompanhando. Obrigado, gente. Obrigado, obrigado. Gratidão, gratidão. Daqui a pouco Janaína Clímaco volta, trazendo mais informações pra você. Corre pro palco. Simbora!
1: Joga o cartaz aqui pra mim, joga o cartaz aqui pra mim, joga aqui pra mim, joga aqui. O nome dela é Gerlane. E ela escreveu assim no cartaz, ó: Natan, a sua luz e suas músicas me tiraram da depressão. Meu nome é Gerlane, eu sou de Recife. Dá um gritinho pra Gerlane, que hoje está num dos maiores São João do mundo, sem depressão, curtindo a vida. Aí o maridão dela do lado, se é o marido dela. Então faz o seguinte, carecão, pega a Gerlane, pega o maridão dela e bota ali no palco pra assistir o show de cima do palco. Vem aqui, Gerlane. Vem aqui, minha filha, que eu vou acabar com essa sua depressão. E você vai se jogar no meio do povo hoje comigo, que hoje eu vou pro meio da galera. Hoje eu vou tirar a blusa, eu não quero nem saber. Porque o povo fala assim, Natanzinho, lá em Maracanaú, tu tomou umas e tirou a blusa, ficou meio doido. Eu disse, gente, eu não preciso de cachaça pra ser doido, não. Eu já nasci meio doido, já. Quem tá com o Natanzinho aí? Desde o início, desde o início, desde o início. Você ia me conhecer assim, meio doido mesmo. Bota mais uma canção aí do Natanzinho do Velho Testamento, vai, meu filho.

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0: Tiago.
1: Muito boa noite para você ouvindo a Rádio Jornal. Obrigado pelo carinho da audiência. Direto do Parque de Eventos, Luiz Lua Gonzaga. É o famoso Pátio do Forró. Você que está viajando, está indo de volta para a capital. Está circulando pelas BRs que cortam a capital brasileira do forró. Obrigado pela carona, pelo carinho da audiência. Natan se apresentando aqui no Pátio do Forró.

0: pediu pra vocês aí, Caruaru!
1: Rádio Jornal, boa noite pra você, vamos juntos! Só no Lego Tengo, 10h57.
0: Com vocês, nosso rei, seu Luiz Gonzaga!

Caruaru! Seguinte, agora nós vamos começar a esquentar o negócio, tá? Que o show do Natazinho tá começando agora, certo? Quem eu ver que está mais animado, eu vou trazer aqui pro palco e eu vou levar pra comer uma panelada comigo e tomar uma cerveja depois do show. Vamos ensaiar, tá? Quando eu gritar quadrilha, vocês gritam, hey! Quadrilha! Estamos testando. Olha, lá vem ela, lá vem ela.

0: aqui que eu vou dançar com você. Peraí, fica aqui, fica aqui. Filma aqui, meu filho, filma aqui, pega todo mundo de lá pra cá. Joga a mãozinha em cima, joga a mãozinha em cima, joga a mãozinha em cima, joga a mãozinha. Quadrilha! Ei! Deixa baixo, deixa baixo, deixa baixo, deixa baixo, deixa baixo, deixa baixo. Quadrilha!
1: Ai, ai, ai!
0: Ensaiando, tá pegando isso aqui tudo? Aqui, ó. Quadrilha! Quadrilha! Quadrilha! Quadrilha!
1: Ai, ai, ai!
0: Tá bonito isso aqui, é Caruaru. Agora aqui.

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1: Rapaz, não é que aqui dá uma movimentação só. Pessoal dançando, pessoal pulando, dançando quadrilha. Dá uma festa só.
2: Esse é forró verdadeiro.
1: Tá sensacional. E a gente não observa confusões. O pessoal da polícia tá por ali. Tá tranquilo, pessoal. Parte do forró ainda com muita gente, tá? O pessoal ainda tá aqui.

0: arrebentou. Colocou a galera na ação forrozeira pra dançar. Muito bem, Nathan. Começou a bola.
1: É Rosa.
2: Dá um gritinho pra nossa Rosa aí. Ai, dona Rosa. Como é que nós aguentamos, viu? Seu quê? Como é?
0: O netinho,
2: a noiva e o seu neto. Você tá com eles dois? Então chama eles dois pra você assistir o show aqui do palco, vá. Venha pra cá. Alô, carecão. Pega a neta e o noivo dela aqui. Venha pra cá, dona Rosa, que eu vou deixar aqui no palco com a Rafaela.
0: Muito boa noite pra você ouvindo a rádio, jornal ouvindo
3: aqui. Olha a hora, Ricardo Cantarelli.
0: Olha a hora, meu querido Lacerda. 11 horas mais 6 minutos agora. 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E correndo pro Recife, capital pernambucana, Rádio Jornal no Recife, 90,3.

0: Agora nós vamos numa faturadazinha.
1: Mas só se for agora, meu caro Edilson. Simbora, queridão. A gente fatura e volta já já. Olha a hora, olha a hora, olha a hora. 11 horas mais 9 minutos. 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Danado de...

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0: cheguei, muito boa noite pra todo mundo. 11:13 agora na sua Rádio Jornal, gerando de Caruaru, da capital brasileira do forró, ao vivo aqui no Parque de Eventos, Luiz Lua Gonzaga. Sai da frente que a Jornal tá passando. Natan se apresentando, corre pro palco. Arrebenta, Natan.
1: Eu não acredito.
0: Acredite, acredite. 11:14.

0: calma, Tarja Preta, tenha calma. A turma gosta, tá todo mundo aqui, viu, dançando. E vai, e vem, e vai, e vem.
1: Ô, coisa gostosa da mamãe.
2: Só quem tá feliz quando a dança e dá um gritinho aí.
0: Nesse grito não.

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0: Natan, Luiz Gonzaga tivesse vivo, ia te pegar. E a galera pula aqui no pátio do forró. Pula, pula, pula. A galera pula. Opa! Tá todo mundo pulando, viu? Mãozinha pra cima. E a galera pulando. Olha. Isso no tempo de Lampião. Ao vivo. Estamos nós. Ótima noite pra você acompanhando. Direto do Parque de Eventos Luiz Gonzaga aqui em Caruaru. Natan se apresentando. 11:19.
1: Ei, bora descoisar.
0: A mais.
2: Eu tomo vitamina B12, amigo.
0: Vai dormir, Lacerda.
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0: O pessoal tem que pular mesmo, viu? Tá esfriando aqui, a temperatura tá caindo.
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0: E é! Natan colocando a galera pra pular! Rapaz, tá parecendo até um carnaval fora de época. A galera tá pulando. Ó pra aí, ó pra aí. Balançando as estruturas. Natan! Opa! Ai, ai, ai. Ai, ai, ai. Calma aí, Tarja Preta. Calma aí.
5: E quem gostou, dá um gritinho aí.
0: Não é esse grito não, pai. Faça isso não.
5: Ih, fudeu o Natan.
0: Rapaz, eu vou dizer uma coisa, viu?
5: Eu vou com vocês até de manhã. É o seu senhor. Mas de manhã, só presta se a gente for pro Mercadão. Comer uma panelada, tomar uma cerveja e tocar essa aqui, ó.
0: Diga lá.
5: E meu pai paga a minha faculdade.
0: E aí, Luquinha, seu pai paga a sua faculdade? Vamos embora.
6: Vai não!
0: Vai não! Vai ou não vai?
6: Vai não!

0: acalme, se acalme.
1: Dá um gritinho pro meu segurança aqui.
0: Não,
1: que
0: não,
1: ele
0: não, não solta o grito não. Pelo amor de Deus, não grite não.
1: E dá um gritinho também pra todo o apoio aqui da galera, da polícia.
0: Valeu. Polícia Militar. Abraçando Roberto Muniz, do bairro do Salgado. Tá com a gente, digitou aqui. Tô ouvindo, viu? Tô trabalhando e ouvindo a Jornal.
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0: Mande também o seu recado. 819-9601-7448.

0: Vai coladão, vai coladão. A galera só no pás.
1: Fica feliz.
0: Alô, Zé Roberto. Zé Roberto de Cachoeira Seca ouvindo a gente. Que é isso, meu filho?
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0: E o salário fica todo com ela, viu? Eu não digo é nada.
3: É brincadeira, hein?
0: É um desaforo danado.
1: Seguinte, eu fui fazer um show em Maracanaú e o diabo numa música me perseguia, que eu cantei ela lá mais ou menos umas 50 vezes.
0: Não é pra falar não, meu filho.
1: E eu prometi pra mim que não ia cantar mais. Mas
4: é pra falar não, corruto. É pra tocar.
0: Alô, Luciano Fernandes Monteiro de Riacho das Almas. Um abraço pro senhor, meu major velho.
5: É a hora, Ricardo Cantarelli.
0: Tá na hora do major dormir. 11h25 na Jornal. E ele tá gorinho, rapaz. Tá ruliço. 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

Ótima noite para você ouvindo a Rádio Jornal. Olha a hora, gente boa, 11:27 aqui para todo o estado de Pernambuco, em Caruaru 91,3, Garanhuns 107,5, Pesqueira 90,9. Também estamos ao vivo em Limoeiro com 99,5, Rádio Jornal Limoeiro. Petrolina no Sertão 90,5. E na capital pernambucana, 90,3. Corre, corre, corre pro palco, Natan!

0: Eita, Luciano Fernandes Monteiro, tá aí tomando uma caninha, tomando uma dosinha, em casa sem fazer nada, aí é bom demais. Aí é muito bom. Mas fique por aí mesmo, é melhor, viu? Fique por aí.
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0: Olha a hora, gente boa! 11h31.
3: Olha a hora, Ricardo Cantarelli.
0: Tô de olho no seu Lacerda.
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0: Por isso tá um véio duro.
3: Verdade?

0: leva até de manhã com o Natanzinho aí, cara.
1: Até de manhã, meu querido. Nem parece que amanhã é segunda-feira.
2: Vai, Dini, não.
1: Vai.
2: Ele não vai, não.
1: Vai pouco. O pátio de eventos, o parque de eventos Luiz Boa Gonzaga, o pátio do forró. Muita gente, meu amigo. Sua capacidade máxima. Seu público aqui, uns 80%. Muita gente. Que comece tudo amanhã. O que tem de jeito amanhã, rapaz? Eu tô com a virose. Até Lacerda pegou virose. Tá ali dançando no meio do...
3: Virose corpo. Pesada.
1: Virose pesada. Mas ele tá tomando vitamina e é duro na queda.
4: Eu tomo vitamina B12, amigo.
3: Eu sou duro na queda.
1: Por isso.
3: Mas vou melhorar.
1: Ô, véi, duro. Eita, povo bonito. Lindo de se ver.
4: Olha a hora, Ricardo Cantarelli.
1: Eu não tô vendo, olha a hora. 11:33. Aí eu digo, repita comigo, ele diz, 33.

0: Agora chegou a hora do cachaceiro que vai beber com o Natanzinho aqui mesmo.
1: Pronto, tem os dois.
0: E é o seguinte, é quem cantar
1: aqui, essa música vendo mais chato
0: com o Natanzinho que eu tô vendo aqui.
1: Um milhão.
0: Vai pra cá também, viu?
1: Ó, como é o nome daquele touro? Lá de Cachoeira Seca.
0: Zé Baqueiro.
1: É Zé Roberto.
0: Isso é vocês. Já aproveita aqui.
2: Aguenta as pontas, acabou.

0: Esse lado já aprendeu. Agora deixa eu vir para cá. Olha a lourona ali, a cara da Joelma, meu amor.
1: E aproveita que... Se acalme, se acalme. 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

Obrigado. Agora vamos lá de cá. Deixa eu ver aqui. Essa é a música daquele cabra sem vergonha que briga com a mulher, mas ele sai para fazer ser vergonhista. Deixa eu ver aqui, vai.

0: já prevê, todo mundo sabe já. Natanzinho Zé Vaqueiro. Agora tem outra canção. Tem outra canção. Essa é o Natanzinho e o Felipe Amorim. É nova e tá viralizando agora. E aí, meu vaqueiro? Bota aí, Caetano. Vai, meu filho, para cantar.
1: Olha aí, olha aí. Alô, minha rádio Jornal, ao vivo, direto do Parque de Eventos. Luiz Gonzaga. Se liga na Jornal, liga na Jornal.

Aumenta o paredão, Lulu! Aumenta o paredão! Aumenta o paredão! Direto do Parque de Belas, Luiz Gonzaga! Corre pro palco!

0: trabalhando, vem trabalhando. Veja o homem pela esquerda. Alô, Zé Roberto. Oi. Vem descendo, vem trabalhando, representando o Riacho das Almas, Luzindo Fernando dos Monteiros. Valeu, boi.
1: Aprender assim, aprender fácil.
0: Rapaz.
1: Já na mão em cima.
0: Boa noite, minha Rádio Jornal. Ao vivo de Caruaru, no Parque de Eventos Luiz Gonzaga.
2: Segura esse coração, Ricardo Cantarelli.
0: Simbora, Lacerdão, simbora, Lacerdão. Vai dormir bem quente. Amanhã vai estar no Caquete, no Mioral.

Ótima noite para você ouvindo a Rádio Jornal. Obrigado pelo carinho da audiência. Vamos juntos, direto de Caruaru, do Parque de Eventos. Luiz Lua Gonzaga, olha a hora! Faltando 19 para meia-noite.

noite para você ouvindo a Jornal, onde você estiver, onde chegar o nosso som. Obrigado pelo rádio ligado, pelo aplicativo, você que está trabalhando, você amigo plantonista, você da saúde, da segurança, não importa, você vigilante, você porteiro, obrigado.

0: Mas o que eu vi foi pra putaria, Natanzinho.
1: Rádio Jornal, direto do Parque de Eventos, Luiz Gonzaga. Ao vivo estamos nós. Boa noite pra você, olha a hora, confira.
2: Olha a hora, Ricardo Cantarelli.
1: Faltando 13

0: Ótima noite pra você ouvindo a Rádio Jornal de Caruaru pro mundo. Faltando agora, gente, nada mais, nada menos que 11 pra meia-noite.
1: Já feliz, já lembra o Chegue da sua vez, tá bebendo. Isso aqui é...

0: demais, meu Deus.
1: Ótima noite pra você ouvindo a Rádio Jornal em Caruaru 91,3. Direto daqui pro mundo, 11h53 agora. Simbora, Natan se apresentando. Aqui no Parque de Eventos, Luiz Lua Gonzaga. Boa noite.
0: A coisa que não vale variar.

0: lembrando que dia 16.
1: Boa noite para todo mundo ouvindo a Rádio Jornal. Obrigado pelo carinho da audiência. Simbora! Olha a hora, gente fina! 11:56.

0: Quem tá feliz com o Natanzinho, dá um gritinho aí, Vieira.
1: Não solta o grito, não. Ótima noite para você ouvindo a Jornal. Obrigado pelo carinho da audiência. Estamos ao vivo aqui no pátio do forró.
2: Olha a hora, Ricardo Cantarelli.
1: De olho no relógio. Faltando um minuto para meia-noite, é ou não é?

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0: Queria eu ficar com vocês até de manhã, mas infelizmente nós temos horários para cumprir. Eu não tenho outro show amanhã, eu estou de folga. Por isso é o seguinte, eu disse que não ia mais beber no show, que era para mim não passar direto. Mas depois do show eu posso tomar umas. O Natanzinho fica aqui para tomar umas com vocês ou não? Onde é o after? Vocês vão para onde? Vão lá pro mercado. Tem um mercado. Quem vai pro mercado aí? Quem vai pro mercado? Se eu for fazer um after no mercado, vocês vão. Se eu levar o sanfoneiro, vocês vão. Ai, aqui você não vai. Eu sou praieiro, sou guerreiro, tô solteiro.
1: Eu tomo vitamina B12.
2: Por isso tá acordado, né?
3: Eu sou duro na queda.
2: Eu sei.
4: Ei, bora descoisar?
2: Bora! Bora!

0: Caruaru, muito obrigado.
1: Não, rapaz, nesse grito não.
0: 3 anos que eu tava longe de vocês e eu vim pra matar o saudade.
1: Alô, minha Rádio Jornal.
0: Até o próximo.
1: Você que tá com o rádio ligado, obrigado. Obrigado pela sintonia, pela grande audiência em todo o estado de Pernambuco, do Cais ao Sertão. É a Rádio Jornal, na melhor transmissão do maior e melhor São João. Natan!
2: Esse é forró verdadeiro, vice.
1: Eu tô ligado, Alcimar. Olha o gato, Alcimar. Olha o coice do cavalo.
2: Olha a hora, Ricardo Piantarelli.
1: Eu tô de olho. 12:05 agora, queridão.

0: esse grito não. Deixa eu te
1: olhar. Viva São João!
0: A Rádio Jornal ao vivo, direto do Parque de Eventos Luiz Gonzaga. Felicidade pra você pela madrugada, você ouvindo a nossa programação. Vamos juntos! Sai da frente que a Jornal tá passando com tudo! Valeu, Natan! Showzaço aqui na capital brasileira do forró.
1: Muito obrigado por essa noite especial. Que Deus abençoe vocês. Obrigado pelo amor, pelo carinho, a reciprocidade. Por me receberem tão bem. E só quem foi feliz com o Natanzinho joga a mão e dá um gritinho aí. Eu amo Caruaru no fundo do meu coração. Diz que tem hora que dá vontade de eu vir ali correndo assim, ó. Dá vontade.
0: Corre, Natan!
1: Correndo, direto. E me jogar no meio da galera. Se eu me jogar aí, você me segura?
0: Vai nessa!
1: Você me segura aí?
0: Vai! Vai, não! Vai, não.
1: E eu vou jogar e beber. Vou largar o rapaz, vou levar. Olha que eu vou, olha que eu vou. É pra gente beber. Sou pai agora, meu filho.

0: segundo bate do forró, ao vivo de Caruaru. Alô, ouvinte da Rádio Jornal.
1: Alô, Caruaru, muito obrigado. Que Deus abençoe você.

0: bom, tá bom. Valeu. Olha a hora, 10:30 aqui na Rádio Jornal. Obrigado pelo carinho da audiência. Você ouvindo, continua. O show acabou, mas a transmissão continua ao vivo em Caruaru 91,3. Garanhuns, estamos ao vivo lá. Isso, em 107,5. Pesqueira tem a frequência 90,9. Limoeiro 99,5. Petrolina no Sertão 90,5. Ei, Recife, hein? Alô, minha capital pernambucana, minha Veneza brasileira, toda a região metropolitana do Recife também, ouvindo a Rádio Jornal lá, 90,3. Dá um giro pelo WhatsApp daqui a pouquinho, viu? 819-9601-7448, dá tempo você mandar sua mensagem. Pois bem, estamos fechando o segundo final de semana aqui no maior e melhor São João do Mundo. Rapaz, sensacional, viu? Daqui a pouco tem Thaís e Dias. Pois bem, este ano a expectativa da festa é receber cerca de 4 milhões de visitantes ao longo do período junino e movimentar aproximadamente 760 milhões na economia local. Lembrando que este festejo teve início com o já consolidado e consagrado São João na Roça, que começou no dia 10 de abril no sítio Lages. Ao todo, a caravana do São João na Roça percorreu 13 localidades da zona rural aqui de Caruaru e foi encerrada no dia 23 de maio. Ao todo, gente, o São João de Caruaru conta com 27 polos de animação espalhados entre a zona urbana e a zona rural da cidade. Neste ano, o São João tem como tema Tecido de Tradições Costurando Gerações. Vamos ao WhatsApp? Vamos dar um giro? Quero você comigo, hein? Vai lá, pega o telefone, destrava. 819-9601-7448. Tá vindo, dá tempo de mandar mensagem? Vai lá. Tá chegando mensagem aqui, tá chegando mensagem. 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Vamos ao telefone, boa noite, bela madrugada para todo mundo. Fala aí que eu tô te ouvindo. Fala aí que eu tô te ouvindo. 99601-7448. Solta a voz. Vambora? Solta a voz da galera aí pra gente. Vai, rapaz, solta a voz da galera. Manda um abraço aqui pro SGTBM Oliveira Barata, ligado na transmissão da Rádio Jornal, direto do Pátio do Forró. Ele tá onde? Em Bonito. Alô, galera de Bonito, boa noite pra todo mundo, boa madrugada pra você que tá em Bonito. Pessoal de São Joaquim do Monte, Camusim, São Félix, aquela região ali, né? Alto Bonito também, a região ali do Prata. Pessoal de Bezerros, pessoal do Retiro. Aqui no camarote tem uma turma boa de Gravatá, toda a região ouvindo a Rádio Jornal. Obrigado, gente. Vamos juntos. E aí, tem a galera aí? Escolhe aí. Tem muita gente aí, Lucas. Tem muita gente aí, Lucas. Escolhe aí. Escolhe áudio aí e solta pra galera. Tranquilo? Simbora, gente boa. Tem show. Cadê Valquíria Santos? Eita, Valquíria Santos.
1: Vai não.
0: Deu uma repaginada. Vai também não? Então pronto, escolhe aí, bota a Banda Magníficos, vai na playlist, coloca Banda Magníficos e arrebenta aqui na nossa programação. Vamos lá, vamos lá! Eita, Rádio Jornal! No clima! São João danado de bom!

0: Ótima noite para você acompanhando a Rádio Jornal. Obrigado pelo carinho da audiência. Muito bom. Obrigado, gente. Vamos juntos aqui na sua Jornal.
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0: Simbora. Bela madrugada para você, meia-noite, 29 agora. Chegando ela com mais informações, nossa Janaína Clímaco. Vem com coletiva com o Natan.
2: Olha, Ricardo Cantarelli, eu tô aqui na coletiva de imprensa de Natan. Vamos ouvir o cantor.
3: Eu vejo que o forró tem várias ramificações, né? Tem um choque, tem um bezer, tem uma rocha, tem um paião. E aí, antigamente tinha aquela briga, né? Lá e vai, o galo velho, o galo novo, o chão, não sei o que, aquela briga. E depois o forró foi se unindo mais ainda. E eu acho que quando o forró se uniu e ele teve essa mistura de gênero, que é o quê? Que é o forró gravar com o pagode, que é o forró gravar com o sertanejo, que é trazer o pessoal do sertanejo, como eu convidei o Eduardo Costa, para participar desse paredão do Natan. Eu acho que a gente consegue ter uma união maior e furar bolhas para que o forró, o nosso forró, consiga chegar ainda mais longe. Então, à toa que essa juventude, né, esse pessoal que aconteceu aí no momento difícil, que foi a pandemia, mas foi o João Gomes, eu, o Mário Fernandes, o Ivo Amorim, e vários outros, conseguiram furar essa bolha, mudando um pouco ali o forró, mas não mexendo na sua essência, mas conseguindo furar algumas coisas para levar o forró ainda mais longe. Não só o forró, a gente leva a nossa cultura. Hoje em dia, não só o norte do país, mas o sudeste do Brasil inteiro quer vir para cá, para o nordeste, para conhecer o que é o São João, que é uma festa que não só fala da nossa cultura musical, mas é uma festa religiosa, uma festa que gera empregos, que tem várias vertentes. Então, isso para a gente é o principal. Se há passar do forró, levar para fora, mas fazer com que as pessoas também venham para o Nordeste conhecer uma cultura tão rica e linda que a gente tem ali no forró. Na verdade, eu acho que é o básico bem feito que a gente deve fazer e funciona. Então, há alguns dias eu estava aqui em Caruaru e vai ter com um bar, fizemos uma loucura, eu cantei todo o repertório do Natanzinho do Velho Testamento, que a galera fala, né? E eu acho que está todo mundo com saudade. Eu disse, quer saber, eu vou chegar em Caruaru, que aproveitar que eu não estou obrigado, mas estou morrendo de saudade para matar essa saudade. E eu vou cantar tudo o Natanzinho falando de amor. Então eu vou cantar, é o Natanzinho falando de amor. O Velho Testamento, quando a galera quer. Mas também não deixa de ter as loucuras. Tu quer ir pro meio do povo, quer chamar o povo pra beber, quer chamar o povo pra dançar. Porque eu acho que o povo me conheceu já assim, meio doido, né? E não tem como eu mudar, né? À toa que eu cheguei aqui, quase matou assim meu coração. Então esse é o Natanzinho que todo mundo conheceu, não tem como eu mudar isso. Cara, acho que não só eu, mas qualquer artista que passa aqui pro Caruaru, a capital do forró, pisa nesse palco, se arrepia, é forte, é emocionante. Não tem uma palavra que eu posso dizer aqui que vá. Não tem uma palavra, sabe? Que vá resumir o que é estar, definir o que é estar naquele palco. Então você se arrepia, dança com o povo te abraça, grita seu nome. Você vê o caracterizado de São João, são as pessoas dançando, as crianças vestindo. Então, cara, não tem uma palavra. Eu acho que é só gratidão e eu acho que é emocionante. Então, se um dia um artista conseguiu pisar nesse palco para cantar, pode dizer assim, meu Deus, muito obrigado que eu venci na vida. Então, eu venci na vida e tá aqui com vocês. Muito obrigado, gente. Um abraço no coração. E bora pro Natanzinho no palco. Acompanha aí que hoje tem muita loucura, hein? Capita tudo. Valeu, meu patrão. Tá trabalhando um monte, tem que fazer essa barba. Eu, meu filho, barbeiro, tem família.
2: É isso aí, Ricardo. Natan que subiu ao palco, acabou agora há pouco e deu um verdadeiro show. Volta com você, Ricardo, Janaína Clímaco e a Rádio Jornal no forró danado de bom.
0: Meia-noite 32, aqui direto do Parque de Eventos, Luiz Lua Gonzaga, abraçando o Joaquim de Gravatá, Ricardo Cantarelli, boa madrugada. Se tem uma coisa que não largo de jeito nenhum, é a Rádio Jornal. Vou até amanhã, vou até o sol raiar, solta o som, valeu Joaquim. Tá lá em Gravatá acompanhando a nossa programação, daqui a pouquinho tem Thaís e Dias. Muita gente foi embora, mas ainda tem muita gente aqui no Parque de Eventos, aqui no Pátio do Forró. Muita gente por aqui, tem um pessoal das barracas, o pessoal encosta para

0: 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Daqui a pouquinho a gente volta. Até uma da manhã estaremos juntos. Você e eu e você. Desse jeito. Você comigo, eu contigo. Sai da frente que a Jornal tá passando. Em Caruaru 91,3. Abração para todo mundo de toda essa nossa região aqui de Caruaru. Ok, gente? Garanhuns, 107,5. Pesqueira, 90,9. Limoeiro, 99,5. Petrolina, no meu sertão, 90,5. E na capital pernambucana, Recife, a Rádio Jornal estourada em 90,3. 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
0: Danado de bom. Simbora.
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0: Aí tá certo. Aí tá bom. Aumenta o som na Jornal. É ainda melhor. É ou não é? E aí? Beijo do Ricardo. Beijão do Ricardo pra você. Um grande abraço. Vamos juntos.
3: Você vai perceber como...
0: Obrigado.

0: Manhã Jornal, olha a hora! 12:41 agora, direto pro palco. Thaís Dias chega neste momento e você, ouvinte da Jornal, acompanha. Corre pro palco!
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Boa madrugada para você ouvindo a Jornal. Onde quer que você esteja, obrigado pelo carinho da audiência. Emperadamos pela madrugada, sim. Boa semana para todo mundo. Beijo.

Meia-noite e 47 aqui na Rádio Jornal. Bela madrugada pra você ouvindo. Onde quer que você esteja. Tô de olho na hora, meu amigo. Thaís Dias se apresentando.

pela madrugada pra você ouvindo ao Jornal, meia-noite 51. Simbora do maior e melhor São João do mundo. A melhor transmissão tá na Jornal, mas não tenha dúvida. Vem pra mim. Sai da frente.

0: festa, que festa boa!
1: Na casa da mamãe!
0: Isso! Simbora, Thaís Dias, aqui no Polo Central, gente. É o maior polo de animação da capital brasileira do forró. Parque de eventos, Luiz Lua Gonzaga.

0: se é pra se apaixonar. Próximo fim de semana tem Noite dos Namorados aqui, viu?
1: Segura esse coração, Ricardo Cantarelli.
0: Tá guardado e vacinado.
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0: É não.
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1: Ai, que saudade.
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0: E a gente vai chegando na reta final. Como é que é?
3: Eu tomo vitamina B12.
0: E é, rapaz.
2: Gente, não pode mandar.
0: Olha o gato.
2: E eu vivendo assim.
0: Simbora, gente, aqui na Jornal. Muito obrigado pelo carinho da audiência. Cadê Janaína Clímaco? Chega, minha comadre. Rádio
4: Olha,
0: Jornal.
4: Ricardo Cantarelli, chegamos ao fim de mais uma noite inesquecível no maior e melhor sanzão do mundo, que sem dúvida nenhuma é o nosso, é o de Caruaru. Foi uma alegria compartilhar cada momento, cada música e toda a energia dessa festa que faz o coração de Caruaru bater muito mais forte. Mas não fica com saudade não, hein, Cantarelli? Na próxima semana estaremos de volta com muito forró, grandes shows, tradição e toda a emoção que só o São João de Caruaru tem. Obrigada pela companhia, tanto a sua quanto a dos nossos ouvintes, e até o próximo encontro. Um grande abraço e viva o São João! É a Rádio Jornal. 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
0: Beleza, olha a hora, gente boa. 00:57. Thaís e Dias, obrigado pelas informações, minha querida Janaína Clímaco. Um abraço pra você.
5: Beleza, beleza, minha gente. Não dá tempo mais pra absolutamente nada.
0: Tenha calma, Neilson, assim. Vamos lá, agradecendo aqui ao Sistema Jornal do Comércio de Rádio, todo o estado, ouvindo o maior e o melhor São João do mundo com a melhor transmissão, sim. Caruaru, 91,3. Garanhões, 107,5. Deve estar um frio em Garanhões, rapaz. Pesqueira, 90,9. Alô, Pesqueira. Limoeiro, 99,5.
6: Boa noite, Caruaru!
0: Boa noite! Thaís e Dias, gente, aqui na terrinha, hein?
6: Que prazer imenso.
0: Petrolina, 90,5. E na capital pernambucana, 90,3. Obrigado pelo carinho da audiência, gente fina. Beijão do Ricardo Cantarelli. A gente se encontra no próximo fim de semana, trazendo pra você o que há de melhor, direto do maior polo de animação da capital brasileira do forró, fazendo, portanto, a melhor programação, a melhor transmissão do maior e melhor São João nos ecos do ão. Fiquem todos com Deus. Isso, cega o coração. Uma semana cheia de paz, uma semana cheia de amor no coração, saúde, muita felicidade, superação na vida pessoal e profissional.
3: Continue.
0: Sim, seu Wellington, em detalhe. Confie em Papai do Céu e tudo dará certo. A todos, boa noite, boa noite, boa noite, boa noite, boa noite, Pernambuco!
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1: 1 hora, 1 minuto na Rádio Jornal.
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2: Boa noite, um grande abraço para você. Estamos juntos na madrugada, amiga, madrugada musical, aqui pela Rádio Jornal. E agora com Rei Convida. Você curte sempre músicas maravilhosas, tanto do Roberto Carlos quanto dos seus convidados nacionais e internacionais. Uma ótima segunda-feira para você, tudo de bom. Começamos então a Madrugada Amiga aqui na Rádio Jornal. Você nos curtindo 90.3 FM, Caruaru 91.3, Garanhuns 107.5, Pesqueira 90.9, Limoeiro 99.5 e Petrolina 90.5. É a grande rede da Rádio Jornal. Vamos começar? O Rei Convida. A madrugada é amiga na Rádio Jornal.

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1: Valeu, obrigado, obrigado pela companhia. Você curtiu O Rei Convida aqui na madrugada da Rádio Jornal. E vai continuar conosco, porque na sequência tem o debate, tem o Passando a Limpo e o consultório. E logo depois, A Voz do Povo. Beijão no coração, tchau.
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1: 1:51.
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1: Último dia útil do mês, junho tá aí batendo a porta. A gente já quer dar tchau pra Maia e falar vai-se embora porque o ciclo junino tá chegando. E aquela hora de preparar o coração, você já ficou animado aí com esse forró gostoso tocando? Pois é. Tem música, tem comida gostosa, tem o milho chegando, tem as roupas, o xadrez que já tá aí nas nossas vidas. E o São João tá chegando. É por isso que o debate hoje vai se dedicar a isso, a falar com os nossos convidados sobre os preparativos pra festa, tradição, histórias, música. Eita, que uma hora vai ser pouco, viu, pra falar com esse povo maravilhoso. Santana, o cantador, já chegou por aqui. É. Chegou na música e chegou na voz.
2: Já estamos chegando, né?
1: Seja bem-vindo, bom dia.
2: E sempre com esse seu... Essa sombra enorme que você joga em cima da gente pra proteger a gente.
1: É porque vocês estão brilhando e eu tô aqui tipo goleiro, assim, só pegando tudo.
2: Desejar um bom dia pra todos que estão ouvindo a gente neste momento. São muitas pessoas.

0: estamos aqui para falar sobre o São João, as festas juninas, a cadeia produtiva, né? E dizer que nós somos diferentes. Não somos melhores nem piores do que ninguém. Nós somos diferentes. A nação nordestina é diferente.
1: É isso. A gente tem que celebrar sim, né, gente? Não só em junho, não só no São João. Mas a gente aproveita e vai celebrar. E celebrar também com o Dudu do acordeão, sanfoneiro, cantor. Coisa boa te receber aqui de novo. Bem-vindo.
2: Bom dia, Natália. Bom dia, meus amigos da Rádio Jornal, Nação Forrozeira. E para mim é uma honra estar aqui nessa manhã com essas celebridades, para poder falar de coisa boa, para falar de forró, para falar de cultura.
1: Eu quero ouvir a sanfona já tocar.
2: Vamos embora.
1: Ó. Ah, ela tá presente.
0: Jogo, jogo de fome.
1: Ah, ele não vem pra brincadeira, não. Cristina Amaral, obrigada por estar com a gente. Ela que é cantora, uma diva, né, do forró, maravilhosa.
3: Oh, meu amor.
1: Bem-vinda. Bom te ver
3: Bom
1: de novo.
3: Bom dia. A voz ainda tá assim, de cantamos ontem lá.
1: Sim, eu vi no seu Instagram.
3: Na ACD, foi uma festa linda, né? Todo ano a gente tá presente, levando bem, né, pra quem precisa realmente. E é muito bom. É, eu fico feliz de estar aqui, um bom dia especial para você, para todos os ouvintes, ao lado aqui do nosso queridíssimo Santana, nosso mestre, Dudu do acordeon, André, Luciano André, que é André também, que está meu sanfoneiro, que está aqui me acompanhando. Enfim, na luta aí dos festejos juninos, que é a gente abraça calorosamente, né? Que é a época melhor do mundo. É a festa da família, a nossa festa.
1: E quem discorda tá errado, tá? Luciano André também tá com a gente, ele chegou aqui também com sua sanfona, o sanfoneiro de Cristina. Eita, que maravilha. Essa sanfona toca também? Mas olha que o negócio tá bom, viu? Já começou com tudo. Gente, ó, a gente tá lá no YouTube também. Se você quer ver esse povo lindo, vai lá no YouTube, tem imagem. Você coloca lá Rádio Jornal Recife ao vivo. Aí a gente vai estar lá com as imagens também.
0: Se amostrando,
1: Se amostrando, que todo mundo veio bonito, todo mundo veio lindo. Então, como já são, tem que mostrar lá no YouTube. Rádio Jornal Recife ao vivo. E o WhatsApp também, 991478520. Você pode mandar sua mensagem, quer pedir uma música, se o povo aqui puder, vai cantar, vai tocar.
0: Com certeza.
1: Então, manda aí o WhatsApp, 991478520. Ô, Santana, me conta uma coisa, foi difícil conseguir essa agenda para estar aqui? Tá muito agitado esse período?
0: Tá muito corrido, mas você sabe que seu pedido é uma ordem.
1: Oxe, agora tô bem na fita demais.
0: Tá, claro. Você é uma grande parceira da nossa cultura popular. Você sendo de outra nação, né, a nação gaúcha, e você tem o sentimento, aquela coisa de pertencimento hoje à nação nordestina. Então, você cuida com muito carinho do que é nosso.
1: Tenho
0: muito obrigado.
1: Tenho maior orgulho, Santana, maior orgulho. Falando nisso, o que a gente pode já começar cantando, gente? Para falar disso, esse amor de ser nordestino, o amor de ser pernambucano, o amor à raiz, ao forró. Dá pra gente trazer algo aqui já, Santana?
0: Eu acho que pode.
1: Pode?
0: Vamos botar a Cristina pra cantar?
1: Ela
3: tá. Olha, tu tá fugindo, tá cantando. Ele já vem cantando.
1: Ela já foi se afastando assim, sabe?
3: Ele já vem cantando tanto.
0: Olha, sabia que o marido de Cristina é poeta? Breno Falcão.
3: Ele
0: é
3: tá
0: poeta.
3: Ouvindo.
0: Breno fez o seguinte verso. Eu namorei certo dia com a Cristina Amaral. E já na primeira noite ela pegou no meu queixo. Não pegou no outro lugar porque eu não deixo.
1: Eu já tava preocupada, viu, Cristina? Porque são 11:08.
4: Grande poeta.
1: Mas ele foi bom, ele foi bem. Um beijo então pra ele que tá nos ouvindo, né?
3: Beijo pro Brenão, meu maridão, tá ouvindo. Grande poeta.
1: Ô, Vinha, mas o que você separou aí pra gente que eu tô ouvindo já? É Cristina, é cantando? Ah.

0: Afogou a nossa solidão aqui, viu, Cristina? Nos botou pra emocionar, pra cantar. Coisa boa, viu? Que música é essa?
1: Né? Qual o nome? Olha, tem tanta música que eu já gravei que eu não lembro. Eu tava falando aqui pra Santana. Que eu não lembro mais na... não lembro pra... Da melodia, da... Quando eu escuto, eu digo, caramba, sou eu que tô cantando. Porque é tanta música que a gente grava, se fosse lembrar de todas, né? A gente esquece.
0: É, mas a gente tá aqui pra lembrar.
1: Essa música é linda, eu tô tentando lembrar de quem é, incrível. O compositor, se estiver ouvindo aí, me perdoe. Mas eu não tô lembrado.
0: A gente vai achar. A gente vai achar.
2: Olha, veja aqui. Quando chega um fã que pega assim e diz, ei, canta aquela, que não tá no repertório.
0: Agora, essa aqui eu tenho certeza que não vai ser difícil, não. O Marcelino de Camaragibe diz que quer ouvir o maior poema da música nordestina, Se Tu Quiser.
2: É linda demais.
0: E aí, vamos ouvir agora?
1: Chico Bezerra.
0: Canta um pouquinho pra gente.
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0: Olha, gente, aí o nosso querido Marcelino que pediu a música, ele disse assim: é dessa maneira que toda mulher deve ser tratada, com muito amor e respeito. É isso aí, querido. Obrigada,
1: viu? É uma das
0: viu?
1: propostas, Marcelino. Obrigada, da gente que faz o forró é de cantar pra mulher e enaltecê-la como se ela fosse uma rainha, não. Como se ela fosse, não, ela é. Uma rainha ou uma princesa. Então a nossa proposta musical, minha, de Petrus, de Cristina, de Dudu do Acordeon, e Maciel Melo, a Cioli Neto, que não está mais entre nós, mas deixou um legado maravilhoso, Luiz Fidelis, é cantar para a mulher de verdade. Não aquela mulher fictícia que o forró cantava antigamente, mas essa mulher que se emancipou, que foi à luta, que às vezes é arrimo de família. Então é para esse ouvido que a gente tenta levar essa poesia de qualidade. Então, muito obrigado pela sua audiência.
0: Obrigada. E Dudu, tá se preparando como para esse São João? Me conta.
2: Natália, a gente se prepara psicologicamente, também, vocalmente e com essa sanfona aqui, 12,5 kg.
1: Fisicamente também.
2: É, 12,5 kg nos primeiros.
1: No começo do show. Isso,
2: nos primeiros 20 minutos são 12,5 kg. Quando termina, eu acho que tá uns 40, 45. Mas assim, é uma preparação que realmente tem que ser feita com bastante seriedade, né? Em todos os aspectos, né? O artístico, o físico, o mental. Né? Porque a gente pega a estrada, a gente tem os perrengues, né? Tem
1: 26 horas acordado.
2: Pois é, isso, exatamente. E a questão de alimentação também, né? Assim como eu toco, canto, tem a parte física, né? Como a gente já falou, que é algo que eu sempre digo, né? Tem gente que liga e diz: ô Dudu, quanto é para fazer 4 horinhas? Quatro horinhas o quê, homem? Quatro horinhas de forró. Aí eu disse: rapaz. E assim, é uma coisa de 3, 4 anos para cá, inclusive eu tenho ido inclusive para osteopata para prevenir, né? Para poder a gente conseguir tocar, né, Luzico?
1: Tu osteopata é Borbinha?
2: Não, é
1: Borbinha? Ana?
2: Não, Ana.
1: É Borba.
2: Ana Nery Borba, Ana Nery Borba, sim. É. Sim, Ana Nery, a gente sempre vai, que ela cuida dos artistas, mandar um cheiro para Ana Nery.
0: Um beijo para,
2: né,
0: ela, então.
2: Cuida de nós artistas. E
1: não sabia, não, ela é prima de Lael, mano.
2: Não sabia, não.
0: É esposa de Santana. Olha,
2: eita,
0: aí, tá tudo em casa, menina.
2: Manda um cheiro, Ana. Inclusive, Ana cuida de. Eu digo que é a fisioterapeuta dos artistas, olha, né?
3: E
2: das celebridades.
3: Cuidou, e ela cuidou com tanto amor,
2: exatamente,
3: com tanta dedicação. Ela gosta de cuidar.
1: Vamos mandar um abraço pra Racine, né, rapaz?
2: Grande Racine, que cuida das vozes.
3: Cuida da voz.
1: Cuida da voz da gente.
0: Verdade. Mas deixa eu fazer uma pergunta. Qual é o nome do papai mesmo?
2: Luciano Jacinto.
0: Tá aqui no estúdio com a gente, seu Luciano.
2: Triangueiro. Obrigada. Produtor, motorista, irmão do Coronelo do Gero.
1: É isso, primeiro e único.
2: Primeiro e
0: qual
2: único.
0: É aquele forró que você aprendeu com seu pai, que tem que estar no teu show, que é aquele laço de família, que a gente vai cantar pra ele agora aqui também. Qual é?
2: Olha, tem uma canção que eu fiz, já você disse laço de família, que o nome da canção é chamado Estrela, porque é a cidade que você nasceu.
0: Olha que as coincidências, né, da vida, não?
2: Então é uma música que eu fiz para o meu pai e para minha mãe, que minha mãe também tocava comigo, né? E eu fiz para os dois. E é assim, ó.

0: preta, branca, rica ou pobre, pra Deus, toda mãe é bela. Toda mãe devia ter dois corações dentro dela. Um pra sofrer pelo filho e outro pra bater por ela. João Paraibano.
1: Oh, coisa linda. Lindo demais. Parabéns. Tá aprovado, paizão? Tá aprovado. Aprovadíssimo. Dudu.
0: Você emocionou.
1: Ah, é. Imagem também. Agora, Dudu fala sobre a fé, né? Eu sobre também. Religião, sobre as nossas crenças. E ele tem uma ligação muito forte com a Igreja Católica, isso, a Nossa Senhora da Conceição. Isso. E o São João, às vezes, a gente esquece, né, Cristina? Que também é isso, né? É celebrar esses santos, é celebrar a fé. Aí você pode ser católico ou não. Enfim. São João, esse festejo todo está aí para isso. Mas também é uma celebração da fé do nordestino, né?
0: E tem uma história, Natália, que é o seguinte. Essa é mais recente essa. O Nordeste brasileiro é muito fincado em três símbolos. São João, Santo Antônio, São João e São Pedro. Certo? Até a brincadeira vem que diz assim, Santo Antônio é o zabumbeiro, São João é o sanfoneiro e São Pedro é o triângulo. Ele já anda até com a chave na mão, né? Aí diz que o empresário quem é? São José, que começa em março, né? Tem que ter chuva para poder ter uma safra boa. É, Luiz Gonzaga, Padre Cícero e Lampião, três. Zabumba, sanfona, triângulo, três. Então é muito, o número três é muito presente, essa trindade nordestina.
2: E eu sou homenageada por um deles, né? Que nasci dia 13 de junho, dia de Santo Antônio. Isso.
1: O casamenteiro.
2: Casamenteiro.
1: Olha aí.
2: E é engraçado é que...
0: Agora, eu acho bonito esse nome, Antônia.
2: Antônia, é. Forte. Eu também gosto.
0: Muito forte.
2: Antigamente, né, tinha esse... Todos que nasciam recebia essa homenagem, né, dos santos.
0: Nome do santo,
2: Nome dos santos. E o meu é Antônia Cristina.
1: Olha aí. Antônia Cristina, eu não sabia, não. Também agora, por conta do dia, né? Nasceu no dia de Santo Antônio.
2: Sabe que eu não gostava quando eu era criança? Sim. Santana. Porque no interior, o povo chamava Toinha.
0: Toinha.
2: E assim, eu não gostava do nome Toinha, mas isso é bobagem. A pessoa, quando é criança, né? Tem um certo receio dessas coisas. Muito, né?
1: Não é? Olha, lá na casa da minha mãe, toda São Maria. São várias meninas, cada uma tem seu nome, mas o nome segundo é Maria. É Dulce Maria, Diz Maria, Diva Maria, Neuza Maria, tudo Maria. E os meninos também, tem São Luís e São José.
0: Parece que Maria é o segundo nome mais usado. Diz que o primeiro nome é Ana, que é o mais...
1: Aí eu lembrei de uma música.
0: Não sei se ainda continua.
1: Ana Maria. Eita, essa é com você, viu? Eu não vou estragar o programa cantando aqui, não. Vamos fazer o seguinte, tudo que quer falar.
3: Não, tá, se a gente parar para observar, O calendário cultural está baseado no calendário cristão, né?
0: É.
3: Se você vê, tem o Santo Antônio, São Pedro, São João, aí São José. Aí se você vê o Natal, não é verdade? Jesus. O nascimento de Cristo. Hoje, eu digo, o próprio carnaval tem um embasamento religioso. Eu digo que eu acho que a única festa que foge um pouco disso seria a festa de Réveillon, que na verdade o dia 1 é o dia da paz, né? É. Então, assim, se a gente observar... O calendário cultural da gente é baseado no calendário cristão. E assim, como Santana disse, Cristina, a gente tem que sempre cantar para a família, não é? Infelizmente, hoje, na verdade,
0: vamos
3: desde um bom tempo...
0: Vamos falar do bom.
3: Não, do bom.
0: Tá,
3: eu acredito muito no poder da influência da música, da arte.
1: Sim.
3: Por isso que a gente canta o amor, por isso que a gente canta
0: as
3: coisas boas, para passar mensagens boas para as pessoas.
0: Isso.
3: Né? E eu sempre digo que mesmo que elas não estejam preparadas para ouvir, a gente faz a nossa parte e planta uma sementinha no ouvido, no coração dela, para poder ela sair melhor do que chegou.
1: E tu lembra daquela
2: história? E foi nesse sentido que eu criei o projeto Forró na Sua Casa.
1: Como
3: sim,
1: é?
3: Lindo,
2: exatamente, para levar a música, levar o forró até a casa das pessoas, principalmente as pessoas que não têm condições de assistir o nosso show. Né? E isso me deu uma surpresa tão grande, eu não tinha noção do que eu estava fazendo. E a recepção está sendo muito grande, o forró é muito bem recebido, as pessoas se emocionam, porque ninguém imagina, né? Pessoas que há muito tempo... Né? Teve uma mulher que ela era quem organizava a rua, quem enfeitava a rua, fazia quadrilha, fazia tudo, mas o marido adoeceu. Né? E ela... adora forró, então uma pessoa que se emocionou muito quando eu cheguei, porque eu chego...
1: Eu quero entender isso, você chega assim, de surpresa, né?
0: Invade a casa das pessoas.
2: Invade a casa das pessoas.
1: Mas ninguém chegou ainda.
3: Manda o endereço, Natália, manda o endereço que ela vai chegar.
2: Uma
3: surpresa,
2: pessoa viu? Da casa sabe, Natália, só uma pessoa.
1: E dela deixa tudo arrumado.
0: Surpresa, ali, surpresa, ela chega de surpresa.
2: Chega de surpresa, E é lindo, eu acho que levar... O que me deixa feliz é fazer as pessoas felizes. Uhum. E isso me deixa tão emocionada. Então, tem essa coisa da emoção, né, de tudo junto ali, da música, do forró, das pessoas se emocionarem também. É lindo, é emocionante mesmo. Eu estou muito feliz de fazer esse projeto, que é dar continuidade. Eu até peço aqui aos empresários que me ajudem a fazer... Um patrocínio, me dá um patrocínio, uhum. Por quê? Porque está tudo sendo custeado por mim. Então, por favor, empresários,
3: atenção.
1: Vamos pra patrocinar. Para levar a Cristina e o forró para mais casas.
2: Para mais casas. E o interior, que o povo fica tudo cobrando. Imagina. Garanhuns, Sertânia, né, que é a minha cidade. Garanhuns, Belo Jardim. O pessoal de Pesqueira, Petrolina, imagina, de que você não vem aqui para minha casa.
1: E eles estão ouvindo lá agora, pela Rádio Jornal.
2: Dá um beijo para Petrolina. Quem sabe a gente chega lá. Todo Pernambuco. Isso é muito bom, é gratificante demais.
1: A gente quer mais Cristina Amaral na casa do povo com forró. Eu concordo. Vai na minha casa também, viu? Vamos fazer um intervalo? A gente volta já já.
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0: quer dizer que seu Dudu do acordeão era feliz e não sabia?
1: Rapaz,
0: cantando aí pra gente assim.
1: Pois é, essa é uma canção minha, né? Uma canção que compus, acho, em 2018. E aí, eu, todo mundo diz, pô, eu era feliz e não sabia, né? Seja no emprego, seja no local onde morava, né? Eu só posso pegar esse moto. E aí eu fiz essa canção. Tem um clipe no YouTube. Todo mundo aí, se puder se inscrever aí no canal do Acordeão Oficial.
2: Que era bem legal. Ser humano, né? Ele disse, eu era feliz e não sabia. Ele não vive o presente.
1: Exato. É. Não valorizou, né?
2: Não, é exatamente. Aí fica querendo... Porque, olha, veja bem, essa coisa de Jesus dizia o seguinte, viver o dia de hoje. Porque daqui a 10 minutos a gente não sabe
1: exatamente
2: o que vai acontecer.
1: Exatamente. Por isso que vem o presente.
2: Precisamente o presente, por isso que o nome é presente.
1: Por isso que o nome é presente, é verdade.
0: Aí, às vezes você está numa situação, quando você está lá vivendo, você pensa, eita, mas eu sonhei tanto para chegar aqui, lutei tanto para chegar onde eu estou, mas agora não estou feliz. Então a gente está sempre buscando também, né?
2: Quer viver o dia seguinte.
0: Ei,
2: né?
0: Bom, vamos se encontrar como primeiro se aqui no caminho, porque se
3: eu era
0: tá
3: feliz
0: legal,
3: não sabia, era feliz.
1: Pois é.
0: Não é? É isso, né, Cristina?
1: E sou feliz.
2: E vou lhe revelar um segredo que você não sabe.
0: Ah, mas agora é.
2: Cristina era tão feliz que ela pegava a bandeira do Santa Cruz e saía com a bandeira. Esporte.
0: Olha que os rubro-negros estão meio tristes aí nos últimos. Não vou entrar nesse assunto. Deixa assim. Que tem mais rubro-negro aqui na mesa, né?
2: Não tem rubro-negro aqui. Todo mundo é esporte.
1: Torcedor do esporte.
0: Ah, desculpa. Dudu da Cordeão é também torcedor
1: do esporte.
0: Mas eu tenho certeza que aqui tem dois torcedores do Santa Cruz. Pelo menos eu e a Vanilda.
3: Pelo menos eu
0: e a Vinha.
2: Não faça Natália, isso.
0: Eu sou colorada, mas aqui sou.
3: Eu contei isso pra Santana quando eu era pequenininha, sabe? Sempre ela. Eu era sempre fã do esporte, né? Sim. Desde de pequena. Acho que eu nasci já.
2: É, já nasce assim.
3: Já nasce assim.
2: Quem corrompe é a sociedade.
3: Eu pegava qualquer bandeirinha que eu pegasse, bandeira do Brasil que fosse, eu era muito criança, não entendia, mas sabia que já era esporte, né? E eu saía gritando. Com a bandeira do Brasil, a bandeira de Pernambuco. E esporte.
2: Do
3: Santa Cruz.
1: Que perigo.
0: Esporte. Aí complicou.
2: Não, não foi corrompido.
0: O Luciano também é torcedor de esporte. Eita, rapaz. Tem muito esporte aqui dentro.
2: Estou dizendo a você, se você vier para nossas ordens, você vai ser muito mais feliz.
0: Oh, meu Deus. Olha, a promessa é grande.
2: Olha a polpa. O único time que tem permissão para dar no Internacional lá dentro é o esporte.
1: Não. Então, olha, agora pegou. Agora complicou.
0: Permissão para dar em um time. Grêmio. Isso pode bater. Também. Pode bater até não poder mais.
2: Também.
0: Mas, Cristina Amaral, me diga uma coisa. Você estava aqui me falando que separou música pra gente, é?
3: Sim, o que eu ia falar do meu EP, né?
0: Ah, sim.
3: Sempre é bom. A gente tá sempre produzindo e tem que falar
0: do que tá fazendo.
3: Do que tá fazendo. Então, eu gravei um EP agora, e que já tá nas plataformas digitais.
0: Essas duas letrinhas.
1: Earplay, né?
3: Earplay.
1: Eu acho que é. LP não é long play?
3: Eu falo isso, mas com a saudade tão grande do LP.
2: Penava. Qualquer coisinha arranhava. O bicho, a gente chegava na rádio pra entregar, o bicho todo empenado.
3: Mas eu adoro. Calor, eu adoro.
2: Nordeste.
3: Eu tenho em casa. Eu
1: outra vitrolinha.
3: Eu sinto falta do LP. Eu sinto falta do CD.
1: CD.
2: Botava no bolso.
3: Mas o LP eu tenho em casa e eu escuto. Eu tenho um aparelho, eu escuto sempre.
0: Agora, o EP é aquele formato com menos canções, né? Com um número reduzido, assim, não reduzido, mas em comparação com antigamente.
2: Eu não sei o que significa
0: quatro,
2: EP.
0: Quatro, cinco músicas ali, né, Cristina? Como é o teu projeto?
3: Não, são 10 músicas.
0: Ah, são 10. Ó, já me pegou aqui, viu? Isso.
3: Não, desculpe, são 6.
2: Entra no Google aí.
3: 10 é porque eu vou gravar.
2: Já tá olhando aqui, querida.
0: Vamos desvendar esse mistério.
3: E tem uma música que a gente tá... Enfim, que a gente está trabalhando aí, que a gente está jogando aí nas redes sociais, que chama-se Estrela Cadente. Tem uma música linda que eu gravei com Juarez, cantor, que eu admiro muito, tem uma voz linda ele.
2: Juarez?
3: Canta
2: muito.
3: Canta
2: vou gravar
3: muito.
2: Uma música com ele.
3: Eu gravei uma música com ele, lindíssima. Até se você quiser soltar aí.
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3: É dele essa música, e é mimo. A gente tá

0: Nina Amaral, que honra.
1: Não aguento mais longe.
2: Ficou linda, viu, essa música?
3: Linda, né? Ele tem uma voz linda. A gente não fez o clipe ainda, por conta da agenda dele, da minha, não estava batendo e estava uma loucura. Mas foi um momento incrível, assim. Eu sou muito fã de Juarez, grande cantor, voz linda.
2: Composição dele também, né?
3: Composição dele.
0: Muita lágrima na voz, é. Bonito.
2: Lindo. Ó, deixa eu, a gente falou do Tricolor, aqui chegou um Tricolor, viu? O João Tricolor mandou um abraço. Ele disse que, mesmo vocês sendo torcedores do esporte, ele abraça vocês.
0: A gente lhe abraça também,
2: Querido Canidé da Iputinga, tá feliz da vida aqui com o debate. Valeu, Canidé, por estar com a gente. Jânio Severino de Melo também tá aqui dizendo que o programa tá bom demais. E aí eu recebo aqui uma foto de um casal, Gian e Ariane, mas tem três pessoas na foto. Foto feita num show, na mansão da Matuta, em Olinda.
0: Isso.
2: Tem o João, o Gian tá na foto, a Ariane tá na foto, e quem mais tá na foto?
0: Santana,
2: o cantador.
3: Tá bonito.
0: A gente ficou a cara da riqueza.
2: Olha que beleza, foto linda, registro.
3: Foi uma festa linda, é? Uma festa dos 20 anos.
2: Bom demais. Obrigada a ele
3: da
2: por
3: sociedade.
2: Mandar compartilhar com a gente também a foto. Ô, Cristiano, mas você disse que tinha também algo aqui pra cantar ao vivo pra
3: tem a... Vamos fazer a
2: Luciano?
3: De manhã é um pouco ruim, mas a música tem... Mas eu baixei o tom aqui. Chama-se Estrela Cadente, essa música é de Gustavo Costa, um compositor novo. Aí, quer dizer, faz músicas há muito tempo, mas eu tô sendo a primeira pessoa a gravar a música dele.
0: Muito bem.
3: E ele é muito bom.

0: Gente, tantos amigos queridos nos ouvindo, ouvintes maravilhosos, que são o motivo da gente estar aqui, assim como os fãs de vocês, não é?
1: É.
0: E sabe que quem está nos acompanhando, que está com o ouvidinho aqui, ó, ligado,
1: sim,
0: André Rio. Um beijo, André Rio,
1: André,
0: pra você. Tá com um projeto também, tá tocando aí no São João, um beijo pra ele. Doutor Ney Araújo.
1: Ney Araújo, que falei.
2: Tá de lua de mel.
0: Eita, tá lá. Mas disse que ia nos acompanhar e abriu uma janela na lua de mel, acredita? Um beijo, doutor Ney, nosso querido doutor Ney, advogado. E aí tem Iraí da Tabatinga, tem muita gente ouvindo, mas tem muita gente aqui, Santana, falando, sim, pedindo uma música.
1: Qual?
0: Tamborete de forró.
1: Tamborete de forró.
0: Será que dá pra gente cantar?
1: A gente vai fazer assim, vamos fazer tamborete, né? Agora, tinha um pedido anterior, era vontade.
0: Qual também tem vontade também,
1: fazer
0: rapaz?
1: Vontade primeiro?
0: Vai. Bora.
1: Pela ordem, né?

0: mais. Eita, gente, agora rapaz, o povo tá feliz da vida.
1: Eu tava vendo aí o som mecânico e a sanfona do mestre Camarão me acompanhando. Era um dos maiores sanfoneiros do mundo. Partiu fora do combinado, né? Mas era...
2: Tocou com você há muito tempo, não foi?
1: Tocou e ensinou.
3: E ele foi meu professor. Foi meu professor também. Eu tive aula com o Patrício do acordeão com o mestre Camarão ali. Uma honra, né? Ser aluno daquele grande mestre da música.
1: Ele deixou a marca, o registro dele. Negócio dele.
3: Exatamente.
0: E tá aí nos emocionando e tocando o nosso coração até hoje.
1: Luciano, você estava falando sobre esse disco que eu fiz em 2001, que estourou em 2002.
4: Isso.
1: Eu estava dizendo 13 músicas, todas as 13 regravações e todas as 13 fizeram sucesso. Exatamente. E todo disco feito de shot. Eu acho que é o primeiro disco de shot no Brasil, é esse. Aí foi que ele funcionou para você?
4: Para mim, quando eu comecei a tocar sanfona, eu só tocava nas teclas, né? E aí quando eu ouvi esse disco, foi maravilhoso, porque eu pude acompanhar melhor como é que era o movimento do baixo. Porque nos CDs que a gente tem um contrabaixo elétrico, não dá para perceber como é que a baixaria da sanfona funciona. E esse disco abriu meu caminho na sanfona de uma forma que nenhum outro abriu na minha vida.
1: Fico feliz de poder ter minha digital na sua vida.
0: Bom demais. Ó, e já, daqui a pouco eu vou te explicar o que é EP, viu? Que a gente agora sabe. Então, intervalo, a gente volta já.
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0: Gente, é clima de São João Forró, bom demais, gostoso, queria mais tempo aqui, demais, mas ainda vou saber um pouquinho de agenda que vocês estão aprontando. Cristina Amaral, me conta aí onde a gente se encontra.
7: Eita, deixa eu ver, deixa eu abrir aqui.
0: Pronto, ela vai abrir.
7: Olha, vai falando aí enquanto eu abro aqui.
0: Então, né? Sim, Dudu do Acordeão, me fale primeiro, olha, onde lhe encontramos?
3: Domingo agora, 8h30 da manhã. Cristina disse que é ruim cantar do mesmo carro da voz, mas 8h30 a gente vai estar tocando. Lá na festa do Frei Damião, lá no convento dos Capuchinhos.
1: Frei Damião, meu bom Frei Damião.
3: Vamos tocar lá domingo, 8h30 da manhã. Todo mundo convidado pra gente. Pra poder a gente agradecer, né? Ao Frei Damião. E pedir muito show no São João. Chegar, rimou. E também, assim, agora aí em junho, né? A gente tem eventos aqui em Recife, em Serra Negra, Arco Verde, enfim, tá lá a nossa agenda. Na verdade, ainda não está, né? Porque a gente tem algumas coisas ainda para fechar. Mas é no Instagram, né? @DuduDoAcordeon. Então todo mundo segue lá, que em breve a gente vai postar a nossa agenda completa. Convida todo mundo para dançar muito forró.
0: Bom demais. E Cristina, me conta, Cristina.
7: Olha, domingo agora a gente vai fazer o forró na Beira Rio. São João lá na Beira Rio, às 18 horas. Aí tem
4: dia 5,
7: Triunfo, dia 6 no Shopping Recife.
4: Dia 12, Gravatar. Dia 13, Pombos.
0: Dia Maracá, tá
7: Gravatar de novo. Tacaratu, Recife, Sítio da Trindade, dia 24. Paulista, Serra Negra. E a agenda, e o telefone é 81994637 porque
0: aí...
7: ainda foi. 81994529911.
3: Telefone para contrato.
7: Para contrato, porque a agenda... 99452911. Ainda tem o mês de julho para a gente fazer. Ainda tem mais junho, que dá para a gente fazer as dobradinhas, né, Santana? E por aí vai. Decora o número a empresários. Vamos lá, entra em contato para a gente fazer um São João cheio de luz, maravilhoso.
0: Vai ser assim. Santana, me conta.
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0: Bom, é bonita, e aí a agenda. A agenda tá lá no Instagram, tá tudo lá no Instagram.
1: Tá,
0: corre lá então, gente.
1: Mas
0: vai
1: olha, eu, já que a gente tá ao vivo, amanhã eu tô no Sítio São João, em Campina Grande, que é o negócio da Feira Agropecuária, cantando pros meus pares. Dia 31, eu estou em Camusim de São Félix, no Serra Sítio, do Sítio Serra dos Aires. Às 19 horas e meia-noite eu estou em Ibirajuba, Pernambuco.
0: Olha, até de meia-noite não para, não. Gente, o relógio está fazendo assim. Tchau, tá mandando a gente embora. Mas a gente
7: então,
0: rapidinho.
7: A agenda, podem seguir lá vai nas lá redes sociais, Cristina Amaral pronto. Oficial, e aí vocês
0: olha,
7: acompanham tudo.
0: Aos três e também a nosso querido Luciano André, na sanfona da Cristina Amaral, obrigada por nos entregarem essa sexta-feira linda, nos inspirarem. Oi?
3: Não, só para corrigir, que a gente ia falar, o que se chama EP, a gente fala Early Play, mas Extended
0: do
3: Play.
0: EP, rapaz.
3: Isso, que é um pouquinho mais do que o single. O single
0: EP,
3: é uma música
0: isso,
3: e o EP é
0: o
3: single
0: é
3: estendido. Extended Play.
0: Então vamos
3: acabou-se.
0: Lá. Não é um single,
3: é entre o single
0: música,
3: e o long play.
0: O LP é com mais música é um CD com menos músicas, né? Bom, deu. Não deve
1: vamos
0: mais
1: embora.
0: Nada para ninguém. Então vamos embora. A gente
7: vamos
0: canta e vamos embora. Bom fim de semana.
1: Haha!

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3: Até segunda-feira!

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1: 2h48, bom dia.
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0: A gente tem os três canais. Quando cai um, você passa para o outro. Por isso que eu estou sempre anunciando os três aqui. JC Play, Rádio Jornal e também o TV Jornal SBT, que a ideia é ficar 24 horas aqui a programação da Rádio Jornal para você. O Romualdo de Souza, Maurício Garcia e Fernando Castilho, hoje conosco na bancada. Hoje é sexta-feira. Sexta-feira começando e a gente já vai começar aqui falando sobre... A gente tem pesquisa hoje, né, Maurício?
1: Ontem, né?
0: A pesquisa ontem, vamos falar sobre a pesquisa que foi divulgada, a pesquisa do Datafolha em Pernambuco. A pesquisa mostrou, trouxe uma... foi surpreendente para muita gente, porque... O que é que acontece? Vamos lá. Por que é que é surpreendente? Eu disse isso ontem no vídeo, muita gente... Mas surpreendente, mas já vi... Gente, é o seguinte, você tem as coisas... Normalmente você não tem uma virada assim, de uma hora para outra, você tem... O que você tem é uma consistência, sim... Ao longo das últimas pesquisas, você tinha uma consistência de crescimento. E essa consistência, para você ter uma ideia, na última pesquisa do Datafolha, João Campos subia 3 pontos, Raquel subia 3 pontos. Na anterior, ele estava um pouco mais baixo, mas ela continuava subindo. Então, ela subia ali 3 pontos, sabe? Subia ali um pouquinho. Beleza. De repente, ela sobe 10. E ele cai 7.
1: Sim.
0: Então... Aí você tem, realmente, tem, está atendendo a tendência, né? Está ali de acordo com a tendência da pesquisa, mas num volume bem maior dessa vez, né, Maurício?
1: É, foi um movimento digno de campanha eleitoral mesmo, naquele programa, no período que a gente tem o guia eleitoral, pautando as coisas, foi um movimento muito, muito forte. E eu acho que a gente tem que ter, ter parâmetro para comparação. Ah, ela estava já subindo e tal, porque a gente tem que comparar, a gente sempre fala isso aqui, banana nanica com banana nanica, maçã com maçã, abacaxi com abacaxi. Então,
0: comparar
1: a ideia,
0: limão com melancia.
1: É, né? Todas são pesquisas, mas a gente tem que tentar comparar pesquisas que são do mesmo instituto, com a mesma metodologia, né, para ter uma série, uma linha confiável de comparação. Então, a gente teria que comparar essa pesquisa com a pesquisa do próprio Datafolha, que foi divulgada há um mês atrás. Né? E naquela pesquisa a gente tinha, na simulação de primeiro turno, João Campos com 50 e Raquel com 38. Né? E hoje ela aparece de 50, ele vai para 43, perde 7, e ela de 38 sobe para 48, 10 pontos percentuais. Então, em um mês, é um movimento bastante, bastante consistente, bastante forte, que ela já tinha essa tendência, mas na pesquisa da Datafolha, de fato, mostrou em um mês uma movimentação, um crescimento dela muito robusto, muito positivo.
0: Na pesquisa anterior, quando você soma ali, claro, isso é uma coisa que a gente faz aqui, mas quando você soma a mobilidade deles ali, dá 6 pontos percentuais. Ele sobe 3, ela sobe 3 na pesquisa anterior. Então, em relação à anterior dela, né? E aí você tem 6 pontos. Dessa vez são 17 o movimento. É 10 dela e 7 dele para baixo.
1: Não, então, e outra, e ancorado claramente na avaliação da administração dela. Esse é o ponto.
0: A aprovação do governo dela sobe exatamente 7 pontos.
1: Exatamente. E se você ver, a primeira pesquisa do Datafolha é de outubro. É, outubro, depois fevereiro e a última que tinha sido em abril. Uhum. Então a gente. E a evolução, olha como andava devagarzinho: 36, 38, 40 a aprovação dela. Dessa vez já sobe para 46.
0: Isso você está falando ótimo e bom, né?
1: Ótimo e bom. Isso, ótimo e bom. É, e a aprovação mesmo era 57, 61, 61 e agora pula para 67. É, então é um crescimento, é um degrau maior que sobe. Eu gosto de subir escada de dois em dois ou de três em três.
0: Você está subindo, né? Subindo de um degrau por vez. De repente você sobe...
1: Uma aceleração.
0: Você estica a perna e sobe 5.
1: É, isso. E no momento que ainda não começou a campanha efetiva. E a gente já falou aqui. Há estudos de cientistas políticos. Eu próprio também, no período que eu trabalhava no Ibope, acompanhava isso de perto. Quando começa o programa eleitoral, a propaganda eleitoral, o guia eleitoral, o governante, o incumbente, que é o nome que a ciência política dá para quem está no cargo, aumenta de 5 a 10 pontos percentuais naturalmente, independente se o candidato está bom, se a campanha está boa. Então, ela ainda tem mais o que crescer com o início da campanha. Para João, era melhor que ele tivesse, e ele parecia que estava razoavelmente tranquilo, que ele estava numa distância maior, que quando começasse a campanha efetiva, ela ia aproximar, mas ele, né, na disputa dele, na estratégia do lado de João, estaria numa situação melhor. Agora, com ela já na frente, nessa situação, ela tende a crescer ainda mais daqui para frente com a comunicação no momento que a campanha, de fato, chegar na reta final.
0: Eu vou voltar a falar sobre isso. A gente ainda vai voltar a falar sobre essa pesquisa. Trazer os números aqui com mais detalhe para a gente... E também fazer uma análise aqui do que aconteceu nesse período. O que é que aconteceu nesse período de um mês? Eu estava vendo uma reportagem do agora há pouco, em que fontes do PSB dizem que o problema é que

0: João foi muito atacado nas redes sociais nesses dias. Ah, é porque teve problema com medalhinha. Ah, é porque teve. Então, assim, tem algumas coisas e a gente vai falar sobre isso daqui a pouquinho aqui. Agora, neste momento, nós estamos na linha já com o Écio Costa, que é economista. Professor, muito bom dia para o senhor. Tudo bem? Estou sem o áudio do Écio.
1: Estão me ouvindo?
0: Agora estamos ouvindo. Professor, bom dia.
1: Bom dia, Igor. Bom dia a todos que estão aí participando do Passando a Limpo. Prazer estar participando novamente.
0: Professor, deixa eu lhe perguntar uma coisa, porque a gente viu a aprovação na Câmara do fim da jornada 6 por 1. E a gente tem falado muito aqui, tem conversado muito com indústria, com representantes da indústria. Ontem conversamos aqui com o presidente da Fiesp, Paulo Scaff, presidente da Federação das Indústrias do Estado de São Paulo, que isso que era uma aberração, a forma como foi feito e tudo. Ok, mas não é só a indústria que é afetada. E eu queria que o senhor falasse um pouquinho disso para a gente. Micro e pequenas empresas vão ser afetadas pelo fim da jornada 6 por 1 também?
1: Pois é, eu tenho uma grande preocupação, mais até com os pequenos negócios do que as grandes indústrias. Tá? Por que isso? Porque as grandes indústrias, elas têm uma maior facilidade para adaptação a esse processo, né, com investimento em tecnologia, né, com investimento em inteligência artificial, com aquisição de maquinário, e conseguem, até de certa forma, reverter um pouco esse processo. Né, que é impactante porque o prazo é curtíssimo. Né, você vai ter 60 dias para fazer uma redução de 2 horas e depois até 14 meses para fazer a redução das outras 2 horas. Né, um prazo muito curto. Né, então as indústrias elas têm até uma maior velocidade para fazer essa adaptação. Porém, os pequenos negócios, os serviços, o comércio, eles não têm essa mesma velocidade de adaptação e muitas vezes não tem os meios para fazer isso acontecer, porque você tem, em geral, pequenos, né, esses pequenos negócios com margens muito apertadas, né, com uma dificuldade para estar contratando mais mão de obra, muitas vezes com uma informalidade elevada, porque justamente o custo trabalhista é muito alto, não fecha a conta quando você termina formalizando essa mão de obra. E aí o impacto vai ser bem maior neles, né? Olhando, dados que são divulgados do Ministério do Trabalho, o Estadão até fez um levantamento sobre isso, você vai olhar ali serviços de alojamento, serviços de alimentação, comércio, né? São setores que têm aí, trabalhadores numa escala 6 por 1, que é mais de 50% da sua folha de pagamento. Então isso impacta muito grande, tem um impacto muito grande. Quando você olha a nível geral, né, para todos os setores, isso está em torno de 35%, né? E aí, dos 50 milhões de trabalhadores que são CLT, você tem em torno de 15 milhões que estão nesse regime 6 por 1 e que vão modificar para o regime 5.2. Então isso vai trazer um impacto muito sério, né, nas pequenas empresas, nas micro e pequenas empresas, que vão ter dificuldades para se ajustar a esse novo tipo de regime de trabalho. Aqueles negócios que estão, por exemplo, em shopping centers, que funcionam 24 horas por dia, né, ou que têm horários muito estendidos, eles vão ter uma dificuldade ainda maior para poder equacionar isso, o que vai terminar resultando em elevação de preços. Você vai ter uma inflação, porque ou você repassa esse custo para o seu cliente, ou a conta não vai fechar e a empresa, a micro e pequena empresa, vai perdurar aí por alguns meses, né, tentando resistir a essa mudança e pode fechar as portas caso não consiga repassar isso para o consumidor.
0: É mais uma preocupação também, e essa preocupação grande para essas empresas, para essas pequenas empresas. Fernando Castilho tem pergunta para o professor Écio
2: O
0: Costa.
2: Celso, o que a gente tem observado é que, primeiro, pequenas e microempresas não tiveram voz. Elas podem até ter sido ouvidas, mas a avalanche de comunicação do governo, insistindo que essa era uma pauta, né, que atingia as grandes empresas, elas não conseguiram ser ouvidas, sequer conseguiram encaixar um prazo de transição porque a pressão do governo era que até setembro o governo Lula se apresentasse isso como uma conquista da gestão Lula no terceiro governo. Mas quando a gente conversa com empresários, eles dizem o seguinte: olha, no primeiro momento, o que vai acontecer vai ser uma elevação de preço. Num segundo momento, vai acontecer uma adaptação do funcionário com redução de horário. E no terceiro momento, vai haver mesmo a dispensa e, num quarto momento seguinte, a informalidade. O senhor acredita que esse será um caminho? Porque é impressionante como a gente conversa com as pessoas. O cara diz: olha, eu vou reduzir minha carga de funcionamento, depois eu vou reduzir o funcionário, e depois, se eu puder contratar terceirizado ou até informal, eu vou contratar, porque não dá para manter, pagar os encargos desse jeito. O senhor acha que o cenário é esse mesmo?
1: Bom dia, Castilho. Realmente, talvez a ordem, né, não altere o produto, mas o resultado vai ser muito parecido, né? Você tem uma carga maior, né, sobre esses pequenos negócios que vão ter que se ajustar. Eu incorporaria até, como eu mencionei, o avanço em tecnologia, né, usando IA, por exemplo, ou usando algum outro processo de automatização para tentar se adaptar. Mas tem muitos serviços que não tem como você fazer isso, né? Eu estava mencionando alimentação, hospedagem, né? O comércio depende muito das pessoas, né? E para você ter uma receita, você precisa muitas vezes ter horários estendidos de funcionamento para que consiga, né, arcar com todos os custos, né, de insumos, custos, né, de pessoal, né, que é principalmente esse que a gente está mencionando, e também da própria carga tributária, que está cada vez mais elevada aqui no país, né? Então, fechando todas essas contas, está cada vez mais difícil para os pequenos negócios sobreviverem aqui. Tanto que você vai ver o número de empresas entrando em recuperação judicial tem batido recorde após recorde, né? Você tem uma dificuldade muito elevada. Soma-se a isso, né, a taxa de juros muito elevada, né, que vem sendo utilizada para combater, né, a inflação, que está retomando. Os últimos dados e o boletim Focus têm mostrado uma previsão de inflação mais alta, né, e isso, todo esse conjunto de fatores tem prejudicado muito a realidade aqui das empresas. E a gente vê até pessoas defendendo: não, mas porque na Europa já funciona assim. E aí é muito complicado a gente comparar, né, o Brasil com a Europa, né? Você tem aí realidades totalmente distintas, onde lá você tem um nível educacional muito mais elevado, o que melhora bastante a produtividade da mão de obra. Você tem muita tecnologia sendo aplicada nos negócios, que também ajuda muito, né, na produtividade, certo? E tem ainda um nível de burocracia muito mais baixo. Não sei se vocês lembram, mas no passado tínhamos aquele Doing Business, né, que era um ranking de competitividade dos países. O Banco Mundial fazia isso, e o Brasil fica lá atrás nesses rankings. Existem outros também que ajudam a comparar, né? O nosso custo Brasil é muito elevado. Então, esses fatores todos dificultam e muito para que você faça uma mudança tão rápida como essa. Claro, é importante a gente olhar o bem-estar social, né? Você poder ter mais tempo para conviver com sua família, né? Para poder ver seus filhos crescendo. Mas é preciso também fazer uma política que seja com um efeito mais prolongado em sua adoção. Não dá para você virar a chave do dia para a noite. Aqui no Brasil, tudo termina sendo assim. Você não tem previsibilidade, você não tem uma forma de organizar para que as políticas possam tomar efeito. A reforma tributária até veio um pouco nesse sentido, porque deu um horizonte de 8 anos, né, para que você possa virar a chave. Ainda assim, a gente está tendo uma série de problemas. Agora, vir com uma mudança drástica como essa, né, que afeta 35%, né, dos celetistas, né, de uma noite para outra, ou seja, tem 60 dias já para fazer uma adaptação, né, que representa uma redução de 2 horas de jornada. Isso traz um impacto muito grande, né? Vai ser um problema muito sério, justamente porque você tem toda uma perspectiva eleitoreira por trás, né? E aí é interessante, porque o governo, visando, né, a reeleição do presidente Lula, colocou o país numa quina, né, aí de sinuca, onde você realmente não tem para onde fugir, né? Aquele deputado ou senador do Congresso que queira se reeleger, ele não vai ser contrário a uma pauta como essa que termina impactando diretamente, né, na população que vai votar nele agora em outubro. Então isso termina complicando muito, né, uma visão muito eleitoreira que traz impactos significativos na economia brasileira.
0: Écio Costa é economista e conversa com a gente aqui. Aliás, professor, o senhor vai estrear aqui como colunista aqui também, né? Participando aqui da programação da Rádio Jornal, não é isso?
1: Exatamente. A gente vem conversando já há algumas semanas, né, com o Sistema Jornal do Comércio aí, e vamos estrear já nesse domingo, né, um artigo que eu vou estar escrevendo para o JC. Inclusive, essa é a pauta, né, da nossa entrevista de hoje. Eu vou detalhar mais esses comentários que eu fiz aqui, né, com vocês, no Passando a Limpo. E também vou estar, né, pela manhã, logo cedo, né, com Natália falando de economia, de negócios, trazendo aí um pouco a minha visão, né, de como a economia e suas mudanças podem impactar no dia a dia das pessoas, nos negócios. Então, convido todos a acompanharem, né, e, na realidade, vou estar retornando, né, à casa de onde eu comecei, né, há mais de 10 anos atrás como colunista, né? Eu era do tempo da JC News, né, que durou pouco tempo, mas depois, quando a Rádio Jornal ficou AM e FM, eu migrei, né, da JC News e continuei na Rádio Jornal. Passei aí mais de 5 anos como colunista, depois fui para outros caminhos e agora estamos voltando, né, com tanto a participação na rádio, quanto também com artigos semanais, né, para o JC. E
0: Muito
1: tem
0: bem.
1: mais surpresas aí pela frente que a gente vai estar também avisando a todos aí nas próximas semanas, ou num período curto aí de tempo, de coisas boas que a gente está montando, né, com todo o sistema, para trazer aí também mais novidades.
0: Coisa boa. Seja bem-vindo de volta. Valeu. Obrigado. Não vou dizer volto sempre, não,
1: Valeu,
0: porque o senhor vai
1: Igor.
0: voltar. Vai ser
1: Pois
0: valorizado.
1: é,
0: Eu queria
1: e
0: mandar
1: não
0: um.
1: um abraço
0: Mas
1: para ele.
0: volto sempre.
3: Queria mandar um abraço para Écio. Aqui é
0: Maurício.
3: Maurício. Écio,
0: Maurício
3: tudo
0: Garcia.
3: bom? Bem-vindo aqui
1: Sim, Maurício.
3: ao
1: Maurício
3: time.
1: é um grande amigo, um grande parceiro de pesquisas, né? Toda vez que eu vou fazer algum estudo econômico e preciso de levantamento de dados, né, em loco, né, com pessoas fazendo pesquisas, Maurício está sempre lá para me ajudar, e é uma parceria que a gente já tem há alguns anos,
0: Coisa
1: né? O
0: boa.
1: Maurício aí uma grande contribuição, né, para o Passando a Limpo, e eu sempre tenho acompanhado os comentários dele também. Então, estou em casa, né?
0: Coisa
1: Estou
0: boa.
1: aí com gente
0: Bem-vindo,
1: muito
0: bem-vindo.
1: boa, né? E só enfatizando o convite para todos lerem, né, nessa edição desse final de semana, o primeiro artigo aí que eu vou estar escrevendo, justamente sobre o fim da escala 6x1. Um abraço a
0: Muito bom.
1: todos.
0: Um abraço, valeu, obrigado,
3: Tchau, tchau.
0: Écio Costa. Então, jc.com.br. No domingo tem texto, tem artigo do Écio Costa. E a partir da semana que vem, aqui no programa com a Natália Ribeiro, na primeira página com a Natália Ribeiro, você vai ter também o Écio Costa como colunista. Tá bom? Vamos fazer o seguinte: vamos continuar aqui falando sobre. Vamos voltar a falar aqui sobre. Mas, Romualdo de Souza, eu quero que você fale sobre. Bom dia. Eu quero que você fale sobre essa classificação e o que é que significa ela, essa classificação do PCC e do Comando Vermelho como organizações terroristas.
4: Sem
0: Porque.
4: nenhum detalhe
0: Diga, pode
4: político,
0: falar.
4: porque isso depois a gente vai falar. Primeiro, os Estados Unidos não vão tratar esse assunto apenas como uma questão policial. Portanto, não vai ter a polícia norte-americana atrás de agentes do PCC e do Comando Vermelho. Agora, o assunto vai ser tratado no campo da defesa nacional. Qualquer ação relacionada ao Comando Vermelho e ao PCC vai ser tratado como um assunto de defesa nacional dos Estados Unidos. Depois, as investigações saem agora da esfera do FBI e da DEA, que é a agência responsável pelo enfrentamento ao narcotráfico. E toda e qualquer ação passa a ser comandada pela CIA, o CIA, que é aquela agência de investigação. Depois, empresas brasileiras, bancos, instituições, escritórios de advocacia que mantenham relações financeiras com pessoas do PCC e do Comando Vermelho poderão sofrer sanções e até perder acesso ao sistema financeiro americano. E quando é perder acesso, entra inclusive a lei Magnitsky. E, finalmente, os Estados Unidos poderão congelar bens ativos de indivíduos não norte-americanos que apoiarem essas duas organizações, PCC e Comando Vermelho. É claro que todo o detalhamento dessas informações ainda vai chegar ao Ministério das Relações Exteriores. Originalmente, a decisão dos Estados Unidos de tratar o Comando Vermelho e o PCC, o primeiro comando da capital, foi informada ontem e aí já tem os desdobramentos políticos. O Palácio do Planalto, até essa hora, não se manifestou, apenas a única autoridade brasileira que falou do tema foi o assessor para assuntos internacionais, o ex-ministro Celso Amorim. Celso Amorim disse, e está publicado no Jornal do Comércio, uma informação curta que isso é muito ruim, porque faltou diálogo da parte dos Estados Unidos com um parceiro importante que é o Brasil, disse Celso Amorim.
0: É. Tem uma questão que pouca gente está abordando e que precisa ser aprofundada, que é a consequência econômica disso. Tá? Romualdo falou agora, citou agora, tem consequências econômicas, tem consequências e são sérias. E, inclusive, eu estou vendo aqui um professor de Direito Penal e Criminologia da USP, o Maurício Dieter, ele está dizendo aqui que quem deveria estar mais preocupado nesse momento é o sistema bancário. Não é nem o PCC. Ele diz, nesse momento, do PCC e Comando Vermelho podem até não estar preocupados. Agora, o sistema bancário brasileiro precisa estar muito preocupado. Porque é o seguinte, o que os Estados Unidos fazem, e aí o Romualdo disse que está corretíssimo, tem muita gente que acha que, de repente, os Estados Unidos vão começar vão pegar um avião, desembarcar aqui e começar a perseguir os bandidos do PCC e do Comando Vermelho. Não é isso. O que acontece, na verdade, é o seguinte. Se o governo americano descobre que tem algum elo, por exemplo, que um banco tem um acionista que, na verdade, é um investidor, alguém que, na verdade, é alguém ligado ao PCC. PCC é a organização terrorista. Esse banco ele comete um crime federal nos Estados Unidos. O crime federal é contra os executivos do banco. E aí o que é que acontece? 20 anos de cadeia. Não é para o bandido, não, se o bandido escapar. É para o responsável...
3: Pelo banco.
0: Pelo banco, pela empresa. Então, nos Estados Unidos, claro. Se for preso, é nos Estados Unidos. Mas aí você tem uma preocupação agora, e esse professor de Direito Penal diz, se há alguma conexão que possa implicar indícios de elo com o PCC ou Comando Vermelho, eles vão poder bloquear as ações e os ativos da empresa no exterior, além de criar uma insegurança jurídica enorme. Então, o que é que vai acontecer? Você vai ter gente sem querer investir em empresas brasileiras com medo de que essas empresas possam ter algum elo, alguma ligação, mesmo que indireta, com alguém do PCC ou do Comando Vermelho. Você vai ter tem uma preocupação em relação a isso.
2: Já. Eu vou mais longe. Eu acho que...
0: O México está sofrendo muito exatamente com isso. Está penando com isso por causa dessa classificação que foi feita lá dos narcotraficantes. Lá
3: em, já há bem mais tempo, né?
0: Já há bem mais tempo,
2: Eu acho que só existe essa preocupação. Primeiro bem, não é plausível você pensar que CIA e DEA e outros vão querer fazer alguma ação para procurar algum preso, líder do PCC do comando no Brasil. Não é esse o objetivo, não foi esse o objetivo. O objetivo é exatamente esse que você falou. A única repercussão que tem nessa decisão dos Estados Unidos, né? E aí a gente vai ter que estudar qual é o motivo que levou isso, porque nada acontece sem que tenha uma visão econômico estratégica dos Estados Unidos. Isso é ruim para o sistema financeiro brasileiro, é péssimo. Isso é ruim para as instituições americanas bancárias que atuam no Brasil, é muito ruim, porque elas vão ser muito mais cuidadosas com isso. Mas, do ponto de vista operacional do PCC e do CV, não vai haver nenhuma modificação. Não estão muito preocupados com isso, não, porque não é isso que interessa para eles. O negócio dele vai continuar
3: do mesmo jeito. Eles
2: são bandidos já, né? Continuar do mesmo jeito. Por exemplo, uma coisa que é importante que pouca gente sabe. Qual é o volume de negócios do PCC e do CV nos Estados Unidos? Os Estados Unidos estão em quinto lugar no mercado que é abastecido pelo narcotráfico brasileiro. O foco do negócio do PCC fora o Brasil é Europa, é África, é alguma coisa na Ásia, né? Mas os Estados Unidos não são o foco do negócio do PCC, exatamente por essa preocupação. Então, esse negócio é ruim, só tem um campo, só onde vai ser prejudicado é nessa questão financeira. O risco que você corre, por exemplo, de uma investigação aberta, ainda a nível de Ministério Público, né, você abrir um procedimento lá. E aí, essa pessoa que está com seu CPF envolvida nesse negócio, por exemplo, ainda em nível de abertura de investigação, já pode ser sancionada por essa legislação. Uhum. Então, esse é o problema. O resto, não. Não tem ninguém no PCC. Eu digo a você, ninguém no PCC, nem no CB está preocupado com isso aí, não. Não está mesmo, porque não é o negócio dele, né? Já estão trabalhando nisso. Agora, as empresas que trabalham, porque hoje, o nível de informação digital que tem nas transações internacionais, certo? E aí a gente vai ver depois o seguinte, o que é que motiva isso? Tem dinheiro por trás, meu amigo, não é? Isso é um negócio. E esse negócio prejudica empresas americanas função de competitividade brasileira. A gente vai apurar depois.
0: A gente vai, inclusive, continuar nesse assunto com Eliane Cantanhede. É. Já na sequência agora, Eliane Cantanhede vai chegar com esse assunto, vamos falar sobre esse assunto também. Mas, Maurício, você acha também que não vai ter tanto efeito direto contra o Comando Vermelho e o PCC, o que vai ter...
3: Diretamente, parece que não muito. Porque vai continuar, assim, as investigações, tudo já é da polícia brasileira, da justiça brasileira, com essas organizações criminosas. Então, não tem porque também... É só uma força a mais, mas não, nada vai mudar.
0: Agora, não vai funcionar... Não, vocês
3: não são criminosos que... aqui, né?
0: Vocês não acham que...
3: Ainda lá.
0: Vocês não acham que funciona, pelo menos, como, por exemplo, esses bandidos, eles conseguem, através de laranjas, tudo, colocar dinheiro, guardar o dinheiro em banco? Hoje. Você não acha que vai ter uma dificuldade maior para isso e que eles vão ficar ali sem ter onde colocar esse dinheiro?
3: Não houve essa movimentação contra a Operação Carbono 14, uma série de investigação. Eles continuam atuando. Nesse momento, dessa semana, foi descoberto o caso que eles continuam. Duas das fintechs continuavam fazendo, porque a gente falou muito aqui de que as fintechs trabalhavam como um saco, né? Botavam todos os clientes como se fosse uma coisa só, cada um via isoladamente sua conta, mas no fundo o dinheiro que estava guardado estava tudo misturado. Uhum. Era para proibir isso. Duas delas, das seis investigadas, continuam fazendo isso. Então,
2: O Banco Central determinou que a partir de março essas movimentações sejam informadas ao Banco Central. Então, por exemplo, uma fintech hoje, ela tem as mesmas obrigações de prestar informações ao Banco Central do que um banco, que não era, havia isso. Né? Então, agora elas vão ter isso aí. Essa, na medida que elas crescem, informa isso. Agora, o crime pode criar N fintechs, né, e pode criar as movimentações financeiras. Veja bem, esse é um ativo digital. Uhum. Isso é um negócio. Lembrando, só para finalizar, que no Brasil, a distribuição de droga não é fabricação, é distribuição.
0: Vamos com a Eliane Cantanhede?
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0: Eliane Cantanhede, bom dia.
6: Bom dia, Igor, colegas, ouvintes.
0: Estávamos aqui exatamente falando sobre PCC e Comando Vermelho e a classificação dos Estados Unidos como desse

Exatamente, né? Hoje você tem o que que existe hoje entre Brasil e Estados Unidos contra PCC, contra CV, contra o crime organizado. Existe um acordo de cooperação entre a Polícia Federal e o FBI. O FBI, que é a Polícia Federal Americana, e o DEA, que é o Departamento de Combate às Drogas dos Estados Unidos. E eles trabalham muito juntos, têm muita efetividade esse acordo de cooperação. Mas o que que o Trump fez? Jogou o acordo de cooperação fora, né, pá, e trocou por interferência. Por quê? Porque em vez de cooperação com a FBI e o DEA, agora é a CIA que vai coordenar esse ataque americano, que eles dizem que é o CV, ao Comando Vermelho e ao PCC. Mas é muito mais do que isso, porque a CIA é uma agência de espionagem. Ou seja, o Trump ameaçou e cumpriu agora, né, a ameaça de interferir diretamente dentro do Brasil. Ele autorizou espionagem dentro do Brasil, sem nenhum compromisso de informar ao Brasil, ao governo brasileiro, às autoridades policiais brasileiras, o que que ele está descobrindo, do crime organizado no Brasil. Isso é muito grave, muito grave por tudo, né? E mostra mais, mostra que, como já são 14 organizações da América Latina que foram declaradas terroristas pelo Trump e pelos Estados Unidos, isso significa que os Estados Unidos estão se tornando assim uma espécie de donos da América Latina, porque esse acordo dá o acordo não, essa decisão dá unilateralmente ao Trump e aos Estados Unidos o direito de fazerem o que quiserem na nossa região, com os nossos países. Então, vocês viram no caso da Venezuela, o Trump botava navios nas costas da Venezuela. Vocês já imaginaram os Estados Unidos botando navio nas costas brasileiras para investigar, para espionar, né, alguma coisa dentro do nosso país? Da maior gravidade. Isso é da maior gravidade. Não é só o Brasil. É toda a região, é o Trump com seu instinto de dominação. É meio Nero, meio Hitler, né? Agora, além disso, como você disse, Igor, muito bem disse, não é só a questão da soberania, a questão diplomática, a questão da diplomacia, da, enfim, soberania, da ingerência no Brasil. É também a questão econômica, porque o Trump está se autoproclamando com direitos de criar sanções financeiras ao Brasil. E isso tem custo para a economia. Ou seja, ele recuou no caso do tarifaço, mas agora está impondo, se impondo o direito de criar sanções para o Brasil. Lembrando que o Trump já usou também outros instrumentos americanos, a revelia do Brasil, para criar dificuldades econômicas e de negócios e de comércio para o Brasil. Isso é uma espécie de declaração de guerra, até porque o Trump anunciou publicamente, antes de comunicar oficialmente, diplomaticamente, ao governo brasileiro. É realmente muito grave. É muito estranho. E mais, né, foi exatamente no dia que o Brasil estava fazendo uma bela demonstração de combate ao crime organizado, com um acordo entre governo federal, que é do PT, e governo de São Paulo, que é adversário do PT, com Tarcísio Gomes de Freitas, que é do Republicanos, aliado ao bolsonarismo, e num combate muito bem sucedido que descobriu a teia das fintechs e como as fintechs usavam fundos até com gente, com pessoas mortas, com mendigos de rua e até com presos condenados para fazer bilhões em bancos oficiais, bancos privados oficiais. Ou seja, no que o Brasil mostra que tem capacidade de reagir,
né, e inclusive civilizadamente, politicamente,

0: politicamente correto, né, os Estados Unidos intervêm no Brasil. É uma péssima notícia, mas muita gente vai aplaudir, né?
1: 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Maurício Garcia.
2: Bom dia, Eliane. Como você acabou de falar, os Estados Unidos tomaram essa decisão. Trump anunciou isso sem ter avisado previamente o governo americano, né? E isso tem um potencial muito grande de influenciar, de interferir na eleição daqui, até porque ontem mesmo Flávio Bolsonaro declarou que essa decisão do governo americano de Trump foi motivada pela sua visita a Trump. Como isso pode se desenvolver daqui para frente, desse ponto de vista político agora, das eleições?
0: Pois é, Maurício, e além do impacto, né, da diplomático, impacto da ingerência na soberania brasileira e da ameaça de sanções, tem mais esse impacto que é muito poderoso. Isso foi feito, né, foi anunciado ao mundo há meses das eleições brasileiras. E mais, no dia seguinte ao encontro do Flávio Bolsonaro, que é um dos candidatos, com Donald Trump e depois com Marco Rubio, que é o chefe do Departamento de Estado, ou seja, é o chanceler americano. Então, é óbvio que isso também classifica, pode ser classificado como uma ingerência política do Trump nas eleições brasileiras. Lembrando que o presidente Lula se encontrou oficialmente com o Trump, né? Os dois discutiram essa questão de CV e de PCC. O Lula explicou que já teve votação no Congresso, né? E o Congresso brasileiro não aceitou classificação dessas duas organizações como terroristas. E, aliás, né, um parêntese, o próprio Flávio não votou a favor, né, mas foi aos Estados Unidos defender essa ideia para o Trump. Mas o Lula foi, explicou oficialmente, explicou em nome do Brasil para o Trump, estava tudo indo muito bem. Agora o Flávio vai lá, leva assim de carona também o Eduardo Bolsonaro e o Paulo Figueiredo, que são da linha de frente do bolsonarismo nos Estados Unidos contra o Brasil. E agora, como é que fica a eleição? O que a gente sabe é que a população brasileira coloca em primeiro lugar de prioridade a questão da segurança. Então, a sociedade brasileira tem medo, está aterrorizada, sim, com o PCC, com o CV, que estão se infiltrando nas instituições brasileiras, e isso, portanto, vai ser um mote de campanha. O Flávio Bolsonaro vai usar. Ele vai bater no peito, né? Ele ontem botou nas redes sociais, grande dia, ele vai bater no peito, dizendo que ele foi efetivo para o combate ao crime organizado, porque ele conseguiu botar o Trump aqui dentro para resolver o problema. Já o outro lado, que é o lado do Lula, por exemplo, vai bater no peito para dizer: nós estamos aqui para defender a soberania do nosso país. Então, as campanhas nesse momento estão freneticamente voltadas enfim, graduar o impacto a favor do Lula, contra o Lula, a favor do Flávio, contra o Flávio. E os dois, o Zema e o Ronaldo Caiado, que têm como mote de campanha a segurança, já estão se mostrando pró-Flávio, pró-Estados Unidos, etc. Mas o fato é que a população vai se dividir, assim como o Brasil tem uma polarização entre bolsonarismo e lulismo, né? Agora vai ter também a polarização entre os Estados Unidos aqui dentro combatendo o crime e a soberania brasileira. Tem um impacto enorme. E a minha dúvida é: e a história toda do Flávio Bolsonaro, do Eduardo Bolsonaro, pedindo 134 milhões de reais para o Vorcaro? Onde é que isso vai ficar na campanha, já que agora só se fala em Estados Unidos, em PCC, em guerra política em torno da segurança e das organizações criminosas.
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3: Eliane, o Vorcaro trocou de advogado. É porque o advogado dele, que estava cuidando dessa questão da delação, entrou em choque direto com o ministro que está cuidando disso. E aí tem essa questão, né, e uma novidade que saiu essa semana, de que a Polícia Federal decidiu retomar a conversa sobre a possibilidade de uma delação premiada de Daniel Vorcaro, né, e ele vai ter muito o que contar, mas pelo menos agora o ministro já conversa com o novo advogado de Vorcaro. Essa delação sai?
0: Olha, Fernando, tem 90% de chance de sair. Agora a bola está com o Vorcaro e com os advogados dele. Por quê? Porque na delação anterior, que a Polícia Federal rejeitou, mas a Procuradoria-Geral da República ainda manteve como conversação, né? A Polícia Federal rejeitou por quê? Porque o Vorcaro não contou nada. Ficou lá se justificando, se fazendo de vítima e não fez o chamado dever de casa. Ele não contou nada. Por exemplo, vou dar um exemplo bem contundente de como a primeira delação do Vorcaro não serviu para nada. O Vorcaro sequer contou a relação dele com o Cláudio Castro, que era governador do Rio de Janeiro e que é a nova personagem e que emerge com uma bomba, né, no caso Vorcaro, porque o Vorcaro foi capaz de levar o Cláudio Castro, governador do Rio, para Nova York, fazer um jantar de 60 mil reais com uísque e tal. Só os charutos custaram 36 mil reais, só os charutos, né? O bife era um bife de ouro. Cada bife custava 9 mil reais, né? E depois disso, logo depois, assim, nos dias seguintes, o que aconteceu no Rio de Janeiro? O fundo de pensão dos funcionários do governo do Rio de Janeiro entrou numa fria de bilhões com o fundo, com o Banco Master. Ou seja, o Vorcaro comprou o futuro dos servidores públicos do Rio de Janeiro com charutos, uísque e bife de ouro para o governador. Então, e o Vorcaro não falou nada disso. Não falou nada disso na delação premiada. Ué, se ele não fala do Cláudio Castro, se ele não fala do Ibanez Rocha, que era o governador aqui de Brasília, se ele não fala nada do Alexandre de Moraes e do Dias Toffoli, se não fala do Eduardo Bolsonaro pedindo o máximo de dinheiro lá para os Estados Unidos, se não fala dos 134 milhões que ele acertou com o Flávio Bolsonaro, ele não falou nada. Mas agora, com a mudança de advogados e os advogados explicando: olha, Vorcarinho, querido, se você não contar nada, você vai ficar décadas e décadas, vai ter uma condenação de décadas e décadas, vai ficar com o cabelo branquinho aí na prisão, né? É possível que ele abra o jogo. Aliás, a Polícia Federal só retomou as negociações de uma delação premiada com esse compromisso dos novos advogados, de que o Vorcaro vai parar de brincadeira e vai contar a realidade. E isso muda tudo, envolve muita gente. Eu só queria lembrar que o Vorcaro teve encontros com o presidente Lula, inclusive, pelo menos um deles, com o Galípolo, que viria a ser e é hoje o presidente do Banco Central, e a gente nunca soube exatamente o que foi conversado lá dentro, nem se teve algum desdobramento prático. O governo jura de pé junto que não teve desdobramento nenhum, o Lula também, o Palácio, mas fica todo mundo sempre pensando qual vai ser a próxima novidade do escândalo Vorcaro. Essa delação premiada às vésperas da eleição é um fator muito poderoso na eleição. Vídeo que aconteceu com o próprio Flávio Bolsonaro, né, que estava ali tecnicamente empatado com o Lula e agora recuou e o Lula está tecnicamente na frente no segundo turno. Ou seja, muita água vai rolar e essa delação é importantíssima.
1: Romualdo de Souza.
4: Ontem, Eliane, bom dia, como vai? No misto de Getúlio Vargas e Eva Perón, a governadora do Distrito Federal, Celina Leão,

0: E eu estava lá pessoalmente para acompanhar aquela cena homérica ali na sacada do estádio Mané Garrincha, que alguns chamam de Arena. Na Mané Garrincha, Celina Leão firmou um acordo e o governo do Distrito Federal vai pegar mais de 6 bilhões emprestados para tapar o rombo no caixa do próprio banco, o BRB. E aí vai sobrar para os servidores públicos. Salários, reajustes estarão congelados, concursos públicos congelados e o Distrito Federal vai ter de pagar esse rombo, Eliane.
1: Pois é, Romualdo, você viu que o governo federal, o governo do Distrito Federal, os bancos, né, o Supremo Tribunal Federal mediando e tal, foi todo mundo, mexeu mundos e principalmente fundos, né, para resolver o problema do BRB. O governo federal, num ano eleitoral, tudo que não quer é jogar dinheiro público, jogar dinheiro do tesouro nessa confusão toda do Master com o BRB. Então, o governo federal fez uma saída salomônica, né? Ele apoiou o acordo, assinou o acordo, sem transformar o tesouro, a União, em garantia. Então, como é que ficou o acordo? O acordo é, em resumo, o seguinte: o BRB pede empréstimo ao Fundo Garantidor de Créditos, que é um processo, enfim, é um instrumento dos bancos privados para impedir solavancos muito graves no sistema financeiro. Então, pede empréstimo 6,5 bilhões para o Fundo Garantidor de Créditos. E como que o banco, o BRB e o governo, o BRB vai pagar? O BRB continua com direito, com capacidade de fazer empréstimos, é um banco de fomento, né? É um banco estatal de Brasília. E se alguma coisa der errado, se tiver calote, quem paga o calote não é o Tesouro, repito, é o fundo municipal e o fundo estadual que o governo do DF recebe do governo federal. Enfim, foi um mecanismo para o governo federal ajudar sem se comprometer em ser cobrado nas eleições. Agora, o fato é o seguinte, é isso que você disse. Todo acordo desse tipo tem o chamado ajuste fiscal. Ok, o ajuste fiscal, né, inclui o quê? Congelamento de salário de servidor público, fim de concursos, não pode abrir vagas, não pode nada. Então, além de prejudicar os servidores do banco, do próprio BRB, que podem ser demitidos, inclusive, para sanear o banco, né? Prejudica os servidores do DF e a população do DF, porque isso vai prejudicar os serviços. Vai prejudicar por falta de professor, falta de médico, falta de motorista do transporte público, enfim, e vai por aí afora. A sociedade brasileira, brasiliense, está assumindo o rombo do BRB, enquanto o senhor Vorcaro, né, pagava 9 mil reais por um bifinho de ouro para o governador do Rio e sabe-se lá quanto que ele pagou para o Ibanez Rocha, governador aqui do Distrito Federal. O fato é que o Vorcaro estava dando de presente 6 apartamentos para o presidente do BRB, que era o Paulo Henrique Costa, e o valor desses 6 apartamentos era 146 milhões de reais por um único cidadão. Ou seja, eu não entendo isso. Eu sei que o nosso QI é curtinho para entender essas jogadas, mas eu, por mim, eu tirava todo o dinheiro do Vorcaro, do pai do Vorcaro, do sócio do Vorcaro, do cunhado, pastor do Vorcaro, do Cláudio Castro, tirava o dinheiro de toda essa gente para cobrir o rombo do BRB.
0: É.
1: Não, não é?
0: E não
1: Então, o nosso QI.
0: colocar o pagador de imposto e os funcionários para bancar isso, né?
1: Exatamente, Igor. Quer dizer, tem que tirar o dinheiro dessa gente. A Mônica Bergamo, que é uma grande jornalista da Folha de São Paulo, deu ordem que o Vorcaro, com a tal delação premiada, está pensando em até que pode recuperar o banco, pagar as dívidas e até ficar com troquinho. Ah, não, isso é demais. Sabe, aí é demais para nossa inteligência e para o nosso humor, não é?
2: É escárnio já, aí já é, pelo amor de Deus. Ô Eliane, você tem uma dica pra gente? Hoje é sexta-feira.
1: Olha, eu vou aqui meio no escuro citar um livro que eu comecei a ler. Eu estou
2: Sim.
1: no começo ainda, mas ele é muito bem indicado e eu estou gostando muitíssimo. É do Os Sete Crimes de Roma. Sete Crimes de Roma, de um autor praticamente desconhecido, que é Guillaume Prevost. É Gui, Llaume Prevost. E eu vou contar para vocês que como é que eu descobri esse livro? Porque é um grande amigo meu, que é um leitor voraz, né, que eu uso sempre para me sugerir livros, me indicou. E eu estou gostando muito, mas ainda estou no começo.
2: Muito bem, Os Sete Crimes de Roma. Está anotado aqui. Obrigado, Eliane. E até segunda-feira.
1: Até segunda-feira. Beijão.
2: Beijão, bom fim de semana. Vamos para o intervalo, a gente já volta.
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2: De volta com o Passando a Limpo, Romualdo de Souza. Cláudio Castro reza e desiste da disputa do Senado no Rio. Ele rezou depois de comer, de tomar uísque, depois de comer o bife de ouro lá. Aí ele fez uma oração e resolveu que não ia disputar o Senado pelo Rio.
3: E com isso cria uma briga de foice no PL. Mas a oração foi coletiva. Ele reuniu a família, mulher e filhas, e nessa oração chegaram à seguinte conclusão. Ele vai precisar de tempo para se defender. E não terá tempo para se defender das acusações que ele considera falsas, de que se envolveu com o esquema de Vorkaro. Então, ele, como advogado, vai se defender. Um dia, quem sabe, volta à política novamente. Agora, o danado de tudo isso é que ele desiste, informa ao presidente do PL, Valdemar Costa Neto, de que não vai disputar a eleição, e o espólio político de Cláudio Castro começa a ser disputado literalmente no grito. De um lado tem o vice-líder da minoria, que é a oposição, o deputado Carlos Jordi, um dos mais bem votados no Rio. E o outro é o líder do partido, o deputado Sóstenes Cavalcante. Ambos falaram com a reportagem da Rádio Jornal ontem. Jordi me garantiu que tem internamente uma pesquisa que aponta que ele está bem mais à frente que outros pretendentes. Ou seja, como diz aquela música pernambucana que diz: Mané, você tem coragem de pensar bobagem numa hora dessa? Mané, foi um grande erro. Depois do enterro a gente conversa. Ou seja, antes mesmo de Cláudio Castro desistir, Carlos Jordi já tinha uma pesquisa apontando que ele seria o substituto, ou deveria ser o substituto de Cláudio Castro.
2: Essa música que você citou é de Azulão, lá de Caruaru, o pequeno grande Azulão, pequeno grande, que ele é bem baixinho, mas o grande Azulão, e que eu tenho uma história com ela. Uma vez eu precisei de uma coisa para poder subir num hotel, para poder deixar minha mala e depois ir para o Congresso Nacional lá em Brasília. Eu cheguei lá e não podiam deixar porque não tinha o horário, e tinha o atendente, o recepcionista, ele era de Caruaru, perguntou: você é de onde? Eu disse de onde era. Aí disse: não, vou fazer o seguinte, eu vou deixar você subir, agora você tem que cantar para mim uma música. E aí ele me fez cantar essa música, Dona Tereza. Dona Tereza, queira me perdoar, mas a senhora não precisa, o falecido era meu amigo. Ele vai dar em cima, a história da música é que ele vai dar em cima da viúva no meio do enterro. E aí ela no final diz: ó, depois do enterro a gente conversa. Vamos embora. Já está na linha com a gente agora. A gente hoje é sexta-feira, hoje é dia de Passando a Dica. Daqui a pouquinho a gente vai ter o Passando a Dica. Eu queria conversar aqui rapidamente com o Inácio Feitosa, que é advogado, escritor, ex-conselheiro federal da OAB em Pernambuco. Inácio, seja muito bem-vindo aqui ao Passando a Limpo. O Inácio Feitosa, que está lançando dois livros de uma vez, né? São dois livros logo de uma vez, Inácio?
4: Igor, bom dia, prazer enorme estar falando com você, falando com o meu amigo Romualdo, que eu tive com ele recentemente, lá na Marcha dos Prefeitos. Maurício, prazer em conhecer, e também Castilha, que por coincidência eu tive a oportunidade de participar no evento da Multi, uma agência aqui de Recife, essa semana. Rapaz, e o pior, Igor, é que meus amigos estão dizendo: você vai entrar na academia de letras, você vai ser imortal. Aqueles amigos da onça, né, que gostam de soltar piadas com tudo. Mas não é bem assim, não. No final do ano passado, eu tinha escrito o meu livro Poder das Mulheres Empreendedoras. Sim. Ele já estava pronto aproximadamente em novembro. Ingrid Zanella, presidente da OAB, já tinha feito o prefácio. E a gente ia já lançar ele na OAB em dezembro. Acontece que nesse mesmo período sai uma legislação nova do Ministério da Educação, e legislação nesse país aqui não falta, todo dia é uma lei nova, um decreto, uma resolução. E eu estava em Goiânia, no município de Goiânia, e a secretária de Educação de lá disse: Inácio, tu podes interpretar essa legislação aqui sobre educação inclusiva? E aí, quando eu vi que o tema era justamente a questão do TEA, TDAH, TOD, e na educação municipal, eu disse: poxa, é esse tema que há 3, 4 anos, uma voz no meu ouvido diz: o que é que você vai fazer para discutir esse tema tão importante? Voltando um pouco ao tempo, Lá em 2009, em Recife, houve aproximadamente 8 casos de violência escolar, a chamada, desculpem, que é a tecnologia que não deixa a gente em paz, que de violência escolar em Recife, que esses 8 casos me fez escrever um projeto de lei, que foi o primeiro de um Estado sobre combate à violência escolar, o bullying, e depois Maurício Randes pegou e aprovou no Congresso Nacional e passou a ser o primeiro também projeto. Essas inquietações sociais, Igor, eu acho que todos nós que transitamos no meio social, da comunicação, no direito, no jornalismo, nós temos que ser cidadãos ativos. Então foi aí que eu parei tudo e decidi escrever um livro sobre o tema, anotem o que eu estou dizendo, tão importante sobre a questão dos lixões, tão importante sobre a questão da violência, a pauta que vai acontecer já já, e os tribunais de contas vão cobrar em todo o país, é a situação justamente das crianças com TEA, TDAH, e o direito à educação nas redes municipais do Brasil. Por quê? É muita lei, é muita ordem, é muita gente mandando, e o município, que já está sufocado, é quem vai pagar a conta mais uma vez. E depois do município, a escola e os professores.
2: A gente está... Eu não consegui ler ainda todo, mas eu dei uma folheada boa nos livros que o Inácio trouxe aqui para a gente, inclusive. E é muito interessante porque você precisa conhecer realmente, você precisa conhecer, as escolas precisam entender como é que funciona, os gestores públicos, os prefeitos precisam entender como é que funciona. Recebeu também, né, Castilho?
5: O que eu queria perguntar ao professor é o seguinte, qual é o quadro hoje? Porque, veja bem, de lei tem, mas é porque uma das coisas que com quem eu converso é o seguinte, olha, não é barato atender.

É justamente isso, meu amigo Castilho. Prazer estar falando com você. Veja, é muita norma, muita ordem, muita gente para mandar e o município a pagar a conta. Essa realidade, ela acontece de norte a sul, leste a oeste, mas principalmente no nordeste, principalmente no nosso sertão, ela é mais, digamos assim, sensível. Por quê? Porque não é tão somente a falta de recursos. Recursos tem, e até nós temos pesquisa da Universidade Federal de Campina Grande, que eu já debati à época aí na Rádio Jornal, que de cada R$ 4 que sai do governo federal, do Ministério da Educação para o município, R$ 1 ou 25% fica no meio do caminho. Então a questão é o mau uso desse dinheiro e tudo aquilo que a gente sabe que envolve a questão da gestão pública. Todavia, a responsabilidade para o professor, a responsabilidade para a escola, para o diretor, ela está realmente acima da média e não existe uma preparação, não existe uma formação. Inácio, mas o que é necessário? Veja, Cristóvão Buarque disse que para a educação básica no Brasil funcionar, ela tem que ser federalizada. O que nós temos que debater é o seguinte: nós vamos federalizar tudo? E Cristóvão diz: ó, a Caixa Econômica Banco do Brasil não funciona, por que a escola não pode funcionar? Calma lá, a questão não é só essa. A questão é que tem que haver uma participação da sociedade, e aí entra o cidadão, entra os jornalistas, entra todas as entidades que representam a sociedade civil para participar ativamente desse processo. Por que é que o nome é Crianças Invisíveis? A primeira vez, em 2022, quando eu visitei o um município aqui no sertão central de Pernambuco, eu disse: deixa eu ver aqui as crianças com TEA e TOD na educação, como estão? Ah, eu acho que elas estão ali. Aí eu fui lá na sala de aula. O caos. A situação do professor é uma situação que já vai trazer uma experiência a ele maior, mas que ele não foi preparado e a carga horária dele já está suportada pelas demandas da educação básica, digamos assim. A mãe, a primeira coisa que infelizmente acontece é que quando a mãe descobre que o filho tem TEA, TDAH, outro transtorno, infelizmente o pai abandona a mãe passa a ser a provedora, a mãe passa a ser a responsável pela família, cuidadora, e a mãe fica sendo todo aquele centro de tensões. Objetivamente, para responder a sua pergunta, crianças invisíveis, porque não existem. Eu quis fazer pesquisa, eu perguntei: eu quero o nome, eu quero a idade, eu quero o sexo, eu quero a raça, eu quero saber até o tipo sanguíneo. Onde está isso? Não tenho. Fui no MEC, cadê o cadastro, cadê o sistema? Não tenho. Eu disse: o que é que você recebe? Nós recebemos números. Aí você pode fazer uma outra pergunta: mas Inácio, o que foi esse ponto que estourou esse tudinho? Em Diadema, uma reunião lá com o secretário de Educação, que já tinha sido Ministério da Educação, eu disse: amigo, me diga uma coisa, para você que acompanha a educação há muitos anos, onde foi esse ponto de explosão da situação de TEA, TDAH nas escolas e educação básica em todo o país? Ele disse: não tenho pesquisas para confirmar, mas se deu, sobretudo, a partir da questão da Covid. Aí a pergunta é:

0: mobilize e que, se a situação é ruim na educação no Ministério Público de Pernambuco, houve uma discussão com as escolas privadas, porque recentemente, até conversando com um jornalista, amigo de vocês, amigo meu, Jofre Tenório, que tem um menino com autismo, Gabriel, eu perguntei: Jofre, é seu filho, Gabriel, estuda onde? Ele bateu no peito e disse: numa escola privada. Aí eu disse: pois, se fosse meu filho, eu colocaria numa escola pública. Aí ele disse: professor, veja que situação. Como nós temos a vaidade de dizer que queremos melhor para o nosso filho, eu bati no peito dizendo que é na escola privada. Mas meu filho realmente está passando muitas dificuldades, porque a escola privada não tem a mínima estrutura, e se nós compararmos com a escola pública municipal, a escola pública municipal ganha de 10 a 0, apesar dos pesares.
1: Estamos conversando aqui com Inácio Feitosa, que é advogado, escritor, ex-conselheiro federal da OAB. Pernambuco está lançando dois livros essa semana, dia 2 de junho, semana que vem, né? Dia 2 de junho, que é O Poder das Mulheres Empreendedoras e também Crianças Invisíveis. Maurício Garcia.
2: Bom dia, Inácio. É um prazer aí falar com você e ouvir essas suas experiências. Eu até pessoalmente, eu sou pesquisador, eu faço pesquisas quase que diariamente, escutando as pessoas, falando com as pessoas. E uma coisa que tem me chamado muita atenção nos últimos 2 anos, de fato, é eu não tenho um grupo, uma conversa que eu faça com populações, com grupos de, e principalmente mulheres. E quase na sua totalidade, que elas relatam, dentro de um grupo de 10 pessoas, sempre tem uma ou duas que falam: eu tenho um filho que tem TDAH, que tem esse problema, e reclamando justamente do poder público, da falta de apoio que sentem do poder público para isso. Em termos viáveis, o que você acha que é possível o poder público fazer para resolver, para minimizar essa situação?
0: Primeiramente, nós temos que entender, Maurício, o prazer estar aqui falando com você pela primeira vez. Já tinha ouvido você bastante vezes, e prazer estar sendo entrevistado por você. O que eu vejo objetivamente é a questão do municipalismo. Nós temos que dar estrutura para os municípios para que eles possam absorver essas demandas. Mas essa estrutura não é tão somente legislação. Legislação tem muita. Não é tão somente dinheiro. Dinheiro é importante. Mas é principalmente o desenho e o modelo de gestão, de planejamento, para que ele possa ser, não é copiado, mas adequado. Porque você não tem uma experiência exitosa para dizer: esse é o caminho para aqui. O que você tem é uma situação que acontece no Cabo, uma situação que em Diadema, uma situação em João Pessoa. Mas, por exemplo, uma coisa básica: um sistema nacional que nós possamos cadastrar esses dados e saber quem são essas crianças, quem são os pais, informações mais detalhadas, para que pesquisadores de universidades possam também se debruçar sobre esse tema e para que nós possamos construir um processo de gestão, de planejamento coletivo. Objetivamente, o que nós precisamos de imediato é socorrer as mães, porque, como eu disse aqui, as mães passam a ser não só a responsável pela sustentação financeira da família, mas ela passa a ser a cuidadora. Quando vai para a sala de aula, para a escola, é como se fosse um desabafo da mãe, que a única entidade do setor público que recebe de braços abertos é a escola. Mas chega lá, não tem estrutura física, a estrutura de pessoal é muito precária, apesar de tudo. Nós temos situações de municípios que não tem professor, que quem estava dando aula é um estagiário, que está dando aula lá é uma pessoa que é contratada de forma precária, que sequer é efetivo. E nós temos que fazer essa cobrança das autoridades. Tribunal de Contas, eu já estive lá, vou voltar e apresentar essa temática. Ministério Público, eu já marquei uma reunião. E esses debates que nós estamos promovendo aqui. O que importa é que a sociedade tem que parar para acordar e para ver que hoje esse número, segundo o IBGE, e com todo o respeito, tudo que o IBGE fez nesse último censo, todos os prefeitos que eu conheço, que só o meu município, não é esse número, o meu município é maior. Então, o IBGE diz que são aproximadamente 18 milhões de crianças com TEA e TDAH no país. Se você coloca um pai e uma mãe, um diretor de escola, um professor e o cuidador, 5 vezes 20, impactado no primeiro nível, são 100 milhões de pessoas que têm relacionamento direto com crianças com algum tipo de transtorno. Se a sociedade, se a população do Brasil tem 210 milhões de habitantes, então nós podemos dizer que pelo menos metade de todos nós somos impactados de alguma forma, direto ou indiretamente. E essa conta chega. Agora, nós precisamos mudar essa realidade, que é uma cadeira aqui no sertão, de uma cidade no sertão central, e crianças invisíveis, porque ninguém tem dados, ninguém sabe quem são, qual tipo sanguíneo, qual a cor.

0: ou qual o diagnóstico, qual a raça, para se fazer uma pesquisa profunda. Eu estou fazendo a minha parte, que é como advogado, especialista em direito educacional, pegar a legislação, comentar e abrir a boca para todo mundo. Dizer, tem alguma coisa errada, as autoridades precisam se mobilizar, que eu acho
1: Muito
0: que é esse
1: bem.
0: papel do cidadão, né?
1: Boa. Inácio Feitosa, obrigado. Inácio Feitosa, advogado, escritor, ex-conselheiro federal da OAB Pernambuco, vai lançar no próximo dia 2 de junho, na sede da OAB em Pernambuco, que fica ali na Rua do Imperador, o livro, os dois livros, né? O Poder das Mulheres Empreendedoras e também Crianças Invisíveis. Muito obrigado, Inácio, muito obrigado. Volto sempre aqui ao Passando a Limpo.
0: Um abraço a todos e meu amigo Romualdo de Brasília. Quando tiver por aqui, marcar para tomar um café. Um abraço forte, pessoal.
1: Vamos lá, vamos embora. Vamos para o intervalo agora rapidinho, a gente já volta porque tem Castilho, hoje tem Passando a Dica ainda, e Castilho tem uma novidade aqui sobre o PIB do Brasil que foi divulgado, tá? Saiu o PIB do trimestre. A gente vai falar daqui a pouquinho sobre isso e tem outros assuntos aqui para a gente tratar ainda antes do Passando a Dica. Rapidinho.
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1: De volta com o Passando a Limpo, tudo rapidinho agora que a gente tem o Passando a Dica ainda hoje, mas Fernando Castilho, PIB do
3: Cresceu.
1: trimestre, saiu, cresceu?
3: Saiu o PIB do primeiro trimestre, cresceu 1,1%, inclusive cresceu
1: Do primeiro? Não, do segundo.
3: Primeiro
1: Ah, do
3: trimestre.
1: primeiro, é verdade,
3: É, o
1: verdade.
3: primeiro trimestre, nós estamos todos.
4: A gente está acelerando demais o
3: É
1: tempo.
3: porque está acelerando demais,
1: Eu estou
3: é
1: achando
3: porque
1: que a
3: nós
1: gente
3: estamos.
1: está no segundo semestre já.
3: Ah, é.
1: Vamos
3: Pois
1: embora.
3: bem, então
1: Beleza.
3: cresceu 1,1% em. Como é que chama? No crescimento. Então, é que tem uma coisa. No primeiro trimestre de 26, o PIB cresceu 1,1%, puxado por quê? Pelo crescimento da agropecuária, com 2%, e houve também uma alta na indústria de 1,0%, e serviços foram 0,5%. Dado interessante, esse PIB na indústria é puxado essencialmente pela construção civil, que cresceu quase 3%, 2,9%, e a indústria de transformação. Bem pouquinho, quase zero. Agora, houve uma queda na atividade dos serviços, digo, de água, luz, esgoto. Por quê? Porque a conta de energia está subindo. Agora, houve também um crescimento no setor de serviço. O dado interessante, e esse é um dado que Edgar, que sempre comenta aqui, nosso Edgar
1: Leonardo.
3: Leonardo, é o seguinte: a formação bruta de capital cresceu 3,5%. Esse nome estranho, formação bruta de capital, quer dizer o seguinte: aquilo que as empresas compram, né, e aplicam para melhorar a produtividade. É como se você comprasse equipamento para melhorar aquilo que você vai produzir. E houve um crescimento muito expressivo de 3,5%. Agora, é um dado interessante, lembrando que, como é que se diz, sempre tem o primeiro trimestre, é que vem positivo. Né? Ele, mesmo que o último trimestre de 25 tenha sido não muito bom, e foi bom, né? E cresceu, mas o primeiro trimestre é que puxa. Por quê? A produção da agropecuária. Então, a agropecuária,
4: Safra, né?
3: a safra, então é quando se contabiliza a safra. Então, a notícia é boa, então fica isso aí.
1: Muito bem. Romualdo de Souza, o que é que está previsto para a semana que vem aí de agenda em Brasília? Vai resolver as questões do 6x1 no Senado? Ou não, o Alcolumbre vai segurar isso. Conte aí pra gente.
5: Semana que vem vai ser uma semana morta. A Câmara dos Deputados já liberou os deputados, os parlamentares, porque quinta-feira é um feriado, santificado, o dia de Corpus Christi. Então, quinta-feira, um feriado, meu amigo, ninguém vai chegar aqui na terça-feira para voltar na quarta. Então, a semana que vem vai ser o chamado ponto facultativo, vem quem quiser. Se aparecer, tem espaço para discurso, mas não vai ter votação importante na Câmara. No Senado, menos ainda. O senador Davi Alcolumbre também liberou os senadores e eles vão ficar à distância se houver alguma monitoração importante, aí eles podem vir a Brasília. Também não vai ter votação. Há uma expectativa de que o ministro Gilmar Mendes, do Supremo Tribunal Tribunal Federal devolva um processo que ele pediu vista ontem. O processo é aquele que trata da modificação na lei da ficha limpa. Até aqui, dois votos já foram contrários ao que definiu o Congresso Nacional, que flexibiliza a lei da ficha limpa. O terceiro voto seria de Gilmar Mendes. Ele pediu vista, disse que retornaria rapidamente. Quem sabe ele retorna na quarta-feira. Semana que vem, meu amigo, com um dia entrempado na sexta-feira, que é ponto facultativo, vai ter pouca gente aqui em Brasília. Mas nós estaremos aqui na Rádio Jornal.
1: E eu estarei por aí também. E, por favor, vamos tomar café, tá bom? Tá certo, Romualdo?
5: Venha tomar café, é o que mais tem de bom aqui.
1: Tá bom. Ô, Maurício, antes da gente ir para o Passando a Dica, eu queria ainda falar sobre a pesquisa Datafolha de ontem. O que mais lhe chamou a atenção? Se a gente for aqui dizer assim, você como especialista, pegou, leu a pesquisa, leu os resultados, o que foi que mais lhe chamou a atenção? Que você podia apontar realmente assim para, olha, tem que prestar atenção nisso aqui.
4: Foi o movimento de crescimento de Raquel e a consequente queda, porque não necessariamente uma coisa está atrelada à outra, porque às vezes um cresce em cima de um outro candidato, num outro cenário. Nesse especificamente, como a disputa está praticamente entre dois candidatos, ela cresceu em cima dele, né? E foi um crescimento forte num período curto de tempo. Então, de fato, é um crescimento, como eu comecei a falar no início do programa, foi um crescimento digno de campanha, de um momento em que, de fato, as movimentações, as acusações, as provas, a coisa já está pegando fogo. Uhum. E, de fato, é uma movimentação muito brusca, né? O que mostra que o eleitorado de João Campos não era tão fiel, tão rígido como ele poderia esperar que fosse, porque ele estava tentando colocar uma vantagem à frente para depois na campanha a coisa de fato começar a pegar fogo e a corrida ficar mais acirrada. Ela se aproxima bem antes e coloca de fato para um momento, aí sim as coisas agora começam a se definir que de fato a campanha já vai começar a pegar, porque com certeza os dois lados vão começar a se mexer de uma forma mais intensa daqui para frente. De fato a campanha já está aí, entraremos em junho, nós temos junho, julho e agosto, e setembro, aí de fato setembro pegando fogo com o guia. Então foi uma movimentação muito rápida de crescimento do governo de Raquel e ancorado, e isso que é o principal ponto para ela, positivo, ancorado pela melhoria da avaliação da administração dela, que foi muito consistente.
1: A gente é como se a intenção de voto estivesse buscando, estivesse ali indo encontrar a aprovação, né? A aprovação está lá em cima.
4: Durante todo o período de Raquel, dos 3 anos até agora, o que a gente via era um regular muito alto. Naquela clássica de ótimo, bom,
1: ótimo,
4: regular,
1: bom, regular.
4: O regular sempre foi mais alto. Nesses casos, o eleitor está assim, ele está esperando. Ele está esperando. Uhum. Ele está esperando. Ele pode ir para o lado ruim, se alguma coisa muito ruim acontecer, mas ele está ali no muro. Agora, esse movimento já aconteceu, de fato. Isso tem acontecido na virada de 25 para 26. De fato, ela tem recuperado. Foi justamente no momento em que houve uma intensificação, principalmente na área da segurança pública, que os laranjinhas foram para a rua. E daí já começou na virada de 25 para 26. E agora, de fato, deslanchou e acelerou essa diminuição da diferença.
1: Bem rapidinho, para a gente ir para o Passando a Dica. É eleição de primeiro turno, seja para um lado, seja para o outro?
4: Eu acho que ainda é cedo para falar, mas está cada vez mais propenso para isso. Mas eu acho que ainda é cedo para falar.
1: Depende do terceiro,
4: porque eu tenho visto um movimento, em alguns casos, de na hora H, por exemplo, um racha na esquerda, que poderia tirar votos de João, e isso talvez possa até ser um dos fatores, é que agora parece que a movimentação está muito clara, que está indo de João para Raquel. Né? O terceiro nome é muito fraco ainda no sentido de conhecimento, mas talvez um racha talvez da esquerda possa trazer votos para esse terceiro nome, e o que seria o Ivan Moraes, né? Que possa conquistar alguma coisa e daí atrapalhar isso se for de fato assim, no fiozinho ali no fio de cabelo para poder decidir quem vai.
1: Então a tendência de ser no primeiro turno, mas pode ir para o segundo turno dependendo do que acontecer.
4: Isso.
1: Vamos para o Passando a Dica.
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1: Romualdo de Souza, vou começar por você hoje.
5: Nos anos 90, eu estava na cidade de Pereiras, no oeste da Colômbia, procurando café. Quando fui entrando na cidade, na minha Land Rover 90 polegadas, a cidade estava toda fechada, parei num posto que serve café e perguntei por que a cidade estava fechada, porque tinha acontecido um crime passional na cidade. Alguém matou o radialista Julio de León. E Julio de León começava o programa dele tocando sempre a música Nuestro Juramento de Julio Jaramillo. O trecho da música diz o seguinte: se tu morres primeiro, eu te prometo, escreverei com a história de nuestro amor, com toda el alma lleno de sentimento, le escreverei com sangue, com tinta sangue del coração. Se você morrer primeiro, eu prometo, eu vou escrever a história do nosso amor com toda a alma cheia de sentimento. Vou escrever com sangue, sangue com tinta do meu coração. Música de Julio Jaramillo, nesse disco Nuestro Juramento, um bolero de Benito de Jesus. É pra cortar os pulsos e eu sempre adorei crimes passionais.
1: Nossa, meu Deus do céu, Romualdo.
4: Que sexta-feira, hein?
1: Ô, rapaz, que sexta-feira. Tá aí, Nuestro Juramento. Fernando Castilho, sua dica.
3: É, a minha dica é um livro que foi lançado esta semana, aliás, lançado ontem. O autor é Edu Camargo, empreendedor, mentor, investidor, coisa, tudo que você pode falar de empreendedorismo. Mas o título do livro é assim: por que você não deve empreender? Por que você não deveria empreender? Exatamente isso. Na obra é o seguinte: o Edu faz uma coisa interessante. Ele lista 5 problemas, né, que você precisa ter na hora que você vai tomar a decisão de fazer, de empreender. Você tem que ter uma saúde mental e física preparada, cuidar da tesouraria, se valer de conselheiros, procurar informações e ver seus relacionamentos e saber se o seu negócio vai ganhar atração. Então, um livrinho fácil de ler, né? Tem 11 capítulos, mas eu deixo aqui a dica para você que quer empreender, deve ler o livro aqui, cujo nome é bem interessante. Por que você não deveria empreender?
1: Muito
3: Na verdade,
1: bem.
3: É um caminho para você empreender com alguma consistência.
1: Deixa eu trazer as dicas aqui de todo mundo que foi deixando. Natália Ribeiro deixou a dica, como dica, o filme Criaturas Extraordinariamente Brilhantes. Ela disse que está no streaming, é um livro, mas ela assistiu o filme é muito bom, está no streaming, está no Netflix, eu acho. Está no streaming, está lá. Criaturas Extraordinariamente Brilhantes. Eliane Cantanhede deixou aqui a dica de um livro, Os Sete Crimes de Roma, do Guillaume Prevost. Guillaume Prevost, Os Sete Crimes de Roma. Maurício Garcia, sua dica.
4: Minha dica é um livro que, assim como a gente há pouco tempo aqui falou do É Coisa de Rico, aqui tem um outro livro que saiu recentemente, da editora Fósforo, chamado Parcelado, A Dinâmica de Consumo na Periferia, que é do Cauê Lopes dos Santos. É um estudo daí não só de rico, mas agora das pessoas mais pobres, das camadas mais pobres.
1: De rico agora é de pobre.
4: Agora é de pobre. Que é a sociologia, que a antropologia mais estuda, é pobre mesmo. É pobre mesmo. Mas aqui é legal porque entende porque como o sistema de parcelamento e financeiro chegou a essa população mais pobre de uma maneira muito fácil, muito rápida. Eu acho que Castilho iria gostar desse livro muito. Porque e tomou conta. Elas chegam onde o Estado não chega. Então, e consegue dar a essas pessoas o bem de consumo antes de ter saúde, educação, as questões básicas. As pessoas têm o bem de consumo através do parcelamento. E toda essa estrutura de como funciona isso, e é feito com pesquisa qualitativa, de observação, é muito, muito legal, muito interessante.
1: É interessante esse negócio de parcelamento, porque você chega em outros países, ninguém não tem na economia esse negócio de parcelamento. Você não vai lá em outros países e compra uma televisão e parcela em 24 meses.
4: Isso aqui que eu já ouvi várias vezes. Ah, Deus proverá, né? A pessoa joga no cartão e depois ela vê o que vai acontecer. Resolve.
3: Lembrando que nós inventamos o cheque pré-datado, que é a base do cartão de crédito parcelado.
1: Exatamente.
3: Isso é coisa de Brasil.
1: Exatamente. João Aguiar indica o filme Primeiro as Damas. Aqui, um empresário machista e mulherengo acorda em um mundo paralelo dominado pelas mulheres. Forçado a lidar com a inversão de papéis, ele precisa disputar espaço e competir para retomar a própria vida. Primeiro as Damas, de 2026, é a dica do João Aguiar. E a Clara Moreira recomenda o livro Um Cântico para Leibovitz. A história se passa após uma guerra nuclear que praticamente destruiu a humanidade. A população sobrevivente se volta contra os cientistas, acusados de serem os causadores da destruição. Clara Moreira recomendando aqui o livro Um Cântico para Leibovitz. E você, Tiago Raposo, sua
6: dica? Tudo bom, Igor?
1: Tudo bom.
6: Olha,
1: bom dia.
6: comentário básico sobre essa questão do consumo, né, do parcelamento aqui no Brasil. Não sou especialista em nada não, mas sou muito curioso e estudioso e entendo até um pouco de algumas coisas. Aí Castilho vai saber muito melhor do que eu que o consumo no Brasil, os bens, eles são muito caros, né, Castilho? É. Você ter acesso no Brasil a uma geladeira, um fogão, uma televisão, é algo fora do comum, né? Se você chegar em países, até mesmo aqui no nosso continente, e tanto por conta de tributação quanto pela própria a própria margem de lucro desses fabricantes, né? Uma coisa bem absurda essa cultura no Brasil. Mas a minha dica é sobre outro assunto que eu tenho me aprofundado bastante, que diz respeito à neurociência, né? Sobre a neurodivergência. E tenho lido e acompanhado muitos profissionais e trocado ideias. E eu comecei a ver uma série na Netflix que eu indico, é lógico que é fictícia, mas demonstra um pouco do drama, das dificuldades, de como se trabalhar uma pessoa na condição autista. Chama-se Atypical. O que eu mais gosto nessa série é que os episódios são rápidos, cerca de 30 minutos. Então isso, nesse mundo nosso corrido, faz com que a gente, também o nosso cérebro está muito acostumado com tudo muito, muito rápido, a gente consegue acompanhar com mais facilidade. Então, assim, lembrando, é fictício, então tem os momentos de drama, tem os momentos, claro, que a gente observa ali as necessidades que a sociedade ainda precisa, né, de entendimento e adaptações, mas também tem momentos de brincadeiras, momentos que a gente consegue ter também um pouco de diversão. Mas você, de forma leve, consegue entender um pouquinho do que é uma pessoa na condição autista que trabalha, que estuda e que passa por diversas situações de dificuldade. Por causa do meio, que não é preparado para isso, né? Não tem a educação necessária para isso. E também, lógico, pelas questões internas de uma pessoa na condição autista.
1: Atypical. É uma série ou
6: uma série?
1: Muito bem. Tá bom, então. Ótimo, boas dicas, valeu. Tiago Raposo está chegando agora com Tudo é Notícia. Aliás, Tiago fez aniversário ontem, né? Parabéns, viu, Tiago?
0: Parabéns.
1: Já 18, 19?
6: Rapaz, aí Vitor Tavares, nosso coordenador, eu mandei a mensagem para ele, né, sobre o day off, que aqui a empresa nos dá a folga, né, no dia do aniversário. Aí eu disse a ele: olha, amanhã é meu aniversário de 18 anos.
1: Ah, tá.
6: Aí
1: tá
6: ele vendo? Fez: de casado? Aí eu fiz: não, de casado já são 20. 46 aninhos.
1: Muito bem, tá aí então. Tiago Raposo chegando com Tudo a Notícia. Trabalhos técnicos do Passando a Limpo. Evandro Chaves e Avanildo Cerqueira e a produção de Max Augusto. A gente volta na próxima segunda-feira, às 8 da manhã. Valeu, tchau, tchau.
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1: 4:20.
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2: Gente, hoje o consultório do Rádio Livre vai se transformar num consultório para terapia. A gente vai falar aqui sobre terapia de casal. Quando é que um casal deve procurar terapia? Como é que funciona essa terapia, gente, que tantas pessoas falam, né? Que situações podem ser, por exemplo, resolvidas numa terapia de casal? Tem tantas dúvidas, então vamos abordar esse assunto aqui no nosso consultório. A gente está com a psicóloga clínica e psicoterapeuta Adriana Barros. Adriana, que é especialista em terapia cognitivo-comportamental, tem formação internacional em terapia do esquema, atende criança, adolescente, adulto e também, né, faz terapia de casal. Boa tarde, Adriana. Seja muito bem-vinda ao nosso consultório. Adriana, a gente não está conseguindo te ouvir. Ativa o microfone, por favor.
3: Ele está ativado.
2: Agora sim, está tudo certinho.
3: Então, boa tarde, Anne, boa tarde, ouvintes. O tema é maravilhoso. Vamos tirar as dúvidas dos ouvintes e mostrar que terapia de casal funciona sim.
2: Vamos embora. E a gente precisa entender, né, como é que funciona uma terapia de casal, que muita gente pode não saber. Assim. Mas antes, para a gente começar, quem mais procura essa terapia de casal? Quem é que dá o pontapé inicial? São os homens ou são as mulheres?
3: São as mulheres, Anne. São as mulheres. Acontece, sim, dos homens procurarem. E lembrando que a terapia do casal é para aquele casal que deseja esse processo de aprofundamento, uhum, né? Às vezes o casal é formado por dois homens, às vezes o casal é formado por duas mulheres e às vezes o casal é formado por um homem e uma mulher. Mas, geralmente, as pessoas que chegam nessa procura é mais do sexo feminino, são as mulheres.
2: Veja, agora vamos lá. Como é que funciona essa terapia de casal? Quem nunca participou, e a gente conversando assim, as pessoas têm a ideia de que fica lá o casal de frente para o outro, começa a debater os problemas e o psicólogo está aqui, ó, o juiz, quem está certo, quem está errado. Como é que funciona a terapia de casal, Adriana?
3: Anne, eu achei ótima a tua colocação, porque existem muitas fantasias sobre isso, né? Primeira uhum. coisa, é importante a gente falar que a terapia de casal, ela não é para ser procurada em última instância. A terapia de casal também funciona como fortalecimento da relação, do vínculo, fortalecimento do vínculo. Ela também pode funcionar como um processo preventivo. Ela funciona também quando o casal quer amadurecer mais no processo de um conhecer o outro. E muito boa a tua colocação, porque é importante a gente deixar claro, o papel do terapeuta não é o de julgador, não é olhar quem está certo e quem está errado. Muitas pessoas, quando procuram a terapia de casal, é porque eles estão com dificuldades de se comunicar. A comunicação não está funcionando de uma maneira assertiva. E os ciclos de crise, eles continuam a se perdurarem. Eles mudam a roupagem, mas você percebe que existe um padrão uhum. de repetição em relação aos conflitos. É muito comum que as pessoas procurem terapia de casal porque elas deixaram deixou de existir entre elas algo que é fundamental na relação humana, que se chama conexão. E aí elas chegam convivendo dentro de uma casa como pessoas que dividem o mesmo ambiente, mas não conseguem mais se comunicar, elas sentem um distanciamento afetivo, um distanciamento emocional, e essa falta de conexão, a gente percebe que essa conexão vai precisar ser realinhada. Então, existem muitos motivos pelos quais as pessoas procuram sim a terapia de casal.
2: Então vamos lá, né? Você falou de crises, né? Estão tendo aquelas crises. A gente sabe que todo relacionamento a dois pode ter problema, né, gente? Ninguém aqui imagina que uma vida a dois não vai ter problema, não vai ter um debate, uma discussãozinha, não vai ter uma briguinha ali que você fica com raiva. Claro que vai ter. Isso é fato. Agora, como a gente pode diferenciar, Adriana, uma crise passageira de uma relação que já está desgastada?
3: Pela repetição do processo, não é? Uma crise passageira, ela tem um pico, ela tem uma causa, e quando existe o desgaste, existe aquela falta de tolerância entre o casal. Quando as pessoas chegam em terapia de casal, Anne, eu digo muito a elas: olha, se vocês chegaram até aqui, é porque vocês de alguma forma querem se alinhar, porque talvez o que muitas pessoas não saibam é que a terapia de casal, ela também funciona quando o casal separou ou quando ele deseja separar, porque a base de todo esse processo é o resgate, é o realinhamento da comunicação. Esse casal, às vezes, ele sai de uma comunicação assertiva para uma comunicação, para um silêncio passivo-agressivo. Então, às vezes, o casal silencia. Eles se comunicam por gesto, eles se comunicam por indiferença. E se isso existe num processo de repetição, a gente vai sempre avaliar em qualquer terapia os prejuízos. Está existindo prejuízo ou não está? Um ponto muito significativo da terapia de casal. Às vezes o casal ele se encontra em um excelente alinhamento, mas por uma situação surpresa, a vida mudou. Por exemplo, a perda de um emprego, um foi convidado para morar em outro estado, eles não queriam ter filhos e agora um dos cônjuges deseja ter filho, alguém não pode mais ter filho, mas deseja adotar. Querem fazer a FIV, mas a outra parte já não aguenta mais as intervenções da FIV. Então, eles começam a ter opiniões diferentes, opiniões distintas. E a gente fala muito o seguinte: imagina, bora imaginar irmãos gêmeos, ou até que não são gêmeos, que convivem na mesma casa, na mesma dinâmica, existe diferença entre eles. Agora, imagina duas pessoas que foram constituídas por lares diferentes, educações diferentes, contextos de vida diferentes, elas tendem a ter muitas diferenças. Eu trabalho muito com terapia do esquema. E a terapia do esquema diz uma coisa importantíssima. Aliás, a terapia do esquema é padrão ouro para terapia de casal. A terapia do esquema, ela fala que existe uma tal de química esquemática, sabe, Anne? O que é isso? A terapia do esquema, ela vai perceber que histórias da vida da pessoa, por isso que a gente faz esse mapeamento, histórias da vida da pessoa na infância, no seu desenvolvimento, elas vão repercutir na vida adulta e, consequentemente, nesse processo do casamento também não vai ser diferente. E às vezes a gente vai mostrar por isso que a gente não faz esse papel de julgamento, mas esse papel de ampliar a compreensão, ele precisa entender o que é que está acontecendo com ele, porque quando a gente sabe onde a gente está, a gente sabe o que a gente quer, a gente sabe o que é que está acontecendo, a gente consegue mapear esse direcionamento. Então é importante ele saber o que está acontecendo, quais são os padrões esquemáticos que está acontecendo ali. Na química esquemática, uma pessoa que tem um esquema de subjugação, muitas vezes ela se sente atraída por uma pessoa que tem um esquema de arrogo. Então imagina aquela pessoa que está ali submissa com aquela outra se engrandece na relação. E a gente, a princípio, pode pensar: eita, mas eles não estão se completando. Com o passar do tempo, isso vai causar muitos problemas. Mas quando a gente consegue entender quais são os esquemas, quais são os modos, qual é a forma dessas pessoas enfrentarem, qual é o seu estilo de enfrentamento frente às suas emoções, elas conseguem ampliar a visão sobre o outro. E aí tem mais subsídios de conseguir buscar o que a gente quer, que é a regulação emocional entre o casal. Favorecer essa comunicação, tomarem decisões juntas, por exemplo, quando vai mudar de um estado, sem acreditar que a decisão veio porque um venceu o outro. Eu gosto muito de um texto de Rubem Alves, que quem tiver oportunidade, procure esse texto na internet, vale muito a pena para os casais. Todo paciente meu de casal tem esse texto. Ele faz uma reflexão sobre o jogo de frescobol e o jogo de tênis. E ele diz que o frescobol é aquele casal que precisa estar alinhado, porque é um jogo que os dois ganham, que quando um erra, todos dois perdem. Já no tênis, é um jogo que é uma competição, alguém tem que sair ganhando. Então ele traz, muitas vezes esse casal chega para a gente em um jogo de tênis, e a gente quer que esse casal chegue no alinhamento para um jogo de frescobol, onde eles percebam que eles não são inimigos um do outro. Isso é algo muito interessante. Quando estão em conflito, quando aquela crise está se repetindo, às vezes eles se colocam numa posição de inimigos. E é importante eles perceberem que eles se escolheram, não é? E até se eles forem separar, que eles busquem essa comunicação para uma separação de qualidade. Porque a gente prima pela qualidade, principalmente, né, quando existem filhos. Não é? A gente também prima, eu primo muito na terapia de casal, quando existem filhos, que esse casal olhe para essa criança, não é? Para que eles tenham muito cuidado com a alienação parental, que eles não deixem claro que está tendo um conflito e que um está chateado com o outro, porque aquela criança, aquele adolescente, ele vai tomando partido, ele fica perdido,
2: Isso.
3: e isso vai ter comprometimento dessa pessoa no desenvolvimento dela na fase adulta também.
2: Olha, são muitos os
3: Então, a
2: problemas
3: terapia
2: que.
3: de casal é bem ampla, né?
2: Bem ampla, muitos os problemas que você trouxe aí, né? Muitos. Aí, um dos nossos ouvintes mandou uma mensagem, ele disse: eu não posso me identificar e a gente aqui respeita. Você pode participar sem dizer seu nome, não tem problema nenhum. O número do WhatsApp é o 99147-8520. E ele perguntou assim: o que fazer para minha mulher ter tempo para mim? Então, eu vou trazer aqui esse ponto. Se tivesse na sua frente um ouvinte, ele é um homem, dizendo: Adriana, o que que eu faço para minha mulher ter tempo para mim? O que que você diria?
3: Se ele chegasse hoje, eu ia primeiro, é interessante mapear que a terapia de casal, o primeiro encontro, é muito importante que venham os dois. Eu não gosto de começar com um e depois com o outro. Para que não crie-se fantasias na cabeça do outro, de que o terapeuta possa estar tendo preferência por aquele que procurou, etc. e tal. Então é importante que venham os dois. No decorrer do processo, a gente vai ter, logo no começo, um ou dois encontros individuais para que a gente possa exatamente entender qual é a queixa mesmo. O que é que está acontecendo que às vezes o casal ele não se sente à vontade de falar na frente do outro, mas deixando claro que isso não é um segredo. É importante que o terapeuta ele entenda para que quando essa demanda surja na terapia, ela possa ser melhor direcionada. Então, uma pessoa que chega para mim e diz assim: o que é que eu faço para que essa pessoa tenha mais tempo para mim? A gente vai precisar entender, não é? Nesse contexto, se essa é uma queixa da cônjuge também, se é uma queixa da outra pessoa, como é que a outra pessoa pensa, porque não é uma consulta individual. Eu lembro sempre que na terapia de casal é assim: aqui é o indivíduo A, aqui é o indivíduo B, e a terapia de casal é a interseção. E é a interseção quem é o meu paciente. Então, eu não vou estar tratando a demanda individual de um nem a demanda individual do outro, mas a gente vai estar tratando o alinhamento dessas demandas quando elas surgem trazendo prejuízos na relação de casal. Então, se essa demanda, minha mulher não tem tempo para mim, é também uma percepção dela, como é que isso vai ser tratado? Na terapia individual, eu vou tentar entender. Quando a gente faz um mapeamento dos esquemas, eu vou tentar entender se realmente está existindo a falta de tempo dessa pessoa para ele, ou se a necessidade que ele tem da presença dela é muito além do que ela poderia dar, do que já ficou alinhado entre o casal. E aí eu vou sugerir ele trabalhar essas questões também individuais, porque ele pode estar tendo ativação de um esquema, por exemplo, de abandono. Ele sente que ela não está para ela, e às vezes ela não está no quantitativo que ele precisa, e isso que ele trouxe é interessante, que às vezes, Anne, quando surge o nascimento de um filho, é comum que o cônjuge sinta que ele está sendo deixado de lado. E isso traz, por isso que é tão importante a gente trabalhar o preparo dessa maternidade, dessa paternidade. Quantas vezes na terapia de casal a gente para trabalhar a paternidade? E aí eu indico que a pessoa, na sua terapia individual, siga trabalhando esses conceitos que eles estão trazendo. Eu quero dizer, eu acho muito rico em dizer, quando é que a terapia de casal ela não vai funcionar, ela não é indicada? É quando existe violência doméstica. Quando existe violência doméstica, né? Quando a pessoa está num processo de abuso violência mesmo, e a terapia de casal não vai tratar o casal. Ela vai fazer a indicação de que as pessoas realmente procurem suas terapias individuais, trabalhem essas questões de violência, e isso sendo trabalhado, e ela quiser dar início a um processo onde ela vai trazer outras questões, sim, mas em terapia de casal não vai consertar violência doméstica, né? Por mais que a gente ajude, a gente vai direcionar, principalmente quem está sofrendo a violência, qual é o cônjuge que está sofrendo, para que ele realmente se fortaleça, porque ele está vivenciando, pode estar vivenciando uma relação de dependência. Uma coisa que eu questiono muito, às vezes não é sobre amor, às vezes é sobre dependência. E dependência é doença.
2: E vocês também percebem isso, assim, né? Nessa terapia você consegue perceber e dizer, olha, não é, isso aqui não é só amor, já é uma dependência emocional.
3: Exatamente. E a gente vai sinalizar, a gente vai pontuar o que está acontecendo, principalmente quando a gente tem o um mapeamento desses esquemas. Porque eu costumo dizer que os esquemas é como se fosse assim, uma placa de elevador, né? Onde um cônjuge A, ele quando fala, ele ativa o esquema do cônjuge B, que quando responde, ativa os esquemas dele, e às vezes a briga é entre os esquemas, a briga é entre aqueles padrões de comportamento que foram desenvolvidos pelas necessidades da infância, que não foram atendidas, que se reverberam na vida adulta, e eles seguem brigando. Você às vezes vai ver uma pessoa adulta tendo uma ativação que você, quando olha, parece que ela tem 5 anos de idade, é a criança mimada, é a criança raivosa, é a criança vulnerável. Às vezes o outro cônjuge está numa vulnerabilidade que não é. Não, a gente vê nitidamente que tem relação com ativação de esquema, isso é sinalizado na hora, isso é entendido. A gente faz muito esse trabalho de psicoeducação, a gente explica o que é que está acontecendo a ele e o terapeuta reparentaliza. Ele dá a esse casal, ele dá a essas pessoas aquilo que eles não viveram, eles não tiveram na sua história de vida, na sua historicidade.
2: Bem, eu já estou recebendo aqui também outros ouvintes que preferem não se identificar, mas que estão trazendo aqui as suas dores. Para o ouvinte que disse essa questão do tempo, né? Faz essa avaliação que a Adriana trouxe para a gente, assim, será que realmente não tem tempo? Será que o tempo que a sua companheira, já que foi um homem falando aqui de uma mulher, tem para você ainda é pouco do que você gostaria, e é importante que converse, né, sobre isso com o seu companheiro ou sua companheira. Mas tem mais ouvintes participando, viu, Adriana? Eu vou precisar fazer uma pausa rapidinha aqui no consultório, mas daqui a pouco a gente volta com a Adriana Barros, ela é psicóloga, psicoterapeuta, para a gente entender como a terapia de casal funciona e o quanto ela pode ajudar nessas questões do dia a dia dos casais, né? A Adriana já disse aqui que psicólogo não é ali juiz que vai julgar se você está certo, se você está errado. É para ajudar o casal. Então, você está passando por algum problema, tem alguma dúvida, quer uma orientação, manda para a gente, 991-47-8520, número do nosso WhatsApp. Pode escrever a mensagem, diz que não quer se identificar. Se quiser gravar áudio, grave, o consultório é para vocês. Fazer um rápido intervalo e volto já.
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1: Consultório do Rádio Livre hoje está falando sobre terapia de casal, né? Quando um casal deve procurar terapia, como é que funciona, que problemas podem ser tratados ali? A gente está conversando com a psicóloga clínica, psicoterapeuta e que faz sim terapia de casal, Adriana Barros. Tem muitos ouvintes participando, Adriana, mas pedindo para não se identificar, vou respeitar aqui isso, claro. E tem um que disse assim, é um homem. Ele diz, eu tenho 17 anos de casado. A minha esposa essa semana pediu para a gente terminar, mas eu amo muito ela. Eu não queria que chegasse a esse ponto. Estou chamando ela direto para uma terapia de casal. E ela não quer, ela tem a mente travada para isso. Eu achei muito interessante esse relato. Por quê? Porque tem gente que pode dizer assim, ah, eu vou querer ninguém me metendo, se metendo no meu relacionamento, a gente resolve aqui, se eu decidir acabar, ou se eu decidir continuar, enfim. Então, se um quer e o outro tem a mente travada, como ele mesmo diz, né? E já essa dificuldade de conversar, por exemplo, Adriana, como fazer com que a outra pessoa entenda, poxa, é importante, pode ser uma tentativa para a gente, né? Por que não?
2: É muito interessante isso, porque volta aquela história do julgamento, não é? Porque mais importante do que dar razão é entender o que está acontecendo entre eles. Veja só, Anne, às vezes, quando um dos cônjuges não quer a terapia de casal, às vezes é porque ele não quer mais o casamento, não é? Então, é um outro ponto. A pessoa pode, sim, procurar uma terapia de casal para trabalhar o fim da relação, para que isso seja de uma maneira o mais alinhada que se é possível realizar, né? Porque, geralmente, quando se termina um relacionamento, e a gente está falando aí, o ouvinte de 17 anos é uma história, né? Uma vida inteira, ativa muito a sensação de abandono no outro, não é? De injustiça, o que é que está acontecendo, às vezes não está compreendendo, por isso que a gente trabalha muito para a questão da clareza, quando o outro entende. Então, se esse relacionamento realmente terminou, não é porque teve algo, a gente não está mais se comunicando, a gente está com algum conflito e eu não quero trabalhar. Se for assim, se for por esse motivo, ela ainda existe a chance no relacionamento e como é que a gente pode conversar com ela, é sugerido que ele convide ela para pelo menos um primeiro encontro com a psicóloga, porque um primeiro encontro para que o profissional possa mapear o que é a terapia de casal, porque uma coisa interessante, Vione, existem fantasias sobre a terapia de casal. Algumas pessoas já chegam na terapia de casal e a primeira pergunta é, doutora Adriana, se eu começar a terapia de casal, eu vou me separar? A resposta não é a terapia de casal vai separar. Se a pessoa realmente for se separar, ela vai se separar independente da terapia de casal. Agora, se ela for se separar e iniciar uma terapia de casal, essa terapia de casal vai ajudar no processo de alinhamento. Agora, se ela não for separar, a terapia de casal vai ajudar a ajustar aquela comunicação e aquele conflito. Porque tem um ponto que eu não falei no bloco anterior, que o que é que leva algumas pessoas, porque são tantas buscas, sim, da terapia de casal, às vezes quando existe, Anne, uma traição, um problema com dinheiro, uma compra onde não houve um combinado, questões financeiras e questões de traição são pontos muito altos na terapia de casal. Uhum. A gente até indica, né? Tem pessoas que querem começar a terapia antes do casamento, porque vão começar a compartilhar. E a ideia é, converse em tudo que você pode sobre finanças. Deixe muito alinhado como vai ser as suas finanças, porque se isso não ficar alinhado agora, lá na frente isso vai acontecer e vem desarrumado. Uhum. Então é muito importante. O diálogo vai ser sempre o carro-chefe do nosso trabalho. E o terapeuta vai ajudar nessa compreensão. Às vezes ele vai traduzir o que um cônjuge está querendo dizer para o outro e não está conseguindo, porque não tem todas as ferramentas, não está conseguindo às vezes nem acessar. Tem pessoas que procuram terapia de casal, dizendo assim: olha, eu quero a terapia, mas eu não sei nem o que é que eu estou sentindo. Eu sei que tem alguma coisa errada no meu casamento, mas eu não sei falar o
1: Até
2: que
1: para
2: é.
1: se
2: E a
1: entender,
2: gente
1: né?
2: vai querendo entender, a gente vai clareando esses processos. Então, a dica é que ele convide ela, se ela realmente não quer, não tomou a decisão porque realmente não, o sentimento acabou. Quando o sentimento acaba, também não adianta terapia de casal, só se for para uma boa separação. Então, se ainda existe um sentimento, ele convide ela para uma primeira sessão, porque ali o profissional vai poder mapear como é o tratamento, como são as fases do tratamento, e ela talvez se permita, se ainda existir afeto na relação.
1: Você falou essa coisa de, se eu for fazer terapia, eu vou me separar. Na minha cabeça, não. Eu acho que as pessoas fazem terapias para viver melhor. Na minha cabeça, né? Não para separar. Mas existem casos. Inclusive, teve um ouvinte que mandou aqui dizendo assim, ó: fui 9 anos casado e extremamente infeliz. Mas havia uma pressão gigante da igreja, da família, dos amigos, para que a gente mantesse a relação. Em 2018, decidi, após terapia de casal, terminar essa relação. E hoje, ele fala, com o coração leve e curado, eu posso afirmar que foi a melhor decisão para nós dois e até para nossa filha. Entendo que terapia de casal não é para consertar casamento, mas para entender melhor qual caminho a seguir. Então, está aqui o relato desse ouvinte. Ele não se identificou, mas fica o relato, né, de não é para consertar, mas claro que vai ajudar, né? Se ainda existe o sentimento, se existe a vontade, se você quer, talvez ali você consiga, na terapia, resolver alguns problemas. Inclusive, Adriana, tem outra ouvinte, nesse caso é uma mulher, que não se identificou e está falando de problemas externos, familiares, que podem se meter aí na relação, às vezes na educação dos filhos, e isso mexe, né, com o casal, porque um pensa de um jeito, até os dois podem pensar da mesma forma, mas é uma mãe, uma tia, sei lá, ela não diz nada aqui, que se mete e fica minando ali. Aí ela pergunta assim, ó: como é tratado na terapia de casal problemas externos provocados por familiares?
2: Anne, adorei a pergunta da ouvinte, não é? Porque veja só, isso é muito comum. Eu gosto muito de trazer a reflexão: quem casa, quer casa. E não é só a casa física, não é? É a casa que eu vou estar no processo de estruturar. Então, às vezes as pessoas casam, né? Casam, eu falo, vão viver com a outra pessoa, mas ainda ficam presos naquele relacionamento da família de origem, mas você está construindo a sua família de núcleo. Então é muito importante que essa pessoa venha para o casamento, não é? Que essa pessoa nesse diálogo venha, porque no momento em que tiver a família de origem interferindo na criação dos filhos, interferindo, se a pessoa que está, que, por exemplo, se a nora ou o genro deveria agir de forma A, B ou C. Não é sobre isso, é sobre esse casal estar muito alinhado. E isso, quando eles estão muito alinhados, a chance deles caminharem de uma forma saudável, eu vejo isso constantemente. Agora, se existe a permissão dessa entrada dos familiares de uma forma onde a parte da pessoa que a família entra, ele fica silenciado, ela fica silenciosa, dando essa permissão. Ela tá delegando a casa dela, o casamento dela, para terceiros. E aí já começou. Isso aí eu já indico até uma terapia individual também. É importante que essa pessoa trabalhe as feridas da sua família, que trabalhe o porquê de tanta permissividade, que pacto de lealdade é esse, com essa, que emaranhamento, que com a gente fala, com essa família de origem. É muito importante que as famílias se conectem, que elas tenham conexão, mas o respeito à relação daquela família de núcleo é fundamental para que o casamento e o desenvolvimento familiar ele aconteça.
1: Então, para essa nossa ouvinte que preferiu não se identificar, mas que trouxe, né, essa questão que eu acho que problemas externos com parentes, olha, todo casal pode passar por isso, gente. É impressionante. Isso é muito comum, como disse aqui, Adriana, em algum momento da vida pode acontecer. E aí, para algumas famílias, isso vai ser bem mais forte, pode atrapalhar bastante. Para outras, não consegue se resolver ali. Mas espero que a gente tenha te ajudado também. Tô vendo as outras perguntas aqui. tá? Eu vou fazer uma pausa mais uma vez aqui no consultório, mas daqui a pouco a gente está de volta com a Adriana Barros, falando mais sobre esses problemas de casal que acabam sendo levados para a terapia e que podem ajudar, que a terapia pode ajudar bastante. Número do nosso WhatsApp é o 99147-8520.

0: A gente volta já.
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0: História do Rádio Livre, hoje falando sobre terapia de casal com Adriana Barros, psicóloga clínica, psicoterapeuta, está com a gente aqui trazendo muita orientação para os casais. E Andrade mandou uma mensagem para a gente.
2: Boa tarde, Anny Barreto. Andrade, da quinta etapa de Rio Doce. Excelente tema, terapia de casais. Se junta dois sexos diferentes, dois hormônios diferentes. Um é força, a outra é leveza.

0: está truncada. É a educação dos filhos, eles pensam diferente, eles querem a terapia de casal, vai ajudar sim. Agora, se for para a terapia de casal, para trazer esse amor romântico de volta, não.
1: Não,
0: Na
1: né?
0: terapia de casal, como disse até um ouvinte, ela não vai mudar os padrões de personalidade, ela não vai mudar os conceitos das pessoas, ela vai ajudar sim para que eles separem com qualidade. E uma coisa interessante na terapia de casal, Anne, é a questão das tarefas. Hoje em dia, a terapia, ela não é um processo em que o terapeuta fica ali no meio, escuta de um lado, escuta do outro. Não é só isso, não. Existem atividades terapêuticas que são imprescindíveis. Como eu tinha falado, a conexão do casal é importantíssima. Então, é muito comum que na terapia de casal a gente trabalha com técnicas vivenciais, a gente trabalha com as intervenções necessárias para aquela fala que um ou outro que está acontecendo. E a gente também trabalha com baralhos terapêuticos. Existem atividades, por exemplo, a gente fazer acordos. É, às vezes a gente mapeia um acordo de, por exemplo, vamos passar a semana fazendo o exercício de um escutar o outro. Vamos passar a semana, vamos criar uma tarefa, uma atividade surpresa um para o outro, exatamente para a conexão sexual do casal, a conexão afetiva. Às vezes o tempo, a vida rotineira foi afastando eles, mas eles têm muita vontade de se reconectar. E às vezes o profissional ele vai dando dicas, orientações, vai estimulando a criatividade do casal para que eles possam não ficar só no discurso da terapia, mas quando eles saírem das paredes da clínica, eles possam de fato se conectar. O que a gente mais quer na terapia de casal é que a pessoa busque essa conexão. E uma coisa que é muito difícil é não deixem para procurar terapia de casal quando a história já não tem mais sentido, quando já acabou, quando cessou. Eu já tive a oportunidade de trabalhar com pessoas que disseram assim: ó, se a gente tivesse procurado há um tempo atrás, a história seria reescrita de uma outra forma. Mas agora, muitas vezes, entrou uma outra pessoa na relação e a história realmente findou, acabou, o meu direcionamento está para uma outra pessoa. A terapia de casal, ela não vai tirar o teu redirecionamento para uma outra pessoa. Se houve traição ou não, às vezes é em comum acordo, as pessoas findaram as suas relações e querem, ainda em processo de separação, estão buscando outras relações. A terapia de casal vai trazer sempre a qualidade dessa comunicação para uma separação de qualidade.
1: Tem gente que acha duas coisas, né? Uma que casamento é perfeito e a gente sabe que não é, tem seus problemas. Então isso aqui a gente já entendeu que todo mundo tem um probleminha, né, gente? Ok. Mas tem gente que acha o seguinte, que se a vida sexual daquele casal estiver boa, o casal sempre vai estar bem. Essa afirmação é verdadeira, Adriana?
0: Claro que não. O que é vida sexual boa? Não é? Às vezes vida sexual é boa para uma, não é boa para outra. Muitos casais cessam a comunicação e muitas vezes passam por cima das brigas. Isso a gente percebe muito claramente que é um modo de evitação. Eita, a gente agora está melhor, a gente fez as pazes, a gente está bem, o sexo foi ótimo entre o casal, mas daqui a pouco tempo. Lembra do ciclo de repetição que eu falei? Aquele ciclo de conflito, ele volta com outra roupagem. Às vezes eles não vão mais brigar por aquele assunto X, mas vão brigar por um assunto Y, por uma coisa que poderia ser facilmente reorganizada. Aquela história de briga por pasta de dente, por toalha na cama, ela é verdadeira. Aquilo acontece, viu, Rani? Mais do que a gente
1: Poxa.
0: possa pensar. Aquilo acontece. Então, às vezes, essa intolerância, ela vai ser resolvida situacionalmente no sexo. Mas se não houver o alinhamento afetivo, a regulação das emoções, a minimização dos prejuízos, o casal segue em conflito.
1: Então, para você que achava isso, né? Observe seu companheiro ou sua companheira, porque nem sempre, se o sexo estiver bom, tudo vai estar bem. Para a gente finalizar, outro problema grande, divisão de tarefas. E aí vai com os filhos em casa. Isso também é um problema muito levado para a terapia, Adriana?
0: Muito trazido divisão de tarefas, não é? Muito, até porque hoje em dia todos trabalham, né? Os dois têm que se responsabilizar pelas atividades de casa, têm que se responsabilizar pela dinâmica dos filhos. E uma coisa que eu percebo é que não esperem que apenas em um único diálogo fizemos a divisão de tarefas. Façam a divisão de tarefas e observem, porque às vezes aquela divisão de tarefas, ela causa desconforto, então vamos novamente, vamos realinhar aquela divisão de tarefa. Isso não para nunca. Não pensem que a gente tomou uma atitude, botou essa atitude debaixo do braço, resolveu e tá tudo ótimo. Não. Estamos sempre precisando revisitar o nosso cotidiano, o que é que está positivo, o que é que está saudável, o que é que não está. A flexibilidade cognitiva. Muitas vezes a tarefa de um é levar o filho para a escola, mas ele está tão sobrecarregado ou ela tão sobrecarregada naquela semana e eu estou mais livre, não vai me custar fazer uma troca, ser flexível. Quando a gente está para o outro, quando a gente realmente quer que a nossa família dê certo, a gente precisa flexibilizar cognições, precisamos fazer aquela escuta ativa, não é? Uma comunicação não violenta. Entender que a minha vontade não vai prevalecer, como o Anne bem colocou, todo casal ele vai ter um conflito, porque todo casal é formado por seres humanos e seres humanos são imperfeitos. Então, na hora que esses casais eles têm os seus conflitos, é importante que um dê um passo para frente, o outro também dê. Não é que a gente tente avaliar o esforço que o outro está fazendo. Às vezes o casal só está olhando para ele e ele chega, às vezes, na terapia dizendo assim: o outro, ela ou ele fez isso, apontando. E eu peço aquelas palavras que ele está trazendo, eu peço que ele reflita como é que ele está usando nele. Porque é muito importante que o casal perceba empaticamente. Eu até te mandei agora, Ana, um vídeo sobre empatia, a diferença de empatia e simpatia. Sem empatia, casamento não vai para frente. Eu preciso sim me colocar no lugar do outro. Eu preciso ter compaixão, entender quando o outro não está bem, porque casal que dá certo é casal que cuida um do outro. E é tão gostoso viver isso. E como disse o outro ouvinte, se a relação não está boa, separa, gente. Separar não é o fim do mundo. Eu não tenho que viver um padrão social porque foi imposto para mim. O meu compromisso é com a minha felicidade e também ajudar o outro a encontrar a felicidade dele. Lembrando que eu não
1: Boa.
0: faço o outro feliz, nem o outro me faz feliz. Quem me faz feliz sou eu mesma. Mas eu posso ajudar o outro a encontrar o seu caminho, a sua felicidade, a partir do momento que eu já encontrei o meu.
1: Adriana Barros, que consultório. Muito obrigada por estar com a gente aqui, ajudando os nossos ouvintes aí também com seus problemas, né, familiares de casal. A gente fez uma grande terapia de casal sem ter os casais fisicamente com a gente, mas foi muito bom poder lhe ouvir. Muitíssimo obrigada e deixa aqui um contato, uma rede social.
0: O meu Instagram é Adriana B de Bola PC. Vai ser um prazer tirar as dúvidas de vocês.
1: Obrigada, Adriana. Obrigada mais uma vez por esse consultório. Seja sempre muito bem-vinda aqui com a gente. Obrigada aos ouvintes
0: Muito
1: também que
0: obrigada.
1: participaram aqui com a gente. Esse foi o consultório do Rádio Livre. A produção foi de Gabriela Bento, trabalhos técnicos de Elivelton Henrique, João Alves e Edilson Lima. Na coordenação de jornalismo, Vitor Tavares.
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3: E hora certa, são 5 horas no Recife.
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3: E no nosso Bom Dia de hoje, gente boa brasileira, vamos celebrar o Dia Mundial dos Oceanos, que cobrem grande parte do nosso planeta, produzem oxigênio, regulam o clima e abrigam uma imensa diversidade de vida. Eles são fonte de alimento, trabalho, lazer e inspiração para milhões de pessoas. Neste Dia Mundial dos Oceanos, somos convidados a refletir sobre a importância de preservar nossas águas, reduzir a poluição e cuidar da natureza. Cada pequena atitude faz a diferença para garantir um futuro mais saudável para as próximas gerações. Que possamos valorizar e proteger os oceanos, reconhecendo que cuidar deles é cuidar da própria vida. Preservar os oceanos é preservar o futuro do planeta. E hoje, homenageamos também os oceanógrafos, cientistas que estudam os oceanos, mares, zonas costeiras e corpos de água salgada, analisando suas características físicas, químicas, geológicas e biológicas. Que investigam a vida marinha, ajudando a proteger o meio ambiente e a explorar os recursos naturais de forma sustentável. Feliz Dia Mundial dos Oceanos e muito bom dia!
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3: E que linda família brasileira, bom dia, boa tarde, boa noite, onde você estiver, segunda-feira, minha gente, segunda-feira, dia 8 de junho de 2026. Já se passaram 159 dias do ano, faltando 206 para o ano acabar. Hoje é dia do oceanógrafo, dia do oceano, dia do citricultor e dia mundial dos oceanos. O santo do dia é o Beato Estevão Sandor. Com trabalhos técnicos de Avanildo Cerqueira.
5: Bom dia!
3: Aí, Cerqueira! E produção de Kevin Paes, em rede, pela Rádio Jornal Recife, Limoeiro, Caruaru, Garanhuns, Pesqueira e Petrolina. Estamos começando mais um programa A Voz do Povo.
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3: Aí, meus amigos pescadores, nós gostamos, amamos os oceanos, não é isso? Então, ouvir com Djavan, Oceano.

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1: Se encontrando com a alegria,
0: a alegria dessa gente boa brasileira. Pernambucana com certeza. Vem fazer parte sim desse cordão maravilhoso. Segundo, minha gente, Rádio Jornal Recife. Você que acompanha a gente, Rádio Jornal Recife 90.3 FM. Aí pertinho da gente, Limoeiro, cidade bacana, né? Pessoal já se movimentando. Olha a saúde, olha a saúde. Aí você com a gente, Limoeiro 99.5 FM. Eita, que povo arretado, Caruaru, fazendo também o melhor São João do mundo. Porque você, minha gente, você povo de Caruaru, você amigos de Caruaru, vocês amigos de Caruaru, vocês participam dessa festa que vai para o mundo, levando bem alto o nome de Caruaru. Parabéns para todos vocês, não só as entidades, as autoridades, enfim, mas o povo participa com muito carinho, com muito amor, recebendo todos os turistas do Brasil e do mundo.
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0: Entra nessa folia em Pesqueira, 90.9 FM. Meus amigos queridos de Pesqueira, cidade legal, onde você tem aí a religiosidade em foco, né? Tem aí os nossos indígenas. Aí, bom dia pra vocês, os nossos indígenas, aí com deveres e direitos.
1: Mas a gente se distinguir.
0: A lembrança eterna de Garanhuns. 107.5 FM. Quando eu digo é eterna, aí você tem Dominguinhos, né? Eita, Dominguinhos, aí a saudade dele. Garanhuns, nossos amigos queridos que escutam a Rádio Jornal. Vocês aí em toda a região. Eita, tem carnaval, tem o São João, tudo junto, tudo junto. Festejando mais um dia, mais uma semana, em Petrolina, 90.5 FM. As margens do Rio São Francisco, o rio corre para o mar. Hoje é dia do oceano, então cuida dele, cuida dele, cuida dele. Porque isso vale.

0: Um abraço, ela tá aí pertinho. Então, um abraço, se abracem, se amem. Semana, mais uma semana que se inicia com muito amor, com muito carinho, com muita esperança, com muita fé. Olha, minha gente, a saúde, hein? Tratamento da saúde, não esquece, hein? Câncer de próstata. Aí o homem, o que é isso, rapaz? Se tiver que fazer o toque, faz. Qual é o problema? Oh, meu Deus do céu. O importante é a sua saúde. E a mama, aí é pra você, mulher, né? Tem o calo do homem, a próstata, e o calo da mulher é a mama. Então, você tocou aí no seu seio lindo? Você viu alguma diferença? Alguma diferença? Então, não deixa passar. Vai logo ao seu médico. E orientação é importante para que você viva muito mais.
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2: Oi, Paulo! Muito bom dia para você e para todo mundo que acompanha a gente aqui na Rádio Jornal. A previsão do tempo para esta segunda-feira indica céu parcialmente nublado e pancadas de chuva isoladas na região metropolitana do Recife e zonas da Mata Norte e Sul, com intensidade moderada. No Agreste, a previsão é de chuvas rápidas e isoladas entre a tarde e a noite, com intensidade fraca a moderada. Já no sertão, o tempo fica parcialmente nublado, sem previsão de chuva ao longo do dia. Por fim, em Fernando de Noronha, a segunda-feira terá céu parcialmente nublado, com possibilidade de chuva rápida e isolada no fim do dia. Ingrid Santos, Rádio Jornal, Rádio Notícia.
0: Muito bem, agora são 5 horas e 13 minutos. 5:13.
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0: Jornal do Comércio, para saber, tem que ler o JC. E você acompanha aqui os destaques do seu Jornal do Comércio nesta segunda-feira. Tem muitas novidades aqui para você. Então deixa eu dizer para você o seguinte, que nesta segunda-feira, eita, que sentimento, hein, rapaz? Rapaz jovem, com sonho, aí acabou o sonho dele, né? Wesley é cortado e está fora da Copa. Ederson é convocado na vaga. Aí, ele teve um problema aí na coxa, né? Na hora, e o negócio é grave. Mas aí você fica pensando, olha, e o Neymar? Bom, o Neymar está se recuperando, mas esse problema é muito mais sério. E por isso que ele foi cortado. Meu Deus do céu, é o sonho, né, rapaz? Quem é que não sonha com a seleção brasileira? O jogador que não sonha, não é isso? País não consegue bancar qualidade e segurança de estradas, meu amigo. E o monitoramento de tubarões volta após 11 anos de intervalo. Ô, meu amigo, o mar é lindo, né? A praia para você tomar seu banho é muito gostoso, não é? Mas você tem que obedecer às placas de sinalização. E a luz? A luz amarela sobre geração de energia. Energia solar que eu estou falando, no teto das residências. Pronto, tem outras informações para você no seu Jornal do Comércio. Para saber, tem que ler o JC.
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0: Parabéns para você que está aniversariando hoje em todo o Brasil. Você, meu amigo, você, minha amiga, vocês são de gêmeos. Vocês que nasceram num dia como hoje, 8 de junho. Então, segundo a astrologia, talvez seja o momento de revisar algumas metas ou de perceber que certos caminhos precisam de ajustes antes de seguir adiante. Em vez de pressionar resultados, vale aproveitar o dia para refletir sobre as prioridades profissionais e organizar planos com mais serenidade. Para você que é de gêmeos, aniversariando hoje em todo o Brasil, parabéns para você!
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0: 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E que coisa boa, aniversariando com você também, seu Jorge.

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1: Pois é, orientando você para mais uma bela semana, motivando você para mais uma bela semana, com muita fé e esperança, sucesso com seus sonhos e objetivos, né? Agora são 5 horas e 18 minutos. Se você tem algum tipo de reclamação, meu amigo, então, no WhatsApp da Rádio Jornal, você tem um apoio assim.
0: Agora você pode mandar o seu recadinho direto pelo nosso WhatsApp. Envie a sua mensagem de voz para o 991-47-8520. 991-47-8520.
1: E o Assis Valeriano no Janga, vem comigo, vem.
2: Muito bom dia, Paulo. Bom dia. A situação da rua Ametista Amazonita e rua 4, Tchecoslováquia, se agrava aqui em Pau Amarelo. Mais uma vez eu peço a presença da Prefeitura do Paulista, Secretaria de Serviços Públicos, que venha fazer alguma ação emergencial nessas ruas para drenar essas águas, pois os carros de transeúntes estão com problema de sair de casa. Um forte abraço, Assis do Janga, Rádio Jornal, falando para o mundo.
1: Pronto, meu amigo, você reclamando para o mundo, reivindicando para o mundo e que todo mundo escute, as autoridades escutem e resolvam seus problemas aí, tá certo? E tem essa informação aqui, olha aí, minha gente, União Europeia restringe importação de carnes, peixe e mel do Brasil. Eita, a informação para você com detalhes com Cristiane Ribeiro.
3: Carnes, tripas, peixe e mel produzidos no Brasil não serão mais importados pelos 27 países que compõem a União Europeia. A decisão de excluir o Brasil da lista de países autorizados a exportar esses produtos para os países do bloco europeu foi confirmada pela União Europeia e deve entrar em vigor a partir do próximo dia 3 de setembro. Segundo a Comissão Europeia, o veto não significa que a carne brasileira esteja contaminada por medicamentos, mas porque o Brasil não conseguiu comprovar que seus produtores atendem algumas das exigências sanitárias europeias, especialmente que não utilizam medicamentos antimicrobianos para tratar e prevenir

0: infecções em animais. Em abril deste ano, o governo brasileiro proibiu parte dos antimicrobianos usados para estimular o crescimento e aumentar a produtividade anual, mas a União Europeia avaliou que ainda faltam garantias adicionais. A União Europeia é um dos principais mercados para as proteínas animais brasileiras. No caso da carne bovina, o bloco europeu aparece entre os maiores destinos das exportações brasileiras em valor. Para voltar à lista dos países autorizados a vender os produtos vetados, o Brasil precisará comprovar que cumpre integralmente as regras europeias durante todo o ciclo de vida dos animais exportados. Para isso, o país pode ampliar ainda mais as restrições legais aos medicamentos ou criar mecanismos mais rígidos de rastreabilidade para provar que os produtos exportados não utilizam as substâncias proibidas na Europa.
1: Tá certo, então. Agora são 5 horas e 22 minutos e no WhatsApp da Rádio Jornal vem meu amigo Dão de Moreno. Vem comigo, vem.
2: Bom dia, Paulo Roberto.
1: Bom dia.
2: Dão de Moreno. Voltando, Paulo, a fazer um apelo a nossa governadora, o nosso prefeito, sobre o bendito corredor do ônibus, Rua José Amado da Paz. É um sofrimento que os motoristas da Borborema sofrem aqui, viu? Não tem sinalização, não tem linha d'água, muito buraco na rua, e é um sofrimento. Fazer um apelo à nossa governadora, reclamou tanto do ex-governador Paulo Câmara e não fez o bendito corredor na Rua José Amado da Paz. Tá lá o sofrimento. Buraco, não tem calçada, linha d'água, nada. Mas o povo de Moreno sofre.
1: Eita, povo de Moreno, um abraço pra você, que se resolva essa situação e pare com sofrimento, né? Eita, quanta gente boa aqui no WhatsApp da Rádio Jornal. Olha a Solange aqui, Solange Santos de Gaibu, mandando um abraço pra todo mundo, uma ótima semana pra vocês aí de Gaibu, né, Solange? Um abraço. Deixa eu ver quem é que tem mais aqui no WhatsApp da Rádio Jornal. Eu quero dizer o seguinte, que mandem mensagens curtas, vocês digitam, tá certo? Porque a gravação fica mais complicado nesse horário, tá bom? Então, vocês mandam, quando vocês entram agora que vocês entram aí no WhatsApp da Rádio Jornal, então vocês escrevem uma mensagenzinha curta e a gente se comunica melhor aqui. Deixa eu ver quem é que tá mais aqui acompanhando a Rádio Jornal. Ah, aqui, olha, é o Tiago. Eita, Tiago também escutando a Rádio Jornal o tempo todo. Tem mais aqui, deixa eu ir lá para baixo, porque... Ah, tem um Márcio Luiz, sempre ouvindo a Rádio Jornal no bairro de Santa Rosa, em Caruaru, meu amigo, acompanhando o programa. Um abraço para você. E aí, o São João, como é que tá? Tá bonito, não tá? Tá bonito, tá gostoso. E você participa também do São João de Caruaru. Você que é gente boa e que mora em Caruaru. Você faz parte de toda essa festa que vai para o mundo levando bem alto o nome da cidade de Caruaru. Eita, tá aqui. O que é que ele diz aqui? Mais um aqui. Sou coordenador do Centro de Criação Galpão das Artes. Durante o ciclo junino, visite o Mobrim, Museu de Brinquedos Popular Dona da Luz. Então tá bom, um abraço para você. Quem mais aqui? É muita gente. Então deixa eu ver quem é que tá aqui comigo agora. Pronto, esse aqui é áudio, então é melhor uma mensagem. Tem aqui... Vando de Cajueiro Seco, sempre ouvindo a Rádio Jornal, mandando abraço, dizendo Rádio Maravilhosa, obrigado pelo carinho. E essa informação, minha gente, campanha da FAB alerta para risco de balões nas festas de São João. Preste atenção, hein? Com Carolina Pessoa.
3: Uma campanha da FAB, Força Aérea Brasileira, alerta para os riscos da soltura de balões e os impactos na segurança da aviação. A prática, considerada crime ambiental, aumenta consideravelmente nos meses de junho e julho, devido às festas juninas. Entre as penalidades previstas em lei para quem realiza a soltura de balões, estão pagamento de multa ou pena de 1 a 3 anos de prisão. O comandante do Centro de Gerenciamento da Navegação Aérea da FAB, Coronel Euclides Fernandes Barbosa, destaca que os perigos estão nos balões não tripulados. Ele aborda que riscos são esses.
4: que seriam a colisão com aeronave, esse balão, por menor que ele seja, você imagine colidindo com uma aeronave voando 800 km por hora, né? Pode gerar um impacto significativo, por exemplo, por meio de uma ingestão de um dos motores, e isso desestabilizar o voo e colocar em risco a segurança dos passageiros, né? Caindo numa área de mata, de floresta, nem precisa dizer, é um risco de incêndio altíssimo. E quando ele até mesmo cai numa pista de pouso, ele interrompe as aproximações para aquele lugar, causando um efeito cascata, e aí o centro de gerenciamento da navegação aérea tem que entrar para gerenciar o fluxo e organizar o espaço aéreo para o impacto do passageiro ser o menor possível.
3: O comandante fala ainda sobre o grande aumento na soltura durante as festas juninas.
4: A gente vê que a quantidade de balões ela aumenta significativamente. As pessoas, muitas vezes, nesses eventos juninos, colocam balões muito grandes, consequentemente muito pesados, têm impactos maiores com aeronaves voando a centenas de quilômetros por hora no espaço aéreo brasileiro. A pessoa tem que ter a consciência que ela está fazendo uma comemoração e tudo mais, não há problema nisso, mas há um problema quando essa comemoração interfere, ela pode vir a interferir na segurança dos passageiros ou até mesmo no risco de incêndio quando esse balão cai.
3: O Rio Galeão também realiza campanha para conscientizar a população sobre os perigos dessa prática. Somente este ano, a concessionária já reportou à Agência Nacional de Aviação Civil 15 ocorrências envolvendo balões, uma queda de 61,5% em relação a 2025.
1: E tá aqui meu amigo Gilvan, tá em Aracaju. Eita, cidade bacana, bonita, né? Tá dizendo aqui, escutando a melhor rádio. Uma ótima semana para você aí em Aracaju, meu amigo querido, o Gilvan, ouvindo a Rádio Jornal o tempo todo. E também aqui ouvindo é o João Soares de Olinda. Vem comigo, João.
5: Bom dia, meu amigo Paulo Roberto. João Soares da Vila Popular. Você já deve estar cansado de tanto ouvir reclamar aí na Rádio Jornal sobre o canal da malária, que não foi limpo pela Prefeitura de Olinda. Esse canal está situado ao lado do Fórum de Olinda. Começou a chover, mas graças a Deus até agora não aconteceu nada grave em relação à água entrar na residência. Então, peço à Prefeitura de Olinda, por favor, prefeita, mande limpar o canal antes que seja tarde. Estamos avisando aqui na Rádio Jornal já faz alguns dias. Obrigado, Paulo Roberto. Fico na paz, meus irmãos.
1: Para você também, meu amigo, um abraço forte para você. E tem também o nosso José Paulo, ouvinte de Limoeiro, aqui ligado na Rádio Jornal o tempo todo. Obrigado pelo carinho da audiência. Você aí de Limoeiro, essa informação aqui, hein, gente? Você que está com cigarro no bico agora, aí você diz, ô Paulo, tu tem nada a ver com isso? Eu tenho, porque eu não quero que você morra. E está acontecendo o seguinte, ó, cigarro está ligado a 25% das mortes por câncer no Brasil. A informação com Iveson Gomes.
6: Um levantamento da Sociedade Brasileira de Cirurgia Oncológica estima que mais de 63 mil mortes por câncer estejam associadas ao tabagismo. Isso representa quase uma em cada quatro mortes pela doença registradas no Brasil. O estudo considerou 12 tipos de tumores com forte relação com o consumo de cigarro e outros derivados do tabaco. O impacto mais forte aparece nos tumores ligados ao sistema respiratório e ao aparelho digestivo superior. O cirurgião oncológico e presidente da Sociedade Brasileira de Cirurgia Oncológica, Paulo Henrique de Souza Fernandes, explica que o tabagismo continua sendo um dos principais fatores evitáveis ligados ao câncer.
7: Porque seus efeitos se acumulam ao longo de décadas. Muitas pessoas que desenvolvem câncer hoje começaram a fumar há 20, 30 ou até 40 anos. Além disso, o cigarro está relacionado a diversos tipos de câncer, e não apenas ao câncer de pulmão. A boa notícia é que parar de fumar reduz progressivamente o risco, mas os benefícios populacionais aparecem ao longo do tempo. Por isso, a prevenção e o combate ao tabagismo continuam sendo fundamentais para salvar vidas.
6: Outro ponto de preocupação é com relação ao cigarro eletrônico. Esses dispositivos são vendidos muitas vezes com a ideia de serem menos nocivos. Mas é preciso atenção, porque eles também podem causar dependência e danos à saúde.
7: O maior risco é justamente a falsa impressão de que o cigarro eletrônico é seguro. Ele pode conter nicotina em altas concentrações e diversas substâncias tóxicas capazes de causar dependência e danos à saúde. Muitos jovens começam pelo cigarro eletrônico acreditando que não há riscos e acabam desenvolvendo dependência à nicotina. Além disso, ainda estamos conhecendo os efeitos a longo prazo desses dispositivos. O que já sabemos é que não existe forma segura de fumar ou vaporizar produtos contendo nicotina.
6: Para quem quer abandonar o cigarro, a recomendação é buscar ajuda nos serviços de saúde. Especialistas apontam que com acompanhamento, orientação e tratamento adequado, as chances de parar aumentam.
1: Eita, rapaz, só agora que eu vi você aniversariando hoje, né? Meu amigo Sargento Guedes, em Limoeiro, né? Não passou a hora do aniversário, mas eu parabenizo você, sim. Com toda a sua família, parabéns para você. 62 aninhos. Meu amigo Sargento Guedes, de Limoeiro, ouvindo a Rádio Jornal o tempo todo. E aqui também no WhatsApp da Rádio Jornal, tem na sua reivindicação, Cícero do Curado 4, vem comigo.
8: Bom dia, Paulo Roberto. Ô, Paulo
1: Bom
8: Roberto,
1: dia.
8: Minha queixa é quando as BR vão fazer uma intervenção, por pequena que seja, fica Deus dará. É, todo mundo por si, aquela maior bagunça, um engarrafamento danado, e não tem um guarda, um policial para orientar. Você tem policial para qualquer situação, para ficar escondido, limultando, para qualquer situação. Mas nessa situação, eles não fazem. Um engarrafamento da peste tem hora e você fica aperreado e não tem um guarda, tá? Essa é a minha queixa. Cícero José, do Curado 4.
1: Um abraço para você, meu amigo. E o Sargento Rocha também na escuta, no alto do Mandu, escutando a Rádio Jornal o tempo todo. Obrigado pelo carinho, Sargento. Um abraço para todos vocês aí do alto do Mandu. E a segurança financeira de vocês? Como é que tá o dinheirinho, hein? Como é que tá o dinheirinho ou o dinheirão, né? Então, vamos lá. Segurança financeira do Brasil, do brasileiro, depende de mudanças de hábitos, viu? Então, presta atenção, se cuida no dinheiro também. Não é isso, Beatriz Coan?
9: A busca do brasileiro pelo prazer imediato é um dos inimigos da sua saúde financeira. Aquela sensação de que uma pequena parcela cabe no bolso, atrelada à falta de controle com os gastos, gera um acúmulo de dívidas que muitas vezes ganha proporções imprevistas. Uma pesquisa realizada pelo Centro de Estudos Aplicados de Marketing, CEAM da SPM, revelou que a segurança financeira se tornou um artigo de luxo inacessível para a maioria da população. O estudo aponta que a raiz do problema é tanto estrutural quanto comportamental. Como explica o Flávio Bizarres, coordenador do CAM.
10: Ao não planejar, ao não controlar o gasto que se faz, o brasileiro acaba não tendo visão do montante com que ele acaba se comprometendo para fazer pagamento, seja isso no médio ou no longo prazo. E aí ele só toma contato com o volume daquilo que ele gastou quando ele vê o volume já muito maior do que a sua própria capacidade de pagamento.
9: As falhas na organização doméstica mais básica geram um efeito cascata de ineficiência. Os números mostram que mais da metade da população brasileira não tem familiaridade com a gestão de finanças pessoais e não adota medidas simples, como fazer lista de compras ou registrar ganhos e gastos. O coordenador aponta que também falta conhecimento com questões financeiras, como o funcionamento dos juros compostos no uso de cartão de crédito e cheque especial. Além disso, a digitalização dos gastos proporcionada pelos aplicativos de banco, por exemplo, também facilitaram o consumo mais recorrente.
10: Tudo aquilo que facilita o gasto torna mais intangível esse mesmo gasto. Por exemplo, anteriormente a gente pagava as coisas com dinheiro e o troco desse pagamento era algo bem tangível, virava uma moeda dentro do bolso, algumas moedas dentro do bolso, algumas notas dentro do bolso, então era muito mais materializado o contato do brasileiro com o dinheiro.
9: Para mudar o cenário da saúde financeira do brasileiro, Bizarres aponta alguns caminhos. Pelo lado do governo, poderia haver uma negociação para a redução dos juros que são cobrados nas diversas formas de acesso a empréstimo. E pensando em um resultado a longo prazo, instituir de forma obrigatória a educação financeira nas escolas. Já pelo lado da população, o caminho é começar pelo básico, como anotar tudo o que se gasta para começar a ter um controle melhor das finanças pessoais. Porque apenas aumentar a renda não resolve o problema, já que você pode ganhar mais, mas gastar mais também. Por isso, é preciso de planejamento e mudança de hábitos.
1: E a hora certa para você, agora são 5 horas e 35 minutos.
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1: Aí, trabalhador, ouvindo a Rádio Jornal, mais uma semana, e aí com o doutor Ney Araújo orientando você. Muito bom dia, doutor Ney Araújo, advogado trabalhista e previdenciarista. Bom dia, doutor.
12: Paulo Roberto. Bom dia para todos os ouvintes da nossa Rádio Jornal. Vamos trabalhar?
1: Vamos sim, trabalhar com o Fernando aqui, que tem uma pergunta para o senhor. Fernando.
13: Paulo Roberto, é uma pergunta para o doutor Ney. Eu estou com minha perícia marcada para o dia 18 e o meu laudo, ele vence no dia 13. E a perícia está marcada para o dia 18 de junho e o laudo vence no dia 13. Será que... Aí a pergunta é, será que tem problema com o INSS, vai criar problema por conta de 5 dias de vencimento do laudo? Obrigado e um bom dia.
1: Doutor Ney?
12: Sim, Paulo Roberto. O interessante é levar o laudo atualizado, né? Não que não possa este laudo nos servir. Mas se ele tiver um laudo atualizado, inclusive juntando com ele, que ele já tem, vai reforçar para que ele possa obter o benefício dele.
1: Pronto, está contente aí o meu amigo Fernando, ouvindo a Rádio Jornal com a sua resposta, tá aí a resposta para você se orientar, tá bom? E tem mais aqui uma pergunta. Só descobri uma doença pulmonar muitos anos após sair da empresa. Aí ele pergunta para o senhor, doutor, eu posso pleitear indenização?
12: Sim, Paulo, se essa doença foi provocada pelo trabalho, ele poderá sim fazer essa solicitação. Eu lembro até que, por exemplo, as pessoas que trabalham com amianto, só muitos anos após é que vem a doença se manifestar. Às vezes, com 10, 20 anos, é que vem manifestar a doença e a pessoa, então, assim que descobre, pode acionar a empresa pedindo indenização, desde que, repito, a doença seja provocada pelo trabalho.
1: Pronto, você está ouvindo na Rádio Jornal A Voz do Povo, o advogado trabalhista e previdenciarista doutor Ney Araújo, orientando você, trabalhador brasileiro, em mais uma semana. E tem essa outra pergunta aqui, doutor. É verdadeira a notícia de que o STF derrubou a exigência de idade para aposentadoria especial? É verdade, doutor?
12: É verdade, Paulo, e essa aí é uma grande notícia. Acho que depois da reforma da Previdência, que foi lá em 13 de novembro de 2019, essa talvez seja a melhor notícia aí para os trabalhadores. Até a data da reforma, o trabalhador que completasse 25 anos de trabalho insalubre, ele podia solicitar a aposentadoria. Com a reforma, veio a exigência da idade. Então, por exemplo, passou-se a exigir que, além desses 25 anos, o trabalhador também tivesse 60 anos de idade, o que deixou aí muita gente sem aposentadoria, que teve a aposentadoria negada, e que, então, a partir dessa decisão agora do Supremo Tribunal, que derrubou essa exigência, ou seja, não pode haver exigência de idade para aposentadoria especial. Essa é a posição do Supremo Tribunal Federal. Portanto, provando que trabalhou 25 anos em atividade insalubre, poderá ter a sua aposentadoria garantida.
1: Pronto, trabalhador aí, parabéns para você. Bela informação, né? E existe punição para o INSS se negar benefício sem razão, negar o benefício sem razão, pode, doutor?
12: Pode haver punição, é por isso que nós sempre vemos aí o pagamento pelo INSS, condenado pela justiça, e por danos morais. Agora mesmo teve uma senhora, imagine, de 97 anos, que teve a pensão negada pelo INSS. Foi erroneamente, e então foi condenado o INSS a pagar R$10 mil de indenização a essa idosa. O INSS negou, alegando que ela já recebia uma pensão por morte do filho, e ela tinha solicitado a pensão por morte pelo falecimento agora do marido. E isso não é proibido, não é? Ela não podia ter duas pensões por morte decorrente de casamento ou de união estável, mas uma do filho e uma do marido ou do companheiro que fosse, é possível sim haver essa acumulação. Portanto, o INSS entendeu que falhou, ou, aliás, a justiça entendeu que o INSS falhou e prejudicou essa senhora de 97 anos de idade, que inclusive apresenta demência vascular e senil, e houve essa condenação, Paulo.
1: É a voz do povo, você ouvindo o doutor Ney Araújo, advogado trabalhista e previdenciarista, orientando o trabalhador brasileiro em mais uma bela semana. Ô doutor, fechando aí nossa conversa, qual a boa notícia, mais uma boa notícia que o senhor pode dar para a gente nesta semana que se inicia para o trabalhador se animar com a compra do milho? E aí, doutor?
12: Bom, Paulo, eu vou lembrar que nós estamos no mês de junho, né? Temos agora o feriado do dia 24 no Recife, que é feriado correspondente ao dia de São João, e temos também até o dia 20 para aquelas pessoas que tiveram aqueles descontos indevidos nos seus benefícios, descontos sem autorização. Eles têm até o dia 20 para fazer o requerimento da devolução desses valores.
1: Pronto, você ouviu na Rádio Jornal o doutor Ney Araújo, advogado trabalhista e previdenciarista, orientando você, trabalhador brasileiro. Doutor, muito obrigado, viu, doutor?
12: Feliz e abençoada semana para todos, Paulo Roberto. Até a próxima, se Deus quiser.
1: Pronto, agora são 5 horas e 42 minutos, 5 e 42.
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1: Jornal do Comércio, a diferença é enorme. País não consegue bancar qualidade e segurança nas estradas. Monitoramento de tubarões volta após 11 anos de intervalo. Se cuida, né? Você que gosta do mar, quem é que não gosta, né? De um belo passeio à praia, né? E é só se ligar nas placas de orientação, tá bom, meu amigo? Família de criança busca apoio para reabilitação e mais. Olha aí, o sonho dele foi cortado, né, rapaz? Wesley é cortado e está fora da Copa. Destaques de capa da edição de hoje do seu Jornal do Comércio. Para saber, tem que ler o JC.
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1: Em destaque para você, 40 novos ônibus serão entregues hoje para reforçar o transporte público da região metropolitana do Recife. Olha, a Prefeitura da capital pernambucana inicia a votação popular para definir parte da programação dos polos descentralizados do São João 2026. E os gestores de 8 municípios pernambucanos se reúnem nesta segunda-feira no Tribunal de Contas para discutir desafios de cada localidade. Minha gente, projeto do BNDES, em parceria com o Ministério das Cidades, pretende ampliar em 82 quilômetros a malha de transporte público do Grande Recife. E tem mais essa aqui. Região metropolitana do Recife ganha reforço no socorro à população em sofrimento psíquico com chegada de ambulância exclusiva para esse tipo de atendimento. Tem mais para você, redator de plantão, 6 horas.
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1: Acordando e motivando você para mais uma bela semana, com muita saúde e felicidade. Agora são 5h45, obrigado pelo carinho, terminou a voz do povo, mas você continua na Rádio Jornal, agora com bola de primeira.
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1: Essa semana todinha para treinar forte para enfrentar o Brusque. Outras informações com Igor Moura.
15: Valeu, bom dia, um abraço forte para você e para todo mundo ligado aqui nesse Bola de Primeira, segunda-feira de trabalho para o elenco do Santa, que vai se adaptando ao horário do seu próximo desafio na Série C do Brasileirão. Domingo que vem, 11 da manhã, dia 14, o Santa enfrenta o Brusque no reformado estádio Augusto Bauer, campo sintético, e o Santa vem buscando se adaptar principalmente nesse horário, né? 11 da manhã, o horário não habitual para jogos de clubes principalmente pernambucanos, né? Mas que são horários utilizados pela CBF, principalmente nesse meio de ano, no inverno brasileiro. Santa Cruz enfrentando o Brusque, duelo direto na briga entre dois postulantes ao acesso. Santa Cruz, depois da chegada do Christian de Souza, somou 8 de 12 pontos e se aproximou de vez do G8. Já o Brusque, a briga é liderança, né? Brusque ponto a ponto, gol a gol, brigando por liderança com Guarani e Paysandu, primordialmente faz grande campanha até aqui na terceira divisão nacional. Thiago Coelho vai cumprir suspensão por conta da sua expulsão no início do jogo contra a Ferroviária no empate em 1-1. Thiago Enes, William Alves e Quirino reforçam o Santa nessa semana final de treinamentos para o duelo do próximo dia 14. Enquanto comissão técnica e atletas trabalham, o jurídico do Santa, diretoria, trabalham também, né? Diretoria conseguiu pagar no fim da semana passada um mês atrasado para o seu quadro de funcionários e administrativo. A promessa é que nessa semana o Santa consiga pagar parte do que deve, algo em torno de 4 meses de salários para os seus funcionários da base, que estão passando aí dificuldades, e o Santa deve pagar parte do que deve a esses funcionários da base. E claro, fica também a expectativa de avanço, passos dados à frente nessa troca de investidores da SAF do Santa Cruz. A negociação em aberto, com a saída muito em breve do grupo da Cobra Coral Participações, né? Naquele grupo que colapsou na SAF do Santa Cruz, e o novo grupo, formado por investidores na maioria do Rio de Janeiro, da Cole Capital, assumindo o contrato anterior, mas com um adendo: o Arruda indo como comodato para esse novo grupo de investidores e não sendo cedido definitivamente. Quem fala sobre essa situação, o advogado do Santa, Dr. Lucas Cavalcante.
16: Bruno externou já isso, então qualquer nova conversa parte dessa premissa, tá? Isso já é de conhecimento de qualquer investidor, que é um desejo do clube, e isso muito ouvindo também o que foi pautado pelo conselho, pelo torcedor. Então, um dos pontos de ressalva que se tinha era esse. Então, se isso foi um ponto de ressalva, a gente está colocando, já que temos a chance de renegociar, é óbvio que, como contrapartida disso, do Arruda saindo, digamos assim, indo para um empréstimo, um comodato, também mudará alguma questão negocial, né? Então, o investimento pode ser diferente, ou a forma diferente, ou o tempo diferente. Isso aí vai depender do que for conversado e negociado. Mas sim, é um desejo do executivo, acho que é um desejo do clube, que isso mude de formato para atender um desejo do torcedor, tá? Então, é uma premissa verdadeira que isso tem sido colocado na mesa de forma muito clara e transparente, e não tem sido de forma alguma afastado qualquer investidor. Pelo contrário, a sensibilidade e a compreensão tem sido evidente de quem está assumindo. E aí a gente tem olhado muito, tá, Boris, aproveitando sua pergunta, obviamente por dois aspectos, né? Além das bases de premissas comerciais que já tem definida, pelo menos um mínimo, a gente tem olhado muito as pessoas e a capacidade financeira. Eu acho que é isso que a gente tem focado: a capacidade de gerir, de futebol, experiência, e seja qual grupo for, e a capacidade de gerar ou de trazer capital para injetar no clube no momento tão importante da sua história.
15: Tá aí, portanto, palavras do Dr. Lucas Cavalcante aqui, conversando conosco nesse Bola de Primeira. Bom dia.
1: No meio da semana tem o Atletique, viu, torcedor? Outras informações com Letícia Carneiro.

0: assumindo mais uma vez a liderança da segundona. Já o Leão da Ilha, que tem um jogo a menos na competição, se encontra na segunda posição com 22 pontos somados e conta com a semana livre de preparação para a partida contra o Athletic, que acontece na noite desta quarta-feira, às 9 horas da noite, na Ilha do Retiro. O duelo que marca o reencontro entre as equipes após o time mineiro eliminar o Sport da Copa do Brasil deste ano. Em preparação para este importante duelo que vale voltar a liderança à equipe rubro-negra, o Leão se prepara na tarde desta segunda-feira em treinamento na Ilha do Retiro. Para enfrentar o Athletic, a equipe comandada pelo técnico Márcio Goiano terá alguns desfalques importantes. Dentre eles, o volante Zé Lucas e Iago Felipe e também o atacante Yuri Castilho. Trio que cumpre suspensão pelo terceiro cartão amarelo, recebido na vitória sobre o Náutico. Já no departamento médico rubro-negro, Cleison segue em recuperação de uma lesão de grau 2 na coxa esquerda. Mas falando sobre retornos positivos à equipe leonina, Felipinho voltará a ficar à disposição do comandante Márcio Goiano após ter cumprido suspensão pelo terceiro cartão amarelo na última partida. Já o atacante Marlon pode estar entre os relacionados após passar um período longe dos gramados se recuperando de uma lesão de grau 2 na coxa direita sofrida na partida contra o CRB. Sofrida na partida que culminou na derrota rubro-negra contra o CRB. Agora vamos ouvir as palavras do lateral Madison do Sport falando sobre a importância de ter essa semana livre.
1: Então, está sendo muito importante, né, essa semana aí de preparação, né? É, a gente sabe o quanto é difícil no futebol brasileiro você ter 10 dias, né, para poder trabalhar, poder recuperar alguns jogadores, né? Tá alinhando ali todo mundo, colocando na sua seu melhor, né, do estado físico, técnico, né, tentar igualar todos os jogadores, né, muitos jogadores não vem atuando, então esse tempo é bom para realizar alguns coletivos, né, para o pessoal também pegar um ritmo de jogo. Tá sendo muito bom, é importante, né, a gente tá trabalhando bastante, forte, concentrado aí no objetivo, né, da próxima quarta. Sabemos da responsabilidade que temos, né, na mão, defender a liderança, né, da competição. E é isso, a equipe está bastante focada, está sendo dias de muita entrega, né, de muito, muito, muito foco nos treinamentos para procurar estar evoluindo mais e mais para a gente poder continuar dando uma boa sequência na temporada.
0: Palavra de Madison falando aqui no Bola de Primeira. Bom dia!
2: E a gente volta depois dos comerciais para você do Náutico.
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0: Eita, torcedor, caiu para quinto lugar, brasileiro Série B, né? Mas tem ainda aí o Fortaleza nesta... Amanhã tem o Fortaleza. Outras informações com Haldinei Alves.
1: Muito bom dia para você e para todo mundo que está nos acompanhando aqui na Rádio Jornal. Hoje à tarde, o elenco do Náutico faz o último treinamento antes do duelo que vai ter amanhã, às 7 da noite, partida contra o Fortaleza, marcada para acontecer no Estádio dos Aflitos. O Náutico vai entrar em campo 10 dias depois da derrota no Clássico dos Clássicos para o Sport na Ilha do Retiro. E o Fortaleza chega com uma derrota muito mais recente. No último sábado, o Leão do Pici foi derrotado pelo Vitória no Barradão e ficou com o vice-campeonato da Copa do Nordeste. O Fortaleza jogou em Salvador no sábado, portanto, e joga na terça-feira, logo amanhã, no Estádio dos Aflitos, no Recife. Serão 2 jogos consecutivos jogando fora de Fortaleza. O Náutico não vai poder contar com o atacante Vitor Andrade, está suspenso depois de ter tomado o 3º cartão amarelo na partida contra o Sport. Por outro lado, volta o volante Wenderson de suspensão e do departamento médico estão treinando normalmente junto com o restante do grupo, o lateral esquerdo Luiz Paulo e o atacante Juninho. Essa partida entre Náutico e Fortaleza vai servir para o Timbu tentar se manter dentro do G6 na Série B do Campeonato Brasileiro. O Náutico, desde a 8ª rodada, tem terminado as rodadas entre os 4 melhores colocados. Eu entrevistei o goleiro Muriel e perguntei a ele como que os atletas pensam, a essa altura do campeonato, a briga do Náutico na tabela de classificação da Série B do Campeonato Brasileiro.
2: Com a camisa que a gente representa, a gente sempre tem que entrar para vencer. O campeonato está muito nivelado, a gente sabe que tem equipes que num passado mais recente estão mais acostumadas a estar na Série A, até mesmo na Série B do que o Náutico. A gente pega o recorte ali dos times que estão na frente ali junto com a gente. Muitos estavam na Série A, alguns estão há 3, 4 anos brigando por um acesso. Então a gente tem consciência que é um campeonato muito difícil. Mas também a gente confia muito no nosso trabalho, no nosso potencial, na força do grupo e do time que dá a camisa que a gente veste. Eu acho que o objetivo ainda tem que... Eu acho que tem muita coisa para acontecer. O objetivo, eu acho, primeiramente, tem que ser fazer os 45 pontos ali para livrar, porque para conseguir algo mais tem que passar por 45. Então a gente tem que seguir pensando nisso, mas o principal pensamento, e que é aquilo que a gente tem conversado aqui semanalmente, é jogo a jogo. Então agora o nosso foco total está no Fortaleza. Mais um jogo muito difícil, aproveita a oportunidade para convocar o nosso torcedor que possa nos apoiar como tem apoiado, seguindo focado nesse objetivo, que é colocar o Náutico no alto cenário do futebol brasileiro. Então eu conto com o apoio de toda a torcida para que a gente possa lotar o estádio, poder fazer um grande jogo e, se Deus quiser, poder conseguir os 3 pontos.
1: Muito bem, palavras de Muriel, goleiro do Náutico, são os destaques do Timbu aqui no Bola de Primeira.
0: E terminou, minha gente, Bola de Primeira. Obrigado pelo carinho da audiência, mas você continua na Rádio Jornal agora com o redator de plantão.
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0: Olá, muito bom dia a todos. Bom dia, Simone Oliveira.
4: Olá, Paulo Roberto. Bom dia para você e para todos. Uma semana maravilhosa.
0: porque hoje é segunda-feira, dia 8 de junho de 2026.
4: Destaques, o redator de plantão, edição número 11.099.
0: Minha gente, 40 novos ônibus serão entregues hoje para reforçar o transporte público da região metropolitana do Recife.
4: Prefeitura da capital pernambucana inicia votação popular para definir parte da programação dos polos descentralizados do São João 2026.
0: Gestores de 8 municípios pernambucanos se reúnem nesta segunda-feira no Tribunal de Contas para discutir desafios de cada localidade.
4: Projeto do BNDES, em parceria com o Ministério das Cidades, pretende ampliar em 82 quilômetros a malha de transporte público do Grande Recife.
0: Região metropolitana do Recife ganha reforço no socorro à população em sofrimento psíquico com chegada de ambulância exclusiva para esse tipo de atendimento. Agora são 6:02.
4: 6:02.
0: 40 novos ônibus serão entregues hoje à população para reforçar o transporte público da região metropolitana do Recife.
4: A cerimônia está marcada para as 11 da manhã, na sede do governo estadual, no Palácio do Campo das Princesas, área central do Recife.
0: O evento integra a agenda da governadora Raquel Lira, que ainda nesta segunda-feira comanda a solenidade de conclusão do curso de formação de oficiais da Polícia Militar de Pernambuco.
4: Segundo o governo do estado, nesta segunda turma, mais de 180 homens e mulheres vão assumir o posto de aspirante a oficial em solenidade no quartel do Derby, às 15h. 6:03.
0: 6:03.
4: Prefeitura do Recife inicia a votação popular para definir parte da programação dos polos descentralizados do São João 2026.
0: Por meio da plataforma Conecta Recife, é possível escolher os artistas ou grupos que devem se apresentar em 10 polos espalhados pela cidade durante o ciclo junino.
4: Ao todo, 788 atrações disputam a preferência dos recifenses em 20 categorias, entre elas trio Pés de Serra, quadrilha, bandas de pífanos, chachado, ciranda e cavalo marinho.
0: A votação segue até a sexta-feira, dia 12, e o resultado será divulgado no dia seguinte, 13 de junho.
4: Para participar da votação, basta acessar o Conecta Recife, clicar no banner Votação 2026, fazer o login e escolher as atrações preferidas para cada polo.
0: No São João 2026, os polos descentralizados do Recife estarão situados na Lagoa do Anassá, Barro, Totó, Campo Grande e Cordeiro, que celebram os festejos juninos nos dias 22 e 23 de junho.
4: Já os polos do Ibura, Poço da Panela, Bongi e Vila Tamandaré terão festas nos dias 27 e 28, além de Brasília Teimosa, no dia 28 e 29 desse mês.
0: Agora são 6:04.
4: 6:04.
0: Gestores de 8 municípios pernambucanos se reúnem nesta segunda-feira no Tribunal de Contas para discutir desafios de cada localidade.
4: Os detalhes na reportagem de João Carneiro.
5: O Recife recebe nesta segunda-feira a nova edição do programa Fala Gestor, iniciativa do Tribunal de Contas do Estado de Pernambuco, TCEPE, voltada ao diálogo direto com prefeitos e gestores municipais. Esta vai ser a 4ª edição do encontro, que já passou por inspetorias do interior, em Bezerros, Garanhuns e Petrolina. Pela primeira vez, o programa é realizado na sede do TCEPE, na capital pernambucana. O encontro reúne o presidente do tribunal, Carlos Neves, conselheiros, equipes de fiscalização e representantes dos municípios, acompanhados pelas gerências metropolitanas Norte e Sul. De acordo com o chefe do Departamento de Controle Externo Regional do TCEPE, Diogo Campos de Souza, a proposta é fortalecer o canal de diálogo entre o tribunal e as administrações municipais.
6: O tribunal espera é ouvir a realidade de cada gestor, saber exatamente essas diferenças que existem, porque sabemos que ainda que existam muitas dificuldades que são similares, ainda existem as particularidades de cada município e são principalmente essas particularidades e similitudes que a gente está interessado em saber. O que é que afeta a todo mundo e o que é aquilo que afeta somente, às vezes, a um gestor específico.
5: Nesta edição, foram selecionados os municípios de Jabotão dos Guararapes, Paulista, Olinda, São Lourenço da Mata, Feira Nova, Itaquitinga, Chexéu e Camutanga. A escolha segue as regras do programa. Participam o município mais populoso e o menos populoso da jurisprudência onde o evento é realizado. As demais cidades são definidas por sorteio. Também são sorteados suplentes, caso o representante de algum dos municípios escolhidos não possa comparecer. Diogo Campos também destaca a utilidade das informações que vão ser apresentadas durante a edição do programa.
6: Essa escuta nos ajuda a compreender a realidade e os contextos específicos de cada município, né? E também gera subsídios para aprimorar a nossa atuação tanto orientadora e pedagógica quanto a nossa atuação fiscalizatória, né? E a gente espera que possa fortalecer a confiança e o relacionamento institucional entre o TCE e as prefeituras.
5: O último encontro do ano está previsto para novembro, na cidade de Arco Verde, no sertão de Pernambuco. João Carneiro, Rádio Jornal, Rádio Notícia.
4: 6:07.
0: 6:07.
4: Pesquisas eleitorais ganham cada vez mais peso na disputa política e influenciam a decisão dos eleitores, especialmente dos mais jovens.
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0: Kevin Paes.
7: As pesquisas sobre intenções de voto tomam conta do noticiário e são uma fonte de informação importante, tanto para os candidatos quanto para os eleitores. Elas são controladas pela Justiça Eleitoral e buscam refletir as características da população. A lei eleitoral estabelece que devem ser declinadas na hora do registro todas as ponderações por idade, por sexo ou por local de moradia. Segundo dados do Tribunal Superior Eleitoral, TSE, as eleições de 2024 bateram recorde de pesquisas eleitorais e valores investidos nessa área. Foram realizadas 14 mil pesquisas e gastos quase R$ 172 milhões com os levantamentos sobre intenção de voto para os cargos de prefeitos e vereadores. Nesse contexto, o cientista social Aurélio Maranha explica como as pesquisas interferem nas decisões dos jovens brasileiros.
8: Fica muito claro a diferença de opinião entre o grupo que vai de 16 a 24 anos e o grupo que vai de 25 a 60 anos de idade. O grupo de 25 a 60 anos, mais de 70% já tem definida uma posição sobre quem vai votar. Isso é bem claro, é uma pessoa já mais estudada, já passou por várias experiências e tem uma capacidade crítica, uma capacidade de discernimento muito superior a um jovem de 16 anos. É bem fácil entender por que um jovem de 16 anos, 20 anos, 24 anos hoje, a nossa juventude está esticando a puberdade, né? Esse é um público muito volátil. Embora ele tenha um volume de informação muito grande, ele não tem senso crítico ainda suficiente para tomar uma decisão.
7: Os contratantes são principalmente veículos de comunicação, partidos políticos e empresas de publicidade. Para este ano, o sistema do TSE já registrou até maio mais de 700 sondagens para os cargos de presidente, governadores, senadores e deputados. O investimento foi de R$ 40 milhões. Kevin Paes, Rádio Jornal, Rádio Notícia.
0: Recife, 6:10.
4: 6:10.
0: Projeto do BNDES, em parceria com o Ministério Público das Cidades, pretende ampliar em 82 quilômetros a malha de transporte público do Grande Recife.
4: João Lubambo.
9: A região metropolitana do Recife poderá praticamente dobrar sua rede de transporte público de média e alta capacidade nos próximos anos. Atualmente, a malha conta com 68 quilômetros de extensão, mas os estudos em andamento apontam para a implantação de mais 82 quilômetros de corredores de metrô, VLT e BRT, totalizando cerca de 150 quilômetros de rede. Os projetos fazem parte do Estudo Nacional de Mobilidade Urbana, desenvolvido pelo BNDES em parceria com o Ministério das Cidades. A proposta busca melhorar a integração entre os municípios da região e reduzir o tempo gasto pela população nos deslocamentos diários. A superintendente de soluções para as cidades do BNDES, Luciene Machado, explica por que Recife foi uma das cidades escolhidas.
10: O Estudo Nacional de Mobilidade Urbana teve por objeto as 21 maiores regiões metropolitanas do país, ou seja, todas aquelas que têm população acima de 1 milhão de habitantes, como é o caso da região metropolitana do Recife.
9: Entre os 6 eixos prioritários está um corredor de BRT ou VLT ao longo da BR-101, ligando o Terminal Integrado de Abreu e Lima ao Terminal Integrado de Cajueiro Seco, em um percurso de mais de 30 quilômetros. Também está previsto um corredor na Avenida Norte, conectando o centro do Recife ao terminal da Macaxeira. Outro projeto importante prevê a ligação entre Boa Viagem e Olinda, passando pelas avenidas Agamenon Magalhães e Domingos Ferreira, beneficiando diretamente mais de 320 mil moradores. Os estudos ainda incluem duas ligações entre Garaçu e o Recife, chegando aos bairros de Joana Bezerra e Santo Antônio, além da ampliação do corredor leste-oeste até São Lourenço da Mata. Luciene Machado detalha na prática o que essa expansão de 82 quilômetros representa para quem enfrenta longos deslocamentos todos os dias.
10: Significa uma rede otimizada de cerca de 150 quilômetros, o que proporcionará melhor qualidade de serviço aos usuários do sistema, o que significa, em termos do tempo do deslocamento, uma redução de cerca de 20% estimada. Ou seja, 20%, um quinto, né, do tempo dedicado ao transporte público poderia ser economizada, abrindo outras oportunidades de uso desse tempo por parte da população da região metropolitana de Recife.
9: Segundo o BNDES, muitos dos projetos inicialmente planejados como metrô foram reavaliados e adaptados para tecnologias como BRT ou VLT, de acordo com a demanda estimada de passageiros. A expectativa é que os estudos técnicos e financeiros sejam concluídos em cerca de um ano e meio. Depois disso, haverá uma fase de articulação entre governo federal, estadual e municipais ao longo de 2027. Os leilões de concessão à iniciativa privada poderão acontecer a partir de 2028. Os investimentos necessários para viabilizar as obras estão estimados entre 5 bilhões e 600 milhões de reais e 14 bilhões e 800 milhões de reais, dependendo da tecnologia adotada em cada corredor. O especialista em mobilidade, Leonardo Meira, aponta os desafios dessa obra e alerta para possíveis transtornos que ela deve ocasionar.
11: Eu acredito que o maior desafio, na verdade, eu vejo dois. O primeiro, realmente, é a questão financeira, né? Eu louvo a ideia de que o governo federal, por meio do BNDES, esteja fazendo esses estudos e que eles possam ter uma linha de financiamento para fazer com que esses estudos virem realidade como projetos. E a segunda, realmente, é planejar bem tanto o projeto como a própria execução, como isso se dá dentro da cidade. Então, numa cidade como Recife, você ter aí 3, 4, 5 ou 10 anos de obras em corredores importantes, vai gerar um transtorno muito grande durante a obra. E aí, se ele não for bem planejado, vai gerar transtorno, mais transtorno durante a obra e, eventualmente, não vai trazer o resultado esperado quando dá a entrada em operação desses corredores.
9: Os projetos ainda dependem da conclusão dos estudos e da definição dos modelos de concessão, mas já apontam para uma das maiores transformações no sistema de mobilidade urbana da história da região metropolitana do Recife. João Lubambo, Rádio Jornal, Rádio Notícia.
4: 6 horas 14 minutos.
0: 6 e 14.
4: Faltas de planejamento integrado e crescimento acelerado sobrecarregam a infraestrutura da região metropolitana do Recife. Engenheiro aponta soluções para reverter o cenário.
0: Max Augusto.
12: O crescimento e a falta de planejamento integrado têm sobrecarregado a infraestrutura da região metropolitana do Recife. A avaliação é do engenheiro civil e empresário Marco Antônio Costa. Segundo o especialista, a capital pernambucana sofre com o envelhecimento de suas vias e com a ausência de obras estruturadoras nas últimas décadas, com exceção da Via Mangue. Ele aponta que a solução para a mobilidade não exige necessariamente projetos gigantescos, mas sim uma gestão eficiente do espaço que já existe e intervenções pontuais. Como exemplo, o engenheiro cita a Avenida Agamenon Magalhães, que enfrenta congestionamentos constantes nos cruzamentos. A sugestão é a implantação de viadutos metálicos de rápida execução, que podem ser feitos em cerca de 90 dias para desafogar o fluxo da via.
13: A Agamenon Magalhães tinha como propósito inicial ser uma espinha dorsal. Você entrava nela e saía do outro lado e não fizeram nenhum viaduto sobre aquelas transversais e aí ela engarrafa, né? Porque você cruza duas vias congestionadas e não tem jeito, é aquilo ali. Então, existem projetos de viadutos que você implanta com 90 dias, que são feitos em estrutura metálica. A Europa está cheia deles, Portugal está cheia deles. Então, tem soluções, né? O mundo está cheio dessas soluções.
12: Além da mobilidade, outro desafio urgente é a proteção da orla e do meio ambiente. Marco Antônio alerta para a erosão costeira agravada pela retirada da vegetação nativa e pela construção de muros de contenção sem a devida engenharia. Ele também ressalta a necessidade de adotar tecnologias usadas no mundo todo para proteger os banhistas, como redes de contenção e sensores. Para tirar a

0: soluções do papel em meio à dificuldade financeira dos governos, o engenheiro defende uma maior aproximação com a iniciativa privada.
1: Aqui em Recife, por exemplo, o Porto do Recife, essa área não operacional, foi um projeto que eu participei dele e finalmente terminou 15 anos depois. É uma concessão privada que o Porto deu para ser feito aquilo. Então o empresário faz a conta bem feita, sabe? Ele sabe e tem o financiamento e o governo ajuda com o financiamento. Então tem que trazer iniciativa privada para tudo aquilo que o governo tem dificuldade.
0: O especialista ressalta ainda que é preciso uma liderança integrada naturalmente conduzida pelo governo do estado, reunindo as prefeituras dos 14 municípios para que as ações funcionem em toda a região metropolitana. Max Augusto, Rádio Jornal, Rádio Notícia.
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4: 6 da manhã, 21 minutos.
3: 6:21.
4: Grande Recife ganha reforço no socorro à população em sofrimento psíquico, com chegadas de ambulância exclusiva para esse tipo de atendimento.
3: Cristiano Bassan.
15: O atendimento às emergências em saúde mental acaba de ganhar um importante reforço na região metropolitana do Recife. Foi entregue à Unidade de Suporte Básico número 21. Uma ambulância do Serviço de Atendimento Móvel de Urgência, o SAMU Metropolitano, dedicado exclusivamente aos atendimentos psiquiátricos. A nova unidade chega com a missão de ampliar o acolhimento e garantir mais agilidade no socorro.

0: socorro às pessoas que enfrentam crises emocionais e transtornos mentais. A iniciativa busca oferecer um atendimento mais humanizado, especializado e adequado às necessidades dos pacientes e de suas famílias. O reforço na frota representa um avanço importante na rede de atenção à saúde mental, uma área que vem ganhando cada vez mais destaque diante do aumento da demanda por serviços especializados, como explica a gerente de regulação médica do SAMU Metropolitano do Recife, doutora Rebeca Rocha.
1: Você sabia que os chamados para pacientes da saúde mental representam a quarta causa mais atendida aqui no SAMU Metropolitano do Recife? A cada 10 chamados, um é um pedido de socorro para um paciente da saúde mental. Nossa jornada de cuidado exclusivo se iniciou em 2017, com a USB-19, a primeira ambulância do Brasil focada nesse tipo de atendimento. Em 2024, inovamos com o suporte ágil das motolâncias. O reflexo dessa importância veio em 2025. Foram cerca de 3.300 chamados. Hoje, temos o orgulho de anunciar a chegada de mais uma ambulância exclusiva para o setor, a USB-21. Mais um reforço com a equipe altamente treinada e especializada para garantir um acolhimento digno e humano para quem mais precisa.
0: Com a nova ambulância, o SAMU Metropolitano fortalece a capacidade de resposta em ocorrências psiquiátricas, contribuindo para um atendimento mais rápido, seguro e eficiente. Cristiano Bassan, Rádio Jornal, Rádio Notícia.
2: Agora são 6 horas e 23 minutos.
3: 6 e 23.
2: Pacientes com endometriose podem ter acesso à cirurgia pelo SUS quando o tratamento clínico não apresenta resultados.
3: As informações com Gabriela Bento.
4: Mulheres com endometriose podem ser encaminhadas para a cirurgia pelo Sistema Único de Saúde quando os sintomas não melhoram com o tratamento clínico. A decisão leva em conta fatores como intensidade da dor, desejo de engravidar e impacto da doença na qualidade de vida da paciente, como detalha o ginecologista do Hospital das Clínicas da Universidade Federal de Pernambuco, Mauro Aguiar.
5: Quando eu olho a vida dela como um todo, vai ter momentos em que pode ser que ela precise de um complemento ao manejo clínico que a gente propôs com a cirurgia. Seja uma cirurgia para tratar um sintoma que não se resolve de outra forma, olha, ela tem uma dor, eu tentei bloquear, eu tentei fazer fisioterapia pélvica, eu tentei mudar estilo de vida e ela continua com dor, você vai ter que tomar uma atitude. Mas aí você conversa com ela, olha, você quer ter filhos? Se sim, é agora que você quer ter filhos ou é no futuro? O nosso papel é que ela tenha os filhos quando ela quiser ter, mas para quem tem endometriose, isso é um dilema, porque se ela demora muito, isso pode gerar muita dificuldade quando ela queira ter. Então esse debate faz você escolher o momento em que você vai ser mais ou menos intervencionista. E aí a cirurgia ela entra como uma carta na manga de quem está conduzindo a endometriose, olha.
4: Antes de indicar a cirurgia, os médicos avaliam cada caso individualmente. O tratamento costuma incluir medicamentos hormonais, mudanças no estilo de vida e acompanhamento especializado. O ginecologista explica que a cirurgia é reservada para situações em que as medidas não são suficientes.
5: A ideia da cirurgia é que você tire o que está sangrando no lugar errado. Imagine que a doença menstrua todo mês no lugar errado. Isso funciona como uma ferida dentro dela. Então é como uma chaga que toda vez que ela menstrua, sangra e cicatriza, como um ferimento. Isso vai gerar inflamação que justifica a dor, isso vai gerar a barriga que fica cheia de líquido, então fica aquela barriga estufadinha, sintomas intestinais e vários sintomas por conta desse ciclo que não devia existir, de sangrar dentro da barriga e como um ferimento aquilo inflamar para cicatrizar. Quando eu vou operar, eu vou tirar todos os locais que estão sangrando no lugar errado, independente de onde eles estejam. E aí a cirurgia pode ser muito simples ou muito complexa, dependendo de onde a doença se infiltrou.
4: Os especialistas ressaltam que a cirurgia não cura a doença, mas ajuda a controlar os sintomas e a preservar a fertilidade em casos selecionados. No SUS, o atendimento começa pela atenção básica. A paciente é avaliada por um médico e, se necessário, encaminhada para o ginecologista e para os serviços especializados que realizam o tratamento cirúrgico da endometriose. Gabriela Bento, Rádio Jornal, Rádio Notícia.
3: Agora são 6 horas e 26 minutos. E estudo revela panorama de obesidade no mundo, cenário de desaceleração em países desenvolvidos e crescimento em nações ainda em desenvolvimento.
2: Ernesto Pereira.
6: O avanço da obesidade tem estabilizado em países desenvolvidos, enquanto continua acelerado em nações em desenvolvimento. É o que revela um estudo global recente publicado na revista científica Nature. A pesquisa, liderada pelo Imperial College London, analisou a dinâmica da obesidade no mundo entre 1980 e 2024, reunindo dados de aproximadamente 232 milhões de participantes em diversas partes do mundo. Pernambuco foi representado pelos professores Rafael dos Santos Henrique e Carlos Menezes Hardman, do Departamento de Educação Física da UFPE. O professor Rafael Henrique contribuiu com o levantamento por meio de uma análise sobre a vida saudável em Lagoa do Carro, município da zona norte do estado, onde foi constatado que as crianças sofriam com uma dupla carga alimentar.
7: Nesse estudo nós fizemos um levantamento sem estar, então praticamente todas as crianças e adolescentes do município, todos os escolares do município foram avaliados em 2018 e dentro desse cenário nós identificamos uma condição que é chamada de dupla carga, que envolve tanto uma prevalência elevada de excesso de peso, mas também uma prevalência elevada de desnutrição, o que já também tem sido visto como menor em diversas partes do mundo.
6: O professor Rafael Henrique também aponta que o estudo foi refeito com as mesmas crianças e adolescentes no pós-pandemia. Ele acredita que, com essas novas informações, será possível ajudar a população de Lagoa do Carro.
7: E nesse segundo levantamento, para além das informações que a gente já tinha disponível, a gente volta com a avaliação em 2023, incluindo também dados sanguíneos, dados cognitivos, variados fatores ligados à saúde mental, bem-estar subjetivo e vários outros elementos de comportamentos de risco à saúde. A gente acredita que com a divulgação dessas informações novas também, isso também provoca uma série de estratégias, de ações que consigam reduzir um pouco desses impactos que já foram comuns a toda a população.
6: A Organização Mundial de Saúde adverte: a obesidade está virando epidemia. Segundo estudos do órgão, já são 300 milhões de pessoas obesas no mundo todo. Ernesto Pereira, Rádio Jornal, Rádio Notícia.
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2: Vem aí o Bandeira 2 com a Dúcio Lucena.
3: Bom dia.
2: Muito bom dia, se cuide.
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1: Final de semana violento em todo o estado. Apenas de sábado para cá foram registrados 26 homicídios em Pernambuco, sendo 9 na região metropolitana do Recife e 17 no interior. Crimes de morte foram contabilizados em todas as regiões do estado. O Everton da Silva Bezerra, com 27 anos de idade, ele foi assassinado a bala em Lages, na zona rural de São Lourenço da Mata. De acordo com informações repassadas pela polícia, o rapaz foi atingido por um único disparo no tórax e morreu no local. Dinâmica, autoria e motivação desse crime ainda são desconhecidas da polícia. Policiais da Força Tarefa de Homicídios do DHPP, sob o comando do delegado Felipe Diogo, estiveram no local do crime para dar início às investigações. Logo após os trabalhos feitos pelos peritos criminais do Instituto de Criminalística, o corpo da vítima, o Everton da Silva Bezerra, 27 anos de idade, foi encaminhado para o Instituto de Medicina Legal. João Everton Oliveira Carvalho, um jovem com 26 anos de idade, ele foi assassinado com disparos de arma de fogo na travessa Nossa Senhora dos Prazeres, em Jardim Jordão, Jaboata, um dos Guararapes. De acordo com informações repassadas pela polícia, a vítima estava no local quando homens desconhecidos desembarcaram de um carro e meteram bala contra o jovem, que morreu na hora. Motivação, dinâmica e autoria do crime estão sendo investigadas pelos policiais da Força Tarefa de Homicídios do DHPP, que foram até o local sob o comando do delegado Felipe Diogo. O corpo da vítima, João Everton Oliveira Carvalho, um jovem de 26 anos de idade, foi encaminhado para o Instituto de Medicina Legal. Morreu no hospital Nossa Senhora das Graças uma mulher com 56 anos de idade. Ela foi brutalmente espancada no dia 17 de março deste ano na casa onde morava, na Muribeca, em Jaboata, um dos Guararapes. De acordo com informações repassadas pela polícia, o suspeito do crime é o próprio filho da vítima, que tem transtornos mentais. Após ser agredida pelo filho, a vítima foi levada ao Hospital da Restauração, no Derby. Depois foi transferida para o Hospital Nossa Senhora das Graças, onde lutava pela vida por quase 3 meses, mas não resistiu. As investigações estão a cargo da Força Tarefa de Homicídios do DHPP. O corpo da vítima foi encaminhado ao IML. Um homem identificado apenas como Sinvaldo de Oliveira foi esfaqueado dentro de casa no bairro da Torre, zona oeste do Recife. De acordo com informações repassadas pela polícia, a principal suspeita é a companheira da vítima, que esfaqueou o marido após uma discussão e em seguida fugiu. O homem foi levado às pressas para a emergência do Hospital da Restauração, mas não resistiu à gravidade dos ferimentos. Policiais da Força Tarefa de Homicídios do DHPP, comandados pelo delegado Sérgio Ricardo, já deram início às investigações. Logo após os trabalhos dos policiais, o corpo da vítima foi encaminhado ao IML, no bairro de Santo Amaro, na área central do Recife. José Arruda de Almeida, com 62 anos de idade, foi assassinado com disparos de arma de fogo na rua Jasmim, em Jardim Muribeca, Jaboata, um dos Guararapes. De acordo com informações repassadas pela polícia, a vítima estava no local quando homens armados chegaram em um carro. Os assassinos desembarcaram e atiraram várias vezes contra a vítima, que morreu na hora. Meteram bala nele. Motivação e a autoria do crime são desconhecidas da polícia. Policiais da Força Tarefa de Homicídios do DHPP, comandados pelo delegado Sérgio Ricardo, e os agentes da Divisão Especial de Apuração de Homicídios estiveram no local do crime para dar início às investigações. Logo após os trabalhos realizados pelos peritos criminais do Instituto de Criminalística, o corpo da vítima, José Arruda de Almeida, com 62 anos de idade, foi encaminhado para o Instituto de Medicina Legal. E olha só, a família da mulher assassinada dentro de um motel em Limoeiro esteve no Instituto de Medicina Legal do Recife para liberar o corpo da vítima, viu? A polícia investiga o crime cercado de violência, que também deixou outra pessoa gravemente ferida. O suspeito teria usado um facão para atingir as vítimas e depois teria provocado um incêndio para encobrir o crime. A reportagem, Rodrigo de Luna.
2: Os parentes da vítima vieram ao Instituto de Medicina Legal do Recife para liberar o corpo. Josiele Silva, de 30 anos, foi assassinada dentro de um hotel em Limoeiro. Testemunhas disseram que a mulher chegou ao local por volta das 3 da madrugada, cerca de 45 minutos depois da entrada de outras duas pessoas, um homem de 37 anos e um amigo trans da vítima, de 35 anos. Os funcionários do motel disseram que por volta das 5 da madrugada, logo depois da conta ter sido solicitada, perceberam fumaça dentro do quarto e um barulho, uma gritaria, como se estivesse havendo alguma briga. Foi nesse momento que tentaram entrar, mas o suspeito não permitia esse acesso da equipe, que precisou arrombar o quarto. Quando entraram, encontraram as vítimas machucadas, com traumas na cabeça, e o homem, suspeito de ter cometido o crime, também machucado, mas principalmente perdendo a consciência por ter inalado fumaça. Esta parente, que preferiu não se identificar, disse que a família ainda não sabe ao certo como tudo aconteceu, mas não tem dúvidas de que foi muita covardia empregada.
3: Isso que fizeram com ele foi uma covardia que a gente, que a família, não sabe realmente o que aconteceu. O que a gente sabe é o que estão comentando por aí.
2: Josiele gostava de viver a vida intensamente, se relacionava com homens e outras mulheres também. Ela já foi vítima de violência doméstica, chegou a ser esfaqueada na cabeça pelo ex-marido, até perder os cabelos. Na noite do crime do motel, ela, que é natural da cidade de Buenos Aires, no interior de Pernambuco, mas estava morando com os filhos de 4 e 7 anos em Limoeiro, esteve com um amigo trans e com esse outro homem numa festa. A família não o conhecia.
3: O rapaz, a moça, rapaz trans, ela conhecia, mas o homem que fez isso, até onde a gente sabe, ela não tinha nada com ele, não.
2: De acordo com a polícia, as vítimas foram agredidas com um facão. O autor do crime, que atua no setor de reciclagem de óleo queimado e possui antecedentes criminais na cidade de Exu, teria provocado o incêndio na tentativa de tirar a própria vida depois de machucar as vítimas. Ele também sofreu intoxicação por fumaça, sendo socorrido pelos bombeiros. O homem foi deixado custodiado no Hospital da Restauração, para onde também foi levado o amigo de Josiele, ferido e em estado grave por conta do incêndio. A família da mulher só espera a justiça.
3: A família sempre aconselhava ela, sempre, sempre, sempre, que esse mundo hoje em dia, principalmente para a mulher, né? Porque hoje em dia o mundo tá um caos para nós mulheres, né? Mas aconteceu, né?
4: Rodrigo de Luna para o Bandeira 2.
1: Obrigado, Rodrigo. No Recife, 6h40.
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1: Chegou a hora boa, Vanildo, a hora do nosso bom dia de hoje.
5: Bom dia.
1: Bom dia.
5: Bom dia.
1: Bom dia. Bom dia. Meu bom dia para Mário Marceneiro de Santo Amaro, um abraço, querido. Geneton Eletricista de Santo Amaro também, um abraço. Eduardo Luiz, o Tita dos Teclados, e a esposa Rosa. Maísa e o esposo Reginaldo Bigode. Chevette Bike e a esposa Ana. E Bilda Barraca, todos de Campo Grande, um abraço para vocês, obrigado pelo carinho. Meu bom dia para Ridalcio e a esposa Elda, do Córrego do Tiro. Zé da Mão de Vaca, lá no Madeira do Rosarinho, um abraço, meu querido. Célio da SEAB e a esposa Ana e o casal lá do Juquiá, um abraço. O advogado Dr. Miquel e a esposa Fabiana de Tiúma, um abraço para vocês. Meu bom dia para Zé do Peixe e a esposa Cristina, o casal lá do Beco do S do Pina. Beijo no coração de vocês, obrigado pelo carinho. Vicente e a esposa Ana Paula, que mora em Cruz de Rebouças e Igaraçu, um abraço. Marcos, rapaz, é da Rodotur, motorista da Rodotur, do carro 1835, lá de Ouro Preto, Jatobá. Um abraço, querido, obrigado pelo carinho. Parabenizando agora os aniversariantes do dia. Tem muita gente soprando velinha, viu? Roberto Jura, um abraço, querido. Madorqueu Silva, parabéns. Tiago Carlos, também de Idade Nova. Sérgio Antônio, um abraço. César Ribeiro, um abraço, Cezinha. Márcia Figueiredo, também de Idade Nova. Parabéns, querida. Michel Santana, de Idade Nova, um abraço. Josiane Oliveira, e quem vai organizar a festa dela são os pais, Eduardo Cadeirante e Edna Oliveira, o irmão José Edson. A festa vai ser lá na residência na cidade de Tabajara e todo mundo da Rádio Jornal está convidado. Parabenizando agora a sociedade da MERP e PMBM, cujo presidente é o tenente William Vieira. Parabéns para a pensionista Lenira Gomes Amorim de Lira. Um abraço, querida. Parabéns. E sábado foi aniversário do repórter Paulo Dias. Um abraço, meu irmãozinho. Que papai do céu te abençoe.

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0: Agora vamos direto com a nossa equipe de reportagem que acompanha o caso de uma mulher vítima de uma tentativa de feminicídio em Maranguape, Paulista. Mais uma. O suspeito foi preso, agredido pela população. E as informações, Cíntia Ferreira, bom dia.
2: Adúcio, essa história aconteceu na rua 76, no bairro de Maranguape, em Paulista. A vítima é uma autônoma de 38 anos de idade e o suspeito que foi preso lá no local é um servente de pedreiro de 32 anos de idade, João Lima Neto. A polícia militar foi acionada, né, para essa ocorrência de tentativa de feminicídio e quando os policiais chegaram lá, o cenário era o seguinte: a população segurando esse homem, contendo esse suspeito e a vítima caída no chão, com um ferimento na região do tórax provocado por arma branca. Imediatamente, os policiais militares fizeram o socorro dela para a UPA de Jardim Paulista e o dele também, porque ele estava com um ferimento na cabeça, porque vendo aquela cena, né, ele tentando matar a companheira, a população começou a arremessar pedras contra ele. Então, ele também foi levado para a unidade de pronto atendimento. De acordo com relatos, né, do filho da vítima, ela vem sofrendo bastante na mão dele, né, várias agressões também, ameaças. E o filho, ao ver aquela cena, tentou intervir, foi ameaçado, né, ele dizia que se ele aproximasse a situação ia ficar ainda pior. E aí esse homem, depois de receber atendimento médico, ele foi levado para o Departamento de Homicídios e Proteção à Pessoa, o DHPP. A vítima também chegou aí para o local. Mas um detalhe importante dessa história, que é o reflexo dessa violência que essa mulher vem sofrendo, é que ela não tinha documentos. A informação é de que ele teria queimado os documentos dela em um outro momento. Então essa vítima estava praticamente refém desse homem, sem ter direito aos próprios documentos. Ele foi autuado em flagrante no Departamento de Homicídios e Proteção à Pessoa, o DHPP. Cíntia Ferreira para o Bandeira 2.
0: Obrigado, Cíntia. Homem assassinado a bala em Paulista. Arthur Eimer dos Santos e Silva, com 37 anos de idade. Ele foi morto a tiros na rua Alvorada, em Nossa Senhora do Uol, Paulista. De acordo com informações repassadas pela polícia, a vítima estava no local quando dois criminosos chegaram em um carro preto, desembarcaram e atiraram várias vezes contra um homem que morreu na hora. Motivação, dinâmica e autoria desse crime estão sendo investigadas pelos policiais da Força Tarefa de Homicídios do DHPP, que foram até o local sob o comando do delegado Antônio de Campos. Logo após os trabalhos realizados pelos peritos criminais do Instituto de Criminalística, o corpo da vítima, Arthur Eimer dos Santos e Silva, 37 anos de idade, foi encaminhado para o Instituto de Medicina Legal. Carlos André Pereira da Silva, com 33 anos de idade, ele foi morto a tiros dentro da casa onde morava, na rua Maria Luísa, no sítio Encanto, zona rural da cidade de Caruaru, no agreste pernambucano. De acordo com informações repassadas pela polícia, o corpo da vítima foi encontrado no quintal da residência onde o rapaz morava sozinho. O crime ainda é um mistério para a polícia, que não sabe por que fizeram isso com ele. Policiais da Divisão de Homicídios e os agentes da DEA, que é a Divisão Especial de Apuração de Homicídios, estiveram no local do crime para dar início às investigações. Motivação, dinâmica e autoria do crime ainda são desconhecidas da polícia. Logo após os trabalhos realizados pelos peritos criminais do Instituto de Criminalística, o corpo da vítima, Carlos André Pereira da Silva, 33 anos de idade, foi encaminhado para o Instituto de Medicina Legal. Um homem que não portava documento de identificação foi assassinado com disparos de arma de fogo no sítio Maracujá, no centro da cidade de Agrestina, no Agreste do Estado. De acordo com informações repassadas pela polícia, o homem estava algemado com as mãos para a frente do corpo. O crime ainda é um mistério, que a polícia não sabe por que fizeram isso com o rapaz. Policiais da Divisão de Homicídios já deram início às investigações. Logo após os trabalhos dos peritos criminais do Instituto de Criminalística, o corpo do homem foi encaminhado ao IML, onde vai passar por perícia para ser identificado oficialmente. Bruno Alencar Dias, um jovem com 23 anos de idade, ele foi vítima de disparos de arma de fogo na Avenida Antônio Estevão dos Santos, no bairro João de Deus, em Petrolina, cidade do sertão pernambucano. De acordo com informações repassadas pela polícia, a vítima estava no local quando dois homens e uma moto se aproximaram e abriram fogo contra o jovem, que foi socorrido ao hospital de traumas, mas não resistiu à gravidade dos ferimentos. Motivação, dinâmica e autoria do crime estão sendo investigadas pelos policiais da Delegacia de Homicídios. Logo após os trabalhos dos policiais, o corpo da vítima, Bruno Alencar Dias, jovem com 23 anos de idade, foi encaminhado para o Instituto de Medicina Legal. José Carlos Tenório, com 59 anos de idade, ele foi morto a tiros no sítio Basílio, na zona rural do município de São Bento do Una, no Agreste Pernambucano. De acordo com informações repassadas pela polícia, o homem estava em casa, bebendo com familiares e amigos, quando dois criminosos armados chegaram em uma moto, invadiram a área externa da residência e atiraram várias vezes contra a vítima, que morreu na hora. Meteram bala nele. Motivação e autoria do crime são desconhecidas da polícia. Policiais da divisão de homicídio já deram início às investigações. Logo após os trabalhos dos peritos criminais do Instituto de Criminalística, o corpo da vítima, José Carlos Tenório, 59 anos de idade, foi encaminhado para o Instituto de Medicina Legal. Agora vamos voltar a falar com nossa equipe de reportagem, que acompanha a violência desenfreada na região metropolitana do Recife. Várias pessoas vítimas de tentativas de homicídios. Cíntia Ferreira.
2: Olha, Dúcio, durante esse final de semana, muitas tentativas de homicídio foram registradas, principalmente na região metropolitana do Recife. Uma delas aconteceu na Praça do Derby, na área central do Recife. A vítima foi um homem de 32 anos de idade. Os policiais militares do 13º Batalhão estavam ali na praça fazendo rondas quando eles visualizaram duas pessoas entrando em luta corporal. Eles foram lá, né, conseguiram impedir e viram que o Alexandre Lourenço da Silva, de 41 anos de idade, estava com uma faca tentando atingir o colega de 32 anos. E aí a motivação dessa confusão toda seria por conta do consumo de drogas de ambas as partes. Então os policiais levaram o suspeito e a vítima para a central de plantões e lá o Alexandre Lourenço da Silva, de 41 anos, foi autuado em flagrante por tentativa de homicídio. A outra ocorrência de tentativa aconteceu em Barra de Jangada, Jaboatão dos Guararapes. Um casal acabou ficando ferido e o suspeito foi preso logo depois. Os policiais militares, eles foram acionados para essa ocorrência de tentativa de homicídio. Quando chegaram lá, um popular, uma pessoa na rua, informou que as vítimas estavam sendo socorridas para a UPA de Barra de Jangada. Mas aí os policiais aproveitaram esse momento, fizeram a escolta das vítimas para a unidade de saúde, receberam informações sobre o suspeito, fizeram rondas e acabaram localizando esse homem. Ele foi levado para a UPA da Imbiribeira. Após receber alta, ele foi levado para o DHPP, onde foi autuado em flagrante. Ele foi identificado como José, ele é o José de Oliveira, de 29 anos. As vítimas, a mulher tem 29 anos e o homem 42 anos de idade. A gente ainda não tem informação qual seria a motivação para essas agressões, né? Ele teria agredido as vítimas com vários golpes de faca. A outra ocorrência de tentativa de homicídio, a Dulce, aconteceu em Água

0: né, até agora, que pode ajudar nas investigações, é que a vítima já tinha passagem por tráfico de drogas. Cíntia Ferreira para o Bandeira 2.
1: Obrigado, Cíntia. Tiago Rodrigo Silva, com 40 anos de idade. Ele foi assassinado com tiros de pistola na rua Presidente Sarmiento, no bairro do Salgado, em Caruaru, cidade do Agreste pernambucano. De acordo com informações passadas pela polícia, a vítima estava próxima à casa onde morava quando os assassinos se aproximaram e efetuaram diversos disparos de pistola .40 contra Tiago, que morreu na hora sem nenhuma chance de defesa. A autoria desse crime ainda é desconhecida da polícia. Os policiais acreditam que o crime tem a ligação com o tráfico de entorpecentes da localidade, mas não descartaram outras possibilidades para a motivação da morte da vítima. Logo após os trabalhos dos peritos criminais do Instituto de Criminalística, o corpo da vítima, Tiago Rodrigo Silva, 40 anos de idade, foi encaminhado para o Instituto de Medicina Legal. José Carlos Paz da Silva Júnior, com 31 anos de idade. Ele foi morto a bala na rua do Toicinho, no centro do município de Venturosa, no Agreste pernambucano. De acordo com informações repassadas pela polícia, a vítima estava na frente da casa de um conhecido quando foi alvejada por disparos de pistola 9mm e morreu no local. Dinâmica, autoria e motivação desse crime ainda são desconhecidas da polícia. Policiais da divisão de homicídios já deram início às investigações. Logo após os trabalhos realizados pelos peritos criminais no Instituto de Criminalística, o corpo da vítima, José Carlos Paz da Silva Júnior, 31 anos de idade, foi encaminhado para o Instituto de Medicina Legal. Valdir Alves Bezerra, de idade não informada pela polícia, foi assassinado a bala na rua Campos, em Nova Descoberta, na cidade de Petrolina, sertão pernambucano. De acordo com informações repassadas pela polícia, a vítima trafegava de moto pela localidade quando foi atingida pelos disparos efetuados por homens desconhecidos e morreu na hora. Motivação, dinâmica e autoria do crime estão sendo investigadas pelos policiais da divisão de homicídios. Logo após os trabalhos dos peritos criminais do Instituto de Criminalística, o corpo da vítima, Valdir Alves Bezerra, foi encaminhado para o Instituto de Medicina Legal. Renato do Monte Silva Júnior, 38 anos de idade. Ele foi assassinado com disparos de arma de fogo na rua Antônio Pimentel, no centro da cidade de Paudalho, Mata Norte do estado. De acordo com informações repassadas pela polícia, a vítima recebeu um telefonema e foi até o local, onde foi surpreendida pelos disparos efetuados por homens desconhecidos e morreu na hora. Motivação, dinâmica e autoria desse crime ainda são desconhecidas da polícia. Policiais da divisão de homicídios estiveram no local do crime para dar início às investigações. Logo após os trabalhos realizados pelos peritos criminais do Instituto de Criminalística, o corpo da vítima, Renato do Monte Silva Júnior, 38 anos de idade, foi encaminhado para o Instituto de Medicina Legal. José Valdemiro de Sena Moreira, com 50 anos de idade. Ele foi executado com disparos de arma de fogo no sítio Brasil, na cidade de Xande Alegria, Mata Norte do estado. De acordo com informações repassadas pela polícia, a vítima foi atingida com disparos de arma de fogo efetuados por um homem desconhecido que estava em uma moto. Ainda segundo informações repassadas pela polícia, o assassino recarregou o revólver e efetuou mais disparos contra a vítima, que morreu na hora sem nenhuma chance de defesa. Motivação, dinâmica e autoria do crime estão sendo investigadas pelos policiais da Delegacia de Homicídios. Logo após os trabalhos realizados pelos peritos criminais do Instituto de Criminalística, o corpo da vítima, José Valdemiro de Sena Moreira, 50 anos de idade, foi encaminhado para o Instituto de Medicina Legal. E olha só essa história, viu? Homem esfaqueado até a morte após ter relação sexual com a mulher casada. O marido dela foi preso quando fugia com a esposa. Ele confessou o crime. Cíntia Ferreira.
0: Olha, Dulce, essa história aconteceu na cidade de Feira Nova, no sítio Cachoeira do Cumbi. A vítima é um rapaz de 33 anos e o suspeito, um jovem de 19 anos de idade. Foi identificado como Daniel José da Silva. Os policiais militares foram acionados para essa ocorrência de homicídio lá no sítio. Quando chegaram lá, receberam informação de que o suspeito tinha fugido, estava com a camisa branca. Então eles fizeram diligências lá na região e acabaram localizando o suspeito com a esposa dele. E ele acabou confessando, de acordo com relatos do boletim de ocorrência, acabou confessando que matou a vítima porque teria flagrado esse homem

0: mantendo relações sexuais extraconjugal com a esposa dele. A esposa acabou confirmando essa história. Durante a madrugada, ele acordou, viu que a esposa não estava em casa, ele já vinha suspeitando, né, dessas relações extraconjugais, e acabou localizando o casal, né, em uma residência próxima à dele, e aí ele teria partido para cima desse homem. Ele recebeu diversos golpes de faca na região do corpo, em várias regiões do corpo, e acabou morrendo lá no local. Em seguida, ele fugiu, deixou a faca utilizada no crime ensanguentada em cima da geladeira, mas aí os policiais acabaram localizando essa faca. Ele foi levado para a delegacia de Limoeiro, onde foi autuado em flagrante. Cíntia Ferreira para o Bandeira 2.
1: Obrigado, Cíntia.

Roma. Júlio César da Silva Oliveira, com 17 anos de idade. Ele foi assassinado com disparos de arma de fogo na rua Manuel Belmiro de Souza, no bairro da Cidade Criança, em Itapissuma, região metropolitana do Recife. De acordo com a polícia, a vítima estava em casa quando homens armados invadiram a residência e atiraram várias vezes contra o adolescente, que morreu no local. Motivação, dinâmica e autoria do crime estão sendo investigadas pelos policiais da Força-Tarefa de Homicídios, o DHPP, que foram até o local sob o comando da delegada Gabriela Suzy. Logo após os trabalhos dos peritos criminais do Instituto de Criminalística, o corpo da vítima foi encaminhado para o Instituto de

Saúde Silvanice Batista da Silva, com 47 anos de idade. Ela foi brutalmente assassinada no sítio Montes das Oliveiras, no Engenho Brejo 2, na cidade de Tamandaré, litoral sul do estado. De acordo com a polícia, o corpo da mulher foi encontrado no sítio que era ela a dona. A vítima apresentava vários ferimentos na cabeça provocados por pancadas. Motivação, dinâmica e autoria do crime ainda são desconhecidas da polícia. Policiais da Delegacia de Homicídios já deram início às investigações. Logo após os trabalhos realizados pelos peritos criminais do Instituto de Criminalística, o corpo da vítima foi encaminhado ao IML.

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2: Cheguei e juntos nós chegamos à segunda-feira. Hoje é 8 de junho de 2026, dia do oceanógrafo, dia mundial dos oceanos e dia do citricultor. Sabe que profissional é esse? É aquele que planta árvores que produzem frutas cítricas como a laranja. Paulo Roberto, bom dia, boa semana.
3: Boa laranja pra você, hein, viu? Eita! Abraçando a todos eles, citricultores, tá bom?
2: É laranja pra todo mundo.
3: Pronto, um bom dia pra você, Natália Ribeiro, bom dia a todos os ouvintes e vamos cuidar do oceano?
2: Isso também, vamos cuidar de todos nós e do universo que nos cerca, né, gente? Já se passaram 159 dias do ano, faltam 206 pro ano terminar. A lua na fase quarto minguante, o santo do dia é São Medardo. No Recife, 7:02.
3: 7:02.
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2: A cidade e o trânsito, semana útil começando o nosso dia também. A gente vai circular, vai saber da movimentação. Começando com Bruno Araújo. Bom dia, Bruno.
4: Oi, Natália. Bom dia a você. Bom dia aos ouvintes aqui da Rádio Jornal. O Estúdio Volante está circulando pelo centro da capital pernambucana. Nós passamos pela Avenida Mário Melo e os dois sentidos dessa via estão com o trânsito livre neste momento. Na continuação, que é a Rua dos Palmares, o cenário é o mesmo. Não há retenção de veículos. Vamos agora para a Avenida Cruz Cabugá. Para quem segue em direção a Olinda, o trânsito está livre. Já para quem vem no sentido contrário de Olinda, em direção ao centro do Recife, o trânsito está lento e tem vários pontos com congestionamento. Vamos agora para a Avenida Norte, no trecho do bairro de Santo Amaro. Para quem segue no sentido subúrbio-cidade, encontra retenção de veículos. Já quem vai no sentido contrário, em direção ao bairro da Encruzilhada, não encontra congestionamento. 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
2: Obrigada, Bruno, pelas informações. O céu nublado no Recife, né? Aquela pista molhada, chuvinha da madrugada, então tem que ter muita atenção. Simone Oliveira, bom dia.
5: Olá, Natália. Bom dia para você e para todos. Uma semana maravilhosa, fluxo de veículos intenso. Na Avenida Pan-Nordestina em Ouro Preto, Olinda, sentido centro do Recife, fluxo intenso de carros também na Avenida Caxangá, com retenções em alguns pontos, como em frente ao Hospital Barão de Lucena, sentido centro da cidade. E fluxo intenso de veículos na Avenida Boa Viagem, em toda a extensão da via. 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
2: Obrigada, Simone. Ó, para você que gosta de nos acompanhar com imagens, a minha dica hoje é o site da Rádio Jornal. Rádio Jornal ao vivo, você coloca lá a opção de imagens, você vai ver que nesse momento a tela está dividida. Tem imagem da cidade, Avenida Recife, o trânsito acontecendo, tem imagem nossa aqui no estúdio, o nosso canal no YouTube está passando por instabilidade agora. Então você que gosta de nos acompanhar com imagem e que bom que gosta de nos ver e ver a cidade, vai lá para o site da Rádio Jornal. Rádio Jornal ao vivo, vai ter imagens para você nos acompanhar e ver o estúdio também. também. Combinado? Lhe espero por lá. E no WhatsApp o ouvinte está falando com a gente. Fala, Marcos.
6: Bom dia, Natália. Passando aqui na Avenida Norte, no cruzamento com a rua Marquês do Paraná. Trânsito lento e a pista está molhada. Tem muito cuidado, viu?
2: Isso, cuidado, né, meu amigo? Obrigada pelas informações. Petrolina também está com a gente. Ediane Almeida, bom dia.
7: Bom dia, Natália Ribeiro. Para você, para Paulo Roberto, bom dia. Para todos, trânsito com fluxo intenso na Avenida Luiz de Souza, do Distrito Industrial, sentido centro. Sentido bairros, na Avenida José de Santana, ainda no distrito, fluxo moderado. Intenso e lento já na Coronel Honorato Viana, no entorno de acesso à subida para a ponte também. Na extensão da ponte Presidente Dutra, o fluxo se intensifica após a Ilha do Fogo, já chegando a Juazeiro da Bahia. Está intenso também na Estrada da Banana, Antônio Casimiro, e em Pedrinhas, Avenida de Pedrinhas, Cidade Universitária. 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
3: Recife, 7 horas e 6 minutos.
2: 7 e 6.
3: As manchetes da primeira página.
2: Conflito no Oriente Médio.
3: Israel vai contra Trump e realiza ataques ao Irã.
2: Israel faz ataques contra o que classificou como alvos militares no Irã na manhã dessa segunda-feira, no horário local.
3: No Brasil, a ação aconteceu ainda na noite de domingo.
2: Segundo a rede Al Jazeera, explosões foram registradas em 3 cidades iranianas: Teherã, Tabriz e Isfahan.
3: Os bombardeios aumentam a tensão no Oriente Médio e marcam o fim do cessar-fogo que havia sido estabelecido em abril.
2: Essa é a primeira vez desde abril que Israel e Irã voltam a se atacar diretamente.
10: Também é a segunda vez em menos de 24 horas que Israel toma uma ação militar na região, contrariando os esforços do presidente dos Estados Unidos, Donald Trump. Nos últimos dias, Trump tentou negociar um cessar-fogo entre Israel e o Hezbollah, grupo que atua no Líbano. Mesmo assim, Israel realizou bombardeios contra a capital libanesa, Beirute. Depois dos ataques a Beirute, o Irã lançou uma série de mísseis em direção a Israel ontem. Diante da escalada do conflito, Trump telefonou para o primeiro-ministro israelense Benjamin Netanyahu e pediu que não houvesse uma resposta militar contra Teherã. Em entrevista ao jornal Financial Times, o presidente norte-americano afirmou que Netanyahu não tinha opção a não ser aceitar o acordo de paz que está sendo negociado entre Washington e Teherã. Segundo Trump, é ele quem dá as cartas nesse processo. O acordo, no entanto, ainda está em negociação e não foi assinado.
2: A resposta do outro lado.
3: Irã lança mísseis após ataque de Israel a Beirute.
11: Após os ataques israelenses a Beirute, o Irã lançou uma série de mísseis em direção ao país. Segundo as Forças de Defesa de Israel, os projéteis foram interceptados pelo sistema Domo de Ferro e até o momento não há registro de vítimas. O ataque israelense rompe uma trégua que vinha sendo mantida entre Israel e o Hezbollah no Líbano. O governo de Benjamin Netanyahu afirma que os alvos eram integrantes do grupo extremista que planejavam novos ataques. Em resposta, o principal negociador iraniano nas conversas com os Estados Unidos disse que bases militares estadunidenses no Oriente Médio voltaram a ser alvos legítimos. Países da região, como o Iraque, anunciaram o fechamento do espaço aéreo por 72 horas, enquanto os Estados Unidos tentam evitar uma nova escalada. O presidente Donald Trump deve telefonar para Netanyahu nas próximas horas pedindo que Israel não realize novos bombardeios. Há poucos dias, Trump havia afirmado que os países estavam próximos de selar um acordo de paz. Apesar disso, o primeiro-ministro de Israel garantiu que haverá resposta aos ataques iranianos.
2: Economia externa.
3: Relação Brasil e Europa.
2: União Europeia restringe importação de carnes, peixe e mel do Brasil. A medida deve entrar em vigor a partir do próximo dia 3 de setembro.
12: Carnes, tripas, peixe e mel produzidos no Brasil não serão mais importados pelos 27 países que compõem a União Europeia. A decisão de excluir o Brasil da lista de países autorizados a exportar esses produtos para os países do bloco europeu foi confirmada pela União Europeia e deve entrar em vigor a partir do próximo dia 3 de setembro. Segundo a Comissão Europeia, o veto não significa que a carne brasileira esteja contaminada por medicamentos, mas porque o Brasil não conseguiu comprovar que seus produtores atendem algumas das exigências sanitárias europeias, especialmente que não utilizam medicamentos antimicrobianos para tratar e prevenir infecções em animais. Em abril deste ano, o governo brasileiro proibiu parte dos antimicrobianos usados para estimular o crescimento e aumentar a produtividade anual, mas a União Europeia avaliou que ainda faltam garantias adicionais. A União Europeia é um dos principais mercados para as proteínas animais brasileiras. No caso da carne bovina, o bloco europeu aparece entre os maiores destinos das exportações brasileiras em valor. Para voltar à lista dos países autorizados a vender os produtos vetados, o Brasil precisará comprovar que cumpre integralmente as regras europeias durante todo o ciclo de vida dos animais exportados. Para isso, o país pode ampliar ainda mais as restrições legais aos medicamentos ou criar mecanismos mais rígidos de rastreabilidade para provar que os produtos exportados não utilizam as substâncias proibidas na Europa.
2: Eleições no Peru.
3: Boca de ouro, né?
2: A candidata Keiko Fujimori aparece na frente na disputa pela presidência do Peru, segundo pesquisa de boca de urna divulgada pelo Instituto Ipsos logo após o fechamento das urnas nesse domingo.
3: Apesar da vantagem, a diferença é pequena e o cenário é de empate técnico.
2: Segundo o levantamento, Fujimori tem 50,7% dos votos válidos, enquanto Roberto Sanchez aparece com 49,3%.
3: A margem de erro é de 3 pontos percentuais para mais ou para menos.
2: A pesquisa foi realizada com 18 mil entrevistas em todo o território peruano.
3: Na apuração oficial, com 51% das atas contabilizadas, Keiko também liderava. Ela tinha 52,7% dos votos contra 47,3% de Sanchez.
2: Até o momento, mais de 10 milhões de votos já haviam sido contados.
13: A vantagem inicial de Keiko já era esperada, porque boa parte dos seus eleitores está concentrada em Lima, capital do país. Já Roberto Sanchez deve ter um desempenho melhor nas áreas rurais e mais distantes, cujos votos costumam ser contabilizados por último. Por causa desse cenário, o resultado oficial da eleição pode demorar alguns dias para ser conhecido, segundo a autoridade eleitoral peruana. Keiko Fujimori, filha do ex-presidente condenado Alberto Fujimori, terminou o primeiro turno na liderança, com 17,2% dos votos válidos. Já Roberto Sanchez ficou em segundo lugar, com 12%. As sessões eleitorais fecharam às 5 da tarde, no horário local, 7 da noite pelo horário de Brasília. A votação ocorreu sem grandes incidentes, diferentemente do primeiro turno, que foi marcado por problemas técnicos e denúncias de fraude. A eleição aconteceu em meio a um cenário político bastante fragmentado. Ao todo, 35 candidatos disputaram a presidência da República, um número recorde no país. Nos últimos 10 anos, o Peru teve 9 presidentes diferentes. Para efeitos de comparação, os mandatos presidenciais do país são de 5 anos, em uma situação de estabilidade política. O período teria sido ocupado por apenas 2 presidentes. Na prática, porém, a sucessão de crises levou à troca constante de governantes, e alguns deles permaneceram no cargo por menos de 5 dias.
2: 7 horas e 14 minutos.
3: 7 e 14.
2: Judiciário em investigação.
3: Grupo de trabalho do CNJ vai revisar penduricalhos pagos a juízes.
12: Um grupo de trabalho vai revisar todos os chamados penduricalhos pagos aos magistrados do país. O grupo foi criado pelo presidente do Conselho Nacional de Justiça, ministro Edson Fachin, para uniformizar a política de remuneração do judiciário. De acordo com o plano de trabalho assinado por Fachin, que também preside o Supremo Tribunal Federal, os integrantes do grupo vão estudar propostas sobre a remuneração da magistratura e seus reflexos no aperfeiçoamento do sistema remuneratório do serviço público. A comissão terá 180 dias para apresentar um relatório sobre a situação atual dos penduricalhos e apresentar uma minuta de projeto de lei para regulamentar o pagamento das verbas indenizatórias a juízas e juízes. A discussão sobre os penduricalhos penduricalhos que acarretam pagamentos muito acima do teto do funcionalismo público tomou impulso em março, quando o STF referendou uma liminar do ministro Flávio Dino e suspendeu de imediato o pagamento de diversas verbas não previstas em lei.
2: A redução da jornada de trabalho.
3: Opinião da indústria brasileira.
2: Profissionais brasileiros valorizam mais salários altos, estabilidade e perspectivas de crescimento na carreira do que trabalho remoto e jornada reduzida.
3: É o que revela mais uma edição da pesquisa Retratos da Sociedade Brasileira. Futuro profissional, divulgada pela Confederação Nacional da Indústria, CNI.
2: O levantamento investigou quais características os trabalhadores consideram mais importantes para a ocupação que desejam exercer nos próximos 5 anos.
14: Profissionais brasileiros valorizam mais salários altos, estabilidade e perspectivas de crescimento na carreira do que trabalho remoto e jornada reduzida. É o que revela a pesquisa Retratos da Sociedade Brasileira, Futuro Profissional, divulgado pela Confederação Nacional da Indústria, a CNI. O levantamento investigou quais características os trabalhadores consideram mais importantes para a ocupação que desejam exercer nos próximos 5 anos. Entre os principais diferenciais apontados estão salário mais alto, com 28,7%, estabilidade no emprego, 22,4%, perspectiva de crescimento profissional, com 20,1%, flexibilidade de horário, com 19,3%, possibilidade de trabalhar de casa, home office, 15,9%, e jornada reduzida, com 9,8%. Segundo a especialista em políticas e indústria da CNI, Cláudia Perdigão, fatores tradicionalmente associados à segurança profissional continuam orientando as escolhas dos trabalhadores.
15: Apesar de uma crescente discussão envolvendo alguns benefícios não pecuniários, né, quando nós falamos ali de um home office, de algum teletrabalho, esses elementos mais tradicionais, eles continuam sendo valorizados e orientando o trabalhador na consolidação do seu plano de carreira, do seu plano a mais a médio e longo prazo.
14: De acordo com o levantamento, 43% dos brasileiros não sabem dizer em qual profissão estarão trabalhando daqui a 5 anos. A insegurança é ainda maior entre os trabalhadores mais velhos. Segundo Cláudia Perdigão, as rápidas transformações tecnológicas, especialmente o avanço da inteligência artificial, ajudam a explicar esse cenário. Entre os entrevistados que conseguiram projetar o futuro, 13,9% afirmaram que pretendem ter o próprio negócio, principalmente em atividades ligadas ao comércio varejista e ao setor de serviços, como salões de beleza, bares e restaurantes.
2: Pagamento de tributos.
3: Os brasileiros precisaram trabalhar até o dia 30 de maio de 2026 apenas para pagar impostos, taxas e contribuições cobrados pelos governos federal, estaduais e municipais.
2: É o que revela um levantamento do Instituto Brasileiro de Planejamento e Tributação.
3: Pelo estudo, a carga tributária efetiva sobre a renda, o consumo e o patrimônio da população neste ano está em 41,10%.
2: Na prática, o percentual representa 150 dias do calendário dedicados exclusivamente ao pagamento de tributos.
3: O resultado também mantém o Brasil em um dos mais altos patamares de carga tributária das últimas décadas, conforme os dados do IBPT.
16: Os dados mostram que a carga tributária vem crescendo nas últimas décadas. Em 2003, o índice era de 36,98%. Em 2007, passou para 40,01%. E desde então, permaneceu próximo ou acima dos 40%. O presidente executivo do IBPT, João Eloy Olenick, afirma que a alta arrecadação continua sem retorno proporcional em serviços públicos de qualidade para a população. O levantamento também revela que a quantidade de dias trabalhados para pagar tributos praticamente dobrou nas últimas décadas. Em 1986, eram necessários 82 dias de trabalho para quitar os impostos. Em 2001, esse número chegou a 130 dias. Nos últimos anos, o período tem variado entre 140 e 150 dias. Segundo o Instituto, fatores como o aumento de alíquotas do ICMS em estados como Maranhão, Rio Grande do Norte e Piauí, a manutenção da tributação sobre compras internacionais de até 50 dólares, a elevação do IOF e mudanças na tributação de apostas online, fintechs e produtos de tecnologia contribuíram para manter a carga tributária em patamar elevado. O estudo considera o período entre maio de 2025 e abril de 2026 e inclui tributos federais, estaduais e municipais. Além disso, para chegar aos resultados, o estudo utilizou para fins tributários a faixa mensal de rendimento de até R$ 3.000, de R$ 3.000 a R$ 10.000 e acima de R$ 10.000.
2: Micro e pequenas empresas.
3: Modelo responde por quase 80% do saldo de empregos no Brasil desde 2023.
2: É o que revela um levantamento do Sebrae, com base em dados do Cadastro Geral de Empregados e Desempregados, o Caged.
17: De acordo com o levantamento do Sebrae, com base em dados do Cadastro Geral de Empregados e Desempregados, o país criou 4.400.000 vagas nos últimos 3 anos. Desse total, 3.400.000 foram abertas por pequenos negócios. Apenas no acumulado de 2025, o saldo positivo já passou de 1.200.000 empregos. As micro e pequenas empresas respondem por 80,5% dessas vagas, o segundo melhor desempenho do segmento no período. Em 2024, o saldo foi de 1.600.000 empregos, com 73% das vagas geradas pelas MPS. Já em 2023, foram 1.400.000 postos de trabalho, sendo mais de 81% criados por pequenos negócios. Segundo o presidente do Sebrae, Décio Lima, os números reforçam a importância dos pequenos empreendedores para a economia nacional. Dados do Instituto Brasileiro de Geografia e Estatística mostram que, em 2025, a taxa média de desemprego ficou em 5,6%, a menor da série histórica. Entre os setores que mais geraram empregos nas micro e pequenas empresas desde 2023 estão serviços, comércio e construção.
2: 7:22.
3: 7:22.
2: O resumo da violência nas últimas horas em Pernambuco.
3: A Dúcio Lucena, o repórter do Bandeira 2.
18: Final de semana sangrento em todo o estado. Apenas de sábado para cá foram registrados 26 homicídios em Pernambuco, sendo 9 na região metropolitana do Recife e 17 no interior. Crimes de morte foram contabilizados em todas as regiões do estado. O destaque do interior vem da cidade de Caruaru, que registrou 3 homicídios no final de semana. 3 homens, 2 com 40 anos e 1 com 33 anos de idade, foram assassinados com disparos de arma de fogo em locais diferentes do município.
2: Previsão do tempo.
3: Clima e temperatura.
19: A previsão do tempo para esta segunda-feira indica céu parcialmente nublado e pancadas de chuva isoladas na região metropolitana do Recife e zonas da Mata Norte e Sul, com intensidade moderada. No Agreste, a previsão é de chuvas rápidas e isoladas entre a tarde e a noite, com intensidade fraca a moderada. Já no Sertão, o tempo fica parcialmente nublado, sem previsão de chuva ao longo do dia. Por fim, em Fernando de Noronha, a segunda-feira terá céu parcialmente nublado, com possibilidade de chuva rápida e isolada no fim do dia.
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3: Estudo alerta para avanço do calor extremo no Brasil.
20: O calor extremo já é considerado uma das principais ameaças da mudança climática para as cidades brasileiras, com impactos na saúde, no abastecimento de água, na geração de energia e na rotina da população. Um diagnóstico realizado pelo programa Mutirão contra o Calor Extremo, iniciativa coordenada pela Presidência do Brasil e também pela Coalizão pelo Resfriamento, lançada durante a COP30, mostra que, embora a maioria das cidades reconheça o problema, muitas ainda estão nos estágios iniciais de preparação para enfrentar as altas temperaturas. A meteorologista Andrea Ramos aponta que a própria Organização Meteorológica Mundial, a OMM, já vem fazendo alerta sobre esses eventos extremos.
21: Na prática, isso significa que as ondas de calor, elas estão se tornando mais frequentes, prolongadas e intensas, especialmente nas áreas urbanas, onde o calor se acumula e as noites deixam de trazer um alívio. Apesar das iniciativas como arborizações e áreas sombreadas, ainda falta políticas em integradas e o uso consistente de dados. Para a população, as principais medidas de prevenção passam a ser aquelas que são habitualmente inseridas quando são feitos os alertas. Manter a hidratação constante, evitar a exposição ao sol nos horários mais quentes, buscar locais ventilados ou sombreados, usar roupas leves, reduzir atividades físicas intensas e dar atenção especial a idosos, crianças e pessoas com doenças crônicas.
20: O estudo alerta para a possibilidade de um fenômeno climático ainda mais intenso nos próximos meses, não só nas estações quentes, aumentando o risco de ondas de calor em diversas regiões do país. Por isso, a orientação é acompanhar os alertas meteorológicos e adotar hábitos de prevenção para enfrentar um cenário que tende a se tornar cada vez mais frequente.
2: Repasses para a saúde.
3: Estudo alerta para distorções no repasse de emendas.
2: A lei orçamentária anual prevê para 2026 61 bilhões e 800 milhões de reais em transferências discricionárias, sendo a maior parte destinada à saúde.
3: De acordo com um estudo divulgado pela Conferência Nacional de Municípios, CNM, esse volume acende um alerta sobre o avanço da influência política no financiamento do SUS.
0: Um levantamento divulgado pela Confederação Nacional de Municípios mostra que a Lei Orçamentária Anual de 2026 reserva um volume significativo de recursos cuja destinação depende diretamente de decisões políticas. Ao todo, estão previstos 61,8 bilhões de reais em transferências discricionárias. Desse montante, 49,9 bilhões vêm de emendas parlamentares, sejam elas individuais, de bancada ou de comissão, enquanto 11,9 bilhões correspondem a despesas de caráter mais amplo. Segundo o estudo, a presença dessas emendas no orçamento da saúde cresceu de forma contínua nos últimos anos. Entre 2016 e 2025, a participação saltou de 5% para 17%, chegando a 21,5 bilhões de reais no ano passado. O problema, de acordo com a entidade, é que os parlamentares definem para onde vai esse dinheiro, o que pode gerar distorções e priorizar critérios políticos e não necessidades técnicas. Diante desse cenário, a Confederação propõe a criação de um fundo de equalização. A ideia é separar 3% dessas transferências, incluindo as emendas, para redistribuir entre municípios que receberam pouco ou nenhum recurso, com base em indicadores como renda por habitante e índice de desenvolvimento humano. Em meio a esse contexto, o Ministério Público, junto ao Tribunal de Contas da União, pediu a abertura de auditoria para analisar como esses recursos vêm sendo distribuídos nos últimos 3 anos. A solicitação inclui a verificação de possíveis irregularidades e até questionamentos sobre a legalidade do uso dessas emendas para cumprir o mínimo constitucional de investimentos em saúde.
2: 7 horas e 28 minutos.
3: 7h28.
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2: Germano Rodrigues.
23: Agora foi a vez da dona Lucidalva Torres, que mora aqui na Alameda Paulista, no município de Paulista, receber a cadeira de roda. Ela tem 50 anos, está impossibilitada de andar também, mediante a diabetes. Dona Lucidalva, me diz uma coisa, estávamos conversando antes de gravar, a senhora está feliz agora, porque a cadeira de rodas vai poder se locomover, poder sair de casa, tomar um banho. Ela chegou em boa hora, cadeira?
24: Muito boa hora, muito mesmo. Aí eu quero agradecer primeiramente a Deus e agradecer a vocês por essa ação maravilhosa que vocês têm. Com certeza vou conseguir levantar, tomar o meu banho normal, né? Porque não tô podendo fazer, tô impossibilitada.
23: Mas como nós falamos, por enquanto.
24: Por enquanto, com certeza.
23: Então tá bom, a gente fica muito agradecido e feliz e que de fato ela mude sua vida e comece a mudar uma outra perspectiva.
24: Com certeza, eu que agradeço, agradeço a vocês, muito maravilhosos.
23: Nós ficamos felizes. E para você que está nos ouvindo, ó, então, para você que está precisando de cadeira de roda, entre em contato com a gente. E essa atitude só foi possível por causa dos nossos amigos e ouvintes da Rádio Jornal.
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7: 7h32.
8: 7h32.
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7: Vamos circular mais uma rodada, tem muita informação para você e os amigos que estão no site da Rádio Jornal assistindo ao nosso programa com imagem, estão vendo o quê? Essa beleza, esse profissional maravilhoso, Bruno Araújo. Ô Bruno, tô lhe vendo, quero saber onde você tá e como tá o trânsito. Me conta, amigo.
9: Olá, Natália. Bom dia a você, bom dia aos ouvintes aqui da Rádio Jornal. Bom dia aos telespectadores que estão acompanhando a nossa programação pelo YouTube. A gente fala ao vivo nesse momento, Natália, da Avenida Flandre Nordestina, que fica no bairro Vila Popular, em Olinda. E aqui a gente mostra para os espectadores e conta para os ouvintes que está sofrendo nesse momento tão forte nessa área onde nós estamos. Nós estamos abrigados para falar sobre o trânsito. Motoristas encontram aqui com fluxo moderado, tem muitos veículos circulando por essa área. Esses carros que seguem em direção à PE15, o trânsito está um pouco mais livre. Já para quem vai no sentido contrário, chega ali, só no viaduto da rotatória do complexo de Salgadinho, os motoristas precisam ter paciência, porque é assim uma retenção que segue até a chegada da Avenida Agamenon Magalhães. Vamos agora para a Avenida Presidente Kennedy, que fica em Peixinho. Os motoristas que passam por lá não enfrentam congestionamento, mas ficam preocupados com os buracos que estão espalhados ao longo da via. Eles precisam desviar dessas crateras. Vamos agora para a Avenida Olinda, no bairro de Varadouro, próximo à delegacia do bairro, onde o trânsito está fluindo normalmente nesse momento. Natália.
7: Está chovendo aí, Bruno. Levou o guarda-chuva?
9: Muita chuva, sim, aqui em Olinda, viu, Natália? Chove bastante nesse momento. A gente olha para o céu e dá para ver que está completamente nublado. As pessoas passando aqui já com guarda-chuva, os motoristas redobrando a atenção. Tem muita gente que já passa com os faróis acesos. Mas lembrando também que nessa via aqui, que é a rodovia estadual, já no comecinho da PE15, os motoristas precisam acender os faróis para trafegar por aqui.
7: Muito bem, obrigada, Bruno. Volte sempre aqui com imagens também pra gente, viu? Adorei lhe ver. E agora eu tô aqui cara a cara com João Carneiro, que também tá aqui com imagens no nosso site da Rádio Jornal. Bota lá, Rádio Jornal ao vivo com imagens. O que você traz de informação, João?

0: dia.
1: Muito bom dia para você, Natália. Bom dia também para Paulo Roberto e para quem nos acompanha nesta manhã. Trago um alerta para quem passa pela ponte do Janga, porque foi registrado um sinistro envolvendo o carro e uma moto, agora há pouco no local. De acordo com imagens repassadas pelo nosso colega Emerson Pereira, da TV Jornal, é possível ver um motociclista caído no chão, aguardando socorro. Pela ocorrência ser no sentido Janga, que é contrafluxo, o sinistro não interfere tanto no trânsito neste trecho. Já no sentido Olinda, o fluxo segue bastante intenso, como costuma acontecer no horário. Agora, trago também informações repassadas por um ouvinte e confirmadas com a CTTU sobre um protesto na Avenida Norte, no Rosarinho, nas imediações do cruzamento com a rua Cônego Barata. Por lá, o trânsito está completamente travado. Ainda não sabemos a motivação do protesto, mas claro que conforme as informações forem chegando, nós vamos atualizando ao longo da programação. Além disso, agentes da CTTU já se direcionaram para o local para orientar e organizar o trânsito. Natália,
0: repete rádio. O local, só, João.
1: Oh, vamos embora, então. Na Avenida Norte, ali no cruzamento com a rua Cônego Barata. Repetindo, a situação de trânsito completamente travada na Avenida Norte, cruzamento com a rua Cônego Barata. 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
0: Obrigada, João, pelas informações. Tem agora ouvinte para falar com a gente. É com você, Paulo.
2: Muito bom dia, Natália. Bom dia. A situação do trânsito na Avenida Doutor José Rufino é de trânsito intenso, mas sem apresentar retenções neste momento. O trânsito já começa a ficar complicado para quem vem do interior do estado pela BR-232 no sentido Abdias e Carvalho. O trânsito está intenso e apresentando alguns pontos de retenções próximo a Chesf. A situação está bastante complicada para quem vem pela BR-101 no sentido aeroporto, ali nas imediações da cidade universitária, próximo ao Apivida, porque um engavetamento envolvendo 3 veículos deixa o trânsito praticamente parado na via neste momento.
0: Obrigada pelas informações, viu? Vamos à Petrolina, Aide, Gênio Almeida.
3: Ok, Natália, já de volta, vamos com mais informações. Fluxo intenso na Avenida Cardoso de Sá, próximo à rotatória do Altime. Bastante movimentado também na rua Antônio Santana Filho, no centro. Ponte Presidente Dutra já daquele jeito, com tráfego bastante lento por toda a extensão da ponte, já partindo do acesso. A movimentação inicia-se na Avenida Clementino Coelho e algumas ruas do bairro atrás da banca. Moderado na Avenida 7 de Setembro, intenso na Integração e na Avenida das Nações. 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
0: Obrigada, Ediane. Agora é Zona da Mata. Ramos Silva, bom dia.
4: Olá, Natália. Muito bom dia. Tivemos um final de semana muito tranquilo nas rodovias que cortam toda a Zona da Mata Norte do estado, especialmente a BR-408, inclusive sem registros de acidentes graves. Também, neste momento, a movimentação de veículos segue tranquila. Já na PE-90, em Carpina, o trânsito é intenso, apresentando retenções em alguns pontos. Direto da cidade de Carpina, Ramos Silva, Rádio Jornal no Trânsito.
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0: 7h39.
8: 7h39.
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0: A gente saber aquilo que agita as redes, agita os sites, aquilo que bomba. Simone Oliveira, me conta o que tá bombando depois de um fim de semana, que sempre é agitado. O que está acontecendo pelo Brasil e pelo mundo?
1: Olha, Natália, em fim de semana aqui no Nordeste já tem gostos de São João.
0: Tem.
1: Ciclo junino que já começa com tudo. São João em Caruaru, o maior e melhor São João do mundo. São João em Campina Grande, o maior São João do mundo. Essa rivalidade que traz muitas brigas. Mas rivalidade mesmo a gente pôde ver, Natália, foi na apresentação da cantora Valquíria Santos. Ex-Magníficos, né? Não sei, eu acho que quando você chegou aqui, não. Ela já não era mais...
0: Mas eu tô ligadinha nela.
1: Natália, essa mulher era um fenômeno. Fenômeno. A banda Magníficos uma grande banda, assim, de uma repercussão nacional aqui no Nordeste. Quem não tem lembranças de músicas da banda Magníficos? São tantos sucessos que faz parte mesmo do repertório musical de muita gente. Pois bem, a cantora, ela ficou chateada. Chateada.
0: Por quê?
1: Ficou chateada.
0: Aprontaram com ela.
1: Aprontaram com ela lá no sábado, na apresentação dela no São João de Campina Grande. Porque foi o seguinte, a programação do sábado era Natan Vinícius, uma atração local de Campina Grande. Ela, na sequência, Valquíria Santos, e depois, nada mais, nada menos do que Henrique e Juliano.
0: Os sertanejos.
1: Os sertanejos, bombando, né? E aí, ela percebeu, no dado momento ali do show, que a galera não estava interagindo com ela, não. E ela é conhecida como pavio curto. Ela não é de segurar muita coisa, não. Quando ela tá chateada...
0: Ela fala.
1: Ela fala, e é o que a gente vai ouvir agora. Bora. É o seguinte. Tá todo mundo bem aí, tá? Tô achando vocês acanhados. Por quê? Vocês estão esperando Henrique e Juliano? Antes de Henrique e Juliano chegar, tem outras atrações antes deles. Vocês podem cantar, dançar, interagir. Não vai fazer mal a ninguém. Muito pelo contrário, vai fazer muito bem. Pode cantar junto com a gente, tá? Vamos lá? Vamos lá, e chamou a turma e teve um momento do show, Natália, que ela cantou sem parar, mais de 15 minutos.
0: Nossa!
1: Sem parar. Ela que é uma das vozes mais bonitas e mais reconhecidas do forró nordestino, do forró de Pernambuco, de João Pessoa. E aí foi meio que um grito, né? De olha pra gente aqui, né? Os donos da festa. Algo que já tinha sido feito durante a semana por Dorgival Dantas e levantou uma bandeira importantíssima. Que é importante que os gestores públicos incluam dentro do calendário escolar informações sobre o São João.
0: Mas eles têm que fazer isso, mas também têm que fazer uma programação que seja coerente, né? Porque você expõe o artista, a gente tá cansado de ver isso, esses nomes grandes do São João, do forró, sendo colocados para abrir shows de artistas do pop que não tem... mas quer fazer um festival, não é mais São João, é festival, tudo bem. Mas então organize uma programação que não exponha o artista, né? Que ele possa ir lá, porque são públicos tão diferentes, e a pessoa muitas vezes é vaiada, ninguém quer ouvir. Então, assim, os gestores precisam, de uma vez por todas, tem que atender a patrocinadora, isso e aquilo, mas fazer uma programação que respeite artistas tão grandes. Santana, Petrúcio, Maciel... Poxa, gente, chega que cansa, chega uma hora que cansa, né, Simone?
1: O São João passado foi uma polêmica com a Elba Ramalho, né, falando justamente isso. Quando é o contrário, algum festival ali no eixo centro-oeste e sudeste, será que os artistas nordestinos que fazem um verdadeiro forró, o São João... Porque eu fico imaginando, Natália, você que é gaúcha, você vem pela primeira vez brincar o São João, Caruaru... Campina Grande, Petrolina, tantas outras cidades. Aí se depara com o show de Henrique e Juliano.
0: Isso, gente, pra mim, isso não é São João. Isso pra Natália não é São João. A gente já viu São João com artistas com máximo respeito. Alok. Qual é o São João raiz? É todo ano a gente fala sobre os mesmos assuntos. Todo ano é isso. Ontem mesmo eu vi um desabafo do nosso querido Cício do Pif, que já teve aqui no debate. Ele falando sobre isso, que chegou numa determinada cidade e a produção não ofereceu nem água, nem olhou para a cara dos artistas, porque não eram pessoas da grande volume de público. Então, essas pessoas fazem o seu João todos os dias, fazem o forró todos os dias, é, e não mantém, são respeitadas.
1: É o que mantém a tradição viva,
0: é,
1: né?
0: É isso.
1: É o que mantém. Eu conversei esse fim de semana com o João Biano, da banda de pífanos de Caruaru. 82 anos, lúcido, com uma história linda, ganhador de Grammy, que é ovacionado por onde passa, dentro e fora do país. Em Caruaru, se apresentou no palco secundário.
0: Não,
1: né? O palco de repente, repentistas. E aí você vê, né, aquela sumidade, aquela tradição viva, que faz de tudo para poder manter. É um assunto muito delicado, é um assunto que toda a sociedade precisa levantar essa bola, porque senão daqui a pouco a gente vai globalizar até a nossa cultura e ninguém mais vai saber o que é o que, aonde saiu e de onde veio. Isso é muito triste.
0: Tá certo, a Valquíria, respeitem o artista, gente, tudo bem, vocês foram pra ver outro show, mas respeita quem tá lá.
1: Exato.
0: Vamos viver o clima do forró de São João, que verdadeiramente, né, tem essas raízes. E o JC?
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0: Por quê?
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0: 7h47.
5: 7h47.
0: Tecnologia e adoção.
5: Novo aplicativo reúne perfis de crianças e adolescentes à espera de adoção no Brasil.
6: O Conselho Nacional de Justiça lançou um novo aplicativo para ajudar crianças e adolescentes que aguardam adoção a encontrar uma família. É o app chamado A.DOT. A ferramenta reúne informações de menores que têm mais dificuldades de serem adotados, como adolescentes, grupos de irmãos e crianças com deficiência ou necessidades específicas de saúde. Por meio da plataforma, pessoas habilitadas para adoção podem visualizar perfis com fotos, vídeos e informações autorizadas pela Justiça. Também é possível iniciar o pré-cadastro e acompanhar etapas do processo de habilitação diretamente pelo aplicativo. A expectativa é que a tecnologia ajude a aproximar pretendentes e crianças que esperam por uma oportunidade de convivência familiar. Como essa ferramenta vai ajudar no processo de adoção? É o que explica a assistente social da 2ª Vara da Infância e Juventude do Recife, Adriana Mendonça.
7: Ele facilita a visualização das imagens das crianças e adolescentes que estão disponíveis à adoção no Sistema Nacional de Adoção pelos pretendentes habilitados. Ele teve um ganho em relação à busca ativa SNA que já existia, pois essas imagens poderão ser mais facilmente visualizadas por celulares. A visualização dessas imagens ajuda muito que os pretendentes possam decidir sobre a adoção dessas crianças, uma vez que elas não são apenas um número frio, e sim uma imagem. Elas ganham alma a partir do momento que se apresentam num vídeo, que têm a oportunidade de dizer aquilo que gostam, que não gostam, suas potencialidades e suas limitações.
6: Dados do Conselho Nacional de Justiça apontam que mais de 1.800 crianças e adolescentes estão aptos para a busca ativa no Brasil. Mais de 90% têm acima de 8 anos de idade e mais de 60% possuem irmãos. Esse perfil costuma enfrentar maiores obstáculos no processo de adoção.
0: 7h49.
5: 7h49.
0: Vamos agora saber o que é notícia no mundo dos negócios com o economista Écio Costa. Bom dia, Écio.
8: Bom dia, Natália. Bom dia aos ouvintes da Rádio Jornal e do programa Supermanhã. Hoje eu vou falar sobre a falsa promessa do ganho rápido. Por que o Brasil tem mais apostadores em bets do que investidores na Bolsa? E bem mais, viu? O Brasil vive hoje uma transformação comportamental que acende um alerta vermelho na saúde financeira e macroeconômica. Uma febre silenciosa tomou conta dos smartphones de milhões de brasileiros, drenando a renda das famílias e competindo diretamente com consumo, poupança e também investimento. O crescimento das bets tem trazido muita preocupação e destruído famílias. Na prática, o Brasil tem hoje mais do triplo de apostadores em relação ao número de cidadãos que investem, né, no setor produtivo através de ações. Mas o que explica essa discrepância, né, e quais são os impactos na nossa economia? A principal força motriz desse fenômeno é a promessa do dinheiro fácil, impulsionada por uma lacuna histórica de educação financeira no país. Um dado revelador da Ambima mostra que 20% dos apostadores encaram as bets como uma modalidade de investimento. E é um erro conceitual gravíssimo. Apostas são jogos de azar. A matemática das bets é desenhada com expectativa de retorno negativa para o usuário. Já o investimento é alocação em ativos produtivos. Ao comprar uma ação na Bolsa de Valores, você adquire uma fração de uma empresa real. Há riscos, claro, mas eles são mitigados por análises técnicas, diversificação e horizonte de longo prazo. Para se ter uma ideia do custo de oportunidade, o gasto médio mensal do brasileiro em apostas gira em torno de R$ 195,00. Se esse valor fosse investido mensalmente na compra de ações de boas empresas, pagadoras de dividendos, ou até mesmo no Tesouro Direto, a gente estaria construindo uma geração de poupadores com patrimônio acumulado, e não uma legião de super endividados. E ainda tem um impacto no consumo e na economia real, que a construção de patrimônio não acontece no passe de mágica, ou no acerto do placar de uma partida de futebol aos 45 minutos do segundo tempo. A riqueza se constrói com disciplina, juros compostos e paciência. Investir é ser sócio do crescimento do país. Apostar é, no final das contas, transferir a sua renda para o enriquecimento de terceiro. É isso, um abraço a todos e até a próxima.
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2: A primeira infância é uma das prioridades do Tribunal de Contas de Pernambuco. Por isso, o TCE mobilizou os gestores públicos de todo o estado para participarem de um levantamento nacional sobre os planos da primeira infância. A iniciativa, coordenada pelo Ministério da Educação em parceria com a Rede Nacional da Primeira Infância, tem como objetivo reunir informações sobre a existência, implementação e acompanhamento desses planos. 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
6: 7h54.
7: 7h54.
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6: Tem novidade para quem usa o ramal Camaragibe do metrô. Os detalhes com Suelen Breiner. Bom dia, Suelen.
9: Bom dia a você, bom dia a todos. Nós estamos aqui na estação Camaragibe, porque já está acontecendo uma obra justamente para trocar os dormentes aqui da linha férrea. Então, o metrô, nesse primeiro momento, vai ficar funcionando em via singela, é quando apenas uma linha férrea funciona nos dois sentidos. A gente conversa agora com Salvino Gomes, que é assessor aqui de comunicação da CBTU, para trazer detalhes para a gente com relação a essa obra, porque a gente sabe que o intervalo de um trem para outro agora vai aumentar, né, Salvino? Bom dia.
10: Bom dia. Bom dia, Natália. Bom dia, amigos da Rádio Jornal. É importante a gente sempre colocar para a população que esse é um serviço que tem um objetivo muito bom. Que quando ele for concluído, a gente vai ter menor intervalo, mais viagens e mais lugares no horário de pico com a troca total dos dormentes. A gente não vai trocar nenhum, nem 100, nem 500. Vai trocar milhares de dormentes nesse ramal, porque os dormentes apresentaram falhas e a gente, com isso, vai trocar, vai dar o quê? Mais segurança, mais velocidade e muito mais praticidade para a população. Agora, nesses 6 meses, tem um transtorno, porque a gente praticamente vai rodar em via singela, só que a gente achava que, pelos testes anteriores, sem a população, que o intervalo seria de 10 minutos a mais, 15 minutos a mais, e graças a Deus está dando entre 3 e 5 minutos. É um transtorno maior, mas não é um transtorno bem maior. Então, até 5 minutos, eu tenho certeza que a população vai pegar o trem, vai ter esse transtorno, mas com a garantia daqui a 6 meses, Natália e amigos, de que o sistema vai voltar a circular, porque hoje a gente roda aqui com 28 quilômetros. Então, quando isso for concluído, vai, no mínimo, teremos 55 a 60 quilômetros. Isso significa o quê? O dobro de velocidade, mais trem circulando, menor intervalo, mais lugares no horário de pico, que esse é o trabalho nosso aqui para dar mais conforto. E a gente sabe que não existe nenhum meio de transporte que leva 1.200 pessoas por viagem. Se você tentar optar o ônibus, você vai demorar mais, porque o metrô, ele tem a via exclusiva e, nesse momento, não contra por conta desse serviço de troca total.
9: Qual
10: e não da estação Camaragibe, passando por Cosme Damião, chegando até a estação rodoviária. Mas a gente vai trocar dormentes, mas vamos também fazer o serviço quê? De nivelamento, de alinhamento dos trilhos. Então, a via férrea, como você disse muito bem, a linha férrea, ficará muito mais fácil de circular. E com a facilidade, melhor velocidade, e com melhor velocidade, mais lugares para a população no horário de pico.
9: Valeu, Salvino. Obrigada pelas informações. Pois é, Nath. Então, essa obra deve durar aí 6 meses. O intervalo anterior de um trem para o outro era de 25 minutos, agora deve ser de 28 a meia hora. A gente pede aí a compreensão da população, porque é um benefício para todos, né? Suelen Breiner, Rádio Jornal, Rádio Notícia.
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6: 7h57.
7: 7h57.
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6: Eduardo Scoff, bom dia.
11: Bom dia, gente. Bom dia, Natália. Bom dia aos ouvintes da Rádio Jornal. Os destaques da capa do JC desta segunda-feira começam com um alerta sobre a infraestrutura viária do país. A edição mostra que o Brasil ainda não consegue garantir qualidade e segurança nas estradas, enquanto rodovias concedidas à iniciativa privada

0: apresentam melhores resultados. Em Pernambuco, o monitoramento de tubarões será retomado após 11 anos de intervalo, em meio à preocupação gerada pelos recentes incidentes registrados no litoral. A edição também destaca que o Frei Gilson vai participar de uma partida beneficente na Arena Pernambuco, ao lado de ex-jogadores e personalidades. No esporte, Wesley foi cortado da seleção brasileira e está fora da Copa, enquanto Ederson foi convocado para ocupar a vaga. Esses são os destaques do JC de hoje. 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Tenham todos uma ótima semana.
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3: 7 horas e 58 minutos.
4: 7h58.
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4: 8 em ponto, Igor Marcel. Já estou invadindo seu horário. Bom dia, boa semana.
5: Muito bom dia. Bom dia, Natália. Bom dia aos ouvintes da Rádio Jornal. A gente estava aqui olhando o relógio. Está não, está adiantado 20 segundos aqui.
4: Então tô...
5: Agora sim.
4: Tô agora incre... Eita, agora tá lascou.
5: Agora foi. Tudo bom?
4: Tudo bem. Certinho?
5: Estamos chegando com Passando a Limpo, Romualdo de Souza, Fernando Castilho e Pedro Beja na bancada. Vamos falar sobre Lula e vai ter a Eliane Cantanhede hoje. Vamos falar sobre PCC e Comando Vermelho. O Coronel José Vicente vai conversar com a gente sobre essa classificação. Vamos falar também sobre ONS, tá? E eles vão acionar um plano de gestão de excedentes de energia.
4: Pela primeira vez,
5: Pela primeira vez. A gente vai explicar o que é isso. Tem a ver com placas solares também, tá? Tem a ver com placas solares. Quem tem placa solar aí fica de olho, porque a gente vai falar sobre isso. Vamos falar também sobre uma novidade, porque tem uma entrevista com o coordenador da campanha de Lula no Nordeste, o que vai ser coordenador da campanha de Lula no Nordeste, e ele fala sobre João Campos e Raquel Lira. A gente vai detalhar aqui para vocês o que é que ele fala. E é uma novidade, é uma coisa que, assim, pelo menos até agora, não tinham falado oficialmente.
4: Estou curioso, vou acompanhar.
5: Passando a limpo, daqui a pouquinho.
4: Bom programa, Igor, para você e para todos. Está chegando Hernani Tavares e Dinheiro.
6: O Bovespa fechou o último pregão em queda de 0,77% aos 169.019 pontos. Nos Estados Unidos, Dow Jones teve queda de 1,35%, S&P 500 com queda de 2,64% e Nasdaq em queda de 4,18%. Na Europa, a Bolsa de Frankfurt, na Alemanha, registra queda de 0,57%. Enquanto a Bolsa de Paris, na França, opera em queda de 0,47%. Na Ásia, o índice Nikkei caiu 3,85% e Xangai caiu 1,70%. O dólar comercial subiu 1,80%, está valendo R$ 5,15. Já o euro comercial subiu 1,03%, está valendo R$ 5,93. Nas casas de câmbio do Recife, o dólar turismo está sendo vendido a R$ 5,51, enquanto o euro turismo é vendido a R$ 6,00. A atual cotação da moeda criptografada Bitcoin é de R$ 329.537,00. A poupança rende hoje 0,67% ao mês e o grama do ouro é vendido a R$ 713,62. A Bolsa de Valores de São Paulo inicia as negociações às 10 horas da manhã.
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2: Começa agora o Passando a Limpo. Muito bom dia para você que nos acompanha pelo rádio, pelo aplicativo JCPE, o aplicativo do Sistema Jornal do Comércio de Comunicação, também pelo portal jc.com.br e ainda pelo YouTube nos canais JC Play, TV Jornal SBT e também Rádio Jornal. Começando agora o Passando a Limpo, vou começar logo trazendo Pedro Beja aqui conosco, Romualdo de Souza e Fernando Castilho conosco hoje na bancada do Passando a Limpo. Vou começar, viu, Beja, trazendo logo uma informação aqui de Pernambuco. Estava vendo o jornal O Globo hoje. E o jornal O Globo está com uma informação ali, está trazendo uma entrevista com Wellington Dias. Wellington Dias foi ministro do Desenvolvimento Social e agora ele está sendo apresentado já como o coordenador da campanha de Lula no Nordeste. Então, o coordenador da campanha de Lula no Nordeste será o Wellington Dias. E o Wellington Dias deu essa entrevista para o jornal O Globo. E nessa entrevista, lá no meio da entrevista, ele está falando lá da necessidade de se aproximar do centro, que o governo Lula errou em relação a isso nesses últimos anos. E aí ele tem uma pergunta bem direta lá no meio da entrevista. A pergunta é bem direta. É assim: Lula terá dois palanques em Pernambuco? É bem direta a pergunta. E aí o Wellington Dias responde também de forma bem direta: sim, terá dois palanques. E aí ele fala de João Campos, de Raquel Lira. Ele explica que Raquel Lira, no primeiro turno de 2022, ela era oposição, mas que no segundo turno ela assumiu uma posição de neutralidade. E aí, durante o governo, a gente sabe que a governadora Raquel Lira sempre fez questão de elogiar o governo Lula e tudo. E ele diz que, inclusive, muita gente, boa parte do PT em Pernambuco apoia ela. E que, por isso, o Lula terá dois palanques em Pernambuco. Então, eu acho que é a primeira vez que oficialmente... de forma direta, alguém do PT diz serão dois palanques. Porque o que é que a gente tem? A gente tem muito de torcida, né? Você tinha o João Paulo aqui do PT em Pernambuco, você tinha Humberto Costa não afirmando diretamente, mas
3: sempre
2: ficando ali no não, ainda não está resolvido, vai resolver e tudo, sempre ficava dúbio. Enquanto o pessoal no PSB dizia, não, ele vai apoiar só João Campos. E a informação agora do Wellington Dias, nessa entrevista, é direta. Ele vai ter dois palanques em Pernambuco. O pessoal até diz que são três, né, Pedro?
3: São três. Com o Ivan Moraes, né, também pré-candidato pelo PSOL, são três palanques, né?
2: Seriam três palanques. Mas está aí, então, o Wellington Dias. Então, essa é a novidade.
3: Oi. Desculpa, claro. É porque não só é um petista do alto escalão falando, mas também do governo federal. É o ponto já de confirmação, talvez, do governo federal assumindo posição sobre palanque duplo em Pernambuco. Então é uma sinalização, fica mais forte ainda, né? Não só o PT, mas o governo em si.
2: É porque ele estava no ministério, né? Até bem pouco, ele é da cozinha ali do Lula, então...
3: É ministro de Relações Institucionais, né? Desenvolvimento Social, perdão.
2: Desenvolvimento Social.
3: Por Frigo José Guimarães.
2: Exatamente. Em Romualdo de Souza, o Wellington Dias, então, já se apresentando como coordenador da campanha no Nordeste. Estou sem o áudio do Romualdo. Vou tentar recuperar o áudio do Romualdo de Souza.
4: Alô, bom dia.
2: Agora, bom dia.
4: Bom dia, bom dia. O índio, como Lula trata o Wellington Dias, o índio, como Lula quer chamá-lo, pois o índio combinou essa entrevista na quarta-feira da semana passada e conversou tanto com o presidente como com Miriam Belchior, a chefe da Casa Civil. E era para dizer exatamente isso que disse o índio. O índio diz o seguinte, que a campanha do presidente Lula da Silva precisa ser a mais abrangente possível no Nordeste, porque os tempos são outros. Ou seja, se são outros, no passado era mais fácil arrumar adesão a Lula, agora não é tão fácil assim. Então, Lula vai trabalhar para ter o maior número possível de palanques, inclusive em regiões onde há uma certa adversidade. Portanto, quando o Índio fala, o Índio tinha combinado com Lula, com Miriam Belchior, a chefe da Casa Civil, e com Edinho Silva. O presidente do PT achou que não deveria ser agora. Avalia que é mais importante esperar um momento para falar o que falou o Wellington Dias. Mas o ministro tem uma certa prioridade diante de outros ministérios, até porque você pode até avaliar os governos do PT lá no Piauí, como bem avaliados, mas o que ele tem feito de entregas no Piauí ao PT e ao governo federal, então o credenciaram para ser o coordenador na região Nordeste, e o Wellington Dias continua, como a gente costuma dizer assim, doidinho para ampliar o maior número possível de apoios dessa candidatura. No fim de semana, depois que saiu essa entrevista, o Wellington Dias inclusive chegou a conversar com alguns aliados do PT, e o pessoal do PT achou, foi muito boa, você bateu onde deveria bater, e agora a expectativa é qual será a reação do outro lado. Não da governadora Raquel Lira, exatamente do lado do PSB, porque o PSB fez algumas promessas importantes a Lula da Silva e o PSB não entregou todas as promessas que tinha feito.
2: Inclusive, eu disse que ele é ex-ministro, ele é ministro, né? Ele não chegou a se desincompatibilizar, não, né?
4: Ele se desincompatibilizou um período, porque teve algumas votações e havia um certo receio de que a suplente dele não acompanhasse o governo. Foi numa votação daquela, numa sessão do Congresso em que estavam sendo votados vetos. Então ele se desincompatibilizou e também estava fechando as emendas parlamentares. Desincompatibilizou, ele é senador da República, veio ao Congresso, votou, alinhou ali as emendas, voltou para o Ministério e agora está comandando o Ministério do Combate à Fome e comandando a campanha de Lula no Nordeste.
2: Entendi. Então, ele se desincompatibilizou, mas voltou e continua ministro. Mas ele é o coordenador da campanha. Quer dizer que isso foi combinado diretamente com Lula, essa entrevista foi combinada com Lula.
4: Robaldo. Exatamente. Não necessariamente pergunta e resposta, evidente,
2: claro,
4: né?
2: Claro.
4: Mas é evidente que alguns recados foram dados em nome do presidente Lula. Da mesma forma, e aí é importante destacar, da mesma forma como o ministro Wellington Dias vai fazer uma reunião na semana que vem com representantes do PT aqui no Centro-Oeste. E a ideia é fazer assim, nós estamos fazendo um alinhamento muito bom lá no Nordeste. O Centro-Oeste é sempre muito refratário ao PT, sempre foi, inclusive aqui no Distrito Federal. Mas como o Wellington Dias é muito amigo do presidente do PT aqui em Brasília, e há um namoro explícito do ex-governador José Roberto Arruda com o PT, aí o Wellington Dias está sendo chamado para fazer essa ponte. O PT tem dito o seguinte, não, mas o Wellington não pode se meter por aqui não, porque ele precisa se lembrar que José Roberto Arruda esteve preso até recentemente. Aí aqui para nós, o Wellington Dias disse na reunião, mas minha gente, mas nós temos também um ex-governador que esteve preso e nem por isso a gente vai tocar fogo no mundo. Estava se referindo a Agnello Queiroz, que enfrentou um processo de corrupção.
2: Sim. Tá aí então, Castilho, isso só reforça mesmo que a ideia realmente é essa. Eu falava aqui na semana passada existiam três armas importantes para o João Campos nessa campanha, porque é uma campanha que ele vai enfrentar a governadora em exercício, a governadora no exercício do cargo, então não é fácil, não é uma campanha simples. E ele tinha três armas importantes: apoio de prefeitos, que ele esperava que os prefeitos migrassem para o palanque dele, isso não aconteceu. Ele esperava também um apoio exclusivo de Lula, e isso ainda estava ali em suspenso, né, por enquanto, ninguém confirmava nem discordava o tempo todo, ninguém confirmava nem desconfirmava esse tempo todo. E ele tinha também a questão do ataque à gestão, né? De falar sobre a gestão da governadora Raquel Lira. O problema é que a gestão é aprovada por 67%, tem 67% de aprovação, então isso não funcionou até agora, pelo menos. Pode ser que funcione daqui para frente, mas até agora não funcionou. Os prefeitos não migraram e o apoio de Lula, ele estava ali brigando, e agora essa confirmação de que Lula terá dois palanques. Então não tem apoio. Apoia sim, mas não exclusivo.
5: O prefeito, o ex-prefeito João Campos, tem buscado em alguns ministérios algum apoio. Por exemplo, está muito claro que o Ministério da Saúde está atuando em Pernambuco na defesa, ou pelo menos na divulgação das obras ou dos recursos que foram liberados. Frequentemente, aliás, toda semana, vem uma autoridade do Ministério da Saúde entregar uma obra em Pernambuco. Então, desde a entrega do Hospital da Criança, né, que não deixa de ter uma autoridade. Então, a gente viu, por exemplo, o lançamento da campanha da gripe, veio uma autoridade de Brasília, a entrega de equipamentos do Ministério da Saúde, se não me engano, de ambulâncias. Aí veio um funcionário do Ministério da Saúde, inclusive com pose de entregando a chave. Neste final de semana, o próprio secretário, né, Mozart Salles, que tem vindo regularmente ao Recife fazer entregas, né, esteve no Recife na entrega de um equipamento do Ministério da Saúde, é uma entidade, então, e sempre o prefeito João Campos aparece de alguma forma ou grava alguma coisa. Então, me parece que a estratégia do ex-prefeito João Campos é buscar algum protagonismo nessas entidades de alguns ministérios que ele consegue ter inserção. Está muito claro, pelo menos que a gente vê no noticiário, nas redes sociais, de que o Ministério da Saúde está envolvido com isso. Uhum. Certo? Desde Padilha, que veio aqui no Carnaval, né, Alexandre Padilha. Então, no Ministério da Saúde, vê claramente que tem essa coisa. Então, é uma coisa que a gente observa, vem acompanhando isso desde o Carnaval, né, e mais recentemente, toda semana, que tem uma entrega do Ministério da Saúde, é uma coisa chamada para alguma autoridade uma vinculação com o prefeito de João Campos. Uhum. Pelo menos nesse campo, ele tem conseguido buscar algum protagonismo em termos de entrega de obras.
2: Fica meio ali dividindo. É como se o governo federal tivesse loteado.
5: Pronto,
2: tem uma parte que apoia João, tem outra
5: aí.
2: Parte que apoia Raquel e assim vai.
3: Oi, na coluna do Estadão de sexta-feira, né, que saiu uma matéria sobre os dirigentes do PSB que têm reclamado da postura do PT justamente
2: sim,
3: em relação
2: sim.
3: a essas eleições.
2: Falando sobre
3: né?
2: isso aqui rapidamente.
3: E a matéria fala expressamente de que o desentendimento passa por uma pessoa que é Rui Costa. Fala nominalmente do nome de Rui Costa como a pessoa que tem causado esse ruído entre PT e PSB. Então... Uhum. Tá ele aí no meio dessa...
2: O Rui Costa tem uma preferência por Raquel Lira. O Rui Costa, que foi ministro da Casa Civil, ele tem uma preferência ali por Raquel Lira nesse apoio do PT. Ele acha que o PT deveria apoiar a Raquel Lira. E aí você tem o Rui Costa de um lado, você tem o ministro da Saúde, o Padilha do outro. Então fica essa divisão. Agora, o que não tinha até agora era essa declaração de, olha, serão dois palanques realmente. Porque uma coisa é você, como vinha sendo feito, aí dizia assim, não, vai ser, a gente vai ver, a gente está longe ainda, a gente vai decidir. Aí aqui em Pernambuco, tinha muitos petistas aqui em Pernambuco que diziam, olha, pode ser, mas depende de um apoio dela. Ela é que tem que declarar apoio. E aí tudo bem, aí a gente vê. E aqui do lado da governadora, Raquel Lira, muita gente dizia assim, tá, a gente só pode fazer isso quando houver uma declaração dele, do Lula. Quando o Lula disser, não, eu tenho dois palanques em Pernambuco, aí ok, pode acontecer alguma coisa. Mas não é assim, não pode ser declarar apoio e depois ver o que é que faz, não. E aí é a primeira vez que o PT sinaliza diretamente que um integrante da campanha, não é nem do PT, né, mas um integrante, ele é do PT.
3: Né?
2: Mas é um integrante da campanha, um
3: Exatamente.
2: Coordenador da campanha, ele sinaliza diretamente e é bem direto mesmo. Ele diz, sim, isso vai ter palanque duplo? Ele diz, sim, vai ter palanque duplo. E ponto, e acabou. Então, é realmente bem direto. A frase exata que ele usa é a seguinte, A pergunta é, haverá duplo palanque em Pernambuco? Aí a resposta dele, sim. Ponto. Lá temos o João

0: Campos e a Raquel Lira. Vamos lembrar que ela se colocou primeiro como oposição em 2022 e no segundo turno teve uma posição mais de neutralidade. Mas uma parte considerável do nosso time ficou com ela. Então, ele está bem direto aqui e aí acabou o assunto. Ele só diz isso. Essa declaração aqui e isso, essa declaração é que não existia até o momento. É curioso porque ela vem pouquíssimo tempo depois de o João Campos ir a Brasília conversar com Lula, inclusive em busca desse apoio exclusivo para ele, e sair de lá dizendo que a conversa foi ótima, maravilhosa e tudo, mas não teve nenhuma declaração de Lula, né? Mas o João Campos saiu de lá dizendo que a conversa foi maravilhosa, foi ótima e tal. E aí que falou sobre Pernambuco, mas sobre outros palanques também. E aí logo depois sai a coluna do Estadão. A coluna no Estadão sai, claramente aquilo ali foi o pessoal do PSB, a gente do PSB, não só de Pernambuco, mas também de São Paulo, porque reclama muito do tratamento que foi dado a Márcio França. Então, Márcio França, que foi maltratado no governo como ministro. A verdade é a seguinte, e aí realmente, a verdade é a seguinte, o Márcio França, primeiro inventaram um ministério para o Márcio França, que era o Ministério de Portos e Aeroportos. Mas inventaram esse ministério para colocar o Márcio França lá. Tem estrutura de nada, coloca lá o Márcio França. Depois precisaram do Ministério de Portos e Aeroportos para poder atrair os republicanos e colocar o Silvio Costa Filho lá. E aí deram estrutura para o Ministério de Portos e Aeroportos, que antes não tinha. É, foi uma coisa do tipo, ó, para o Márcio França não, mas para o Silvio Costa Filho coloca aqui, dá estrutura para o ministério. E aí o Silvio Costa Filho foi e trabalhou e fez um trabalho. Quando tiraram o Márcio França de Portos e Aeroportos, aí disseram, ok, o que é que a gente faz com o Márcio França agora? Vamos fazer o seguinte, inventa outro ministério. Ou seja, dois ministérios nessa gestão foram inventados para poder acomodar o Márcio França. E estrutura nenhuma. Romualdo de Souza, qual é a estrutura do Márcio França, do PSB, no Ministério do Empreendedorismo, que foi o ministério que inventaram para ele pela segunda vez depois, para poder acomodar ele?
1: Por incrível que pareça, ele foi um dos poucos ministros do atual governo, da atual gestão, a visitar o comitê de imprensa. E ao visitar o comitê de imprensa, a gente ofereceu um café para ele, tinha lá um bolinho, tinha alguma coisa, e aí eu falei para ele, ministro, o senhor tem que trabalhar direito, porque aqui no comitê de imprensa a gente tem mais negócios do que o seu ministério proporcionalmente. Ou seja, lá tem um cara que vende café para quase todo mundo, tem uma senhorinha que faz biscoito, que é uma maravilha, biscoito amanteigado, e todo mundo procura o biscoito amanteigado, e tem um cabra que vende bugigangas do Paraguai. Bugigangas do Paraguai é quando você está precisando de um carregador, de um cabo, o diabo a quatro. Ou seja, tem bons negócios ali dentro do comitê de imprensa e todo mundo pagando imposto. O ministro não gostou da brincadeira, mas na prática, a única coisa que tem de intenso mesmo é um veículo australiano que tem a placa verde e amarelo com o nome do Ministério do Empreendedorismo. O nome é tão grande que está quase todo cheio de abreviado. Então, é um ministério que tem apresentado poucos resultados. Agora, é um ministério para o PSB de bola chamar de seu. Tanto é que depois de toda essa confusão que saiu Márcio França para se candidatar, que Tadeu Alencar assumiu e desassumiu e entrou um indicado da ex-primeira-dama do Recife, e aí ele comandou o ministério, agora é o Danilo Cabral. Para dar uma rearrumada no PSB de Pernambuco, botaram o Danilo Cabral como secretário executivo. Olhe, para ser sincero, o trânsito não é dos melhores, assim, em relação à quantidade. É o Ministério de Poucos Negócios, que era uma secretaria subordinada ao Ministério do Desenvolvimento, Indústria e Comércio, que o vice-presidente da República, Geraldo Alckmin, resolveu abrir mão daquela estrutura para fortalecer o partido dele, que é o PSB.
0: Agora, nesse texto da coluna do Estadão, da última sexta-feira, da semana passada, existia muita reclamação por causa da indefinição aqui em Pernambuco, e aí parece que o Wellington Dias ele foi para o Globo na seguinte, se vocês não estavam indefinidos reclamando indefinição, pronto, vamos resolver, tá palanque agora. Duplo, está definido, pronto. É. Palanque duplo, não vai ter apoio exclusivo, não, acabou. Então, tem nos bastidores, gente, tem uma insatisfação de lado a lado. O PT irritado com o PSB, o PSB irritado com o PT.

0: Isso está acontecendo, a gente tem acompanhado o tempo todo no, nos bastidores. Existe uma isso nacional, tá? Nacionalmente. Tem uma irritação do PT com o PSB e uma irritação do PSB com o PT também. Nessa nota, inclusive, da coluna do Estadão, diz lá que é o PSB afirmando, gente do PSB afirmando que em 2030 não apoia o PT. E vai apoiar agora porque é Lula, porque é o jeito e tudo, mas que em 2030 vai ter uma candidatura própria. Não vai apoiar mais o PT em 2030. E aí, meu amigo, é o seguinte, você sabe qual é um dos motivos da cisma do PT com o PSB? É que o PT, nos bastidores, fica dizendo ali, rapaz... eles estão agora, o PSB está agora apoiando tudo, mas em 2030 eles vão lançar João Campos contra o PT. O PT diz isso nos bastidores. Diz, ó, João Campos vai ser candidato contra o PT em 2030. Então, se preparem aí, vamos se preparar. E aí o PSB vai e coloca lá uma informação no Estadão, que aquilo veio do PSB, claro. Mas coloca lá informações dizendo que ó, não vamos apoiar o PT em 2030, vai ter candidato próprio. É meio que confirmando os temores do PT, a preocupação do PT.
1: Resta a dúvida de saber como é que isso fica quando dentro da chapa aqui. Porque você tem uma chapa com PSB e PT.
0: PSB e PT,
1: e aí, exatamente. Como é que vai ficar a discussão?
2: Não, era só para completar o seguinte, lembrando que a gente está falando 26, mas 2030 será uma eleição... Os personagens de 2026 não estarão mais presentes, né? Porque mesmo que o Lula consiga a reeleição, não será mais candidato, Jair Bolsonaro não terá mais o protagonismo que tem, então os dois líderes que tem da esquerda e da direita não estarão mais presentes. A grande questão é quem serão os protagonistas de 2030, que é o que as pessoas ficam procurando isso, né? Então, esse é um detalhe seguinte. A gente está fechando em 26 um ciclo que em 2030 deve ser aberto e certamente os personagens que estarão nessa eleição não estarão, com certeza, como protagonistas na eleição 2030.
0: Pois é. Olha, hoje tem a Liane Cantanhede. Daqui a pouco a gente vai falar com o Coronel José Vicente sobre a classificação do PCC e do Comando Vermelho como organizações terroristas pelos Estados Unidos. Qual é o efeito disso? E ele fala uma coisa que realmente... Ele tem dito uma coisa que realmente é verdade. Eu vou até perguntar a ele sobre isso aqui. Ele disse... ninguém está tratando isso como o que realmente é. É uma vergonha. Mostra que o governo brasileiro não conseguiu. Não conseguiu resolver e não consegue resolver. É incapaz de resolver. E aí precisa vir um país estrangeiro para... um outro país para poder classificar como terrorista ou seja lá o que for. Mas a verdade é que tudo isso tem uma origem, e a origem é não conseguir resolver. O Brasil não consegue resolver, isso é vergonhoso. Mas, ô, Romualdo, eu fiquei curioso aqui com uma coisa que você colocou aqui na pauta. Faz tudo dos Bolsonaros, recebeu autorização para deixar a casa em ordem. O que é que significa isso?
3: Explica significa aí. Que a família Bolsonaro contratou, a peso de ouro, porque o cabra vai ganhar bem, um marido de aluguel. Marido de aluguel, aqui em Brasília pelo menos, é aquele... especialista em tudo dentro de uma casa. Ele chega, conserta uma tomada que está dando choque, uma torneira que está vazando, o aspersor que não está rodando direito, a persiana que não sobe ou que não desce, uma porta que está rangendo, o gás que está vazando, o diabo a quatro. O que tiver de problema, o marido de aluguel resolve. A família Bolsonaro encaminhou um pedido por meio da defesa do ex-presidente e Alexandre... Para você ver o tamanho da responsabilidade desse marido de aluguel. Alexandre de Moraes autorizou esse profissional especializado em quase tudo aí na casa de Bolsonaro. Então ele agora tem liberdade para ir quando for chamado, o que é muito importante, que nem todo médico consegue. E aí ele foi a semana no feriado da quinta-feira e resolveu o primeiro problema, um dos mais graves em qualquer casa, que é o tal do aspersor. Na casa de Bolsonaro, onde Bolsonaro mora, que aliás é uma casa paga pelo PL, tem uma área gramada. Então, o aspersor rodava só de um lado. Segundo eu apurei, só rodava para o lado direito. Mas tem que rodar para o direito, para a esquerda e depois dar uma volta de 360 graus. Ele colocou em dia. Colocou em dia umas tomadas que estavam frouxas, colocou em dia uma torneira que estava vazando,

0: desentupiu uma pia, ou seja, o marido de aluguel contratado pelos Bolsonaros está botando a casa, como a gente diz, nos trinques. E aí, por que não é a empresa ou a companhia que aluga a casa ao PL? Porque envolveria muitos nomes, e aí a defesa de Bolsonaro preferiu pegar uma pessoa com certificado no mercado, com sujeito, verbo e predicado, ou seja, com carteira de identidade, com carro adesivado e com o CPF. Só que esse cabra, quando chega lá, tem que entregar todos os equipamentos de transmissão. Se tiver um telefone, entrega. E não pode publicar fotos da casa de Bolsonaro. O marido de aluguel já está resolvendo a vida dos Bolsonaros e a ex-primeira-dama está toda feliz porque não tem mais torneira vazando, o que, convenhamos, é um inferno quando uma torneira fica vazando o tempo todo.
1: Ô, rapaz, com certeza. Tá bom, tá certo. Eu vou pro intervalo e a gente volta com a Eliane Cantanhede daqui a pouquinho.
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2: 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Informativo do Tribunal Regional do Trabalho da 6ª Região.
3: A juíza do TRT6, Carla Janaína, explica as atuais regras da CLT para o regime de emprego em tempo parcial.
4: Atualmente, considera-se trabalho em regime de tempo parcial aquele cuja duração não exceda 30 horas semanais, sem possibilidade de horas extras, ou aquele cuja duração não passe de 26 horas semanais, sendo permitido, nesse caso, a realização de até 6 horas extras por semana. 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
5: De volta com o Passando a Limpo, rapaz, a gente vai daqui a pouquinho com a Eliane Cantanhede, aqui. Eliane Cantanhede trazendo informações lá de Brasília, do Brasil, né, pra gente. E José Luiz da Atena. Rapaz, da Atena, eu não sei, acho que quem contrata da Atena já sabe que ele vai abandonar o emprego para ser candidato a alguma coisa, né? Já há anos que é desse jeito. Ele já saiu da EBC agora, Romualdo?
6: Ainda não, mas anunciou a direção que está pensando em ser candidato, lembrando que da Atena é filiado ao PSB de bola e foi um dos pré-candidatos ao governo do estado, não é? Agora está comandando um programa na empresa Brasil de Comunicação, essa empresa pública do governo, e tem um programa, o programa é lá mais ou menos o que ele fazia no passado, mas sem as estripulias e a autonomia que ele tinha quando estava no sistema Band de rádio e de televisão. Então, Datena anunciou à diretoria da EBC que vai se candidatar a uma vaga a uma das 70 vagas de deputado federal, e aí já está preparando o terreno para deixar o programa e partir para uma candidatura à Câmara Federal.
5: Depois desse tempo, ele está em qual partido, você sabe?
6: PSB.
5: PSB,
6: é? É.
5: Ah, tá certo. Então, depois desse tempo na EBC, o Datena agora é de esquerda, é isso?
6: Ele acredita que o PSB é aquele... Aliás, ele disse isso na campanha, né? É aquele partido que nem é radical como os petistas de São Paulo, nem é direitoso como é o Republicanos de São Paulo. Na época estava se referindo ao então pré-candidato, o governador de lá, Tarcísio Gomes de Freitas. Então ele disse que é um meio termo entre Tarcísio e os petistas radicais de São Paulo.
7: Esse posicionamento da Atena tem um método, né? Quando a gente acompanha desde o primeiro momento em que ele estava bem na audiência, tinha um programa de audiência e chegou a ser cotado para cargo na majoritária, mas a partir daí, quando ele decidiu sair, o modelo dele perdeu charme. E aí ele vem tentando, acho que só não passou mesmo pela emissora líder, né? Mas foi tentando aqui e ali, foi tentando aqui e ali. E normalmente é o seguinte, e é uma constatação cruel, porque quando chega no mês de junho, você vê a pontuação que você está. E aí é uma forma de você dizer, olha, eu estou pensando em voltar para a política, e aí você destrata o contrato, né? Sai bem com todo mundo, porque não brigou com a gente, ele não era questão da audiência, não era questão do programa, é porque ele decidiu voltar para a política. Mas se você olhar direitinho, todas as vezes que Datena sai da visibilidade, é porque o programa tem dificuldade, está tendo algum tipo de problema de contratação. Coisa. Nesse caso agora, o programa na rede não tem uma audiência muito forte.
5: Até porque não tinha obrigação de ter audiência.
7: Até porque tinha obrigação de ter audiência. Então ele foi lá, né, tentar ver, e agora ele disse, ah, vou sair para tentar isso. Vai ser uma... Pelo menos agora ele está dizendo que pode ser eleito em uma dessas chapas em São Paulo.
5: É, agora, Castilho, aproveitando já aqui, o governo do presidente Lula impôs sigilo a processos que tratam da autorização para funcionamento de casas de apostas no Brasil.
7: É.
5: O que é isso? O setor tem uma representação forte no Congresso, no governo também, mas aí o Lula vai e impõe sigilo no processo que trata de autorização. É bom lembrar o seguinte, eu vou lembrar só o seguinte antes de passar para você explicar isso para a gente. O Lula, foi no governo Lula que houve a regulamentação. E é o próprio Lula que depois, quando a coisa não ajuda na aprovação dele, aí ele começa a dizer que sempre foi contra. Ele mesmo aprova, o governo dele aprova, mas depois que a popularidade dele não melhora, aí ele começa a dizer que sempre foi contra, né?
7: Igor, essa coisa agora bota sigilo pra ninguém saber mais profundo do que aparentemente pode dizer e tem a ver com essas investigações, essas punições, né, do governo americano. Lembrando, em 10 anos... Aliás, em menos de 5 anos, certamente o setor de bets conseguiu ter uma força dentro do Congresso, né, muito forte. O setor conseguiu manter sua tributação, o setor conseguiu fazer com que o governo estruturasse essa atividade. Né, uhum. O setor, o governo criou uma secretaria especial para isso, né, e tem uma série de negociações. Quando a gente olha, não tem muitas restrições de empresas que tenham funcionado com medida judicial, só apenas duas. Mas o que chama atenção nesse negócio é que por que é que de repente o governo impõe esse sigilo? É porque tem investigação da Polícia Federal que está rondando as empresas legais. Eu não sei se...
5: As empresas legais.
7: Legais. Sim. E as empresas que estão... Porque é o seguinte, a gente vê no noticiário que vários personagens, influenciadores, né, têm conexões, aparentemente são conexões ainda que não tem nada provado, mas tem ligação de bet com, por exemplo, fintech, né, e tem grandes empresas, por exemplo, as fintechs eram todas registradas em Curaçao, agora estão no Brasil.
5: Sim, aí de repente aí, coloca sigilo.
7: Qual é o problema que a gente pode estar assim, a gente pode estar vendo uma coisa contra a outra? É o medo de que investigações policiais, né, batam naquela conta que questão do PCC e de como é que chama? E do PV.
5: Comando Vermelho.
7: Comando Vermelho. Alguma conexão de alguma coisa dessa. Eu não sei se a imposição de sigilo trava, por exemplo, uma investigação internacional. Uhum. Mas o caminho é por aí. Não é à toa você fazer uma... Por que faria isso?
5: É. Eliane Cantanhete.
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5: Eliane Cantanhede, bom dia.
0: Bom dia, Igor, colegas, ouvintes.
5: Eliane, final do feriado, o foco na Copa, o governo joga suas expectativas agora nas negociações com os Estados Unidos contra o novo tarifaço e essas apostas estão todas, a gente estava falando de aposta aqui agora, essas apostas estão todas na reunião do G7, não é isso?
0: Olha, é exatamente isso. Quando a gente tem um feriadão, Brasília fica parada. O Romualdo sabe bem, né, Romualdo? Brasília fica parada. E quando vem a Copa do Mundo, então, aí é que para mesmo. Então, todo o foco em Brasília nessa semana está muito em cima das negociações com o Donald Trump, com os Estados Unidos, por causa do novo tarifaço. Não é brincadeira, né, gente? Porque soma 25% com 12,5% é um novo tarifaço que o Donald Trump está impondo ao Brasil. há uma expectativa dessa semana de uma reunião com o representante da USTR, que é o homem, enfim, é o responsável pelo comércio norte-americano. As empresas brasileiras, todo o setor privado, os bancos e o próprio governo brasileiro estão muito focados nisso, porque essa pancada não é brincadeira, gente. Não é brincadeira. É uma baita de uma pancada que tem reflexos muito graves na nossa economia, nos nossos empregos, e inclusive essa semana a gente vai ter aí dados importantes da economia. Hoje mesmo já vem aí dados sobre inflação, na sexta-feira também vem dados sobre o desempenho da economia, e está todo mundo apavorado sobre o efeito disso. E inclusive o próprio Lula, porque efeito na economia, evidentemente, significa efeito também na política e nas eleições. E tem também a reunião do G7, como você disse, né, pairando no ar. Então é uma semana que vai estar muito focada em Brasília, na Copa do Mundo e muito na questão com os Estados Unidos e na reunião do G7.
5: Eliane Cantanhede, na Rádio Jornal. Pedro, beijo.
8: Eliane, a gente estava conversando mais cedo aqui sobre a entrevista do José Guimarães, do Wellington Dias,
5: Não, do Wellington
8: desculpa.
5: Dias.
8: Segunda vez que confundi José Guimarães. O Wellington Dias ao Globo. E além dele falar sobre questões eleitorais, da estratégia do PT em relação às eleições no Nordeste, ele fala também sobre a estratégia de reconciliar com Davi Alcolumbre, né? Então, como é que está essa situação? Porque os líderes estão tentando convencer o Davi Alcolumbre na discussão da 6 por 1, incluindo, né, o PT e o governo federal, não é isso?
0: Exatamente, é outro ponto, né, que está muito forte em Brasília, apesar de Copa, apesar de Feriadão, é a questão do 6x1, né, o fim da escala 6x1, porque isso tem um impacto enorme na eleição. E nisso, né, tanto o Lula quer muito para se tornar o pai da criança, quanto o Congresso também, que é muito, deputados e senadores, claro, né, os deputados já aprovaram, mas faltam senadores, porque isso é um mote de campanha muito forte que tem um apelo enorme entre os trabalhadores. E quem não gosta é o setor privado, né? São os empregadores que dizem que vão perder muito, etc, etc. Mas vamos ao Davi Alcolumbre. O Davi Alcolumbre, ele está em guerra com Lula desde que o Lula recusou nomear, indicar o Rodrigo Pacheco para o Supremo Tribunal Federal e preferiu o Jorge Messias. E desde então, o Davi Alcolumbre de aliado se transformou num adversário e um adversário poderoso, porque o Hugo Mota não tem a liderança na Câmara que o Davi Alcolumbre tem no Senado. O Davi Alcolumbre efetivamente tem liderança, né? E para onde ele vai, o Senado vai, né? E os líderes vão ter uma reunião com ele nessa semana, tentando. Ninguém usa a expressão pressionar com Davi Alcolumbre, porque como ele é muito forte, muito vingativo, né, tem uma personalidade muito, vamos dizer assim, curiosa, os líderes não usam a expressão pressionar. Mas os líderes vão tentar convencer o Davi Alcolumbre de que isso não é só bom para o Lula, não é só bom para o governo, é bom para eles próprios que estão em campanha. Né, muitos senadores disputam governos estaduais, disputam reeleição, têm seus aliados nos estados que também disputam. Portanto, vamos ver se eles conseguem. O Davi Alcolumbre é jogo duro, né? E agora, com o Rodrigo Pacheco, que é o lado mais contemporizador do Alcolumbre, que é o Rodrigo Pacheco fora da política, aí mesmo que fica mais difícil convencê-lo. O fato é que o problema não é do Alcolumbre com o governo, é o Davi Alcolumbre contra os 6-1, né? O fim do 6-1. É, vamos ver como é que isso evolui, porque a gente tem falado muito aqui na Rádio Jornal sobre Alcolumbre, sobre a possibilidade do encontro dele com Lula, e até agora nada. Então, por enquanto, é só uma expectativa, né? Vamos ver se isso se confirma.
5: Eliane Cantanhede, na Rádio Jornal, Romualdo de Souza.
6: Eliane, bom dia, como vai? Aqui pelo Jardim Botânico de Brasília, tem um jardineiro colombiano chamado José Antônio, que ele quer que chame aqui em português, e aí ele já avisou que na quinta-feira que vem ele não vai prestar nenhum serviço porque tem a abertura da Copa. Eu até cheguei a perguntar para ele se ele torcia pelo México ou pela África do Sul. Ele disse: não, doutor, o negócio é o seguinte, é que a Shakira vai cantar e eu quero estar em casa assistindo ao show da Shakira. Ou seja, se a Shakira fez com que o Zé Antônio dispense uma diária de 300 contos de réis, isso vai fazer com que o Congresso Nacional, que ganha um pouco mais, também não trabalhe na quinta-feira. Qual é a expectativa de Brasília para esses dias de jogos da Copa do Mundo?
0: Bem, Romualdo, nós é que estamos numa roubada, porque nós jornalistas de política e nós jornalistas de Brasília vamos ficar com dificuldade de ter pauta, de ter pauta de debate, porque nesses momentos, em semanas assim, principalmente depois de um feriadão, Brasília fica ao Deus dará, ou às moscas, né? Brasília fica muito parada. Imagina se alguém vai querer conversar com o Romualdo, vai se querer conversar com a Eliane, em vez de estar vendo a Shakira, em vez de estar vendo o início da Copa, em vez de estar vendo jogos, enfim. É, nós é que estamos numa situação difícil, mas o fato é o seguinte: a expectativa é de Brasília muito parada nessa semana, né? A gente vai ter o 6-1, essa discussão toda que está se arrastando no Senado, e a gente vai ter os dados econômicos. E os dados econômicos é que vão mobilizar o mundo político. Porque, claro que tanto a campanha do Lula quanto a campanha do Bolsonaro vão focar muito na questão econômica, né? A inflação está aí apontando, a inflação é um dos problemas graves que até outubro pode afetar a candidatura do Lula. Tem também, claro, né, Romualdo, a questão sempre ali dos Estados Unidos pairando sobre as duas principais campanhas. Aliás, hoje eu vi uma notícia assim, muito, muito, eu ia dizer aterrorizante, mas eu vou dizer assim, muito, não é nem preocupante, é curiosa, é de que o Renan Santos, o desconhecido Renan Santos, está apontando como o candidato mais forte ali como alternativa à polarização. Isso significa que Ronaldo Caiado, Romeu Zema, etc., não estão dando para o gasto, né? Antes de ser uma ameaça a Lula e uma ameaça ao Bolsonaro, ao Flávio Bolsonaro, o Renan Santos está sendo uma ameaça, sim, ao Zema e ao Caiado. Lembrando que ele tem um apoio enorme na juventude. Essa juventude que está muito, vamos dizer assim, frustrada e muito irritada com a política tradicional. Aliás, vamos combinar, nós que não somos tão jovenzinhos assim, talvez, quem? O Igor?
5: O beijo,
0: Mas
7: beija.
0: a
5: Beijo é o mais
0: gente.
5: novo aqui.
0: A gente sabe, né, que a política tá muito complicada e isso empurra esses, vamos dizer, outsiders. O Renan Santos é basicamente o outsider. Outsider só tem chance quando a política tradicional deixa o vácuo.
5: Ô Eliane, eu lembro que eu acho, nós tivemos uma conversa, eu acho que no ano passado ainda, a gente conversando pelo WhatsApp, a gente conversou sobre isso, lembra? Você disse que estava preocupada com essa desesperança das pessoas com política, e a gente conversou sobre isso, que poderia surgir um outsider aí exatamente por conta dessa desesperança. Lembra disso?
0: Claro, Claro, é uma das minhas preocupações.
5: É.
0: O Bolsonaro, em 2018, foi isso. Ele foi o outsider com a curiosidade de que, aliás, é a terceira vez que eu uso aqui nessa conversa hoje a palavra curiosidade ou curioso, mas enfim. O Jair Bolsonaro, a curiosidade é que ele se apresentou como outsider, tendo 23 anos de Congresso Nacional,
5: Pois é,
0: né? Só que ele era outsider porque ele era outsider dentro do próprio Congresso. Ele ficou lá 23 anos, nunca provou coisa nenhuma, nunca foi líder de coisa nenhuma, nunca foi presidente de partido, nunca presidiu nenhuma comissão. Então ele se deu ao luxo de se apresentar como outsider, mesmo tendo 23 anos de Congresso Nacional. O Renan Santos não, o Renan Santos é efetivamente um outsider. Como foi aquele, eu sempre esqueço o nome dele, você me salva, Igor, aquele candidato à prefeitura de São Paulo.
5: Marçal, Pablo Marçal.
0: Pablo, mas está vendo?
5: Isso.
0: Obrigado. Eu preciso do Igor aqui para me lembrar esses nomes, porque outsider não é muito a minha praia, não, sabe, gente?
5: Eliane Cantanhede, na Rádio Jornal. Fernando Castilho.
7: Eliane, fora desse noticiário de outsider, né, tem um fato que me chamou a atenção, é que desde quinta-feira que noticiário fala da pesquisa Genial Quest, que deve sair na quarta, né? Um dia antes do jogo, no início da Copa. Mas é a primeira vez que eu vi a ida a campo de uma pesquisa ser notícia nacional. Então foi notícia na quinta, na sexta, no final de semana, ontem, e hoje está sendo. Quer dizer, as pessoas aguardando o resultado de uma pesquisa, né, da Genial Quest, durante uma semana. Quer dizer, o que é que pode vir por aí, na sua opinião?
0: Pois é, Fernando, isso mostra duas coisas. Primeiro, falta de assunto na
7: Assunto,
0: política.
7: é isso mesmo.
0: Como a gente está com falta de assunto, então a gente fica lá martelando: olha, vem aí a Quest, vem aí a Quest, vem aí a Quest.
5: Sempre que eu vejo
0: Falta
5: uma
0: de assunto na
5: nota, alguém botando uma nota dizendo a próxima Quest, a próxima Datafolha, eu fico pensando, meu Deus, faltou assunto mesmo.
8: A torcida é para ter assunto, inclusive, né?
0: Mas isso é verdade. E a outra questão é que esse efeito todo do áudio do Flávio Bolsonaro com Daniel Vorcaro, né? Imagina, gente, ele pedindo 134 milhões pro Vorcaro. É muito poderoso isso, né? Imagina, a gente não consegue ter noção do que é 134 milhões de reais, né? E sendo muito o dobro do que foram os dois filmes brasileiros que foram indicados ao Oscar. Um deles, inclusive, ganhou.

0: isso é óbvio e ele assumiu claramente que ele está por trás, sim, do novo tarifaço, porque os dois novos tarifaços são com base em quê, né? São com base na seção 301 do comércio americano, e ele é a favor, e ele também foi a favor dos outros 20% em nome de PCC, tem aí o PCC, o CV, etc. E ele assumiu isso. Ele comemorou o Donald Trump colocando aí os Estados Unidos contra o Brasil, usando como pretexto o CV e o PCC como terroristas. Mas, né, quando falou do Pix, o Flávio Bolsonaro saiu correndo, correu para dizer: olha, eu não tenho nada a ver com isso, pelo contrário, eu defendi o Pix, eu tentei convencê-lo de que o Pix não, tal. Ou seja, ele já sabe que isso vai atingi-lo nas próximas pesquisas. Então, o Flávio tem contra ele, olha só, ele tem contra ele os 20%, ele tem contra ele os 12,5%, ele tem contra ele o trabalho contra a soberania nacional, ele se unindo, Eduardo, né? E ele tem principalmente a questão do áudio com Vorkaro e a ida a São Paulo para conversar com Vorkaro depois que o Vorkaro já estava preso de tornozeleira. Então, a expectativa do mundo político é de que o Flávio tenha aí um tranco nas próximas pesquisas. A questão é: e o Lula, né? O Lula, se a inflação começa a piorar, ele teve uma bela notícia na economia, que é o IDH, né? O IDH brasileiro deu um salto. O Lula está com a favor dele também, com uma renda per capita alta, né, historicamente alta. Então ele tem isso a favor, mas você tem muitas incógnitas na economia, principalmente depois desses ataques múltiplos, essa metralhadora giratória do Donald Trump. Então essas pesquisas são realmente muito importantes. Apesar da gente estar insistindo muito porque não tem muito assunto na política, elas de fato estão muito, muito, são muito esperadas no Palácio do Planalto e em todas as campanhas.
1: É verdade. Eliane Cantanhede. Boa semana, Eliane. Até sexta-feira.
0: Obrigada e espero que eu fique boa da minha gripe.
1: Melhoras, melhoras. Obrigado, valeu.
0: Obrigada.
1: Tá aí, então. Eliane Cantanhede na Rádio Jornal. Pedro Beja. Diz uma coisa, rapaz. Falando aqui sobre Pernambuco, como é que estão os bastidores aqui tem Eduardo da Fonte e Miguel Coelho brigando ali por
0: Isso.
1: uma vaga para o Senado na chapa da Raquel Lira. Uma coisa que eu percebi, que eu queria trazer aqui para você. Uma coisa que eu percebi. Você vai nas redes sociais, você vê o Eduardo da Fonte, posta uma foto com Raquel Lira, aí marca ela, bota um collab lá para ver se ela aceita. Ela vai e aceita. Aí o Miguel Coelho vai, posta uma foto com ela, bota também um collab para ver se ela aceita. Ela vai e aceita. Então, assim, eles estão meio que disputando para ver quem é que a Raquel Lira aceita mais collab ali no
2: Exato.
1: Instagram.
2: É
1: É isso?
2: o digital acaba sendo um reflexo da realidade, né?
1: Sim.
2: E eles têm tentado o apoio dela de todo jeito, têm tentado aparecer com ela de todo jeito, tanto Eduardo da Fonte como Miguel Coelho. Eu diria que tá até mais Miguel Coelho do que Eduardo da Fonte, porque Miguel até postou mais outra foto junto da governadora e com Túlio Gadelha. Isso já tinha
1: Sim,
2: acontecido em Caruaru.
1: verdade.
2: Eles chegaram a estar juntos também na sexta-feira em Garanhuns, em evento na Codeans, se não me falha. Na Codeans, não, desculpa. Me falhou agora a cidade, mas estiveram juntos na sexta-feira. Túlio, inclusive, fez um discurso de apoio a Miguel, tudo. Então, essa indefinição, ela está começando a ficar muito, muito gritante, né? Porque chega ao ponto de que precisa que essa definição venha logo, né? Porque pode até começar a cansar um pouco o tema, né? Você tem toda essa situação envolvendo o Senado e o eleitor um pouco perdido ali no meio, né?

0: Quem é que vai ser, afinal, o postulante ao Senado na chapa
1: É,
0: dela?
1: eu
0: Então,
1: fico
0: tudo isso
1: pensando.
0: fica sendo discutido. São semanas que a gente está falando, inclusive,
1: É,
0: disso, né?
1: eu fico
0: Agora,
1: pensando que, assim,
0: afunilou.
1: pode ser um desgaste entre eles, né? Agora, para a governadora,
0: É.
1: ela não tem pressa.
0: E tanto
1: Ela não
0: que
1: precisa ter pressa, né?
0: eles pedem o collab com ela vai
1: Ela
0: aceitar,
1: vai
0: porque para ela está
1: aceita,
0: tudo certo.
1: tá tudo certo. Sendo coisa boa, ela aceita e pronto.
2: Eu acho que
1: Vamos
2: nós
1: para.
2: estamos vivendo um momento de Leonardo, Leandro e Leonardo, pense em mim. Naquela música, pense em mim, olhe por mim, não liga
1: Tá
2: para
1: certo.
2: ele, tá vendo? É o momento Leandro e Leonardo que a gente está vendo nessa semana que vai escolher o candidato aí. Cada um querendo dizer que ela deve pensar nele.
1: Agora vai ficar entre uma definição. O que se sabe é, ela disse aos dois, disse, olha, uma vaga é da federação. Vocês resolvam. O que é que vocês querem? Quem é que vai e quem é que não vai? Vocês que resolvem. E o problema é que os dois entenderam que eram os
0: Sou eu, né?
1: candidatos. Ainda mais que quando, assim, quando ela começa a melhorar nas pesquisas, ela começa a crescer nas pesquisas, e você tem ali a perspectiva melhorando, então a disputa aumenta também. A gente já está na linha, já estamos conectados agora com o Coronel José Vicente, que é ex-secretário nacional de Segurança Pública de São Paulo. E está falando, aliás, do Brasil, né? Secretário Nacional de Segurança Pública. E para a gente falar aqui, para a gente conversar sobre a classificação do PCC e do Comando Vermelho como organizações terroristas pelos Estados Unidos. Coronel, mais uma vez, seja muito bem-vindo aqui ao Passando a Limpo. É sempre um prazer tê-lo aqui. E eu queria começar lhe dando bom dia e lhe perguntando. Eu vi uma entrevista sua, acho que foi no SBT News. E eu vi uma entrevista sua, o senhor dizendo, e na hora eu disse, olha, é exatamente isso. Essa é a questão. A questão é que se discute muito quem foi ou quem não foi, quem levou para os Estados Unidos ou quem não levou, mas a verdade é que é uma vergonha a gente não ter resolvido ao ponto de um outro país poder ter a condições de se meter na história, né, coronel?
3: Bom dia, Igor. É um prazer estar com vocês, mais uma vez aqui com meu querido povo de Pernambuco. Olha, Igor, o que nós temos hoje, esse problema todo que parece que foi criado pelo Donald Trump, na verdade, isso é um retrato da inépcia acumulada ao longo de 2 décadas aproximadamente, porque essas duas grandes facções, elas se desenvolveram, cresceram de uma forma impressionante nesses últimos 20 anos. É o período que o Lula está no governo, praticamente. E nós não vimos nenhuma política direcionada para a segurança pública de maneira geral no país, e nem especificamente para a questão do crime organizado. Não temos política nenhuma, não temos estrutura. As ações que nós vemos a respeito dessa questão do crime organizado são todas fragmentadas, isoladas no varejo dos probleminhas. Não temos nada sistêmico, estrutural, estratégico, são palavrões de organização, que pudesse entender a magnitude do problema e buscar a implantação de política. Política seria um conjunto de programas e ações, todos coordenados. Isso não aconteceu nada, não temos coordenação nenhuma e temos fragilidades homéricas também das polícias nos estados. As polícias nos estados, e o Rio de Janeiro costuma argumentar muito isso, se não entrar no Rio de Janeiro toda a droga, a arma, a munição, o contrabando, ia ser muito mais fácil para a polícia do estado cuidar dos problemas de segurança. Mas todos esses produtos vêm lá das fronteiras. E as fronteiras estão desguarnecidas. E aí a gente vê uma outra questão, já que colocaram aí uma nova palavra para colocar, em certo momento era narrativa, agora a palavra da vez é soberania. A nossa soberania foi solenemente abandonada quando se permitiu essa porosidade das fronteiras para a entrada desses grupos criminosos de fora, inclusive. Nós temos já relatos de grupos criminosos entrando nas fronteiras lá na Amazônia. O trem de Araguá, lá da Venezuela, está entrando, dialogando com o Comando Vermelho, PCC na Amazônia. Que é isso, né? Fronteiras vulneráveis, soberania nossa já foi para o brejo faz tempo. No Rio de Janeiro, a gente vê. É um caso extremo do país, há outros relatos mais isolados do país, mas no Rio de Janeiro nós temos centenas de comunidades que afetam ali praticamente uns 4 milhões habitando o Rio de Janeiro, sob influência de grupos armados, facções e milícias, mostrando uma outra dimensão de uma população que não sabe bem o que é soberania do Estado, que está simplesmente sob o comando desses grupos criminosos que impõem o seu modo de vida e cobram por isso.
1: A gente está conversando com o Coronel José Vicente, que é ex-secretário nacional de Segurança Pública. Fernando Castilho.
2: Coronel, pelo que o senhor nos diz, fica claro, pelo menos para mim, de que em 20 anos o governo não entendeu do que é que estava enfrentando, não percebeu do que estava, precisava atuar, e a partir daí tudo é consequência dessa falsa, dessa não compreensão do problema que essas duas organizações estavam se formando. É isso mesmo? Foi incompetência, incapacidade de perceber que aquilo ali estava virando, como virou nos demais países, um negócio de classe mundial?
3: Exatamente isso, Castilho. O trabalho da polícia no mundo todo, você aí no Recife, eu trabalhei na época do Jabo Vasconcelos, ajudamos a montar aí uma estrutura de tecnologia, justamente para fazer acompanhamento das questões criminais no estado de Pernambuco. Em cada companhia da PM, cada delegacia que existe, qual é a função do policial? É ficar monitorando o ambiente de segurança pública. Começa a aparecer um pouco mais de ladrão de celular, assaltaram 3 bancos essa semana, tem 2 estupros lá na Casa Amarela. À medida que essas coisas começam a acontecer, imediatamente você vai promovendo reações competentes para abafar o problema, reduzir o problema, eliminar o problema quando possível. O trabalho da polícia é sistematicamente monitoramento do ambiente para verificar qualquer movimentação para mais ou movimentação nova, um novo comportamento criminoso. Isso se faz num âmbito menor, que é uma delegacia, onde está lá o pessoal da PM também, cuidando da rua, mas você faz em termos de cidade, você faz em termos de estado, em termos de país. Ora, a gente está vendo o PCC, Comando Vermelho, saindo daqui de São Paulo, Rio de Janeiro, começando a progredir pelo país afora, recebendo todos os incentivos do poder que são dados aí pela droga, pelas armas, que vem das fronteiras, e nada foi feito. O governo tem uma quantidade enorme de prioridades, evidentemente, mas tem instrumentos para isso. Tem o Ministério da Justiça, tem a Polícia Federal, Polícia Rodoviária Federal, tem a Receita Federal, tem as Forças Armadas. As Forças Armadas estão quietinhas aí também, Garcia. Mas o fato é que elas têm um poder, inclusive poder de polícia, lá da uma lei complementar de 99, lei 97, que dá esse poder de polícia na faixa de fronteira para o Exército. A Marinha pode atuar em todos os rios da Amazônia, além de toda a costa marítima nossa, a Aeronáutica cuida de tudo que está no ar. Então, essas incumbências todas deveriam estar sendo cobradas e coordenadas, isso não foi feito. Nós tivemos um pequeno momento nos 2 anos do Michel Temer, do governo dele, e ele estabeleceu uma boa política nacional para a segurança pública, junto dessa política, um plano nacional, muito bem estruturado, que valeria a pena ter apanhado e aperfeiçoado. Mas entra o governo Bolsonaro, também nada foi feito, entra o Lula 3, nada foi feito, e nós estamos agora tentando botar esse paradrapo em fratura exposta, né? Fiquei sabendo essa semana que o Ministério da Justiça está criando um banco nacional de dados sobre facções. Agora, no final do 4º ano do governo Lula, parece brincadeira ter coragem de falar uma coisa dessa.
1: Coronel José Vicente, ex-secretário nacional de Segurança Pública, conversando conosco, Romualdo de Souza.
4: Coronel, bom dia, como vai o senhor, tudo bem? Coronel, nos anos de 1930... o compositor baiano Assis Valente estava querendo namorar a cantora Carmen Miranda. E aí acertaram que ele faria uma música em homenagem a umas críticas que ele ouvia de um vizinho sobre o fim do mundo. E aí Assis Valente escreveu "E o mundo não se acabou". Aí a minha pergunta é a seguinte, coronel. Aqui em Brasília, vendeu-se a informação de que a partir da sexta-feira passada, quando entrou em vigor essa regra do governo americano de cravar os dois grupos como organizações terroristas, o mundo iria se acabar. O mundo não se acabou. Mas e o que virá depois, coronel? E o que o Brasil tem de fazer como dever de casa, coronel?
3: O que acontece agora é, primeiro, para o cidadão que está sobre as áreas influentes aí dessas facções, não muda nada, vai continuar sofrendo do mesmo jeito, porque não há respostas previstas para cuidar dessa aflição de 28% da população brasileira, segundo uma pesquisa feita recentemente. O problema é que, como se diz, né, onde há problema, há oportunidades também. E o que eu vejo nessa altura é que esse problema, realmente, a designação pelo Trump como facções terroristas, são mais de 90 que os americanos já consideram como terroristas, mas para nós acabou pelo menos gerando um alerta importante. Tá? Fora passar vergonha com esse pito que nós tomamos do exterior, mas o fato é que pelo menos vai se estimular a continuidade, o aperfeiçoamento das estruturas que nós temos, que já dialogam com as estruturas de segurança dos Estados Unidos. A grande preocupação que tem, que é o crime até então, o PCC se calcula que seja em 12 estados dentro dos Estados Unidos, e levantou essa preocupação, o FBI já está cuidando disso. Um promotor de São Paulo, que é o que mais lida com o PCC há 20 anos, Lincoln Garcia, ele tem contatos frequentes com o FBI. Passando a terrorista, isso passa então à alçada da CIA, Agência Americana de Inteligência, que cuida de coisas fora dos Estados Unidos, e FBI só dentro. Mas o fato é que os Estados Unidos aprenderam, depois do ataque que sofreram em 2001, que essas agências, que não se falavam muito, elas precisam trabalhar juntos. Tem até um outro tipo do ministério que eles têm lá, o Homeland Security, que cuida dessas questões de segurança interna nos Estados Unidos, e eles todos dialogam. E os Estados Unidos têm muito dinheiro, têm muita capacidade instalada e pode ajudar a, pelo menos, verificar os braços que essas facções têm nos Estados Unidos, não só em termos do que eles estão colocando em dinheiro, lavando dinheiro. O secretário da Receita Federal, Robson Barreirinha, vem fazendo um contato com seus correspondentes lá nos Estados Unidos justamente sobre essa questão. Possíveis criminosos que estejam lavando dinheiro em áreas que têm isso, Estados Unidos, Estado de Delaware, com uma série de facilidades para empresas de fachada. Então, esse diálogo está começando a desenvolver, e pelo menos por esse aspecto, e é um aspecto que eu gosto de ter ressaltado nas últimas entrevistas, é que, descontado esse lufa-lufa político, né, Lula, que eu visitei, que eu falei, não falei, Trump, o Flávio, o Bolsonaro, etc., o fato é que as áreas técnicas, elas são menos contaminadas pelo embate político. Ela já tive muito contato com policiais da Europa, Estados Unidos, fiz trabalho com o Banco Mundial, até na África do Sul. A gente percebe que o diálogo entre as polícias, ele corre muito fácil, é muito colaborativo, é mais colaborativo se conversa internacional do que a gente tem da Polícia Federal com as polícias civis do Brasil, por exemplo. Então, eu estou vendo nesse problemão que está sendo colocado, muitas oportunidades de começar a avançar um pouco. O governo podia fazer mais, pensar numa estrutura, que também tenho sugerido, de criar uma agência nacional contra o crime organizado, que, aliás, foi proposta naquele projeto de lei antifacção, para fazer operações, fazer uma coordenação de inteligência, de informações, começar a tirar um raio-x melhor do que nós temos, sobre essas grandes facções e todas as 70, 80 facções satélites que estão à volta dessas duas naves-mães do crime.
1: Coronel, quero agradecer aqui sua participação. Coronel José Vicente, ex-secretário nacional de Segurança Pública, conversando com a gente aqui sobre a classificação do PCC e do Comando Vermelho como organizações terroristas pelos Estados Unidos. E concordo, eu acho que não é só nesse, eu concordo com o senhor, e não, acho que não é só nesse caso do PCC e do Comando Vermelho. Tem muitas outras coisas que o Brasil se dedica a questionar quem é contra, quem é a favor, mas esquece que se o problema está lá é porque não foi resolvido. E se o problema não foi resolvido é porque o Estado não funcionou. É isso, e aí independe de governo, de qual seja o governo. Não tem nada a ver isso. Qual é o governo? Ah, o governo é de esquerda, de direita? Não. O que importa é que não foi resolvido. E a gente não está falando só de um ano ou dois, ou três, ou quatro, a gente está falando de décadas disso. Obrigado, Coronel. Volto sempre aqui ao Passando a Limpo.
3: Obrigado, é um prazer falar com vocês. Um grande abraço a todos.
1: Vamos para o intervalo e a gente já volta.
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4: De volta com o Passando a Limpo, Fernando Castilho. O que é que significa esse ato da ONS em acionar o plano de gestão de excedentes, manobrando a redução da carga de 1 gigawatt, é isso?
5: É.
4: Entre 10 e 14 megawatts. Horas. Isso tem a ver com placas solares?
5: Tem.
4: Quem tem placa solar, então, precisa ficar de olho, precisa ficar atento. O que é? Me diga aí. Porque o que eu tenho visto muito os meus queridos motoristas de aplicativo, com quem eu ando todo dia, para cima e para baixo, com os motoristas de aplicativo aqui no Recife, em Brasília, em todo canto. Eles têm dito o seguinte: ó, carro elétrico. O primeiro sonho é comprar um carro elétrico. E o segundo é colocar uma placa solar em casa para poder carregar o carro elétrico. E poder ter uma margem de lucro melhor para eles poderem sobreviver. E aí, Castilho, vai afetar alguma coisa?
5: Olha, o que aconteceu foi o seguinte. Entre 10 e 14 horas, o ONS disse aos seus fornecedores, as geradoras de energia, disse, olha, não me mande energia, porque o consumo está baixo e eu não tenho condições de usar essa energia e vocês estão dispensados. E a pergunta é, oi, por que isso? É porque a geração distribuída, aquela que é feita exatamente nas placas solares, atingiu um número tão alto que não dá para colocar as duas coisas.
4: Só para, antes de continuar, vamos contextualizar aqui como é que funciona esse sistema, Castilho. Porque muita gente acha que, não, eu estou gerando a minha própria energia. Não é isso. Você está gerando uma energia... Na sua placa solar, você gera uma energia que você vende para a concessionária e a concessionária vende para
5: os demais consumidores.
4: Os demais consumidores. Revende, no caso, para os demais consumidores. E aí ela dá um desconto para você na sua conta. Porque tem gente que acha que gera a própria energia. Que a energia que está ali usando no carro ou no chuveiro é a energia que ele gerou. Não é. Aquela energia ele gera... vende essa energia e recebe isso em energia, em desconto, no caso, na conta de luz. E aí, o problema é que o governo está dizendo que não vai precisar mais dessa energia.
5: E aí, mostrando, tratando isso de forma prática, né? Quando você contrata um sistema de placa solar, você faz um acordo com a distribuidora local e diz assim, olha, eu vou gerar essa quantidade de energia. Ela diz, olha, eu compro essa energia. E aquela energia que você consome durante um mês, a energia que você gerou, eu faço aqui um encontro de contas e dou um desconto, tudo bem. Então é por isso que a sua. Normalmente você gera uma quantidade muito boa de energia, ela tem um excedente disso.
4: Só uma dúvida ainda, que tem muita gente que diz, mas eu não sei quando se todo mundo tiver placa solar, a geradora de energia, no caso o que era a CELP, Eles vão viver de quê? Porque eles não vão ganhar mais nada. Mas eles têm uma diferença ali.
5: Tem um negócio chamado muito simples, né? Quando você pode gerar energia, você gera no máximo de 7 da manhã às 5 da tarde. E quem é que vai gerar energia para iluminar sua casa a partir das 5 da tarde até as 7 da manhã? Então, existem outras fontes, né? Porque uma geração solar,

0: é o chamado energia intermitente. Enquanto tiver
1: Sim.
0: sol, gera um pouquinho, depois não tem. Então, como você não para de funcionar a energia às 17 horas, né, as pessoas têm que comprar energia, isso acontece. Então, esse balanço é o que permite que a sua conta chegue no final do mês, aquele valor, porque você vendeu
1: E
0: energia.
1: no próprio contrato, você vende por um preço,
0: É.
1: eles compram de você por um preço mais baixo e vendem para você por um preço
0: É
1: mais
0: isso
1: alto
0: aí.
1: depois.
0: E aí
1: Então eles
0: faz
1: têm
0: esse
1: uma
0: encontro de
1: diferença ali
0: conta.
1: que
0: Ele
1: no
0: ganha
1: encontro de
0: dinheiro
1: contas
0: com
1: eles
0: isso.
1: ganham.
0: Bom, o que acontece no bolo geral? É, no final do dia, a distribuidora diz assim: olha, eu não vou precisar de tanta energia aqui durante a manhã, vou precisar durante a noite. Então, ela reduz a necessidade dela de outras fontes, né, chamadas fontes, né, firmes. Pois bem, o que aconteceu nesse domingo foi o seguinte: a geração de energia nos telhados das casas e das empresas chegou a tal ponto que o ONS pôde dispensar as demais fontes. E você pode dizer: mas isso é maravilhoso. Isso é. Mas tem um problema. É que, por força da legislação que o Brasil implantou e mais uma vez não cuidou do planejamento, o que está acontecendo é o seguinte: a energia distribuída tem prioridade sobre as outras. Então, como a energia não é uma coisa que se estoca ainda, né? Ou não se faz o armazenamento, ela tem que entrar e ela é usada. Isso acontece, eu, por exemplo, neste final de semana, quando todo mundo estava gerando energia, e o ONS assim: olha, eu não tenho como usar essa energia toda, vou parar as outras fontes. Isso é um problema sério. Por quê? Porque as outras fontes são resultado de investimentos pesados, grupos que investiram dinheiro, produzem energia não só solar, mas produzem energia eólica, produzem energia em pequenas centrais hidrelétricas e outras fontes. Qual é o risco disso? É que, primeiro, é bom ficar claro aqui: essa energia que você produz na sua casa, o governo lhe deu um desconto para você não pagar o chamado FIO, que é o seguinte: se você entrega essa energia para a distribuidora, tem uma energia que vai e volta. Então, o que é que o governo diz assim? Eu vou lhe dar um benefício. Esse ano, Igor, nós que não temos placas solares, ou melhor, todos nós vamos pagar 7 bilhões de subsídio. Vai vir
1: Sim.
0: na sua continha. Está lá sete, né, na sua conta do mês. Vai vir um outro desconto também, que é o desconto dessas outras empresas que produzem, certo? Elas produzem, ganham o mesmo subsídio. E tem aqueles subsídios que o governo Lula deu para quem não paga energia e tudo. Moral da história: na sua conta de energia vem um chamado encargo setorial que esse ano vai custar 54 bilhões. Todos nós vamos pagar para que você tenha o seu telhado de energia,
1: Para
0: para
1: poder
0: que
1: manter
0: as
1: essa.
0: outras empresas gerem energia limpa e que as pessoas não paguem energia, no caso da rede social.
1: E
0: Isso é
1: isso
0: um
1: acaba
0: custo
1: vindo na
0: social muito
1: conta.
0: grande, isso vem na conta. Qual é o risco que os analistas estão preocupados? É que, de repente, a perspectiva de geração de energia é tão grande, essa energia, chama-se essa dos telhados, chamado GD, que ela vai impactar no sistema como um todo. Em 2030, se não houver um controle maior disso aí, um quarto de toda a energia que o Brasil pode produzir vai vir disso aí. É bom? É, mas alguém precisa pagar essa conta. Quem está pagando são os outros consumidores, e isso está mexendo com o planejamento do setor elétrico. A decisão do ONS de fazer ontem acendeu uma luz amarela, diz assim: olha, o ONS já não controla mais esse setor. E aí a gente precisa discutir. Agora, não vai ser fácil, amigo. Sabe por quê? O ano passado, quando a gente estava discutindo aqui uma lei sobre transição energética, apareceu um jabuti e diz assim: o benefício da GD, das placas solares, vai até 2035. Quem foi o cultor? Quem foi o autor da emenda? Ninguém sabe. Mas aí foi aprovada a lei da transição energética. Então, esse é um problema que a gente vai ter que discutir, é um problema sério. As pessoas que não têm placas solares estão pagando muito e vão pagar 52 bilhões. As pessoas que estão gerando energia em algum momento vão ficar preocupadas, porque está chegando um nível tão alto que não vai dar para todo mundo gerar. Tem isso aí. Esse é um debate que vai começar agora. Agora, imagina o governo levantar o papo agora, daqui até outubro. não vai levantar nada. O governo vai deixar aí e vai operar do jeito que está acontecendo. Mas é bom saber que esse é um problema que nós vamos discutir nos próximos meses. Vamos talvez saber. Depois das eleições.
1: Beleza. Antes das eleições, se for polêmica, ninguém quer discutir. Estou todo mundo preocupado só com a eleição agora. O Pedro Beja, falando em eleição, a gente estava aqui, eu estava dizendo aqui dos prefeitos que uma das ações, uma das coisas que o PSB esperava era que os prefeitos migrassem para o PSB, para o João Campos, nesses últimos meses. Isso não aconteceu. Como é que está? Eu sei que você está acompanhando, você tem acompanhado o apoio dos prefeitos em Pernambuco. Você tem esse dado? Como é que está essa
2: informação? Inclusive, nesse último fim de semana, a gente teve dois prefeitos que saíram do PSB e foram para o PSD da governadora Raquel Lira, né?
1: Saíram do PSB, de Bola para o PSD de Dado. No caso do PSB de João, foram para o PSD de Raquel.
2: Exatamente. A prefeita de Ribeirão, né, Carol Jordão, e o prefeito de Primavera, Geiso Falcão, foram para o PSD da governadora Raquel Lira. Do jeito que a gente está vendo, né, se esperava...
1: Quantos prefeitos do PSB tem ainda?
2: Então... João Campos hoje ele tem 45 municípios, né? Dentro desses 45 tem acho que uns 30, ou pouco mais do que isso, do PSB.
1: Sim.
2: E só o PSD da governadora Raquel Lira já chega perto dos 80. De acordo com o acompanhamento que eu tenho feito, isso de acordo com... conversando com pessoas no bastidores, acompanhando notícias também de blogs pelo interior, que acompanham muito nessas agendas dos prefeitos. Então a gente vai vendo quem é que vai declarando apoio, quem tem verbalizado isso. E Raquel tem 139 prefeitos que declararam apoio, que disseram que estão com ela, né? Entre os que estão no partido dela e os que falaram que vão apoiar ela, que apoiam a reeleição, são 139 municípios.
1: 139
2: e João tem 45.
1: Municípios. 139, 45 estariam apoiando o João, então,
2: isso.
1: Nesse caso. Tá. Então, agora, e a maioria desses 45
2: são do PSB.
1: Do próprio PSB. É.
2: Os prefeitos do PT... De todos os prefeitos do PT, acho que 90% deles estão com Raquel Lira, inclusive. O PT tem poucas prefeituras, mas acho que tem.
1: Estão alinhadas com a governadora. Eram só 6 ou 7 prefeituras que o PT tinha. Eu acho que é isso, 7 prefeituras. E aí a maioria está com
2: Raquel. A maioria está com a governadora,
1: então,
2: Raquel Lira.
1: Os prefeitos do PT... Aí você entende o que o Wellington Dias fala sobre... ele diz uma parte considerável do PT em Pernambuco está com a Raquel Lira. E você tem a maioria dos prefeitos, por exemplo, com ela. A bancada de deputados estaduais do PT também apoia a Raquel Lira.
2: Com exceção agora de Dani Portela, que saiu do PSOL.
1: Sim, porque tem PT, Dani, né? Portela agora.
2: Mas a bancada, em maioria, vota com a governadora Raquel Lira na Alep.
1: Olha aí. O Romualdo de Souza, Lula fica em Brasília essa semana ou vai rodar o Brasil?
3: Lula fica em Brasília hoje, porque é o Dia Nacional dos Oceanos, e aí vai ter uma solenidade no Palácio do Planalto, mas é bom lembrar que no fim de semana, quer dizer, depois da abertura da Copa do Mundo, depois do show da Shakira, Lula vai ao encontro lá em Evian, na França, e deve do G7, né? O grupo dos 7 maiores países do mundo, claro que o Brasil não é 7º, mas o Brasil vai lá como convidado. Então, o presidente está se organizando para ir a esse encontro na França. Agora, o ponto mais importante do Congresso Nacional esta semana é a votação do relatório do senador Plínio Valério, do PSDB do Amazonas, e que trata do regime jurídico do Banco Central. Plínio Valério me contou ontem à noite que está muito animado pela aprovação dessa autonomia total do Banco Central, porque o quadro agora... virou. Os governistas que são contra a autonomia total do Banco Central agora estão a favor do projeto porque entendem que Banco Central autônomo e independente é muito mais fácil fica blindado para não sofrer ameaças externas.
1: Uhum.
3: Ou seja, o relatório de Plínio Valério deve ir à votação na Comissão de Constituição e Justiça, na terça-feira, e o presidente da Casa já pode botar essa PEC em votação na mesma quarta-feira no plenário do Senado. Isso é a saída para esta semana. Depois tem a abertura da Copa, ninguém vai ficar por aqui.
1: Muito bem, entendi. Tá bom.
0: Uma promessa do presidente, a governadora Raquel Lira, de vir aqui na sexta-feira participar da inauguração do novo terminal de contêiner de Suape e assinar a ordem da Transnordestina. alguma informação de que essa agenda, pelo menos, veja bem, essa informação está no noticiário, dizer que a agenda está travada para as autoridades, alguma informação aí?
3: Vamos. Olha, o encontro do G7 é de 15 a 17. E Lula já disse que vai tentar se encontrar com o presidente Donald Trump. Pode ser que quando terminar o encontro, ou no meio do encontro, o Lula pegue o aero Lula e aterrisse no Recife. Mas o encontro lá na França é de 15, 16 e 17.
0: É, mas a promessa seria no dia 12, sexta-feira, acho que em caso
1: seria
0: de...
1: na sexta-feira. Agora, só que tem um detalhe, para algo na sexta-feira, bom... no meio dessa semana a gente já teria alguma coisa, porque tem que vir o pessoal antes, tem... Não sei se dá tempo para sexta-feira, coisa assim, hein, Romualdo?
3: É. Tempo dá, o pessoal pode se organizar, mas a minha informação é de que até agora a chamada equipe precursora, inclusive o pessoal do áudio, o áudio do som, que instala o microfone, que bota o microfone com pilha que não falhe na mão de Lula, essa equipe não está com as malas prontas para ir ao Recife, não.
1: É, pois é. A equipe precursora, só para você entender, é a equipe que vem antes para preparar tudo, né? Vem um avião antes e aí o pessoal prepara tudo, deixa tudo organizado e diz ok, pode trazer o presidente. Aí o presidente vem depois. Aí vem coisa de segurança... áudio e vídeo, né, Romualdo, também. Isso. Aí vem questão de segurança, de estrutura, de palco, de tudo, como é que fica. Depois que organiza tudo, aí diz, ok, pode trazer o homem, pode trazer o presidente. É assim que funciona. Essa equipe não está mobilizada ainda para vir a Pernambuco. Para algo que vai ser na sexta-feira, que seria na sexta-feira, não sei se realmente acontece, não. Se dá tempo, não. Vamos lá, vamos embora. Está chegando já o Thiago Raposo com Tudo é Notícia. O Passando a Limpo vai ficando por aqui. Nos trabalhos técnicos de Evandro Chaves e Avanildo Cerqueira, Max Augusto na produção do Passando a Limpo, que volta amanhã às 8 da manhã. Fernando Castilho, Pedro Beija, Romualdo de Souza, muito obrigado. Thiago Raposo chegou.
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1: 9h32.
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1: A gente segue com a Super Manhã. A partir de agora, tudo é notícia. A começar pelo trânsito, claro. Primeiro giro, região metropolitana do Recife. São 9h32. João Carneiro. De manhã cedo foi complicado. Chuva, engarrafamento, protesto na Avenida Norte. E agora, como é que tá aí o panorama do trânsito, hein, João? Bom dia.
6: Ainda um pouco complicado. Thiago, muito bom dia para você. Bom dia também para quem nos acompanha

0: área central da cidade, porque tem trânsito intenso ao longo de toda a Avenida Cruz Cabogá, isso no sentido Olinda-Recife. Situação de fluxo lento ainda na Rua João Lira e também na Rua do Hospício. Cenário que melhora um pouco nas ruas Gervásio e Pires e Rua do Príncipe. Assim como na Avenida Conde da Boa Vista, que também tem movimentação moderada de veículos neste momento. 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
1: Muito obrigado, meu amigo João Carneiro. Amigo, colega, competente. 9 horas 33 minutos para você do YouTube. Eu tô vendo ali a Abdias de Carvalho. Me confirma, por favor, Ernesto. Parece ser, né?
2: É.
1: A Avenida Abdias de Carvalho. Pista molhada, mas trânsito tranquilo nesse momento dos dois sentidos da via. O amigo do YouTube, ele acompanha com as imagens, né? Então vai lá no nosso canal Rádio Jornal, assina o nosso canal, se inscreve, né? Se inscreve no nosso canal, dá o like pra gente, ativa o sininho e vamos nessa ficar bem informado. Ernesto Pereira e o trânsito. Ernesto, bom dia.
2: Muito bom dia para você, Tiago. Bom dia também aos ouvintes aqui que nos acompanham. E na Avenida Caxangá, Tiago, na zona oeste aqui do Recife, o trânsito segue intenso desde o terminal integrado de Getúlio Vargas, isso no sentido centro, tá certo? Certo.
1: O mesmo porque o terminal fica do outro lado, né?
2: Isso, perfeito. O trânsito segue parado na rua João Ivo da Silva, Tiago, e já é mais moderado na rua José Moreira Salles, na Avenida Mostardinha e na Estrada dos Remédios, a partir da Chevrolet Pedragon. Com relação ao fluxo de carros, ele segue tranquilo na rua Itapemirim, na rua Xavier Sobrinho e na Avenida Mário Álvares Pereira de Lira. 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
1: Obrigado, Ernesto Pereira. 9 horas 34 minutos. O ouvinte participa. 991-47-8520. 991-47-8520. Manda um zap pra mim. Diz aí como é que tá o trânsito, por onde você passa. Olha lá, chegou Mercinho, pronto. Emerson Mercinho, motorista por aplicativo. Dá-lhe, Mercinho, bom dia.
3: Bom dia, Raposão. Estado da batalha intenso, mas se repensando em dois sentidos. Já na 101 nova, sentido Cabo, trânsito livre. Já na 101 antiga, sentido Prazer, intenso, mas sem retenções. Já na rua Barreto de Menezes, a Avenida dos Guararapes e Arão Lins, trânsito livre. Bom dia, Raposão.
1: Excelente dia, excelente semana. Para você, motorista, motociclista de aplicativo, meu amigo taxista, para todos que estão aí na batalha. E para você também de Limoeiro, Rádio Jornal Limoeiro, FM 99.5. E para você de Petrolina e região, Rádio Jornal Petrolina, FM 90.5. Tá chegando ela com o trânsito às margens do Rio São Francisco. Edjane Almeida, bom dia.
4: Bom dia, Tiago Raposo. Muito bom dia para você e para todos. Trânsito super tranquilo por toda a região central da cidade e também na ponte Presidente Dutra nos dois sentidos e por toda a extensão da ponte. Moderado na rua Souza Júnior, moderado na avenida Souza Filho e também na avenida Guararapes. Continua moderado pelas avenidas 7 de Setembro, Integração e Avenida das Nações. 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
1: E a hora 9:36.
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1: E a hora, 9h39.
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1: Agora em Pernambuco, destaque local com Simone Oliveira. Bom dia.
2: Olá, Thiago. Bom dia para você e para todos do Tudo é Notícia. A partir de hoje, o ramal Camaragibe do metrô do Recife passa a funcionar em via singela. A mudança está relacionada aos serviços de trocas de tormentes, que são peças transversais que servem para manter os trilhos na distância correta e transferir com segurança o peso dos trens para camadas de pedras, garantindo assim estabilidade e evitando afundamentos ou deformações na via. Segundo a CBTU Recife, o tempo de espera nos intervalos entre os trens vai ficar em torno de 30 minutos. A partir das 8h30 da noite, o intervalo entre os trens será de 45 minutos. O prazo para o término e normalização da circulação é de 6 meses. Rádio Jornal, Rádio Notícia.
1: Muito obrigado, Simone. 9h40. O Brasil em Destaque, João Carneiro.
3: A partir desta segunda-feira, 8 de junho, quem vai tirar a primeira CNH para moto ou carro precisa fazer exame toxicológico. A exigência passa a valer para candidatos das categorias A e B e deve ser cumprida antes do exame médico do Detran. Antes, o teste era obrigatório apenas para motoristas profissionais das categorias C, D e E. O exame identifica o uso recorrente de substâncias psicoativas, como cocaína, maconha, anfetaminas e opioides. O resultado vale por 3 meses, prazo que o futuro condutor deve observar para não perder o agendamento das etapas seguintes. Em caso de resultado positivo, o candidato só poderá seguir no processo após apresentar um novo teste negativo. Rádio Jornal, Rádio Notícia.
1: Obrigado, obrigado João Carneiro, Rádio Jornal Pernambuco, falando para o mundo. O destaque internacional agora com Ernesto Pereira.
4: Israel lançou ataques aéreos contra alvos militares no centro e no oeste do Irã, na madrugada de hoje. O ataque ocorreu horas depois do Teherã disparar mísseis balísticos contra o norte do país. É a primeira troca direta de ataques entre os dois países, desde o cessar-fogo mediado pelos Estados Unidos em abril. A sequência começou ontem, quando Israel bombardeou o subúrbio sul de Beirute, reduto do grupo libanês Hezbollah, em resposta a foguetes disparados pelo grupo contra o território israelense. O Irã, que exige o fim das operações israelenses no Líbano como condição para um acordo de paz com Washington, respondeu com cerca de 10 mísseis balísticos em direção ao norte de Israel. As forças de defesa de Israel afirmaram ter interceptado todos os projéteis. Israel então atacou o Irã com explosões relatadas em 4 cidades. Rádio Jornal, Rádio Notícia.
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1: 9h42.
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1: E a hora 9h45.
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1: Moradores da Vila Popular em Olinda cobram limpeza do canal da malária. Bruno Araújo e o Projeto Rádio do Povo.
14: Fala, Raposão, bom dia a você, bom dia aos ouvintes aqui da Rádio Jornal. O Rádio do Povo está na rua Carmela Dutra, no bairro de Vila Popular, em Olinda, às margens do canal da malária. A população daqui cobra providências da Prefeitura de Olinda. O canal está com uma grande quantidade de vegetação nas margens, além de baronesas, tomando conta de um lado a outro no trecho próximo ao Fórum de Olinda. Há também um acúmulo de muito lixo ao longo do canal. Nós vamos conversar com Dona Margarida da Conceição, que é dona de casa. Dona Margarida, por conta dessa sujeira toda aí no canal, a senhora já ficou no prejuízo. O que aconteceu? Bom dia.
15: Bom dia. A gente já no prejuízo, né? Eu ia perder minha geladeira, não perdi porque minha filha foi lá no meu trabalho, me trouxe nas carreiras para tirar a geladeira.
14: Choveu, a água não conseguiu escoar, transbordou, alagou essa área aqui.
15: Encheu tudo dentro de casa, deu na minha perna, no meio das minhas pernas. Foi muita água, eu perdi um bocado de coisa. A minha enchente estava bufada de tanta água. Toda acabada.
14: Ou seja, ainda está no prejuízo. A gente vai conversar também com Robson Nascimento, que é comerciante aqui da região. Seu Robson, quando o tempo fica assim, nublado, fechado, que começa a chover, vem logo a preocupação.
16: Lógico, aí tem que levantar tudo, tirar tudo do canto, porque aqui nada... Já perdi geladeira, a gente vai perdendo, perdi cama nessa cheia que teve, a gente sai perdendo tudo. O pouco que tem, tá perdendo tudo. E a Prefeitura de Olinda continua dizendo só que tá fazendo trabalho, que não tá fazendo trabalho de nada. Chegou, bateu foto aqui, botou trator, botou tudo e com dois dias tirou e foram-se embora, até a data de hoje. Aqui a gente é esquecido.
14: Vocês cobram justamente a limpeza desse canal?
16: Ah, lógico, porque se vier outra cheia, a gente vai perder o restinho do que tem. Todo mundo está perdendo.

0: aqui, todo mundo só vai perder aqui, todo mundo só vai perder. Se for lá pra dentro, se for lá pra dentro, todo mundo tá perdendo tudo. Já estão tudo colocando já tijolo, colocando banco pra pendurar as coisinhas velhas que tem.
1: Vocês, como moradores aqui da área, lembram quando foi a última limpeza aqui no canal da malária?
0: Faz mais de 10 anos.
2: Faz mais de 10 anos, moço. Faz mais de 10 anos a gente viu essa limpeza. Toda vez começa e deixa, é. A limpeza daí.
1: É uma situação que os moradores daqui não aguentam mais. Nós agradecemos a dona Margarida, ao seu Robson, e fica a cobrança agora para o poder público, para a prefeitura de Olinda, para que seja feita a limpeza nessa área do canal da malária, para que os moradores possam viver com tranquilidade. Bruno Araújo, o rádio tem de ir aonde o povo está.
3: A prefeitura de Olinda respondeu em nota que realizou no mês passado, maio, uma ação de limpeza para retirada de baronesas e resíduos acumulados no trecho citado do canal da malária. Quanto à coleta domiciliar, segundo a prefeitura, o caminhão de lixo atende a Vila Popular de segunda a sábado, no período noturno. O local mencionado é um ponto recorrente de descarte irregular de resíduos. Para a remoção de materiais que não são recolhidos pela coleta convencional, como entulhos, a prefeitura disponibiliza caminhão e escavadeira para serviços de limpeza duas vezes por semana. A resposta, então, da Prefeitura de Olinda quanto à denúncia do Projeto Rádio do Povo. A certa hora comigo, 9h49.
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3: Estudo aponta queda nas mensalidades de cursos superiores em 2026. Concorrência entre instituições é apontada como principal motivo para a redução. As informações com Roberta Coutinho.
5: Uma pesquisa feita por uma empresa de consultoria de gestão e inteligência de mercado, a Roper Educação, aponta que as mensalidades dos cursos presenciais em faculdades privadas caíram 4,3% em 2026. Na prática, nada mais é que um reflexo da concorrência no setor cada vez maior. Como detalha o diretor-geral da Associação Brasileira Mantenedoras de Ensino Superior, Paulo Chanã.
6: O dado é especialmente relevante porque ocorre em um contexto de inflação acumulada e aumento dos custos operacionais das instituições. Nesse sentido, eles evidenciam o aumento da competitividade no setor e também uma maior atenção dos estudantes à relação entre preço e valor percebido da formação.
5: O estudo aponta também que os estudantes estão mais atentos ao custo-benefício dos cursos, o que tem pressionado as instituições a oferecer mais vantagens e não somente descontos.
6: Segundo o levantamento, a mediana nacional das mensalidades dos cursos presenciais alcançou R$ 835,00, enquanto na educação à distância, esse valor ficou em R$ 214,00. Isso representa uma diferença de R$ 621,00 entre os dois formatos de oferta. Vale destacar que os dados consideram os valores efetivamente praticados pelas instituições, já descontadas promoções e benefícios comerciais, o que permite retratar com maior precisão a realidade do mercado.
5: A pesquisa destaca também o crescimento do ensino semipresencial após as mudanças nas regras da educação à distância. A queda nos preços dos cursos de engenharia e a manutenção do curso de medicina como o mais caro do país é outro aspecto revelado na pesquisa, que, segundo Paulo, é uma retração da demanda.
6: A pesquisa também registra a forte queda nos preços das engenharias, reflexo da retração da demanda e do aumento da concorrência, e identifica sinais de segmentação no mercado de medicina, com mensalidades variando de acordo com fatores como reputação institucional, infraestrutura e localização. Além disso, o levantamento mostra que os estudos passaram a avaliar cada vez mais aspectos como empregabilidade, tecnologia, experiência acadêmica e qualidade do curso.
5: Roberta Coutinho, Rádio Jornal, Rádio Notícia.
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3: 9h52.
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3: Filarmônica, 21 de setembro, apresenta concerto junino hoje em Petrolina. Os detalhes

0: com Edjane Almeida.
1: A Concha Acústica de Petrolina será palco nesta segunda-feira, dia 8, a partir das 19 horas, de um encontro especial com a tradição nordestina. O Concerto Junino com a Filarmônica 21 de Setembro chega à programação oficial do São João, trazendo uma experiência musical dedicada aos clássicos do forró das antigas, ritmo que atravessa gerações e compõe a essência cultural da nossa região. Sobre o evento, o secretário executivo de Cultura, Cássio Lucena, convida a população.
2: Oi, pessoal. Cássio Lucena aqui, secretário executivo de Cultura, passando por aqui para convidá-los e convidá-las, todos e todas, para se fazerem presentes nessa segunda-feira, a partir das 19 horas, na Concha Acústica de Petrolina.

0: A força das nossas raízes em uma apresentação gratuita e aberta a toda a família. A iniciativa reforça o compromisso com a valorização da cultura local, transformando o espaço público em um cenário de lazer e preservação do patrimônio cultural nordestino. Elisiane Almeida para a Rádio Jornal, Rádio Notícia.
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2: 9:55, pesquisas eleitorais ganham cada vez mais peso na disputa política e influenciam a decisão dos eleitores, especialmente dos mais jovens. A reportagem é do Kevin Paes.
3: As pesquisas sobre intenções de voto tomam conta do noticiário e são uma fonte de informação importante, tanto para os candidatos quanto para os eleitores. Elas são controladas pela Justiça Eleitoral e buscam refletir as características da população. A lei eleitoral estabelece que devem ser declinadas na hora do registro todas as ponderações por idade, por sexo ou por local de moradia. Segundo dados do Tribunal Superior Eleitoral, TSE, as eleições de 2024 bateram recorde de pesquisas eleitorais e valores investidos nessa área. Foram realizadas 14 mil pesquisas e gastos quase 172 milhões de reais com os levantamentos sobre intenção de voto para os cargos de prefeitos e vereadores. Nesse contexto, o cientista social Aurélio Maranha explica como as pesquisas interferem nas decisões dos jovens brasileiros.
4: Fica muito claro a diferença de opinião entre o grupo que vai de 16 a 24 anos e o grupo que vai de 25 a 60 anos de idade. O grupo de 25 a 60 anos, mais de 70% já tem definida uma posição sobre quem vai votar. Isso é bem claro, é uma pessoa já mais estudada, já passou por várias experiências e tem uma capacidade crítica, uma capacidade de discernimento muito superior a um jovem de 16 anos. É bem fácil entender por que, que um jovem de 16 anos, 20 anos, 24 anos hoje, a nossa juventude está esticando a puberdade, né? Esse é um público muito volátil. Embora ele tenha um volume de informação muito grande, ele não tem senso crítico ainda suficiente para tomar uma decisão.
3: Os contratantes são principalmente veículos de comunicação, partidos políticos e empresas de publicidade. Para este ano, o sistema do TSE já registrou até maio mais de 700 sondagens para os cargos de presidente, governadores, senadores e deputados. O investimento foi de 40 milhões de reais. Kevin Paes, Rádio Jornal, Rádio Notícia.
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2: 9:57.
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5: E a hora 10:01.
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5: Mais um giro pela região metropolitana do Recife. 10 horas, 2 minutos. Vamos lá, seu Ernesto Pereira. E aí, o trânsito?
6: Vamos embora, Tiago. Agora indo para a zona norte do Recife, o trânsito segue parado, Tiago, na Avenida Rui Barbosa, desde o Parque da Jaqueira até o fim da via. O mesmo cenário se repete na estrada do Arraial, nas proximidades da Escola Estadual Professor Mota e Albuquerque, até a Padaria Jaqueira. O trânsito segue intenso, Tiago, na Avenida Norte, na Rua Padre Lemos e na Rua Odorico Mendes. O trânsito já fica mais leve na Avenida Santos Dumont e moderado na Avenida 17 de Agosto. Já na Rua do Espinheiro, Rua Doutor Machado e Rua Teles Júnior, fluxo de carros tranquilo, Tiago. Rádio Jornal no trânsito.
5: Obrigado, Ernesto. A segunda-feira é bem complicada, viu? O trânsitozinho difícil hoje. É, chuva, teve protesto, mas agora tudo isso já passou. Acho até a chuva, né? Ali pela câmera da CTTU, que você acompanha no YouTube, a gente vê a pista seca, enfim. Abdias Carvalho ali na CTTU, você vê no YouTube, tá tranquila. Agora outras vias estão bem engarrafadas. A Rui Barbosa mesmo, engarrafada desde o Parque da Jaqueira até o final, que é na Gaminon Magalhães. Uhum. E normalmente isso também influencia outras vias, como por exemplo, Rua Amélia, Rua dos Pinheiros... E por aí vai. Obrigado, Ernesto. 10 horas e 3 minutos. Agora é a vez de Hernani Tavares. Como é que tá o trânsito por aí, hein, Hernani? Bom dia, boa semana para você.
7: Tá intenso, Thiago Raposo. Um bom dia também. Boa semana para você, para os nossos ouvintes. Na área central do Recife tem fluxo intenso na Avenida Cruz Cabugá, em praticamente aí toda a extensão do sentido Olinda-Recife. Na rua João Lira, no entorno do Parque 13 de Maio, também tem trânsito intenso, fluxo intenso de veículos. Mesmo cenário na rua do Hospício, na rua 13 de Maio, rua do Riachuelo, também com trânsito intenso. Já na Avenida Conde da Boa Vista, fluxo moderado de veículos em toda a extensão dos dois sentidos. Rádio Jornal no trânsito.
5: Obrigado, Hernani. 10 horas 4 minutos. Vamos aos nossos ouvintes. O ouvinte participa. 991478520 e manda um zap pra mim. Diz aí como é que tá o trânsito, por onde você passa. Mazinho da Buzina, por onde você anda, hein, Mazinho? Bom dia.
8: Bom dia, Tiago Raposo. BR-101 Sul, sentido Cabo. O trânsito tá chegando aqui no Padre Cícero. Tudo parado, BR-101, sentido Cabo. O trânsito tá aqui no Padre Cícero.
5: É o famoso posto Padre Cícero. Tá tudo parado, é fogo na roupa, Mazinho. Paciência, quem corre cansa. Quem anda alcança. Seu Isaías Henrique, por onde você anda, seu Isaías? Bom dia.
9: Bom dia, bom dia. Rua Cláudio José Gueiro Leite, trânsito fluindo nos dois sentidos. Só intervenção no sinal, né?
5: Isso.
9: Mas tá tudo ok aqui, vice.
5: Obrigado, Isaías. É a retenção semafórica. E passarinho, cadê passarinho TX? Dá-lhe, passarinho, bom dia.
10: Bom dia, Rapodão. Peguei a Avenida Recife aqui, ó. Pra você ter ideia. Lentidão na Avenida Recife, lentidão, no sentido Boa Viagem, tá bastante lento.
5: É, pois é, muitos pontos de lentidão. Obrigado, passarinho. E agora Petrolina, o trânsito às margens do Rio São Francisco. É de Jane Almeida.
11: Muito bem, Tiago, já de volta. Trânsito tranquilo, continua tranquilo pelas principais vias e avenidas da cidade. Acabei de passar pela Honorato Viana, tá tranquilo, tá fluindo tranquilamente. Segue tranquilo pelo centro, pelas principais avenidas do centro, a Fernando Góes, a Souza Filho, a Rua Souza Júnior, tá tudo tranquilo. E na Ponte Presidente Dutra também. Rádio Jornal no Trânsito.
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5: 10 e 6.

0: TV Jornal Meio Dia com o Ciro Bezerra, que já está aqui com a gente ao vivo, segunda-feira. Ô Ciro,
1: bom dia.
0: Eu digo que a segunda-feira é o Dia Internacional da Preguiça. Você sente um pouquinho mais de preguiça na segunda?
1: Eu sinto.
2: Eu tô sentindo todo dia.
0: Ih, rapaz, será que tem a ver com idade?
1: Eu tava dizendo pra Elise e pra Natália ali que toda aquela coisa do basal que a gente tá fazendo físio, né?
0: Sim.
1: Você vem subindo a escadaria e não tem uma volta à escadaria, né? Aí eu passo direto, ele fica sem freio. Não tem a parede pra segurar.
0: Segura que senão cai.
1: Olha, deixa eu dizer a você, mas a segunda-feira tem isso,
0: eu
1: né,
0: tenho,
1: rapaz?
0: Eu tenho, sim.
1: Acho que é porque a gente se relaxa no domingo.
0: É, passa o fim de semana relaxado, aí solta a boca também, né? Sai da dieta.
1: É verdade. Olha, deixa eu dizer pra você que já tem coisa pra sábado, viu?
0: Ah, é sério?
1: Já tem, mais forró. Arrasta pé, conversa boa.
0: Oh, beleza, adianta.
1: Eita, pá, vai ser André Rio.
0: Grande André Rio.
1: Jorge Neto e Aninha, lançando inclusive um novo DVD. Vamos ter também Gabi Lapenda, esse talento da nossa música, inclusive a música Forró Sertanejo. E vamos ter também, rapaz, a presença de grandes figuras. Aliás, tem mais uma atração sendo fechada, além de Forró do Bão.
0: Forró do Bão.
1: Estamos começando a semana, não é isso? Estamos fechando tudo. Agora, não esqueça, no dia 20, nós vamos ter Almir Roche, Cristina Amaral e lá vai o trem por aí.
0: E simbora curtir o São João.
1: Exatamente.
0: E no TV Jornal
1: mesmo. Abraçar o doutor Luciano, que ontem estivemos na casa dele, de doutora Jane, lá em Boa Viagem. Abraçar aqui Roberto Cruz, Andressa Formiga, Santana, Petrus Samburim. Um abraço ao nosso querido Manuelzinho de Bonito, que quando ele foi no programa Saldo, a gente ontem teve um encontro na casa do doutor Luciano. E ele disse, quando eu falei, vem cá, aquele Evanito que tu falasse na rádio, é aquele que tá congelado desde a rádio do clube. Ele disse, Danô, você se conhece. Pelo tempo, né?
0: Não? Esse é rádio do pé do ouvido.
1: Atenção.
0: Radinho no pé do ouvido.
1: É 10h45, tem o TV Jornal Meio Dia. Crime marcado pela extrema violência, show com moradores de Limoeiro. Tá acompanhando, né?
0: Tô.
1: Tava vendo você falando.
0: Limoeiro, terra de Edson Araújo.
1: É verdade, é terra da família toda de Edson Araújo, rapaz.
0: Abraço,
1: o pai de Marcelo, Zé Corrêa também, saudoso Zé Corrêa. Olha, lá uma mulher de 30 anos foi assassinada dentro de um quarto de motel e outra pessoa ficou gravemente ferida. Aí eu tava vendo, acompanhando aqui as informações do fim de semana de todos os órgãos, falei com policiais também. São duas mulheres e um homem. É. Inclusive, ele teria supostamente ateado fogo no quarto de motel. Lugar de fazer amor, de namorar.
0: Eu disse isso.
1: De paz.
0: Motel é um lugar legal, né? Pra fazer
1: Meu
0: coisa
1: Deus
0: boa.
1: Meu Deus do céu. A família da jovem já esteve no Instituto Médico Legal, aqui no Recife, e está cobrando respostas do caso. Tem toda... Ó, são várias histórias.
0: Uhum.
1: A primeira que pipocou no sábado é de que era uma traição. E ele foi lá e resolveu. Não, não é... Também surgiu outra. E depois surgiu outra.
0: Várias
1: e depois
0: hipóteses.
1: São várias hipóteses, inclusive uma que ele estaria com elas também. E houve um desentendimento. Enfim, a polícia está em cima desse caso. E falar em violência, rapaz, em crime, a violência está assustando quem mora em Caetés, um em Abreu e Lima. Dois jovens de 18 anos foram executados a tiros. E temos imagens de câmeras de segurança captando o som dos disparos, inclusive.
0: Impressionante, eu ouvi.
1: Gostasse?
0: Rapaz, inclusive, Ciro, presta atenção. Tem, os dois primeiros tiros são de espingarda. Dá pra gente ouvir o estampido mais grosso.
1: Isso.
0: E depois ele dando golpe assim, sabe? Naquele tchac, tchac. Tchac, tchac. É impressionante.
1: Começou?
0: É, tchac, tchac. Sabe como é? Atira e dá o golpe aqui na espingarda.
1: Esse tchac, é balístico. Tchac. Balístico esse
0: Não,
1: menino,
0: rapaz.
1: Porque
0: eu fiquei impressionado.
1: Ele começa o som da espingarda do revólver 32, 38.40 e ainda tem...
0: Não, é... A experiência, de fato, assim, quando é espingarda, a gente já tem aquela ideia que é um pipoco mais pesado, né?
1: E aguarde.
0: Deu pra ouvir o golpe, rapaz. Eu
1: aguarde.
0: Fiquei
1: tchac, tchac. Aguarde.
0: Aguardo.
1: Lembra-se da bandinha do PL? PL aqui é outra coisa vigente. É partido, não.
0: É partido, não.
1: E aí, vamos reviver isso aí, eu e Cássio.
0: É?
1: Cássio no trombone e eu no sax.
0: Oh, beleza. E eu no contrabaixo.
1: Piruriru.
0: Ciro Bezerra, às 10h45, com o TV Jornal Meio-Dia. Acerta a hora comigo, agora são 10h10.
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0: Cratera causa transtornos, atrapalha o dia a dia de quem passa pela BR-232 no trecho do município de Paulista. É o projeto Rádio do Povo, é a denúncia que chega com Bruno Araújo.
2: Raposão, os buracos da rodovia estadual PE-22, nas proximidades do acesso ao bairro de Maranguape 2, em Paulista, têm causado muitos transtornos aos motoristas que passam por aqui. Assim que a equipe do Rádio do Povo chegou ao local, um motociclista e um passageiro estavam sendo atendidos por uma equipe do SAMU. Eles ficaram feridos após um carro tentar desviar de um dos buracos existentes aqui na área e atingir a motocicleta.
5: O acidente foi que aqui na PE-22 tem um buraco na pista, né? A qual os carros, ontem teve 13 carros aqui ontem com o pneu estourado. Aí hoje, né, na ida ao trabalho, o carro freou, né, para desviar do buraco e a gente bateu atrás dele, né? Infelizmente aí tive uma escoriação, né? E meu irmão tá com a coluna ali, né? Tá deitado ali no chão com a coluna e é isso aí.
2: Seu irmão que nesse momento recebe os cuidados da equipe do SAMU. Ele reclama de fortes dores na região da coluna.
5: Na coluna lombar. E é isso aí, né? O prefeito aí de Paulista tá um descaso, né, com a população, né? Diz que tá tudo bem, mas infelizmente quem sofre somos nós, né? Os paulistenses, né, com essa situação. E a gente não merecemos isso, né? Merecemos algo melhor.
2: João Alves e o irmão dele, o piloto Edmilson Melo, foram socorridos e levados para a UPA de Igaraçu. Após o acidente, o buraco que fica no sentido para quem vai em direção a PE-15 foi sinalizado com um cone para alertar motoristas e motociclistas que trafegam por essa área. De acordo com Valderson Severino, que trabalha com funilaria e mora aqui na localidade, outros veículos já caíram e os condutores ficaram com prejuízos por causa das condições da pista.
6: Sempre teve buraco aí. Nessa região aqui da PE-22, toda tá um caos.
2: Valderson, o que preocupa é que como tá chovendo, o buraco fica cheio d'água. As pessoas que passam não conseguem enxergar a profundidade.
6: Exatamente. Aí provoca vários acidentes, que nem ontem. Ontem mesmo, aproximadamente às 6h30, 6h40 da noite, tinha 13 carros encostados aqui porque rasgou os pneus.
2: E aqui na PE-22, em frente ao número 391, ainda no bairro de Maranguape 2, tem um outro buraco aberto que está sinalizado. Desse buraco fica escorrendo o tempo todo uma água suja, água de esgoto, e essa água acaba ficando também acumulada na PE-22 para quem vai em direção ao Janga. Bruno Araújo, o rádio tem de ir aonde o povo está.
0: Sobre o assunto, o Departamento de Estradas de Rodagem de Pernambuco, DER, informou em nota que o serviço de manutenção no trecho da PE-22 em Paulista, nas proximidades da fábrica Imbeta, no sentido centro, está programado para ser realizado hoje, no dia 8 de junho. Segundo a nota, a equipe responsável vai executar os reparos necessários para garantir melhores condições de trafegabilidade e segurança aos usuários da rodovia. Que bom que vai ser resolvido hoje, então. Qualquer coisa, manda um zap para a gente, 991-47-8520, a certa hora, 10h15.
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0: Vamos falar de economia e negócios, Écio Costa.
7: Hoje eu vou falar sobre a falsa promessa do ganho rápido. Por que o Brasil tem mais apostadores em bets do que investidores na Bolsa? E bem mais, viu? O Brasil vive hoje uma transformação comportamental que acende um alerta vermelho na saúde financeira e macroeconômica. Uma febre silenciosa tomou conta dos smartphones de milhões de brasileiros, drenando a renda das famílias e competindo diretamente com consumo, poupança e também investimento. O crescimento das bets tem trazido muita preocupação e destruído famílias. Na prática, o Brasil tem hoje mais do triplo de apostadores em relação ao número de cidadãos que investem, né, no setor produtivo através de ações. Mas o que explica essa discrepância, né, e quais são os impactos na nossa economia? A principal força motriz desse fenômeno é a promessa do dinheiro fácil, impulsionada por uma lacuna histórica de educação financeira no país. Um dado revelador da Ambima mostra que 20% dos apostadores encaram as bets como uma modalidade de investimento, e é um erro conceitual gravíssimo. Apostas são jogos de azar. A matemática das bets é desenhada com expectativa de retorno negativo para o usuário. Já o investimento é alocação em ativos produtivos. Ao comprar uma ação na Bolsa de Valores, você adquire uma fração de uma empresa real. Há riscos, claro, mas eles são mitigados por análises técnicas, diversificação e horizonte de longo prazo. Para se ter uma ideia do custo de oportunidade, o gasto médio mensal do brasileiro em apostas gira em torno de R$ 195,00. Se esse valor fosse investido mensalmente na compra de ações de boas empresas, pagadoras de dividendos, ou até mesmo no Tesouro Direto, a gente estaria construindo uma geração de poupadores com patrimônio acumulado, e não uma legião de super endividados. E ainda tem um impacto no consumo e na economia real, que a construção de patrimônio não acontece no passe de mágica, ou no acerto do placar de uma partida de futebol aos 45 minutos do segundo tempo. A riqueza se constrói com disciplina, juros compostos e paciência. Investir é ser sócio do crescimento do país. Apostar é, no final das contas, transferir a sua renda para o enriquecimento de terceiro. É isso, um abraço a todos e até a próxima.
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0: 10 e 19.
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0: jc.com.br, para saber tem que ler o JC, Jornal do Comércio. A diferença é enorme. Hoje comigo aqui, Cássio Oliveira, jornalista do seu Jornal do Comércio. Fala, Cássio, bom dia.
12: Bom dia, Tiago, a você e aos ouvintes da Rádio Jornal.
0: Vou perguntar para você também. Segunda-feira é o dia da preguiça? Você se sente um pouco mais preguiçoso na segunda-feira ou não?
12: Não sei, Tiago. Às vezes eu tenho mais um clima de começo na semana, né? Já vou.
0: É, dá um negócio, né? Mas é bom para esquentar. Aí na terça a gente engrena. Vamos falar aqui desse destaque sobre professores de Olinda. Como eles decretaram exatamente o quê, Cássio?
12: Professores da Rede Municipal de Olinda, Tiago, decretaram estado de greve após rejeitarem uma proposta feita pela Prefeitura de reajuste salarial de 2,7%. A categoria reivindica a aplicação do PIS Nacional do Magistério, que prevê um aumento de 5,4%.
0: Esse PIS Nacional do Magistério... É uma polêmica danada, porque se existe a lei, por que ela não é cumprida em alguns lugares?
12: Inclusive, tem uma discussão política muito forte sobre isso, que por um tempo eu cobri a MUP aqui.
0: Sim, e a Associação Municipal dos Municípios. Exatamente, né?
12: E tem uma discussão dos prefeitos sobre aprovações que o Congresso faz, por exemplo, que são importantes, PIS de magistério, PIS de
0: professor. Mas que a prefeitura não tem dinheiro para pagar,
12: e
0: é verdade.
12: E muitas vezes o Congresso não deixa claro de onde a prefeitura tem que tirar
0: o dinheiro.
12: Aquele fundo.
0: Verdade.
12: Sim, mas no final das contas, o professor que está lá na ponta...
0: Não tem nada a ver com
12: a
0: isso.
12: A enfermagem que está lá na ponta não tem nada a ver.
0: É lógico.
12: Se eles têm um PIS, eles precisam da readequação, né, Tiago? E aí eles estão nesse estado de greve, estão tentando negociar com a Prefeitura de Olinda. É um período de negociação, né? E aí a gente está aguardando também um contato da Prefeitura de Olinda. Entramos já em contato, estamos aguardando o retorno para ver se vai ter uma contraproposta, qual vai ser a discussão aí com os professores.
0: Aí tem estado de greve, mas então, assim, tá tendo aula...
12: Não,
0: não
12: é greve total, é o estado de greve, tá. A qualquer momento pode parar totalmente.
0: Você que tem um filho, uma criança na rede municipal de Olinda, fica atento, né? Que pode haver a greve ou pode haver o acordo. Vamos lá, vamos falar do Recife agora. Inicia a votação, para quê?
12: Está tendo votação popular, Tiago, aqui no Recife, para definir a programação dos polos descentralizados de São João. Né, por meio da plataforma. Já é um costume aqui do Recife, né, tem a votação por meio da plataforma Conecta Recife. Os moradores podem escolher as atrações que vão integrar a grade que fica espalhada pela cidade. Cada pessoa pode votar em um artista ou um grupo para os polos participantes. E aí, como a gente já falou, Tiago, entra no Conecta Recife, tem lá um banner com o nome Votação 2026, você faz um login ou um cadastro na plataforma e deixa seu voto. Ao todo, 788 atrações disputam a preferência do público, distribuídas em 20 categorias, como trio pé de serra, quadrilha, banda de pífanos, bacamarteiro, chachado, entre outros, Tiago.
0: Que maravilha, então vamos lá, Conecta Recife para você votar. E é claro que sempre existem aquelas campanhas, né? Eu recebo muito pedido, vota aqui, vota ali. E aí eu sempre escolho aquele que eu vou votar. É interessante, é legal. jc.com.br para saber.
12: Tem que ver JC, Thiago.
0: Valeu, Cássio. Abraço. 10h22.
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0: Bomba! Boa! Natália Ribeiro chegou na segunda-feira. Natália, você tem mais preguiça na segunda-feira? Eu tô perguntando a todo mundo hoje. Porque eu tenho.
1: Eu não.
0: Eu tenho a segunda-feira, bem, recomeçar. Eu quero acostumado no fim de semana acordar mais tarde. Ficar ali de pijama o dia todo.
1: Assim, como a gente descansa mais no fim de semana, e bom dia, Thiago, pra você, pra todo mundo, eu chego mais disposta na segunda-feira.
0: Ah, entendi. É, tá bem, tem esse lado. Vamos lá, qual a bomba da segunda-feira, a bomba do fim de semana?
1: Olha, Raposo, meu amigo, começa junho, começa o período de festejo junino e a gente fica aqui só repetindo o disco. Chega a cansar de acompanhar relatos daquilo que os artistas passam, aqueles que fazem a cultura popular, o que enfrentam para conseguir entregar a sua arte. E eu tô falando de um relato que viralizou nas redes sociais no fim de semana, do Cisso do Pife. Quem é o Cisso? O Cisso, ele participa de uma banda, de um grupo Pífano, de Pífano. Ele é de São José do Egito, já esteve aqui com a gente, inclusive, no debate, conheço ele, uma pessoa que vive a cultura popular pernambucana, nordestina e brasileira o ano todo. E foi com seu grupo, com sua banda, fazer uma apresentação em Salgueiro, no sertão do estado. E por lá, encontrou uma situação que o desagradou. Ele fez essa denúncia em um relato em meio a um show. Isso viralizou de uma forma, Raposo. Tem várias páginas, várias pessoas compartilhando esse relato dele. E nós vamos ouvir. Deixa ele falar o que está acontecendo. Fala, Cisso.
2: Ontem, nós fomos tocar na cidade de Salgueiro. Chegamos lá, não tinha nem ninguém para nos receber. Não tinha ninguém para nos orientar. A produção só veio da água no final da apresentação da gente, do contexto. Esse senhor tem 85 anos, e andou só. Ficou mancando. Isso é um desrespeito que eles fazem com a nossa cultura, com a nossa história. Eu tenho orgulho de usar o chapéu de couro, a gente não usa o chapéu de couro como enfeitão. A gente usa como coroa. Luiz Gonzaga era rei, e o rei da continua vivo. E cada um que toca pife, toca sanfona doido pro baixo, macamar, faz um repente. Todos esses representam a cultura, representam a nossa história. E a gente não pode deixar essa história se acabar, nunca. A gente tem que ser tratado com respeito. Porque a gente foi jantar lá em São Paulo, passar mais de 2 horas para dar uma janta a gente. Ele chantou a gente como se a gente fosse cachorro.
1: Bom, a gente ouviu o Cisso do Pife, ele faz parte da banda do Riacho do Meio e relatou, fez denúncia sobre o que teria acontecido em Salgueiro, quando o grupo foi fazer uma apresentação nesse fim de semana. Então, para quem chegou agora, o que ele relata? Que ninguém de organização, da prefeitura, de equipe os encontraram, ficaram perdidos lá na cidade quando chegaram.
0: Ninguém foi buscar eles.
1: Ninguém foi buscar, ninguém ofereceu um copo d'água.
0: Só no final ele disse que chegou água.
1: Isso, só no final. Tem senhor, uma pessoa com 85 anos, 84 melhor, no grupo, que estava cansado
0: passou
1: de caminhar para lá e
0: para cá. 2 horas para se alimentar.
1: Isso, então, enfim, esses relatos, tá? Uhum. E aí isso viralizou de uma forma nesse fim de semana, Raposo, e tá ganhando muito corpo essa denúncia. Tanto que o Cício, ele fez uma nova publicação nas suas redes sociais, porque isso foi falado num show. E as pessoas alguém gravou com o celular e compartilhou. Mas ele também fez uma publicação nas suas redes sociais, dizendo o seguinte: ontem usei minha voz para falar de algo que há muito tempo precisa ser discutido, respeito à valorização dos artistas da nossa terra. Então, o que o Cício questiona é isso, o tratamento, segundo ele, supostamente diferente para quem é da terra, para quem faz essa arte popular, em comparação com grandes artistas, pessoas que nem são ligadas ao forró e que vêm fazer apresentações no São João. Nós tentamos...
0: Os nomes de peso nacional, isso, né? Que a gente sempre estão por aqui.
1: E que ganham os maiores cachês, né? A gente já está há um tempo tentando falar com a Prefeitura de Salgueiro, estamos aí procurando contatos para tentar entender a versão da Prefeitura. Por enquanto ainda não conseguimos, Raposo, mas quando isso acontecer, a gente vai trazer.
0: A gente sempre está aqui à disposição para ouvir os dois lados, né? Isso. E sobre essa questão da valorização da nossa cultura, eu vou repetir aqui algo que eu já venho dizendo, não apenas durante o meu trabalho, que é de comunicação, mas também para pessoas específicas, para professores, para amigos, para minhas irmãs, que nós estamos enfrentando um processo de aculturação na nossa sociedade, inclusive com gerações já, né, de adultos que perdem até o sotaque por conta da influência da internet. Então, nós precisamos ter esse olhar e valorizar a nossa cultura, porque esse processo de aculturação, ele é perigoso e acaba aí, ó, tá vendo? Quer dizer, chama aquele que tá na moda, aí o hotel é 5 estrelas E o camarim tem toalhas brancas com frutas. Agora aquele ali que toca pife, ninguém vai nem buscar. Então, vamos ter esse cuidado e essa cautela, principalmente com os mais jovens, as crianças, que seja... É porque a Natália é do Rio Grande do Sul, então ela já tem o sotaque gaúcho. Mas aqui a gente fala tio, oito. Então, eu já... Já são adultos, inclusive, jovens adultos, com seus 20 e poucos anos, que olham para mim e falam: oi, titio, oi, titio. E esse não é nosso sotaque. Inclusive, eu tenho filhos que já... Eu corrijo em casa: não, tio não, é tio. Né? Esse é nosso sotaque. Vamos valorizar a nossa maneira de
1: raízes,
0: ser.
1: Né,
0: nossas raízes. Fica o alerta. E o JC?
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0: Natália
1: de tudo.
0: Natália Ribeiro volta às 11 com um debate sobre o quê?
1: Como a engenharia pode nos ajudar a resolver os problemas cotidianos. É alagamento, é congestionamento, é falta de moradia.
0: Sabe o que é que eu digo às vezes? Aí não, alagamento, é porque a maré subiu, é porque isso é aquilo. Aí eu digo: meu irmão, a engenharia constrói um túnel de Paris até Londres, por debaixo do Oceano Atlântico. Eu já, inclusive, viajei por esse túnel no trem. É o trem de velocidade rápida, né? Não chama mais trem bala, porque não é mais trem bala. É um trem de alta velocidade. E você não consegue resolver o alagamento?
1: E vai ficar sempre assim? Vai ser sempre assim?
0: Será possível?
1: A gente tem que aceitar isso a vida toda?
0: Eu aprendi no interior. Será o Benedito?
1: Será o Benedito?
0: É fogo na roupa. Então, às 11, hein?
1: Tá
0: debate
1: bem,
0: legal.
1: Tá,
0: valeu, Natália. 10h30.
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0: 10 horas 32 minutos, vamos até Brasília.
3: A opinião de Romualdo de Souza.
9: Eu fico sempre pensando por que o Supremo Tribunal Federal e o Conselho Nacional de Justiça têm de criar um grupo de trabalho para ver se uma regra do STF e do próprio Conselho está sendo cumprida. Ora, o que que dizem os especialistas, os operadores do direito? Não é que o STF é o guardião da Constituição? Eu me recordo muito bem que quando a gente fala em guardião da Constituição, parece aquele cavaleiro cheio de armadura montado no cavalo. O ministro presidente do STF, Edson Fachin, diria o seguinte: guardião é aquele que vai comandar uma força-tarefa para evitar que a Constituição seja desrespeitada. Então, por que está acontecendo isso? Se a sátira não é das melhores, vamos imaginar o seguinte: o ministro Edson Fachin reconheceu que o Supremo Tribunal Federal tem regras sobre penduricalhos de ministros, de operadores, de juízes, e que esses penduricalhos estão muito, absolutamente muito acima do que é permitido pela Constituição, que é de R$46 mil. Ou seja, tem gente ganhando muito mais e agora o Conselho Nacional de Justiça vai fiscalizar. Mais uma vez, se era para ser o órgão máximo da justiça, do Poder Judiciário, bastava baixar a norma. Mas não é bem assim. Pense nisso.
0: Pois é. Romualdo, às vezes eu vejo cada uma no Congresso que eu penso... Tem a comissão de ética também, né? Eu digo, rapaz, se essa é a ética, imagine o que é fora de ética. Mas vamos pensar nisso juntos. 10h34.
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0: Homem assassinado a tiros no município de Paulista. Assunto para o repórter do Bandeira 2, Adúcio Lucena.
11: Arthur Eimer dos Santos Silva, com 37 anos de idade, foi morto a tiros na rua Alvorada, em Nossa Senhora do Ó, Paulista, região metropolitana do Recife. De acordo com a polícia, a vítima estava no local quando dois criminosos chegaram em um carro preto, desembarcaram.

0: e atiraram várias vezes contra o homem que morreu no local. Motivação, dinâmica e autoria do crime estão sendo investigadas pelos policiais da Força Tarefa de Homicídios do DHPP, que foram até o local comandados pelo delegado Antônio de Campos. O corpo da vítima foi encaminhado ao IML após perícia realizada pelo Instituto de Criminalística.
1: Adolescente morto a tiros em Itapsuma. Dúcio Lucena tem os detalhes.
0: Júlio César da Silva Oliveira, um adolescente com 17 anos de idade, foi assassinado com disparos de arma de fogo na rua Manuel Belmiro de Souza, no bairro Cidade Criança, em Itapsuma, região metropolitana do Recife. De acordo com a polícia, a vítima estava em casa quando homens armados invadiram a residência e atiraram várias vezes contra o adolescente, que morreu no local. Motivação e autoria do crime ainda são desconhecidas da polícia. Policiais da Força Tarefa de Homicídios do DHPP, comandados pela delegada Gabriela Suzy, já deram início às investigações. Após os trabalhos dos peritos criminais do Instituto de Criminalística, o corpo da vítima foi encaminhado ao IML, no bairro de Santo Amaro, na área central do Recife.
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1: 10h35.
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1: E a hora 10h37.
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0: Repúblicas Independentes do Arruda, as notícias do Santa Cruz com Igor Moura.
1: E o Tricolor começa uma semana de preparação para voltar a atuar na Série C do Campeonato Brasileiro no domingo que vem, dia 14, 11 da manhã, um horário pouco habitual, né, para jogos de clubes pernambucanos. O Santa enfrenta no reformado estádio Augusto Bauer, na Simo Arena, o Brusque no Vale Catarinense. Duelo de dois postulantes ao acesso, Santa Cruz se aproximou de vez do G8 depois da chegada do Christian de Souza, né? 8 pontos somados de 12 disputados nessas últimas 4 rodadas, enfrentando o Brusque, que faz grande campanha e disputa ponto a ponto, gol a gol, a liderança com Paysandu e Guarani, pelo menos os 3 clubes que estão há mais tempo nessa disputa por liderança da Série C do Campeonato Brasileiro. Enquanto o Santa treina, né, a semana toda, vai ser treinamentos matinais até para adaptação do elenco a esse horário de 11 da manhã, a diretoria do Santa trabalha em 2 vertentes, em 2 caminhos. O primeiro deles, pagamento de atrasados. No fim da semana passada, o Santa pagou 1 mês de atrasados para funcionários e administrativo, e a promessa é de que nessa semana o Santa consiga quitar pelo menos metade do que deve, algo em torno de 4 meses de salário atrasado com os funcionários da base coral. Essa é a promessa e o Santa vai buscar fazer esses pagamentos. Enquanto isso, claro, fica a expectativa e o aguardo da troca de investidores na SAF do Santa, a assinatura de saída, né, a oficialização da saída do grupo Cobra Coral Participações, a SAF que colapsou, para a entrada do grupo da Cole Capital, formado pela maioria de investidores do Rio de Janeiro. São as últimas do Tricolor aqui na Supermanhã, você sabendo de tudo.
0: Leão da Ilha, as notícias do esporte com Letícia Carneiro.
2: E o esporte informou na última semana que a punição de transferban aplicada pela FIFA na transferência do volante Christian Rivera já foi retirada. A punição, que foi aplicada por falta de informações documentais na transferência internacional do ex-volante rubro-negro, a punição que foi aplicada pela entidade por falta de informações documentais na transferência internacional do volante, que veio do Tijuana, do México, até a punição que foi efetuada pela entidade pela falta de informações documentais na transferência internacional do ex-volante rubro-negro Rivera, que veio do Tijuana, do México, até o Sport na temporada passada. De acordo com nota lançada pelo time rubro-negro, o clube afirmou que prestou todos os esclarecimentos solicitados e adotou medidas necessárias para demonstrar a sua regularidade diante da operação. Durante o processo, o Sport ainda recebeu uma multa de 1.000 francos suíços, equivalente a R$ 6.412, que foram efetivamente quitadas. Com a punição já resolvida e regularizada com a atualização de informações documentais do volante colombiano, o Sport voltará a estar apto a registrar 9 jogadores na próxima janela de transferência. Supermanhã, você sabendo de tudo.
0: É o Timbu da Avenida Conselheiro Rosa Silva. As notícias do Náutico com Haldinei Alves.
3: Hoje à tarde, o elenco do Náutico faz o último treinamento antes do duelo que vai ter amanhã, às 7 da noite, partida contra o Fortaleza, marcada para acontecer no Estádio dos Aflitos. O Náutico vai entrar em campo 10 dias depois da derrota no Clássico dos Clássicos para o Sport na Ilha do Retiro. E o Fortaleza chega com uma derrota muito mais recente. No último sábado, o Leão do Pici foi derrotado pelo Vitória no Barradão e ficou com o vice-campeonato da Copa do Nordeste. O Fortaleza jogou em Salvador no sábado, portanto, e joga na terça-feira, logo amanhã, no Estádio dos Aflitos, no Recife. Serão 2 jogos consecutivos jogando fora de Fortaleza. O Náutico não vai poder contar com o atacante Vitor Andrade, está suspenso depois de ter tomado o 3º cartão amarelo na partida contra o Sport. Por outro lado, volta o volante Wenderson, de suspensão, e do departamento médico estão treinando normalmente junto com o restante do grupo, o lateral esquerdo Luiz Paulo e o atacante Juninho. Essa partida entre Náutico e Fortaleza vai servir para o Timbu tentar se manter dentro do G6 na Série B do Campeonato Brasileiro. O Náutico, desde a oitava rodada, tem terminado as rodadas entre os quatro melhores colocados. São os destaques do Náutico aqui na Supermanhã, você sabendo de tudo.
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0: 10h43.
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0: Para falar sobre o nosso futebol, vem aí o Bola de Ouro que diz todas as verdades. Ralf de Carvalho, muito bom dia.
8: Bom dia, Thiago. Minha gente, com a vitória ontem do São Bernardo sobre o CRB por 3-2, o time paulista passou o Sport e assumiu a primeira colocação da Série B com 24 pontos. Para o Leão da Ilha retomar a liderança, precisa vencer o Atlético quarta-feira na Ilha. O São Bernardo se impôs e, dentro do Rei Pelé, meteu 3 no CRB. Marcaram para o São Bernardo Felipe Garcia, Mário Sérgio e Rodrigo Ferreira. Dadá Belmonte e Mikael descontaram para o CRB. A campanha do São Bernardo é muito boa. O time fora de casa é um terror. Tem 5 vitórias e 1 empate. O CRB perdeu pela quarta vez em casa. Está num caminho oposto. O São Bernardo vai enfrentar o Sport no próximo domingo. Ou seja, o Sport vai pegar antes, na quarta-feira, o Atlético e depois vem o São Bernardo. O jogo vai ser no 1º de maio. E a liderança vai ser realmente decidida neste jogo. O Sport, ganhando do Atlético, passa de novo a assumir a primeira colocação. Mas na hora que for enfrentar a equipe do São Bernardo, em caso de vitória rubro-negra, o Sport estará com 25 pontos e o São Bernardo com 24. Aí, neste jogo, vai ter a briga pela liderança. O time paulista tem o melhor ataque da Série B, já marcou 20 gols. E o Sport tem o terceiro melhor ataque, com 15 gols. O segundo melhor é o Vila Nova, com 17 gols marcados. Mas antes do São Bernardo, vem o Atlético quarta-feira. E por falar em gols, o artilheiro da Série B no momento é Mikael, do CRB, já fez 7. Christian Barleta, do Sport, já fez 6. E Perotti já fez 5. O Leão tem desfalques sérios para o jogo contra o Atlético. Mas o técnico Márcio Goiano, por falta de um ponta, pode fazer uma dobra de laterais no lado esquerdo. Usar Edson Lucas como lateral e Filipinho como ponta. E no meio, ele vai usar Pedro Martins, Zé Gabriel e possivelmente Fábio Matheus ou Depena. Os desfalques são Zé Lucas e Iago Felipe no meio, Cleison e Yuri Castilho no ataque. E o Náutico, que joga amanhã contra o Fortaleza, tem uma briga direta. O Timbu é 5º colocado com 19 pontos e o Fortaleza é o 7º com 18. Na Série B, o Náutico vem de derrota para o Sport por 2-0 e o Fortaleza também de derrota para o Atlético por 1-0, além de ter perdido o título da Copa do Nordeste para o Vitória da Bahia. É jogo de recuperação para os dois. Mas olha, gente, o que na verdade nos preocupou neste final de semana foi a crise no Santa Cruz. Jogadores tricolores se recusaram a treinar no sábado e também não treinaram no domingo, por atraso de salários. O Santa deve 3 meses de imagem e 1 mês de CLT. E até o 13º do ano passado para os mais antigos. Isso tudo ficou de ser resolvido hoje. Jogadores se apresentaram logo cedo para conversa com a diretoria. Vamos saber em seguida como é que o Santa Cruz vai proceder. Provavelmente o presidente já tenha levantado alguma grana para poder, na conversa, adiantar pelo menos mais um mês. O Santa Cruz está em apuros. Enquanto não for de fato vendida a SAF para esse novo grupo, a situação de crise permanecerá. A gente lamenta profundamente porque o Santa Cruz já tem jogo programado para o próximo dia 14. E para a gente terminar, um detalhe interessante. O Zé Lucas, que desfalcou o Sport por dois motivos, porque foi cedido para a seleção sub-20 do Brasil e porque está suspenso também na Série B. Acontece que Zé Lucas participou ontem do jogo contra o Chile. O Brasil ganhou do Chile por 1-0. Ele entrou no segundo tempo da partida e teve uma boa participação na seleção sub-20 do Brasil. Um bom dia, minha gente. Bom dia, Thiago.
0: Excelente semana, Ralf de Carvalho. Obrigado. 10h49.
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0: E a hora 10h51.
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0: Dona Josefa de Jardim Atlântico, Olinda pergunta, a doença reumática é hereditária? Passa de pai para filho, de mãe para filha e por aí vai? Doutor Eliezer Ruchansky, reumatologista, responde.
11: É uma pergunta interessante também. É a grande preocupação. Para que você tenha ideia, nós temos pacientes com a doença chamada espondilite anquilosante, que é uma forma de espondilartrite, uma doença que acomete principalmente a coluna vertebral, e nós temos 4 pacientes da mesma família. Mas isso não significa que é uma doença hereditária, de forma alguma. E também não tem prevenção. Não adianta você se preocupar com isso, leve a sua vida normal e se apresentar algum sintoma, procurar um reumatologista.
0: Muito obrigado, doutor. Agora a dúvida do seu João Pedro, de Ouro Preto, Olinda. Às vezes pego minha filha comendo areia. Isso é perigoso? Doutor Américo Ernesto, clínico geral, responde.
12: Ela pode, João, ela pode aspirar essa areia ir para o pulmão e trazer uma complicação respiratória. Bem como a areia pode estar contaminada com algum tipo de germe e trazer algum tipo de infecção. É bom levar para o pediatra para avaliar, porque algumas parasitoses fazem com que as pessoas, especialmente as crianças, tenham essa atração por esse tipo de produto.
0: Ok, então muito obrigado e todo cuidado com as crianças. Não só areia, né? Areia é uma coisa que assusta, claro, mas ela é uma criança. Mas até o leite mesmo, o leite em pó, tem caso de engasgo com o leite em pó, que é bem gostoso, né? A gente coloca um leite em pó assim na banana, algumas pessoas gostam no sorvete, até para o adulto pode ser perigoso. Deixa eu ver aqui a dona Luísa de Petrolina. Tem uma cadelinha e pergunto, é sempre bom castrar as fêmeas também? Aí quem responde é o veterinário, doutor Doralécio Lins e Silva.
13: Eu prefiro que sejam castrados os machos, né? A cirurgia, a incisão é muito menor, o trauma é muito menor. E hoje, inclusive, existe castração química, quer dizer, através de uma injeção. Os machos são mais fáceis.
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0: 10 horas e 54 minutos, projeto do BNDES, em parceria com o Ministério das Cidades, pretende ampliar em 82 quilômetros a malha de transporte público do Grande Recife. João Lubambo.
15: A região metropolitana do Recife poderá praticamente...

0: os deslocamentos diários. A superintendente de soluções para as cidades do BNDES, Luciene Machado, explica por que Recife foi uma das cidades escolhidas.
1: O Estudo Nacional de Mobilidade Urbana teve por objeto as 21 maiores regiões metropolitanas do país, ou seja, todas aquelas que têm população acima de 1 milhão de habitantes, como é o caso da região metropolitana do Recife.
0: Entre os 6 eixos prioritários está um corredor de BRT ou VLT ao longo da BR-101, ligando o Terminal Integrado de Abreu e Lima ao Terminal Integrado de Cajueiro Seco, em um percurso de mais de 30 quilômetros. Também está previsto um corredor na Avenida Norte, conectando o centro do Recife ao Terminal da Macaxeira. Outro projeto importante prevê a ligação entre Boa Viagem e Olinda, passando pelas avenidas Agamenon Magalhães e Domingos Ferreira, beneficiando diretamente mais de 320 mil moradores. Os estudos ainda incluem 2 ligações entre Garaçu e o Recife, chegando aos bairros de Joana Bezerra e Santo Antônio, além da ampliação do corredor leste-oeste até São Lourenço da Mata. Luciene Machado detalha na prática o que essa expansão de 82 quilômetros representa para quem enfrenta longos deslocamentos todos os dias.
1: Significa uma rede otimizada de cerca de 150 quilômetros, o que proporcionará melhor qualidade de serviço aos usuários do sistema, o que significa, em termos do tempo do deslocamento, uma redução de cerca de 20% estimada. Ou seja, 20%, um quinto, né, do tempo dedicado ao transporte público poderia ser economizada, abrindo outras oportunidades de uso desse tempo por parte da população da região metropolitana de Recife.
0: Segundo o BNDES, muitos dos projetos inicialmente planejados como metrô foram reavaliados e adaptados para tecnologias como BRT ou VLT, de acordo com a demanda estimada de passageiros. A expectativa é que os estudos técnicos e financeiros sejam concluídos em cerca de 1 ano e meio. Depois disso, haverá uma fase de articulação entre governo federal, estadual e municipais ao longo de 2027. Os leilões de concessão à iniciativa privada poderão acontecer a partir de 2028. Os investimentos necessários para viabilizar as obras estão estimados entre 5 bilhões e 600 milhões de reais e 14 bilhões e 800 milhões de reais, dependendo da tecnologia adotada em cada corredor. O especialista em mobilidade, Leonardo Meira, aponta os desafios dessa obra e alerta para possíveis transtornos que ela deve ocasionar.
2: Eu acredito que o maior desafio, na verdade, eu vejo 2. O primeiro, realmente, é a questão financeira, né? Eu louvo a ideia de que o governo federal, por meio do BNDES, esteja fazendo esses estudos e que eles possam ter uma linha de financiamento para fazer com que esses estudos virem realidade como projetos. E a segunda, realmente, é planejar bem tanto o projeto como a própria execução, como isso se dá dentro da cidade. Então, numa cidade como Recife, você tem aí 3, 4, 5 ou 10 anos de obras em corredores importantes, vai gerar um transtorno muito grande durante a obra. E aí, se ele não for bem planejado, vai gerar transtorno, mais transtorno durante a obra e, eventualmente, não vai trazer o resultado esperado quando dá a entrada em operação desses corredores.
0: Os projetos ainda dependem da conclusão dos estudos e da definição dos modelos de concessão, mas já apontam para uma das maiores transformações no sistema de mobilidade urbana da história da região metropolitana do Recife. João Lubambo, Rádio Jornal, Rádio Notícia.
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4: 10h59.
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1: Produção, Hernani Tavares e João Carneiro. 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Vem aí o debate, bom dia.
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4: Um profissional que tem como missão planejar, projetar, construir e manter obras e sistemas de infraestrutura que impactam diretamente no cotidiano das pessoas. Esse é o engenheiro. E aí, de forma especial, a gente cita aqui também engenheiro civil, que pode contribuir em diversas frentes que visam a melhoria da qualidade de vida da população. Aqui na nossa realidade do Recife, da região metropolitana, de Pernambuco, você já deve ter ouvido, por exemplo, falar em chuva, alagamento, problemas da mobilidade, manutenção de vias, projetos de moradia, meio ambiente. Então, todos esses temas, eles podem ser auxiliados e devem ser auxiliados pela engenharia. E é isso que a gente quer tratar hoje aqui no debate com os nossos convidados. Quais são soluções, quais são caminhos para resolver desafios e dilemas que fazem parte do nosso dia a dia? E para fazer esse programa, eu estou recebendo aqui o Dr. Antônio Cláudio Sá Barreto, que é engenheiro civil. É muito bom ter novamente um amigo aqui com a gente. Bem-vindo, bom dia.
5: Bom dia, tudo bem, Natália? Tudo bom dia, bem. Estênio, Cris e todos aqui presentes. É um prazer hoje estar aqui, essa sua convocação. É um tema muito importante para o pernambucano e para os brasileiros, né, de ordem geral.
4: Com certeza, a gente que agradece sua presença, doutor. Também na mesa, Estênio Coentro, engenheiro civil, sempre uma voz importante aqui para falar com os pernambucanos. Bem-vindo mais uma vez, bom dia.
6: Bom dia, audiência do Sistema Jornal, bom dia, Natália, bom dia, meu amigo Joel, meu amigo Antônio Cláudio. É sempre bom a gente estar aqui conversando e apontando para o futuro, que é o que nós precisamos fazer. Muito obrigado pelo convite, me sinto mais uma vez muito honrado conversar com vocês.
4: A gente que agradece. E aí é importante isso que o doutor Estênio fala, que é um olhar para o futuro, porque a gente não pode se acomodar com as situações que estão postas, né? Esse comodismo com sempre chove, sempre vai ter problema, isso não nos faz evoluir enquanto sociedade, enquanto cidade. E a gente tem a alegria também de receber o Dr. Joel Krieger, que é engenheiro civil, está vindo lá do Paraná para visitar o Recife e também debater com a gente. Seja bem-vindo à Rádio Jornal.
7: Obrigado, Natália. Bom dia a todos os ouvintes, é um prazer estarmos aqui nesse debate, nessa bancada, tratando de temas tão importantes para a sociedade, né? Temas do dia a dia do cidadão, mas são temas especiais para a engenharia.
4: Ficamos à disposição. A gente aqui sente na pele, viu, doutor? Esses dramas que eu falava lá no início, que é, não precisa chover muito, a cidade já fica totalmente alagada, com dificuldade para você transitar. Tem a combinação da maré? Tem. Mas são problemas assim bem frequentes e que incomodam as pessoas. Por exemplo, o semáforo que não é sincronizado. A chuva que chega e bota medo em todo mundo, porque tem muitas pessoas vivendo em áreas vulneráveis, áreas que não têm segurança. Problemas no saneamento básico que não chega para todas as pessoas, no abastecimento de água. Eu quero entender, e aí o senhor tem uma visão ampla de Brasil para falar com a gente, se esses realmente são problemas que são identificados no país todo, se a nossa região sofre com algumas questões mais que as outras, como o senhor vê esses temas no Brasil?
7: Na realidade, a gente tem essa dificuldade no Brasil todo, né? Problemas de habitação, problemas de saneamento, problemas de drenagem, como você bem colocou, a mobilidade urbana é um dos grandes problemas que nós temos. Mas como a gente diz em engenharia, temos um problema, que bom, a engenharia tem a solução. Uhum. Na realidade, o que nós precisamos para cada um desses temas é aplicar as boas práticas da engenharia. Precisamos de investimentos em obras, em serviços públicos, para que a gente possa atender melhor aí a nossa população. Porque eu diria assim, não é normal você ter alagamento, não é normal você passar horas no transporte coletivo, não é normal você estar num congestionamento. E a tecnologia, a engenharia tem solução para isso, né? O que nós precisamos é essa boa prática da engenharia, né? Aplicar esses conhecimentos da engenharia e fazer os investimentos. E fazer os investimentos é bom para todo mundo porque movimenta a economia também, né? Então todo mundo sai ganhando.
4: Sim. E aí o senhor falou da economia. Já vou aqui com o meu amigo Stênio, porque as pessoas, quando pensam nesse nosso tema, elas pensam que... E tem dinheiro para fazer isso? Tem dinheiro para fazer grandes obras? Eu conversava com uma pessoa no fim de semana, que também é engenheiro, e aí essa pessoa me dizia, Recife não precisa de grandes obras. Você vai fazer muitas novas pontes, você vai fazer muitos novos viadutos na cidade. Não, vamos pensar em transporte público, sincronia nos semáforos, resolver essas micro questões para depois pensar se precisa investir muito em obras assim tão robustas. Eu queria entender se o professor Stênio pensa mesmo.
6: Você dá uma oportunidade de eu lembrar, olhar um pouco para o passado. Eu me lembro quando era diretor de engenharia de tráfego do Detran, lá tem alguns anos, e a Avenida Agamenon Magalhães, que é a nossa artéria principal, só era utilizado o corredor central, 4 faixas de rolamento, padrão rodoviário, 3,5 metros de largura, e as pistas locais, cada uma de um lado, tem 7 metros de largura, era estacionamento privilegiado de quem morava, de quem trabalhava na Agamenon Magalhães. Lá atrás, em 1960, quando a avenida foi projetada, ela já tinha deixado o que a gente chama tecnicamente, professor Joel, de reserva de capacidade da via. E aí o que a gente fez? Com baixíssimo investimento, mas com muita engenharia, a gente abriu a pista local. A pista local adicionou a capacidade da Agamenon Magalhães em 50%.
4: Para fluidez, mais carro
6: passando. Só fluidez. Você acabou com o estacionamento, ou seja, o benefício de muitos justifica você privar os poucos de usar a via pública. A via pública é muito cara, uma avenida, uma rua, ela custa muito caro para ser desapropriado, construído, pavimentado, drenado. Então, estava servindo de estacionamento. Realmente, alguns gritaram, mas a grande maioria aplaudiu. Ou seja, a cidade ela pode ter cheia de pequenos problemas que com um pouco de engenharia, com boa vontade e com decisão política, você resolve. E recentemente a gente olhou de novo para a Agamenon Magalhães, a mesma Agamenon, ela é uma história boa. E a gente sugeriu lá atrás à Prefeitura do Recife que estreitasse a via, estreitasse as faixas de rolamento, que eram 3,5 metros de largura, para 3 metros. E aí, então, o secretário João Braga perguntou por quê. Eu disse, você vai deixar uma faixa para o ônibus com 3,5 metros de largura, criar a faixa exclusiva de ônibus, 3 faixas de 3,5 metros, quando você reduz para 3, sobra 1,5 metro que você coloca lá na esquerda a bicicleta, que já era um modal muito utilizado ligando o complexo de Salgadinho ao complexo de Joana Bezerra, que é o nosso entroncamento mais importante de deslocamento das pessoas. Aí João Braga disse, gostei da ideia. Então veja, mais uma vez, só é engenharia, estudar o problema, como o professor Joel falou, como você falou, olha o problema, tem a solução, desenha a solução e aí vem a decisão política de realizar. Ou seja, a mesma Agamenon, desde a sua inauguração em 1970 até 2026, já teve 2 grandes e importantes modificações que melhoraram a sua capacidade, só com o olhar do engenheiro.
4: Deixa eu lembrar o pessoal que a gente está aqui no YouTube. YouTube da Rádio Jornal. Rádio Jornal, você coloca lá no canal da Rádio Jornal, vai nos acompanhar ao vivo. Tem imagem, tem um canal, um chat aqui ao lado direito da tela para você deixar a sua participação. Já vá mandando a tua mensagem aqui no WhatsApp também. 991-478520. Mas eu, doutor Estevão, vou entrar numa polêmica rápida aqui. Por quê?
6: Perfeito.
4: Quando dessa ciclovia colocada na Agamenon Magalhães, isso se intensificou aí nos últimos anos, Até hoje, tem motorista que fala o seguinte: com um trânsito tão congestionado como o do Recife, a capital brasileira, se eu pesquiso recentemente, com o trânsito mais congestionado no país. É a
7: pior
4: líder, o pior trânsito do país. Aí o povo diz assim: ó, professor, aí um pouco vejo ciclista passando por lá, por que não otimiza, libera esse espaço para talvez fazer mais uma pista, colocar mais carro circulando, otimizar aqui o ônibus que está passando, porque eu praticamente não vejo pessoas passando com bicicleta ou com o patinete, que agora está aí na cidade também circulando. O que o senhor diria para essa pessoa?
6: A AMECICLO, que é a Associação dos Usuários de Bicicleta, discorda dessa tese do motorista de carro. Ele diz que, na Agamenon Magalhães, por dia, passam 8 mil bicicletas nos dois sentidos. Então, não é pouca gente. É porque o ciclista, aos olhos do motorista de carro, é invisível. Ele passa tão devagarzinho, tão na dele lá, e o carro quer espaço, quer espaço. O carro, ele é feito o ar dentro do ambiente que nós estamos. Se você tem um ambiente pequeno, o ar cabe. Se você der mais espaço, ele ocupa todo o espaço. E quanto mais espaço você der, mais espaço o carro vai ocupar. Então ele não entendeu que 8 mil ciclistas, claro, não se compara aos 120 mil motoristas que usam Agamenon, mas é o espaço deles. Vamos respeitar.
4: E aí, doutor Antônio, a gente vê uma realidade que não é só do Recife, mas do Brasil todo. O mundo já tem iniciativas um pouco diferentes em alguns países, mas hoje a gente vê o comportamento do carro individual. Uma pessoa dentro do carro, ou duas pessoas aí, a família de vez em quando. Mas as pessoas, por questões de segurança, de não se sentirem seguras, ou do ônibus não ter uma refrigeração, um ar-condicionado, ou muitas vezes atrasar demais, elas recorrem a ter a sua moto, o seu carro, e aí o trânsito fica cheio. Tem um portal novo que eu gosto de falar sempre aqui no ar, gente, que é o COP Recife. É da prefeitura, tá? Um site. Abri aqui, inclusive, com vocês agora. Vocês têm ideia de quantos quilômetros congestionados Recife tem agora, nesse momento, o trânsito do Recife?
6: Já escutei você falar isso várias vezes que eu escuto, eu sou seu ouvinte.
5: Deve dar uns 150 quilômetros, aproximadamente.
4: Até que o senhor, vou dizer que está melhor, viu? Não está tão congestionado, viu, doutor? 89 agora, somados, nesse momento, segundo o COP Recife, você pode ir onde você estiver agora. Vai nos ouvindo e abre. COP Recife, 89 quilômetros de congestionamento agora, às 11h12 da manhã. Daqui a pouco vai piorar porque o pessoal vai buscar filho no colégio. Vai sair da empresa, vai almoçar, então vai piorar. Mas a gente chega aqui, doutor Antônio, até 200 e tanto, 300 quilômetros de congestionamento quando somados todos os pontos da cidade aí por volta de 7 da manhã, quando eu estou aqui no ar. Só que aí tem a política do carro individual. O que a engenharia pode fazer para resolver isso, doutor?
5: Olha, bom dia a todos novamente e a todos que estão participando aqui do debate. Veja só, Natália, o Brasil, ele deixou de planejar. Então, no Brasil, nós deixamos de fazer política de Estado. Então, após a reeleição, então, ficou-se mais calcado na política de você desenvolver um trabalho que ele fosse para a sua reeleição, não para um planejamento a longo prazo das cidades. Por exemplo, você hoje tem em Pernambuco, e como no Brasil inteiro, a falta de um planejamento a longo prazo. Qual é o nosso problema que você colocou muito bem aí? O carro individual, a bicicleta, que já é um modal mais adequado ainda, né? Mas vamos dizer, a nível de meio ambiente, a nível de saúde. Quer dizer, ela traz esses dois itens que são fundamental para o cidadão, mas você não tem um planejamento a longo prazo. O que é que nós faltamos? Transporte público. Aí, Natália, é necessário que você haja uma interação entre o poder público, os entes formados, que são os órgãos de controle, com o meio ambiente, com tudo, para a gente fazer um planejamento a longo prazo da cidade do Recife. Por exemplo, se você fizer um viaduto ao longo do complexo de Salgadinho, o Júnior Bezerra, para você ter uma via expressa. Uhum. Então, isso é possível? É. Então, você tem que fazer um planejamento a longo prazo, onde você vai executando os gargalos da cidade, que é o problema de habitação, que é o problema de drenagem, que é o problema também, que é o problema de transporte público, que nós não temos um transporte público adequado. Então, esse é o grande problema de Recife. Você veja o metrô. O metrô, ele foi sucateado. Então, é necessário que ele seja recuperado para poder o cidadão ter o uso do metrô. Não se fez um planejamento para você habitar ao longo da linha do metrô. habitações de natureza de interesse social ao longo do metrô.
4: Os habitacionais levar moradia para esses pontos, né,
5: doutor? Ao longo do metrô. Você teria, eu digo ao longo, claro. Na intermédia, não é junto da linha férrea, é ao lado. Então você teria que ter um planejamento a longo prazo, de 50 anos. Então, o bom gestor seria aquele que chegasse e fosse fazer essa gestão. Veja só, nós tínhamos muito problema. Por exemplo, você tinha as combis no centro do Recife que foram tiradas. Foi uma medida muito... Você fez a Via Mangue, mas você não deu um transporte público, Natália. Olha, o maior gargalo de Recife, a nível de transporte, de mobilidade, chama-se transporte público. Sem sombra de dúvida. Então não há como não ser o problema. Então nós temos que resolver isso o mais rápido possível. Outra coisa, Recife é uma cidade de uma região metropolitana. Então é o local onde todos trabalham, onde vem todos trabalhar na cidade do Recife. Então ela dá o quê? Isso dá vamos dizer assim, um fluxo de veículos e um fluxo de transporte enorme para a cidade do Recife. E você não tem um planejamento da MRM, da região metropolitana do Recife. Você não tem um conselho formado, você tinha o FIDEM, sucatearam o FUDEM. Agora está se trabalhando, está se discutindo, então tem muito debate em relação a isso daí. Então nós temos de fazer um modal de mobilidade para poder a gente atender. Com relação à drenagem, a cidade do Recife é a cidade abaixo do nível do mar. Então você tem um problema muito sério. Então é difícil você dizer assim, não vai haver mais alagamento na cidade do Recife. Isso seria uma hipocrisia. Então a gente tem que deixar de ser hipócrita, ser realista, falar a verdade para o cidadão entender e ele contribuir.
4: Agora é possível
5: deixar de jogar, o cidadão deixar de jogar o colchão, a geladeira, o fogão e etc. nos canais,
4: também,
5: nas galerias. Ao próprio cidadão de primeira linha, classe média baixa e alta, ela tem que ter consciência de não jogar um palito de fósforo na rua. Porque de palito em palito você enche uma galeria. Então, esse é um problema que a gente tem de ordem geral, entendeu? Como é, Natália? Ah. Eu não quero aqui citar gestão A, B, C, sim, ou D. Então, nos interessa fazer um planejamento de longo prazo e ter um compromisso de você executar. Isso é o que importa ao Brasil, que nós não temos nem a níveis municipais, nem a níveis estaduais e nem a nível federal. Nós estamos vivendo uma bagunça.
4: Bem, preciso de plano, né? Saber onde a gente quer chegar. Tem uma sugestão aqui, eu vou ouvir o doutor Joel também agora, mas trazer a sugestão do Álvaro, que mandou várias mensagens aqui para a gente, está escrevendo ainda. E ele está falando aqui, ó, porque ao invés do semáforo, o sinal de trânsito para pedestre que tem em frente ao Hospital Português, na Gamenon, não é substituído por uma passarela? É nítido que aquele sinal é um grande problema para a fluidez da Gamenon. Está aqui a sugestão do nosso ouvinte, do Álvaro, que está escrevendo, e a gente vai aqui ao longo do programa citando a sua mensagem, Álvaro, e aditando os ouvintes. Mas o doutor Joel vem lá do Paraná. E eu não sei se o senhor é da capital, de Curitiba, ou
8: Curitiba.
4: É do interior. Curitiba. Porque a gente escuta falar tanto, né, minha gente? Curitiba como um exemplo para o Brasil em mobilidade e organização da cidade. Eu quero entender o que mudou em Curitiba, de fato, dos últimos anos para cá, em se tratando dessa mobilidade e fluidez do trânsito, e o que o senhor acha que poderia ser adaptado para outras capitais? O que é possível fazer? Pegar como exemplo.
8: Perfeito. Eu trabalhei mais de 20 anos na prefeitura de Curitiba, na área de trânsito, de mobilidade urbana. Então, uma área que atuei durante muito tempo. E do debate aqui na bancada, o que a gente observa é que faltam, na realidade, no Brasil, de maneira geral, políticas públicas. Quando a gente fala dessa questão da mobilidade, a primeira pergunta que a gente deve fazer, tecnicamente, a gente fala o equilíbrio entre a demanda e a oferta. Então, quando a gente está falando de via, de viaduto, de passarela, como o ouvinte colocou ali, nós estamos falando da oferta, oferecendo alguma coisa de infraestrutura. Mas a pergunta da demanda, e traduzindo numa linguagem mais direta, é: por que que eu tenho que me deslocar? Por que que eu tenho que trabalhar longe de casa? Por que que eu tenho que estudar longe de casa? Né? Então, a política habitacional, né, o uso do solo da cidade, né, a política habitacional, ela tem que estar muito atrelada aos serviços que são oferecidos, né, e a população evitar, na realidade, né, pela política de uso do solo da cidade, não ter tantos deslocamentos. A própria questão que há pouco foi falada sobre a bicicleta aí da Avenida Agamenon, né, eu acho que é uma alternativa muito interessante a bicicleta, ou caminhar a pé também, mas isso demanda que você tenha a infraestrutura adequada. A primeira é a segurança pública. Uhum. As pessoas, elas vão caminhar à noite numa calçada, vão se sentir seguras, ou o ciclista vai se sentir seguro, né? E a infraestrutura, o ciclista vai com uma bicicleta trabalhar, mas quando ele chega no trabalho, ele tem local adequado para guardar a bicicleta, ele tem um banheiro para tomar uma ducha, um banho e poder estar mais tranquilo, né, no seu trabalho. Então, tudo isso precisa ser implementado. E aí, trazendo para Curitiba, a história da Curitiba, é que ela trabalhou muito, que o doutor Antônio colocou aqui, a questão do planejamento, planejamento de longo prazo. Você ter um olhar, um plano diretor da cidade, né, e que o gestor de plantão, e aí também sem nenhuma alusão a nenhum gestor especificamente, mas o gestor de plantão, ele possa olhar a cidade com 30, 40, 50 anos. E aquele que assume o cargo de gestor, de prefeito, os vereadores, eles possam olhar para esse plano e dizer o que, que no meu mandato eu posso aplicar desse plano de longo prazo, que isso seja conectado. Senão, cada gestão parece que está começando a cidade do zero, querendo fazer coisas novas, né? Então, acho que o planejamento é importante.
4: O senhor fala bastante da gestão, fala sobre a figura desse prefeito ou dessa prefeita, dos vereadores, e fala também do orçamento, diz dos recursos, de ter plano. E o senhor não falou nenhuma vez a respeito da iniciativa privada. E se fala muito sobre isso, né, gente? Que sem iniciativa privada você não consegue destravar, não consegue fazer viaduto, não consegue fazer ponte, não consegue fazer nada, porque é tudo muito caro. Eu quero entender como o senhor vê essa presença da iniciativa privada, quais os limites para essa exploração também dessa parceria para levar mais qualidade de vida para a população.
8: Olha que interessante, né? A gente falar de iniciativa privada. Boa parte do transporte público hoje é financiado pela iniciativa privada, porque nós temos a figura do Vale Transporte, que é a empresa que acaba subsidiando o transporte, pelo menos aquela pessoa que está empregado. Então a gente poderia pensar, por exemplo, um transporte público que fosse gratuito.
4: Tarifa zero.
8: Tarifa zero, né? Não gosto do termo gratuito, aí tarifa zero até é mais interessante, que o usuário ele não pagaria nada, mas parte do poder público, parte da iniciativa privada, financiando, né, esse transporte público para que as pessoas pudessem utilizar, né, esse transporte de maneira mais robusta, né? E investimentos privados também. Como é que isso poderia ser compensado? Com o próprio plano diretor, na questão do uso do solo, na questão da construção de habitações, que o doutor Antônio, que foi presidente do Sinduscom, conhece bem. Você pode ter negociações onde a iniciativa privada investe de um lado e tem retorno do outro lado, que é justo, que é legítimo também, né? Então, nós temos alternativas de financiar o transporte público de outra maneira. É questão de usar um pouco, digamos, da criatividade. É só nós olharmos no passado, quando foi criado, né, a figura do Vale Transporte, né, foi instituída essa lei. Também houve uma preocupação que não seria possível as empresas absorverem,
4: dar conta disso.
8: E hoje todo mundo dá conta disso e não é um impacto tão grande, né? É uma contribuição social, o papel social da empresa, e de certa forma isso se estabiliza dentro dos custos, né, de cada uma das empresas. Então acho que a iniciativa privada ela pode e deve participar e deve fazer investimentos. A preocupação sempre é quem vai pagar a conta, né? Tem aquela brincadeira, Natália, que o almoço é de graça, né? A gente só resta saber quem vai pagar a conta, né? Então, quando a gente fala em investir no transporte público, fazer uma tarifa zero, claro que ele não é de graça, alguém vai pagar.
4: Claro.
8: Então, parte pode ser do setor público e parte pode ser do setor privado, né? e haver formas de compensação, até tributárias, pode ser forma de compensação. Então, existem maneiras de negociar. Claro que isso precisaria ser planejamento de longo prazo. Uhum. Você não pode fazer uma negociação para um ano, para dois anos, isso seria para décadas. Claro.
4: A gente até questionou a governadora Raquel Lira em uma oportunidade aqui na rádio, aqui nesse espaço, a respeito da tarifa zero, e a governadora falava, bom, eu vou precisar de um auxílio, então, do governo federal, com uma política mais robusta para dar conta, porque o Estado já coloca cerca de 400 mil mensais como uma subvenção ao transporte, porque as empresas alegam que precisam da ajuda. Então, enfim, é algo bem complicado. Eu vou para o intervalo, mas antes dessa nossa primeira pausa, trazer aqui a mensagem do nosso ouvinte Emanuel. Está sempre ligadinho na Rádio Jornal. Ele é ciclista. Aí diz, ó, sou ciclista, vou trabalhar de bicicleta. A aventura começa em Camaragibe. Segue pela Avenida Caxangá, que tem 7 quilômetros. Só melhora quando chego na Gamenon, onde tem a melhor ciclovia do Recife. E aí ele questiona, tem algum projeto para uma ciclovia na Caxangá? A gente vai procurar aqui, tá, Emanuel? Ele até sugere, poderia ser elevada como um pequeno trecho de BRT. Tá bem, obrigada pela participação. Intervalo, a gente volta já.
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6: Voltamos com o nosso debate hoje falando da engenharia a serviço da sociedade. Como soluções de engenharia podem mudar as realidades e dar mais qualidade de vida para as pessoas. A gente foi para o intervalo aqui com a provocação do nosso ouvinte Emanuel, ciclista lá de Camaragibe, que é uma cidade aqui da região metropolitana, doutor. E ele perguntou, será que tem algum projeto para uma ciclovia na Caxangá? Eu quero saber do doutor Estênio Coentro, que é engenheiro civil, porque ele fez assim um sinal afirmativo com a cabeça. Ele disse, projeto tem. É isso, doutor?
7: É, exatamente. Aqui a gente tem o privilégio, né, dos planejadores lá de trás, né, Antônio Cláudio, que olhavam a avenida não só como um lugar onde passava carros. Eles reservavam, por exemplo, o canteiro central. A Mascarenhas de Moraes, nesse momento, está sendo reformada para ganhar uma ciclovia, que vem lá de Jaboatão e vai até Afogados, porque tem um canteiro central com quase 10 metros de largura. A Avenida Caxangá também tem. Uhum. Então é só colocar, partilhar o espaço entre o pedestre e o ciclista e deixar o espaço do transporte público, que a Caxangá foi o primeiro corredor exclusivo de ônibus, né, do lado esquerdo da via, são quase 7 quilômetros, como o teu ouvinte Sim. disse. Então, a Caxangá também pode sim ganhar uma ciclovia. E é uma obra barata, porque você só vai reformar o piso, sinalizar o piso, para você ter, pelo preço que eu digo a você, é menos do que um ônibus. Reformar um quilômetro de uma avenida como a Caxangá para colocar uma ciclovia pode custar R$100 mil por quilômetro, R$150 mil por quilômetro, que é só o piso. O piso, a sinalização, não é nada muito, muito caro para ser feito, não, e já está lá. Só partilha o espaço. Cidade de Valência, na Espanha, que eu tive a oportunidade de conhecer, partilha, a calçada é larga e tem lá pintadinho uma faixa para o ciclista. E ele fica bravo se você andar na faixa dele, sem nada. Você é pedestre, você entra na faixa do ciclista e o ciclista reclama tudo a questão da educação. Então tem espaço na Caxangá, tem espaço na Mascarenhas de Moraes. Ou seja, precisa sim ter um olhar na cidade, o olhar de quem anda na cidade, quem vive a cidade, quem respira a cidade. E isso remete a um outro ponto da discussão da gente, que é a formação do nosso profissional.
6: Do engenheiro.
7: É. Infelizmente, há uma queda na qualidade da formação do profissional nesses últimos anos. É, eu vou deixar só a provocação, senão vai gastar muito tempo. De cada 100 estudantes de engenharia que ingressam na escola de engenharia, somente 15 concluem o curso. É. E desses 15 que concluem o curso, só 1% tem avaliação 5, que é a avaliação máxima. Ou seja, fazendo de novo uma continha rápida, de cada 100 engenheiros formados, só um tem avaliação 5, de acordo com os dados do MEC.
6: Isso se reflete nessas soluções do dia a dia. Como resolver isso?
7: Isso, aí você vai contratar um engenheiro que não tem experiência, que a formação dele está deficitária. Então você vai ter, como o Antônio Cláudio falou, política de Estado, ele representa, e aí eu acho que o doutor Joel tem mais experiência, que é olhar para a carreira do engenheiro. O engenheiro tem que ter carreira, como o médico tem, né? Advogado tem. Se você procurar no Estado brasileiro, advogado é o profissional que mais tem carreira de Estado. Defensor público, promotor, procurador, ministro, o advogado conseguiu o espaço dele, né, construir esse espaço, e ele tem uma carreira de Estado. Né? E a gente, como engenheiro, não tem a carreira de Estado. Isso faz com que haja um desinteresse normal, porque o sujeito sai da escola com uma avaliação ruim, Antônio Cláudio, e vai para o mercado de trabalho que não quer pagar a ele pelo menos o piso salarial. Isso é uma discussão que a gente tem que ter, e essa discussão ela é uma discussão nova. Não, é uma discussão antiga. Antiguíssima. Mas isso vai fazer parte do planejamento que Antônio Cláudio fala, de Curitiba, que tinha uma equipe, como o Joel disse. Eu fui 20 anos da prefeitura de Curitiba. Eu fui 20 anos da prefeitura de Olinda. Então, a gente tinha uma carreira de Estado. A gente, quando começou lá atrás, em 1900 e alguma coisa, a gente tinha uma carreira de Estado. A gente sabia, tinha uma tabelinha de progressão, cada ano você aumentava 1% no salário, tantas horas. Então, você se aposentava com a parte do INSS e uma parte da própria prefeitura. Isso era uma carreira de Estado, dizendo, eu vou investir minha vida trabalhando na prefeitura de Olinda, mas vou me aposentar com o mínimo de decência. Essa é uma discussão que eu queria deixar aqui.
6: E é sempre importante, porque a gente depende da sociedade, depende desses profissionais, né? Tem uma pergunta aqui, já vou passar a bola para o doutor Antônio, mas ainda para o professor Estênio. O Arnaldo Gomes, Jaguazinho Olinda, quer saber. E uma ciclovia na Presidente Kennedy, é possível? O que o senhor acha?
7: A Presidente Kennedy, ela é muito estreita. Ela é muito estreita, o canteiro central dela é muito estreito e ela está sobrecarregada e ela é muito baixa. Então, na realidade, a Presidente Kennedy tem que ser replanejada. Tem coisa que dá para responder assim, Natália.
6: Sim,
7: dá.
6: É possível.
7: Tem coisa que não dá. Tem coisa que você tem que replanejar. Ela cruza uma área muito, muito complicada da cidade de Olinda. Ela passa, vai até... Começa cá no Complexo de Salgadinho e vai lá para os bairros mais afastados de Olinda. Entra em Paulista. Se você prosseguir ali, você entra em Paulista... Né, pela Mirueira, você vai chegar em Jardim Paulista. Então, precisa ser planejada. Ela não foi planejada para isso. Ela teve o olhar só de abrir uma via e pavimentar.
6: Sim. É claro, né, gente, que a gente acaba falando muito do Recife, porque é essa grande metrópole, né, doutor Antônio? Mas, assim, é super bem-vindo quando o ouvinte traz essas questões, aborda Camaragibe, aborda Olinda. Perfeito. É importante que exista essa interligação, porque não adianta você só pensar em melhoria para o Recife e não pensar para o entorno, né, Jaboatão, enfim. Então, vamos pensar a região metropolitana. E aí eu quero ouvir o doutor Antônio Cláudio Sabarreto, que é engenheiro civil, porque quando a gente foi para o intervalo, doutor Joel Krieger estava falando sobre aproximar as pessoas do local de trabalho. E a gente escuta falar muito isso aqui no Recife, sabe, doutor? Aproximar para que as pessoas possam ter um deslocamento mais fácil, para que os congestionamentos não sejam tão extensos na cidade. Ah, aqui, agora tem projeto para desenvolvimento com habitação da região central do Recife. Ah, retrofit, é tantas iniciativas. Eu quero saber como o senhor está vendo esse momento do Recife, pensando nessa região central. Levar mais emprego, claro, para a região central do Recife, mas a tal da moradia. Como o senhor está vendo esses projetos que estão sendo desenvolvidos?
8: Olha, com muito bons olhos, viu, Natália? Veja só, foi uma iniciativa onde você está... Porque você não tem, você no mundo inteiro onde você anda, ou tem habitação ou não tem vida. Você não tem vida sem habitação. Então, o mix entre o comércio e a habitação, ele tem que existir.
7: Perfeito.
8: Então, ou você tem... Essa dupla ação ou os centros das grandes cidades não funciona. O retrofit aqui em Recife foi muito, vamos dizer assim, muito bem planejado, muito bem implantado, muito bem pensado, e ele refletiu muito bem, inclusive, no plano diretor. O novo plano diretor que foi aprovado para a cidade do Recife e a lei de uso e ocupação do solo, que foi recentemente aprovada, que a gente participou ativamente. Então, houve uma discussão com a sociedade em ordem geral. Não foi algo feito em birura. Ele foi feito ouvindo toda a sociedade, para que toda a sociedade ali desse a sua opinião e colocasse a sua colaboração. E assim foi feito. Então, o retrofit hoje, quem retrofita no centro da cidade do Recife, tem um ganho em área em outros bairros. Então, esse ganho em área em outros bairros, ele leva você ter um interesse em fazer habitação no centro do Recife. Então, já está sendo feito. Então, é uma realidade. É uma realidade. Agora, a gente não pode querer que as coisas sejam feitas do noite para o dia.
6: Claro, demora.
8: Ela é a longo prazo. Então, o importante é ter o planejamento e a decisão política de fazer. Então, o retrofit para o centro da cidade do Recife, não é só o Recife Antigo, é o bairro de Santo Antônio, sim, é o bairro de São José. Está chegando aos outros bairros. Então você vai caminhando em passos largos. Então eu acho que isso aí está andando muito bem. Como eu também citei, habitação ao longo da linha de férrea, que é ao longo do metrô, que você tem exatamente o escoamento, porque você, o pessoal todo trabalha na cidade do Recife. Agora, Joel, eu discordo de você em relação ao transporte gratuito. Eu acho que nada gratuito funciona. Nada funciona. Você só, veja só, o Vale Transporte é um transporte gratuito que o setor empresarial assumiu, que hoje está encampado nos custos sociais da folha de pagamento do setor privado, aonde esse valor poderia ser repassado para o trabalhador. Então, o que você tem de encargos sociais hoje no país, que dá 1,9% do valor do seu salário, se você tirasse todos esses entulhos que tem e transformasse isso em salário para o trabalhador, você ia ter um bom salário, um bom consumo e outra visão do setor trabalhista, entendeu como é, Natália? Então, isso passa por um planejamento, como eu disse, de ordem geral. É com todas as reformas. O Brasil, ele não pode continuar sem reformas. Você tem a reforma trabalhista, você tem a reforma administrativa, que é a número um. Não, você teve Zema, alguns, que eu quero até elogiar, o menino do Rio Grande do Sul,
6: Eduardo Leite.
8: Então, você tinha dois estados quebrados, sem ter uma arrecadação como tem o Rio de Janeiro. O Rio de Janeiro continua mais quebrado ainda, e Rio Grande do Sul e Minas conseguiram fazer um certo arcabouço. Existem algumas liminares que eles não,

0: E, por exemplo, Minas não paga o débito para com a União. Ele tem aí...
1: A famosa dívida com a União,
0: isso,
1: né?
0: Isso, então isso aí tem um problema. Agora, e o Rio Grande do Sul teve conta castada. Quantos problemas de ordem, vamos dizer assim, danosa teve o Estado? Dois estados, duas cheias grandes, né? Que levaram o Estado aquela toda ali. Então, e você conseguiu o Estado estar organizado. Por quê? Porque teve um certo planejamento. Mas precisa ter um planejamento global. Não adianta Recife só resolver, Natália. Isso. Nós temos uma região metropolitana. Ou é algo encaixado entre todas as cidades da região metropolitana e Recife, ou não funciona. Porque tudo é inerente a isso daí. Então, eu acho que, para o ouvinte, o Minha Casa Minha Vida, porque você tem hoje um programa Minha Casa Minha Vida, que ele deveria ser um programa de Estado, que é o dinheiro do FGTS, Natália. O dinheiro do FGTS construiu Itaipu e por aí vai. Então, o dinheiro do FGTS é para a infraestrutura básica das grandes cidades, das pequenas e médias cidades também. Então, mas você desvia muito o dinheiro do FGTS para outras finalidades. Então, se você colocar o dinheiro do FGTS em infraestrutura básica das cidades, você vai ter habitação e vai ter mobilidade e você tem um viés de financiamento. Você tem o FA é aquele programa que você faz e faz o sorteio das casas. Então, o cidadão fica pagando uma taxa mínima. E você tem o que a gente chama Minha Casa Minha Vida FGTS, que é a faixa 1, 2 e 3. Então, você está indo até R$600 mil. Em financiamento. Então, você está trazendo a sociedade toda e fazendo uma grande inclusão social com esse programa. Então, esse programa é de fundamental importância. E quem ganha até 2 salários mínimos, o estado de Pernambuco, e todos os estados, sim, como São Paulo já tinha, Santa Catarina já tinha, o Paraná já tinha também, que era, não é um subsídio, que é um valor que paga a entrada. Porque esse valor que você paga a entrada, Natália, ele é... Você paga os impostos sobre ele. Então, a parte do ICMS aplicada no montante que é gasto com a construção, ele reverte muito mais do que o valor aplicado, você pensa, entendeu?
1: Tem pessoas que não conseguem, e isso é tão natural, né? Num país como o nosso, que as pessoas recebem 1, 2 salários mínimos por mês, não consegue guardar para dar o valor de entrada. Então, a gente sabe que esse problema da habitação, ele fica aumentando. E ainda mais em pontos de vulnerabilidade climática também, como o Recife, né? Que a pessoa vai morar no morro, e nem todo morro tem risco de deslizamento, mas nos pontos em que há o risco, porque a pessoa não tem onde morar, né? Isso. Então, precisa discutir bem sério isso mesmo. E aí, eu quero trazer aqui uma problemática para o Dr. Joel Krieger, porque o ouvinte Fábio Silva, que é lá de Caruaru, do Agreste do Estado, está nos acompanhando, ele diz assim, e aí ele está fazendo afirmações, o senhor vai me dizer se o senhor percebe isso no dia a dia ou não, tá? Ele diz, muitas residências são construídas sem licenciamento municipal, registro no CREA ou projeto técnico. Existe algum programa governamental voltado para regularização fundiária e documental desses imóveis que foram construídos sem nenhum rigor da lei, sem nenhum cuidado com as licenças, né? Ele disse que seria bom para facilitar o processo das famílias que não têm recurso para arcar com os altos custos da legalização por metro quadrado. É o Fábio que está perguntando, doutor.
2: Ótima pergunta. A questão da habitação e das construções ditas irregulares, né, é uma característica do Brasil. Toda cidade, quando você pega na prefeitura o mapa com os alvarás, né, com as licenças de construção, e você compara, por exemplo, com o mundo real, com aquilo que está exatamente construído, é muito diferente. O problema é que boa parte dessas construções, às vezes, elas estão em áreas irregulares, sim, como você falou aqui, morros, áreas de comunidades, né, para a gente... aonde o poder público não tem acesso.
1: Não vai dar autorização, porque lá não deveria acontecer.
2: Não deveria acontecer. Então, áreas de inundação, sim, que você sabe que são áreas de inundação, então você nem poderia dar a licença. Então, não é apenas uma questão de regularizar. Seria uma questão, muitas vezes, de realocar essas pessoas, que os locais onde elas estão são inadequados. A gente tem na engenharia, tem uma própria lei federal de 2011, que fala da engenharia pública, E aí a engenharia pública é gratuita, que o cidadão teria direito a ter esse acesso.

0: Só que aí essa lei ela não foi implementada na sua totalidade, porque se fala em engenharia pública gratuita para o cidadão, mas alguém tem que pagar esse profissional. Isso teria que ser ou a prefeitura ou o governo do estado, com programas que o engenheiro pudesse atender essa população de baixa renda. Isso com as nossas entidades de classe, com as nossas, a
1: Conselhos.
0: BENQ, por exemplo, com o Conselho de Engenharia, nós temos condições, sim, de auxiliar o poder público, para poder implementar essa lei federal, tornar ela real, colocar ela no mundo real para que a gente possa dar assistência. E não assistência apenas de regularização, mas assistência prévia de ocupação, da construção, mais adequada. Mas a grande dificuldade, tem programas de regularização, que é da pergunta dele, sim.
1: Sim,
0: A
1: fala.
0: grande dificuldade é que são áreas que às vezes que não podem ser regularizadas, porque não deveria ter habitação naquele local. Então não é questão de regularizar a construção, o imóvel, Então, é essa a grande dificuldade que nós enfrentamos em todo o Brasil. E Recife não é diferente, seja área de inundação, seja morro. Então, vem uma época de enchente, de chuvas. O Rio Grande do Sul, citado aqui pelo doutor
1: Sim.
0: Antônio, tem uma característica, Natália, você que é do Rio Grande do Sul, quando a gente pergunta assim, qual o estado que mais tem água, lagos, rios, as pessoas normalmente pensam na Amazônia e tal. Não é o Rio Grande do Sul. A maior rede hídrica que nós temos é o estado do Rio Grande do Sul. Então, é um estado que tem uma propensão a inundações muito grande. Então, se você não tiver o controle de ocupação do solo, das construções, ou você vai gerar, desastres aí ambientais, você vai ter que investir muito em engenharia para evitar esse
1: Sim.
0: problema. E às vezes, se você planejasse, você não precisaria investir tanto.
1: E tudo envolve muito dinheiro, como a gente já falou, e soluções que às vezes demoram a acontecer. E aí, professor Stênio, o que acontece é o seguinte: tem muita gente que está nos ouvindo agora e pensa, poxa, eu moro numa situação, uma área de risco aqui no Recife. Eu gostaria de ter essa oportunidade de um habitacional, de um local. Já até me foi oferecido, só que eu vou abandonar toda a minha vida que eu construí aqui. Eu cresci aqui, meus pais são daqui, meus irmãos moram aqui. E para onde querem me levar? Não tem nada desse enredo todo da minha vida, tudo que eu construí ao longo da minha vida. E claro, gente, que isso é uma realidade em todos os locais. Então, eu queria que o professor fizesse essa reflexão para a gente, porque a região metropolitana, especialmente, mas Pernambuco, tem que enfrentar, sim, essa questão da moradia. Tem
0: Sim.
1: muita gente que precisa de moradia mais segura, de segurança no lugar onde mora, mas também morar no local que lhe ofereça creche, escola, feira, supermercado. Qual é a dica para resolver isso, professor?
2: Veja que debate extraordinário você está proporcionando. Antônio Cláudio fala faz um recorte, Joel faz outro recorte, Eu fiz um outro recorte. Quando eu falei da carreira do engenheiro de estado, aí Joel do lado de cá diz: existe uma lei que fala de habitação de interesse social, que a população tem o direito de receber. E aí a pergunta é: quem vai pagar? Vai pagar o engenheiro da prefeitura, que é quem está mais junto do povo, que está recebendo um salário digno para fazer isso. E Antônio Cláudio fala aqui, e o planejamento? Aí a gente volta e veja que são recortes distintos, mas de um mesmo caminho que a gente quer construir. As soluções de urbanização, elas são soluções, elas têm traços peculiares da região, mas elas têm uma característica própria no mundo todo. Habitação e transporte é um binômio que você não separa. Não separa. Numa cidade grande, ou você tem esse binômio falando legal um com o outro, ou você não resolve. Então, população vai dizer: eu quero morar perto do transporte. Maravilha. Então, no planejamento de longo prazo, que meu amigo Antônio Cláudio falou, casa perfeitamente. Ao redor de uma estação de metrô, isso ocorre em São Paulo, está ocorrendo em São Paulo, ocorre isso na Europa. Você tem uma área de interesse social, onde você constrói a habitação de interesse social. E aqui vai conversar com o Joel e diz: sim, mas tem lá uma lei que fala disso,
1: Isso
2: está precisando botar um engenheiro bem pago para ele pensar o que é isso aí. Então, veja, a gente está conseguindo reunir para esse cardápio, a gente consegue, já tem aqui. Quem vai fazer a comida, tem o prato, tem o talher, tem o garfo. A gente precisa agora fazer o que eu digo muitas vezes, Antônio Cláudio. A gente vai fazer a intriga do bem. Vamos juntar tudo, vamos olhar para frente, porque é por aí que a gente vai sair. Na hora que a gente estiver conversando, né, com as pessoas e apontando o futuro, você veja, um papo desse, que é um papo de uma hora e sai, todo mundo está pensando a mesma coisa, cada um com seu recorte, cada um com seu viés, mas todo mundo está pensando a mesma coisa. São três engenheiros com muita experiência, né, que estão pensando a mesma coisa com seus recortes, com seus... como é que eu vou enxergar isso? Existe a solução? Sim. Tem um amparo legal? Tem. Tem engenheiro no Brasil? Tem. Né? Tem aqui um problema de melhorar a qualificação do engenheiro, mas isso é uma coisa que no curto prazo resolve? Sim. Então, veja, a gente tem todos os ingredientes para sair daqui dizendo, eu quero olhar para frente, eu quero construir essa intriga do bem, eu estou chamando todo mundo para fazer essa aliança. É isso que a gente tem que sair daqui, com esse compromisso, seu ouvinte vai entender a mensagem claramente, a aliança que você vê, sentou na mesa três pessoas de boas intenções, sai uma proposta maravilhosa. É. Eu fiquei muito feliz.
1: E a gente fica também, porque, olha, as pessoas estão participando tanto até, ficam citando pontos, como resolver esse local, como fazer isso, como fazer aquilo. Aí teve outro ouvinte que falou, por que demora para que as obras saiam do papel? Também é outra questão, amorosidade, né, minha gente? E aí tem outro ponto aqui que, rapidinho, antes desse intervalo, eu vou citar, que um ouvinte mandou para a gente de um assunto bem pontual, seu Roberto. E aí, seu Roberto, como eu já tenho resposta, vou lhe ajudar. Roberto está questionando as condições da PE-22 em Paulista. Da noite de ontem para cá, vários vídeos circularam nas redes sociais de carros parados no acostamento porque os pneus estouraram devido a um buraco enorme na PE-22 em Paulista. E ele pediu aqui ajuda para que a gente falasse sobre esse tema. Seu Roberto, a gente aqui da Rádio Jornal procurou mais cedo o DER, que é o Departamento de Estradas aqui do Estado, e fomos informados em nota que hoje mesmo uma equipe vai ao local para providenciar melhorias. A gente vai acompanhar esse assunto, porque hoje mesmo, quando a nossa equipe chegou ao local, viu um sinistro de trânsito, um carro que atingiu uma moto porque o carro fugia do buraco. Né? Então, a gente vai acompanhar isso, tá, seu Roberto? Mas essa é a promessa de que hoje uma equipe vai até o local. A gente faz um intervalo e volta já.
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2: Voltamos, gente, com o nosso debate. Aí a gente passou aqui por trânsito, mobilidade, habitação, um pouco sobre alagamentos. Muitos ouvintes mandaram mensagem, eu agradeço, a gente agradece aqui pela participação, porque mostra que as pessoas também acreditam que pode melhorar. Acreditam sim que soluções podem aparecer para melhorar a nossa vida. Aqui no YouTube, muita gente falando de sincronismo de semáforos, questionando até rodízio de veículos, se seria bom ou não fazer rodízio no Recife. Tem quem diga que sim, tem quem diga que não. Mas eu já estou sentindo que isso é papo para a gente se encontrar de novo aqui em novo momento, porque as problemáticas elas continuam e a gente tem que enfrentar esses desafios de frente. Eu quero agradecer aqui a presença e deixar um espaço aqui para falar do Dr. Joel Krieger, que é engenheiro civil, vem lá do Paraná para falar com a gente. Ele vem de lá, está passando um tempo aqui no Recife, alguns dias. Hoje já volta, quer dizer, já vai seguir viagem, né, doutor?
3: É, de madrugada vou ao Rio de Janeiro.
2: Muito bem. E assim, de forma geral, que a gente falou muito de infraestrutura. Qual é a sua impressão do Recife, doutor?
3: Recife eu já conhecia, já vim várias vezes a Recife, né? Uma cidade que eu adoro muito, uma cidade muito bonita. Eu gosto muito do litoral, eu gosto muito do litoral, né? E principalmente que é um povo muito acolhedor, né? Eu fico muito à vontade aqui em Recife. Você, Natália, é do Sul, como eu, do Sul, né? E o povo do Sul é um pouco mais fechado, sim, né? Você chega no Nordeste, chega aqui em Pernambuco, eles são muito mais receptivos, né? Tem esse acolhimento. Então, eu fico muito à vontade quando estou aqui em Recife. Fico muito feliz sempre quando tenho a oportunidade de retornar e encontrar os amigos, né? Como nosso amigo Estênio, nosso amigo Antônio aqui, a gente poder encontrar hoje aqui e fazer esse debate junto contigo.
2: E volte, viu? Volte para que a gente possa falar mais e falar mais de melhorias aqui para a cidade, para a região metropolitana, que são tão necessárias. Um abraço, então, e até a próxima.
3: Obrigado e sempre à disposição. Obrigado.
2: Um abraço. Boa viagem também depois. Eu quero agradecer, inclusive, o doutor Antônio também, Cláudio Sabarreto, que é engenheiro civil, estava aqui com a gente. Sempre importante ouvi-lo também, doutor. Até a próxima.
4: Tá. Ô, Natália, eu gostaria de deixar uma mensagem para, sim, o pernambucano e até para o povo brasileiro. É necessário que a gente acorde. Vamos dizer assim, acorda Brasil, com democracia, direitos e deveres. Porque o cidadão brasileiro, ele tem que pôr em mente que ele tem que ter direitos e deveres. Enquanto o cidadão brasileiro não se conscientizar que ele tem que ter direitos e deveres, nós não vamos ter aquilo que nós necessitamos. Então, a gente tem que ter essa consciência para que a gente possa ter um Brasil melhor, e um estado melhor, e um município melhor. E também agradecer a você, Natália, pela oportunidade, aqui a Joel e a Estênio, aqui os participantes, e a todos vocês, muito obrigado, e aos ouvintes em geral. Quero deixar essa mensagem, que vocês acordem. Acorde, Brasil, para com democracia, tudo com democracia, direitos e deveres. Se a gente fizer isso, nós vamos dar uma boa caminhada.
2: É, respeitando o espaço do outro, do ciclista, de quem está eventualmente em outro modal, né? Professor Estênio Coentro, a gente está aí para respeitar também o diferente, as nossas vidas.
5: E a alegria, Natália, de dizer um até logo, né? Eu prometo a você que volto.
2: Tá bem,
5: volto. Eu vou, volto e vou trazer aqui Joel também para me acompanhar, que Joel é um companheiro de longas datas, e voltar para dizer, olha, aquilo que a gente falou está virando verdade, está virando realidade, porque nós conseguimos a coisa mais importante. Nós sabemos dos direitos, dos deveres, vamos cumpri-los, mas nós sabemos mais ainda, construir as alianças com as pessoas de bem, que querem olhar para a sociedade, olhar para frente, olhar com o que a gente aprendeu no passado, vamos olhar para o futuro. Se Deus quiser, mês que vem, no outro mês, eu estou por aqui, tá, e trago bem o doutor Joel. Muito, então, obrigado.
2: Tá certo, a gente já aguarda para pensar mais e mais ainda nessa melhoria das nossas cidades. Gente, você quer ouvir o programa de novo? Pode ir lá no YouTube, ele vai ficar à disposição. YouTube da Rádio Jornal e no site da Rádio Jornal também. Para você, até amanhã.
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1: Meio-dia, 4 minutos em Pernambuco. Muito boa tarde para você que está com a gente nesta segunda-feira, dia 8 de junho. Já estamos ao vivo também na internet. Vamos aos destaques de hoje do edição do meio-dia. Obra no metrô, reforma no ramal Camaragibe vira teste de paciência para quem depende do transporte. Prefeitura do Recife inicia votação de atrações em polos descentralizados do São João 2026. Expectativas para inflação e Selic sobem novamente para 2026 e 2027. E ainda, o governo do estado entrega 40 novos ônibus para reforçar o sistema viário na região metropolitana. Tudo isso e muito mais a partir de agora no Edição do Meio-Dia, que está no ar.
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1: Meio-dia, 5 minutos, a gente começa falando da movimentação do trânsito no Recife e região metropolitana, acionando o nosso repórter Bruno Araújo. Você que nos acompanha pelas plataformas digitais, pelo site, pelo aplicativo, pelo YouTube da Rádio Jornal, confere, Bruno, com som e imagem. Conta pra gente por onde você está e como está o trânsito por aí. Bruno, boa tarde pra você.
2: Olá, Vitor. Boa tarde para você. Boa tarde para todo mundo que acompanha a programação da Rádio Total. Falando já ao vivo neste momento, da Rua do Sol, que fica no bairro Santo Antônio. Nesse momento, a gente observa que tem muitos motoristas e motociclistas descendo a Ponte Princesa Isabel e acessando aqui a Rua do Sol. O trânsito, por enquanto, está moderado, não há retenção de veículos. Na continuação dessa via, que é a Rua Floriano Peixoto, passando ao lado da Casa da Cultura, o cenário é o mesmo. Muitos carros e ônibus, caminhões, motos circulando por lá, mas não há congestionamento. Esse ponto de onde nós falamos ao vivo, quando nós olhamos para o outro lado, tem a Rua da Aurora. Por lá, o cenário é um pouco diferente. No trecho entre o Cinema São Luís e a Rua Princesa Isabel, há uma lentidão maior, justamente por conta do semáforo, do sinal que fica na esquina com a Rua Princesa Isabel. 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
1: Tá certo, Bruno. E você continua me escutando aí? Você está aí nas proximidades do Palácio do Campo das Princesas? Porque a governadora Raquel Lira fez a entrega de 40 novos ônibus para reforçar o sistema viário da região metropolitana. E você volta já já com mais informações, não é isso, Bruno?
2: Isso mesmo, Vitor. Daqui a pouco a gente vai trazer mais informações. Esses ônibus vão circular na região metropolitana e vão atender o ramal leste-oeste. Ou seja, são ônibus que vão sair lá de São Lourenço da Mata, vão passar por Camaragibe e chegam aqui à área central do Recife. Inclusive, você tinha pontuado agora há pouco que os passageiros, né, os usuários, estão reclamando bastante, independente do transporte público, lá na área de Camaragibe, São Lourenço da Mata, aquela região ali. Não é isso, Vitor?
1: É isso, Bruno. Obrigado por suas informações. Um abraço para você. Agora são 12 horas mais 7 minutos. Já já Bruno Araújo volta com mais informações sobre a entrega desses ônibus aqui para o estado, para a região metropolitana do Recife. Meio-dia, 7 minutos agora.
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1: E a segunda-feira começou com dor de cabeça para os moradores de Camaragibe que dependem do metrô. É que uma obra começou hoje no ramal da cidade e está deixando maior intervalo entre as viagens, mais dificuldade para quem depende do transporte público. Suelen Breiner chega agora com os detalhes. Boa tarde, Suelen.
3: Boa tarde para você, boa tarde para todos.
4: O ramal Camaragibe vai contar apenas com uma linha férrea nos dois sentidos da via no período em que a obra estiver sendo realizada. De acordo com a Companhia Brasileira de Trens Urbanos, a medida é necessária para que os dormentes, equipamentos que fixam os trilhos, sejam trocados entre as estações Camaragibe e Rodoviária. De acordo com Salvino Gomes, assessor de comunicação da Companhia Brasileira de de trens urbanos aqui no Recife, essa obra deve durar pelo menos 6 meses.
5: Importante a gente colocar para a população que esse é um serviço que vai ter um resultado significativo. A gente vai trocar todos os dormentes, compreendida entre as estações rodoviária e Camaragibe, que são as estações rodoviária, Conjunto Damião e Camaragibe, tanto da Via 1 como da Via 2. Nesse primeiro momento, como você acabou de mostrar, estamos em via singela, o que significa dizer que o trem que está chegando em rodoviária só pode partir de rodoviária para Camaragibe, quando o trem de Camaragibe sair de Camaragibe e chegar em rodoviária para evitar acidentes. Então, isso dá um percurso um pouco maior, claro que se gera transtorno, aumenta a situação da insatisfação, mas é por uma situação muito boa.
4: O intervalo entre um trem e outro também vai aumentar e pode chegar a 30 minutos, o que deixou a população bem revoltada. Dona Ana Gerlani, a doméstica, estava cronometrando o tempo de um trem para o outro.
6: Eu acho que vai piorar, né? Porque já tem a reforma da integração, que está desativada, né? Uhum. Aí eu moro em Tiúma. Aí tá terrível de vir, só vem lotado o Tiúma.
3: Aí corre pro metrô e quando...
6: Metrô, é. Aí essa luta agora também, né? Para chegar no trabalho, né? Aí tem que chegar de 9 horas. E agora, para chegar de 9 horas no trabalho? Não tem como.
4: O Edla Ferreira disse que até a conclusão da obra vai precisar adaptar a nova rotina.
7: E agora é sair mais cedo. Se a gente sair 1 hora mais cedo, agora vai ter que sair 2 horas, 3 horas. E é assim, infelizmente.
3: E a previsão de conclusão, 6 meses. Imagina passar 6 meses nesse perrengue?
7: Exatamente. Fora aqui. A integração de Camaragibe está fechada, então já está um transtorno na cidade, porque para sair de Camaragibe de ônibus, a gente está durando o quê? Umas meia hora, quase 1 hora. Então, infelizmente, os moradores de Camaragibe estão tendo que se desdobrar para poder chegar mais cedo no trabalho, né?
4: Suelen Brainer, Rádio Jornal, Rádio Notícia.
1: E como disseram Dona Ana Gerlândia e o Endila, a repórter Suelen Brainer, além dos transtornos causados pela obra no metrô, a população também precisa enfrentar a reforma do terminal integrado de Camaragibe. O equipamento foi interditado no último dia 16 de maio para mais uma etapa das obras de reforma e ampliação. Pelo terminal, circulam diariamente cerca de 60 mil usuários do transporte público. O TI Camaragibe é um dos mais importantes do sistema de transporte da região metropolitana por fazer a ligação da Zona Oeste com o centro da cidade. O projeto prevê ampliação das plataformas, áreas de convivência, banheiros climatizados, praça de alimentação e novos quiosques, com investimento de quase 30 milhões de reais. A obra do TI Camaragibe integra o pacote de intervenções de mobilidade urbana prometidas para a Copa do Mundo. Não para a Copa do Mundo deste ano que vai começar essa semana, mas para a Copa do Mundo de 2014, 12 anos depois que não ficaram prontas a tempo do Mundial aqui do Brasil. Atualmente o terminal atende 21 linhas de ônibus e terá capacidade de integração ampliada, prometendo mais fluidez na conexão entre os modais, reduzindo gargalos e melhorando a distribuição dos passageiros. Até lá, a população sofre ainda. 12h12, a programação do São João do Recife começa esta semana e o repórter Max Augusto conta agora quem são os homenageados da festa neste ano. Boa tarde, Max.
8: Muito boa tarde para você e para quem nos acompanha na edição do meio-dia. Isso mesmo, a cidade terá uma maratona de 19 dias de festejos, com a programação oficial começando na quarta-feira, dia 10, e seguindo até o dia 28 de junho. E o melhor, todas as atrações são totalmente gratuitas para o público. Neste ano, a organização do evento decidiu valorizar não apenas os músicos, mas também a força de trabalho que constrói a magia do ciclo junino longe dos holofotes. Entre os homenageados desta edição está a dupla de repentistas Caju e Castanha, que soma mais de 50 anos de carreira, levando seus versos e emboladas para todo o país. Mas eles não vão estar sozinhos nas homenagens. O reconhecimento também se estende aos profissionais dos bastidores. Recebem as honrarias a costureira Maria Lúcia Nascimento, a famosa Mãe Nena, que há décadas veste os dançarinos das quadrilhas no Morro da Conceição. O aderecista e figurinista Ricardo Luiz de Souza, que atua nos palhoções desde 1998, desenhando espetáculos e cenários. E o sapateiro Lucivan Batista dos Santos, o grande responsável por confeccionar os calçados de couro que estruturam a maioria das quadrilhas do Grande Recife. Para quem quiser curtir a festa, os arraiais estarão espalhados pela cidade. A programação se divide nos tradicionais palcos do sítio Trindade, na Zona Norte, na Avenida Rio Branco e no Pátio de São Pedro, na área central. Além disso, para garantir que o forró chegue perto da casa de todo mundo, haverá festas em 11 polos descentralizados montados em vários bairros da capital. É isso, volto com você.
1: Obrigado, Max. 12:14, agora a gente segue falando de economia, porque expectativas para a inflação e para a Selic sobem novamente para este ano e para o ano que vem. Assunto para João Carneiro. Boa tarde, João.
9: Oi, Vitor. Muito boa tarde para você. Boa tarde também para quem nos acompanha aqui no Edição do Meio Dia. Pois é, o mercado financeiro começou a semana revisando mais uma vez as projeções para a economia brasileira. Segundo o Boletim Focus, divulgado nesta segunda-feira pelo Banco Central, os analistas esperam a inflação um pouco mais alta em 2026. A previsão para o IPCA, índice oficial de inflação do país, passou de 5,09% para 5,11%. A estimativa para o crescimento da economia também teve um pequeno avanço. A projeção para o Produto Interno Bruto, PIB, subiu de 1,90% para 1,91%. Isso indica que o mercado ainda prevê um ritmo de crescimento moderado para o país. No câmbio, houve leve melhora na expectativa. A previsão para o dólar ao fim deste ano caiu de R$ 5,16 para R$ 5,15. Já em relação aos juros, o movimento foi de alta. A taxa Selic esperada para o fim de 2026 passou de 13,5%.

0: 2,25% para 13,50%. Para 2027, o cenário também teve ajustes. A previsão para a inflação subiu de 4,02% para 4,03%, enquanto a estimativa de crescimento do PIB foi mantida em 1,70%. A expectativa para o dólar no fim do próximo ano caiu de R$ 5,25 para R$ 5,20. Por outro lado, a projeção para a Selic subiu, passando de 11,25% para 11,50%. O Boletim Focus é divulgado semanalmente pelo Banco Central e reúne as previsões de economistas e instituições financeiras sobre os principais indicadores da economia brasileira. Eu volto com você no estúdio, Vitor.
1: Obrigado, João. 12h16, a gente volta a falar do ritmo das festas juninas, porque a prefeitura inicia a votação das atrações dos polos descentralizados do São João do Recife deste ano. Hernani Tavares é quem traz os detalhes. Boa tarde, Hernani.
2: Pois é, Vitor. Boa tarde para você. Boa tarde também para quem nos acompanha aqui na edição do meio-dia. A Prefeitura do Recife começou nesta segunda-feira a votação popular que vai ajudar a definir parte da programação dos polos descentralizados do São João deste ano. A escolha das atrações será feita pela população por meio da plataforma Conecta Recife. A votação segue até o dia 12 deste mês. Já o resultado será divulgado no dia 13, também pela plataforma digital da Prefeitura. Neste ano, estão concorrendo 788 atrações distribuídas em 20 categorias. Entre elas estão Trio Pé de Serra, Quadrilha Junina, Banda de Pífanos, Baca Marteiros, Chachado, Violeiros, Ciranda, Cavalo Marinho, Bumba Beboi e outras manifestações culturais. A proposta é que o artista ou grupo mais votado em cada polo passe a integrar a programação daquele local. Cada atração poderá se apresentar em apenas um polo por meio da votação popular. Os polos descentralizados do São João do Recife estarão distribuídos por 10 localidades da cidade. Lagoa do Araçá, Barro, Totó, Campo Grande e Cordeiro terão programação nos dias 22 e 23 de junho. Já Ibura, Poço da Panela, Bungi e Vila Tamandaré receberão as festas no dia 27 e 28. Em Brasília Teimosa, os festejos acontecem nos dias 28 e 29 de junho. A iniciativa é realizada pelas Secretarias Municipais de Cultura, Articulação Política e Social e Transformação Digital, Ciência e Tecnologia, além da Fundação de Cultura da Cidade do Recife e da Empresa Municipal de Informática, a Imprel. Para participar da votação, o cidadão deve acessar o Conecta Recife e clicar no banner Votação 2026. Depois, é necessário fazer login ou cadastro na plataforma. Em seguida, o usuário escolhe um dos 10 polos disponíveis, seleciona a categoria desejada, escolhe a atração e confirma o voto. É isso, eu volto com você, Vitor.
1: Tá certo, Hernani. Um abraço. Obrigado por suas informações. 12h18, vamos a um rápido intervalo. Não sai daí porque o Edição do Meio-Dia volta já já.
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9: Agora 12h23.
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9: Vamos saber como está a movimentação do trânsito no Recife, região metropolitana. Quem chega agora com as informações é João Lubambo. Boa tarde, João.
10: Oi, Vitor. Boa tarde para você e para os ouvintes da Rádio Jornal. Vamos começar pela zona norte do Recife, onde os motoristas encontram pontos de lentidão na região ali da Avenida Norte, com retenções em trechos próximos à Casa Amarela e também nas vias que dão acesso à BR-101. Avenida Conselheiro Rosa e Silva, também com retenções, enquanto a Estrada do Arraial tem trânsito moderado. Na Zona Oeste, Avenida Caxangá, com retenções nos dois sentidos por toda a sua extensão. Na Avenida Recife, ali na altura do Parque do Jiquiá, também congestionado no sentido Boa Viagem. E por fim, vamos à Zona Sul do Recife, Rua Barão de Souza Leão, com fluxo travado ao longo da via, cenário que se repete nas ruas Ernesto de Paula Santos e Bruno Veloso. 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
9: Tá certo, João. Obrigado por suas informações. 12h24 e ainda falando de mobilidade urbana, a governadora Raquel Lira entrega hoje 40 novos ônibus para reforçar o sistema viário da região metropolitana. Bruno Araújo volta ao programa porque ele acompanha essa entrega e tem mais informações. Oi, Bruno.
11: A cerimônia de entrega é aqui no Palácio do Campo das Princesas e conta com a governadora de Pernambuco, Raquel Lira, secretários de governo, representantes do Grande Recife Consórcio de Transportes e do Sindicato dos Rodoviários de Pernambuco. Os novos veículos vão ser operados pela empresa Mobi Brasil e fazem parte do programa de renovação e modernização do transporte metropolitano. Eles vão circular no corredor leste-oeste, em cidades como São Lourenço da Mata, Camaragibe e Recife. Nesse trecho, circulam diariamente 210 mil passageiros. Os 40 novos ônibus contam com ar-condicionado, plataforma elevatória para pessoas com deficiência, espaço para cadeirantes e tecnologia que reduz a emissão de poluentes. Com a entrega deste novo lote, o governo do estado alcança a marca de 80 ônibus novos, incorporados à frota somente neste ano de 2026. outros 40 novos começaram a circular no mês de janeiro. A expectativa é de que esses novos veículos garantam mais conforto, acessibilidade e segurança aos passageiros que utilizam o transporte público na região metropolitana do Recife. Hoje, a idade média da frota de ônibus aqui na região metropolitana é de 6 anos. A idade limite desejável pelo governo é de 7 anos. Bruno Araújo, Rádio Jornal, Rádio Notícia.
9: Obrigado, Bruno. 12h26, a gente segue falando dos moradores de Peixinhos em Olinda que sofrem com a buraqueira e o lixo nas ruas. Seja a pé ou de carro, tá difícil demais passar pelo bairro. Juliana Oliveira com as informações.
12: Rua Caetés, Peixinhos, Olinda, e mais uma vez nossa equipe de reportagem veio até o município para mostrar o descaso público. Dessa vez são buracos junto com lixo. Amigo, difícil passar por aqui?
13: É muito difícil de morar aqui, de passar por aqui.
12: Vai de galocha aqui,
13: Alex? Eu ando de botas nos pés porque não tem como andar de sapatos.
12: Mas a água ainda não entrou no carro não, né?
13: Não entrou, porque se chover entra, né? Porque é tudo obstrução, não existe manutenção nas vias. É,
12: vá-se embora que tem um carro aqui querendo passar. Obrigada, viu, amigo? Ele tá aqui desabafando, mas tem outros carros aqui tentando passar. Fica espremidinho aqui para passar, né, amigo? Desculpa estar aqui atrapalhando, mas a gente tá registrando aqui um momento. É difícil pro senhor também, né? Muito buraco, lixo.
14: Olha, eu sou de Jaboatão, moro em Candeias, é a mesma coisa. Tanto Olinda como lá em Jaboatão, a buraqueira e o lixo, também, principalmente.
12: Dia de chuva é pior ainda.
14: É.
12: Assim, bora, obrigada, meu amigo. Tá aqui, ó, um morador de Jaboatão dos Guararapes relatando a mesma situação. Carro aqui saindo dentro da água, dentro da lama. Outros ali vêm passando devagar porque a buraqueira é grande. E aí aqui na rua Caetés vocês imaginam, né, como é a situação. Tem que enfrentar os buracos, a água suja e também o lixo. Quem vem andando também se prejudica, né, amigo? O senhor não tá de carro, tá a pé, mas quase não tem espaço para passar.
15: Mas eu passo de carro aqui todos os dias. E é uma vergonha isso. É um negócio impressionante que está acontecendo com a Olinda.
12: Cadê o caminhão de lixo?
15: Não tem lixo, não tem caminhão de lixo, não tem tapa-buraco, não tem nada. É uma vergonha isso.
12: O senhor já ficou prejudicado com o seu carro?
15: Demais. Tem que sempre fazer com serviço o caminhão no carro da gente aqui, com suspensão quebrando, amortecedor estourando. Realmente eu não sei o que está acontecendo com a Olinda. A Olinda está debaixo de buraco.
16: Está ruim demais. Eu saí de manhã, logo cedo, 5 horas da manhã, passei por aqui. Estava cheio. Agora já secou um pouquinho. Mas quando chove, e outra. Olha, lixo. Já não?
12: Cadê o caminhão?
16: Não, o caminhão passa, tira tudinho, de vez em quando, tira. Aí depois, continua de novo.
12: Porque não pode ser de vez em quando, né, amigo? O caminhão tem que passar sempre, ó. Muito obrigada, viu? Não. Motociclista passando aqui com dificuldade, levanta os pés. É uma rota de acesso para quem vai para vários bairros aqui de Olinda. Não só para quem sai ou entra de Peixinhos, mas vai para Jardim Brasil 1, Jardim Brasil 2, que vai para Presidente Kennedy. Um rapaz aqui dizendo que Olinda tá uma vergonha. Além disso tudo aqui, no próprio calçamento, a gente também registrou nas calçadas muitos buracos. Na verdade, a gente tem até cuidado para não pisar e não afundar tudo, porque senão você pode cair. Você desequilibra ou você vem andando de noite, que fica mais tarde, acaba caindo num buraco desse aqui.
17: Juliana Oliveira para a Rádio Jornal, Rádio Notícia.
9: A Prefeitura de Olinda, por meio da Secretaria de Gestão Urbana, informa que uma equipe de limpeza, da limpeza urbana, vai até a Rua Caetés ainda hoje para remoção dos resíduos. Em relação às tampas das galerias e os buracos, a rua está no cronograma da Operação Buraco 2026, com previsão de início nos próximos dias. Será realizado, portanto, no local um serviço de drenagem e a recolocação de tampas nas galerias e, posteriormente, o serviço de melhorias na pavimentação. A gente segue acompanhando e, claro, acompanhando, contando com a observação dos moradores da região para sabermos se de fato o serviço foi feito e o problema solucionado. A edição do meio-dia fica por aqui. O programa teve produção de Elis Martins, trabalhos técnicos de Evandro Chaves, Big Alves e Edilson Lima. Você fica agora com o comentário

0: comentário de Edinaldo Santos e em seguida o assunto é futebol primeiro tempo com o maior gol do mundo, Haroldo Costa. Uma ótima tarde para você, uma excelente semana, boa segunda e até amanhã. Tchau.
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4: Boa tarde, amigos e amantes do futebol. Infelizmente, o lateral direito Wesley foi cortado da seleção brasileira. Uma notícia triste para o jogador, para o grupo, para o técnico, para a comissão técnica, até porque ninguém gosta de ver um atleta sendo retirado da Copa do Mundo, estando tão perto dela, como aconteceu com Wesley. E não há no elenco um jogador com as características do lateral da Roma. Mudou tudo. Não é que o Wesley seja o novo Cafu e muito menos o novo Carlos Alberto Torres do século XXI. Mas só ele entrega a possibilidade de abrir o jogo pela direita nessa atual seleção brasileira. Havia, inclusive, uma grande expectativa de que o lateral direito Vitinho seria chamado, coisa que não aconteceu. Provavelmente, Ancelotti e sua comissão técnica entenderam que Vitinho não parece ter nível para esta Copa do Mundo. Ancelotti resolveu convocar Ederson, volante Ederson, jogador campeão da Liga Europa pela Atalanta, e que está se transferindo, inclusive, para o Manchester United na próxima temporada. Bem parecido com Casemiro, mas não tem nada a ver com Wesley. Aliás, é bom lembrar que ele vai substituir exatamente o Casemiro no Manchester United do futebol inglês. O jogador convocado pelo técnico Ancelotti, ele, sem dúvida nenhuma, o Ederson, é um bom jogador, bom no jogo aéreo, na construção, na transição e no posicionamento defensivo. É mais 5 do que 8. Ele foi convocado apenas na primeira lista de Ancelotti e não entrou em campo nenhuma vez. Mas uma contradição de Ancelotti, né? Ao levá-lo para a Copa do Mundo, já que ele não teve chance em nenhuma oportunidade, nem mesmo naquela em que ele foi convocado. A impressão que fica é que a leitura de Ancelotti é que tenha percebido que tem poucos jogadores para reforçar o meio de campo. Aí eu pergunto, por que não colocar o Matheus Pereira do time do Cruzeiro, jogador que sem dúvida nenhuma é o melhor meia do futebol brasileiro na atualidade? Por que convocou um volante? Será que ele não está satisfeito com os dois que possui, o Casemiro e Fabinho? Notou algo nos treinos que precisa de correção? Ancelotti deveria definir entre, e vai definir, né? Vai ter que definir, entre Danilo e Ibanez para a titularidade da lateral direita da seleção. São dois laterais defensivistas, nenhum com as características do jogador Wesley. Então, Ancelotti vai ter que arrumar um jeito para ocupar melhor esse lado direito. Ele vai ter que assumir um jogador diferente ali para o corredor da direita. Quem sabe autorizar jogadores como Paquetá, Rafinha, Luiz Henrique ou o próprio Endrick. Acho que o Matheus Cunha ficaria para ajudar no lado esquerdo. Observem que já está sendo uma dor de cabeça para o técnico italiano, faltando 5 dias para a estreia da seleção na Copa do Mundo. Ederson aumenta, sem dúvidas, as opções para preencher o meio de campo. Mas eu preferia que ele tivesse convocado um meia, e nós temos um à disposição jogando muita bola, que é o Matheus Pereira. Aparentemente, Ancelotti percebeu que faltam meio-campistas em seu grupo. Ou seja, admite que não acertou em tudo na convocação. Ele chegou a dizer isso, inclusive, no dia da convocação. O Danilo vai ter de ser mais do que nunca um líder. Terá que ser um grande lateral, como aliás foi durante quase toda a sua carreira nos times por onde passou. Ele próprio admite que não tem característica nenhuma com o jogador Wesley. O próprio Danilo admite isso. E sobre o jogo, minha gente. A seleção, como se sabe, venceu o Egito por 2-1. Perdeu muitos gols, principalmente com Vinícius Júnior, Rafinha, Igor Thiago. A seleção se valeu do estilo de jogar na pressão, em cima dos egípcios, com a bola no campo do adversário, e assim construiu os dois gols que garantiram a vitória. Endrick entrou no segundo tempo e mais uma vez brilhou, marcando o gol da vitória. O primeiro gol na etapa inicial foi marcado por Bruno Guimarães. O gol de empate numa falha terrível de Marquinhos, que entregou a bola nos pés do adversário, aconteceu também no primeiro tempo. O segundo gol do Brasil, o gol da vitória, só veio a acontecer no segundo tempo com Endrick, que entrou no segundo tempo e mais uma vez brilhou, marcando o gol da vitória. Placar final 2-1 para a seleção brasileira. Muita gente gostou da atuação da seleção, mas também teve uma grande parcela da torcida brasileira que, depois desse jogo com o Egito, diminuiu e muito suas esperanças no escrete nacional. Eu me coloco entre aqueles que diminuíram suas esperanças na seleção brasileira depois do jogo contra o Egito. Aliás, estamos há apenas, repito, 5 dias da estreia da seleção brasileira e tem muita coisa ainda para se decidir nesta seleção. É isso aí, minha gente. Muito obrigado a todos. Sigam aqui na programação da Rádio Jornal. Vai começar agora o primeiro tempo do Assunto é Futebol. Comando Haroldo Costa, o maior gol do mundo. Boa tarde, Recife. Boa tarde, Brasil.
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6: Em Pernambuco, 12:39.
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6: Boa tarde para você. No ar pela Rádio Jornal, o assunto é futebol primeiro tempo. Para toda a rede, para todo mundo pela internet. Hoje é segunda-feira, 8 de junho de 2026. A partir de agora você acompanha aqui na Rádio Jornal mais um programa de esportes produzido pelo Scratch. E você vai ouvir os destaques, as manchetes do programa de hoje. Santa Cruz, Igor Moura.
8: E após treinamento de sábado pela manhã ser cancelado pelos atletas por conta de atrasos salariais, jogadores treinam normalmente nas repúblicas independentes do Arruda. Promessa de pagamento de atrasados foi feita pelo presidente Bruno Rodrigues, Santa, com semana importante e decisiva de preparação para jogo de domingo, 11 da manhã, no Vale Catarinense.
6: Náutico, Raldinei Alves.
9: Náutico tem lista com 7 pendurados para o duelo diante do Fortaleza. Timbu está em meio a uma sequência de confrontos diretos na Série B do Campeonato Brasileiro. Goleiro Muriel responde como os atletas enxergam a briga do Náutico na tabela de classificação.
6: Esporte, Letícia Carneiro.
10: Esporte cai de posição e perde liderança da Série B com um jogo a menos. O Leão segue em preparação para enfrentar o Atlético na Ilha do Retiro. Time leonino terá desfalques importantes contra a equipe mineira.
6: Campeonato Brasileiro Série B, 2 jogos hoje à noite, dando sequência à rodada 12 da competição, que teve ontem o CRB perdendo em casa para a equipe do São Bernardo, que assumiu a liderança da Série B. Destaque também para os amistosos internacionais pré-Copa do Mundo. Em campo hoje a Holanda, a França, a Espanha. Seleções fortes da Copa em campo hoje nos amistosos. A Copa do Mundo começa quinta-feira. O assunto é futebol, primeiro tempo, com Big Alves, Edilson Lima e Evandro Chaves na produção técnica. É o Escrete de Ouro trabalhando para você.
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2: Agora em Pernambuco, 12:47.
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2: 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E no site radiojornal.com.br, Rádio Jornal Pernambuco, falando para o mundo. 11 para 1 e agora as notícias do nosso futebol. Santa Cruz é com Igor Moura.
4: Fala, amigo, forte abraço para você, boa tarde, um abraço para todo mundo ligado aqui no Assunto é Futebol, primeiro tempo. E na manhã desta segunda-feira ocorreu normalmente o treinamento do Santa, o primeiro da semana, semana importante e decisiva, né, de preparação, visando o duelo de domingo, dia 14, 11 da manhã, no Vale Catarinense, no Augusto Bauer, o Simo Arena, revitalizado, reestruturado, grama sintética, onde o Santa vai enfrentar o Brusque. Duelo direto na briga por G8, Brusque brigando ponto a ponto pela liderança do Campeonato Brasileiro, principalmente ali com o Paysandu e também com o Guarani, enquanto o Santa buscando os pontos necessários para entrar de vez no G8 da competição. Santa que conseguiu uma boa somatória de pontos desde que Cristiano de Souza assumiu o comando técnico da equipe, né? Somou 8 de 12 disputados desde a chegada de Cristiano de Souza. Só que o Santa tem um problema a mais em relação ao pré-jogo contra a Ferroviária de Araraquara, né? Porque nos bastidores a situação ficou um pouco mais complicada e com insatisfação de parte do elenco por conta dos atrasos salariais, né? Desde o ano passado, Santa Cruz tem algumas obrigações não cumpridas com os remanescentes da temporada 2025 e por conta disso, sábado, o treino estava pronto para acontecer, todo o material de treino no gramado do José do Rego Maciel, e os atletas chegaram num consenso para não realização do treinamento sábado pela manhã. A folga do domingo foi mantida, jogadores não treinaram no sábado, portanto foram 2 dias sem atividade. A diretoria do Santa, inclusive, ficou surpreendida com essa atitude do grupo de atletas e o presidente Bruno Rodrigues chegou a fazer algumas promessas de que parte dessas obrigações seriam pagas ainda essa semana. Ou seja, o Santa deve pagar ainda essa semana algumas situações com as suas categorias de base, funcionários e, claro, elenco profissional. O Santa, que na última sexta-feira, no último quinto dia útil do mês, né, no dia 5, foi a data limite para o pagamento CLT, ou seja, a CLT de maio já precisa ser paga pelo Santa Cruz ao elenco profissional, que tem aí 3 meses atrasados de imagem. Os remanescentes de 2025 têm valores de 13º e férias para receber, e os funcionários do Santa Cruz, o quinto dia útil foi sexta-feira, agora precisam receber o mês de maio, né? O mês de abril foi pago ainda na semana passada. Outro detalhe, funcionários da base que estão há 4 meses sem receber, eles devem receber ainda essa semana parte desses atrasados. E até por conta de tudo isso, né, de tudo que eu acabei de falar, os jogadores do Santa não quiseram treinar no último sábado, e a diretoria do Santa, encabeçada pelo presidente Bruno Rodrigues, explica que é questão de fluxo de caixa e de folha mais alta do que o planejado. É bom lembrar que a SAF, que colapsou da Cobra Coral Participações, disse para o clube, associação, para o presidente Bruno Rodrigues, que poderiam fazer uma folha girando em torno de

0: 1.700.000, 1.800.000. A folha foi feita, né? Foi construída, só que a SAF colapsou. Ou seja, o Santa não tem nenhum parceiro para bancar parte desses valores e, por conta disso, os atrasos sistemáticos salariais, segundo as palavras do próprio presidente do clube, Bruno Rodrigues. Situação da SAF segue em aberto, né? Transferência de investidores, e é o dinheiro desses novos investidores que faz com que Bruno Rodrigues acredite que, em meio à Série C, toda a situação estará atualizada muito em breve após o acerto com o grupo de investidores da Cole Capital. Mas a gente vai escutar agora o Dr. Lucas Cavalcante, advogado do Santa Cruz, falando sobre o cronograma para a Assembleia Geral de Credores apresentado para a Justiça. Se o Santa apresentou, se o Santa ainda vai apresentar o cronograma, toda a questão cronológica para que a Justiça tenha programação de quando o Santa vai sentar com seus credores e organizar essa Assembleia e a programação de pagamentos.
1: Isso já foi feito, o clube já levou um cronograma onde se propõe a avançar nas negociações, tanto da mediação como dos investidores, durante os meses de junho e julho, salvo engano, aqui não lembro de cabeça, mas com a expectativa de, no meados do segundo semestre, a gente ter a Assembleia Geral de Credores. Então, isso já foi feito e a gente tem cumprido a risca do que depende do clube. É óbvio que alguns fatores não dependem do clube. Então, o dinheiro da mediação é feito através de um DIP, né, que foi um empréstimo feito pelos investidores. Isso depende menos do clube, mas o que depende do clube de seguir o cronograma e avançar nas negociações para ter uma assembleia de credores, de aprovar o plano durante o segundo semestre, a gente tem sido feito, já está nos autos e continua sendo de vontade do clube seguir desse formato.
0: Tá aí, portanto, palavras do Dr. Lucas Cavalcante, advogado do Santa Cruz, conversando conosco aqui no Assunto é Futebol. Primeiro tempo.
2: Muito bem, a gente destaca os jogos de hoje. Da preparação das seleções para a Copa do Mundo de 2026, que começa quinta-feira. Hoje, 15 para as 4 da tarde, o duelo da Holanda contra o Uzbequistão. Holanda e Uzbequistão estão na Copa, 15 para as 4 se enfrentam. Às 4h10, é hora de ver a seleção francesa, que vem de derrota para a Costa do Marfim. A França enfrenta a Irlanda do Norte, 4h10 esse jogo. E mais tarde, bem mais tarde, 11 da noite, a seleção peruana, comandada por Mano Menezes, enfrenta a seleção da Espanha, uma das favoritas ao título mundial em 2026, na Copa que começa na quinta-feira, Estados Unidos, México e Canadá. Portanto, 11 da noite, Peru e Espanha, amistosos pré-Copa. E a bola rola na Copa do Mundo na quinta-feira, 4 horas da tarde, México e África do Sul. Agora faltam 5 minutos para 1 da tarde em Pernambuco. 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
3: Muito boa tarde para você, amigo, e para todo mundo que está nos acompanhando aqui na Rádio Jornal, no Assunto é Futebol, primeiro tempo. Hoje à tarde o elenco do Náutico faz o último treinamento antes do duelo que o Timbu vai ter amanhã.

0: Então, vencer o Fortaleza pode ser positivo para continuar nesse grupo dos melhores colocados dentro da Série B. Aliás, o Náutico está passando por uma sequência de jogos contra equipes que estão disputando posições lá em cima na tabela de classificação. O Timbu enfrentou na semana passada o Sport, perdeu por 2 a 0 na Ilha do Retiro, mas joga amanhã contra o Fortaleza, depois uma sequência fora de casa diante de Novo Horizontino e Vila Nova, e depois enfrenta o Goiás dentro de casa. Essa é uma sequência de jogos considerados confrontos diretos na luta pelas primeiras posições da Série B. O goleiro Muriel deu uma entrevista para a gente na semana passada e foi perguntado exatamente sobre isso. Como que os jogadores enxergam, qual é a briga que o Náutico está tendo a essa altura do campeonato na tabela de classificação da Série B? A resposta foi essa que a gente escuta agora.
1: Com a camisa que a gente representa, a gente sempre tem que entrar para vencer, né? O campeonato está muito nivelado, a gente sabe que tem, né, tem equipes que num passado mais recente estão mais acostumadas a estar na Série A, até mesmo na Série B do que o Náutico, né? A gente pega o recorte ali dos times que estão na frente ali junto com a gente, né? Muitos estavam na Série A, alguns estão há 3, 4 anos brigando por um acesso, então a gente tem consciência que é um campeonato muito difícil. Mas também a gente confia muito no nosso trabalho, no nosso potencial, na força do grupo e do time que da camisa que a gente veste. Eu acho que o objetivo ainda tem que. Ainda eu acho que tem muita coisa para acontecer, né? O objetivo, eu acho, primeiramente, tem que ser fazer os 45 pontos ali para livrar, porque para conseguir algo mais tem que passar por 45. Então a gente tem que seguir pensando nisso, mas o principal pensamento, e que é aquilo que a gente tem conversado aqui semanalmente, é jogo a jogo. Então, agora o nosso foco total está no Fortaleza, né? Mais um jogo muito difícil. Aproveita a oportunidade, né, para convocar o nosso torcedor que possa nos apoiar como tem apoiado, seguindo focado no, nesse objetivo, que é colocar o Náutico no alto cenário do futebol brasileiro. Então, eu conto com o apoio de toda a torcida para que a gente possa, né, lotar o estádio, poder fazer um grande jogo e, se Deus quiser, poder conseguir os 3 pontos.
0: Muito bem, palavras do goleiro do Náutico, Muriel, um dos jogadores mais experientes desse elenco atual do Timbu. E o Náutico tem alguns problemas para o jogo da terça-feira. Amanhã, o Náutico vai entrar em campo com 7 pendurados. Vamos à lista: o zagueiro Matheus Silva, os laterais Yuri Silva e Igor Fernandes, os atacantes Felipe Saraiva e Derek, e os treinadores Hélio e Guilherme dos Anjos. Se algum desses nomes que eu falei tomar cartão amarelo amanhã, fica de fora do jogo contra o Novo Horizontino, que vai ser fora de casa no próximo fim de semana, pela 13ª rodada da Série B do Campeonato Brasileiro. São os destaques do Timbu, aqui no Assunto é Futebol, Primeiro Tempo.
2: Dois jogos hoje pelo Campeonato Brasileiro Série B na rodada 12 da competição. América Mineiro enfrenta o Atlético Goianiense. 8 da noite esse jogo em Belo Horizonte. Também às 8 horas em Goiânia, o Vila Nova enfrenta a equipe do Botafogo de Ribeirão Preto. Jogos de hoje do Campeonato Brasileiro Série B que estão dando sequência à rodada 12 da competição. É bom lembrar que a bola rolou ontem no Campeonato Brasileiro Série B, com uma grande vitória. A Rádio Jornal acompanhou esse jogo, uma grande vitória da equipe do São Bernardo. O São Bernardo derrotou o CRB. 2 para o CRB, 3 para o São Bernardo. Jogo de 5 gols no Rei Pelé em Maceió. CRB 2, São Bernardo 3. Esse resultado colocou aí o São Bernardo na liderança do Campeonato Brasileiro Série B, com um jogo a mais. Portanto, vitória do CRB, jogo isolado. Aliás, vitória do São Bernardo, jogo isolado ontem em Maceió, na rodada 12 do Campeonato Brasileiro Série B. No sábado, o Criciúma derrotou o Londrina por 1 a 0, jogo realizado no período da manhã. O período da manhã começou de manhã, terminou no começo da tarde, lá em Criciúma, no interior de Santa Catarina. Criciúma 1, Londrina 0. Esta rodada 12 marca para amanhã Ponte Preta e Cuiabá, Náutico e Fortaleza. Na quarta-feira, Ceará e Avaí, Goiás e Novo Horizontino e Sport Atletique, rodada que começou na semana passada e vai terminar só na quarta-feira. Campeonato Brasileiro Série B, 12ª rodada. Em Pernambuco, 1 da tarde, 1 minuto.

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1: Boa tarde para você que está aqui ligado no Assunto é Futebol Primeiro Tempo. Com a 12ª rodada do Brasileirão Série B já rolando, o Sport acabou perdendo a liderança da competição após a vitória do São Bernardo no último domingo por 3-2. Jogando diante do CRB no estádio Rei Pelé. Com o triunfo aurinegro, a equipe paulista foi a primeira colocação mais uma vez com 24 pontos somados até aqui. E em busca de retomar a liderança da Série B, o Sport terá duelo importante diante do Atlético nesta quarta-feira. A partida que rola às 9 horas da noite na Ilha do Retiro. Em confronto válido pela 12ª rodada do Brasileirão Série B. Partida essa que marca o encontro entre as equipes após o time mineiro eliminar o Sport na Copa do Brasil, quando ainda era comandado pelo técnico Roger Silva. E em preparação para este duelo, o Sport conta com a semana livre e treina na tarde desta segunda-feira na Ilha do Retiro. Com foco total neste duelo, que vale a volta do Leão à primeira colocação da Série B, o Sport terá desfalques consideráveis no duelo contra a equipe mineira. Os volantes Zé Lucas e Iago Felipe e também o atacante Yuri Castilho ficam de fora do confronto por terem recebido o terceiro cartão amarelo. De toda forma, o volante Zé Lucas não iria para a partida. Isso porque a jovem joia rubro-negra estará representando as cores da amarelinha após ter sido convocado para o amistoso da Seleção Brasileira Sub-20 diante do Chile, que acontece entre os dias 6 e 9 de junho em Santiago. Ainda falando sobre baixas rubro-negras, o atacante Clayson também não irá para a partida e ainda se recupera de uma lesão de grau 2 na coxa esquerda. Mas falando sobre voltas, na equipe comandada pelo técnico Márcio Goiano, Filipinho, que cumpriu suspensão na vitória sobre o Náutico, estará de volta e pode pintar na titularidade da lateral esquerda. O atacante Marlon Douglas também pode estar entre os relacionados para a partida contra o Atlético, após ter se recuperado de uma lesão de grau 2 na coxa direita sofrida na partida contra o CRB. E agora vamos ouvir as palavras do lateral Madison falando sobre esse bom momento defensivo rubro-negro, que está entre as 3 melhores defesas da competição.
2: Está sendo um dos pontos fortes, né, da equipe. A gente sempre comenta que de não levar gol, né, no jogo, porque quando você não leva gol, né, a chance de você estar mais próximo da vitória é maior, porque você acaba iluminando, né, ali o adversário, né, os adversários acabam ficando frustrados, né, não conseguindo marcar gol na gente, e todos os jogos praticamente a gente marca gols, né, na partida. Está sendo muito importante, né, dia a dia, ali eu, o Benê, agora o Zeke, né, que está atuando, o Filipinho, o Thiago ali. Mas não é só a linha defensiva, acho que começa desde lá da frente, do Perotti, do Barleta, né, que ajuda bastante, né, nessa primeira pressão, para que a bola não chegue tão com facilidade, né, aqui na defesa. Então não é só os cinco ali, acho que é o trabalho do grupo, né, os volantes também, os meias, enfim. É importante que a gente está conseguindo manter, né, essa solidez defensiva, que é muito importante na Série B. Muitas das vezes a equipe na Série B, a equipe que sobe, às vezes, não é o melhor ataque, mas quase sempre a melhor defesa, sempre busca o acesso. Se você for pegar aí os números, né, os últimos números, isso é quase certo. Então, é isso. Continuar evoluindo na defesa, continuar evoluindo no ataque, para a gente manter o nosso aproveitamento, que está sendo muito bom.
1: Palavras de Madison, lateral rubro-negro. E ainda falando sobre os bastidores rubro-negros, o Sport acionou o STJD para apurar uma infração disciplinar efetuada pelo treinador Hélio dos Anjos na vitória do Sport sobre o Náutico na última semana de maio. O Leão afirma que, após ter analisado imagens de cenas ocorridas após o fim do jogo, que acabou identificando uma agressão praticada pelo técnico alvirrubro diante do camisa 10 rubro-negro Carlos De Pena. E com isso, pede a apuração do caso para proceder assim com um processo disciplinar contra Hélio dos Anjos. E o Sport informou na última semana que a punição de transferban aplicada pela FIFA na transferência do volante Christian Rivera já foi retirada. A punição que foi efetuada pela entidade pela falta de informações documentais na transferência internacional do ex-volante rubro-negro Rivera, que veio do Tijuana, do México, até o Sport na temporada passada. De acordo com nota lançada pelo time rubro-negro, o clube afirmou que prestou todos os esclarecimentos solicitados e adotou medidas necessárias para demonstrar a sua regularidade diante da operação. Durante o processo, o Sport ainda recebeu uma multa de 1.000 francos suíços, equivalente a R$ 6.412, que foram efetivamente quitadas. Com a punição já resolvida e regularizada com a atualização de informações documentais do volante colombiano, o Sport voltará a estar apto a registrar 9 jogadores na próxima janela de transferência. E essas foram as notícias do Sport aqui no Assunto é Futebol, Primeiro Tempo.
0: 1:07, convocado às pressas para a vaga de Wesley, cortado por lesão, o volante Ederson já está com a seleção brasileira no hotel lá nos Estados Unidos. O jogador desembarcou em Nova York na manhã desta segunda-feira, menos de 24 horas após ser chamado pela CBF para integrar o grupo que vai disputar a Copa do Mundo. Ederson estava em Campo Grande, no Mato Grosso do Sul, quando recebeu a notícia da convocação. O volante viajou durante a madrugada, seguiu diretamente para a concentração da seleção. A CBF anunciou a entrada do jogador no elenco da Copa após a confirmação da lesão de Wesley. O lateral direito se machucou durante a vitória sobre o Egito em Cleveland, no último amistoso da seleção. O defensor teve constatado uma lesão no músculo adutor da coxa esquerda e foi cortado. A tendência é que Ederson já participe aí dos treinos e fique à disposição. O volante não entra em campo desde o dia 17 de maio, quando atuou pela Atalanta na vitória sobre o Bolonha pelo campeonato italiano. Corte na seleção brasileira, portanto, o Wesley foi cortado e veio Ederson, um volante, foi convocado pela Seleção Brasileira de Futebol. Brasil em campo no sábado, 19h, Brasil e Marrocos. Com transmissão da TV Jornal SBT, com narração de Galvão Bueno no próximo sábado. Agora em Pernambuco, 1:08. Voltamos em instantes com outras notícias do nosso futebol.
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0: Em Pernambuco, 1:11.
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10: Haroldo Costa.
0: De volta aqui na sua Rádio Jornal, o assunto é futebol, primeiro tempo, e a seleção de Marrocos está pronta para a Copa do Mundo. O adversário da estreia da seleção brasileira chegou a 29 jogos sem perder nos amistosos contra Madagascar e Noruega, e vai para a estreia satisfeita com a preparação. O primeiro jogo é contra o Brasil, sábado, 19h. Olha, Marrocos não perde um jogo desde agosto do ano passado, tendo vencido 3 títulos no período. Ganhou o Campeonato Africano de Nações, a Copa Árabe e a Copa das Nações Africanas. A sequência é comparável à da Espanha, que também não perde há 29 jogos, desde março de 24, e pode chegar a 30 em amistoso contra o Peru hoje. Se a seleção da Espanha não perder para o Peru hoje à noite, é favorita, né, contra os peruanos nesse amistoso, 11 horas da noite o jogo, a seleção da Espanha chega a 30 jogos sem perder. Bom, entre todas as seleções da Copa, Marrocos foi a que mais jogou. Jogou 58 partidas e sustenta o segundo melhor aproveitamento. Tem também o melhor saldo de gols, a segunda melhor defesa e também a segunda mais confiável. O último teste no Marrocos terminou empatado 1-1 contra a Noruega de Haaland. A seleção africana começou melhor, abriu o placar cedo com Brahim Dias e foi muito superior nos primeiros minutos. Depois, porém, perdeu o ritmo e cedeu um empate. Aí, portanto, a seleção de Marrocos chegando cheia de moral para o jogo contra o Brasil. Brasil e Marrocos, Copa do Mundo, 19h, sábado, em Nova Jersey, nos Estados Unidos. Marrocos e Brasil estão no grupo C, com Escócia e Haiti. E agora, 1:13, vamos girar os repórteres do Scratch. Igor Moura.
11: Isso, voltando para dizer que essa semana o Santa vai treinar até sábado, né? Só que tem uma viagem para Santa Catarina, para o Vale Catarinense, onde o Santa vai enfrentar o Brusque domingo, 11 da manhã. Detalhe, Thiago Coelho não viaja com a delegação, vai cumprir suspensão por conta da sua expulsão contra a Ferroviária. Thiago Enes, William Alves e Quirino devem ser reforços para Christian de Souza.
0: Raldinei Alves.
12: A programação do Náutico prevê um treinamento hoje à tarde no CT Wilson Campos, mas antes da atividade, vai ter uma entrevista coletiva do técnico Guilherme dos Anjos com a imprensa.
0: Letícia Carneiro.
13: O volante Fabrício Domingues deve ser comprado em definitivo após atingir metas contratuais na equipe do Cerro Porteño. Com seu contrato de empréstimo finalizando agora no final do mês de junho, a equipe paraguaia deve exercer a cláusula de compra em definitivo, que previa que caso Fabrício jogasse 60% das partidas oficiais durante o momento de empréstimo, o time paraguaio seria obrigado a comprar 70% dos seus direitos que pertencem ao Sport. O valor estipulado pode chegar a cerca de R$6,5 milhões aos cofres rubro-negros.
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0: Ouça agora o comentário de Ralf de Carvalho e depois o assunto é futebol segundo tempo.
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15: Minha gente, o Haroldo Costa há pouco leu aí uma matéria sobre a seleção do Marrocos que chega a impressionar. 29 jogos invictos, sem perder. Imagine vocês que, assim como outras pessoas, eu tive a preocupação, até preocupado com o primeiro jogo do Brasil, de ver esse jogo do Marrocos, essa última partida com a Noruega do Haaland. E vi um bom futebol, o início do jogo foi realmente espetacular. Eu acho que, de um modo geral, a seleção do Marrocos jogou melhor do que a da Noruega. O jogo foi empate 1-1. Mas antes, essa seleção do Marrocos já tinha derrotado o Paraguai por 2-1, o Burundi por 5-0, Madagascar por 4-0. E é claro que dessas seleções a mais forte foi a da Noruega e ficou no empate. Agora, como foi descrito aí pelo Haroldo, a seleção do Marrocos chega à Copa com 29 jogos invictos. O técnico Mohamed Ouabi se declarou satisfeito, chegou a dizer que não tem muito para evoluir na seleção. E ele está no comando dessa seleção há pouco tempo, há 5 jogos. Marrocos não perde um jogo desde agosto do ano passado, tendo vencido no período 3 títulos, o Campeonato Africano de Nações, a Copa Árabe e a Copa das Nações Africanas. Parece com o primeiro título, mas é diferente. O primeiro foi Campeonato Africano. O último agora, o terceiro, foi Copa das Nações Africanas. Quer dizer, esta última, a seleção do Marrocos ganhou por WO. É aquele caso de que após decisão da Confederação contra o Senegal, aí acabou ficando o resultado favorável, o título com a seleção do Marrocos. A sequência só é comparável à da seleção da Espanha, que também não perde a 29 jogos desde março de 2024 e pode chegar a 30 jogos com o amistoso de hoje contra a seleção do Peru. Entre todas as seleções que disputarão a Copa do Mundo, desde 2023, Marrocos foi a quarta que mais jogou. Preste atenção nos números. 58 partidas, sustentando o segundo melhor aproveitamento. A seleção do Marrocos, nesse período, teve 82,2%. É um aproveitamento altíssimo. O melhor saldo de gols, foram 98 gols feitos. A segunda melhor defesa levou menos de meio gol por partida, ou seja, 0,43 gols sofridos por jogo. E também a segunda mais confiável, porque ficou sem sofrer gols 64% dos jogos. O último amistoso do Marrocos foi esse agora, que a gente acompanhou, foi o empate de 1-1 contra a Noruega. E a seleção marroquina jogou melhor. O técnico disse que não tem muito a evoluir, ele está apenas 5 jogos no comando da seleção, e esse, ou essa, é a seleção adversária do Brasil, sábado que vem agora, no dia 13, é o primeiro jogo. Não vai ser sopa para o Brasil. É uma seleção afinada e que tem repetido a escalação titular, o que foi diferente até agora da seleção brasileira. A seleção brasileira, ela não foi repetida jogo a jogo. A seleção brasileira teve uma formação em cada partida e todo mundo sabe por quê. O técnico Ancelotti, ele chegou aqui num terço do tempo que o Brasil e toda a seleção tem entre uma Copa e outra para se preparar. Então foi muito tempo, ele teve que ser intenso. Ele convocou muitos jogadores e queria ver todo mundo. com isso não se repetir uma seleção. A gente não tem uma ideia, mas não tem uma convicção, uma certeza de qual o time que Ancelotti vai colocar em campo. E ainda por cima, para gravar, teve a contusão de Wesley, que foi cortado, e automaticamente aí fica uma decisão para ser tomada. Ele vai entrar com Ibanez, ele vai continuar com Danilo, que no jogo substituiu direto Wesley, ou como é que ele vai fazer? A gente sabe, porque muita gente tinha dúvida e chegou a questionar, por que é que ele convocou um volante para o lugar de um lateral? São setores diferentes. Ele precisou, o homem cortado foi o da lateral direita, ele está trazendo um jogador para o meio de campo, mas a explicação veio. Surgiram explicações por parte da comissão técnica, porque o técnico Carlo Ancelotti preferiu trazer um meio campista e não um lateral para a vaga de Wesley, que foi cortado. Porque o técnico tem preocupação com o meio, e na lateral ele poderá usar Danilo ou Ibanez para a função. E no meio, a comissão técnica reavaliou que teria que ter convocado mais um jogador para o setor quando fechou a lista de 26. Quer dizer, eles consideraram que erraram. Deveriam ter feito a convocação melhor. Aí surgiu a oportunidade agora com o corte de Wesley. Ancelotti tinha convocado Casimiro, Bruno Guimarães, Danilo Santos, Fabinho e Lucas Paquetá aí para o meio. Agora trouxe o Ederson, que joga. Aqui está uma das razões que fez o treinador optar por ele. Ele atua como primeiro ou segundo volante e também atua pelo corredor da direita, embora não especificamente como lateral, mas já atuou ali naquele corredor jogando no Atalanta, a equipe dele. Então, Ederson acabou disputando essa vaga com mais dois concorrentes, Andrei Santos e Gabriel Sara. Uma opção por o Ederson foi a razão da sua versatilidade. Um jogador que atua em várias funções. Mas, gente, a nossa preocupação aqui no final de semana, ela ficou com relação ao desfecho daquilo que a gente pode chamar de crise ou até de uma greve dos jogadores do Santa Cruz que se recusaram a treinar no sábado por falta de salários. O Igor Moura disse aí há pouco que o presidente do clube prometeu pagar até o final dessa semana. Não está dito se vai pagar tudo, porque são 3 meses do direito de imagem que os jogadores querem receber. 3 meses. 1 mês do que está na carteira, 1 mês de CLT. E até 13º para aqueles jogadores mais antigos, porque o 13º é de 2025. Então, eu não sei se o presidente levantou essa grana, se foram os novos investidores que adiantaram. Essa explicação ainda precisa ser dada. Mas isso aí é o de menos importância. O mais importante é que os jogadores possam receber. Agora, se pagarem 1 mêsinho só, isso pode deixar o grupo descontente ainda. O Santa Cruz está na competição, joga dia 14. Porque se continuar com esse atraso, porque, digamos, se pagar 1 mês de imagem e a CLT, ainda ficarão 2 meses de imagem. E o jogador certamente está precisando desse dinheiro. Então isso vai deixar o grupo com a cara fechada, o ambiente pode continuar moado. Está aí porque atraso de salário é o pior inimigo, é o maior adversário que uma equipe de futebol pode ter numa competição. Lamentavelmente, Santa Cruz caiu nessa. Vamos torcer para que os jogadores fiquem contentes com aquele percentual, com aquele pedaço que o presidente possa adiantar de tudo que está atrasado com o elenco e com os funcionários do clube também. Lamentavelmente, Santa Cruz entrou nesse buraco. E para sair disso, a gente só vê a possibilidade da venda da SAF. É o único dinheiro novo que pode entrar no Santa Cruz é com a SAF. E tomara que a SAF não demore, porque a previsão não é de uma coisa instantânea. Eu, por exemplo, acho que o Santa Cruz vai ficar moendo com essa SAF durante longo período desse segundo semestre. Uma boa tarde, minha gente, e volta agora. Vem agora Leonardo Boris para comandar o segundo tempo do Assunto é Futebol.
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18: Alguns jogadores na história da seleção brasileira se desentenderam e desistiram de vestir a camisa da seleção. Em 2006, Romário e Taffarel. Romário se recusou a disputar um amistoso contra a Eslovênia. E Taffarel entrou em conflito com Ricardo Teixeira, presidente da CBF, em 1995. Ambos, no entanto, voltaram a vestir a camisa da seleção num outro momento.
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19: 1:29, estamos começando o Assunto é Futebol, segundo tempo desta segunda-feira, 8 de junho de 2026, temperatura de 28 graus, tempo parcialmente nublado. 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
19: Leonardo Boris. Muito bem, ao lado de Haroldo Costa e Ralph de Carvalho. Boa tarde para você, Haroldo.
0: Boa tarde, Boris. Ralph, quem nos acompanha aqui na Rádio Jornal.
19: Boa tarde, Ralph.
15: Boa tarde, Boris, Haroldo e a você, torcedor.
19: Eu começo com uma pergunta simples, que a resposta talvez não seja tão simples assim. O Brasil está preparado para estreia na competição internacional? Haroldo.
0: Nem tanto como a gente esperava, né, Boris? Eu acho que a seleção brasileira ainda não tem um time definido. O Ancelotti até deve ter na cabeça, mas ele está ainda fazendo testes, ele está mexendo no time. Aproveitou esse amistoso contra o Egito para colocar mais uma vez dois times em campo, praticamente, fazendo várias alterações no segundo tempo. Alguns jogadores me parecem ali que ganham espaço, outros perdem espaço, mas qual seria o time titular? A gente precisa aguardar para saber. Matheus Cunha, Igor Thiago, perdeu o lateral direito agora, Hendrick. Wesley. Hendrick, que entra e faz gol. Então, assim, mexeu muito ali. Eu acho que o Ancelotti tem 4 dias aí, né? De hoje até sexta-feira, para preparar o time que ele está imaginando para a estreia no sábado. Agora, a gente não é uma seleção que empolgue, né? Não é uma seleção assim que vá nos empolgar antes da bola rolar. A gente está indo para lá, inclusive, não como favorito, essa é a verdade. Existem outras seleções mais bem cotadas, mas temos um time. Eu acho que falta ali o Ancelotti montar realmente esse quebra-cabeça, encontrar os jogadores, encontrar o modelo de jogo, o sistema de jogo. Ele já treinou muito nesse 4-2-4, com 4 homens de frente, mas pode ter variações. Quando o Brasil ataca, pode ser um 4-3-3 mesmo. Enfim, aguardemos aí a estreia, mas eu não vejo ainda o time pronto, definido, porque... Até porque o Wesley, que jogou no sábado, já não tá
19: era
0: mais.
19: Era titular.
0: Já não tá mais. E aí, ele vai colocar quem? Banhas, Danilo? O que é que ele vai fazer com a lateral direita brasileira? Então, essa seleção, aliás, sofreu muito de cortes e contusões, né?
19: Muito.
0: O Militão era o lateral dele, que joga de zagueiro, mas também fazia ala direita. Ele pode colocar o Marquinhos para fazer ala direita, já jogou assim. Tem muitas possibilidades. Então, eu não vejo ainda o time pronto não, Boris.
19: Aí a pergunta vem logo para você, Ralf. O fato de ele não ter convocado para a vaga do Wesley cortado ontem um lateral direito, porque ele tinha dois. Tinha o Vitinho e tinha o PH do Vasco da Gama, o Vitinho do Botafogo. Mas ele preferiu o Ederson, que inclusive estava no radar, o Ederson que está indo, se transferindo da Atalanta para o Manchester United. Aí eu pergunto... É uma questão de convicção, de necessidade. Ele viu assim o Ancelotti não convocando um lateral direito, Ralf?
15: Bom, há pouco eu falei sobre isso. Estou falando de novo para poder o ouvinte entender que é o mesmo assunto. Eu toquei nesse assunto porque a comissão técnica deixou escapar para alguns jornalistas a razão de Ancelotti ter ido buscar um jogador para o meio, ao invés da lateral, onde foi o jogador cortado, o Wesley. É que ele acha que está servido com o Danilo e o Ibanez. E no caso do meio campo, a comissão técnica, após mandar os 26 para a FIFA, refletiu que precisaria mais de um jogador, para poder ter tranquilidade, um jogador polivalente no meio. E aí... a comissão técnica encontrou agora a oportunidade de corrigir o problema do meio, que certamente o técnico acha mais importante do que a lateral. Ele tem alternativa de jogo com o lateral mais plantado, como um zagueiro fixo, tem apoiando também. Agora, no meio campo, a explicação foi de que o Ederson joga como primeiro e segundo volante, pode substituir Casemiro, ele pode substituir o Bruno Guimarães e pode jogar pela direita. Teriam dito que ele já jogou no Atalanta pela direita, não fixo lá como um lateral direito, mas jogou na ala direita e jogou muito bem. Então ele acha que com esse jogador ele cobre vários espaços. Na verdade, a explicação da decisão da comissão técnica para o Ederson foi essa aí. Agora, eu acho... O Haroldo falou aí agora, eu também tinha falado, nós não vimos ainda um time titular ser desenhado. Até porque cada amistoso o Brasil formou com uma equipe diferente. Mas eu suponho que vai ser com o Alisson. Admitamos que no lugar de Wesley fique o Danilo. Aí o miolo de zaga vai ficar com o Marquinhos, que é um dos titulares. O Ibanez, que é um jogador
19: não,
15: rápido.
19: Não, não, não. Gabriel Magalhães.
15: Ô, Gabriel Magalhães, né?
19: O titular é o Gabriel Magalhães.
15: Esse miolo de zaga aí. Acho que Douglas Santos já ganhou a confiança para ser o lateral esquerdo e não o Alexandre. Então a gente vê. Agora, meio campo, já que ele forma num 4-2-4. O meio campo, ele bota o meia, no caso agora Lucas Paquetá, no bloco de quatro jogadores ofensivos. Então, o meio-campo, acho que não tem a dúvida, é Casimiro e Bruno Guimarães. Vamos ver se vocês concordam. E aí, por enquanto, eu creio que ele vai entrar com Lucas Paquetá e Rafinha, jogando por trás do Igor Thiago. Igor Thiago não, quem ele definir, e Vini Júnior. Quem vai entrar no lugar de Igor Thiago? Há uma orquestração até para dar chance ao Endrick, mas eu acho que não vai acontecer, porque é um jogador novo. Eu acho que o treinador pensa que ele pode sentir impacto de uma Copa do Mundo, que é diferente da descontração de um amistoso, pode não colocar o Endrick. E aí fica mais uma dúvida, mas alguns jogadores ele tem repetido e a gente tem ideia que ele vai colocar inicialmente na Copa.
19: Hoje, 5:30 da tarde, tem na cola da seleção. Haroldo, eu nunca imaginei falar isso que vou falar agora. O Marrocos é um time a ser batido.
20: Viveu um grande momento, né? Mesmo com a mudança do treinador. A seleção marroquina, que já tinha deixado uma grande imagem na Copa do Catar, vive um grande momento mesmo, porque são 20 novos jogos aí sem perder, a seleção marroquina ganhou títulos, são títulos que são importantes, né, para a história da própria seleção de Marrocos. E contra a Noruega, que é o jogo que está mais, né, vivo aí na nossa mente, Boris, na nossa cabeça, deixou uma boa imagem. Você enfrenta a seleção...
19: Começou muito bem, né?
20: Começou bem o jogo, mandou no jogo, fez um gol, acabou tomando um gol no segundo tempo. Mas deixou uma boa imagem. Você está enfrentando a Noruega, que é um time bom também. Não é um time ruim, não.
19: Escola europeia, forte.
20: Dentro das suas possibilidades, né? Não está no primeiro escalão aí da Europa, mas é uma seleção bem organizada. E que tem aí a sua grande estrela, que é o Haaland, todo mundo sabe. Mas a seleção de Marrocos pode exigir da gente, hein? Pode e vai, acho, até, viu, Boris, que vai nos exigir na Copa. É claro que o Brasil vai tentar se impor, né? O Brasil não vai ficar esperando o tempo passar. Acho que a seleção brasileira ela tem por obrigação, né, ter um jogo propositivo, mas vai encontrar do outro lado um adversário interessante demais.
19: Existe favorito para essa estreia, Brasil e Marrocos?
15: Olha, depois que eu vi o Marrocos jogar, veja só, eu achei um entrosamento fantástico. A chegada deles em velocidade, eles têm uma bola cruzada da direita na diagonal, que é uma coisa impressionante, como já vai de pé em pé, como se fosse uma coisa marcada com lápis. Então, eles conseguem fazer jogadas pelos dois lados, triangulam dos dois lados e tem uma marcação se fechando, que é o sonho de todo treinador. É justamente ocupar os espaços para o adversário na volta, no contra-ataque, não encontrar buraco. E eu vi muito isso nessa seleção do Marrocos. Ou seja, ela parece ter mais entrosamento do que a seleção brasileira. Eu creio que porque foi mais repetida. Ela jogou com um time que deve estrear contra o Brasil, quer dizer, já desenhado. Isso seguramente dá para a seleção do Marrocos essa condição de ser sólida. E a seleção brasileira, a gente sabe que tem valores individuais que desequilibram, mas a gente não encontra ainda na seleção do Brasil esse conjunto. Todo jogo tem uma falha na defesa, seja de caráter individual ou no planejamento, no coletivo do jogo. Ou seja, é isso. Outra coisa, o jogo do Marrocos é um jogo associativo. Ninguém carrega a bola da defesa ao ataque com o tempo todo, não. A bola é trabalhada. Achei isso muito bom. Acho que vai ser... Eu daria favoritismo ao Brasil, considerando a confiança no que o treinador pode desenhar para a estreia e o fato de que individualmente o futebol tem que ter a característica individual. O jogador não pode jogar só pelo coletivo, ele tem a hora dele, que é aí que sai o gol, ele parte, quebra a linha, aquele jogador que dribla muito, que gosta do um contra um. O Brasil talvez tenha mais do que o Marrocos. Então, por isso, eu posso dar um leve favoritismo ao Brasil, mas entendo que vai ser um jogo encardido.
19: Muito bem, vamos a um bloco comercial, daqui a pouco a gente está de volta e vamos voltar para a nossa realidade. Amanhã tem Náutico e Fortaleza, quarta-feira tem Sport e Atlético, no domingo próximo, dia 14, 11 horas da manhã no Augusto Bauer, todo remodelado, tem Brusque e Santa Cruz. Agora 1h40.
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4: Na capital pernambucana, 1h45.
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4: Ao lado de Haroldo Costa e Ralf de Carvalho. Amigos, amanhã, terça-feira, 19 horas, Aflitos, tem Náutico e Fortaleza. O Náutico, hoje, Raldinei está de folga, estou fazendo o Náutico. O Náutico que tem duas certas mudanças e uma muito provável, na minha opinião, Haroldo. Ele volta com o Enderson, isso é fato. Ele não conta com o Vitor Andrade, é fato. Vai entrar o Júnior Todinho. E é provável, o Derek voltando na vaga do Paulo Sérgio, Haroldo.
5: Será?
4: Eu acredito.
5: Ele tem aí dois centroavantes brigando pela posição. Eu apostaria no Paulo Sérgio.
4: É mesmo?
5: Apostaria no Paulo Sérgio.
4: Porque o Paulo Sérgio, ele foi muito criticado na partida que ele fez, última contra o Sport.
5: Foi.
4: Eu tô falando até mais por informação, tá?
5: Tá.
4: Tô falando mais por informação do que uma ilação.
5: Algo que você já captou.
4: Exatamente.
5: Aí. Entendi.
4: Exatamente.
5: Pode ser. Mas eu ainda apostaria no Paulo Sérgio.
4: É o artilheiro do Náutico ainda.
5: Talvez ele goste.
6: Mas qual o jogador que não jogou mal uma partida ou outra? Então não pode se cobrar de Paulo Sérgio esse 100% que os outros não têm. O próprio Todinho ficou jogando mal. Quem mais? Juninho, um tempo. Então, e foi tolerado. Quer dizer, o Paulo Sérgio... Eu acho até que o Paulo Sérgio tem que voltar ao time para ganhar o ritmo que ele tinha de novo. Um cara que fazia quase que em todo jogo, ele fazia um gol. Quer dizer, eu acho que... Eu também concordo aí que o Paulo Sérgio, para mim, minha visão é de que ele deva ser o titular.
5: A questão é que Hélio e Guilherme gostam de citar depois dos jogos os números do Derek, né, na movimentação que ele faz.
4: Aí que não entra a minha ilação. E os estilos diferentes e o que o Derek produz para o time.
5: Então, ele tomar essa decisão aí está baseado nesses números que eles gostam de apresentar ali depois das partidas. Falam bem do Derek, da movimentação que ele faz, da quantidade de roubadas de bola que ele tem. Aguardemos. Eu espero ver Paulo Sérgio como titular, mas também não ficaria surpreso se o Derek aparecer no time, Boris.
4: Muito bem. O outro jogo é o da quarta-feira.
6: Boris, ainda...
4: Pois não.
6: Sobre os números.
4: Pois não, querido.
6: Veja, os números são enganosos também. Eu fiz jogo que o Náutico chutou 12 vezes e perdeu do Sport por 3. Então, o Sport fez 3 e o Náutico chutou tanto. Quer dizer, os números eram favoráveis às finalizações do Náutico. Então o número é enganoso. E outra coisa, o torcedor não tem número. Ele vai para a arquibancada e pode perguntar a qualquer torcedor qual foi o melhor em campo, que ele diz. Ele está vendo o jogo, ele diz, esse jogou. Ele acompanha tanto quanto o repórter acompanha o dia a dia do clube através da gente aqui, mas ele acompanha. Então eu acho que todo mundo pode saber quando se está bem ou mal. Esses números às vezes são enganosos.
5: Às vezes é uma escolha por característica, né?
4: É mais por
6: isso.
4: Aí
6: sim, né?
4: É mais por isso.
5: Eu acho que o Hélio pode defender a presença do Derek como titular amanhã contra o Fortaleza, nos aflitos, por uma questão de característica. Não, eu gosto porque ele vai fazer essa função que eu prefiro que ele jogue dessa maneira. Deve ser por isso, mas entre o Paulo e o Derek, o Paulo, evidentemente, tem uma história maior.
6: Além de uma animosidade pessoal, não vamos descartar isso. Por causa daquele episódio do Paulo Sérgio, que foi muito infeliz em querer botar a faca no pescoço do Náutico, dizendo que tinha a proposta do Cuiabá. A partir dali, todos os defeitos apareceram para Paulo Sérgio.
4: Bom, o Thiago Carpini está na prancha do Pirata. Porque perdeu aí...
5: É que ele vem de uma sequência de três derrotas.
4: Três derrotas.
5: Ele perdeu para o Atlético e perdeu dois jogos para o Vitória.
4: É, e ele falou na entrevista coletiva, que eu pude acompanhar, porque eu fiz questão de acompanhar a entrevista coletiva depois da perda da final para o Vitória. Aliás, parabéns pela audiência, Haroldo Costa, na TV Jornal. Ele falou que o time está muito cansado. E ele não garante, pode ser até mesclado, ou melhor, quem vai escalar é o departamento médico físico.
5: É, ele vem de uma sequência forte mesmo. Ele jogou contra o Sport na Ilha, depois foi para Minas enfrentar o Atlético, aí depois fez duas finais contra o Vitória, né, de Copa do Nordeste, dois jogos difíceis, pesados. E agora vem para os aflitos para pegar o Náutico. Então, a sequência dele realmente tem sido muito pesada do Fortaleza.
6: E ontem, isso que Boris levantou aí, ontem teve um desdobramento sobre isso, porque na imprensa cearense se falou nessa possibilidade de entrar com algumas reservas contra a equipe do Náutico. Nem todo time tem condições de jogar o time que jogou contra o Vitória da Bahia.
5: Agora, apesar de ter perdido o título, né, como nós vimos e acompanhamos através da TV Jornal, nós vimos um Fortaleza lutador, né? Um Fortaleza que não deixou uma imagem tão ruim, não. É um Fortaleza que enfrentou um time que está na primeira divisão, um trabalho bom e até consistente do Jair Ventura lá. O Jair se dá ao luxo de deixar no banco o Renato Kaiser, né, o Oswaldo, o Marinho, vejam. Esse é o Vitória. Então, o Carpini acho que foi no limite dele. Nesse jogo, inclusive, do sábado, no final, ele se perdeu todo ali. Aí, numa tentativa...
4: Eu vi ele marcando muito mal, olha.
5: Aí, numa tentativa treslocada de tentar... numa tentativa, né, de treslocada de empatar e de chegar pelo menos nos pênaltis, aí ele sacou dois zagueiros, mexeu no time, aí ficou uma salada ali. Mas não é uma imagem tão ruim. É claro que perder título não é bom. O Ayrton Senna cunhou a grande frase, né? No Brasil, o segundo é o primeiro dos últimos. Então fica aquela sensação do fracasso, mas o time dele lutou o quanto pôde, né? Contra o Vitória. Tomou virada, realmente, perdeu com duas viradas. Mas a imagem que ficou não é tão ruim de um Fortaleza assim, tão combalido. Mas é futebol, né? Futebol no Brasil é assim, não tem resultado. Questiona o treinador, questiona o elenco, questiona todo mundo. Então, o Fortaleza chega nesse ponto, Boris, assim, um tanto quanto combalido emocionalmente. Mas pelo que ele produziu, né, nessas partidas aí finais da Copa do Nordeste, o Igor até falou que viu um Fortaleza fortalecido. É tudo muito... as palavras são parecidas, né, Boris? Fica meio redundante. Mas é um Fortaleza fortalecido, disse o Igor, para essa partida contra o Náutico. Eu já vejo um time que tem realmente cansaço. Eu acho que essa é a palavra que resume bem o momento do Fortaleza.
4: E o outro detalhe, Ralf, depois nós vamos falar... É claro que tem vários programas para a gente falar do esporte que só joga na quarta-feira. O Santa Cruz também, da crise... Então, já que já estamos emendando, já estamos na reta final, e teve uma mudança de classificação. porque com a vitória do Criciúma sobre o Londrina por 1-0, o Náutico caiu para a quinta posição no Campeonato Brasileiro da Série B. E o jogo ficou mais interessante porque o Fortaleza saiu do G6. O Fortaleza hoje é o sétimo colocado. Aí fica com um gosto mais decisivo, né, Ralf?
6: A briga vai continuar sendo a mesma se ele estivesse no G6, porque ele agora vai querer entrar. E os jogos de ontem mudaram os posicionamentos dos pernambucanos, porque o Sport, com a vitória do São Bernardo, também perdeu a posição. Pode recuperar na quarta-feira, porque o Sport fica com um jogo a menos. Então, todos tiveram uma queda, o Náutico para a quinta colocação. Eu vejo o time do Fortaleza como um time desgastado, time do Fortaleza, mas vejo o Fortaleza como um time com jogadores talentosos. Eu gosto muito dos laterais da equipe do Fortaleza.
5: São bons mesmo.
6: Eu gosto do meio campo do Fortaleza mais do que propriamente o ataque. Agora, é o tipo da coisa, o Náutico também está com um time estruturado e organizado. A volta do Anderson no meio de campo, para mim, coloca o Náutico num degrau acima do jogo sem ele. Então, acho que o meio campo do Náutico está completo. O meio campo do Náutico tem jogado bem. O Dodô tem jogado bem, o Anderson tem jogado bem. Então, o Luiz Felipe, então todo esse meio campo, ele já está acamado. O ataque do Náutico, o Vinícius está voando, continua lá. O Todinho mostrou que melhorou. Entrou duas vezes e fez dois gols. Pode substituir bem o Vitor Andrade. Então, acho que o Náutico, ele está numa boa. O Náutico está com o time na mão. A única dúvida que fica, e eu acho que o técnico devia acabar com isso não contribui, porque o torcedor fica roendo as unhas, acaba a dúvida. Se eu vou entrar contra o fulano de tal, seja o Derek ou seja o Paulo Sérgio. Mas a única dúvida fica entre os dois. Embora a gente ache que Paulo Sérgio é mais centroavante do que o Derek. De qualquer maneira, o Náutico com um ou com outro vai ter aquele mesmo futebol de intensidade que tem sido a marca de Hélio dos Anjos.
4: Um abraço para você, Ralf.
6: Um abraço.

0: 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E na quarta-feira, na Ilha do Retiro, Sport e Atletique de Minas Gerais, às 21h.
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9: Em ponto na capital pernambucana, 2 horas.
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9: A semana começa, a tarde se alegra, porque ela está chegando para ficar até a sexta-feira, engrandecendo com informação e alegria o Rádio Livre. O nome dela, Anne Barreto, a rainha da tarde.
11: Menino, que começo de semana. Boa tarde, amigo Boris.
9: O que você tá com esse telefone hoje empunhando aí?
11: Hoje
9: você gravou?
11: Hoje eu vim com isso na cabeça. Tem que gravar e gravei.
9: Ah, muito bem. Você
11: vou colocar na
9: é espetacular.
11: Rede social.
9: Coloque.
11: O povo vê, né?
9: Coloque.
11: Porque o povo só escuta você, agora vai ver como é que você fala.
9: Coloque.
11: Muito obrigada, viu, amigo?
9: De nada, amiga. Beijo no seu coração.
11: Seu também.
9: É...
11: Boa tarde, pessoas lindas que estão com a gente aqui na Rádio Jornal.

0: Ah, depois de uma abertura dessa, dizer o quê, né, minha gente? Só agradecer.
1: Ô, Rainha da Tarde, e o consultório de hoje?
0: Reposição hormonal.
1: Ah, isso é bom.
0: Vamos falar sobre reposição hormonal
1: Tanto
0: para
1: para o homem,
0: mulheres
1: pro...
0: quanto
1: Ah,
0: para
1: sim.
0: homens também. A gente falou na sexta-feira, inclusive, sobre o pessoal que usa hormônio anabolizante e tal.
1: Sim.
0: E os homens querem ali fazer essa reposição de testosterona, aí fazem por conta própria em níveis muito altos e acaba sendo um anabolizante.
1: Desculpe perguntar, voltar à sexta-feira. Muitas respostas foram dadas das perguntas que nós fizemos em relação à voz
0: Sim,
1: grossa,
0: sim, sim.
1: aumento clitoriano.
0: Tudo mexe.
1: Mexe,
0: Tudo
1: né?
0: mexe. Realmente é comprovado. Agora,
1: E a reposição hormonal também pode mexer.
0: Então, aí é isso, porque, por exemplo, nos homens,
1: É.
0: vamos para os homens. Aí a reposição de testosterona, né?
1: É.
0: Se você faz em níveis elevados, sem nenhuma orientação médica, você não sabe o que é para você, se você necessita ou não, você está fazendo para fins estéticos, né? Então, isso é anabolizante. Agora, se você vai, vamos dizer, você vai para o endocrinologista, um urologista, isso, o homem, e aí você vai lá ver que seus níveis de testosterona estão mais baixos, que você precisa de uma reposição. Você vai fazer essa reposição correta, na quantidade certinha para você e tudo mais, o risco que você vai ter são os riscos relacionados à reposição. Não vai ter o risco, por exemplo, as mulheres que fazem reposição hormonal, elas não vão ficar com a voz grossa como ela ficaria com o anabolizante. Por quê? Porque a reposição hormonal da mulher não é de níveis tão altos de testosterona. Muitas nem repõem testosterona, sabe? Repõem outros hormônios. Então, aqui no consultório hoje, eu convido homens e mulheres para entender assim, quando é necessário essa reposição, quais são os riscos delas.
1: E tem outra sugestão para você também, as mulheres trans que fazem reposição hormonal com testosterona, que é do homem.
0: As
1: Não,
0: mulheres.
1: não, perdão.
0: É.
1: As
0: Os
1: mulheres
0: homens trans, né?
1: trans,
0: Que fazem.
1: é porque são mulheres. É,
0: Não,
1: os
0: quem.
1: homens que vai quer virar mulher ou quer.
0: Calma, calma aí.
1: Vamos lá.
0: Quem nasceu.
1: Homem.
0: Quem nasceu geneticamente, assim, homem,
1: Homem.
0: biologicamente homem,
1: Homem.
0: e aí hoje se identifica como mulher, é uma mulher trans.
1: Uma mulher trans.
0: Isso.
1: Pronto. E
0: E não
1: aí
0: vai fazer
1: pode.
0: reposição de testosterona, não.
1: Não,
0: Acho que é dos
1: não é
0: outros hormônios.
1: testosterona. É exatamente ao contrário. É de
0: É progesterona,
1: progesterona.
0: isso, progesterona.
1: Ela
0: Aí
1: vai
0: também.
1: colocar aí qual o perigo também?
0: Ah, os riscos, né? No caso, para as pessoas trans, porque aí também tem aquela pessoa que nasceu biologicamente mulher, mas se identifica como homem e é um homem trans. E aí vai fazer a reposição de testosterona. E aí, níveis mais altos e tudo mais, a gente sabe disso. E quais são os riscos? Claro. E também tem uma coisa, Boris, nem todo mundo pode fazer reposição hormonal. E não é só porque, por exemplo, ah, meu nível de progesterona, meu nível de testosterona, né, seja homem, seja mulher, não está tão baixo. Não é só isso. Tem gente que vai ter ali um fator de risco associado muito grande e que não vai poder fazer. Um exemplo, uma pessoa que já teve trombose, uma trombofilia, né, uma trombose, enfim. Essa pessoa, para ser liberada para fazer uma reposição hormonal, é algo muito delicado. Assim, os médicos precisam avaliar muito mais o caso dessa pessoa. Porque a reposição hormonal, por si só, ela aumenta o risco de trombose. Então, o médico vai ter que avaliar todos os casos, o médico vai avaliar. Mas nessas pessoas que já tiveram trombose, por exemplo, vai ter que avaliar muito mais. A avaliação é muito mais criteriosa. E eu já ouvi aqui, nesse consultório do Rádio Livre, um endocrinologista dizer: se for minha paciente, eu não libero. Porque é um risco grande e a pessoa já teve. Então, a pessoa, como se já tivesse ali uma predisposição. Enfim. Mas aí é também caso para a gente falar aqui no consultório hoje. Porque existem outros perfis de pessoas que não vão poder fazer a reposição. Mas, por exemplo, a mulher na menopausa, ela sofre muito com muitos sintomas. E que a reposição ajuda. O homem chega a uma certa idade que os níveis de testosterona estão mais baixos, que ele também sofre muito, e que a reposição ajuda. Então, a gente tem que entender assim, quem vai poder e quem não vai poder. E, por exemplo, não posso. O que é que eu faço para melhorar esses sintomas? Tanto da menopausa quanto no homem. E não é andropausa que eu estou falando, não, tá? Tem homem que vai ter uma queda aí de testosterona, não está na andropausa, como falam. e vai precisar de ajuda. Então, o que, que vai ser feito ali para esse homem se ele não puder fazer a reposição? Então, tem muito para a gente conversar aqui no consultório hoje. Quem quiser participar, o número do nosso WhatsApp é o 99147-8520. Pode mandar a sua pergunta.
1: Muito bem, Anne Barreto. Kevin Paes chegou e é a hora de eu ir.
0: Kevin, agora é quem...
1: É o despertador.
0: É o despertador. Pronto, tá ótimo.
2: Cheguei cedo hoje.
1: Muito bem. Tá certo. Tá no horário. 2h07. O assunto é futebol. Bom programa.
0: Obrigada. Grande amigo Boris.
1: Kevin.
2: Obrigado.
1: Big a todos. O assunto é futebol. 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
6: O presidente do Tribunal Superior Eleitoral, TSE, Cássio Nunes Marques, determinou nesta segunda-feira a retirada do conteúdo e a suspensão da divulgação da pesquisa do Instituto Atlas Intel. A pesquisa apontou, em maio, queda de 5 pontos nas intenções de voto do pré-candidato do PL, Flávio Bolsonaro. Com isso, apenas a empresa não poderá mais manter os dados nos canais oficiais. A divulgação do levantamento ocorreu após o vazamento de um áudio de uma conversa do senador pedindo dinheiro ao banqueiro Daniel Forcaro. Para Cássio Nunes Marques, há indícios de indução para a contaminação das respostas, comprometendo a metodologia da pesquisa. E o Ministério Público de São Paulo denunciou o ex-professor da Universidade de São Paulo, USP, Alisson Leandro Barbati Mascaro, por crimes de assédio sexual, importunação sexual, estupro e estupro de vulnerável contra ex-alunos e integrantes de um grupo de estudos ligados à Faculdade de Direito. O documento descreve 7 episódios distintos envolvendo diferentes vítimas. Agora cabe à justiça decidir se aceita ou não a denúncia. Se aceitá-la, Mascaro se tornará réu e responderá ao processo. A defesa do Alisson afirmou não ter recebido qualquer notícia sobre a denúncia. Em fevereiro deste ano, a reitoria da USP oficializou a demissão de Mascaro, que estava afastado desde dezembro de 2024, após ser acusado por estudantes de assédio e abuso sexual. Kevin Paes, Rádio Jornal, Rádio Notícia.
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0: Comigo, muito boa tarde para todo mundo. Boa tarde, Pernambuco. Agora são 2h10. Está começando o Rádio Livre desta segunda-feira, 8 de junho. E a gente chega com informações para todo o estado. Vamos falar sobre a reforma no ramal Camaragibe, que aumentou o intervalo do metrô para até 40 minutos. No Agreste, São João de Caruaru lota no segundo fim de semana, mas furtos de celulares chamaram a atenção. No Sertão, São João de Petrolina terá lounge de acessibilidade com 280 vagas para pessoas com deficiência. As inscrições começam hoje. No nosso consultório, vamos falar sobre reposição hormonal para mulheres e homens. Tem dúvidas? Quer participar do consultório? Já manda a tua pergunta. 991-47-8520. Vamos juntos até às 4 da tarde? O Rádio Livre está no ar.
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0: Começar falando sobre a reforma em um trecho do metrô do Recife, que deve durar 6 meses, mas que já começou a aumentar a espera entre os trens. João Lubambo é quem traz todos os detalhes. Boa tarde, Lubambo.
7: Oi, Anne, boa tarde. Pois é, o intervalo entre os trens do ramal Camaragibe do metrô do Recife aumentou a partir desta segunda-feira. Segundo a Companhia Brasileira de Trens Urbanos, a espera, que era de cerca de 25 minutos, pode chegar a 40 minutos devido a uma obra de reforma nos trilhos. Durante os próximos 6 meses, o trecho entre as estações Camaragibe e Rodoviária vai operar em via singela, ou seja, utilizando o mesmo trilho para a circulação dos trens nos dois sentidos. De acordo com a CBTU, a intervenção prevê a substituição de todos os dormentes, que são aquelas estruturas de concreto que sustentam os trilhos, muitos deles com a vida útil comprometida e apresentando fissuras. O investimento na obra é de quase 60 milhões de reais. A expectativa é que, após a conclusão dos serviços, a velocidade média dos trens no trecho que está em obras passe dos atuais 26 para cerca de 52 km por hora, quase dobrando aí e proporcionando mais agilidade e segurança nos passageiros.
0: Tá certo, agora eu imagino o quanto isso não tá trazendo de problema, né? Para as pessoas, né? O metrô já não é fácil. E demorando 40 minutos.
7: E a gente lembra que ele estava fechando aos domingos para obras e aparentemente não utilizaram esse tempo todo para fazer as obras, pelo menos nesse trecho, Camaragibe Rodoviária, né?
0: É, ninguém viu essas obras. Infelizmente, né?
7: Pois
0: infelizmente.
7: É.
0: Obrigada, Lubambo, pelas informações.
7: Valeu, Anny.
0: Vamos fazer uma pausa rapidinho, a gente volta já já. 2h13.
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0: É já já.
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2: Agora 2h17. Vamos embora para Petrolina, gente. Começam hoje as inscrições para o lounge da acessibilidade do São João de Petrolina. São 280 vagas para pessoas com deficiência, tá? Então, para você que vai participar do São João de Petrolina, já fica atento. Você que é uma pessoa que tem deficiência, uma pessoa que vai precisar se beneficiar desse lounge de acessibilidade, já fica atento porque as inscrições começam hoje. Então, para você não perder, né, são apenas 280 vagas. São muitas vagas, mas dependendo aí da quantidade de pessoas, pode acabar rapidinho. Então, fique atento para você não perder a sua vaga. Ediane Almeida está chegando agora para explicar bem direitinho tudo para a gente. Boa tarde, Ediane.
3: Boa tarde, Anne Barreto, para você e para todos acompanhando o Rádio Livre. Uma ótima segunda-feira. E durante o São João de Petrolina, a Secretaria de Assistência Social e Combate à Fome desenvolve várias ações voltadas à inclusão, acessibilidade e proteção social. Gente, é tanta coisa boa. Mas começamos falando sobre o lounge da acessibilidade, que vai garantir mais segurança, acolhimento e participação para pessoas com deficiência. E quem vai contar todos os detalhes para a gente sobre isso é Doriane Sec, Secretária de Assistência Social da cidade. Boa tarde.
4: Boa tarde, Dijane, a todos os ouvintes. Durante as noites de São João, nós teremos várias ações. A Secretaria de Assistência Social e Combate à Fome terá várias ações lá no pátio de eventos. Uma delas é o lounge da acessibilidade. São 280 vagas gratuitas distribuídas ao longo da programação de São João, não é? Um espaço destinado a pessoas com deficiência, uma estrutura preparada para oferecer conforto, segurança. E as pessoas vão ficar ali num lounge mesmo, preparado para recebê-las nas 9 noites de São João, com todo o conforto e a segurança que elas merecem. As inscrições começam hoje e vão até o dia 12, ou até durarem as vagas, né? E começam às 8 da manhã até às 16 horas, na própria Secretaria de Assistência Social, aqui na Praça do Galo, número 264. Nos casos em que houver a necessidade de um acompanhante, então a inscrição também vale para o acompanhante.
3: Comorbidade também, Dori? Fala aí pra gente, os ouvintes ficam sem entender se é apenas quem tem deficiência ou quem tem ali uma dificuldade de locomoção. Explica pra gente.
4: Sim, Edjane, quem tem a mobilidade reduzida, né, pode fazer, principalmente para essas pessoas, então basta apresentar RG, CPF, comprovante de residência aqui de Petrolina e o laudo médico. A maioria das pessoas com deficiência já tem a carteirinha PCD e na própria carteirinha já vem dizendo se precisa ou não de acompanhante. Porque a depender da deficiência, ele pode ir sozinho também, né? Mas a maioria, sim, leva o acompanhante, principalmente quem tem deficiência visual, não é? Ou que faz uso de cadeira de rodas. Então, a gente faz a inscrição também do acompanhante. Então, há noites que haverão 20 vagas, há noites de 30 vagas e há noites de 40 vagas, a depender dos shows, não é? Então, são 280 vagas no total para PCDs mais acompanhantes.
3: Obrigada, Doriane.
4: Obrigada, Dijane, e uma boa tarde a todos.
3: Edjane Almeida, Rádio Jornal, Rádio Notícia.
2: E caiu o alerta para você, né, que quer ter acesso a esse lounge da acessibilidade. Agora, de Petrolina, vamos para o São João de Caruaru. Ó, fim de semana, segundo fim de semana de São João de Caruaru, foi lotado, tá? Muita gente participando da festa, mas infelizmente também teve violência, né? E muitos furtos de celulares aconteceram. Uma mulher, inclusive, foi presa em flagrante com 7 celulares. Elaine Dias é quem chega para trazer os detalhes.
5: Fim de semana com movimentação intensa na capital do forró. Em Caruaru, pátio de eventos lotou em algumas noites desse segundo fim de semana. O Alto do Moura também, muita gente, muitos forrozeiros. A gente está aqui com um juiz responsável pelo juizado do forró, doutor Maru Piraja Ramos Ribas, justamente para trazer o balanço desse segundo fim de semana, doutor Maru. Qual foi?
6: A segunda noite, né? Aliás, segundo final de semana, né? Tem 3 noites. Teve mais.

0: as movimentações, né? As atrações, e a expectativa era que nós íamos ter realmente um número maior de ocorrências, e isso realmente aconteceu. O sábado e domingo foram muito tranquilos, tanto do Alto Moura como do Pato Forró, mas na sexta-feira, a Noite do Brega, trouxe realmente um público gigantesco. Não chegou a fechar os portões, mas nós tivemos um maior público ainda, até agora registrado, o São João de Caruaru. Mesmo assim, a gente não encontra informações de que tivemos casos graves. Talvez a situação que chamou mais atenção foi a prisão flagrante de uma senhora carregando mais de 7 celulares roubados, furtados, lá do pátio. Mas isso aí a gente aplaude a Polícia Civil Militar pela atuação em conseguir a apreensão dessa senhora e dar o exemplo para que não continue havendo esses furtos, que realmente é um número que está chamando mais atenção. Já chegamos a 85 nas 5 noites. Com relação à minha competência do juizado do forró, os TCOs já está com um número que a gente considera razoável, 15 TCOs, somando todas as ocorrências de dia 30, né, no início dos festejos, até o dia 7, que foi agora o último domingo. Agora cria-se a expectativa para o próximo final de semana, né? Roberto Carlos, Noite do Amor, Dia dos Namorados. Sábado, a estreia da seleção brasileira, misturado com Alok e o baiano, né, que vai trazer aqui o Chiclete com Banana, né, reviver o Bel Marques. E finalmente o domingo, que vai ser um inusitado, né? Teremos futebol, o juizado torcedor funciona, depois o juizado torró, a drilha, e essa mistura toda, além de Alto Moura. Essa mistura toda a gente não sabe o que é que vai acontecer, mas a gente fica na expectativa que seja um novo final de semana tranquilo.
1: Tá certo, então. Doutor Mário Piraja, muito obrigada pelas informações. Doutor Mário Piraja Ramos Ribas é responsável pelo juizado do forró aqui em Caruaru. Obrigada também, viu, Elaine Dias, pelas informações, né, gente? E, infelizmente, tem isso em todas as festas com multidão, infelizmente. Mas ainda bem que a polícia estava lá também para recuperar esses aparelhos, né? E fico alerta para você que vai para alguma festa, que tem muita gente, toma ainda mais cuidado, porque é como eu disse, né? Infelizmente é o que mais acontece. Eu vou fazer uma pausa rapidinha, a gente volta já. 2h24.
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6: 2h28.
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6: Gente, Pernambuco criou um fundo para custear a advocacia dativa e ampliar o acesso à justiça. Mas você sabe o que é, de fato, essa advocacia dativa? O que muda na prática a vida da população com esse fundo que foi criado? Vamos entender mais com a doutora Manuela Alves, advogada, professora, tesoureira da OAB e diretora do Instituto Enegrecer. Boa tarde, doutora Manuela, seja bem-vinda. A gente não está conseguindo ouvir a doutora Manuela Alves aqui com... Fala agora é ótimo. Fala agora, alô? Doutora.
7: Tá me ouvindo, Anne?
6: Agora sim, ó. Boa tarde, seja bem-vinda.
7: Boa tarde, Anne. Sempre uma honra estar com você e sua audiência às segundas-feiras.
6: Ah, a gente que ama mesmo poder aprender muito mais com a senhora, inclusive sobre essa advocacia dativa que a gente ouviu falar muito nos últimos dias. Mas talvez as pessoas não saibam direito o que de fato é, né, esse advogado dativo, por que ele é importante. Explique para a gente, doutora.
7: Então, Anne, vê só, quando a gente fala de advocacia dativa, a gente está falando de uma figura que é uma figura que trabalha numa excepcionalidade. É um advogado particular que muitas vezes é designado pelo magistrado ou pela magistrada, para fazer as vezes de defensoria pública numa situação excepcional. Porque a gente sabe que o acesso à justiça, ele é um direito fundamental. E as pessoas não podem ser, por exemplo, privadas dos seus direitos porque não tem quem as defenda. Uhum. Por isso que a gente tem uma defensoria pública. A ideia é que a gente, em algumas situações, entenda que a Defensoria Pública tem dificuldade de dar conta da demanda, da enorme demanda de toda a população. E muitas vezes o magistrado ou a magistrada designa esse advogado para atuar, por exemplo, numa audiência, por exemplo, num júri. E isso acontece regularmente em várias comarcas daqui de Pernambuco, e não só de Pernambuco. E o advogado, normalmente, ele recebe posteriormente por ter atuado a partir de uma perspectiva de pagamento do Estado.
6: Entendi. Então, esse fundo vai servir para pagar esse advogado, seria isso?
7: Seria isso. Na verdade, Anne, qual é a ideia? A advocacia tinha muita dificuldade de receber esse dinheiro. Eram meses e meses sem receber. Então, assim, muita coisa que a gente dizia, não vale nem a pena. Porque é um dinheiro a perder de vista, muitas vezes é um valor muito mais baixo do que a gente cobra e a gente tem muita dificuldade de receber. Entendendo isso, né, a nossa presidenta, a doutora Ingrid Zanella, começou a dialogar com o sistema de justiça, né, Tribunal de Justiça, Governo do Estado, para a gente entender um caminho onde a gente possa dar uma efetiva contribuição. Entendendo que hoje a Defensoria Pública, infelizmente, tem um déficit enorme estrutural para dar conta das demandas da sociedade. Uhum. Veja, a iniciativa não enfraquece a Defensoria Pública, porque vai continuar dando conta de forma primária das demandas, mas ela vem para complementar e robustecer esse processo de apoio no atendimento das demandas da sociedade. O que a gente tem hoje, inclusive, é um processo totalmente organizado dentro da OAB. Nós vamos dar curso preparatório para os advogados que se inscreverem para advogado da ativa, atuar como advogado da ativa. E nós estamos criando um cadastro de profissionais da advocacia para que esse processo também seja um processo onde as demandas sejam divididas com equidade, para não ficar um advogado ganhando mais e outros pegando menos causas como advogado da ativa, né? Então, a gente vai ter aqui a possibilidade de robustecer a defensoria pública, a possibilidade de advogados e advogadas contribuindo com o sistema de justiça, como a gente costuma dizer, do cais ao sertão, né? A gente tem empregabilidade da advocacia, mas principalmente, sabe, Anne, a gente tem uma Constituição sendo efetivada num ponto que é crucial, que é o acesso à justiça. Porque, Anne, hoje, pessoas que querem conversar com o defensor, com a defensora, para saber o seu direito, às vezes é só para pegar orientação, precisam esperar 3 meses, 4 meses. E as demandas, muitas vezes, não são demandas que podem esperar. Uma cirurgia que você precisa demandar, uma pensão que você precisa demandar. Quem come precisa de uma decisão com urgência, não pode esperar 3 ou 4 meses. Então, acredito que quem vai se beneficiar de forma principal nesta demanda é a sociedade, porque a partir de agora a gente vai ter um número muito menor de audiências que são adiadas porque o advogado não pode, porque não tinha defensor, e a população vai estar muito mais assistida quando procurar uma defensoria pública para saber seus direitos e principalmente para ter o patrocínio do advogado nos atos processuais. Acredito que foi um grande acerto do governo do estado em garantir esse fundo estadual da advocacia da ativa, o sistema de justiça, né, o Poder Judiciário, por ter apoiado, e principalmente uma grande iniciativa da OAB Pernambuco. Esse projeto não é de hoje, Anne, é um projeto que a gente já está lutando há algum tempo, e essa sensibilidade faz com que a gente avance e evolua, tanto dentro da categoria enquanto sociedade. Eu acho que esse é um dos maiores feitos desta gestão e que com certeza vai transformar a vida da advocacia pernambucana, mas de todas as pernambucanas e pernambucanos que vão poder ter o seu direito constitucional de acesso à justiça garantido. E eu acho que numa sociedade que se coloca como Estado Democrático de Direito, não pode deixar pessoas da sua população cerceadas de direitos tão básicos. Então, a gente está, enquanto categoria, vibrando e celebrando esse momento, que é um momento especial da história da OAB.
6: E a gente espera que ajude muito o povo mesmo, porque, como a senhora falou, realmente, para quem... Oh, se a justiça já é lenta, e muita gente diz assim, ah, a justiça é muito lenta, imagina para quem depende do defensor público. É muita gente, poucos profissionais. Agora, só uma dúvida, doutora. A senhora começou explicando que é o magistrado quem vai designar. Não, esse advogado vai para tal caso, não é isso? Então, por exemplo, quem vai procurar o defensor público? Lá na defensoria, eles já vão saber quem são esses advogados dativos, ou seja, esses advogados que vão ser pagos pelo Estado, mas que não são defensores. Como é que vai funcionar na prática, assim?
7: Não, magistrados, a partir dos atos processuais, os magistrados vão ter acesso ao cadastro e aí a gente vai ter um diálogo. Na verdade, a ideia não é a gente estar dividindo com a defensoria nessa perspectiva. A defensoria não vai ter nenhum prejuízo, porque ela vai continuar pegando de forma primária os casos diretamente com a sociedade. A sociedade vai continuar procurando defensoria pública e vai continuar, quando procurar advogado particular, pagando honorários normalmente. Agora, nos atos processuais, que muitas vezes pessoas que estão, por exemplo, em situação de cárcere, pessoas que estão no tribunal de júri, audiências das pessoas que estão ali defendidas por defensor público, na falta de defensor, sua audiência não acontece, seu direito atrasa, sua prisão se excede, seu júri não é feito, então passa mais tempo preso. Nessas situações, quando o juiz disser, então eu vou pegar um advogado, olhar o cadastro, buscar o advogado Quando trouxer o advogado para atuar, esses advogados estarão a postos, já designados, e vão poder dar essa contribuição a partir de um sistema de rodízio desse cadastro e atuando de forma qualificada, porque a gente vai ter um curso na Escola Superior de Advocacia para poder assumir esse papel e garantir que esse direito seja efetivado. Uma última observação que eu queria fazer, Anne, que é super importante, é: os advogados precisam se cadastrar. Então, que toda advocacia corra para se cadastrar, as informações estão no site da OAB e estão nos nossos perfis, né? Instagram. Como se cadastrar para a gente poder fazer valer esse direito e ocupar esse espaço, afinal de contas, inclusive, até a verba já está direcionada para esse pagamento e, com certeza, a gente, enquanto categoria, tem uma contribuição muito significativa para dar para toda a sociedade pernambucana.
6: Tá certo, tá explicadinho aqui para quem não estava entendendo o que, que é. Doutora Manuela já trouxe aqui a informação direitinho. A gente espera muito que isso realmente ajude, né, a população, como a senhora está dizendo, que aumente esse acesso à justiça. Doutora Manuela Alves, muito obrigada por estar com a gente. Mais uma segunda-feira falando sobre direito e sociedade. Até a próxima semana.
7: Obrigada, Ana, e obrigada a todo mundo que nos acompanha na segunda-feira. Temos encontro marcado até segunda-feira da semana que vem. Beijo.
6: Beijo grande, doutora Manuela Alves, advogada, professora, tesoureira da OAB e diretora do Instituto Enegrecer. Ela que toda segunda-feira está com a gente, falando sobre direito e sociedade. Gente, ainda hoje tem boca no trombone, viu? 99147-8520 é o número do nosso WhatsApp para você participar com a gente. Quer fazer denúncia, reclamação, cobrança? 99147-8520. WhatsApp da Rádio Jornal. Já manda teu áudio, já manda tua mensagem. Fazer um intervalo e volto já. 2h39.
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3: É já já.
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6: Agora 2h42.
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6: A gente fala agora de um mutirão que está acontecendo com serviços de graça e atendimentos também de graça para pessoas com deficiência. Germano Rodrigues é quem acompanha, vai trazer onde está acontecendo tudo isso. Boa tarde, Germano.
15: Olá, Anne Barreto. Boa tarde para você, boa tarde para todo mundo. Isso mesmo, são serviços gratuitos que estão sendo ofertados às pessoas com TEA, né, deficiência visual, cegos e surdos, né, isso totalmente de graça, aqui na Escola Clínica da Maurício de Nassau, que fica aqui no bairro do Derby. Então, quem vai falar melhor com a gente? Quem pode participar? Você está nos ouvindo aí, tem alguém da família, ou até mesmo, né, tem TEA, tem algum desses problemas que eu falei agora há pouco, você pode procurar aqui o atendimento. E isso também aproveitando em alusão do Dia do Orgulho Autista, que é no próximo dia 18 de maio, e Dia Internacional do Surdo Cego, que é dia 27. Então, a Uninassal, ela está fazendo um mutirão de atendimentos gratuitos para pessoas com transtorno do espectro autista, como eu falei, o TEA, deficiência visual ou surdo-cegueira. Eu vou conversar agora com a psicóloga responsável técnica aqui da Clínica Escola de Psicologia, a professora Rafaela Caterine Mafra Lobo. Professora, boa tarde, seja bem-vinda à Rádio Jornal. Mutirão bacana, né? Geralmente para essas pessoas que de fato precisam um pouco de atendimento e geralmente às vezes elas lutam tanto para conseguirem ser atendidas ou até mesmo serem, como posso dizer, elas explicarem os problemas que no dia a dia elas acabam passando e não tem a quem recorrer ou a quem falar, né?
16: Isso mesmo. E essa ação, esse mutirão social, é justamente para dar oportunidade a todos, aqueles que não têm condições de pagar, né? Então, as clínicas e escolas da Uninassal, de modo geral, tanto das Graças, quanto em Boa Viagem, Caxangá, Costa Dourada, dentre outros, estamos abrindo as portas para acolher de forma gratuita esse público do TEA e das deficiências visual e auditiva.
15: Professor, me diz outra coisa. Vamos supor que nosso ouvinte está ouvindo agora, tem um filho com TEA, tem um filho cego ou surdo e quer participar. Qual é o passo a passo para ele ser atendido aqui nesse mutirão?
16: Primeiramente, procurar uma das nossas clínicas, em qualquer das nossas unidades, tá? Inclusive, temos também Instagram, que vocês podem estar acessando. E, para além do Instagram, obviamente, as redes sociais, temos os nossos telefones fixo e WhatsApp.
15: Professora, muitíssimo obrigado. Então, para você que está nos ouvindo aí, ó, quer participar desse mutirão, anota. Começou hoje, dia 8 de junho, e vai até o dia 13, nas clínicas escola da Nassau, né? Cada unidade, como a professora colocou. Anota aí o contato. Clínica Escola de Psicologia, ela fica aqui na rua Ana Angélica, número 25, no bairro do Derby. Anota o contato do WhatsApp, 819-9561-7571, ou na Clínica Escola de Fisioterapia, que também pode estar, né, você pode recorrer e procurar atendimento. Lembrando dos horários, das 9 ao meio-dia, das 2 às 5 da tarde. É o serviço gratuito que está sendo ofertado a você que tem TEA, deficiência visual, é surdo ou é cego. Eu conversei com a professora Rafaela Caterine Mafra Lobo. Ela é psicóloga e responsável técnica da Clínica Escola de Psicologia aqui da Faculdade Nassau. Por enquanto é isso, Barreto, eu volto com você aos estúdios.
6: Valeu, Germano. Um serviço muito importante e atendimento de graça, né, para essas pessoas que tanto precisam. Gente, fazer mais uma pausa rapidinho e a gente volta já. 2h46.
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7: Agora 2h49.
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7: O Rádio Livre está de volta e você acha que você é pobre, rico, classe média? Hoje em dia o povo fica dizendo, né? Ah, não, a gente é classe média, então não, eu não sou não, eu sou rico, eu sou pobre. Enfim, como é que a gente vai saber, de fato, como se classificar? Quanto é preciso ter de renda para ser considerado classe A, B, C ou D no Brasil? Você sabe?
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9: Rico, pobre, classe média, classes A, B, C, D e E. Saber em qual classe econômica uma pessoa se encaixa é uma dúvida comum no Brasil. Mas como é possível definir essa classe econômica? Onde está a maior parte da população? A gente explica. As metodologias para cálculo de em qual das caixinhas cada fatia da população se enquadra divergem, dado que cada parte da academia defende recortes diferentes. Alguns pesquisadores optam por dividir a população brasileira em três grupos e analisar a renda média de cada um, enquanto outros defendem divisão por faixas de renda. A Fundação Getúlio Vargas, FGV Social, trouxe uma nova ótica para o tema com novos dados. O estudo analisa a evolução das classes econômicas brasileiras entre 1976 e 2024 e usa como base a renda domiciliar per capita convertida em renda domiciliar total. O foco é entender como a população se distribui entre as classes E, D, C, B e A ao longo do tempo. A metodologia parte da renda domiciliar per capita, ou seja, a soma dos rendimentos do domicílio dividida pelo número de moradores. Esse valor é usado para evitar distorções causadas pelo tamanho das famílias, que diminuiu de forma consistente nas últimas décadas. Nesse contexto, a FGV converte esse dado em renda domiciliar total usando o tamanho médio dos domicílios brasileiros. Os valores são corrigidos pelo IPCA e estão expressos em reais a preços médios de 2023. Esse critério permite comparar pessoas e famílias ao longo do tempo e observar movimentos de mobilidade econômica como entrada e saída da chamada classe média. De acordo com um estudo da FGV Social, os limites de renda que definem cada classe econômica no Brasil são o fato de a classe E ter renda domiciliar total de até R$ 1.580. A classe D tem renda domiciliar total entre R$ 1.580 e R$ 2.525. A classe C tem renda domiciliar total entre R$ 2.525 e R$ 10.885. A classe B tem renda domiciliar total entre R$ 10.885 e R$ 14.191. E a classe A tem a renda domiciliar total acima de R$ 14.191. Vale destacar que estes valores servem como referência estatística. Eles não consideram patrimônio acumulado, como imóveis ou aplicações financeiras, nem o custo de vida específico de cada cidade. Em 2024, a maior parcela dos brasileiros estava concentrada na classe C. Segundo a FGV Social, cerca de 60,9% da população se encontrava nesse grupo. Já as classes A e B somadas representavam pouco mais de 17% dos brasileiros. Na outra ponta, D e E atingiram juntas cerca de 21,8% da população, o menor patamar da série histórica, iniciada em 1976. 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Kevin Paes para o Rádio Livre.
7: E se você que está nos ouvindo também tiver alguma dúvida sobre qualquer assunto, é só mandar para a gente, tá? 991-47-8520 é o número do nosso WhatsApp. 991-47-8520. Você manda a sua dúvida, a sua pergunta e a gente explica. A gente volta já já. 2h54.
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1: Agora, 2h58.
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1: Boca no trombone de hoje, começando com Alvimar, da UR7 na Várzea.
2: Boa tarde, Anne Barreto. Boa tarde, ouvintes e amigos da Rádio Jornal. Alvimar, da UR7 Várzea. O meu boca no trombone, querida Anne, é em relação aos motociclistas, principalmente os de aplicativo, que estão andando pelas ruas consultando o celular com a moto em movimento. E eu vi até com passageiros eles fazem isso, tá certo? E sem passageiros ainda fazem muito mais. Eles ficam mudando de direção, se distraindo, mudando de faixa sem perceber, porque eles ficam manipulando o celular como se estivesse dentro de um carro, certo? Então, já eu peço para que aumente a fiscalização, principalmente sobre os motores de aplicativo de entrega, porque eles, além de excesso de velocidade, eles estão utilizando esse tipo de atitude, tá certo? Consultando o celular durante a movimentação e podem causar acidentes graves, como, por exemplo, aconteceu outro dia aí por conta da distração com o celular, tá certo? Então, meu boca de trombone é para isso. E esse povo que faz a fiscalização do trânsito recebe em dia, recebe regiamento todo mês para trabalhar e não estão fazendo absolutamente nada. Um abraço, bom dia. Boa tarde.
1: Tá sendo feita aqui a sua boca no trombone, né? O seu alerta, e eu acho que vale para todo mundo. Tem os motociclistas para aplicativo, que o senhor trouxe, e é um perigo mesmo para eles, para o passageiro, para as outras pessoas, né, que estão no trânsito também. Mas vale para todo mundo, não só para quem está na moto não, tá, gente? Para quem está no carro também, eu sei que às vezes, né, o celular toca, vem aquela mensagem e tal, a gente quer olhar, a gente quer responder, a gente quer mudar de direção, de fato, né? Pegar um caminho mais rápido. Eu entendo tudo isso, mas no trânsito é uma besteirinha. Um segundo faz uma diferença. E assim, em um segundo, a gente pode se livrar de algo muito ruim. Então, tá feito aqui o alerta do seu Alvimar com toda a razão, porque de fato é um grande perigo. Obrigada, seu Alvimar. Agora, Zacarias do Ibura.
3: Boa tarde, Dani Barreto, a todos os ouvintes de Rádio Jornal. Quem está falando é Zacarias do Brega. A minha boca no trombone é sobre os moradores aqui que moram no bairro da Encruzilhada. Principalmente essa rua aqui, que é a Rua Mário Coutinho, está sempre prejudicada, porque a Copesa está ligando a água, mas a água está chegando muito fraca nas torneiras e outra. E não está conseguindo, pessoal, abastecer as caixas d'água, certo? E aí pede uma pela vocês aí da Rádio Jornal e entrem em contato, peçam ajuda aí para ver se pelo menos a Copesa toma as providências e mandar aumentar mais a velocidade dessa água, que está fraca, chega fraca, e não tem nenhum serviço dela aqui não, está tudo normal. Muito obrigado, uma boa segunda-feira, que Deus te abençoe, saúde.
1: Obrigada também, Zacarias. Boa semana para todos nós. Vamos tentar, sim, né, saber o que está acontecendo e resolver essa história. Gente, também tem resposta hoje para o nosso ouvinte Walter. Ele está reclamando aqui do seguinte. Ele diz assim, ó, as pessoas que vivem sozinhas e precisam do Bolsa Família, né, que são as famílias unilaterais, estão sofrendo muito porque precisam de uma visita domiciliar, o CRAS não dá conta. E aí ele falou do CRAS lá de Bairro Novo. Então, a Prefeitura de Olinda mandou uma nota dizendo que as visitas domiciliares vêm sendo realizadas nos turnos da manhã e da tarde, de segunda a sexta, que são realizadas aproximadamente 400 visitas por semana em todo o município, considerando a atuação dos 10 Centros de Referência de Assistência Social, CRAS, da cidade. Somente o CRAS de Bairro Novo realiza cerca de 40 visitas semanais, é o que diz aqui a nota.

0: nota. Aí, na nota também, a prefeitura orienta que os beneficiários que tiveram benefício suspenso por falta de atualização cadastral procurem o CRAS de referência para atualizar o número de telefone e informar um ponto de referência para a localização do endereço. A prefeitura também disse que a realização da visita domiciliar para a atualização do CAD único é uma exigência do governo federal. E o objetivo é verificar se o beneficiário realmente mora sozinho. Tudo bem, é uma exigência mesmo, mas a gente sabe que as pessoas estão sofrendo muito. Então, seu Walter, vai lá no CRAS, vê lá se seu endereço está certo, atualiza o seu telefone, como disse aqui a prefeitura, atualiza o ponto de referência e vê em que lista de espera o seu tá, para o seu ter uma noção de quando vai essa visita, porque não dá para ficar desse jeito, né? E também pedir aqui à prefeitura para ter mais treinamento com as pessoas que trabalham no CRAS, porque também muitos ouvintes reclamam de que quando chegam no CRAS são mal atendidos. Então, assim, as pessoas precisam dessa informação, né? Dessas informações. Obrigada, Prefeitura de Olinda. Obrigada, seu Walter. Seu Walter, espero que o seu seja atendido logo, viu? Obrigada pela sua participação. Bem, gente, eu sou Boca no Trombone de hoje. Amanhã tem mais.
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0: Vamos para o nosso giro de notícias com o doutor da notícia, Kevin Paes. Boa tarde.
2: Olá, Anne. Boa tarde para você. Boa tarde também aos ouvintes. O Ministério da Saúde anunciou que vai suspender a imunização com a vacina do Butantan contra a dengue a partir desta segunda-feira. De acordo com o governo federal, a medida foi adotada após duas mortes suspeitas registradas. O anúncio foi feito numa coletiva de imprensa com a Agência Nacional de Vigilância Sanitária, Anvisa, e o diretor do Instituto Butantan. Segundo o Ministério da Saúde, foram aplicadas 500 mil doses e, entre as pessoas, 42 casos de reações severas, possivelmente ligadas à vacina. Entre elas, dois casos de morte. De acordo com a pasta, todos os casos são suspeitos e ainda vão ser investigados. Desenvolvida pelo Instituto Butantan, a vacina é a primeira do mundo aplicada em dose única e a primeira totalmente brasileira. Kevin Paes, Rádio Jornal, Rádio Notícia.
0: Obrigada, Kevin. Fazer um intervalo na volta. Tem consultório hoje falando sobre reposição hormonal. Até já. 3 e 4.
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2: 3:09.
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2: Gente, o consultório do Rádio Livre hoje vai tratar sobre reposição hormonal, tá? A reposição hormonal, ela pode ser feita por mulheres e também em homens. Mas quando é que ela é indicada? Quem não pode fazer reposição hormonal? Quais os riscos reais, né, que você tem comprovação hoje? A gente vai entender a partir de agora no consultório. Nós vamos conversar com o Dr. Jardel Soares. Ele é médico toxoginecologista, especialista em cirurgia ginecológica minimamente invasiva. Atua com endoscopia ginecológica, videolaparoscopia, histeroscopia, endometriose profunda e cirurgia robótica. Boa tarde, Dr. Jardel. Seja muito bem-vindo.
3: Boa tarde, Anne. Um prazer estar aqui com você e com todo mundo que está ouvindo. A gente espera ajudar todo mundo aí, esclarecendo bem sobre todos esses pontos.
2: Que bom poder ter o senhor com a gente hoje para falar sobre esse assunto que geralmente mexe muito, né, com mulheres e com homens também. A gente vai conversar também com a doutora Thalita Maranhão. Ela é médica especialista em clínica médica e endocrinologia, titular da Sociedade Brasileira de Endocrinologia, tutora da AFIA Jaboatão e preceptora médica do Hospital Dom Helder. Boa tarde, doutora Thalita. Seja muito bem-vinda também ao nosso consultório.
4: Boa tarde. Prazer estar aqui com as dúvidas. E dou boa tarde também aí aos ouvintes que estão ouvindo a gente.
2: Obrigada, doutora Thalita, também por estar com a gente nesse consultório de hoje. Aos ouvintes que querem participar, já tem gente mandando mensagem, mas se você quiser participar, mande sua mensagem pelo nosso WhatsApp. O número é o 99147-8520. 99147-8520 é o número do WhatsApp da Rádio Jornal para você participar do consultório. Doutor Jardel, vou começar com o senhor falando sobre a reposição para mulheres. Hoje em dia, as mulheres procuram mais reposição hormonal?
3: Sim, Anne. Prazer estar aqui de novo, né? Então, vamos falar um pouquinho sobre isso. A gente vê que hoje as mulheres cada vez mais estão mais ativas e estão mais tempo, não só em relacionamentos novos ou mantendo seus relacionamentos, mas também na vida profissional. Por que a gente fala isso? Quando a gente fala de reposição, a gente não fala, antigamente falava só de sexualidade, né? Uhum. Hoje a gente tem que falar de produtividade. A reposição hormonal, ela vai ajudar a mulher não só no sentido sexual, assim, e do ponto de vista de beleza, mas também no sentido de dela ser produtiva.
2: Por quê, doutor?
3: Porque os hormônios, eu gosto muito de usar essa analogia, a gente pegar um relógio, quando você já vai lá no relojoeiro e ele abre, a gente vê uma maquinazinha que uma engrenagem vai grudando na outra, né? E aquilo faz o relógio rodar. O hormônio é exatamente isso na mulher. A gente tem que entender que dentro do cérebro da gente, a gente tem duas glândulas lá, que é a hipotálamo e a hipófise, que elas estimulam a produção de hormônio, que vem para a tireoide, que joga para os ovários, que joga para o útero. Então, quando essa engrenagem ela deixa de funcionar, que é exatamente a falha da produção desses hormônios, que é o que marca o climatério, que é o início da queda, até a menopausa, quando ela para de menstruar. Uhum. Quando ela fica um ano sem menstruação, ela está na menopausa. Essa engrenagem começa a falhar. E aí ela começa a falhar na vida. É aquela mulher que você diz assim, ai, aonde que eu deixei aquilo? Ela, não, ela começa a ter esquecimentos, ela começa a ter calores, ela começa a ter, sentir sinais de envelhecimento, perda do prazer, perda da vontade de ter relação, que nós chamamos isso de libido. Uhum. Então, tudo isso é um contexto. E aí isso reflete também na vida profissional.
2: Veja, o senhor falou aí de memória, né? Esquecimento, né? Não é nem a memória, a falta de memória, o esquecimento. Libido, a falta de libido também, do desejo sexual e sinais de envelhecimento. Tem mulheres que não entraram na menopausa ainda e estão reclamando assim, ah, estão muito esquecidas, ah, que não tem mais aquele desejo como antes. Pode ser um sinal de uma perimenopausa e já precisa de uma reposição ou só quando entra na menopausa mesmo?
3: Claro que sim. A A gente já sabe que essa vida que nós vivemos, a forma de comer, a forma de dormir, a forma de trabalhar, a gente diminui muito o metabolismo hormonal da gente. Depois a nossa endócrina pode colaborar isso com a gente. A gente precisa de cortisol para poder trabalhar essa parte hormonal. Então, muitos momentos, precocemente, essas mulheres já começam a ter falhas de alguns hormônios. E antigamente se pensava que só se poderia fazer reposição quando a mulher entrasse realmente na menopausa, uhum. Assim, um ano sem menstruar. Mas hoje a gente já sabe que quando a gente começa a atuar antes da menopausa, que nós chamamos isso da perimenopausa, a gente já vai prevenir que a mulher não tenha esses sintomas tão graves quando ela entrar na menopausa.
2: Uhum. Entendi. Vamos então para a doutora Thalita agora, que é médica endocrinologista, que está ali vendo também toda essa questão dos exames que vão orientar, né, o médico para saber é hora da reposição, não é hora da reposição. Se eu estou sofrendo, tenho esses sinais, doutora, e o meu médico assim, olha, a gente vai ter que realmente fazer uns exames para ver se está precisando da reposição, se é hora da reposição hormonal. Que exames são esses que vocês fazem antes de indicar ou não uma reposição hormonal?
4: Bem, o diagnóstico, né, de menopausa acaba sendo um diagnóstico clínico. Uhum. Então, assim, para fazer esse diagnóstico de fato, a gente não precisaria de exames laboratoriais para confirmar. Claro que a gente tem algumas dosagens de hormônios que, assim, situações, por exemplo, em mulheres que tiraram o útero, que a gente perde esse parâmetro da menstruação, a gente pode fazer, né, esses exames são realizados e no sangue mesmo, e quando a gente vai fazer a avaliação da reposição hormonal, né, realmente a gente pode já repor nesse período de climatério antes da paciente de fato entrar na menopausa, mas é sempre a gente se certificar quais são as comorbidades que a paciente tem. Então, assim, quando a gente fala dos exames, a gente também quer certificar da segurança da reposição hormonal, não só do diagnóstico de fato, mas uhum. A gente certificar como é que está a saúde dessa mulher. Normalmente a gente procura se há histórico de trombose, como é a saúde cardiovascular dessa mulher, se ela tem uma tendência a ter um colesterol mais elevado, um triglicerídeo mais elevado, um histórico familiar. Então, assim, isso ajuda bastante a gente guiar os exames que são necessários. Tem algumas mulheres que se beneficiam, a depender dos exames, mais da via hormonal oral, ou então da via mais realmente transdérmica de reposição hormonal. Então, os exames são bastante úteis nesse contexto.
2: E a senhora falou, por exemplo, dos fatores de risco, né? As comorbidades. A senhora falou colesterol alto, triglicerídeos alto, trombose. Se a mulher já tiver tido algum episódio de trombose, não pode fazer reposição, é isso? Não é indicado?
4: Não há contraindicação absoluta. A gente tem que entender qual foi o contexto daquela trombose, sabe? Se for uma trombose no contexto de um pós-cirúrgico, de alguma fratura no membro e aquele membro sofreu a trombose, muitas vezes dá sim para a gente flexibilizar. Claro que sempre compartilhando essa decisão com o paciente e acompanhando também com os demais colegas, né, da medicina que acompanhou essa paciente em vigência de trombose. Mas não chega a ser uma contraindicação absoluta. Se a paciente tem uma trombofilia de fato, assim, já conhecida, alguma doença que realmente predispõe à trombose, talvez realmente assim, a segurança não seja, realmente esteja uhum. comprometida hormonal.
2: Bem, a senhora falou aqui de alguns fatores de risco para a mulher, e falou também do marco da menopausa, né? Que aí realmente é um marco na vida da mulher. E no caso dos homens? Tem muitos homens que querem fazer a reposição de testosterona. Qual é a indicação para homens, doutora?
4: A gente diz que as indicações para homens são aqueles homens que sofrem do hipogonadismo, né? Esse termo, apesar de ser um pouquinho difícil quando eu falo assim, ele realmente, assim, nada mais que reflete que tem uma condição de testosterona baixa. Não é comum na vida do homem cursar com testosterona baixa, né? Apesar de que nas mulheres é uma evolução normal, natural, do organismo, uhum. A gente realmente entra numa pausa. Mas nos homens não é evolução comum. Pode acontecer com a idade? Pode. Mas, assim, é um diagnóstico de exclusão. Então, sempre que, assim, a gente tá diante de homem com diminuição do libido, com disfunção erétil, com infertilidade, sobretudo nessas três condições, a gente realmente tem que fazer a dosagem da testosterona. Se a testosterona estiver baixa, primeiro a gente tem que investigar qual o motivo que ela está baixa. Depois que a gente fechando o diagnóstico, se esse homem não desejar mais ser pai, a gente pode sim, se não tiver contraindicação, fazer a reposição de testosterona. Mas lembrando que essa reposição não é feita de maneira rotineira. Realmente a gente tem que ir atrás do porquê essa testosterona está baixa, uhum, e tem que deixar bem claro isso, que a partir do momento que a gente repõe, a gente pode estar realmente comprometendo a questão da fertilidade masculina.
2: Entendi.
4: Atrapalha a produção do espermatozoide.
2: No caso dos homens, quando eles têm a indicação e vão fazer a reposição hormonal, essa reposição hormonal, ela dura muito tempo, a partir de quando começa? Tem que durar muito tempo ou não? Tem um prazo ali pré-determinado, doutora?
4: Não, normalmente, quando são condições que cursam com isso, de testosterona realmente baixa e realmente assim, necessitar dessa reposição, normalmente são condições que são irreversíveis. Então, assim, são várias que existem. Então, a gente realmente vai ter que repor ao longo da vida. Uhum. Só se realmente, do acompanhamento, o paciente apresentar alguma contraindicação para uso. Por exemplo, um câncer de próstata. E aí, a gente teria que interromper. Uhum. Mas, ademais, a gente realmente, a tendência é manter o uso contínuo.
2: Falando em câncer, e aí vamos para o câncer de mama. Doutor Jardel, muitas mulheres ouviram e escutam falar também que a reposição hormonal nas mulheres aumenta a chance de um câncer de mama. Como é que estão os estudos hoje relacionados a isso?
3: Muito boa pergunta, viu, Anne? Vê, complementando o que você fez para ela dos exames. Toda mulher que vai começar uma reposição hormonal, ela precisa de uma investigação, como ela falou aqui, do ponto de vista cardiológico, para a gente ver essa parte, uhum, de lipídios, como que está, se tem algum tipo de excesso, né, de colesterol que possa levar a efeitos trombóticos. Mas também nós temos que fazer a investigação dessa mulher do ponto de vista geral. A gente investiga a tireoide, investiga a mama, para ver se tem alguma coisa ali que possa predispor para isso. E por que que hoje se tornou mais tabu a gente falar de câncer de mama quando a gente vai falar de reposição hormonal? Porque existiu um estudo em 2001, que chamou de WHI, que ele foi feito de uma forma meia descontrolada, que depois, tanto que ele teve que ser suspenso, e que nele deu um boom de pacientes com câncer. Só que o que se observou é que as mulheres não eram rastreadas. A mulher de qualquer idade, em qualquer momento, usava a reposição. E aí deu um boom de câncer. Depois, esse estudo caiu por terra, e hoje, agora, eu posso afirmar para você que o consenso que saiu ano passado sobre reposição hormonal, ele diz: a chance de câncer de mama de uma mulher com reposição hormonal é de 2,3%. Entre os outros cânceres, que todos ficam entre 2%. Mas se nós formos observar uma mulher que não faz reposição hormonal, ela tem uma chance de 49% de ter ou AVC ou de ter um infarto agudo do miocárdio. Então, quando a mulher, ela chega com essa coisa assim: doutor, será que eu tenho chance de ter câncer? Eu digo: vamos ponderar um pouquinho. A chance, se você tiver bem estudada para começar a reposição hormonal, de você ter um câncer é de 2%. Mas a chance de você infartar em 5 anos é de 50%. Provavelmente você não vai ver seus filhos se formarem, você não vai ver seus netos. Qual é o peso? E aí entra um outro ponto. Quando eu vou começar uma reposição hormonal, Anne, eu digo para o paciente: olha, nós temos que ser parceiros. Eu vou começar um tratamento, eu vou querer te ver com 3, com 6 meses, depois eu vou combinar para a gente se ver uma vez por ano. Uhum. Mas você tem que voltar. Se você perder o seu convênio, ou se você não puder pagar uma consulta, você precisa para uma clínica popular ou para o SUS, e você tem que entender que você está fazendo reposição e que você precisa fazer, no mínimo, uma ultrassom da mama e uma mamografia. Aí a gente amarra essa chance de muito pequena de ter câncer, uhum, entendeu?
2: Porque a gente já tem, assim, quem é mulher já tem a chance de ter o câncer de mama por ser mulher, né? Mas a gente fica com medo de aumentar essa chance. Mas como o senhor está dizendo aí, a chance seria como de qualquer outra pessoa.
3: A chance vai depender de qual é a origem que você tem. Como a doutora disse, se você tiver fatores genéticos, aí a gente vai ter que pegar a próxima. Mas quando você está uma mulher estudada, dentro do rango normal, que a gente chama do número de mulheres normais que fariam reposição, você tem uma chance de 2,3% de câncer. Ou seja, é baixo para os benefícios que você, depois a gente pode ver, falar, né, os benefícios que a reposição vai trazer para ela.
2: A gente vai falar já agora, porque assim, normalmente as mulheres, aí trazendo para as mulheres agora, né, vão atrás da reposição hormonal por causa dos sintomas da menopausa. Aí eu só trouxe esquecimento, é um deles, o calorão, o fogacho, né, que se chama assim. Muitas mulheres vão atrás da reposição por causa dos sintomas, dos sinais da menopausa. Ok, isso a gente sabe que ajuda. Mas o senhor traz aí para a gente um dado importante, dizendo assim, ah, por exemplo, que protege o coração, é isso também, a reposição?
3: Se ela for bem indicada, ela vai proteger o coração, sim. Por quê? Porque quando a gente, se a gente está falando de metabolismo, e melhorar o metabolismo de tudo isso, se esse coração estiver apto para isso, a gente tem que entender de que se você tem pouco hormônio, você também vai ter uma má distribuição dos lipídios e dos outros hormônios. Automaticamente, uma mulher bem coordenada do ponto de vista hormonal, ela vai dormir melhor, a pressão dela vai ficar boa. Ela não vai ter taquicardia, porque ela não vai estar tão ansiosa, porque uma mulher que tá com fogacho, ela fica tirando roupa, ela bota roupa, ela tá ansiosa, ela tá agitada, ela tá brigando com as pessoas no trabalho. Eu atendi uma paciente esses dias que ela disse assim: doutor, eu vim aqui porque eu sou chefe de um setor de contabilidade e ninguém me aguenta porque eu começo a gritar com todo mundo e depois eu começo a chorar e pedir desculpa. Imagina qual é o clima dessa paciente. Então, quando você faz uma reposição, você equilibra ela do ponto de vista de conseguir uma homeostase, um equilíbrio dentro dela. Automaticamente, tudo fica melhor. Os hormônios, o coração, a tireoide, etc.
2: Que interessante, né, gente? Assim, vai dar até uma calma melhor, né? Então, os benefícios da reposição. Sinais da menopausa são amenizados, seria isso?
3: Sim, sinais da menopausa vão melhorar. Ela vai melhorar no relacionamento com as pessoas, porque às vezes você fala de ter baixa cognição, que, né, esquecer das coisas, e se pensa que é alguma coisa ligada. Muito se fala hoje, né, demência, de Alzheimer, mas a gente pensa, tem que esquecer que nessas mulheres, muitas vezes, a demência dela é a falta do hormônio. Porque como ela tem baixa cognição devido à baixa hormonal, quando você começa a repor, ela começa a ter melhor cognição e os neurônios começam a funcionar melhor. Você sabe, quando a gente dorme mal, a gente lembra muito pouco. Outro dia é péssimo, né?
2: É verdade.
3: Então imagina uma mulher que diz: doutor, eu acordo 3 horas da manhã e não durmo mais de jeito nenhum. Eu ligo o ar-condicionado, eu desligo, desligo. Então assim, quando você começa a reposição, você vai melhorar nela nesse aspecto. Se a gente for falar do ponto de vista comportamental, ela dorme melhor, ela trabalha melhor. Se ela consegue se equilibrar do ponto de vista hormonal e ela vai, por exemplo, essa moça que eu citei da contabilidade, ela é uma gestora de um setor, ela vai gerir melhor aquele lugar, ela vai saber compreender melhor porque ela está mais equilibrada. E aí a gente não tocou ainda num assunto que eu acho que é um dos pontos que a gente, muitas vezes as mulheres vêm procurar. Os maridos não entendem. A mulher diz: amor, eu te amo, mas eu não consigo, não tenho vontade de... Você me toca e eu não sinto nada. Você consegue imaginar o que é isso para uma mulher? Então, assim, quando a reposição hormonal é bem indicada, a mulher começa a voltar a ter o prazer que ela tinha anteriormente. Ela volta a ter vontade de ficar perto daquela pessoa, não só porque ama ela, mas porque ela tem desejo por ela. E isso melhora o relacionamento. Automaticamente melhora, inclusive, o ambiente familiar.
2: Doutora Thalita, para os homens, vamos citar também os benefícios, né? Porque tem muitos ouvintes, inclusive, já participando aqui, querendo saber dos benefícios da reposição de testosterona.
4: Para os homens, né? Lembrando que esses benefícios que eu estou falando são para homens que, de fato, têm testosterona baixa, e quando a gente repousa, limite da normalidade, né? Porque eu acho que hoje em dia está tão difundido o uso, assim, inadequado de anabolizantes e semelhantes à testosterona, e não é isso que eu quero... trazer, né? Estou dizendo para os pacientes que realmente têm indicação de repouso. Uma preocupação que a gente tem é justamente a saúde cardiovascular também masculina, e aí pode ser prejudicada. E a gente pode ter também os pacientes que têm, né, ou a testosterona mais baixa, pode ter um comprometimento ósseo. Então, assim, as mulheres acabam desenvolvendo. Quando a gente vê realmente uma osteoporose mais grave em um homem, é outro sinal que a gente tem que investigar, que é a deficiência de testosterona. E aí a gente realmente, assim, além do...

0: outros benefícios, né? Então, assim, o benefício sexual em si, que vai agir ali diretamente na qualidade de vida do paciente, eu acho que acaba sendo realmente, assim, algo mais perceptível e palpável, né? Pelo paciente. Mas, com certeza, assim, esses que eu citei, chamam bastante atenção.
1: Então, aí, ó, protege o coração, né? A reposição, quando bem indicada. A gente já falou sobre os anabolizantes aqui no consultório e a gente sabe que é um risco, é totalmente diferente. Mas quando esse homem ele tem indicação de fazer a reposição hormonal, as dosagens são diferentes, ele tem indicação, vai passar por exames, então ele vai ter benefícios. E entre os benefícios, vai ter uma saúde cardiovascular melhor, né? Como as mulheres, e também a saúde óssea, como disse aqui a doutora Talita Maranhão, que é a nossa endocrinologista de hoje. E doutor Jardel Soares também está aqui, médico ginecologista, explicando a reposição hormonal para as mulheres. Eu estou vendo as mensagens de vocês, eu vou precisar fazer uma pausa rapidinha aqui no consultório. Quem quiser participar, pode continuar mandando as suas perguntas pelo WhatsApp. O número é o 99147-8520. Fazer uma pausa e a gente já volta com os ouvintes. 3h28.
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1: 3h32.
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1: consultório do Rádio Livre hoje está falando sobre reposição hormonal para mulheres e para homens. Estamos conversando aqui com o Dr. Jardel Soares, médico ginecologista, com a doutora Thalita Maranhão, ela que é especialista em clínica médica e endocrinologia também. Doutor Jardel, tem uma mensagem aqui da Ângela Fraga de Pesqueira. Ela diz que fez esterectomia com 32 anos, hoje ela tem 61. Nunca fez reposição hormonal, mas sente muito calor. E queria perguntar se esse calor não vai passar, porque ela diz que além do calor ainda dá uma moleza no corpo, um esmorecimento, ela botou assim na unha, não cresce cabelo, a libido está lá embaixo, ela colocou, está sofrendo a dona Ângela. Ela pode fazer reposição, doutor?
9: Oi, Ângela. Obrigada aí pela tua pergunta. Veja, infelizmente, a reposição formal é hormonal, você já não pode mais fazer. Porque, segundo os últimos consensos que nós temos, a janela de oportunidade para começar uma reposição hormonal numa mulher com segurança é até os 10 anos de que ela entrou na menopausa. Então, se ela fez uma esterectomia e supostamente ela tirou tudo nos 35 anos, ela está com mais de 60, ela passou a janela. Por quê? Porque os riscos, eles ficam muito maiores do que os benefícios. Porque essas artérias já estão mais rígidas, uhum, e aí ela tem mais chance de infarto, de AVC e de trombose. Mas ela não precisa sofrer, viu, Anne? É isso que ela está dizendo, que ela sente aí. Existe maneira de nós melhorarmos essa mulher do ponto de vista hormonal, não só com alguns hormônios tópicos que ela pode usar, mas com outros medicamentos para melhorar calor, por exemplo, as gabapentinas. Além disso, a gente pode usar lubrificantes vaginais. A depender do que for, a gente pode usar, e a condição dela pode fazer laser vaginal, que melhora o trofismo da vagina. Ou seja, a gente tem, e além disso, a gente tem alimentos que melhoram isso. A gente já sabe hoje que a gente pode usar chás, alguns tipos de oleaginosas que podem melhorar a função hormonal dessa mulher e ela conseguir ter qualidade de vida.
1: Cite
9: e melhorar
1: alguns,
9: tudo isso.
1: Cite alguns alimentos. Eu sei que o nutricionista é quem é o profissional, né, que assim, para passar uma dieta e tudo, mas cite só alguns alimentos desses, doutor.
9: Por exemplo, os que é muito comum que as mulheres usam e que tem um efeito bom, a maca peruana. Ela pode utilizar a maca peruana em forma de chá, tem forma de cápsula, que pode melhorar um pouco a libido e esses sintomas. Por exemplo, tem mulheres que usam o hibisco, que também melhora muito, o gengibre, que melhora muito isso. Uhum. O alho, a cebola, pode melhorar essas funções. Aí, falando um pouquinho agora da cúrcuma, melhorando o fator inflamatório dessa mulher, uhum, e fazendo com que ela tenha maior equilíbrio hemostático. Se a gente for falar um pouco a oleaginose, ela pode comer em mais abundância nozes, as amêndoas, tudo isso vai melhorar o equilíbrio hormonal dessa mulher também.
1: Isso serve, por exemplo, para as mulheres que têm os fatores de risco, que já não seria tão indicada assim a reposição hormonal, por exemplo, a mulher que tem trombose, por exemplo, né, que já teve trombose. E aí, doutora Thalita falou aqui, ó, não é que não vai ser indicada totalmente, vai precisar de muito uma avaliação muito criteriosa, mas vamos dizer que para aquela mulher ali não pode a reposição. Tem essas alternativas?
9: Com certeza. Essas mulheres podem melhorar na comida, melhorar nesses chás. Por exemplo, uma mulher que teve uma trombose e foi uma trombose há mais de 5 anos, a gente pode fazer um hormônio tópico, com ação tópica apenas, para melhorar o trofismo vaginal, vai melhorar a relação, vai diminuir a dor, certo? Além de usar esses lubrificantes. E se for para fogachos, a gente tem alguns antidepressivos que tiram esses calores, certo? Um exemplo é a duloxetina, que está sendo muito utilizada. A gabapentina é uma medicação que a gente tem usado muito. A gabapentina, ela tem o poder de diminuir até 60% dos sintomas do fogacho. Imagina, isso é muito considerado para uma mulher que não pode usar nada.
1: É verdade.
9: Não é?
1: É verdade.
9: Pode melhorar muito a vida dela.
1: Doutora Thalita, tem uma idade inicial, assim, e vocês considerem para reposição hormonal? A gente falou aqui dos homens em alguns casos, das mulheres, principalmente, né, quando está ali chegando na menopausa ou já na menopausa. Mas existe alguma idade inicial, assim, que vocês veem, não, essa idade é segura? Ou pode ser em qualquer idade, dependendo aí dos exames?
0: Bem, nas mulheres, né, a gente já tinha discutido sobre essa questão da janela de oportunidade. Então, normalmente o marco que a gente coloca é 10 anos da última menstruação ou até os 60 anos de idade. Normalmente é a janela mais segura para a gente fazer essa reposição hormonal, né? Além disso, assim, a gente realmente fica escasso, assim, de níveis de segurança. Uhum. Teria que ser uma avaliação realmente muito, muito criteriosa. Para os homens, a gente sempre vai fazer a avaliação das do que os pacientes têm de doenças prévias, né? Então, às vezes, por exemplo, quando já chega uma idade muito avançada e que a gente precisa repor, às vezes a gente tem que fazer algumas avaliações. Por exemplo, se o paciente tem histórico de doença prostática na próstata, a gente tem que fazer essa avaliação antes. Isso acaba sendo mais comum em homens mais velhos, né? Porque, claro, existem algumas doenças endocrinológicas que, desde mais novos, a gente precisa fazer essa reposição hormonal. Mas, realmente, essa questão do início acaba sendo um pouco mais criterioso nas mulheres.
1: Quais são os hormônios que as mulheres podem fazer reposição?
0: Normalmente, a gente vai repor, né? O hormônio base da terapia hormonal da menopausa nas mulheres é o estradiol. Para as mulheres que possuem útero ou que tiraram o útero, que tem história de endometriose, a gente também vai precisar repor progesterona. Esse estradiol ele pode ser reposto tanto por via de comprimidos quanto de formulações que são transdérmicas, gel ou adesivo, principalmente. E a progesterona a gente pode repor também por comprimidos, né? Existem várias no mercado por comprimido. Pode usar, inclusive, também o DIU, é uma ótima opção. E acaba sendo realmente mais essas duas opções, o comprimido ou o DIU, que acaba sendo se sobressaindo.
1: Doutora Thalita, faz diferença no efeito, eu falo, né? Assim, faz diferença de qual é o tipo? Por exemplo, o comprimido, se a pessoa tomar o comprimido, o efeito dele é mais rápido do que se for transdérmico, não sei.
0: Não encontro esse dado descrito na literatura, assim, de eficácia. Mas o que a gente sabe é que normalmente as formulações transdérmicas acabam sendo mais seguras do ponto de vista cardiovascular. Então, assim, normalmente se for uma mulher que a gente sabe que tem algumas doenças que as mulheres acabam entrando em menopausa muito precoce. Se for muito jovem, acaba que comprimido é um pouco mais prático, porque acaba, assim, sofrendo menos preconceito, né? Acaba passando como um anticoncepcional, enfim, a mulher fica mais aderida. Se for mulheres realmente assim, mais velhas, que já tem uma hipertensão arterial, um diabetes, acaba que a opção melhor seria realmente transdérmico por questão de segurança. Questão de nível de eficácia assim, entre as medicações, não vejo essa diferença descrita na literatura.
1: O senhor vê alguma diferença, doutor Jardel?
9: Assim, hoje o que a gente tem? O consenso que a gente tem da Sociedade Brasileira de Climatério, a via transdérmica hoje é a melhor via. Por quê? Porque quando a gente toma via oral, ela passa pela... o metabolismo hepático. Então, além da gente ter uma sobrecarga no fígado, a gente também tem uma diminuição do efeito por esse metabolismo hepático. Na via transdérmica, a gente tem uma via direta de aplicação. A gente tem um efeito contínuo, porque o adesivo está ali, ela não precisa retirar. Então, ela está ali, ela simplesmente vai trocar um adesivo por outro e se torna mais seguro, porque a dose ela fica mais equilibrada na mulher, né?
1: Mulheres com endometriose podem fazer reposição hormonal?
9: Esse é um ponto muito bom, porque você mexeu na minha praia, né? Eu trabalho com endometriose. E, inclusive, no congresso do ano passado que a gente teve aqui, eu dei essa aula. E no congresso que nós vamos ter agora em agosto, né? Que é o Endogineco Recife, que eu estou na coordenação, ele também vai tratar desse ponto. Por quê? Porque isso é um ponto que a gente precisa falar. Por quê? Porque quando a mulher ela tem endometriose, a gente tem que lembrar de que a endometriose é uma doença estrogênio dependente. Ela precisa do estrogênio para viver. Tanto que ela tem um metabolismo, inclusive, próprio de produzir estrogênio. Então, quando a gente fala de reposição hormonal, a Thalita falou muito bem de que a base da reposição é estrogênio. Então, quando a gente tem a história de uma mulher ou que teve endometriose ou tem endometriose ou que ela tem uma história no passado que não se falava da doença, de que parecia ter endometriose, a gente precisa estudá-la antes de começar a reposição. E se ela tiver história, já está nos consensos de que essa mulher, mesmo ela não tendo mais útero, ela precisa fazer estrogênio com progesterona. Por quê? Se a gente pegar a fase normal do ciclo hormonal de uma mulher, a primeira fase é estrogênica, a segunda fase é progestogênica. Então, exatamente com qual objetivo? É exatamente você dar o estrogênio que a mulher precisa, mas você contrabalançar com a progesterona para não deixar esse estrogênio ativar os focos de endometriose. Então, uma mulher que tem endometriose pode fazer reposição hormonal? Pode, mas ela precisa ser conscienciosa, ela precisa ser acompanhada, estudada, como ela vai fazer. E, pelo contrário, se a outra mulher ela vai ser acompanhada anualmente, uma mulher com endometriose ela deve ser acompanhada no mínimo a cada 6 meses.
1: Temos ouvinte conosco. O Braulio mandou um áudio para a gente. Vamos ouvir o que ele pergunta.
10: Boa tarde, Anny Barreto. Boa tarde, doutores. Já que vamos falar de reposição hormonal, eu fui no clínico geral e contei minha situação para ele, que eu estou tendo relação com a minha esposa, porém, o sêmen não sai. O doutor me encaminhou para um nome do médico, esqueci agora o nome do médico. Então, ele pediu para fazer exame de sangue para repor testosterona. Isso procede? Tem que ser fazer o exame de sangue ou não? Obrigado, Ana Barreto. Espero dessa vez ser atendido, né?
1: Claro, seu Braulio. Obrigada também. Doutora Thalita, precisa fazer exame de sangue?
0: Assim, pela queixa dele, né, se não há disfunção erétil, se o problema mais é não ter a ejaculação em si, né, talvez a gente esteja mais diante de uma causa urológica em si do que uma causa endócrina. Mas, assim, acho que vale a pena aprofundar essas queixas, se realmente, assim, há disfunção erétil, há esse problema, há redução de libido, como são os outros problemas de saúde desse paciente, né, pra gente realmente, assim, avaliar se a gente tá realmente diante de algo endocrinológico que tem a ver com os hormônios ou realmente, assim, diante de alguma coisa estrutural da urologia mesmo, sabe?
1: Então, ele deve passar pelos exames, porque aí o médico vai encaminhando, não é isso, doutora?
0: Isso, porque às vezes, realmente, assim, acaba os sintomas ficando bastante confuso, sabe? A disfunção erétil, a gente pode ter disfunção erétil com testosterona normal. Uhum. Não é que acaba realmente endocrinológica. Às vezes, a gente tem uma neuropatia por uma diabetes, por exemplo, que a gente tem testosterona normal, mas por acometimento nervoso de uma diabetes, a gente pode ter uma disfunção erétil. Claro que, nesses casos, a gente sempre tem que checar como é que estão os níveis hormonais. Mas, às vezes, a causa é estrutural, e não só hormonal. E aí, realmente, assim, esse paciente merece passar por uma avaliação mais ampla e de especialista para a gente tentar encontrar qual a causa.
1: Obrigada, viu, doutora Thalita Maranhão, que está com a gente, médica endocrinologista. Seu Braulio, vá atrás disso, tá? Faz os exames direitinho que o médico pediu. Gente, fazer mais uma pausa e a gente volta já com o consultório. 3h44.
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11: O mês de junho está pegando fogo. E na capital do forró, a Semana do Dia dos Namorados e de Santo Antônio vem com a programação histórica. Na sexta-feira, dia 12, Dia dos Namorados, o pátio recebe ninguém mais, ninguém menos do que o rei Roberto Carlos. E na mesma noite, tem o Forró das Antigas com Batista Lima. No sábado, dia 13, dia de Santo Antônio, tem o piseiro de Zé Vaqueiro, o axé de Bel Marx, a música eletrônica de Alok e ainda a transmissão ao vivo do Jogo do Brasil nos telões do pátio. E atenção, Recife! O São João da Capital começou oficialmente. A partir da quarta-feira, dia 10, no sítio da Trindade, lá em Casa Amarela, começam as tradicionais e emocionantes eliminatórias do concurso de quadrilhas juninas. É hora de ver aquele espetáculo de cores, passos ensaiados e muita emoção no pavilhão.
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4: 3h48.
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4: Consultório hoje falando sobre reposição hormonal com o Dr. Jardel Soares, ele que é médico ginecologista, doutora Thalita Maranhão, ela que é médica, endocrinologista e também especialista em clínica médica. Temos ouvinte conosco, Tereza mandou um áudio.
6: Oi, Anne, boa tarde.
4: Boa tarde.
6: Anne, é Tereza de Água Fria, Anne. Esse assunto é muito pertinente, reposição hormonal. Há algum tempo atrás, eu sofri todos os males da menopausa e eu encontrei uma ginecologista que disse a mim que era frescura e eu estava sofrendo tudo, calorão, secura vaginal, tudo de ruim que a menopausa traz. Aí eu aprendi a fazer reposição hormonal pela internet. Aí depois eu procurei uma especialista, Anne, eu voltei a viver. Eu tomo estradiol, tomo ultrogestan e sandrina gel de 1 grama. Jane, eu voltei a viver. Foi embora o calorão, eu voltei a ter desejo pelo meu marido. Meu cabelo parou de cair, minha pele parou de ressecar. Já fazem 2 anos que eu faço reposição hormonal e eu voltei a viver, que as médicas não passavam, dizia que dava câncer, que isso e que aquilo. Eu estava tendo câncer, eu ia ter câncer, era se eu não fizesse. Saiu as dores nos ossos, tudo de ruim que eu estava sentindo sumiu. Tristeza sem causa, tudo isso por falta dos hormônios, Anne. É uma bênção fazer reposição hormonal. Obrigada por esse consultório. Eu quero orientar as amigas que procurem fazer, que já estão nessa faixa depois dos 50, para não sofrer tanto que nem eu estava sofrendo. Obrigada, é Tereza de Água Fria. Obrigada.
4: Obrigada também, dona Tereza de Água Fria. Que bom que a senhora está bem agora, né? Que bom. Ela, quando começou a falar, dizendo que procurou na internet, me deu assim uma dor, sabe? Ai, meu Deus. Mas depois ela disse, procurou um especialista e deu tudo certo, graças a Deus, né? Porque a gente não sabe, né, minha gente, o que é que tem na internet, é tão perigoso. Mas aí, duas coisas que ela falou aqui, doutor Jardel, que eu queria que o senhor comentasse. Primeiro, essa questão da internet. Tem muita informação hoje na internet, em boca ela encontrou informação boa e procurou um especialista. Mas também é um perigo seguir o que está ali na internet, né? Só na internet, eu digo.
7: Exato, Anne. Por que que a gente tem que tomar muito cuidado com isso? Porque é o seguinte, a gente não consegue saber qual é a dosagem que a Anne precisa, que a Tereza precisa, isso, que a Joana precisa. Então, é aí que vem o momento do especialista estar perto dela. Porque, normalmente, como que a gente faz uma reposição hormonal? Os consensos mundiais, americanos, europeus, brasileiros, o que que ele diz? Qual é a melhor dose para a Anne usar de reposição, para a Tereza usar e para a Maria usar? A menor dose que faça a Anne ficar bem, que faça a Tereza ficar bem, que faça a Joana ficar bem. Então, aí é a hora que a gente tem que tomar cuidado da internet, porque na internet você vai encontrar um número ali. Utilize o hormônio tantos miligramas. Na verdade, não é assim. Eu vou ter que começar na Tereza, na Joana, na Anne, quem for, uma dosagem, vou dizer, Anne, a gente vai se ver daqui a tantos meses e você vai me dizer. Eu costumo dizer para o paciente, uma coisa que a Thalita falou ali, que às vezes o laboratório, ele não é o grande fator para a gente dosar essa mulher. Quem é o laboratório dela é ela mesma. Ela vai dizer, doutor, depois que eu comecei, eu estou conseguindo dormir a noite inteira. Eu preciso aumentar a dose dessa mulher? Não preciso. Uhum. Doutor, eu voltei a ter vontade de ter relação sexual. Eu preciso mexer nessa dose? Não. Esse é o ponto.
4: Então, você que está nos ouvindo, já entendeu aí porque é perigoso, né? Isso vale tanto para as mulheres quanto para homens também, acho que para todos, né? Essa questão da internet. Internet funciona, facilita, mas às vezes tem uma informaçãozinha ali errada. Aí, doutor Jardel, Tereza está 2 anos fazendo reposição hormonal e está ótima, graças a Deus, né? Ela disse que tem mais de 50 anos, está ali naquela janela que vocês falaram de oportunidade. Até que idade uma mulher pode fazer reposição?
7: Essa pergunta é muito boa, viu? Todo mundo pergunta. Vamos lá. A gente costuma dizer para a mulher que a gente vai reavaliá-la a cada ano, a cada 3 a 5 anos a gente deve reavaliar para ver se essa mulher ainda precisa. Se esses sintomas ainda são tão nítidos na vida dela e que prejudique, como a Tereza disse que prejudicava. Uhum. Então, o que, que a gente faz? Normalmente, se a mulher ela disser, doutor, eu não tenho sentido mais nada, a gente vai perguntar, o que, que você acha da gente reduzir um pouco essa dose? O que, que você acha da gente suspender por alguns meses e você vai me dizer como fica? E aí a gente vai dosando para ver o quanto precisa. Porque antigamente a gente tinha uma janela que a gente dizia tantos anos e pare, porque tem risco.
4: Uhum.
7: Hoje a gente tem que usar por um período e depois a gente vai dosar com a paciente. Eu tenho um paciente, Anne, com 68 anos fazendo reposição hormonal.
4: Mas que começou bem antes.
7: Começou antes, mas por exemplo, quando eu tiro, ela diz, doutor, eu não consigo viver mais sem isso. Aí é a hora da gente pegar, jogar com ela o risco e o benefício. Ela precisa ter os termos de que ela aceita que ela está sofrendo riscos disso, mas ela aceita de que para ela é melhor, como ela disse, para mim é muito melhor estar com a reposição do que estar sem ela.
4: Então, para quem tem indicação, é ótimo. Agora, doutora Thalita Maranhão, a gente que é mulher, a gente tem uma grande preocupação na vida, eu acho que em toda fase da vida, ganho de peso. E aí tem gente que acha que reposição hormonal causa ganho de peso. Isso é um mito ou isso é uma verdade?
8: Não, isso é um mito. A reposição hormonal não causa ganho de peso, né? Porque a gente vê, às vezes, assim, com o envelhecimento, a taxa metabólica basal, o metabolismo da gente vai caindo. E as mulheres que entram na menopausa, a gente vê que é bem claro o processo de redistribuição corporal. A gente vê que, assim, antigamente, né, as mulheres tinham, quando mais jovens, acumula mais gordura em membros, né, perna, o braço, e isso é uma característica realmente do estradiol, do estrógeno que as mulheres possuem, ter esse padrão de gordura abdominal, de gordura de distribuição corporal. Mas quando a gente vai entrando na menopausa, esse padrão, devido à deficiência hormonal, acaba realmente modificando, e aí fica muito mais evidente a gordura abdominal. A reposição hormonal, e sim, não vai mexer a princípio, né? A gente não tem, inclusive, evidência de dizer assim, ah, mas a menopausa causa isso, se eu fazer a reposição hormonal, eu vou modificar isso. A gente ainda não tem evidência para isso. Que às vezes eu vejo paciente que vem para mim, que quer, por exemplo, tratar uma obesidade, uma gordura abdominal que se incomoda, e quer tratar isso fazendo reposição hormonal. Não é o melhor perfil do paciente, né? Uhum. Reposição hormonal, como a gente está discutindo aqui, é para mulheres que têm síndrome climatérica, que tem todos esses sintomas na menopausa. Uma mulher que está totalmente assintomática, que quer fazer reposição hormonal só para a gente tentar driblar esses efeitos da menopausa na composição corporal, realmente a gente não tem evidência. E a reposição não causa impacto no peso, não, tá?
4: Bem, então para você que tem indicação de fazer reposição hormonal, você que está com algum sintoma, né, já conversa com o teu médico, com a tua médica. Tem indicação de fazer reposição hormonal? Faz reposição hormonal, tanto para homens quanto para mulheres. Não vai para a internet, porque na internet vai ter tudo no geral e pode ter algumas informações bem erradas, como explicou aqui o doutor Jardel, como reforçou aqui a doutora Thalita. Mas reposição hormonal sim pode fazer muito bem quando bem indicado. E essa coisa de repor testosterona sem ter, atenção homens, sem ter nenhuma necessidade, você pode estar aí fazendo uso de anabolizante. E aí, em vez de você ter benefícios, você vai ter muitos malefícios para a sua vida. Então, a gente precisa ter muito cuidado. Doutora Thalita Maranhão, muito obrigada por esse consultório. Foi ótimo tê-la com a gente. Pode deixar aqui um número de contato, uma rede social. Fique à vontade.
8: Tem meu Instagram, né? Thalita Maranhão, C, de casa. Desculpa, Thalita Maranhão, ponto endócrino. Tô começando a compartilhar mais informações por lá. Atendo alguns lugares aqui em Recife, mas vocês acham fácil nas minhas redes sociais e estou à disposição. Quero agradecer por esse momento de tirar dúvidas. Achei que foi excelente a gente compartilhar aqui esses conhecimentos.
4: Foi muito bom mesmo. Muito obrigada, doutora Thalita Maranhão, médica endocrinologista e também especialista em clínica médica. Doutor Jardel Soares também esteve com a gente nesse consultório, médico ginecologista. Muito

0: Trabalhos técnicos de Big Alves, Edilson Lima e João Alves, na coordenação de jornalismo, Vitor Tavares. Vem aí o Balanço de Notícias com Edinaldo Santos para quem está no interior, o Forró na Jornal. Uma ótima tarde, gente. Boa semana. Até amanhã.
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1: O governo de Pernambuco apresentou mais 40 ônibus novos com ar-condicionado nesta segunda-feira. A medida elevou a frota refrigerada para 22%. Os 40 novos ônibus fazem parte de um pacote de investimentos do setor operacional com financiamento pelo Programa de Aceleração do Crescimento PAC Refrota, no valor de R$ 65 milhões, e com a anuência do governo do estado. Os coletivos foram adquiridos pelo consórcio Mobi Brasil e são equipados com ar-condicionado, tomadas USB e tecnologia Euro 6, que reduz significativamente a emissão de poluentes. Durante a entrega dos ônibus, a governadora Raquel Lira, do PSD, destacou que a renovação da frota é parte de uma estratégia iniciada em janeiro de 2023 para enfrentar os desafios de um dos trânsitos mais complexos do país. Indo para o noticiário internacional, com 93,9% das urnas apuradas nas eleições do Peru, o deputado de esquerda, Roberto Sánchez, assumiu a dianteira da corrida presidencial e está à frente da candidata da extrema-direita, Keiko Fujimori, no número de votos do segundo turno das eleições presidenciais. Sánchez está com 50,022% dos votos, enquanto Fujimori tem 49,978%. Devido à pequena diferença, o resultado da eleição permanece indefinido. De acordo com a contagem oficial do órgão eleitoral do país, após várias horas com a apuração apontando para a candidata conservadora conquistar a presidência, o deputado de esquerda virou às 2h58 da tarde no horário de Brasília. A candidata conservadora era apontada como favorita pelas pesquisas de boca de urna, mas já era esperado que o deputado crescesse no fim, já que ele é forte nas zonas eleitorais rurais, as últimas a serem contabilizadas.
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1: Pois é, vamos saber como é que está o trânsito agora no Recife, região metropolitana. Neste momento, trânsito intenso na Avenida Recife para quem segue sentido Boa Viagem. Na Zona Norte, movimentação intensa de veículos na Avenida Conselheiro Rosa e Silva. Em Olinda, retenções moderadas na Avenida Doutor José Augusto Moreira. Já em Jaboatão dos Guararapes, o fluxo de veículos é intenso na Avenida Governador Agamenon Magalhães, nas imediações do Mercado de Cavaleiro. Kevin Paes, Rádio Jornal, Rádio Notícia.
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2: 4 e 7.
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2: Boa tarde, Recife. Boa tarde, Brasil. Boa tarde, minha gente. Prazer grande voltar a esse contato com vocês em mais um programa aqui pela Rádio Jornal. Hoje, minha gente, é dia 8 de junho, São João se aproximando, enquanto a gente ainda tem, né? Porque o que estão conspirando para acabar com São João é brincadeira. Mas ele vai sobreviver, não tenho dúvida nenhuma. Ele é uma marca registrada do povo do Nordeste e do povo do Brasil. Pois é. Chegou a hora, o Balanço de Notícias começa agora.
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2: Muito obrigado pela sua companhia, audiência e participação neste programa. Onde você estiver, em toda e qualquer plataforma ou simplesmente no seu rádio, nós levaremos para você tudo de Pernambuco, do Brasil e do mundo.
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2: Pois é, minha gente. No último domingo, em São Paulo, aconteceu a Parada do Orgulho LGBT. Mais uma vez, uma multidão foi às ruas em cores do arco-íris. Entre os ativistas estavam gays, lésbicas, bissexuais, transexuais e outras denominações. Os LGBTs celebram conquistas, mas ainda lamentam a intolerância de grande parcela da população. Até porque o Brasil continua sendo o país onde mais se mata LGBTs em todo o mundo. Segundo relatórios da entidade Grupo Gay da Bahia, a cada ano a média é de mais de 400 homicídios. Duas das conquistas mais festejadas pelos casais gays são o direito de adotar crianças e o casamento gay. E isso já acontece desde os anos 2009, 2010, 2011. Foi a partir dali que se começou a intensificar essa questão do casamento gay, essa questão de ter direito para adotar uma criança. As câmaras cíveis dos tribunais de justiça de vários estados, seguindo a orientação do Superior Tribunal de Justiça, reconheceram por unanimidade o direito de um casal gay casar e adotar uma criança. Apesar das enormes dificuldades, o pedido de adoção, é importante a gente sempre lembrar isso, ele também recebe parecer favorável do Ministério Público em seus respectivos estados. E esses casos, minha gente, vão se tornando rotina o tempo todo. Para conseguir o direito de adotar uma criança, os casais gays passam por uma série de testes, são obrigados a responder diversos questionários e tiveram a vida familiar vasculhada por psicólogos e assistentes sociais da justiça. Tudo isso para saber se esses casais tinham condições psicológicas e sociais de se casar e cuidar de uma criança. A justiça tem baseado suas decisões em cima de uma resolução do Conselho Federal de Psicologia, segundo a qual a homossexualidade não constitui doença, nem distúrbio, nem perversão, e por isso não pode impedir nem a adoção de crianças, nem o casamento gay. Vamos aproveitar o programa de hoje para ouvir os cidadãos, para ouvir a população com referência a esse tema, tema que foi sugerido para hoje em função da parada gay que aconteceu ontem em São Paulo. E aí eu vou querer saber dos amigos aqui do programa, quem aceita, quem não aceita o casamento e a adoção de crianças por um casal gay. Antes de ouvirmos a sua opinião, vamos fazer aqui um rápido resumo do que foi constatado em pesquisa nacional recente. Os que não concordam com a adoção de crianças por casais gays, também não concordam com o casamento gay, vejam o que as pessoas disseram na pesquisa. Primeiro, somente com a figura paterna masculina e materna feminina é que poderá haver desenvolvimento saudável e equilibrado de uma personalidade infantil. Se não for assim, a criança vai sofrer com terríveis danos morais, ou seja, não tem como a criança desenvolver-se de forma sadia. Segundo, se ela não vai contar com um pai e uma mãe, com certeza vai comprometer sua identidade sexual e vai sofrer rejeição no ambiente escolar e no meio social. Dizem ainda os que não concordam com o casamento gay nem com a adoção de crianças por casais homossexuais. Em terceiro lugar, eles dizem o seguinte: a homossexualidade é uma perversão, uma aberração. A relação homossexual é instável e promíscua. Isso é tudo que a parcela da população brasileira considera e discorda tanto da adoção de criança como do casamento gay. Apesar de não ser mais novidade nenhuma, né? Adoção de criança por casais gays e também o casamento gay. Isso é uma coisa que já vem acontecendo desde 2008, 2009, por aí afora. Bom, segundo a Justiça, ela ainda tinha colocado aqui o seguinte... Não, ela ficou no terceiro plano, né, que acabei de ler. Agora vamos para as respostas que a pesquisa colheu daquelas pessoas que admitem com toda naturalidade a adoção de crianças e o casamento dos homossexuais. Primeiro, a Justiça demorou a reconhecer que os homossexuais têm capacidade de casar, de constituir uma família e plenas condições de criar, educar, proteger e amar uma criança. Segundo, a Justiça não pode impedir que as pessoas busquem a realização dos seus sonhos. E terceiro, é preciso deixar a hipocrisia de lado e encerrar esse assunto. Isso aí é mais ou menos o que colocam as pessoas que são favoráveis, tanto à adoção de crianças como o casamento gay. Adoção de crianças por casais gays e também o casamento. E ainda colocaram o seguinte na pesquisa. A Justiça deve continuar tomando decisões corajosas, afastar a discriminação e assegurar com absoluta prioridade para as crianças e adolescentes o direito de uma vida feliz, com seus dois pais ou duas mães. Bom, todos sabem que a adoção de criança e o casamento gay já não causam mais espanto na sociedade. Eles começaram já há mais de 20 anos. Hoje nós estamos presenciando com muita naturalidade os casamentos gays e as crianças adotadas por esses casais. Agora, nós tivemos inclusive aqui em Pernambuco, né, muitos casamentos gays, muitas crianças sendo adotadas por casais gays. E eu chamaria a atenção, vocês devem lembrar, de um casamento que mexeu com a sociedade pernambucana, que foi aquele casamento envolvendo os arquitetos Zezinho e Turíbio Santos, devem lembrar vocês. Um evento que foi muito badalado pela alta sociedade recifense. Ainda era ali, no comecinho, né, que eles estavam brigando por esse direito. Mas o casamento por si só já tinha conquistado a atenção da sociedade. Inclusive, uma semana depois, nós tivemos o casamento de Rogério Silva, conhecido como Paloma, e que trabalha como cabeleireira, com o ajudante de pedreiro José Ricardo Neres Rocha, no município de Saloá, no Agreste Pernambucano. Paloma causou de noiva e parou literalmente a cidade. As causas gays também entraram na pauta dos governos. Eu lembro que o falecido governador Eduardo Campos, assim que assumiu, criou uma assessoria especial para tratar dos endereços à comunidade gay, direto ao casamento e também à adoção de crianças. Então, eu queria discutir com vocês isso, né? Perguntando o seguinte, reforçando aqui que há quase 20 anos que os tribunais de justiça do país começaram a permitir os casamentos e o direito de adotar crianças por casais gays, eu pergunto a você, você aceita ou rejeita o casamento e o direito de adotar crianças por causas gays? Queria ouvir vocês falando sobre isso, respondendo aqui no WhatsApp da Rádio Jornal. Você aceita ou rejeita o casamento e o direito de adotar crianças por casais gays? Vamos contar com a sua participação pelo WhatsApp da Rádio Jornal.
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2: Ok, nós estamos às 4 da tarde, mais 17 minutos, na capital pernambucana, começando mais um programa. E lembrando que vocês que vão mandar áudios, por favor, um minuto no máximo, e aproveitem para manifestar suas opiniões. Além dos nossos ouvintes, eu vou abordar aqui no programa, olha só como é que eu estou agora, eu vou abordar aqui no programa o presidente da Comissão da Diversidade Sexual e de Gênero da OAB Pernambuco,

0: Sérgio Pessoa. Entendeste? Agora são 4h18.
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0: É, chegou a hora de chamarmos nossos repórteres, redatores e produtores com as notícias da tarde. Após reações adversas, Ministério da Saúde suspende uso de vacina do Butantan contra a dengue. Alô, Gabriela Bento, boa tarde, Gabi.
2: Oi, Ed, boa tarde para você e para os ouvintes da Rádio Jornal. Exatamente. A suspensão é temporária e foi adotada como medida de precaução, segundo o Ministério da Saúde. A decisão veio após a identificação de 42 episódios de reações adversas mais graves, registrados entre cerca de 500 mil pessoas vacinadas. Entre os casos investigados estão duas mortes, mas o governo federal afirma que ainda não há comprovação da relação com o imunizante. As doses foram aplicadas principalmente em profissionais da saúde em 4 regiões do país e agora vão passar por uma análise mais detalhada, com participação do Ministério da Saúde, da Anvisa e do Instituto Butantan. Especialistas reforçam que é preciso aguardar o resultado das investigações e alertam que a suspensão não significa que a vacina seja insegura ou tenha perdido a eficácia. Segundo o infectologista ouvido pela Rádio Jornal, ainda é prematuro associar os casos à vacinação. Ele destaca que a dengue continua sendo uma doença grave, responsável por mais de 1.000 mortes por ano no Brasil, Ed.
0: Pois é. Essa vacina vinha sendo ainda aplicada por testes, né?
2: Ela começou a ser aplicada nos profissionais de saúde, uhum, e a intenção é que ela fosse distribuída no SUS, né? Mas, de acordo com o Ministério da Saúde, a aplicação foi suspensa por enquanto por conta dessas investigações. Uhum. Mas a gente também destaca que o universo, né, vacinado, 500 mil pessoas em 4 regiões do país, não tem Pernambuco no meio, inclusive, e aí eles estão investigando, são 42 casos adversos e 2 mortes em investigação.
0: Estão investigando se tem relação com a vacina.
2: Isso, porque, e assim, é uma medida de segurança, né? Importante. Sim. Porque a gente quer se livrar dessas mortes por dengue, mas de forma segura e responsável, né? Então, exatamente, é o que o Ministério Público fez. Ele suspendeu essa vacinação para investigar esses 2 casos. Uhum. Mas não quer dizer que tenham relação com a vacina diretamente.
0: Exatamente. Agora, por favor, senhores negacionistas, não venham com essa campanha absurda de pedir às pessoas que não se vacinem. Esse caso é um caso que está sendo feito da forma mais correta possível. Na hora que detectou esse problema, é investigar se tem alguma relação com a vacina.
2: Exatamente, Ed. Exatamente. É, e a gente sabe que durante estudos de vacinas, isso pode ocorrer, mas não é o que se espera, né? De toda forma, está sendo investigado.
0: Ok, Gabi, um abraço.
2: Um cheiro, Ed. Essa vacinação continua sendo uma esperança para...
0: Sem dúvida, sem dúvida. A exemplo do que eu vi ontem, né? Eu vi ontem uma reportagem, acho que foi no Fantástico, que os oncologistas, né? Eles conseguiram encontrar uma medicação que diminui o risco de ter câncer.
2: Isso, a pílula do câncer.
0: Exatamente, a pílula do câncer.
2: Eu acabei de sair da reunião de pauta com a Anne Barreto, que a gente separa os temas para o consultório do Rádio Livre, e a gente estava falando exatamente sobre essa pílula do câncer. Especialmente no tratamento de casos metatásticos, quando está em metástase, né? No câncer de pâncreas, que é um dos mais agressivos, que é difícil de tratar.
0: Mais letal.
2: E aí é uma esperança enorme, né? A gente vai trazer essas informações também aqui na Rádio Jornal, inclusive sobre outros tratamentos que estão avançando nessa área.
0: Beleza, Gabi.
2: Somos pró-ciência, a gente acredita na ciência.
0: Vamos aguardar. Um abraço, querido.
2: Abraço, até amanhã.
0: Até amanhã. Agora 4h, mais 22 minutos. Tribunal Superior Eleitoral determina suspensão de pesquisa que aponta queda de Flávio Bolsonaro. Alô, alô, Cristiano Bassan.
3: Alô, alô, Edinaldo Santos, uma boa tarde para você e aos nossos ouvintes. O presidente do Tribunal Superior Eleitoral, o ministro Cássio Nunes Marques, determinou a suspensão da divulgação de uma pesquisa eleitoral realizada pelo Instituto Atlas Intel, que apontava queda nas intenções de voto do senador Flávio Bolsonaro, pré-candidato do PL à presidência da República. A decisão foi tomada após uma ação apresentada pelo Partido Liberal, que questionou a metodologia utilizada no levantamento. Segundo a legenda, o questionário continha perguntas relacionadas ao caso envolvendo o Banco Master, o banqueiro Daniel Vorcário e os áudios atribuídos a Flávio Bolsonaro, o que poderia ter influenciado as respostas dos entrevistados. A pesquisa registrada no Tribunal Superior Eleitoral foi realizada entre os dias 13 e 18 de maio e ouviu pouco mais de 5 mil eleitores. O levantamento indicava uma queda de até 6 pontos percentuais no desempenho de Flávio Bolsonaro em cenário de segundo turno para as eleições presidenciais de 2026. Na decisão liminar, Cássio Nunes Marques afirma que existem indícios de comprometimento da metodologia empregada pelo Instituto. O ministro destacou que a pesquisa recusou, ou melhor, utilizou recursos considerados incomuns em levantamentos eleitorais, incluindo a reprodução de um áudio relacionado ao senador. Então, para o magistrado, há elementos que indicam possível influência sobre a opinião dos entrevistados. O Instituto também deverá aí apresentar esclarecimento e documentação técnica complementar sobre os procedimentos adotados na realização da pesquisa. O caso ainda será analisado pelo plenário do Superior Tribunal Eleitoral.
0: Isso, essa pesquisa sairia quando?
3: Não, ela foi divulgada ali no dia 13 de maio, aproximadamente.
0: Ah, já foi
3: assim,
0: divulgada.
3: Assim que
0: e
3: os
0: tem
3: áudios...
0: Tem expectativa de uma saída de pesquisa para amanhã.
3: Tem,
0: né?
3: Sim. Neste caso aqui da Atlas, ela havia sido divulgada logo após a divulgação dos áudios do diálogo entre Flávio e Vorcário. E durante o interrogatório, né, aí eles colocaram o áudio, né, para saber a opinião das pessoas com relação se aquilo ali interferia ou não. E aí o PL entrou com um recurso que foi aceito pelo ministro Nunes Marques, afirmando que isso pode ter influenciado na decisão do eleitor. Obviamente que sim, né?
0: Sem dúvida. Valeu, passar um abraço.
3: Ok, Ed.
0: Agora são 4 da tarde, mais 25 minutos. Professores de Olinda decretam estado de greve após categoria rejeitar proposta de reajuste. Alô, Roberta Coutinho, boa tarde.
4: Boa tarde, Edinaldo. Boa tarde os nossos ouvintes. E é isso mesmo, Edinaldo. Os professores da Rede Municipal de Olinda decretaram estado de greve após rejeitarem a proposta de reajuste salarial de 2,7% apresentada pela Prefeitura. A categoria reivindica a aplicação do piso nacional, que prevê o aumento de 5,4%. Segundo o sindicato, a proposta também prevê pagamento retroativo apenas do mês de maio. Em assembleia realizada na última sexta-feira, os docentes aprovaram um calendário de mobilizações e reforçaram a cobrança pelo cumprimento do piso salarial. De acordo com a categoria, Olinda é um dos poucos municípios da região metropolitana do Recife que ainda não concedeu o reajuste anual aos professores. A Rede Municipal de Ensino de Olinda atende aproximadamente 25 mil alunos distribuídos em 78 escolas. O município conta com 1.800 professores.
0: É isso. E aí, paralisação, até sair o reajuste que eles pretendem.
4: Até ter uma nova rodada de negociação e a prefeitura aí oferecer o reajuste, ou pelo menos chegar perto pelo reajuste que eles estão pedindo.
0: Como sofrem esses professores, né?
4: 2,7. É brincadeira. Nem a reposição da inflação.
0: É por essas e outras, né, Roberta, que o magistério está cada vez mais em baixa. Pouca gente anda procurando o magistério exatamente por esses problemas todos, né?
4: É lamentável.
0: E aí tem que lidar com a violência... Um monte de coisa nas escolas.
4: E isso que eles estão pedindo na pauta de reivindicação é uma das coisas que eles estão pedindo, além de reforma nas escolas, melhoria nas escolas.
0: É verdade. Ok?
4: Enfim, é isso. Até amanhã.
0: Até amanhã. Agora são 4h27. Governo prepara linha de crédito para motociclistas e aplicativos. João Lubambo, boa tarde.
5: Oi, Edinaldo, boa tarde. Pois é, o crédito é voltado para motociclistas que trabalham com aplicativos de entrega. Batizado de Move Motos, o programa vai permitir o financiamento de motocicletas novas e seguirá o mesmo modelo do Move Aplicativos, criado para motoristas de aplicativo e taxistas. O anúncio foi feito pela ministra da Casa Civil, Miriam Belchior, durante reunião ministerial com o presidente Luiz Inácio Lula da Silva. Segundo o governo, a iniciativa faz parte das ações para estimular a economia e ampliar o acesso ao crédito para trabalhadores autônomos. A medida integra o programa Move Brasil, que também contempla linhas de financiamento para a renovação de frotas de caminhões, ônibus e máquinas agrícolas. No caso do Move Aplicativos, cerca de 740 mil profissionais já estão aptos a solicitar o financiamento. A contratação dos empréstimos junto aos bancos começa no dia 19 de junho. Para participar dos programas, os trabalhadores devem realizar cadastro na plataforma do governo federal. Após a análise dos dados, o resultado da habilitação é informado em até 5 dias e deve seguir esse mesmo modelo para esse Move Motos. Edinaldo.
0: Pois é, vamos ter aí mais crédito para os aplicativos e significa dizer que virão mais carros para esse trânsito já congestionado.
5: E motos também.
0: E motos também, pois exatamente. É. Valeu, João.
5: Valeu, Ed.
0: Um abraço. Agora são 4h29.
1: Brasília.
0: Vamos a Brasília. Boa tarde, Romualdo de Souza.
6: Edinaldo, boa tarde. Boa tarde a você, Edinaldo, e ao nosso ouvinte. Olha, já começou a briga aqui no TSE. O Tribunal Superior Eleitoral acaba de determinar a suspensão de uma pesquisa que tratava de uma acentuada queda do pré-candidato do PL, Flávio Bolsonaro. O ministro Nunes Marques entendeu que a pesquisa foi manipulada e a campanha nem começou direito, Adinaldo. E tem uma boa história, que é a história de uma adolescente que começou a tomar café incentivado pela avó. É daqui a pouco, Adinaldo. Um abraço.
0: Um abraço, Romualdo, e a gente lhe aguarda. Agora são 4h29. E as manchetes que acontecem no Brasil e no mundo, vamos destacá-las. Brasil paralisa a aplicação de vacina contra a dengue do Butantan. Entre 500 mil doses aplicadas, houve 42 reações mais severas, com duas mortes, inclusive. E aí está se investigando se tem alguma ligação com essa vacinação. Nunes Marques suspende pesquisa Atlas Intel após pedido de Flávio Bolsonaro. Exame de Neymar aponta boa evolução em recuperação de lesão de CBF. Estados Unidos percebem perigo do Pix para a hegemonia do dólar, diz professor Leonardo Trevisan. Irã e Israel anunciam fim dos ataques após violarem cessar fogo. Latam Brasil corta 3% da capacidade de voos em julho por combustível caro. Mais um sintoma da guerra. Mais um sintoma da guerra. Muito bem, são 4h, 30 minutos agora.
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0: Bom, minha gente, nós vamos agora entrevistar aqui no nosso Balanço de Notícias o cientista político Antônio Henrique Lucena para conversar com a gente. Vamos cumprimentá-lo. Professor Antônio Henrique Lucena, boa tarde.
7: Boa tarde, meu caro Edinaldo. Como vai? Tudo bem? Envio um forte abraço a todos os ouvintes.
0: Muito obrigado, querido. Seja bem-vindo aqui ao programa. A gente agradece o seu atendimento à nossa reportagem. Eu queria conversar com o senhor um pouquinho sobre as eleições de outubro, que mais uma vez caminham aí para um quadro marcado pela polarização. A gente está vendo aí que a escolha do próximo presidente será, vamos dizer assim, ditada pela preferência por esse ou aquele nome, no máximo essa ou aquela linha ideológica, mas a gente observa que, ao mesmo tempo, por mais que lideranças sejam fundamentais, eu tenho impressão, professor, que sozinho o poder de resolver as mazelas crônicas que aflige o Brasil não se consegue. Qual é a sua opinião sobre isso, professor Antônio?
7: Edinaldo, eu compartilho do seu sentimento, porque o ideal é que toda eleição ela tenha cunho programático, né? Então, ou seja, é a identificação dos problemas que o país possui e você propor alternativas. O problema que eu vejo hoje central é a questão também da identificação ideológica, né, e polarização de forma geral que a gente está discutindo aqui, que é o seguinte, a distribuição atual do eleitorado e essas novas pesquisas, Atlas, Intel, que foram divulgadas recentemente, a da Quest, mostram exatamente essa força dos polos, né, principalmente o direita barra extrema direita, esquerda barra extrema esquerda. A gente tem um centro pragmático de um lado, mas e o outro lado sem identificação clara. Esses, digamos assim, de 22, que são o grupo

0: sem identificação clara. O centro pragmático e esse sem identificação clara é que são justamente as pessoas que, independente de quem esteja no poder, querem que as questões sejam resolvidas. Mas o que parece é que elas estão sendo pouco ouvidas, né? Então, hoje, em torno de 50% do eleitorado está ancorado, seja de um lado, que ou defende Lula, ou outro que defende Flávio Bolsonaro, e algumas variações nesse movimento, o que termina sendo bastante ruim, né? Porque antigamente havia uma tendência dos eleitores estarem mais próximos, apesar de terem divergentes. Isso também aconteceu nos Estados Unidos, né? Então, assim, hoje a gente tem, na verdade, uma evolução do distanciamento do que a gente chama de índice de polarização afetiva.
1: Muito bem. Agora, professor Antônio Henrique Lucena, essa questão dessa polarização, na sua opinião, ela termina favorecendo, por exemplo, a essa sucessão de escândalos políticos que a gente vem tendo nos últimos anos no Brasil, e parece que a classe política cada vez mais está despreocupada em resolver esse problema, mas só manter o poder para desfrutar dele. O senhor concorda com isso?
0: O que eu vejo, Edinaldo, é que a grande questão é o seguinte: se de um lado você tem algumas pessoas que estão preocupadas com corrupção, outras estão preocupadas com o meio ambiente, etc., etc., mas a polarização política, o que é que ela termina fazendo? Você enxerga as mazelas do outro candidato, mas você não enxerga as mazelas que o seu candidato ele produz.
1: Perfeito.
0: Isso tá muito evidente no quando a gente pega exatamente o caso Master. Por que que o caso Master do banco do Vorkaro, ele é emblemático nesse aspecto? Porque ele atingiu tanto a direita como também atingiu a esquerda. Então, ou seja, você tem vários atores políticos envolvidos nesse processo. Inclusive, está tendo uma nova delação premiada, né, do Vorkaro. A anterior não tinha sido aceita. Essa provavelmente parece que é mais abrangente, vai atingir um grupo maior de pessoas. Então, isso termina sendo muito ruim, porque veja: se a gente volta para 2014, o índice de hostilidade partidária, ele ficava em mais ou menos 35. Nesse que eu falei de índice de polarização afetiva, é, né, uma escala que vai de 0 a 100, que mede a hostilidade entre eleitores de espectros opostos. A escala de 2014, ela era notável, tá? Se mantinha alta, mas era um índice que dava para você tolerar. Só que de 2014 para cá, ela cresceu muito. Então, o que acontece? Em 2016, ela passou para 52, para 2018, para 78. Houve uma pequena queda em 2020 para 82. Depois, ela vai para 95 em 2022. Agora, em 2024, está em torno de 88. E a projeção de 2026 é que ela fique em 91. O que é que isso significa na prática? O indivíduo, não interessa o que aconteça, o indivíduo que cristalizou o voto em um determinado candidato, ele vai votar nele independentemente do que aconteça. Mesmo que se o candidato ele resolver sair correndo pelado no meio da rua, e as pessoas disseram que ele está enlouquecendo, mas você não. Basicamente, as pessoas vão defender a atitude, vão dizer que ele estava querendo sentir a natureza, sentir a brisa do mundo, etc., etc., etc. Vão encontrar algum tipo de argumento para minimizar qualquer tipo de atitude que seja. Eu dei um exemplo extremo, mas só para o público entender como é que esse movimento ele está funcionando na atualidade, né? Então, o ideal é que, obviamente, você verificasse outras possibilidades. E para finalizar essa parte sobre distanciamento e polarização, qual é o aspecto negativo? Porque o voto fica cristalizado em candidato A e B. Isso inviabiliza que um terceiro apareça, que inclusive não esteja envolvido nem em um lado nem em outro, e isso, né, crie, por exemplo, uma alternativa para o país.
1: É verdade. Só para a gente encerrar, professor, a polarização termina influenciando até mesmo nessa questão da explosão de emendas parlamentares, porque eu estava vendo uma notícia dando conta de que o controle sobre fatias maiores do orçamento, em 2015, as emendas somavam 5 bilhões e 700 milhões de reais na tentativa de salvar, por exemplo, o impeachment de Dilma, aconteceu muito disso. Mas a subida da liberação desse dinheiro realmente deixa a gente impactado. De lá para cá, se mantém nesse patamar aí de 47 bilhões e 100 mil. Atinge esse valor e esse valor tem a ver também com a polarização?
0: Tem a ver com a polarização, também com a questão relativa, Edinaldo, à governabilidade. Veja, a gente pode colocar um marco que as emendas parlamentares elas começaram a aumentar de tamanho, como você muito bem colocou, vem desde o impeachment de Dilma. Mas quando se aprovou, na época da presidência do Eduardo Cunha, quando ele era da Câmara dos Deputados, o chamado orçamento impositivo, né, ou seja, que os parlamentares eles tinham acesso a uma parte do orçamento por meio dessas emendas que elas obrigatoriamente teriam que ser liberadas pelo Executivo, então aquilo ali ficou consolidado, né? Então, ou seja, para você, conseguir mais apoio político, você tinha que aumentar consideravelmente o valor dessas emendas parlamentares para você manter essa base relativamente unida. Se a gente fosse resumir o Brasil hoje, Adinaldo, a gente poderia classificar, o título desse filme como, abre aspas, o amor custa caro, fecha aspas. Isso é extremamente problemático, porque você colocou um valor de 40 bilhões, ele é extremamente elevado, porque o Brasil precisa de planejamento estratégico, né? Então, ou seja, você tem que identificar quais são áreas que efetivamente estão necessitando de maior apoio, que é uma área que eu conheço, por exemplo, como ciência e tecnologia, que historicamente é carente de recursos, mas ela gera valor. E você tem inúmeros estudos que comprovam isso, que vão desde o IMPEA aqui no Brasil até a pesquisas internacionais, que, ou seja, ciência e tecnologia fica patinando, como sempre, em termos de recursos. A Fiocruz, que é uma das grandes instituições que a gente tem no Brasil, frequentemente vai ao Congresso com o pires na mão pedindo um pouco, ver se consegue alguma dessas emendas parlamentares para melhorar, digamos assim, suas pesquisas. E o que acontece? Você fica direcionando esses recursos para as bases dos candidatos que garantem um certo grau de apoio e de reeleição para eles, mas o plano estratégico o Brasil termina perdendo, né? Porque isso é que vai dar, inclusive, maior crescimento do PIB, né? Ou seja, você pensar exatamente no futuro, crescimento constante e por aí vai.
1: Muito bem, foi um prazer grande, meu querido Antônio Henrique Lucena, conversar com um amigo aqui. Espero reencontrá-lo no microfone da Rádio Jornal em outras oportunidades. Um grande abraço.
0: O prazer é todo meu, querido Renato. Sempre falar com você, que é essa grande lenda do jornalismo brasileiro e mundial. Forte abraço a todos os ouvintes.
1: Obrigado, querido. Um abraço, tudo de bom. Agora são 4h41.
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6: 4h44.
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6: Pois é, vamos começar aqui a nossa sequência agora sobre responsabilidade social, com a pesquisadora na área de gestão ambiental, professora da Universidade Federal Rural de Pernambuco, e orientadora dos programas de pós-graduação em Engenharia Ambiental e Engenharia Civil. Soraya Eldei, que bom reencontrá-la. Boa tarde, querida.
7: Que bom, Edinaldo Santos, falar com você hoje. Que gratidão.
6: Para nós também, satisfação enorme. Vamos conversar um pouquinho sobre o hábito de jogar medicamentos vencidos ou sem uso no lixo comum. Acho que esse assunto é fundamental para alertar as pessoas, porque o que mais a gente vê são as pessoas jogando na pia ou até no vaso sanitário. O que pode ocorrer com esse tipo de procedimento, Soraya?
7: Você está corretíssima, Edinaldo. Imagine que são de 10 a 30 mil toneladas ano de medicamentos que são descartados.
6: Impressionante.
7: Erroneamente, viu? Cerca de 80 a 91% disso tudo é descartado erroneamente. Como você colocou, bota no vaso sanitário, joga na pia, joga no lixo comum, isso é um problema. E cerca de 14 mil toneladas é por vencimento. Sabe aquele remédio? Tu tens... com a gente, fofoca aqui um pouquinho. Você tem medicamento guardado, aquele medicamento do coração que eu vou guardar, um dia eu vou utilizar. Você tem isso?
6: Eu acho que todos nós passamos por isso, né, Soraya?
7: Ah, eu tenho, viu? Tenho que confessar que eu também tenho.
6: É verdade.
7: Aquele que a gente compra, usa um pouquinho, diz, não, mas depois eu uso. E quando eu vou usar, qual é a minha surpresa? Tá vencido.
6: Uhum.
7: Aí o que é que é? Assim, um impulso natural, vou jogar no lixo comum, vou jogar na pia, tá tudo certo. Não tá tudo certo.
6: E lamentavelmente a maioria faz isso, né, Soraya?
7: A grande maioria, como eu disse, de 80% a 91% é esse o caminho que dá o descarte. Isso significa que cerca de 10, 9, 12%, isso vai variar de região a região no Brasil, tem um descarte correto. E aí o que é que acontece, meu colega? O seu remédio, ele tem algum princípio ativo que é contra algo. É contra uma bactéria, é contra alguma coisa. E aí, quando você solta no meio ambiente, esse princípio ativo acaba poluindo água, ar, solo e acaba desequilibrando o próprio meio ambiente. E lembrando bem, a água é uma só. Essa água que eu estou tomando, em algum momento foi a água que eu tomei banho, foi alguma água que eu dei descarga. Porque a água no planeta é uma só. Não aparece, ninguém inventa água, não. A gente trata a água, mas a gente não inventa. E como não tem tratamento para princípio ativo de medicamento, nesta água pode ter algum princípio ativo até que alguém, de repente, Edinaldo descartou alguma coisa errada. Será? Acho que você não faz isso, não. Mas aí você que está nos ouvindo, descartou errado, está aqui na minha água, aí lá vou eu tomar o princípio ativo. Imagina, isso causa um desequilíbrio muito grande para o meio ambiente e para o seu próprio corpo.
6: Esse descarte irregular, qual o melhor caminho para fazer isso, Soraya?
7: Sim, a gente chama isso tecnicamente de rota tecnológica. Qual é o caminho Correto. Então, veja, todo lugar onde você comprou o medicamento tem que ter um lugar para receber. E aí, quando eu estou falando do medicamento, não é só aquele restinho de xarope, aquela pílula que venceu, é também a própria embalagem, porque fica.

0: fica resíduo do medicamento na embalagem. Quando você tira a pílula, fica um resíduo da pílula. Aquela caixinha do lado de fora, que é papel, aí tudo bem, é papel, pode ir para reciclagem. Mas o que tem contato direto com o medicamento, isso não pode ir para reciclagem. Isso deve voltar para onde você comprou, ou uma farmácia, ou qualquer centro comercial que venda, ele precisa receber, como também os hospitais e postos de saúde recebem também. Isso é um acordo que tem, isso é uma legislação que tem na esfera federal e que todos são obrigados a seguir. Agora veja, se a nossa audiência não está ciente disso, não está sabendo disso, descarta de qualquer lugar, você pode ter a estrutura melhor do mundo, mas aí o medicamento não chega lá. Então isso depende de mim, depende de você, depende de Naldo, depende de todo mundo.
1: É que as pessoas atentem para isso, né? Levar o remédio para o lugar certo, para a gente não estar poluindo e causando problema para a saúde pública, como você falou ainda há pouco, né, Soraya?
0: Sim, porque isso nos atinge. Imagina quando você está soltando um antibiótico e hoje a gente tem as superbactérias, não. O que é isso? São esses antibióticos que a gente vai tomando e o nosso próprio corpo, ele não absorve 100%, então sai na urina e isso vai para a água. E como eu disse, o tratamento que a gente tem da água, ele não é 100% não. Tem um monte de coisa que passa e que fica dentro da água que a gente está tomando. Então, de repente, a gente está tomando água com uma dose de antibiótico que pega essas bactérias. E mais do que isso, as bactérias que estão no meio ambiente, aí você tem as mais fraquinhas, as médias e as bem fortes, na mesma espécie. Então, aquelas mais fraquinhas morrem, mas aí as médias vão ficando mais fortes e as super fortes é que formam as cepas que a gente chama de superbactérias. Aí você pega uma bactéria que está dentro do seu corpo, normal, Escherichia coli, normal, tem nas fezes de todo mundo. Mas de repente, se sai do caminho, digamos assim, das fezes e entra no trato digestivo, boca, isso acaba sendo um problema muito sério. Porque hoje, veja, é uma bactéria que está no corpo de todo mundo tem. Todo mundo tem uma sequência de bactérias na pele e dentro do corpo. A questão é que à medida que a gente vai tomando essas água com resíduo de antibiótico, e mais do que isso, a gente tomando antibiótico de qualquer jeito, ah, eu tive uma gripe, vou tomar um antibiótico. Não é assim. Só tome remédio com prescrição médica. Então você vai treinando as bactérias que até estão no seu corpo, que é aquelas mais fraquinhas. Morre mesmo, mas aí as que são mais resistentes vão ficando e depois, quando infecta alguém, já é uma superbactéria muito presente nos hospitais. E aí você entra com antibióticos de última geração e muitas vezes não resolve o problema. Por quê? Porque estamos usando medicamento demais.
1: Aquelas redes de farmácias e drogarias, Soraya, me parece que elas têm coletores para se colocar esse tipo de descarte, não é?
0: É verdade, elas precisam receber e esse descarte há um caminho correto também a seguir. Então, quando você está numa farmácia e descarta no local correto, isso vai ser coletado por uma empresa especializada neste tipo de resíduo e normalmente aqui no Brasil sofre incineração, quer dizer, botam fogo neste resíduo e vira cinzas. Mas ainda há uma outra possibilidade do que a gente chama de vala séptica, que é pouco usado até no Brasil, ou digamos assim, legalmente não é uma coisa que a gente incentive. É melhor você ter a segurança da incineração, que aí mata tudo, elimina tudo, vira cinza, do que você colocar numa vala que vai ser impermeabilizada, fechada, mas vai que isso transborde para outro lugar. Vai que se tem acesso a esse tipo de área. Então, realmente, tome muito cuidado quando você for descartar o medicamento. E mais do que isso, quando você for tomar um medicamento, olhe se está no prazo de validade e veja aquele medicamento do coração. Ah, eu gosto tanto desse remédio, ele é tão bonzinho. Sim, mas ele é bonzinho se ele está no prazo de validade e você está com a doença para tomar ele. Mas não fique com ele como se ele fosse um boneco de pelúcia que você é de vez em quando. Ah, eu vou tomar isso aqui preventivamente. Não, não. Remédio preventivo tem que ser com prescrição médica. Todo medicamento precisa ter prescrição médica. Cuide da sua saúde, cuide do seu corpo. Vamos envelhecer juntos.
1: Que bom ter você aqui nas segundas-feiras, viu, Soraya? Você é uma presença imprescindível. Até a próxima semana, querida.
0: Muito obrigada. E deixa eu só compartilhar que acabamos de receber a universidade uma premiação da
1: Opa!
0: cidade do Recife. O grupo GAMP recebeu essa premiação e isso muito nos orgulha. A Universidade Federal Rural de Pernambuco está muito feliz por essa premiação dada pela vereança da cidade do Recife.
1: Parabéns,
0: Muito
1: querida.
0: obrigada a prefeita, olha só, a vereadora Cida Pedrosa e todos os vereadores que votaram. Muito obrigada, a universidade se sente muito honrada por isso.
1: Sem dúvida, uma homenagem merecida pelo grande trabalho que vocês desenvolvem. Parabéns e que outras homenagens possam aparecer. Um grande abraço para você, Soraya. Até a próxima semana.
0: Muito obrigada e uma boa semana de trabalho, nossa.
1: Valeu, um beijo. Agora são 4h55.
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6: O ex-presidente Fernando Henrique Cardoso resolveu opinar sobre a escalação da seleção brasileira em 2002. Ele pediu que Luiz Felipe Scolari convocasse Romário. O técnico respondeu que Fernando Henrique era apenas mais um entre 170 milhões de treinadores e não chamou o atacante.
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0: Mas agora vamos direto para o quartel do Derby, na área central da capital pernambucana, onde nossa equipe acompanha a solenidade de conclusão do curso de formação de oficiais da Polícia Militar de Pernambuco. Quem está por lá é o nosso Germano Rodrigues. Alô, Germano, boa tarde.
1: Olá, Edinaldo. Boa tarde para você, boa tarde para todo mundo que está com a gente na Rádio Jornal na tarde desta segunda-feira. Eu falo aqui do quartel da Polícia Militar, que fica no bairro do Derby, acompanhando a solenidade de 182 homens e mulheres que vão assumir o posto de aspirante a oficial. Ao todo, a atual gestão incorporou mais de 7 mil profissionais da segurança pública, entre policiais civis, militares, penais, científicos e bombeiros. Aqui na solenidade está a governadora do estado, Raquel Lira, entre convidados como políticos, vereadores, deputados estaduais, deputados federais e parentes dos alunos que estão se formando agora a aspirante. Eu estou acompanhando toda essa solenidade. Qualquer outra informação, eu volto à programação da Rádio Jornal.
0: 4h59.
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0: Olha, aproveitando as notícias de ontem sobre a parada gay lá em São Paulo, parada que sempre acontece todos os anos, a gente trouxe aqui alguns assuntos que estão sempre na boca do povo, né? Como, por exemplo, a gente sabe que há quase 20 anos os tribunais de justiça do país começaram já a partir dali a permitir os casamentos, o direito de adotar crianças por casais gays. E essas continuam sendo as duas mais importantes celebrações dos gays. Mas a intolerância das pessoas ainda é muito grande, né? É um grande obstáculo. Os crimes de homicídios contra os gays ainda assustam muito. Eu pergunto, você aceita ou rejeita o casamento e o direito de adotar crianças por casais gays? O que é que você responde a esse respeito? Alô, boa tarde.
3: Olá, Edinaldo, boa tarde. Boa. Se eles querem ter o direito a casar, viver juntos, eu acho que ninguém deve atrapalhar a felicidade de ninguém. Até porque eles não estão interferindo em nada. Pagam seus impostos, têm os seus direitos, que casem, que vivam juntos, né? Mas quando se tratar de adotar um filho, isso é totalmente errado. Um filho, ele tem que ser criado em um seio familiar, pai e mãe. E futuramente ele escolhe o seu caminho.
0: Ok, meu amigo, obrigado, volto sempre. Alô, boa tarde.
4: Boa tarde, Rádio Jornal. Aqui quem fala é José Severino da Silva da Vaz, tenho 59 anos. Essa Rádio Jornal que é nota 10 no mundo inteiro, no Pernambuco inteiro. Rádio Jornal, primeiro lugar, 77 anos a serviço do povo. É, Edinaldo Santos, eu mesmo não sou contra nada. Cada um seja o que quer, o cara pode ser gay, pode ser o que ele for, né? Para mim, ele tendo compromisso é o que vale. Se ele cuidar da criança, se ele cuidar das crianças direitinho, adotar e criar direitinho, feito uma mulher, porque tem homem que é igual a mulher. Sabe cuidar de uma criança, sabe fazer comer, sabe dar de mamar, mamadeira. Eu não sou contra o casamento gay, não. Eu sou a favor. E sou a favor também da doação do menino que o casal gay pode doar. Por mim, eu sou a favor desse comentário aí.
0: Ok, meu amigo. Muito obrigado. Um abraço forte. Mais duas opiniões. Alô, boa tarde.
5: Boa tarde, Edinaldo Santos. Meu nome é Edson, moro em Cavaleiro. Vê só, Edinaldo.
0: Diga lá.
5: Eu não concordo, não. Sabe por quê? Porque, um exemplo. Se o casal gay for adotar uma criança, tudo bem, novinha. Mas quando ele crescer, vai dizer, quem é meu pai, quem é minha mãe? Vai ficar complicado, né? Eu não concordo. Boa tarde.
0: Quem mais chegando aqui para opinar? Alô, boa tarde.
6: Edinaldo, boa tarde a você e a todos. Aqui quem fala é Oséias. Eu sou do Candeias e eu quero começar dizendo que eu sou evangélico desde criança. A minha fé, a minha vida tem uma cosmovisão baseada no que a Bíblia diz. Isso serve muito para mim, para os meus direitos, para minha família. Agora, eu acredito no direito que se deve dar.

0: qualquer pessoa sobre as suas escolhas. Então, eu sou a favor, sim, do direito do casal homo poder casar, de poder adotar um filho, porque tem muita criança precisando de um lar, de alguém que os ame e cuide de cada um deles. Então, eu coloco a minha fé para mim, respeito o direito do outro de querer ter direito e sou a favor, sim.
1: Muito bem. Esse foi o primeiro giro com as participações dos nossos ouvintes. Daqui a pouco tem um segundo giro para a gente ouvir a sua opinião. Agora são 5:04.
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1: É com você, Kevin Paes.
3: Olá, Edinaldo. O Instituto Butantan afirmou que vai manter o compromisso com a ciência e a saúde da população após a decisão do Ministério da Saúde e da Agência Nacional de Vigilância Sanitária, Anvisa, de interromper temporariamente a vacinação contra a dengue para a reavaliação da estratégia vacinal. Em nota, o Instituto informou que continuará apoiando os órgãos federais, fornecendo todas as informações disponíveis sobre a vacina, realizando novos estudos e acompanhando o trabalho de farmacovigilância dos vacinados. Nesta segunda-feira, o Ministério da Saúde anunciou que vai suspender a imunização contra a dengue com a vacina do Butantan. De acordo com o governo federal, a medida foi adotada após duas mortes suspeitas registradas. E a cearense Amanda Maria Souza de Oliveira, de 37 anos, que fingiu ter 12 anos para enganar uma família e ser adotada em Santa Catarina, passou por internações psiquiátricas em pelo menos dois hospitais voltados à saúde mental no Ceará e também fez tratamento em um Centro de Atenção Psicossocial CAPS em 2010. A informação foi divulgada pelo G1 a partir de informações apuradas pela defensora pública Yamara Alves Lavor Viana, que era delegada da Polícia Civil àquela época e atendeu Amanda Maria em uma delegacia para receber uma denúncia da mulher, que tinha 22 anos e também se passava por um adolescente de 12, contra os pais por supostos abusos sexuais e por colocar agulhas no corpo dela durante rituais de magia negra.
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3: Pois é, vamos saber como é que tá o trânsito agora no Recife, região metropolitana. Na Zona Oeste, trânsito intenso na Avenida Maurício de Nassau. Na Zona Sul, movimentação intensa de veículos na Rua Barão de Souza Leão. Em Camaragibe, a Avenida Doutor Belmino Correia tem retenções moderadas. Kevin Paes, Rádio Jornal, Rádio Notícia.
1: 5:07.
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9: Agora são 5h10.
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9: Ok, minha gente, vamos conversar agora sobre o assunto do dia com o presidente da Comissão da Diversidade Sexual e de Gênero da OAB Pernambuco, Sérgio Pessoa. Doutor Sérgio, boa tarde.
10: Boa tarde, Reginaldo, boa tarde aos ouvintes, tudo bem?
9: Tudo ótimo, muito bem-vindo com a sua presença aqui no nosso programa. Eu estava conversando aqui em debate com os ouvintes, aproveitando a parada gay que aconteceu no último domingo lá em São Paulo, e em meio às reivindicações e ao mesmo tempo em meio a as comemorações, os LGBTs, mais uma vez, mostraram muita satisfação, entre outras coisas, mas muita satisfação pelo andamento de casamentos gays, pelo direito de ter criança, mesmo sendo um casal gay. Isso já vem acontecendo há muito tempo no Brasil também. Mas a gente percebe que a tolerância de grande parcela da população ainda é muito pequena. O que é que o senhor acha disso, doutor Sérgio?
10: Então, Reginaldo, essa queda de braço, que inclusive é o que a gente vem trazendo, né, nesse tema da parada, que foi justamente a questão que fala sobre a questão de olharmos e quem votamos, né? Uhum. Que o tema justamente é a rua com voto e a urna confirma. O tema aqui, ele vai trazer duas situações específicas. Primeira coisa, nós temos um judiciário, através do STF, que vai ali, convalida direitos da população LGBTQIA+, como você falou, casais homoafetivos hoje podem constituir famílias de uma forma completa, né? Não só apenas com o casamento, mas garantindo aqui direitos como adoção e até alguns direitos reprodutivos nesse sentido. Mas em contrapartida, enquanto a gente tem um Supremo que às vezes vai realmente analisar a visão constitucional, que justamente é o intuito do STF, a gente tem um sistema que a gente chama de, na sociologia, de um sistema chamado backlash.
9: Certo.
10: O que é esse sistema backlash? Ele automaticamente tem grupos conservadores que vão ali criando mecanismos legislativos no sentido de invalidar essas decisões. Por exemplo, o STF, em 2012, 2013, validou o casamento homoafetivo, e aí as bancadas conservadoras políticas por exemplo, está criando um projeto de lei para dizer o que é casamento e o que é conceito de família. Então, a provocação e essa queda de braço que o movimento tem nesse momento, quantos cidadãos temos que pensar em quem estamos votando e para quem eles pensam? Eles pensam para o coletivo ou para um grupo específico? E muito especificamente a questão da igreja, sabe, Reginaldo? Eu tenho uma visão, sim, que eu digo hoje, que nós temos quase uma situação idêntica à Idade Média quando a igreja, de certa forma, intervinha na política. Porém, hoje só mudou, especificamente, não estou aqui fazendo uma crítica a determinada igreja A, B ou C, o tipo de igrejas cristãs, mas, mais uma vez, uma religião cristã que vem fazendo essa intervenção política no sentido de determinar o que é uma família.
9: É impressionante. Agora, doutor Sérgio, eu estava lembrando aqui agora que a própria justiça, né, ela criou aquela resolução já faz alguns anos do próprio Conselho Federal de Psicologia, segundo a qual a homossexualidade não constitui nem doença, nem distúrbio, nem perversão. Mas, ao que parece, esse pensamento ainda, ainda cresce na cabeça das pessoas, né?
10: Pois é, infelizmente isso é pensado parecendo como se fossem pessoas pervertidas ou até mesmo pessoas, que eu penso, Reginaldo, com limitações de direitos. Você pode ser gay, mas você não pode requerer um casamento. Você pode ser gay, mas você não pode constituir família, porque como é que uma criança vai entender o que é ter dois pais e duas mães? E isso, inclusive, como eu digo, crianças não têm maldade. Crianças, elas literalmente refletem o que elas veem. E se elas verem um casal homoafetivo e entender que isso é normal, é assim, são pais que vão existir, até porque nós temos pais solteiros, mães solteiras, e no tempo a sociedade nunca, de certa forma, ali crucificou esses núcleos familiares. Então, eu acho que o primeiro movimento que a gente precisa entender, quando a gente fala isso, também é esse conservadorismo, que ainda dos anos 90, que você falou, que ainda parece que nos tratam como pessoas doentes. Mas não somos, somos, inclusive, pessoas como qualquer outro cidadão, temos capacidade de servir, inclusive também de tomar decisões e, inclusive, de requerer direitos.
9: Doutor Sérgio, só para a gente encerrar, tem aquela informação de que o Brasil ainda é o país que mais comete homicídio contra a comunidade LGBT, os LGBTs em geral. Continua assim, diminuiu, está a mesma coisa? O que é que o senhor diz?
10: Olha, quando a gente pega o mapa envolvendo todas as letras, houve uma leve queda, mas isso ainda é um avanço, ainda a gente pode dizer que em menos de 48 horas algum LGBT vai ser morto. Mas quando a gente fala, por exemplo, das pautas trans, que inclusive é onde esses movimentos mais atacam, o Brasil ainda continua no ranking do país mais violento para a população trans, por exemplo.
9: Ok. Doutor Sérgio, foi um prazer ouvi-lo, meu amigo. Muito obrigado e até a próxima oportunidade.
10: Disponha, porque nós estamos sempre à disposição. Um abraço.
9: Um abraço forte. Nós ouvimos o presidente da Comissão da Diversidade Sexual e de Gênero da OAB Pernambuco, Sérgio Pessoa. Um abraço para ele. Agora são 5h17.
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9: E para fechar o assunto, a gente vai colocar aqui mais um giro de ouvintes, respondendo se aceita ou rejeita tanto o casamento como o direito de adotar crianças por casais gays. O que é que você pensa a respeito? Alô, boa tarde.
12: Boa tarde, Aguinaldo. Um beijo para você e para todos os ouvintes. A pergunta de hoje está séria. O sol é para todos, eu não sou preconceituosa, não. E esse povo são amorosos, são as pessoas amorosas, não abandonam a mãe. Mas a Bíblia tem que se cumprir profecias positivas e negativas. Eu não vou dizer agora onde é que está escrito, mas está escrito que tem que acontecer essas coisas. Aí cada um faz a sua parte. Às vezes tem gente que está no rebanho, no meu rebanho, e duas saíram. O que é que eu posso fazer? Nada. Porque o Deus verdadeiro não está vendo. Quem sou eu para julgar ninguém? Cada um faça a sua parte. Eu faço a minha, amo a Rádio Jornal, porque ela me faz crescer espiritualmente. Meu nome é Antônia Tereza e moro em Jardim Maranguá. Um beijo para você, Reginaldo. Mais uma vez, obrigado pelo espaço, tá? Não censuro ninguém. Quem sou eu para censurar ninguém? Um beijo para tu, Reginaldo.
9: Um abraço, Toninho. Obrigado pela volta aqui ao programa. Alô, boa tarde.
13: Boa tarde, Edinaldo Santos. Edinaldo Santos é Cristiano do Barro.
9: Fala, Cristiano.
13: Estou 24 horas escutando a Rádio Jornal. Quero parabenizar todos vocês que fazem parte da Rádio Jornal.
9: Obrigado, amigo.
13: Edinaldo Santos, respondendo a pergunta, eu tenho nada contra homem com homem se casar e cuidar do filho. Até porque, Edinaldo Santos, lamentavelmente é princípio. Princípio não pode ferir, certo? Romanos 14, 12, cada um vai dar conta a si mesmo. Né? E cada um pega o seu livre-arbítrio, né? O livre-arbítrio, né? Porque aquele negócio do livre-arbítrio, cada um procure. Se achar que isso é bom, é bom. Né? Todas as coisas são lícitas, mas nem toda me convém. Tenho nada contra. Agora, uma coisa eu digo: nada muda, né, Edinaldo Santos? Se eu não mudar. Um abraço para a Rádio Jornal, a todos vocês.
9: Obrigado, amigo. Mais duas opiniões para a gente fechar. Alô, boa tarde.
14: Fala, grande mestre, boa tarde. Aqui é o Rodrigo, falo do Janga Paulista.
9: Abraço, Rodrigo.
14: Edinaldo, eu sou totalmente contra essa formação que eu me recuso a denominar casamento. Porque, para mim, casamento é entre homem e mulher. Quando se juntam dois seres que compactuam do mesmo gênero, configura-se dupla. Então, sou totalmente contra, principalmente no que diz respeito à adoção de crianças. Porque com qual mentalidade essa criança vai nascer, essa criança vai crescer? Cadê a mãe dessa criança? Qual o conceito de família que essa criança ela vai levar consigo? Obrigado, boa tarde.
9: Obrigado, amigo. Um abraço. Volto sempre. Para encerrar mais uma participação, alô, boa tarde.
12: Boa tarde, Aguinaldo. Um beijo para você e para todos os ouvintes. A pergunta de hoje está séria.
9: Pois é, falamos com ela ainda há pouco. Um abraço. São 5 da tarde, mais 20 minutos. 5:20 na capital pernambucana.
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9: Chegou a turma do Scratch de Ouro, Santa Cruz de Igor Moura.
16: Fala, amigo, forte abraço para você e para todo mundo ligado aqui na Rádio Jornal. E depois de algumas dúvidas serem levantadas, né? Hoje o treinamento aconteceu na maior normalidade possível pela manhã no estádio do Arruda, no José do Rego Maciel. Jogadores do Santa que se recusaram a treinar no último sábado pela manhã por conta dos salários atrasados. Uma conversa aconteceu, algumas promessas foram feitas para quitação desses atrasados que o Santa tem com o elenco profissional e também com os funcionários. É bom lembrar que o Santa pagou mês de abril aos funcionários na última sexta-feira. Porém, na própria sexta-feira, quinto dia útil, já ficou em aberto o mês de maio aos funcionários e também administrativo. A conversa aconteceu e o treinamento de hoje também na maior normalidade possível, lembrando uma semana importante e decisiva de preparação para o jogo do domingo que vem no Vale Catarinense diante do Brusque. 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
9: Náutico, alô Leonardo Boris.
17: Alô, alô Edinaldo Santos, boa tarde para você. Grande abraço para você que está ligado aqui no Balanço de Notícias. Volante Wenderson está de volta ao time. Atacante Vitor Andrade está fora pelo terceiro cartão amarelo. Luiz Felipe, volante, está suspenso das atividades no Náutico por 3 dias, que agrediu, depois de uma brincadeira, o meia prata da casa, Felipe Redaelli. Vitinho está fora dos planos do Náutico, que o Cruzeiro tem uma proposta de um clube e o Náutico não cobriu a proposta e liberou o atleta. E para encerrar, Paulo Sérgio machucou de novo. Detalhes daqui a pouco no Bola Rolando.
9: Valeu, Leonardo Boris. A gente conversa daqui a pouco. Agora são 5:22. Alô, Letícia Carneiro.
18: Boa tarde, Edinaldo Santos. Boa tarde para você que está aqui ligado no Balanço de Notícias. Com a 12ª rodada do Brasileirão Série B já rolando, o Sport acabou perdendo a liderança da competição e agora se prepara para enfrentar o Athletic na Ilha do Retiro já nesta quarta-feira. Para a partida, o técnico Márcio Goiano terá desfalques importantes, mas também ganhará retornos interessantes para o confronto. E daqui a pouco, outros destaques do esporte aqui na Rádio Jornal, Rádio Notícias.
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9: 5:24.
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9: É pra lá que a gente vai. Chegou a hora do nosso Romualdo de Souza. Alô, Romualdo, boa tarde.
19: Ei, Edinaldo, boa tarde. Muito boa tarde para você, boa tarde também ao nosso ouvinte. O Edinaldo, por aqui, na sede do TSE, o Tribunal Superior Eleitoral, a decisão tomada pelo ministro Nunes Marques, o presidente do tribunal, foi de que houve uma pesquisa feita pela Atlas Intel sobre a campanha eleitoral. Quem está melhor, Lula da Silva do PT ou Flávio Bolsonaro do Partido Liberal, PL? E aí tem uma pergunta que o Partido Liberal entendeu que foi uma pergunta inadequada, inapropriada. A pergunta é, pergunta sobre fraudes financeiras do Banco Master e as alternativas apontadas, não tem necessariamente um direcionamento sobre este ou aquele candidato, mas leva a pessoa entrevistada, ou melhor, ao entrevistado, leva a crer que há uma ligação entre a fraude do Banco Master e a pré-candidatura de Flávio Bolsonaro. E a outra pergunta, uma pergunta da mesma forma que o Tribunal Superior Eleitoral considerou tendenciosa, é que a pessoa que está entrevistando, o entrevistador pergunta para o entrevistado, a partir de áudios, sobre a ligação de Flávio Bolsonaro, Daniel Vorcaro e o filme Dark Horse, que é um filme que conta a história do ex-presidente Jair Bolsonaro. Portanto, o Tribunal Superior Eleitoral, ou pelo menos o ministro, entendeu que é tendenciosa e suspendeu a divulgação da pesquisa, Edinaldo.
9: Pois é, repercussão grande em cima disso. A Atlas informa que está à disposição da Justiça para explicar e para acatar. Vamos ver o que, é que vai dar isso. E a gente fica esperando, tomando, claro, aquele cafezinho, Romualdo.
19: Roda a vinheta.
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19: Muita gente me pergunta se adolescente pode tomar café. Os pediatras recomendam o seguinte: até 5 anos, nada de café, porque o café tem uma substância forte e intensa que chama-se cafeína. E a cafeína pode interferir na formação cognitiva, ou seja, no aprendizado da criança. Então, até 5, 6 anos, os pediatras dizem, olha, não dê café para a criança. Claro que lá no interior de Belo Jardim, a vovó de um ou de outro amigo nosso já dizia o seguinte: esse moleque vai tomar café na hora que eu quiser, e tomava mesmo. Pois no caso do nosso ouvinte Rafael Henrique, ele já tem aí 12 anos. E Rafael, que é filho da professora Rita Mota, o Rafael começou a tomar café já por um aprendizado feito pela vovó. A vovó dizia o seguinte: vamos dar só um pouquinho de café para o Rafael Henrique. Deve ser aí uma forma de herdar o conhecimento da vovó materna, a dona Marluce, que não passa um dia sem uma xícara de café. E ainda fala mais, ela diz o seguinte: olha, o Rafael também tem que aprender a tomar café, e o Rafael já está tomando café de um jeito bem que ele aprendeu com a vovó, que é o jeito do café coado. E um detalhe importante: Rafael Henrique disse que aprecia um café sem açúcar e já sabe distinguir, Edinaldo, com 12 anos, algumas das notas, alguns dos sabores diferentes que o café tem. O café é um pouco mais amargo, um pouco mais doce, depende muito da qualidade do café. Ou seja, o Rafael Henrique, com 12 anos, já está fazendo bonito e tomando café para deixar a vovó Dona Marluce toda feliz da vida, Edinaldo.
9: Valeu, Romualdo. Um grande abraço. Até amanhã.
19: Tchau.
9: 5:27. Olha, o exame indica que Neymar está fora da estreia da seleção brasileira na Copa do Mundo. O jogador foi submetido a exames nesta segunda-feira que apontaram uma boa evolução em seu tratamento. mas ele ainda precisará de maior tempo para ficar à disposição de Ancelotti. A expectativa é que o camisa 10 comece a trabalhar no campo ao longo desta semana, mas está fora da estreia da Copa do Mundo no próximo dia 13 contra a seleção de Marrocos. Fim do balanço de notícias. A gente agradece muito a sua participação. Muito obrigado mais uma vez a todos. Trabalhamos aqui com Big Alves, Edilson Lima e a produção geral de Ingrid Santos. Um abraço a todos. Obrigado. Na sequência tem Na Cola da Seleção com Escrete de Ouro.
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6: Agora 5h33.
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6: Tá começando na cola da seleção. Mais uma produção do seu Scratch de Ouro. Participações de João Vitor e Igor Moura e Leonardo Boris. E a participação também do nosso torcedor, é claro. Ele vai dar o seu pitaco aqui no nosso programa de hoje, mais uma vez. O pitaco do torcedor, com a pergunta que a gente vai fazer daqui a pouquinho. Aliás, já vou botar em ação a pergunta. Depois do jogo contra o Egito, último jogo antes da Copa do Mundo, você, por gentileza, me informe. Diminuiu ou cresceu a sua esperança na seleção brasileira? Depois do jogo do último sábado entre Brasil e Egito, último jogo antes de começar a Copa do Mundo da Seleção Brasileira, para você, a esperança aumentou ou diminuiu pelo que você assistiu, pelo que você viu nesse jogo? Manda para cá o teu pitaco, para a gente ficar à vontade aqui, sempre em textos, por favor. Não mande áudio, só textos para responder. A esperança aumentou ou diminuiu depois do jogo contra o Egito? Manda pra cá seu comentário. 5:35. João Vitor, Igor e Leonardo Borges, eu queria começar, evidentemente, falando um pouquinho sobre essa substituição do Wesley, né? A gente torceu muito para que não fosse nada grave, mas infelizmente foi grave a lesão que ele sofreu e foi cortado da seleção brasileira. Eu queria que vocês falassem sobre a escolha de Carlo Ancelotti trazendo um volante quando se esperava que ele trouxesse um lateral. Houve até uma expectativa em cima do Vitinho, né, para a sua convocação, mas ao que parece a comissão técnica da seleção brasileira não considerou o jogador, vamos dizer assim, com o nível de disputar uma Copa do Mundo. Provavelmente tenha sido isso. Mas o que me impressiona nessa chamada do Ederson é por ser mais um volante, né? A gente já tem o Casemiro, a gente já tem o Fabinho, são dois volantes ali de marcação da seleção brasileira. E o Ederson, que é um bom jogador, é um ótimo jogador, quem viu ele atuando aí na Atalanta da Itália sabe que ele é um bom jogador, principalmente no jogo aéreo. Ele faz uma boa transição ali no meio de campo. E tem potencialidades. Tem potencialidades o jogador Ederson. Mas ele sequer jogou uma partida sequer pela seleção brasileira. Ele chegou a ser convocado, mas mesmo naquele dia que ele foi convocado, ele não participou do amistoso e da data FIFA. Seria mais uma contradição de Carlo Ancelotti? O que é que vocês acham? E eu perguntaria mais ainda o seguinte. Não seria ideal, já que não vai chamar laterais, porque ao que parece ele está definido aí com o Danilo e com o Ibanez. Me parece que ele já se definiu por isso. Com referência a essa substituição, se não vai trazer um lateral, eu insisto, eu gostaria muito que ele tivesse convidado o...
8: João Pedro.
6: Não, o Pereira lá do Cruzeiro. O Matheus Pereira. Matheus Pereira. Acho que é o melhor meia que nós temos hoje no futebol brasileiro, fazendo baitas exibições, grandes campeonatos no time do Cruzeiro. E é um meia que tem aquela postura do meia tradicional do futebol brasileiro, né? O cara que corre o tempo todo o campo, vai de um lado a outro, oferece bom espaço e é um bom finalizador. Mas o treinador preferiu trazer o volante. Eu fico imaginando, será que ele viu algum problema em Casemiro e Fabinho que não lhe agradou e precisou reforçar esse setor de volantes? Mas a grande verdade é que ele chamou o Ederson e eu queria saber de vocês como vocês analisam essa substituição do técnico Ancelotti. João Vitor, boa tarde.
9: Boa tarde, Edinaldo, Boris, Igor e a todos. Eu não gostei da convocação de Ederson. Eu teria levado o Vitinho, porque ele está na lista dos atletas que poderiam ser convocados, né? Seriam dois, eu teria levado um lateral com característica mais ofensiva. Eu acho que Copa do Mundo você tem que ter o maior número de repertórios de posições para você utilizar quando precisar. E o treinador não tem um lateral, por exemplo, que vá à linha de fundo. Danilo não vai para a linha de fundo. Se você observar o último jogo do Brasil contra o Egito, Danilo pegou 100 bolas. Em 101, ele tocou para trás ou para o lado. Ele não vai para frente, ele não ataca espaço, ele não vai para a linha de fundo, ele não chega para fazer cruzamento, ele não faz ultrapassagem. Ele é um lateral zagueiro. Ele é um cara que só fica ali ocupando a primeira linha. O Ibanez, bom jogador. Tô adorando os jogos dele com a seleção brasileira. Faz mais de uma função, vai bem de zagueiro, vai bem de primeiro homem ali da primeira linha, ocupando espaço no lado direito, até de volante, enfim. Ele pode ser lateral. Mas assim, é uma característica parecida com a de Danilo, no que diz respeito a não ultrapassar aquele meio campo.
6: Você tá falando do Ederson?
9: Do Ibanez. Então, eu não vejo um jogador com a característica mais agressiva para lateral. E eu acho que um lateral agressivo pode mudar um jogo numa Copa. Então, eu não concordo com o Ederson, eu teria levado Vitinho do Botafogo, Vitinho ou Paulo Henrique, né? Eu levaria o Vitinho, acho que é um jogador já experiente, com passagem em Premier League, já jogou na Bélgica, já está aí 3 temporadas no Botafogo jogando em alto nível, teria levado o Vitinho. Não acho que é um lateral extraordinário, não acho que é o novo Cafu, nada disso. Até porque não temos esse novo Cafu, né? A seleção brasileira, o local onde mais tem deficiência é a lateral direita. Mas eu não ficaria numa Copa do Mundo com um zagueiro, que Danilo hoje é zagueiro no Flamengo, um zagueiro na lateral e outro zagueiro na lateral, que é o Ibanhas. Eu não teria feito isso.
6: É, a não ser o Igor Moura, a não ser que ele fortaleça aquele lado direito, com muita gente para ocupar aquele corredor. Nomes para isso tem, né? Porque ali pode aproveitar aquele corredor ali, o próprio Paquetá, é, o próprio Luiz Henrique, que já corre ali normalmente pela direita.
10: Rafinha.
6: O Rafinha também pode ocupar aquele corredor ali da direita. Ele vai ter que fortalecer esse setor de todas as formas, né? Porque nem o Ibanez, nem muito menos o Danilo, conseguem se transformar num ala, por exemplo, ali pela direita, né?
10: Pois é, um abraço, tarde, Ed, boa tarde, um abraço, Boris, João, um abraço a todos. É, na cabeça do Ancelotti, eu tô com o João nessa, eu levaria infelizmente, a safra de lateral direito do Brasil, é uma safra de baixíssimo nível pro que a gente se habituou, né? Não que o Vitinho seja um jogador ruim, um jogador de bom nível para futebol brasileiro, o Paulo Henrique é um jogador mediano para nível futebol brasileiro, e isso é muito pouco para uma Copa do Mundo, é claro. Mas o que é que eu acredito que está pensando o Ancelotti quando ele leva o Ederson? Ele tem o Ibanhas, ele tem o Danilo, e o Fabinho já fez a função de lateral direito, tanto no Liverpool, mas principalmente no auge dele no Mônaco, antes dele sair do Mônaco direto para o Liverpool.
6: Ele tava no top, né?
10: Ele o Fabinho, no como embalo. Lateral direito, ele foi muito bem na sua passagem inicial na Europa, no Mônaco. Acredito que o Ancelotti, ele... ao levar o Ederson, ele pensa, olha, se eu quiser um lateral que avance mais que Ibanhas e Danilo, eu tenho o Fabinho, que conhece a posição, apesar de não ser a sua posição natural. E o Ederson se transforma em um reserva imediato, se o Fabinho estiver em campo na lateral, do Casemiro ou do Bruno. Eles podem até se completar, não tem problema, joga Casemiro, Ederson, Bruno Guimarães, se complementam. Agora, o meio campo um pouco mais de pegada, com menos criatividade do que o meio campo com o Paquetá. Mas eu acredito que o Ancelotti está pensando nessa situação do Fabinho exercer uma função que ele já não exerce há algo em torno de 8 a 9 temporadas, mas que quando jogou de lateral foi bem.
6: É verdade. E a realidade de Fabinho hoje também é outra, né? Ele está com quantos anos, o Fabinho?
10: Acredito 33, 34, algo assim, o Fabinho.
6: É, acho que é da mesma idade lá do Casemiro. Leonardo Boris, ele acertou ou errou nessa escolha da substituição de Wesley?
8: Boa tarde para você, Ed. Boa tarde, João Vitor, Igor Moura, amigos e amigas. Veja, para mim, ele está compensando não ter levado o Ederson na primeira convocação. 32, de alguma forma.
10: Desculpa, Boris. 32, o Fabinho.
8: Tá. 32. Ele está compensando não ter levado. Ele
6: 32 já tá... anos, o Fabinho, é isso que o Igor Moura quis dizer. Pois não, Boris?
8: Ele estava. Está compensando porque ele viu a ausência, eu não sei. O Igor Moura coloca muito bem que o Fabinho já foi lateral direito no Monaco, mas acontece que ele não tem mais a caixa. Aliás, nós não temos lateral direito, a grande verdade, nem o Wesley, com todo respeito ao Wesley, nós não temos. Mas ele estava compensando uma convocação talvez errada.
6: Você não gostava do
8: não
6: Wesley?
8: Levar... Não, não gostava não.
6: Acho que ele evoluiu muito, cara.
8: Para mim, muito. Não. Para mim, ele... nos últimos jogos da seleção brasileira, eu, sinceramente, ele é bom jogador de time, mas na seleção brasileira... talvez o Vitinho devesse ser convocado realmente. Eu concordo muito com o João, porque você tem que ter estilos, você tem que ter aí peças de tabuleiro para você mudar jogo. E não é o caso do Brasil, pelo menos pela direita. Pode até ser. O Ederson pode fazer uma ala direita, pode, mas...
6: Vai ser sempre uma improvisação,
8: é,
6: né?
8: É sempre uma improvisação. Enfim, meu amigo, eu vou ser muito sincero, agora é torcer. Torcer. Nós vamos pegar um Marrocos na estreia que tem 29 jogos de invencibilidade. O Marrocos que... Não, perde. Jogou contra a seleção do Haaland no primeiro tempo. Não sei se Igor viu o jogo. Pelo menos nos primeiros minutos, só deu Marrocos. Marrocos com uma recomposição, com um ataque rápido, com boa percepção tática e técnica. Só nos resta torcer.
6: Pronto. Deixa eu lembrar aqui a vocês que exame acaba de indicar que Neymar está fora da estreia da seleção na Copa do Mundo. Mas há uma expectativa em torno da participação dele ao longo da semana nos treinamentos.
8: Eu não tinha nem esperança que ele jogasse. Já tava isso. É, foi só um exame pra confirmar, né?
9: Tem coisa também que é brincadeira. Aí eu tava vendo isso também agora há pouco. A turma faz uma matéria dessa hoje.
8: É.
9: Todo mundo já sabia que ele ia jogar a estreia.
8: Todo mundo já sabia.
9: Parece que é uma grande novidade.
8: E aí, eu vi o pessoal fazendo matéria quando hoje, você fala, tem uma esperança contra o Haiti. Aí eu vou muito com o pensamento do João. Contra o Haiti eu não quero, não, pô. Contra o Haiti, bota qualquer um. Contra, eu quero ver contra o Marrocos.
9: Até o Ziri Nadal, o Paraná te abraça, joga.
8: Até Leonardo Borges vai, na ponta direita. Então, mas não. Com todo respeito, o Haiti. Mas eu tô falando sério. Não é, o Neymar tem que ser decisivo, pra mim, é nesses jogos. É Marrocos, a Escócia... É um bom time, é um time arrumado.
9: É um time complicado pro Neymar jogar.
8: Contra o Haiti.
10: A Escócia pegou a Bolívia, foi 4-0 só no primeiro tempo.
8: E aí, eu não sei, sinceramente, eu tava falando até com o Gabi. Gabi tava vendo essa notícia agora. Uma valorização de notícia que eu não sei por quê, porque todo mundo já sabia que ele tava fora.
6: Mas todo mundo fala, né? Todo mundo fala. Porque a gente sabia que ele não tinha a mínima condição de estrear, de participar do jogo de estreia. Eu, inclusive, acho, sou mais contundente, eu acho que ele não vai ter condição de jogar a Copa. Deus queira que ele jogue, mas eu acho difícil. Ou pelo menos num ritmo desejado pelo treinador
8: muita
6: e pelo torcedor.
8: Muita gente falou, desculpa.
6: Mas como ele continua sendo um cara de muita mídia, o que acontece com o Neymar termina virando notícia.
9: Não, também concordo. Mas eu acho que tem que virar notícia o que é novidade, né? Isso aí já virou notícia faz 20 dias, né? Que Neymar não ia jogar, né?
6: Mas hoje, olha, pra onde você se vira, tem. Neymar não vai participar da
9: eu
6: estreia.
9: Acho que é
6: Neymar
9: não tem o que nossa, falar de Neymar, vou atrás de uma notícia aqui passada.
8: Na nossa redação, eu tava falando, poxa, o Wesley foi cortado, o Neymar nem deveria ter ido. Porque ele também, o mesmo tempo de recuperação, só que o dele foi antes. O tempo provável de recuperação do Neymar a partir da lesão é de 3 a 4 semanas. A partir da lesão, que foi bem antes. Do Wesley, ele vai ficar quase um mês fora, coitado. Eu fiquei muito conduído com o Wesley. E ele falou a questão, abre aspas, um sonho interrompido. Eu fiquei muito chateado com isso. Eu não gosto dele na seleção. Mas eu fiquei muito triste pelo ser humano.
6: Agora, engraçado, diferentemente de Boris, eu estava gostando da evolução do Wesley. Acho que ele chegaria na Copa bem mais preparado. A ida dele para Roma...
10: O Wesley é o melhor lateral direito brasileiro hoje em atividade.
6: Concordo plenamente.
10: E isso não significa muita coisa, porque o Brasil não tem lateral direito.
6: Mas é o melhor,
10: eu concordo com você. É o melhor, mas o Wesley hoje não pega...
8: O melhor
10: top
8: entre 8, nenhum.
10: Top 8 dos melhores laterais direitos do mundo.
8: Então, de ninguém.
10: A Argentina é outro país que tem problema seríssimo com o lateral direito. Agora,
6: a gente sabe das carências de laterais.
10: O Brasil perde o lateral direito, agora Marrocos perde o lado esquerdo inteiro, né? É bom lembrar que ontem, no jogo entre Noruega e Marrocos, o Marrocos perdeu numa pancada só o Mazraoui, lateral esquerdo, que foi do Manchester United, do Ajax, que é o lateral direito que joga na esquerda, e perdeu o melhor ponta deles. Tudo bem, o Brahim Díaz hoje é o melhor ponta porque naturalizou. Agora o Ezzalzouli, que fez uma Copa de 22 excelente, fez uma temporada espetacular no Betis, vinha sendo falado o seu nome em vários clubes da Premier League, inclusive o Aston Villa, que acabou de ganhar a Liga Europa.
6: Bom jogador.
10: E o Ezzalzouli machucou.
6: Bom jogador.
10: Provavelmente agora, vai perder esse jogo contra o Brasil também. Perde o lado esquerdo todo o Marrocos.
6: Tem um lateral direito que é fantástico, né?
10: O Achraf Hakimi. Esse é o melhor do mundo.
6: Esse bom
10: na seleção brasileira eu queria e ainda pagaria do meu dinheiro.
6: Joga muita bola. Tivesse. Joga muita bola.
10: Naturaliza, filho. Vem cá.
6: E é jogador do PSG, né?
10: Atualmente. Joga muito. Não, o PSG tem os dois melhores laterais do mundo, né? O Achraf pela direita e o Nuno Mendes, o português, pela esquerda.
8: Vai vendo o que Igor tá dando de aula em relação ao Marrocos. Vai vendo. Depois fala assim, Boris, você é muito pessimista. Não é questão de ser pessimista. Eu tô sendo coerente com os pensamentos.
10: Mas
8: eu tô,
10: a gente ganha,
8: eu tô escutando.
10: A gente ganha.
8: Pronto. Aí ganha, você até aliviou meu coração, amigo.
10: A gente ganha ainda.
6: Deixa eu ir pro intervalo. São 5 da tarde, 49 minutos. Depois eu vou ler aqui as mensagens que chegaram no Pitaco do Torcedor aqui na Cola da Seleção. São 5:49.
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3: Agora 5h51.
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3: Você está acompanhando aqui com o Escrete de Ouro na cola da seleção. Eu perguntei aqui ao nosso ouvinte, que está dando pitaco sobre futebol e sobre os assuntos que a gente aborda aqui, se depois do jogo contra o Egito, que foi a última partida da seleção antes da Copa do Mundo, se depois daquele jogo a sua esperança na seleção aumentou ou diminuiu ou ficou do mesmo jeito. Vamos começar a acompanhar aqui as informações dos nossos ouvintes. Tá aqui, ó. Boa noite, amigo, pessoal da Rádio Jornal. A gente vai ganhar de Marrocos se jogar bola. Se tiver naqueles dias de futebol, mais ou menos, vai ser uma tristeza. Só aqui para nós, amigos. Não estamos preparados para essa Copa. Vai ser uma loucura. Andrade, do bairro de Rio Doce, um abraço para ele. Muito obrigado pela participação. Outro pitaco. Chegando aqui, Alberto Bezerra. Coloquei no bolão aqui dos amigos, Marrocos 2, Brasil 1. Pergunta aí se tô certo. Ele tá certo, gente? Brasil 2, aliás, Marrocos 2, Brasil 1. Ele tá certo ou tá errado?
6: Aconteça isso, mas pode acontecer. São duas boas seleções.
3: Leonardo Borges, vai dar Marrocos ou Brasil? Pra ajudar o ouvinte aqui, que ele tá pedindo essa ajuda.
7: É, vou ajudar. Brasil.
3: E você?
8: Brasil João vence Vitor. O jogo apertado.
3: Brasil vence. Eu tenho uma desconfiançazinha ainda, mas...
8: Eu sou... tô com um pressentimento que você não tá muito torcendo pra seleção esse
3: ano. Não se trata de torcer. Se trata de não acreditar, né? Mas torcer eu tô torcendo como todo brasileiro.
8: Eu acho que vai ser apertado o jogo com o Marrocos.
3: Eu acho que pode ser um empate.
7: Seria qualquer outra coisa. Você falou uma coisa interessante. Torcer é torcer, acreditar é outra coisa.
3: É outra história. Eu confesso que faz tempo que não tenho mais apego à seleção brasileira.
7: Eu tô torcendo muito.
3: Faz muito tempo.
7: Torcendo muito mesmo.
3: Deixa eu ver aqui quem mandou mais imagens. A manchete aqui deu. E o exame de Neymar? Acabei de falar aqui, meu amigo. O exame mostra que ele não vai participar da estreia da seleção brasileira contra Marrocos. Deixa eu ver aqui mais. Boa tarde. Deixa eu ver aqui onde é que ele botou. Botou algumas imagens. Tá aqui, ó. Boa tarde. Eu estou com o pé dentro e fora da cova. Tá feio. Agradeço a vocês pelo programa, mas ele também não está acreditando que a seleção brasileira vença na estreia.
7: Oi, Edinaldo. O jeito
8: que ele está dizendo aí que ele está, ele não vai acreditar muito. Estou desejando
6: saúde a ele, da forma como ele falou.
7: Agora, esse exame, o que interessa para mim é se regrediu a lesão ou não. Isso que me interessa. Se a lesão está cicatrizando ou não.
3: A CBF fala em evolução.
7: Ah, é isso que eu quero saber.
3: Ó, tem aqui o Charles de Garanhuns.
8: Essa mensagem já não... da qualidade de Nauta foi complicada.
7: Que o cara tá com o pé na cova? Coitado.
6: Sei lá, foi uma forma
7: meu amigo,
6: macabra,
7: saúde pra você.
8: Eu acho que ele mudou Copa. Eu acho que ele confundiu ali.
3: Faz parte.
8: É
3: né?
8: Na Copa, eu
7: acho. Não, saúde pra você.
8: Eu acho que era na Copa que tava falando.
3: Ele apenas simbolizou. Na verdade, ele quer dizer que quem tá com o pé na cova é o Brasil, é a seleção brasileira. E ele disse: eu tô nessa também, não acredito. Aí foi por aí afora. Não. Mas tem torcedor que pensa isso também, né? Olha, deixa eu ver aqui o Charles de Garanhuns. Já não tinha esperanças nessa seleção. Marrocos ganha. Como é que uma seleção de uma camisa pesada dessa não tem nenhuma base. O treinador parece que tá drogado, Deus me livre. E o pior foi levar Neymar em fim de carreira. Ele tá também desacreditado na seleção brasileira. Deixa eu ver aqui mais uma mensagem com o pitaco do torcedor. A seleção,
8: meu amigo Filtro lá em Casa Amarela.
3: A seleção continua mais do mesmo. E sobre a contratação, a convocação, aliás, eu teria chamado Gerson, que jogou no Flamengo, e não chamaria o Ederson.
8: Joga muito o Gerson, agora com a intensidade que ele tá no Cruzeiro, ele não toca na bola na seleção brasileira.
3: Mas já deu uma melhorada, você viu os últimos jogos? Sim. Ele já deu uma melhorada depois.
8: É uma amorosidade,
3: depois da era,
8: em campo, que não aguenta o ritmo, não.
3: Depois da era Titez, ele melhorou muito.
7: Eu acho que na frente do Gerson tem o Andrés Pereira.
8: Eu acho também.
3: E vocês, depois do jogo contra o Egito, a esperança aumentou, diminuiu ou tá a mesma coisa, João?
8: Mesma coisa. Eu não me empolguei com o jogo com o Egito. O Panamá não dá pra gente elogiar muita coisa, porque... Tudo bem, não dá pra criticar, né? Porque criticar com o time jogando bem também é bronca.
7: Também...
8: Mas elogiar exageradamente pro jogo contra o Panamá eu não vou fazer. Acho que tá a mesma coisa. Eu não acho que o Brasil está entre as principais favoritas, mas é uma favorita. Eu digo assim, tem aquelas principais. Espanha, França, Portugal. Depois vem Inglaterra, Brasil, Alemanha,
3: você não botou Argentina
8: aí, bota Colômbia, bota outras aí assim embaixo. Mas não é daquele primeiro escalão. Mas, pô, o Brasil é pra uma Copa do Mundo não ser favorita, eu acho um absurdo.
3: Você não bota a Argentina no primeiro escalão, não?
8: Não, primeiro escalão.
7: Também não boto, não.
3: Eu boto.
7: Dessa vez eu não boto, não.
3: Agora... Igor Moura, a sua esperança aumentou, diminuiu ou tá a mesma coisa?
6: Continua a mesma. Pra ser primeiro da chave, ela aumentou por conta das lesões do Marrocos, que eu acho que são lesões que impactam diretamente o jogo de Marrocos. A seleção brasileira ela vai perder menos sem o Wesley do que o Marrocos vai perder, sem o Mazraoui e o Ezzalzouli. Mas sobre o jogo em si do Egito, eu acredito que o Brasil ele já sofreu menos sem bola, jogando com uma trinca ali no meio campo. Eu acho que o Brasil se comportou melhor sem bola. Perdeu gol pra caramba, né? O Igor Thiago poderia ter caprichado melhor pra aproveitar a chance
3: Rafinha
6: que foi dada.
3: Rafinha
6: perdeu
3: gol.
6: Vinícius perdeu gol. Perdeu muito gol agora. Só perde muito gol quem cria. E eu acredito que o Brasil ele criou bem. Alguns momentos, aquele gatilho de pressão, aquela pressão, forçou o Egito ao erro. Tanto é que o erro do Marquinhos ocasionou o gol do Egito. Agora, foi numa pressão que ocasionou.

0: Não levo muito em conta, não.
1: Leonardo Borges, aumentou, diminuiu ou tá a mesma coisa?
2: Não, tá a mesma coisa. A única coisa que aumentou, para mim, foi gostar do Endrick. O Endrick, para mim, pode ser um diferencial. Talvez até na vaga do Igor Thiago. Ele começa... Ele já até na ponta direita, ele já estava fazendo frente. Mas ele é um cara de estrela. Então o Endrick, para mim, pode ser um diferencial.
1: Eu daria titularidade a ele. Você daria, João?
3: Edinaldo, eu não sei ainda. Veja bem, eu até me empolguei um pouquinho com o Igor Thiago, além da conta, naquele jogo do Panamá. E o jogo do Egito me provou que eu tenho que dar um freio nisso aí. Eu vou dizer o seguinte. Eu começaria com Rafinha na direita. Porque também eu tenho que ter uma noção do que o treinador vai fazer. O treinador não vai começar com o Rayan. Por mim, eu começaria com o Rayan, mas eu não acho que ele vai começar. Então, acho que vai ser Rafinha, Vinícius Júnior, Matheus Cunha, mas como segundo atacante ali. E essa outra vaga que tá complicada aí, pra gente saber quem vai ser. Eu acho que o Endrick tá pedindo passagem, né? Se fosse a lógica, né? O Endrick devia jogar, mas eu não sei o que o treinador tá pensando aí.
1: Eu acho que ele já merece a titularidade.
3: Também acho.
1: É jovem,
3: é momento, né? É momento.
1: Forte pra caramba, momento. Apesar de ser um jogador baixinho, né? Mas ele é muito forte, cara. Ele chama a falta com uma facilidade incrível. Cara.
3: Agora, também não acho que seja uma coisa ruim botar o Igor Thiago ali nesse primeiro jogo, não.
1: Claro que não. Até porque a gente viu uma partida ruim dele, ele depois é de três, quatro participações na seleção, jogando muita bola. O próprio Luiz Henrique não jogou bem contra o Panamá, mas arrebentou no jogo contra o Egito. Você daria titularidade a Endrick, Igor Moura?
0: Para início, não. Para início, não, porque o Brasil só vai ter treino agora, né? Eu não tô observando o treino. O Ancelotti só deixa 15 minutos de treinamento serem observados por todos. Agora, pelo que jogaram Igor, Thiago e Endrick nesses amistosos, o Endrick ele entra forte nessa briga. Quem perdeu um pouco foi o Matheus Cunha, né? Nesses dois amistosos. O Igor Thiago ganhou no primeiro, Endrick ganhou no segundo. Mas eu, inicialmente, eu optaria pelo Igor Thiago, para ter um pouco mais de presença diária. Ele perdeu gols? Perdeu. Mas ele tava lá para tentar complementar. Tava lá. Ele se posicionou bem.
1: Não é uma partida só que o cara joga mal que você vai descartar por isso, né? Veja que o Luiz Henrique, acabei de dizer isso aqui, Luiz Henrique foi mal contra o Panamá e arrebentou no jogo contra o Egito.
0: Exatamente. Então...
1: Leonardo Borges, titularidade para Endrick ou não?
2: Não, ainda não. Eu vejo o seguinte, eu vejo Copa do Mundo com uma competição de tiro curto. Então, você tem que ter o poder de escalar e o poder de mexer. Para mim, todos são titulares até prova em contrário. O titular é aquele que começa, pode ser chamado que sim. Mas se o técnico souber mexer, você tem essa possibilidade em 90 minutos de fazer isso.
1: Esgotou o tempo, a gente vai embora, mas antes eu estou registrando aqui mais uma mensagem que chegou do pitaco do torcedor de Everton Oliveira de Candeias. Amigos, boa noite. Verdade seja dita, todos só estão calados por ser um técnico de nome e europeu. Fosse um técnico brasileiro, a pressão iria ser bem maior. No máximo, chegaremos às quartas de final.
0: Olha, eu acho natural, porque se fosse um treinador que não tem o currículo do Ancelotti, eu ficaria com o pé atrás em confiar no que o cara tá pensando. Como é um treinador que ganhou tanta coisa, eu falo, bom, ele sabe o que ele tá fazendo.
3: Verdade. Mas eu vou dizer uma coisa a você. A questão do Igor Thiago, eu gosto do Igor Thiago, acho, inclusive poderia até colocar de titular no primeiro jogo, não tem problema. Agora eu tô falando da forma como ele foi convocado para a Copa, com uma convocação e a última, para um amistoso. E ele fez um gol de pênalti ali e foi convocado. Eu acho que foi uma coisa assim incoerente.
1: Tem outros também,
3: o jeito,
1: né,
3: da convocação dele. Do mesmo jeito que Neymar ter sido convocado, machucado, é incoerente. Agora, eu acho absurdo, de verdade. Eu sei que muita gente não vai concordar. Eu acho absurdo você perder um lateral ofensivo e levar um volante.
1: João, um abraço, até amanhã.
3: Ficar sem lateral ofensivo. Um abraço.
1: Até amanhã, Igor.
0: Até
1: daqui a pouco, né?
0: Até daqui a pouco.
1: Ok. E amanhã aqui na cola da seleção?
3: Amanhã.
1: Ah, você já tá viajando?
0: Amanhã eu sigo.
1: Ah, ok.
0: Mas a gente vai estar junto na quarta-feira na cola da seleção.
1: Na quarta-feira.
0: Na quinta-feira, pra ser mais exato.
2: E aí eu vou cobrir o Santa Cruz.
1: Quem?
2: Santa Cruz, eu vou cobrir o Santa Cruz
3: Respeito Santa Cruz.
1: Ainda tá lá o Santa Cruz?
2: Continua na Avenida Beberibe.
1: Continua.
2: Com o estádio José do Rego Maciel.
1: O estádio é o mesmo, né?
2: Sim, claro.
1: Vem aí a Ave Maria. Merece uma Ave Maria agora, pelo amor de Deus.

0: E depois o Bola Rolando. Um abraço, boa noite, um abraço.
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Esta é a hora do Angelus, a hora da Anunciação. A humanidade esquece por um momento a sua luta em glória. Deixa de lado os pensamentos pecaminosos, a perseguição desenfreada dos homens contra os próprios homens e contempla, na paz da natureza, uma sombra pálida do olhar de Maria. Nos templos, nas ruas e nos campos, as preces brotam espontâneas de todos os lábios. Esta é a hora do Ângelus, a hora da Anunciação. Nós vos suplicamos, Maria, que olheis por nós, vossos filhos ingratos. Dai-nos a graça do arrependimento e a vossa bênção materna. Porém, mais do que nós, Maria, outros negros que morrem de necessidade, os que blasfemam, os que não creem, iluminai-os, Virgem Santíssima. Vós que fizestes os homens semelhantes a Deus, porque foste mãe de Jesus, olhai para os que perderam a fé. Protegei-os. Deslumbrai-os como um relâmpago aos olhos de Paulo. Lembrai-vos deles nesta hora, Maria, e sede para todo sempre louvada e bendita. Ave Maria, cheia de graças, o Senhor é convosco. Bendita sois vós entre as mulheres, bendito é o fruto do vosso ventre, Jesus.

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0: 18 horas, 9 minutos.
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0: Clube Náutico Capibaribe, Leonardo Boris.
2: Volante meia tem entrevero e volante está suspenso. Volante Wenderson está de volta ao meio campo. Atacante está suspenso pelo terceiro cartão amarelo. E mais, volante depois de entrevero suspenso 3 dias, fica de fora e não deve voltar. Meia atacante, ele não vai mais jogar pelo Náutico.
0: Santa Cruz, Igor Moura.
3: E após treinamento matinal do último sábado ser cancelado pelos atletas por falta de pagamento de salários, hoje teve treinamento normal pela manhã no Arruda. Diretoria Coral prometeu quitação de atrasados ou parte dos atrasados no decorrer dessa semana. Jogadores, com semana importante de preparação para jogo de domingo no Vale Catarinense.
0: Esporte, Letícia Carneiro.
4: Esporte segue em preparação para enfrentar o Atlético na Ilha do Retiro. E para o jogo, o Esporte terá desfalques importantes na briga pela liderança. Com fim de empréstimo em time português, o zagueiro João Silva tem futuro incerto no Leão da Ilha.
0: 18 horas, 11 minutos. 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
2: Bola rolando para o Náutico. Alô, alô, Leonardo Bori.
4: Alô, alô, Edinaldo Santos. Boa noite para você, amigo. Boa noite para amigo e para o amigo ligados aqui no Bola Rolando. E vamos definir o Náutico para a partida de amanhã contra o Fortaleza. Jogo marcado para as 19 horas nos Aflitos, com arbitragem paranaense de Lucas Casagrande, assistido por Sidmar dos Santos Müller, do Paraná, e também Roberto Rivelino dos Santos Júnior, paranaense. O VAR é de Minas Gerais, Vinícius Gomes do Amaral. Bom, definir por quê? O Enderson está de volta ao meio-campo. E aí, o Enderson de volta, porque ele cumpriu a suspensão na partida contra o Sport pelo terceiro cartão amarelo. Vamos por partes, então, do meio-campo. O Enderson de fora, de volta, Luiz Felipe de fora. Por quê? Luiz Felipe teve um entrevero com o prata da casa, o meia Felipe Redaelli, ontem, depois do treinamento, na academia, uma brincadeira que acabou com a agressão do Luiz Felipe em cima do prata da casa Felipe. Mais do que rapidamente, foi uma questão administrativa e também com as participações na punição de Hélio dos Anjos e Guilherme dos Anjos, o Luiz Felipe tomou 3 dias de suspensão e está fora do jogo de amanhã contra o Fortaleza. E muita gente diz que talvez ele não volte para o Clube Náutico Capibaribe com Hélio dos Anjos, que não gosta desse tipo de atitude. Uma brincadeira que sai do sério e aí termina em agressão.
2: É lamentável, né? Isso é inadmissível. Um profissional se submeter a isso. E um jogador que vinha sendo valorizado no Náutico, né?
4: Muito.
2: Porque ele vinha sendo titular no Clube Náutico Capibaribe.
4: E jogando bem, né?
2: E jogando bem, inclusive. Agora, parece que essa coisa está se transformando numa constante no futebol brasileiro. Se já não bastasse aquela agressão absurda do jogador Neymar em cima do filho do Robinho, é realmente de se lamentar que isso aconteça também aqui nos nossos clubes, como aconteceu agora com o Luiz
4: Felipe. Só que naquela não deu em nada, né?
2: Não deu em nada.
4: Não deu em nada.
2: Afinal de contas, era Neymar, né? Afinal de contas,
4: mas
2: era Neymar.
4: Essa deu.
2: Parece que ele está acima da lei.
4: Porque o Hélio dos Anjos é disciplinador. Ele é ótimo jogador, mas é disciplinador. Levou suspensão e o Leonai deve ocupar a vaga do Luiz Felipe.
2: Você não pode agir muito devagar, passar a mão num jogador que permite fazer uma agressão desse tipo. Então o treinador tem que interferir, a diretoria tem que interferir. Você acha que ele volta?
4: Sinceramente, eu acho que não volta.
2: Pois é.
4: Vai ter que pedir muitas desculpas e de convencer, ao contrário, o técnico Hélio dos Anjos para aceitá-lo.
2: Vamos esperar.
4: Mas não acabou por aí, não. Vitinho, meio atacante, não fica mais no Náutico. Por quê? Porque o Cruzeiro recebeu uma proposta pelo jogador e aí o Náutico não teve como cobrir a proposta e o Vitinho já fica de fora já da partida de amanhã e não volta para o Náutico.
2: Se você fizer a tradicional pergunta, a saída do Filipinho é para comemorar...
4: Não, Vitinho.
2: Vitinho. É para comemorar ou para lamentar? Muita gente vai dizer que vai lamentar.
4: Ele não desabrochou. Exatamente.
2: Tem talento? Tem. É um bom jogador. Segundo dizem, ele fez boas campanhas anteriormente. Mas no Náutico não desabrochou, meu amigo.
4: E não é a primeira vez que ele atua pelo Náutico, né?
2: Exatamente.
4: Ele ficou na mesma pegada. Juninho e Felipe Saraiva estão à disposição, devem ser relacionados, pelo menos para a reserva amanhã. Vitor Andrade, ele não joga, Júnior Todinho entra no lugar dele. O Vitor Andrade tomou o terceiro cartão amarelo na partida contra o Sport. E outro jogador que também não joga, Paulo Sérgio, se machucou de novo.
2: De novo, cara?
4: De novo. Se machucou de novo, Paulo Sérgio não joga.
2: O Sérgio tá virando aquele jogador que joga uma partida e passa o resto...
4: Eu acho que o problema do Paulo Sérgio não é só muscular, é de mental para muscular. Ele quando fica batido com alguma coisa... mas é sério.
2: O Guilherme tinha dito que ele teve uma lesão subjetiva. Ele criou o termo lesão subjetiva.
4: Porque a lesão subjetiva vem da mente, né?
2: Em outras palavras.
4: Você
2: pode até ser contundente.
4: E aí, novamente, para mim foi uma surpresa. Eu tava colocando até o Paulo Sérgio como dúvida com o Derek. Agora o Paulo Sérgio machucado não joga. Quem joga é o Derek.
2: Então, tem se lesionado demais.
4: Então vejamos, o time Muriel, o Reginaldo, o Betão, o Matheus Silva, o Igor Fernandes, Leonai, o Enderson e Dodô, Vinícius, Derek e Júnior Todinho.
2: Qual é o caminho mesmo do Vitinho?
4: Não, o Vitinho ainda não foi revelado, pelo menos eu não tenho a informação ainda.
2: É que chegou uma informação que ele deverá ir para o futebol português.
4: Ah, sim.
2: Deverá
4: então
2: ir
4: pra... não dava para cobrir mesmo.
2: É.
4: Vamos ouvir o técnico... Guilherme dos Anjos falando sobre todas essas questões já colocadas pela reportagem.
5: Perfeito. Realmente, ocorreu ontem após, na verdade, o treinamento. Não foi durante o treinamento, não foi em campo, foi numa brincadeira entre eles, dentro das dependências do clube, na parte da academia. E nós tomamos nossas medidas administrativas. Enquanto comando, eu, o professor, juntamente com o clube, né? Nós não admitimos esse tipo de comportamento. Ocorre, faz parte, né? Não só no contexto do futebol, em qualquer lugar. Mas nós, internamente, nós não admitimos. As devidas medidas administrativas já estão sendo tomadas. O Luiz está fora do jogo, isso eu já posso adiantar. 3 dias de suspensão. E após esses 3 dias a gente vai resolver o que vai fazer. Eu acho que o foco principal tem que ser o jogo. E a demonstração também de que dentro do nosso contexto a gente não admite esse tipo de atitude entre companheiros, principalmente, né? Principalmente por ter sido teoricamente uma brincadeira, mas que passou um pouquinho dos limites, né? Então, para esse jogo a gente não tem o Luiz em função disso, para esse jogo nós não temos o Paulo em função da questão da lesão. Ele realmente vai ficar ainda esse tempo parado, a gente vai ter uma informação sobre isso também. E também não vamos ter a presença do Vitinho, que eu fico até feliz pelo Vitinho, porque a gente tinha um acordo já com o Cruzeiro e com o próprio atleta. Se ele não tivesse uma minutagem muito alta, e a gente já tem quase 2 mil minutos jogados na Série B ou mais, eu acho, e o atleta só tem 180 minutos, né? Entrou em poucos jogos, e a gente tinha um acordo, né, contratual, entre nós e o atleta, que se viesse uma proposta muito boa, ou a gente cobria a proposta, e claro, com a minutagem baixa, né? Se ele tivesse com a minutagem alta, ele não seria liberado, óbvio. Mas, volto a dizer, eu fico feliz porque é uma proposta muito positiva para o atleta e a gente vai acabar não tendo ele à disposição nem para esse jogo, nem para os próximos, naturalmente. É um movimento que está ocorrendo, é natural. Nos próximos 40 dias, a gente vai ter alguns movimentos nesse sentido, com a ideia de liberar caixa, e esse é um caso, né? A gente também abre mão, mas libera caixa. E vão existir alguns movimentos dentro do nosso elenco, e assim vai acontecer em outras equipes também. A ideia nossa é liberar a caixa com algumas movimentações e, naturalmente, ter nos próximos 40 dias já estamos mapeando e ter a busca de alguns atletas que vêm para somar para essa fase, essa segunda fase, né? Que no momento que abre a janela a gente vai ter praticamente segundo turno inteiro pela frente.
4: Aí, portanto, a palavra do técnico Guilherme dos Anjos. Em relação ao Fortaleza, do técnico Thiago Carpini, ainda técnico do Fortaleza, ele que alegou que o time anda cansado e não descarta a possibilidade de jogar amanhã com um time misto.
2: Ok. Valeu, Boris.
4: Valeu, querido.
2: Pronto, você acaba de acompanhar aqui dentro do Bola Rolando, a segunda-feira, Alvirrubra, 18h25.
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2: Dezoito horas 29 minutos.
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0: Mando para o Tricolor do Arruda. Alô, alô, Igor Moura.
1: Alô, alô, Edinaldo Santos. Boa noite, um abraço para todo mundo ligado aqui no Bola Rolando. Boa, Edinaldo, e a notícia do fim de semana foi o não treino de sábado, né? Por quê? Porque na sexta os atletas treinaram normalmente, na quinta também, na quarta, na reapresentação, teve treino normal e a programação original estava prevendo o quê? Domingo de descanso para os jogadores e o sábado de treinamento matinal, reapresentação marcada para hoje pela manhã.
0: No domingo não tinha atividade
1: domingo, programada. Domingo, não. O pessoal da comunicação me passou que não estava nada marcado porque seria folga. Só que sábado, já com todo o material de treino pela manhã no Arruda, no gramado do José do Rego Maciel, todo o material de treino, campo reduzido, as barras do meio campo, colete, cone, tudo, já estava lá no campo. Jogadores, inclusive alguns familiares, algumas crianças, filhos de jogadores, já estavam no Arruda para observar o treinamento. Os jogadores se reuniram antes da movimentação e decidiram fazer greve no sábado. Sábado pela manhã, o treino foi cancelado de última hora, porque os jogadores decidiram entre eles que acontecesse isso. A diretoria do Santa foi surpreendida. O presidente teve que, às pressas, ir conversar com algumas das lideranças do elenco. Nos bastidores se fala que o presidente chegou a dizer o seguinte: olha, eu fiz uma folha maior do que a que eu podia, porque vocês sabem bem que o pessoal da SAF me autorizou a isso. E se for para conseguir pagar em dia, fazendo uma conta matemática aqui, teria que sair uns 10 atletas do elenco. Saindo uns 10, numa média de 40 mil reais mês por salário, por 35, 40, uma economia de 300, 400 mil por mês.
0: Ele aventou essa possibilidade?
1: Não, ele falou que seria uma matemática. Na matemática básica seria, olha...
0: Tem um exemplo, né?
1: Eu só conseguiria pagar em dia tudo do elenco se eu tivesse 10 jogadores a menos no elenco. Ou seja, 400 mil a menos de folha, aproximadamente. 300, 400 mil a menos. Ele chegou a conversar isso, se predispôs a tentar resolver essa situação ainda essa semana. E hoje, claro, em um certo clima de suspense por todo mundo. Talvez e aí, vai ter?
0: Não ter treino, né?
1: Exato, mas teve. Teve, o treino aconteceu dentro da normalidade, aconteceu o treinamento. E o Bruno tá tendo que se virar aí para resolver o que o Santa tem de atrasado. Atualizando o que é que o Santa tem de atrasado hoje. Funcionários e administrativo, que foi uma grita do elenco. O elenco pediu várias vezes.
0: São vários meses, né? Funcionários?
1: Não. Funcionários e administrativo. O Santa pagou abril na semana passada. Ok. Ficou em dia. Não. Porque o quinto dia útil de junho foi sexta, dia 5.
0: Fica um atrasado.
1: Ou seja, o Santa agora já está em atraso alguns dias com o seu quadro de funcionários e administrativo. Por quê? O prazo máximo para pagamento em dia seria sexta-feira passada e o Santa havia pago só o mês anterior, abril. Uhum. Ou seja, maio já tem alguns dias em atraso. Base, aí é a situação mais difícil. Quatro meses de atraso.
0: Quase um semestre.
1: Exato. Aí o Santa vai ter aí que se virar para pelo menos pagar metade essa semana do que deve para os funcionários da base. Elenco profissional. O Eurico, aqui mesmo no Fórum Esportivo da semana passada, de segunda-feira, ele chegou a dizer o seguinte: olha, a gente está sustentando, tem jogador que sofre mais, tem jogador que sofre menos. A grita do Eurico foi mais para focar em funcionários, que tem mais dificuldades quando se atrasa. E o Eurico falou: olha, CLT eles pagaram, entrou, está em dia agora. Na segunda passada estava em dia a CLT, porque o Santa pagou antes do jogo da Ferroviária. Só que tem um problema. CLT se paga até o quinto dia útil do mês posterior, ou seja, CLT de maio está igual à situação dos funcionários e administrativo, alguns dias em atraso, CLT de maio. Imagem, três meses.
0: Aí são 3 meses.
1: 3 meses de imagem vai para 4 no dia 20 desse mês de junho, porque aí a imagem de maio vai vencer. Essa situação atual. É bom lembrar que o que também incomoda muito os remanescentes, que são cerca de 9 no atual elenco, a gente tá falando aí de um terço do elenco do técnico Cristian de Souza, principalmente depois das saídas de Patrick Alan, de Regis, perdão, de Israel e de Wagner Balotelli. Mas de remanescentes, o Santa ainda tem que pagar 13º e férias dessa situação 2025 de alguns remanescentes. Então, por essas situações que eu acabei de citar, o sábado não teve treinamento, o fim de semana foi todo aberto, livre para os jogadores. E hoje se reapresentaram e treinaram normalmente. Fica a expectativa de que na semana, no decorrer da semana o Bruno consiga quitar algumas situações para o Santa viajar a Santa Catarina. A viagem deve acontecer quinta, tá faltando só essa confirmação da logística, mas deve acontecer quinta viagem com tudo em paz, assim, acredito eu.
0: É, rapaz, agora você vê o seguinte, o Santa Cruz ainda tem muita sorte, porque tem atletas que não devem estar recebendo os depósitos da FGTS, e até onde eu sei, com a nova lei geral dos esportes, 3 meses de não depositar o valor do FGTS, você pode já reivindicar uma rescisão contratual de forma unilateral. Porque os clubes pecam muito nisso, né, cara? Esquecem de depositar o FGTS, que é uma coisa que está na lei. E essa condição agora de 3 meses no máximo, poderia ter aí um monte de jogador pedindo rescisão, né?
1: Às vezes eu acho que não é nem esquece, viu, Dinaldo? Às vezes é o seguinte, olha, e o FGTS? Meu amigo, vamos pagar a carteira do cara, porque é o seguinte, o FGTS do atleta é equivalente a 8% do valor da carteira. Por exemplo, jogador que ganha R$50 mil. É, 20 de imagem, 30 de carteira. 8% de 30 dá quase 3 mil. É. A gente está falando de quase 3 mil. Esse era o valor que o Santos deveria depositar no contrato desse atleta FGTS. Aí na somatória, no bolo todo, você vai ver um elenco inteiro, é mais uma outra mini folha de FGTS. E às vezes o clube ele empurra com a barriga porque não tem. Vai ter que decidir de onde vai colocar dinheiro, né?
0: É uma situação terrível, né, rapaz? Situação do Santa Cruz.
1: Por isso que é tão importante, desculpa, Eduardo, por isso que é tão importante folhas de pagamento de elenco condizentes com que o clube pode pagar, contabilizando o 13º férias e da FGTS.
0: Mas aí fica inevitável, Igor e ouvintes da Rádio Jornal, não criticar o presidente Bruno Rodrigues. Porque ele se deixou levar de uma maneira tão intensa com os, entre aspas, investidores da Cobra Coral Participações, que tudo que os caras mandavam ele fazer, ele fazia.
1: Meio que foi enrolado por picaretas, né?
0: É, mas não, meu Deus do céu, o erro foi esse também. Também, né? Um dos erros. Não, ó, contrata fulano, vai ganhar, sei lá, 100, 150. Aquele goleiro de Santa Cruz ainda tá lá,
1: não? Aquele contrato não existe, pô.
0: Ele ainda tá lá, não?
1: Não. Ah, não, ele entrou na justiça, né?
0: Entrou na justiça. Entrou na também justiça. Com rescisão
1: CNRD, unilateral. CNRD. O Ariel foi pela FIFA, ele foi pela CNRD.
0: E todos reclamando de todos esses atrasos de pagamentos. Sim. E tudo mais.
1: Cobrando 7 milhões.
0: O ordenado, né, dele era bem considerável, né?
1: Era um contrato até o fim de 27, um contrato de 3 anos aproximadamente, com um salário de 120 mil mês.
0: Pois é, cara. Então o presidente se deixou levar pelas promessas daquela SAF, ou pelo menos daqueles que queriam institucionalizar uma SAF dentro do Santa Cruz, e aí?
1: Esse contrato Felipe Alves, Edinaldo, eu tenho muito menos experiência que você, que aí, muitos que estão nos escutando agora, mas e no futebol, mas pra mim tá top 3 de dos contratos que eu já vi na minha vida, mais absurdos, mais irreais que eu já vi na minha vida.
0: Eu costumo dizer que isso é uma aposentadoria, não é um contrato, né?
1: É porque o cara veio pra cá com 37. É. O cara faz um contrato 3 anos
0: se depara com 120 com um mil de 3 mês, anos, com 30 aí?
1: 37 anos.
0: Pelo amor de Deus.
1: 120 mil mês e outra. Ele não tava jogando a Série A, não. Ele não tava agarrando a Série A e saiu direto da A pra Série C pra defender o Santa, não. Ele tava no Noroeste. Então, um jogador que tava num time que jogou a Série D. Mas é um contrato tão absurdo que eu ainda não acredito como é que convenceram o Bruno a assinar essa desgraça desse contrato.
0: Os caras ainda cobram aqueles 8 mil reais.
1: 8 milhões.
0: 8 milhões, aliás. Vocês me fizeram pagar de jogador X, Y, I, D, não sei lá o quê, tanto valor. Vou descontar desse dinheiro, pô.
1: É, mas aí seria o seguinte, Ed. Aí viraria uma batalha jurídica. Batalha jurídica, daqui que a justiça definisse, o Santa já perdeu o trem passando de outros investidores. E é isso que o Bruno Rodrigues chegou a dizer que queria fazer. Olha, entrar na justiça vai ser ruim pro clube, vai ser ruim pros investidores que vão demorar a receber o dinheiro deles. O ideal é, amistosamente, assina a rescisão lá, assina a saída do grupo Cobra Coral Participações. Eles seguem a vida deles, o Santa segue a vida dele com os novos investidores que vão pagar esses 8 milhões pro grupo Cobra Coral Participações. Mesmo. É o que o Bruno tá dizendo, vão pagar à vista. E ainda vão aportar no Santa um valor inicial do valor previsto para que o Santa atualize tudo. FGTS, 13º e férias do ano passado dos remanescentes, salário CLT, salário de imagem, funcionários e base. Essa é a esperança de Bruno. Só que a cada dia que passa, a insatisfação aumenta no elenco.
0: Incluindo os 8 milhões da Cobra Coral Participações. Sim. Essa grana aí para você liquidar tudo.
1: Vai dar uns
0: 15. Vai para uns 15 milhões.
1: 15 milhões, reais. Acho. Acho
0: 15 que... milhões.
1: Talvez um pouco menos. Talvez
0: o presidente acredita piamente que isso vai ser feito. Eu tenho minhas dúvidas.
1: Pois é, interessante você ter levantado essa questão da SAF, do quanto vai demorar, se não vai, se vai, porque a gente vai escutar o advogado do Santo, o doutor Lucas Cavalcante, falando se ele acredita que a SAF ela se resolve nessa troca de investidores ainda esse ano.
2: Sim, eu acho que eu prefiro sempre olhar o copo meio cheio do que meio vazio. Então, que bom que a gente teve todo o cuidado, todas as cautelas, todas as garantias, todos os formatos jurídicos, enfim, a segurança para qualquer ajuste para melhor para o clube. Então, acho que o clube que ganha. A gente começou a negociar o clube eu estava sem divisão, então a gente não tinha nem a perspectiva de divisão. Hoje a gente tem um clube estabilizado na Série C, brigando aí pela Série B. Então, até isso é bom para o clube. Então, é salutar que a gente tem uma posição melhor até hoje do que tinha no momento. Então, acho que quem ganha é o clube, é a maturidade negocial do clube, o ativo do clube valorizou. Então, acho que isso é bom para o Santa Cruz, com um esforço grande aqui de todos os atores que estavam envolvidos nessa jornada, né? Então, mas a expectativa, sim, é que dê andamento. E a gente conseguiu concluir, a gente tem literalmente reuniões diárias sobre o tema. Hoje mesmo terei outra com grupos de investidores, então a gente tem tido um trabalho cotidiano para acelerar e deixar o negócio pronto para poder avançar o mais rápido possível. Então a ideia é que tenha formatos que até antecipem esse fechamento, talvez algum... que pensem em solução em conjunto de curto prazo para construir soluções que funcionem de forma coletiva com uma futura SAF, enquanto se fecha o modelo e se fecha os formatos. Mas eu acho que a gente já passou por uma grande etapa e quando o clube avança bem em outras frentes, como principalmente no futebol, ajuda para a SAF caminhar e deixar mais confortável. Então a expectativa sim é que a gente acelere que consiga ter isso bem encaminhado.
1: Pronto, então o advogado do Santo, doutor Lucas Cavalcante, está otimista que essa situação da SAF ela caminhe mais rapidamente, principalmente agora, depois que o Grupo Cobra Coral Participações assinar a saída da operação para que o novo grupo da Cole Capital assuma.
0: Agora, não houve ainda nenhum contato direto mesmo com essas propostas do presidente do Santa Cruz, com esse pessoal da nova SAF, não é isso? Ou houve contatos assim mais aproximados?
1: De Bruno Rodrigues?
0: Sim.
1: Teve contato pessoal, inclusive viu o jogo do Santa
0: com a Ferroviária aqui. Nesses últimos dias, depois da informação que ele queria resolver o problema em 30 dias.
1: Aí ele está esperando a resolução entre os dois grupos. O grupo receber, o outro grupo assumir todos os contratos, tudo que está previsto em contrato, todas as responsabilidades nesse caso, e dar prosseguimento ao processo daqui, do diligência, essas coisas. Aí sim, após esse acerto... essa operação toda na reta final, quando ela finalizar, aí, ao que tudo indica, segundo Bruno Rodrigues, aí vem o aporte. O pessoal lá recebe os 8 milhões, o aporte financeiro cai no Santa Cruz para o Santa atualizar a questão salarial e já começar a pensar na Série C e na janela que vai se abrir no dia 20 de julho.
0: É isso, uma situação realmente complicada na vida do Santa Cruz mais uma vez, né? Muito complicada. Porque o clube, minha gente, está em condições financeiras terríveis. Está lá no fundo do poço. É a chamada condição pré-falimentar que o Santa Cruz se encontra nesse momento.
1: Nosso Aldo até lembrou algo importante aqui, que até para atrapalhar, o Santa ele poderia se capitalizar mais jogando no Arruda. Nem isso, né?
0: Nem isso.
1: Por quê? Porque no Arruda é mais barato para o Santa mandar jogos, e no Arruda tem toda a questão de bares, onde o Santa ganha mais. Tem a questão da loja oficial do clube vender muito mais em jogos no Arruda, principalmente em jogos, por exemplo, com público de 20 mil, como foi o caso.
0: Quando joga no Arruda...
1: A média aumentaria.
0: Aumenta consideravelmente. Inclusive, as pessoas que têm ainda camarote, cadeiras...
1: Sim.
0: Eles pagam atualizadíssimos. E o patrimonial do Santa Cruz recebe isso. Agora...
1: E grande parte, pelo que me passaram, inclusive, uns valores em Excel me passaram... que grande parte dos valores que entram em camarotes, essas coisas, elas vão direto para o clube, para o executivo, não para a comissão patrimonial.
0: Exatamente.
1: Então, fica essa. O Arruda parado é prejuízo para todo mundo, mas principalmente para o Santa Cruz Futebol Clube, né?
0: Você termina não reinvestindo no patrimônio do Santa Cruz, porque o dinheiro chega no patrimônio, o executivo pega.
1: Então, eu tenho certeza absoluta que a média do Santa, que hoje está em 15 mil na Série C, ela seria 50% maior se o Santa estivesse jogando no Arruda.
0: Muito maior, eu acho. Muito maior. Por todas essas condições que estádio dá. A torcida, os bares.
1: Proximidade, jogos
0: tudo,
1: sábado
0: tudo,
1: à noite, tudo. Pessoal aqui perto, mora mais perto, público, enfim, tudo.
0: Mas descuidaram de uma maneira tão grande com a Arruda que, pelo amor de Deus. Valeu, Igor.
1: Um abraço, Edi.
0: Pronto, você acaba de acompanhar o torcedor tricolor aqui dentro do Bola Rolando. A segunda-feira, tricolor. Agora 18h45.
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0: minutos. Boa noite para você e a todos que já acompanham aqui o Bola Rolando. O Sport que continua o seu trabalho de preparação para enfrentar o Athletic nesta quarta-feira. O Leão da Ilha que conta com a semana cheia, ou seja, tem a semana toda de preparação somente pensando nesse duelo, que treinou nessa tarde lá na Ilha do Retiro. O Sport que acabou perdendo a liderança da Série B com essa vitória do São Bernardo nesse último domingo diante do CRB por 3-2. E agora precisa lutar, né? Vai reencontrar agora o Athletic, após o Athletic eliminar o Sport na quarta fase da Copa do Brasil, lutando pela liderança da competição.
1: É um jogo importante para ele retomar o pique de novo, para tentar voltar à liderança do campeonato. Agora, o que está atrapalhando é essa questão de desfalques, né?
0: Exatamente. Batista? O Sport conta com 4 desfalques importantes para essa partida. E é bom destacar também esse ataque do Leão, que passa por um momento bem conturbado. O Cleison, por exemplo, agora está lesionado, não vai para a partida. Ele que acabou sofrendo uma lesão de grau 2 na parte do bíceps femoral da coxa, ou seja, uma parte lá na posterior da coxa, e vai ficar de fora. O tempo de recuperação a gente espera que seja longo,
1: já não
0: foi divulgado.
1: Não vai contar com o Yuri, né?
0: Não vai contar com o Yuri Castilho também, aquele que cumpre a suspensão pelo terceiro cartão amarelo, então ele não fica também como opção. Mas, Edinaldo, num ataque, quem pode estar voltando e quem pode figurar entre os relacionados para a partida é o atacante Marlon, ele que sofreu uma lesão.
1: Recuperado já?
0: Sim, está recuperado, já passou para a parte de transição física, então a expectativa é que ele já possa figurar no banco de reservas, está ali disposto também a jogar como opção do técnico Márcio Goiano.
1: Como é que o técnico pretende lidar com essas substituições? Quais são as previsões dele?
0: Veja, ele tem algumas opções no seu banco de reservas. Ele tem o Gustavo Maia e também o Max. O Gustavo Maia, que era uma das preferências, né, do técnico Márcio Goiano, que foi, jogou aquela partida contra o CRB, acabou substituindo o próprio Marlon, mas saiu muito vaiado de dentro de campo, não jogou mais, não atuou desde aquela partida. Na ponta esquerda também ele pode fazer uma dobradinha, né, com o Filipinho atuando mais à frente e o Edson mais atrás fazendo a lateral.
1: É, nesse caso o Edson Lucas iria para a lateral, onde ele até se deu bem, né? Voltou.
0: É.
1: Na partida em que o Filipinho não pôde atuar. E aí até que atuou bem, né?
0: Atuou
1: não comprometeu.
0: Eu acho que vai ficar agora essa disputa na lateral esquerda.
1: Essa
0: uma boa disputa.
1: Essa perspectiva eu acho bem viável também. Botando ali o Filipinho, que é um cara que ataca muito.
0: Sim.
1: Tá acostumado com aquele corredor ali na esquerda, né?
0: Ele que gosta de ser uma peça mais ofensiva, né?
1: Sempre
0: ele
1: gostou.
0: Isso, ele que
1: é
0: aproveita.
1: A característica dele, né?
0: Exatamente. E o Edson é um pouco mais defensivo. Então, possa ser que case muito essa modificação. Outras ausências no esporte é também do Zé Lucas, que, apesar de estar suspenso, ele foi convocado pela Seleção Brasileira Sub-20.
1: De qualquer maneira, estaria fora do jogo.
0: De qualquer maneira, ele estaria fora do jogo. Essa convocação é na preparação da seleção, visando o Campeonato Sul-Americano, que acontece em 2027. O Brasil, que agora está fazendo um preparativo, jogos amistosos com o Chile. O primeiro jogo já aconteceu no dia 6, o Brasil venceu por 1-0 e agora tem esse último jogo que acontece amanhã também em Santiago, no Chile, dia 9. Então, da mesma forma que ele está suspenso, ele não entraria em campo porque estaria configurando a seleção brasileira. E outro desfalque no meio de campo é o volante Iago Felipe, que também cumpre suspensão pelo terceiro cartão amarelo. Como
1: são
0: opções...
1: Cinco?
0: Não. Veja,
1: Conte aí pra mim.
0: Zé Lucas. Iago Felipe.
1: Sim.
0: Também tem o Yuri Castilho no ataque e
1: Cleison.
0: O Cleison.
1: Quatro
0: ausências no esporte.
1: São 4 desfalques grandes.
0: Sim.
1: O esporte vai ter que se virar. E ao mesmo tempo isso mostra um raio-x de um time que é muito restrito no seu banco. O elenco precisa ser reforçado urgentemente. Ah, mas não tem dinheiro, mas tem que fazer um esforço aí para contratar alguns jogadores, até porque a janela se abre daqui no dia 20, né?
0: Exatamente. O Sporting, inclusive, acabou sofrendo um transfer ban nessa última semana, mas que já foi resolvido.
1: Já regularizou.
0: O Biel fala muito sobre essa preparação, essa semana livre do Sporting, e também a presença da torcida, que já temos uma parcial do que esperar na Ilha do Retiro. Então vamos escutar o volante Biel do Sporting.
2: Com certeza, essa pausa que a gente teve aí de quase 10 dias, né? A gente aproveitou para trabalhar muito, né? Treinos muito proveitosos. e continuar essa sequência boa que a gente vem tendo no campeonato, né? Um campeonato até então de jogos muito coesos, assim, né? Todo mundo fala que Série B é um campeonato muito disputado, a gente vê isso jogo após jogo, né? Mas a gente vem fazendo um campeonato muito, muito sólido, então continuar, e essa preparação foi muito boa para que a gente chegue no jogo contra o Atlético muito focado e determinado para pensar na vitória. Com certeza, hoje é a hora que eu acordei, eu já vi no celular ali que são mais de 10 mil torcedores, né? Então continuem comprando, venham pro estádio nos apoiar, vocês sempre fazem uma festa linda, e quando a torcida tá junto com a gente, é só alegria, né? A gente olha ali e sente na pele como é jogar dentro da Ilha do Retiro, então venha nos prestigiar que vai dar tudo certo, se Deus quiser.
0: Tá aí, essas foram as palavras do volante Biel do Sport. A parcial, Ed, é de mais de 10 mil torcedores até então. Os ingressos estão custando a partir de R$ 30,00 para os sócios e a partir de R$ 60,00 para os não sócios.
1: É, 10 mil ingressos vendidos antecipadamente dá uma esperança de termos lá pelo menos 12, 13, entre 12 e 15 mil torcedores. Eu tenho a impressão que pode acontecer isso.
0: Pode acontecer isso. O Sport que chega embalado, né? Venceu o clássico dos clássicos, venceu o Náutico nessa última partida por 2-0 na Ilha do Retiro. A torcida costuma chegar junto nesses bons momentos. E o jogo também é às 9 horas da noite, né? O que acaba facilitando para a torcida rubro-negra chegar junto.
1: O ideal é que fosse ali 8 da noite, fosse um pouquinho mais cedo, né?
0: É.
1: Mas 9 horas já dá um outro clima, já é um pouquinho melhor do que o horário das 9:30. 9:30 para o torcedor é duro, né? Ele vai porque ama o clube, mas não é uma boa você se deslocar para um estádio de futebol 9:30 da noite. Acho que 9 horas já ajuda mais.
0: Ed, e agora falando sobre retornos no Leão,
1: sim,
0: o zagueiro João Silva, que acabou, né, sendo emprestado nesse início de ano para a equipe do Tondela, equipe europeia de Portugal. E acaba esse empréstimo do atleta com a equipe
1: tá
0: portuguesa e vai voltar ao Sport. Esse empréstimo que teve início no dia 29 de janeiro e acaba agora no dia 30 de junho. Mas apesar de tudo isso, a Liga Portuguesa já finalizou e o Tondela acabou sendo rebaixado na competição na 17ª colocação com apenas 28 pontos somados. Então a temporada acabou de fato, né, para a equipe, e agora o zagueiro João Silva pode estar de volta na equipe rubro-negra. O que acontece é que a permanência dele para se figurar no elenco rubro-negro atual é a questão salarial. O salário dele é muito alto para o que o Sport tem como base neste ano. Então acaba
1: sendo
0: algo... Pode
1: pintar um novo empréstimo para outro clube, né?
0: Pode pintar um novo empréstimo.
1: Se ele não tiver nos planos do treinador, né?
0: Claro. E olha, Ed, eu sinceramente acho ele um bom zagueiro. Principalmente pensando em Série B. Agora também tem que saber se ele vai querer ficar, porque foi algo que implicou nesse empréstimo do atleta, nesse... início de ano, e também a questão salarial, se ele vai aceitar reduzir, porque o empréstimo ficou por conta a questão salarial totalmente da equipe do Tondela. O Sport fez um acordo para pagar as dívidas que tinha com o zagueiro de salário, FGTS e também 13º e imagens.
1: Ok, valeu, Letícia.
0: Valeu, Ed, até amanhã.
1: Um grande abraço. Pronto, minha gente, você acaba de acompanhar aqui no Bola Rolando a segunda-feira rubro-negra. Um grande abraço ao torcedor rubro-negro. Fim do Bola Rolando. Vamos até agora a Hora do Brasil e depois o Fórum Esportivo com João Vitor e grande equipe. Boa noite, Recife. Boa noite, Brasil.
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2: Está no ar, a voz do Brasil. As notícias do governo federal que movimentaram o país no dia de hoje. Boa noite.
3: Boa noite para você que nos acompanha em todo o país.
2: Segunda-feira, 6 de junho de 2026.
3: Vamos ao destaque do dia, meio ambiente.
2: 8 de junho de 2026. BNDES nega mais de R$1 bilhão em crédito para produtores rurais que desmataram.
3: Polícia Rodoviária Federal apreende mais de 300 toneladas de ouro extraídas ilegalmente da Amazônia e inutiliza equipamentos do garimpo.
2: O governo do Brasil lança campanha para triplicar a quantidade de materiais reciclados no país.
3: Você vai ouvir também assistência social e combate à fome.
2: Como programas sociais como Bolsa Família e o benefício de prestação continuada ajudaram a retirar 26 milhões de pessoas da insegurança alimentar.
3: E vamos falar também do seguro defeso, que desde novembro do ano passado já foi pago a 745 mil pescadores artesanais. Natália Koslick.
4: Os estados do Maranhão, Pará, Bahia, Amazonas e Piauí concentram quase 80% do total de requerimentos do seguro defeso.
2: E ainda dá tempo de fazer a inscrição para o Exame Nacional do Ensino Médio, o Enem.
3: O prazo foi prorrogado para o dia 12.
2: Estudantes de escolas públicas e que recebem o pé de meia têm a inscrição pré-preenchida, mas precisam fazer a confirmação na página do participante.
3: Hoje, na apresentação da Voz do Brasil, Mariana Jungmann e Luciano Seixas.
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3: Dia 5 de junho foi celebrado o Dia Mundial do Meio Ambiente.
2: O Brasil vem reduzindo o desmatamento em todos os biomas nos últimos 3 anos.
3: Parte do resultado foi alcançado com uma cooperação internacional que resultou na retomada do Fundo Amazônia com a participação de 9 países financiadores.
2: Para reforçar o debate sobre a pauta ambiental, até a próxima quinta-feira acontece a Semana Nacional do Meio Ambiente, realizada aqui em Brasília.
3: Hoje, na abertura do evento, autoridades discutiram a importância do Fundo Amazônia e os avanços no Brasil na conservação da floresta.
5: Criado em 2008, o Fundo Amazônia é hoje um dos principais mecanismos de financiamento para ações de proteção e desenvolvimento sustentável na Amazônia, maior floresta tropical do mundo. Além da Noruega, pioneira na contribuição ao fundo, são doadores a Alemanha, Estados Unidos, Irlanda, Japão, Reino Unido, Dinamarca e Suíça, segundo dados do Banco Nacional de Desenvolvimento Econômico e Social, BNDES, responsável por gerir o fundo. Em 18 anos de existência, mais de R$5 bilhões foram investidos em 153 projetos. As ações envolvem comunidades tradicionais, povos indígenas, agricultores familiares e outras comunidades que atuam na proteção e no desenvolvimento sustentável da Amazônia Legal. Só nos últimos 3 anos, a média de investimentos subiu para mais de R$1 bilhão, como destaca a diretora socioambiental do BNDES, Tereza Campelo.
6: O que nós fizemos ao longo desses 3 anos e meio é absolutamente diferenciado com relação ao que nós conseguimos fazer na história. É um dado de, assim, muito, muito representativo de tudo que a gente vem fazendo na área de floresta, na área de biodiversidade, de desenvolvimento sustentável.
5: Para o ministro do Meio Ambiente, João Paulo Capobianco, os números são resultado de um trabalho conjunto do governo do Brasil para fortalecer a conservação da floresta e o desenvolvimento sustentável na região.
7: É uma opção que o Brasil fez por, de fato, transformar a sua economia, encontrar uma rota própria própria de descarbonização. E tudo isso acontecendo com os desmatamentos registrando os menores índices da história, com o restauro florestal registrando os maiores índices da história, com a redução de incêndios, os maiores índices da história.
5: Os resultados e experiências de projetos

0: Projetos apoiados pelo Fundo Amazônia são parte da exposição Afluentes, Caminhos e Histórias do Fundo Amazônia, que está em cartaz na Biblioteca Nacional de Brasília. A visitação é gratuita e segue até 12 de junho. Reportagem Gabriela Noronha.
1: Todos os dias, toneladas de materiais recicláveis são descartadas no Brasil, mas boa parte desse lixo ainda acaba no lugar errado.
2: Para mudar essa realidade, o governo do Brasil lançou uma campanha nacional para incentivar a separação correta dos resíduos dentro de casa.
1: A meta é triplicar os índices de reciclagem no país, que hoje giram entre 8% e 9%.
3: A reciclagem começa dentro de casa. Um gesto simples, capaz de transformar resíduos em renda, inclusão social e preservação ambiental. E apesar dos avanços, o Brasil ainda recicla pouco. Ao todo, são 80 milhões de toneladas de lixo reciclados por ano, cerca de 382 quilos por brasileiro. Os serviços públicos recuperam apenas 4%, enquanto o índice chega a 8% quando se contabiliza o trabalho essencial dos catadores autônomos. O secretário-executivo da Secretaria-Geral da Presidência da República, Moraes, defende que quando o lixo é separado corretamente, todos ganham.
4: Então tem estudos que dizem que o material que chega misturado, principalmente o material orgânico, o material seco na cooperativa, né, vai ter que separar, que depois vai virar rejeito, porque ele não fica comerciável, não fica economicamente viável. Então ele perde 2, 3 dias de trabalho da sua vida. Então, para os catadores, para a geração de renda para eles, é fundamental que o material seja segregado corretamente na fonte, já na sua casa, na sua empresa, para que possa chegar um material mais limpo e de melhor qualidade.
3: Os desafios são muitos. Resíduos orgânicos misturados aos recicláveis, restos de comida, vidros quebrados e até materiais perfurantes ainda chegam diariamente às cooperativas. Além de reduzir o aproveitamento dos materiais, o descarte incorreto coloca trabalhadores em risco, avalia o gerente operacional de uma empresa de reciclagem em Brasília, Jorge Ribeiro Dias.
5: Porque se o material chega na cooperativa melhor, vai facilitar o trabalho do cooperado e ele vai vender o material de melhor qualidade. Além desse ganho ambiental que tem, ainda vai gerar esse ganho social que rende renda para as pessoas.
3: O governo do Brasil quer triplicar a reciclagem no país e lançou uma campanha nacional para ampliar a conscientização ambiental e fortalecer o trabalho das cooperativas.
6: O resíduo que você separa vira renda nas mãos de quem recebe. Valorize e respeite as catadoras e catadores. O descarte correto pode começar com você.
3: A orientação é simples. Papéis, plásticos, metais e vidros devem ser separados dos resíduos orgânicos. Reportagem Pablo Mundim.
2: Desde 2023, o BNDES, Banco Nacional de Desenvolvimento Econômico e Social, recebeu mais de 500 mil pedidos de crédito rural de produtores do agronegócio.
1: Mas em 1% deles, as propriedades em questão tinham sido apontadas em indícios de desmatamento ilegal pelo MAP Biomas, um sistema de monitoramento colaborativo da vegetação nativa em todo o país.
2: Nesses casos, para evitar o fomento a quem prejudica o meio ambiente, os pedidos foram negados pelo banco.
7: O BNDES, Banco Nacional de Desenvolvimento Econômico e Social, rejeitou mais de 1 bilhão e 100 milhões de reais em pedidos de financiamento feitos por produtores rurais que tinham propriedades com indícios de desmatamento ilegal nos últimos 3 anos. O monitoramento de propriedades rurais é feito em parceria com o MAP Biomas, uma rede colaborativa de organizações não governamentais, universidades e empresas de tecnologia que monitora os biomas brasileiros via satélite. O objetivo desse trabalho em conjunto é evitar a concessão de financiamentos a quem pratica o desmatamento ilegal. O chefe do Departamento de Acompanhamento e Prevenção de Inconformidades do Banco, Rafael Santelli, explica que o BNDES é um grande parceiro do agronegócio e valoriza a produção sustentável e ética no campo brasileiro. Mas o banco, de acordo com Santelli, não é complacente com o agro que destrói o meio ambiente.
8: O BNDES é uma das maiores instituições apoiadoras do setor agropecuário, sem dúvida alguma. Mas é claro, o agronegócio sustentável. Está dentro da estratégia do banco apoiar agricultura sustentável, preservação das florestas, transição justa para uma economia neutra em carbono. E a gente vem buscando apoiar os produtores que têm boas práticas de manejo, de sustentabilidade, agricultores inovadores. Então, a gente vem buscando apoiar essas boas práticas no setor agropecuário, assim como nos demais setores da economia também.
7: O Norte e o Nordeste foram as regiões que tiveram o maior percentual de financiamentos evitados pelo BNDES por conta de indícios de desmatamento ilegal. 1,7% dos 6 bilhões de reais em financiamentos solicitados na região Norte e 1,7% dos quase 8 bilhões de reais da região Nordeste. Reportagem André de Barros Lima.
1: E a Polícia Rodoviária Federal também aproveitou a Semana do Meio Ambiente para divulgar números recordes de combate aos crimes ambientais em todo o Brasil, especialmente na Amazônia Legal.
2: Desde 2023, quando foi lançado o Plano Amazônia Segurança e Soberania, também conhecido como Plano AMAS, foram apreendidos 300 quilos de ouro nos 9 estados da Amazônia Legal.
1: A PRF também atuou contra o tráfico de drogas na região, com a apreensão de 107 toneladas de maconha e 32 de cocaína, além de armas e munições.
2: O prejuízo ao crime organizado inclui a inutilização de equipamentos utilizados no garimpo ilegal, como balsas, motores, tratores, escavadeiras, caminhões e até aviões e helicópteros.
1: Mais de 14 bilhões de reais foram anunciados hoje para fortalecer a agropecuária pelo programa Move Agricultura.
2: O valor vai ser investido em crédito para aquisição de tratores, colheitadeiras, plantadeiras e outros equipamentos para o campo.
1: O anúncio foi feito durante uma feira de tecnologia agrícola no município de Luiz Eduardo Magalhães, na Bahia.
2: O vice-presidente Geraldo Alckmin também anunciou o financiamento de 21 bilhões de reais para a renovação de frota de caminhões que deve atender às demandas logísticas do agronegócio.
9: Estão liberados 14 bilhões de reais para financiamento de tratores, implementos agrícolas, um ano de carência, 5 anos para pagar, juros em torno de 9% ao ano. A segunda boa notícia é o Move Caminhões, são 21,1 bilhões de crédito, 2 bilhões para ônibus, renovação de frota, melhora a logística, melhora a produtividade, melhora o meio ambiente, segurança automotiva para ajudar a mecanização da nossa agricultura.
1: Estudante do ensino médio e ainda não fez a sua inscrição para o Enem, atenção!
2: O Ministério da Educação ampliou o prazo de inscrições para as provas desse ano para até sexta-feira, dia 12.
1: O Exame Nacional do Ensino Médio seleciona estudantes para ingresso nas universidades públicas e privadas e institutos federais de educação superior.
10: A prorrogação foi anunciada pelo Ministério da Educação, MEC, e pelo Instituto Nacional de Estudos e Pesquisas Educacionais, Anísio Teixeira, INDEP. As provas continuam marcadas para os dias 8 e 15 de novembro. Vale ressaltar que ter direito à isenção da taxa não garante a inscrição automática. Quem recebeu a gratuidade teve a justificativa de ausência aceita na edição passada, participa do programa PED6 ou concluiu o ensino médio na rede pública neste ano, também precisa confirmar a participação no sistema. No caso dos estudantes da rede pública, a inscrição foi gerada automaticamente, mas é necessário acessar a plataforma para confirmar os dados, escolher o município de prova, a língua estrangeira e solicitar atendimento especializado, se necessário. Para os candidatos do isentos, a taxa de inscrição é de R$ 85,00 e agora pode ser paga até 17 de junho. O prazo para solicitar atendimento especializado e tratamento por nome social também termina nesta sexta-feira. Quem concluir o ensino médio em 2026 e participa do PED6 recebe um incentivo adicional de R$ 200,00 desde que esteja presente nos 2 dias de prova. Para conferir todas as regras da edição e se inscrever, acesse enem.inep.gov.br/participante. Dilson Santa Fé, para a Voz do Brasil.
2: O Ministério da Saúde suspendeu temporariamente a aplicação da vacina contra a dengue, desenvolvida pelo Instituto Butantan.
1: Segundo o ministro da Saúde, Alexandre Padilha, a ação foi necessária após o sistema de vigilância registrar 42 reações severas em pessoas que tomaram o imunizante, incluindo duas mortes.
2: Os casos equivalem a apenas 0,008% do total de 500 mil doses que já tinham sido distribuídas.
1: Mesmo assim, o ministro Alexandre Padilha explicou os objetivos para suspender a aplicação do imunizante.
11: Primeiro, é a ação de precaução, que deve sempre guiar quem respeita a vida, quem respeita a ciência, ainda mais quando a gente está falando de vacinação. Segundo, para que o Ministério da Saúde, Anvisa, Instituto Butantan, aprofundem a investigação, tanto nos 42 casos, buscar fator de risco nessas 42 pessoas, identificar com pessoas que tomaram na mesma época, se tem alguma outra diferença em relação a essas pessoas, inclusive aprofundar a investigação sobre os 3 casos graves e os 2, em especial, que temos óbitos registrados, onde não existe informações suficientes para estabelecer uma causalidade entre a vacina e esses óbitos.
2: Importante destacar que esse imunizante nacional estava sendo aplicado apenas nas cidades de Botucatu, em São Paulo, Nova Lima, em Minas Gerais, e Maranguape, no Ceará, e ainda na região de Araguaína, em Tocantins.
1: Para quem tomou a vacina nos últimos 21 dias, a orientação do Ministério da Saúde é fazer o acompanhamento em uma unidade de saúde local para observar possíveis reações adversas.
2: E o Ministério da Saúde ampliou a capacidade de atendimento do SUS com a entrega de 300 equipamentos e a 185 municípios em todos os estados.
1: A modernização do Sistema Único de Saúde deve diminuir a fila de espera dos atendimentos em todo o país.
2: Os investimentos do novo PAC Saúde chegam a R$ 546 milhões e vão viabilizar 428 mil cirurgias eletivas por ano.
12: O Ministério da Saúde iniciou a segunda etapa da entrega de equipamentos para hospitais públicos e filantrópicos em todo o país. A ação prevê a distribuição de 150 novos combos cirúrgicos e 20 tomógrafos para ampliar os atendimentos especializados no SUS. Com investimento de R$ 546 milhões, os equipamentos devem permitir a realização de cerca de 428 mil cirurgias eletivas por ano. A ação deve reduzir filas e o tempo de espera dos pacientes. Os combos incluem equipamentos para cirurgias gerais e oftalmológicas, utilizados em procedimentos como vasectomia, laqueadura e cirurgia de catarata. Ao todo, 185 municípios vão ser beneficiados. As remessas começaram em fevereiro deste ano e seguem até o fim de junho. Além da entrega dos equipamentos, o Ministério da Saúde também garante instalação, treinamento das equipes e manutenção por 3 anos. A iniciativa faz parte do programa Agora Tem Especialistas e busca ampliar o acesso da população a consultas, exames e cirurgias pelo SUS, especialmente em regiões com menor oferta de atendimento especializado. Lucília Araújo para a Voz do Brasil.
1: Entre 2023 e 2025, o Brasil levou mais de 26 milhões de pessoas para fora da faixa de insegurança alimentar.
2: Isso levou as Nações Unidas a retirarem o país do mapa da fome.
1: O resultado refletiu a adoção de uma série de ações para aumentar a oferta de alimentos e a renda das famílias mais vulneráveis.
13: Moradora do Sol Nascente, região mais pobre do Distrito Federal, Keila de Souza Barbosa tem 7 filhos e está à espera de mais 2. Segundo ela, com crianças ainda muito pequenas, é difícil trabalhar fora. Keila revela que a fome já fez parte da rotina do lar, mas hoje a situação mudou. O sustento vem principalmente do Bolsa Família. O benefício chega a R$ 1.400 por mês.
14: Já passei fome, mais meus filhos, e hoje meus filhos já não passam mais, né? Então, assim, é um benefício que me ajuda muito.
13: O Bolsa Família é uma das ações do Plano Brasil Sem Fome, criado em 2023. A iniciativa reúne o trabalho de 24 ministérios para aumentar a renda, garantir comida saudável e dar proteção social. E é coordenado pelo Ministério do Desenvolvimento e Assistência Social, Família e Combate à Fome. Valéria Buriti, secretária extraordinária

0: de combate à pobreza e à fome, explica que o plano nasceu num momento crítico e foi estruturado como uma das prioridades do governo do Brasil.
1: Era 33 milhões de pessoas passando fome, então a gente conseguiu nesse período controlar a inflação de alimentos, gerar emprego, gerar ocupação e reduzir desigualdades.
0: Entre 2023 e 2025, o Bolsa Família atendeu em média 20 milhões e 700 mil famílias por mês. O total de repasses passou de 434 bilhões de reais. O resultado foi reforçado por ações como o programa Gás do Povo, o benefício de prestação continuada e a valorização do salário mínimo. Com isso, a rede de segurança alimentar avançou e a adesão de municípios ao Sistema Nacional saltou de 536 para mais de 2.200 cidades em abril deste ano. Mesmo com a saída do mapa da fome, 6 milhões e 500 mil pessoas ainda enfrentam a fome grave no país. Para mudar essa realidade, a nova etapa do Plano Brasil Sem Fome vai concentrar esforços em territórios onde há maior concentração de domicílios nessa condição. Valéria Buriti traz os detalhes.
1: A gente tem mobilizado os entes federativos para adotarem esses planos, também com estratégias que garantem acesso à água, produção de alimentos, abastecimento alimentar, seja um esforço coletivo, um grande mutirão, para que a gente tenha, de fato, o direito à alimentação é garantido todos os dias para quem vive no Brasil.
0: Com o aumento da renda pelo trabalho, 2 milhões de pessoas deixaram o programa Bolsa Família entre janeiro e outubro do ano passado. Reportagem Luciana Colares de Holanda.
2: E assegurar renda para famílias vulneráveis que vivem da pesca é também o objetivo do Seguro Defeso.
3: Mais de 3 bilhões de reais foram pagos a pescadores artesanais de todo o país desde novembro do ano passado.
4: O seguro-desemprego do pescador artesanal, também conhecido como seguro-defeso, é um benefício que garante renda aos pescadores durante o período em que a atividade é interrompida, para a reprodução das espécies. O valor das parcelas é de um salário mínimo e o tempo do pagamento varia conforme a espécie e a região. Uma ajuda necessária para conseguir manter-se na profissão. No caso da pescadora Sandra Paula Ribeiro, de 41 anos, que exerce a atividade em Santa Catarina.
5: Nesse período que a gente não pode pescar, é uma ajuda para casa, para renda, para ir mantendo as contas em dia. Se a gente não consegue trabalhar nesse período de defesa, a gente vai sobreviver do quê? Então a gente precisa do seguro para isso.
4: Desde novembro do ano passado, 745 mil pescadores artesanais foram beneficiados pelo Seguro Defeso. Ao todo, o Ministério do Trabalho e Emprego já repassou 3 bilhões e 130 milhões de reais a esses profissionais. O diretor do Departamento de Gestão de Benefícios, João Paulo Ferreira Machado, explica que a medida também tem importância ambiental.
6: Para garantir a reprodução das espécies, a continuidade da produtividade, da produção de peixes, o seguro defesa é pago para que o pescador não pesque naquele momento, ele fique impedido de pescar e devido a esse impedimento, ele recebe uma parcela de um salário mínimo para cada mês em que há um impedimento.
4: Os estados do Maranhão, Pará, Bahia, Amazonas e Piauí concentram quase 80% do total de requerimentos do seguro defeso. Um dos beneficiados é o pescador José Leandro Melo, da cidade paraense de Santarém, que exerce a atividade no Rio Tapajós e recebe o seguro há 7 anos.
7: A distância de onde vivemos para a cidade são de 6 horas de embarcação, né? Para chegar na cidade para comprar alimentação. Então, esse seguro ele é muito importante. Ele serve para comprar a nossa alimentação, serve para comprar os nossos materiais de pesca, né? E comprar também combustível.
4: Para este ano, o orçamento destinado pelo governo ao seguro defeso é de 7 bilhões e 900 milhões de reais. Para receber o benefício, é preciso fazer o pedido no aplicativo da Carteira de Trabalho Digital ou no portal do Emprega Brasil. Tem direito ao seguro o pescador artesanal que já tenha pelo menos 1 ano de registro, que não tenha qualquer outra fonte de renda e que tenha se dedicado a essa atividade em todos os meses entre os períodos de defeso. Com locução de Natália Koslick, reportagem Márcia Fernandes.
2: 67 toneladas de drogas apreendidas, 639 armas retiradas de circulação e mais de 26 mil munições recolhidas.
3: Esses são alguns dos primeiros dados divulgados como resultado

0: resultado do novo programa Brasil contra o Crime Organizado.
1: Apenas 3 semanas após o lançamento da nova estratégia, 473 prisões foram realizadas.
0: O programa prevê ações integradas entre as forças policiais da União, estados e municípios.
1: E essas foram as notícias do Governo do Brasil.
0: A realização da Secretaria de Comunicação Social da Presidência da República.
1: Com produção da empresa Brasil de Comunicação.
0: E agora com as notícias do Poder Judiciário e do Congresso Nacional. Boa noite.
1: Uma boa noite para você. Até amanhã.
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4: CNJ institui grupo de trabalho para aperfeiçoar sistema remuneratório da magistratura em cumprimento à decisão do Supremo Tribunal Federal.
5: STJ garante isenção de ICMS na compra de veículo por pessoa com visão monocular.
4: Tribunal Superior Eleitoral abre consulta pública para definir modelo da nova urna eletrônica.
5: Boa noite, eu sou Marcela Luiza.
4: E eu sou Walter Lima.
5: Conselho Nacional de Justiça institui grupo de trabalho para aperfeiçoar sistema remuneratório da magistratura em cumprimento à decisão do Supremo Tribunal Federal.
4: A medida integra ações para garantir transparência, uniformidade e controle dos pagamentos realizados no Poder Judiciário. Fernanda Porto.
6: O grupo de trabalho foi instituído pelo presidente do CNJ e STF, ministro Edson Fachin, a fim de realizar estudos para basear propostas legislativas sobre a remuneração da magistratura. A comissão tem a tarefa não só de analisar propostas já produzidas, mas consolidar e sistematizar conclusões voltadas a contribuir com a uniformização, padronização, transparência e previsibilidade das parcelas remuneratórias do Judiciário, em respeito à Constituição Federal. Para isso, os estudos e relatórios devem ser produzidos periodicamente e divulgados no portal do CNJ.
5: Pessoas com visão em apenas um dos olhos têm direito à isenção do ICMS na compra de veículo automotor.
4: Esse entendimento é do STJ. Fátima Uchoa.
7: A segunda turma do STJ rejeitou o recurso do Distrito Federal e manteve decisão que concedeu isenção do ICMS a um motorista com visão monocular. De acordo com o relator ministro Francisco Falcão, a jurisprudência das cortes superiores considera a visão monocular uma deficiência para vários efeitos jurídicos e uma lei de 2021 a classificou como deficiência sensorial do tipo visual para todos os efeitos legais. Assim, segundo o ministro, reconhecer a visão monocular como deficiência para diversos efeitos jurídicos e, simultaneamente, negar tal condição quando se trata de política pública voltada à promoção da mobilidade dessas pessoas implicaria incoerência normativa incompatível com a lógica do sistema jurídico.
5: Tribunal Superior Eleitoral abre consulta pública para definir modelo da nova urna eletrônica para as eleições de 2028.
4: Empresas especialistas poderão apresentar empresas e especialistas poderão apresentar sugestões técnicas para aperfeiçoar o equipamento. Fábio Ruas.
8: As contribuições devem ser encaminhadas para o e-mail urna2028@tse.jus.br. As sugestões precisam ter fundamentação técnica com propostas de alteração, inclusão ou substituição dos requisitos previstos nos anexos do edital. O TSE poderá ainda solicitar esclarecimentos complementares às empresas participantes. A consulta pública vai ficar aberta por 21 dias, contados a partir da publicação do edital, e poderá ser prorrogada.
5: Ministério Público Federal entra com ação para que hospital em São Paulo implemente política de cotas na residência médica.
4: A instituição tem desrespeitado diretrizes do Ministério da Saúde, apesar de atuar no SUS e receber benefícios fiscais. Vanessa Pereira.
9: Na ação, o MPF pede que o hospital israelita Albert Einstein, em São Paulo, implemente a política de cotas nos programas de residência médica. Os pedidos incluem a abertura de editais complementares no atual processo seletivo de 2026, com a destinação de vagas para candidatos com deficiência, negros, indígenas.

0: indígenas, quilombolas e pessoas trans, conforme os percentuais definidos pelas normas vigentes. O MPF ressalta que a aplicação de ações afirmativas nas residências médicas é obrigatória, mesmo em instituições de direito privado. Isso porque tais programas envolvem o treinamento no âmbito do SUS, sendo regulamentados pelo governo federal.
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1: Uma boa noite.
2: E até amanhã.
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5: Eu sou Paula Groba.
6: E eu sou Ricardo Nakaoka.
5: E estes são os destaques de hoje do Jornal do Senado, que começa agora.
6: Congresso analisa a medida provisória para conter preço do diesel.
5: Policiais e bombeiros podem receber indenização por atuação na pandemia.
6: Aumento de pena para roubo de combustíveis e menores infratores está na pauta desta semana.
5: Boa noite.
6: Boa noite.
5: Quando o diesel sobe, o impacto é sentido em toda a economia, já que o combustível é essencial para o transporte de cargas e influencia o preço de alimentos, produtos e serviços.
6: E para tentar aliviar essa pressão, o Congresso vai votar uma medida provisória editada pelo governo federal que estabelece condições para produtores e importadores beneficiados ajudarem a reduzir o preço do combustível. Os detalhes com Lana Dias.
7: O subsídio de R$ 1,12 por litro do óleo diesel fica condicionado a critérios, como dedução do valor no preço de venda do combustível e identificação dos descontos equivalentes nas notas fiscais. A fiscalização dos preços será feita pela Agência Nacional do Petróleo, Gás Natural e Biocombustíveis. Para o senador Paulo Paim, do PT do Rio Grande do Sul, a medida foi positiva, especialmente em meio à guerra no Oriente Médio.
8: O governo continua entregando, apresentando, né, para o povo brasileiro subsídios como esse do óleo diesel, né, para que realmente chegue lá na bomba, lá na ponta, né?
7: Já o senador Isalci Lucas, do PL do Distrito Federal, espera que o incentivo tenha efeito real nos preços oferecidos ao consumidor.
9: Esse preço do diesel com relação à guerra do Irã, isso acaba comprometendo a economia. Espero que isso chegue na bomba, né? Porque muitas vezes também é dado desconto e o consumidor acaba pagando o mesmo preço.
7: A subvenção entrou em vigor em 1º de junho. Valerá até 31 de dezembro e substitui medidas anteriores. A medida provisória precisa ser analisada pelo Congresso Nacional.
5: E as companhias aéreas que operam voos regulares no Brasil também podem contar com um reforço bilionário no caixa. O Congresso vai analisar outra medida provisória que destina R$ 1 bilhão para financiar o capital de giro dessas empresas.
6: O objetivo é dar suporte às operações do setor, garantindo recursos para despesas essenciais e manutenção das atividades. O crédito extraordinário será administrado sob supervisão do Ministério da Fazenda e já está disponível.
5: O que é decidido no Congresso pode acabar no Supremo Tribunal Federal. E neste mês, temas que mobilizam parlamentares e dividem opiniões também estarão no centro dos julgamentos da Corte.
6: Entre os assuntos, a responsabilidade das plataformas digitais por conteúdos publicados na internet. A reportagem é de Márcio Maturana.
10: Nesta quarta-feira, dia 10, a Corte deve julgar recursos contra a decisão que ampliou a responsabilidade das plataformas digitais no julgamento sobre o Marco Civil da internet. No dia 17, está na pauta o prazo de 24 meses dado pelo ministro Flávio Dino para o Congresso regulamentar a mineração em terras indígenas. O Senado tem um grupo de trabalho sobre isso, que é presidido pela senadora Tereza Cristina, do PP de Mato Grosso do Sul.
11: O que nós não podemos mais conviver é com essa situação de infratores que invadem as terras indígenas, fazem o garimpo, na verdade, né? E ninguém ganha nada com isso. Nem os povos indígenas, nem o Estado.
10: E para o dia 24 está marcado o julgamento do Supremo Tribunal Federal que discute o vínculo de trabalho entre motoristas e entregadores com plataformas digitais, a condição chamada de uberização.
5: Durante a pandemia de Covid-19,

0: Profissionais da segurança pública também estiveram nas ruas, mantendo serviços essenciais e atuando diretamente no enfrentamento da crise sanitária.
1: Agora o Senado pode ampliar um benefício já concedido aos trabalhadores da saúde, garantindo indenização para policiais, guardas e bombeiros que morreram ou ficaram permanentemente incapacitados em razão da atuação na linha de frente da pandemia. Os detalhes com Bruno Lourenço.
2: O projeto original, que está pronto para ser votado na Comissão de Segurança Pública, do senador Marcos Duval, do Avante do Espírito Santo, foi apresentado no auge da crise sanitária em 2020 e pedia a criação de uma pensão especial para os dependentes dos profissionais da linha de frente. Naquela época, o senador destacava o drama de policiais e profissionais da saúde que iam para o trabalho sem saber se voltariam e de suas famílias.
3: É um amparo de toda a sociedade, um reconhecimento de toda a sociedade desse trabalho. Porque hoje, caso aconteça alguma coisa com ele, não é considerado acidente de trabalho. Simplesmente uma morte natural. A família acaba não tendo a segurança, os benefícios que a família tem que ter uma profissão como essa, que você vai para o trabalho e não sabe se volta.
2: O relator da matéria, senador Márcio Bittar, do PL do Acre, atualizou o projeto para levar em conta a lei aprovada pelo Congresso Nacional em 2021, que garantiu uma compensação financeira paga pela União aos profissionais de saúde incapacitados pela Covid-19 ou aos seus herdeiros em caso de óbito. O substitutivo apresentado por Bittar estende os mesmos direitos e valores aos agentes de segurança pública, como policiais de todas as corporações, guardas municipais, bombeiros, agentes de trânsito e guardas portuários.
0: E o combate à criminalidade e à proteção do patrimônio público estarão entre os destaques das comissões do Senado nesta semana.
1: Na pauta, propostas que endurecem as punições para o furto de combustíveis e ampliam o tempo máximo de internação de menores envolvidos em atos infracionais graves. Saiba mais com a repórter Marcela Cunha.
4: Na terça-feira, a Comissão de Serviços de Infraestrutura pode votar uma proposta que endurece a punição contra o furto e o roubo de combustíveis, com penas de 4 a 10 anos de reclusão. E na Comissão de Segurança Pública, uma proposta aumenta o tempo máximo de internação de adolescentes que cometerem atos infracionais graves, especialmente os equivalentes a crimes hediondos. Hoje, pelo ECA, a internação não pode passar de 3 anos, como lembrou o senador Fabiano Contarato, do PT do Espírito Santo.
5: Não é razoável, por exemplo, hoje, se um rapaz de 17 anos, 11 meses e 29 dias, ele estuprar e matar e ocultar o cadáver, ele vai ficar, no máximo, 3 anos.
4: Na quarta, a Comissão de Constituição e Justiça analisa o projeto que facilita a cobrança da pensão alimentícia e outro que amplia o prazo para vítimas de crimes sexuais cometidos na infância ou na adolescência pedirem indenização na Justiça. Já na Comissão de Ciência e Tecnologia, destaque para o projeto que reforça a proteção de dados pessoais para reduzir o risco de vazamentos e uso indevido de informações dos cidadãos por empresas e órgãos públicos.
0: Já no plenário, estão na pauta desta semana medidas que ampliam a proteção aos trabalhadores domésticos resgatados de situação análoga à de escravidão.
1: A renegociação de dívidas de produtores rurais e a definição de novas regras para atividades de inteligência no país também estão na pauta. Repórter Pedro Pincer.
6: Na terça-feira, pode ser analisado o projeto que estabelece novas medidas de proteção e acolhimento para trabalhadores resgatados de condições análogas à escravidão. A ideia é ir além da punição aos infratores e assegurar o acolhimento estrutural das vítimas, com acesso facilitado a benefícios sociais, acompanhamento psicossocial e políticas de qualificação e inserção no mercado de trabalho. Outra novidade, segundo o senador veneziano Vital do Rego, do MDB da Paraíba, é o combate à exploração no ambiente doméstico.
7: O trabalho doméstico tradicionalmente invisibilizado nas políticas públicas e na fiscalização estatal. O projeto reconhece que esse setor apresenta riscos específicos de exploração em razão do isolamento do local de trabalho, da assimetria de poder entre empregador e empregado e da naturalização histórica de práticas abusivas.
6: Já na quarta-feira, o plenário analisa a criação de uma linha especial de crédito com recursos do Fundo Social do Pré-Sal para a renegociação de dívidas de produtores rurais. O relator, senador Renan Calheiros, do MDB de Alagoas, afirmou que o texto foi ajustado para impedir que a regulamentação da proposta crie exigências excessivas ou restrições que dificultem a sua aplicação. Constam ainda da pauta da semana o projeto que estabelece diretrizes para as atividades atividades de inteligência no Brasil e o texto que cria a política de governança da administração pública federal.
0: E motoristas com bom histórico no trânsito já podem contar com uma novidade na renovação da Carteira Nacional de Habilitação. Entrou em vigor a renovação automática da CNH para condutores sem infrações sujeitas à pontuação nos últimos 12 meses.
1: A medida reduz etapas burocráticas, mas mantém a exigência dos exames médicos obrigatórios, retomada pelo Congresso Nacional. A nova lei também prevê a criação de um teto nacional para o valor desses exames, que será definido pela Secretaria Nacional de Trânsito. Com a edição de Paula Groba e trabalhos técnicos de João Lira, o Jornal do Senado fica por aqui. Acompanhe agora as notícias da Câmara dos Deputados. Boa noite.
0: Boa noite e até amanhã.
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9: Deputados aprovam convenção da OIT sobre segurança e saúde no trabalho.
10: Câmara cria cadastro de pesquisa sobre drogas experimentais contra o câncer.
9: Relatório final sobre o combate à misoginia deve ser apresentado na quarta.
10: Projeto que altera código de mineração já pode entrar na pauta do plenário.
9: Boa noite. O plenário da Câmara pode votar projeto criticado pelo governo que altera o Código de Mineração. O repórter Antônio Vital nos conta como está a discussão.
11: Ganhou o regime de urgência e pode ser votado a qualquer momento no plenário da Câmara projeto que altera diversos pontos da legislação da mineração. Entre outras medidas, o texto amplia o conceito de garimpeiro e cria um leilão social que vai ofertar áreas de menor volume de minérios e pode beneficiar cooperativas de garimpeiros, que terão prioridade no processo de autorização. A lei atual define a garimpagem como trabalho individual que utiliza instrumentos rudimentares, aparelhos manuais ou máquinas simples. A nova definição prevê que a atividade não depende da técnica utilizada ou do tamanho da produção. A proposta foi apresentada por um grupo de trabalho criado em 2022 para propor mudanças no Código de Mineração. O projeto é assinado pelo deputado Felipe Barros, do PL do Paraná, coordenador do grupo. A justificativa é que o projeto dá mais agilidade ao processo de mineração. Um dos pontos permite que o plano de aproveitamento econômico da jazida levará em conta apenas questões de salubridade e segurança e não vai abranger o método utilizado no garimpo e beneficiamento. Outro dispensa licenciamento ambiental para pesquisa se a tecnologia usada não provocar impactos significativos. O regime de urgência provocou discussão no plenário. O governo se manifestou contra a proposta e pediu mais discussão antes da votação, como disse a deputada Érica Cocai, do PT do Distrito Federal.
12: Esse projeto é para legalizar o garimpo, e legalizar o garimpo sem regras. Nós, o Brasil inteiro, viu o desastre que houve no território Yanomami, pela ação sem regras do próprio garimpo. Porque não dá para ficar todo o tempo passando a boiada, porque meio ambiente é fundamental. A própria soberania. Mas nós também temos a posição do Ministério do Planejamento, esta proposição. Não dá para liberar, como está se propondo, o garimpo sem regras.
11: Já o deputado Joaquim Passarinho, do PL do Pará, relator do grupo de trabalho que apresentou a proposta, defendeu as mudanças na lei de mineração. Segundo ele, o objetivo é permitir que pequenas empresas atuem no setor.
13: No nosso projeto, não há nenhum tipo de restrição ao meio ambiente, não há nenhum tipo de facilitação, não há anuência prévia, não há tasta, não há nada disso. Pelo contrário. O que nós estamos tentando é tirar da mão de 5, 6 empresas, umas nacionais, outras internacionais, que detêm quase todo o subsolo nacional pesquisado. Está na mão de 5 empresas. E essas empresas não dão anuências para as menores empresas trabalharem. E o subsolo brasileiro, ele é do povo brasileiro.
11: Com o regime de urgência, o projeto que altera diversos pontos da legislação sobre mineração pode ser votado diretamente no plenário da Câmara, sem passar pela análise das comissões permanentes da Casa. Da Rádio Câmara de Brasília, Antônio Vital.
8: Relações Exteriores.
10: Pastor Henrique Vieira, do PSOL do Rio de Janeiro, protocolou no STF um pedido de inclusão de novas lideranças da oposição em inquérito que busca esclarecer a atuação de políticos brasileiros contra instituições e contra a soberania nacional junto ao governo dos Estados Unidos.
9: Pastor Henrique Vieira defende uma apuração técnica sobre reuniões ocorridas no país norte-americano. O deputado suspeita que a taxação a produtos nacionais e os ataques ao sistema de pagamento instantâneo PIX é fruto de pressão dessas lideranças.
10: José Medeiros, do PL de Mato Grosso, critica a condução da política externa do governo federal. De acordo com o parlamentar, o executivo cria

0: e atritos com o governo dos Estados Unidos para desviar o foco das críticas e dos vários problemas nacionais.
1: José Medeiros alega que possíveis taxações contra produtos brasileiros resultam de uma investigação sobre práticas comerciais consideradas prejudiciais aos Estados Unidos. Ele reitera que as novas taxas não têm relação com qualquer atuação de parlamentares da oposição.
2: Educação.
0: Comissão aprova projeto que autoriza o uso de escolas para atividades da comunidade no entorno. A reportagem é de Júlia Lopes.
3: Quadra, auditório e sala de aula poderão ser usados pela comunidade fora do período letivo. A Comissão de Educação aprovou o projeto de lei que permite às comunidades utilizarem os prédios escolares para a prática de exercícios e atividades de lazer. Pelo texto, a direção de cada instituição será responsável pela autorização e quem solicitar o uso deverá assinar um termo de responsabilidade sobre o patrimônio escolar. Além disso, a utilização dos espaços não poderá interferir no funcionamento regular da escola durante o período letivo, nem em atividades extracurriculares. O relator da proposta, deputado Luiz Fernando Vampiro, do MDB de Santa Catarina, destacou que, em muitos casos, esses espaços são os únicos disponíveis na comunidade para a realização dessas atividades.
4: Porque em algumas cidades do Brasil, nós temos um ginásio, por exemplo, de uma escola que é único naquela cidade e por uma briga política de alguma coisa não pode ser utilizado pela comunidade. Esse é o objetivo dessa lei, é colocar como base nacional a autorização de prédios públicos para a utilização do seu entorno onde está inserido.
3: O projeto prevê a realização de atividades formativas, científicas, culturais e esportivas com o objetivo de integrar a comunidade escolar, incluindo as famílias dos estudantes e moradores do entorno de cada escola. O texto estabelece ainda que atividades com fins lucrativos só poderão ser autorizadas se forem realizadas por entidades públicas ou de caráter social ou filantrópico, com finalidade social comprovada. O deputado professor Reginaldo Veras, do PV do Distrito Federal, que participou da discussão da proposta, explica na prática como essa medida já acontece nas comunidades do Distrito Federal.
5: Até às 23 horas do sábado e do domingo, a quadra é utilizada ininterruptamente pela comunidade, porque simplesmente, senhoras e senhores, não tem outro espaço de lazer. E o grande barato, a gente dialogando com a galera que usa para jogar o futebol, a gente ainda faz os mutirões para que eles façam a pintura, para que eles mantenham o espaço.
3: A proposta que busca promover a integração entre a escola e a comunidade e altera a Lei de Diretrizes e Bases da Educação Nacional segue agora para análise na Comissão de Constituição e Justiça. Da Rádio Câmara de Brasília, Júlia Lopes.
2: 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Saúde.
1: Câmara aprova projeto que cria cadastro de pesquisas sobre drogas experimentais para tratar o câncer. A repórter Sofia Peçanha nos conta como deve funcionar.
6: A Câmara dos Deputados aprovou o projeto que cria o Banco Nacional de Combate ao Câncer. O objetivo é divulgar em todo o país, de forma sistematizada, os protocolos abertos de pesquisa de drogas experimentais em oncologia já validadas pelas normas de ética médica. Segundo dados da Organização Mundial da Saúde, no ano passado o câncer foi a segunda doença responsável pelos óbitos registrados, juntamente ao grupo de doenças cardiovasculares e as doenças do aparelho respiratório. Nesse cenário, o projeto pretende democratizar os novos tratamentos, tornar os protocolos experimentais amplamente conhecidos pela comunidade médica e pelo público em geral, e humanizar os canais de acesso aos medicamentos e tratamentos, como ressaltou a deputada Rosângela Moro, de São Paulo, relatora na Comissão de Saúde.
7: A centralização dessas informações democratiza o acesso a novas opções de tratamento e fortalece a pesquisa clínica no país.
6: As pesquisas serão disponibilizadas ao público em geral, aos profissionais de saúde previamente registrados e às centrais de regulação de consultas de cada estado. Os dados coletados serão organizados e ordenados pelos ministérios das áreas da saúde e da ciência e tecnologia, ou por outro órgão indicado por estes ministérios. Médicos e demais profissionais poderão dispor de uma base de dados diversificada, atualizada, gratuita e de fácil acesso. Assim, a equipe médica ampliará o leque de alternativas de tratamentos, potencializando as possibilidades de recuperação de cada paciente, como destacou a deputada Rosângela Moura.
7: Permitirá que profissionais de saúde e paciente tenham acesso a tratamentos inovadores, aumentando as chances de sucesso terapêutico e possibilitando a escolha dos tratamentos mais adequados ao tipo de câncer.
6: As informações disponibilizadas no banco de dados deverão estar habilitadas pela Comissão Nacional de Ética em Pesquisa e pela Agência Nacional de Vigilância Sanitária. O projeto que cria o Banco Nacional de Combate ao Câncer será analisado em seguida pelo Senado, caso não haja recurso para análise no plenário. Da Rádio Câmara de Brasília, Sofia Peçanha.
8: Desenvolvimento Regional.
0: Ricardo Maia, do MDB, registra a visita que fez a vários municípios no interior da Bahia. O parlamentar cumprimenta a população e lideranças locais, especialmente das cidades de Tucano, Ouriçangas, Queimadas e Cansanção.
1: Ricardo Maia destaca seu retorno à cidade de Araci depois de uma ausência de 2 anos relacionada à morte de seu irmão. Ele ressalta que, mesmo distante, continuou enviando recursos para a compra de viaturas, ambulâncias, tratores e para a construção de quadras esportivas, entre outras iniciativas.
8: Trabalho.
0: Câmara aprova a Convenção da Organização Internacional do Trabalho sobre Segurança e Saúde no Trabalho. As informações com a repórter Daniele Lessa.
9: A Câmara dos Deputados aprovou o projeto que aprova o texto da Convenção 187 da Organização Internacional do Trabalho, a OIT, sobre o marco promocional para a segurança e a saúde no SEIS e busca promover a melhoria das condições de segurança e saúde no trabalho, com ações para prevenir lesões, doenças e mortes relacionadas à atividade profissional. A mensagem presidencial que encaminhou o texto ao Congresso destaca que a segurança e a saúde no trabalho passaram a ser reconhecidas pela OIT como parte dos princípios e direitos fundamentais no mundo do trabalho. Segundo o documento, a proteção à vida, à saúde e à integridade física dos trabalhadores é um direito humano básico. A convenção prevê que os países que ratificarem o texto adotem uma política nacional, com programas nacionais de segurança e saúde no trabalho. Essas medidas devem ser construídas em consulta com organizações representativas de empregadores e trabalhadores. O texto também valoriza a criação de uma cultura de prevenção para reduzir riscos no ambiente de trabalho. Ao defender a proposta, o deputado Hildo Rocha, do MDB do Maranhão, argumentou que aumentar a segurança no trabalho melhora a produtividade das empresas.
10: Para que nós possamos criar um ambiente de trabalho mais seguro, mais saudável, e isso favorece, logicamente, a nossa economia brasileira, melhora, sem dúvida nenhuma, o custo Brasil, porque vai aumentar a produtividade.
9: Hildo Rocha disse ainda que o aumento da produtividade torna as empresas brasileiras mais atrativas para investimentos. O deputado Marcel Van Hatten, do Novo, do Rio Grande do Sul, encaminhou o voto contra a proposta, por considerar que o texto da convenção interfere no trabalho do parlamento.
11: Com tratados internacionais que afetam a nossa soberania, o Novo orienta contra. Afeta a nossa legislação nacional e a capacidade do parlamento decidir o que é melhor para o trabalhador.
9: O plenário da Câmara aprovou também mais 2 acordos internacionais. O protocolo de Montevidéu sobre compromisso com a democracia no Mercosul estabelece medidas a serem tomadas pelos países participantes em caso de ruptura da ordem democrática, incluindo fechamento de fronteiras e sanções políticas e diplomáticas. Também foi aprovado acordo com a Venezuela para a cooperação em ciência e tecnologia espacial, em projetos nas áreas de observação do território, telecomunicações, tecnologias e dados espaciais. O Brasil já mantém acordos similares com Argentina, Peru e Colômbia. A Convenção da Organização Internacional do Trabalho sobre Segurança e Saúde no Trabalho e os 2 acordos internacionais agora serão analisados no Senado. Da Rádio Câmara de Brasília, Daniele Lessa.
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1: Direitos Humanos.
2: O relatório final do Grupo de Trabalho sobre Combate à Misoginia deve ser apresentado na próxima quarta-feira. O repórter Murilo Souza adianta um pouco de como foi a última discussão do GT.
3: A Câmara dos Deputados encerrou a fase de audiências públicas do Grupo de Trabalho que analisa o projeto de lei que equipara a misoginia, definida como ódio ou aversão às mulheres, ao crime de racismo. O texto prevê penas de 2 a 5 anos de prisão para combater discursos de ódio e a discriminação baseada na crença da supremacia masculina. A coordenadora do colegiado, deputada Tabata Amaral, do PSB de São Paulo, anunciou que o foco agora está em receber sugestões técnicas para construir a versão para a votação.
4: O nosso trabalho está longe de ter terminado. A gente está agora numa fase muito importante de acolher as contribuições técnicas, de sugestões de alteração do texto que a gente está analisando. Então, por favor, me procurem, procurem a equipe do meu gabinete, a secretaria do nosso grupo de trabalho, para que a gente possa fazer esse esforço difícil, complexo, mas necessário, de tentar, não sei se consensuar, mas com certeza consolidar as contribuições para que a gente possa avançar.
3: A última audiência pública reuniu juristas, pesquisadores e representantes de embaixadas para avaliar a eficiência jurídica da proposta. O objetivo é assegurar que os novos mecanismos possam ser aplicados de forma prática pelo sistema de justiça e estejam alinhados com os princípios da Constituição Federal, como a liberdade de expressão e a dignidade humana. Segundo a deputada, o relatório final do colegiado será apresentado na próxima quarta-feira. Durante a reunião, representantes estrangeiros compartilharam as experiências de seus países. Simon Fairweather, conselheiro político da Embaixada Britânica, explicou que o Reino Unido incluiu o sexo na lista de motivações de crimes de ódio. Pela legislação britânica, se um crime for motivado por hostilidade baseada no sexo, a pena se torna mais severa. Ele também destacou ações voltadas para o ambiente digital, como a proibição de aplicativos de inteligência artificial que tiram a roupa de mulheres em fotos sem autorização. Já a representante da embaixada francesa, Cynthia O'Hyan, afirmou que a lei da França evita o termo misoginia, por considerá-lo amplo e subjetivo. O direito francês prefere focar em sexismo ou violência sexista. A constitucionalista Alice Bianchini, presidente da Associação Brasileira de Mulheres de Carreiras Jurídicas, garantiu que a proposta atende aos critérios técnicos necessários para integrar o sistema penal. Ela rebateu críticas de que o texto criaria um conceito vago e explicou que a proposta segue a mesma lógica das leis que já punem o racismo e a homotransfobia. O projeto de lei que criminaliza o ódio contra mulheres já foi aprovado pelo Senado e, se for aprovado pela Câmara dos Deputados sem alterações, poderá seguir diretamente para a sanção presidencial. Da Rádio Câmara de Brasília, Murilo Souza.
1: Segurança Pública.
5: Coronel Ulisses, do União do Acre, relata sua experiência de mais de 30 anos na segurança pública para apoiar a classificação do PCC e do Comando Vermelho como organizações terroristas. Segundo ele, as facções espalham medo nas comunidades, dominam territórios e impõem regras.
6: Para Coronel Ulisses, o governo federal é tolerante com o crime organizado e, por isso, resiste contra a classificação dos grupos criminosos como terroristas. O deputado entende que só o endurecimento das leis é capaz de desestimular a criminalidade e ampliar a proteção aos cidadãos.
5: Delegado Éder Mauro, do PL, critica a condução da segurança pública no Pará diante do avanço de organizações criminosas no estado. Ele relata que comerciantes de Belém têm sido ameaçados por criminosos que cobram taxas para permitir o funcionamento de estabelecimentos.
6: Delegado Éder Mauro responsabiliza o grupo político que comandou o governo estadual nos últimos anos. Ele também contesta a eficácia da PEC da Segurança Pública, que busca centralizar as ações no governo federal. O deputado entende que os estados precisam de mais autonomia.
5: Termina agora o jornal Câmara dos Deputados, produzido pela Rádio Câmara, com trabalhos técnicos de Wellington Teles e apresentação de Val Monteiro e Luciana Vieira. Uma boa noite para você.
6: Você fica com as notícias do Tribunal de Contas da União. Boa noite.
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0: Olha a hora, Pernambuco, 8 horas, 1 minuto.
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0: Agora aqui na sua Rádio Jornal e nas emissoras do Sistema Jornal do Comércio de Comunicação. Esse é o último fórum esportivo antes da Copa do Mundo aqui no Brasil. Durante a Copa, o fórum esportivo vai ser apresentado direto de Orlando, na Flórida, nos Estados Unidos. A partir da próxima segunda, fórum esportivo direto de Orlando na Copa do Mundo 2026, Canadá, México, Estados Unidos. Estaremos lá com convidados, inclusive convidados do futebol pernambucano, que estarão na Copa. Você não vai perder, né? Fórum esportivo direto da Copa do Mundo e com as informações também, com a cobertura da seleção brasileira. Igor Moura estará na cola da seleção. Eu estarei no nosso estúdio lá em Orlando com muita informação durante a Copa do Mundo. Tá chegando a hora da Copa. Você acompanha na TV Jornal SBT toda a Copa do Mundo com Galvão Bueno na narração. 8:03. Hoje o Fórum Esportivo já é no clima de Copa. A gente vai falar sobre cobertura de Copa do Mundo, bastidores, histórias. Pro repórter, pro jornalista que cobre seleção brasileira, é a mesma coisa? É o mesmo sentimento de um jogador em ser convocado? Hoje, na primeira hora do programa, receberemos setoristas da seleção brasileira aqui da Rádio Jornal. Estarei debatendo com Igor Moura, que vai cobrir a seleção nesta Copa do Mundo, e também Leonardo Boris, que cobriu a seleção brasileira na Copa América do Chile, na Copa do Mundo de 2014. Enfim, Leonardo Boris também vai estar nesse bate-papo. Bastidores de uma cobertura de Copa do Mundo é o tema da primeira hora. E na segunda hora, vamos receber o professor Alexandre Julião, técnico de futebol, e Júnior Câmara, técnico de futebol. A gente vai analisar a parte técnica e tática da seleção brasileira. Além disso, da Copa do Mundo como um todo, das outras seleções. Hoje é Copa do Mundo no Fórum Esportivo, voltamos em seguida.
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6: Oito e oito.
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8: Bom, estamos de volta. Este é o Fórum Esportivo para você aqui na Rádio Jornal. E agora vamos começar o nosso primeiro debate da noite. O debate sobre a cobertura do Sistema Jornal do Comércio de Comunicação em Copas do Mundo. A partir de amanhã começa, de fato, a cobertura do Sistema Jornal do Comércio, porque amanhã, hoje é o último programa, viu, Boris, que Igor Moura vai falar em português. A partir de amanhã, ele só fala inglês, viu, Boris? Aproveite.
9: Boa noite para você, boa noite. João. Boa noite, Igor Moura. Boa noite à audiência do Fórum Esportivo. Mas a quantidade de brasileiro nessas regiões dos Estados Unidos são tão grandes que eu não creio que ele só fale inglês. Ele vai falar espanhol.
8: Ele vai falar inglês.
9: Não, ele vai falar inglês, vai falar espanhol e vai falar muito português também.
8: Tudo bem, Igor?
10: Tudo bem, João. Um abraço, Boris. Boa noite a todos. Nosso Wesley Amaro está aqui conosco. Um abraço a todos. Lembrando que eu só vou amanhã às 4 da tarde. Se eu chegar...
8: É how are you, né, Igor?
10: How are you.
9: E tem um detalhe também.
10: Chegar amanhã no mercado e pedir alguma coisa em inglês, dão em mim.
9: E tem um detalhe. Você que vai para Orlando, aí você... Só tem muita coisa.
8: Muito brasileiro.
9: Mas é muito brasileiro. Muito brasileiro.
8: Eu estava conversando hoje com o Arthur, que trabalha aqui no sistema, e ele morou lá em Orlando, né? E ele estava contando a gente que... dificilmente ele falava inglês lá na região onde ele morava, que só tem brasileiro lá onde ele mora, muita gente mesmo do Brasil.
9: Tenho uma história que um amigo meu, de um canal de televisão fechado, foi aos Estados Unidos fazer uma todo mundo falando inglês. Aí ele foi num banheiro público, aí a água quente pra caramba, né? Porque não foi na época de verão. Aí, quando ele botou a mão pra lavar a mão, ele... Que água quente do... Pi! Aí ele falou... Você é brasileiro? Brasileiro. Sempre já, acho já brasileiro. Um,
8: né? É feito cearense. Cearense é no grito, né? Ele faz... Iu! E o povo dá um grito, né? O povo já vai se identificando. Agora, a gente, claro, vai contar muitas histórias de brasileiros por lá. Mas eu queria primeiro começar com o Igor Moura. Saber como vai ser a Copa do Igor Moura lá nos Estados Unidos. Né? O Sistema Jornal do Comércio vai estar presente. Daqui a pouco vou saber de Boris também histórias de Copas do Mundo. Boris que já fez aqui algumas coberturas, não só de Copa do Mundo, né? Mas de seleção brasileira, como por exemplo Copa América no Chile. Boris esteve lá presente.
9: Aqui no Brasil também.
8: Copa do Mundo do Brasil e outras competições com a seleção brasileira. Igor vai para, acho que é terceira competição com o Brasil, né? Porque,
10: terceira,
8: veja, tem a Copa América também, né?
10: Eu vou tirar a Copa do Mundo 2014 com o Brasil, porque com o Brasil tava Boris. Onde o Brasil jogava, Boris estava. Eu cobri Japão e Costa do Marfim aqui na Arena, cobri...
9: Copa do Mundo não, também.
10: Copa do Mundo não é cobrir seleção.
9: Não.
10: Né?
8: Mas você só conta cobrindo seleção? Já meteu essa perna, foi, Boris?
10: Cobrindo seleção, a gente dividiu a cobertura na Copa América 19, né, João? Você fez alguns jogos naquela Copa América. Por sinal, o Brasil ganhou, né? Que sejam bons, que sejam bons presságios, né?
8: De novo agora,
10: né? É, e hoje, agora de novo. É, um abraço para nossa Fabi, grande sempre
9: Fabi.
10: Atenta.
9: Fabi é maravilhosa.
10: Agora, contato direto com a seleção vai ser o segundo, né? Copa do Mundo 14, uma delícia transmitir todos aqueles jogos na arena. Primeiro contato que eu tive com Copa, é uma atmosfera diferente, é algo diferente. É indescritível.
9: Isso é verdade.
10: E é Copa diferente, né? De qualquer outra coisa.
9: É verdade.
10: É você estar no Olimpo do futebol, né? E na Copa América 19 eu senti o gostinho de estar em todos os estádios, lotados com a seleção brasileira, de ver o Brasil ganhando da Argentina de Messi. Foi a oportunidade que eu tive de ver Messi num campo. O Casemiro acabou com o Messi nesse jogo do Mineirão, inclusive. E agora eu vou ter essa oportunidade de ver treinamento da seleção, entrevistar brasileiros, entrevistar, como fiz em 14, outras nacionalidades, para falar dessa linguagem universal que é o futebol, né?
9: Participar das entrevistas coletivas.
10: Perfeito, perfeito. Exatamente. É. Mas é empolgadíssimo, claro, com essa oportunidade, essa chance que o Sistema Jornal deu pra gente, né? De cobrir uma Copa do Mundo em loco. Em um país diferente, você teve esse sabor na Rússia e eu vou ter o sabor agora nos Estados Unidos. Não que sejam países irmãos, mas
8: muito pelo contrário.
9: Agora, você fica tão envolvido nesse clima, principalmente nós profissionais, que o dia para você tem 28 horas. Não há jeito. Você dorme pensando em seleção, acorda pensando em seleção. E é impressionante, e Igor vai poder sentir isso, porque ele vai fazer parte da nata da reportagem do Brasil e estrangeira, aonde o Brasil for treinar, todo mundo não cabe, talvez, uma tiração de onda, uma brincadeira para relaxar, mas é tudo muito focado na informação. Muito focado na informação. É impressionante, realmente chega a ser assustador. Você lê mais, você ouve mais, você vê mais.
8: Mas sabe por quê, Boris? Que eu percebi assim, é que, vamos ser diretos assim, tem poucas novidades no dia a dia da seleção, porque é tudo muito fechado, né? É muito fechado, a gente praticamente não vê nada. Então, o pouco tempo que a gente tem é muita concentração para ver se tem alguma novidade, para apurar, para tentar conversar com alguém, para tentar achar uma notícia ali nova que ninguém viu. É difícil, sim. Não é coisa simples,
9: e,
8: não.
9: E quando eu fui para a Granja Comari e fazia muito isso também na Copa América, no Chile, eu procurava me cercar de fontes, e não são fontes de top, de sarrafos elevados. São aquelas pessoas simples que trabalham no dia a dia. Eu, por exemplo, em Teresópolis, na Granja Comari, eu tinha como fonte meu barbeiro, que eu fazia barba ali na Granja Comari, e o barbeiro era o mesmo barbeiro que cortava o cabelo dos jogadores e fazia aqueles penteados lá em cima na concentração. Ele virou fonte. Uhum. Ele virou fonte. Era de uma marca patrocinadora da seleção e ele virou fonte, entre outras fontes, entendeu? Então eu sempre, porque tem muita perna. Eu não vou dizer que não tem, mas tem muita perna.
8: Dos jogadores, entendeu? Da imprensa.
9: Tem muita perna, mas a gente... Eu coloquei na cabeça o seguinte, eu estou representando uma das maiores empresas do Brasil. Então você vai ser perna para outro. Para mim, não. E eu sou uma gentileza em pessoa, né? Você sabe que para mim, para ser perna, para mim, é uma vez só e não mais, né?
8: Ô Igor, vou saber de Boris também disso, mas como é que, o que é que veio na sua cabeça, o que é que você sentiu? Boris está falando agora há pouco, falou agora, né, que a gente representa aqui uma das maiores empresas de comunicação do Brasil, e é verdade. Quando você soube que ia para a Copa do Mundo, o que é que passou ali na sua cabeça?
10: Olha, Inclusive, a gente tava junto quando a gente soube, né? Foi até algo inesperado, assim. A gente, de fato, não esperava que fosse acontecer e aconteceu. Mas, obviamente, aquela... formiga no estômago, né? Aquele frio na barriga.
9: Aquela borboleta no estômago.
10: Borboleta. No momento, deu vontade de, obviamente, contar para os mais próximos, né?
9: Claro.
10: O curioso foi que a reação da minha esposa, da minha mãe, foi muito mais emocionante, assim. Elas se emocionaram muito mais do que eu. Porque a gente que está na área, é o Olimpo do futebol, é Copa, dá um orgulho tremendo, aumenta demais o seu currículo, é claro. Histórias para contar, experiência. Mas a gente está acostumado e habituado a transmitir grandes eventos. Seja a Copa do Mundo, a gente já fez aqui Copa Sul-Americana, a gente já fez aqui Campeonato Brasileiro Série A, já transmitimos jogos, entrevistamos Ronaldinho, Robinho, Rivaldo, jogadores desse calibre, assim, que é a nata que o futebol já apresentou para na nossa época. Boris, aquela galera de 82, de 70, Boris teve contato com aquela nata da história do futebol. Então, pra gente, o impacto é menor, obviamente, do que pra quem não tá habituado a ter o nosso dia a dia, a nossa rotina, o nosso trabalho diário, nossos trabalhos em dia de jogo. Agora, é óbvio, Copa do Mundo dá uma emoção diferente, né?
9: Eu não vou ser piegas, porque quem me conhece sabe que eu sou muito sincero, eu sou muito autêntico e eu não sou piegas. Eu vi Igor Moura começar como estagiário aqui no sistema. E
8: 2014, eu acho.
9: Nessa Copa do Mundo, especificamente dos Estados Unidos, o ano passado eu já pensava nisso. É a Copa do Mundo de Igor Moura.
8: Exatamente.
9: Ele merece para a Copa do Mundo por uma série de motivos. Não é por estar na frente dele, eu sempre gostei muito dele.
8: A primeira pessoa que me disse o que tinha que gravar de boletim foi Igor Moura, né?
10: Demorei seis horas para terminar a lista.
9: Eu sempre fui muito amigo dele, sempre dei carona quando ele era solteiro, e ele teve uma evolução comportamental. Ele foi evoluindo, e eu sou um cara observador. Então, nessa Copa do Mundo dos Estados Unidos, não teve uma entrega tão merecida. Quando me falaram, Igor que vai, eu falei, com muito merecimento. Eu falo isso com o Raul, né? Eu falo isso com o Alex. Você vai para um setor de Copa do Mundo que também é muito merecido, que você vai divulgar a TV Jornal, juntamente com a Rádio Jornal, vai fazer muita coisa de rede social, porque você é craque nisso. Igor também é craque nisso, mas o Igor, além

0: de tudo, é um profundo conhecedor do futebol mundial. Então tá muito bem entregue. É, não estou falando isso, quem me conhece sabe, tem gente que deve estar pensando, aqueles caras que são os
1: Os malas,
0: famosos
1: os famosos malas.
0: malas. É, tá falando isso de boca para fora, não sei o
2: Não,
0: quê, é você que
2: eu tô
0: gostaria.
2: aqui de prova
0: Não,
2: que
0: não,
2: Boris e João, que são
0: não,
2: das pessoas mais
0: sinceramente.
2: próximas que eu tenho na empresa, Boris e João,
0: Não,
2: são elas,
0: sinceramente,
2: são das mais
0: tá
2: próximas, ele sempre falou, né?
0: merecidíssimo, merecidíssimo mesmo. Assim como que eu falei, Haldane, quem sabe daqui a 4 anos não
1: Será
0: seja
1: ele também,
0: você.
1: exato, exato.
0: Entendeu?
1: Que também tá muito
0: Porque
1: preparado.
0: faça por onde, igual o Igor fez.
1: Exato. Exato. E Boris, e como foi na tua primeira Copa, quando você foi convocado para a primeira Copa? O que é que passou na tua cabeça?
0: De 2014, né?
1: Uhum.
0: Não, antes eu
1: Não,
0: tinha
1: teve o
0: feito
1: Chile.
0: 2012. É
1: Chile.
0: porque, me ajuda aí, Igor, que eu sou péssimo em
1: Não, o
0: data.
1: Chile foi 2015, né?
0: Eu fui. Eu
2: Copa
0: fui.
2: América do Chile foi 15.
0: Copa América Chile
1: Foi a
0: 15.
1: primeira da seleção
0: Não,
1: sua.
0: mas aí teve uma antes da Copa do Mundo que nós ganhamos da
1: Confederações.
0: Espanha.
2: Foi
0: Copa das
2: Confederações.
0: Confederações.
2: 13.
0: Pronto, então eu fiz 13, 14, 15.
2: Sim.
0: 13, 14, 15. É aquele negócio que Igor sentiu, você sente, sentiu também. É uma honra. É porque você está vestindo uma grande camisa. E você podia ficar no oba-oba, entendeu? Oba-oba, eu tô aqui, não sei o quê, ser perna. Mas a tua responsabilidade. Eu já acordava que tenha ela em bom lugar, uma pessoa, uma profissional. Nesse anexo aqui, eu já acordava. Antes de ir para Teresópolis, já passando boletim para Graça Araújo na JC News. Era o meu café da manhã, já era conversar com a Graça sobre a seleção brasileira. E depois tinha o nosso correspondente de Portugal hoje, o Antônio. Agora fugiu. É que a gente também é tomado de lembranças e emoções, né? Que hoje está até como correspondente no Passando a Limpo.
2: Isso.
0: Entendeu? Meu amigo querido, desculpe, é porque
1: É muita
0: emoções e lembranças. Mas então você acorda trabalhando, dorme trabalhando.
1: Boris falou um negócio agora que é verdade. Agora, essa semana, minha esposa até disse: eu tô mais empolgada pra ir pra Copa do que você ir pra Copa do que você.
2: É.
1: E eu disse: não, não é porque eu não tô empolgada. Quem não tá
0: Não
1: empolgado
0: é
1: de ir pra Copa
0: fácil,
1: é
0: não.
1: porque é responsabilidade, meu amigo.
2: Sim,
1: Enquanto
2: sim.
1: o pessoal tá comemorando que a gente vai, e a gente também tá
0: É
1: comemorando,
0: verdade.
1: tem
0: É
1: muita entrega
0: verdade.
1: pra fazer, viu?
0: É
1: Tem muita
0: verdade.
1: entrega, muita entrada, muito boletim.
2: Ah,
1: Eu lembro
2: sim.
1: que na Rússia, eu tinha que entrar de manhã com o Geraldo Freire, de tarde com o Graça, de noite com o Edinaldo. Então não tem moleza, não, viu?
2: É foco. E o foco, para a
0: É
2: maioria das
0: foco. É
2: pessoas,
0: foco.
2: deixa a pessoa mais. Enfim, mais fechada, mais pensativa, reflexiva, porque o foco, você precisa estar concentrado nesse tipo de coisa. Porque é o seguinte: é óbvio que o estado, não é estado de ânimo, talvez não seja, mas é óbvio que a expressão corporal seria diferente se a gente, por exemplo, tivesse ganho uma promoção para ir todos os jogos do Brasil com tudo pago nos Estados Unidos de férias, pô. Podendo fazer o que você
0: É
2: quisesse.
0: verdade.
2: Passagem paga é outra
0: É
2: coisa.
0: verdade.
2: Você vai fazer farra, você vai tirar onda, você vai brincar, você vai aproveitar os Jogos do Brasil, você vai sair para a noitada, você vai acordar no outro dia. Noitada com a minha esposa nesse caso, tá, gente? Entendam dessa forma, tá? Como eu quis dizer. Mas assim, a gente tá indo para trabalhar. Mas é claro que é um trabalho muito mais agradável e diferente do dia a dia que a gente tem, apesar de eu não achar que a gente tem um cotidiano entediante, longe disso. A gente trabalha, acredito eu. Num dia a dia muito dinâmico, né? O nosso dia a dia nunca é igual, nossa rotina nunca é
0: Verdade.
2: igual, essa é uma das melhores partes do trabalho da gente. Mas uma Copa do Mundo, num país diferente, eu vou conhecer os Estados Unidos, eu não conheço os Estados Unidos ainda, Nova York, Filadélfia, Miami, ter contato com seleção, jornalistas amigos daqui e de fora, aprender um pouco com os mais experientes,
0: Vai
2: né?
0: fazer novos amigos.
2: Novos amigos, tudo isso, claro que é um horizonte novo, a gente vai
0: Vai
2: entrar num
0: fazer
2: caminho
0: novos
2: novo.
0: amigos, não. Na verdade, vai fazer novos colegas de profissão.

0: E amigos também.
1: Que pode virar amigo.
2: Amigos, pode virar amigo, né? Eu sinceramente, pelo menos na minha época, é tão concorrido, eu vou dar primeiro a notícia, lógico, que realmente você tem colegas. No Chile eu fiz mais amigos, mas você vai ver que a não é a rivalidade, não, a corrida pela notícia,
1: a concorrência
2: é muito grande.
0: No nosso...
2: Você vê que você numa zona mista, você não tem... A primeira vez que eu fiz uma zona mista...
0: Zona mista, pra quem tá
2: eu
0: ouvindo...
2: Eu fiquei assustado.
0: É a entrevista dos jogadores quando eles saem do estádio.
2: Eu fiquei assustado. Eu falei, é assim? Então vamos nessa. Se é assim, ninguém respeita ninguém, vamos embora.
0: Antônio Martins. Não, e eu tava lembrando aqui de outra coisa. Para o torcedor que está acompanhando a gente, né? Vendo esse papo sobre bastidores de cobertura de Copa, eu acho que uma Copa do Mundo para um repórter esportivo é uma faculdade.
2: Ah, sim.
0: Se você conversa assim com alguém do dia a dia, algum cidadão comum, diz, eu sou formado em Direito, esportivo. Não, eu fiz a Copa da Rússia.
2: É uma pós-graduação.
0: Porque você aprende muito mesmo.
2: É uma pós-graduação.
0: Você aprende uma nova língua, você aprende... você ganha muito network, né? Você conhece muita gente, você...
2: Aprende mais ética, aprende o que não é ético.
0: Muito mais.
2: Você fica muito mais disciplinado, entendeu?
0: Mais observador, né?
2: Você fica disciplinado e muito disciplinado. Porque em cada treino, você falou que são poucas as informações, mas sempre tem. Mesmo porque há uma facilidade muito, no caso da seleção brasileira, que a CBF divulga boletins. A primeira coisa que o Igor vai fazer vai ser entrar no grupo... do WhatsApp da CBF.
0: Já está. Aliás, Boris, hoje a seleção brasileira, com todo respeito aos assessores aqui de Pernambuco, divulga mais notícias do que os clubes daqui de Pernambuco.
2: Sim.
0: A seleção, que é muito fechada, que tem todas as restrições, ela passa uma programação detalhada, ela diz o que foi o treino.
2: Todos os dias, tá?
0: Quando alguém machuca, não esconde. Né? Você nunca vai chegar num jogo da seleção, chegar lá e dizer... Não. Rapaz, esse cara eu especulei a semana todinha, ele tá machucado, aqui fazem, né? Lá não tem isso.
2: Por exemplo, eu recebi uma fonte, Davi Luiz, num jogo no Mineirão, ele não ia jogar. Aí recebi a notícia, porque eu liguei pra pessoa, a pessoa não ligou pra mim. Eu liguei, vai atrás, e não, Davi Luiz não joga. Aí vamos à notícia. Agora... É realmente uma loucura. É uma briga de cachorro grande. Eu acho muito interessante essa cobertura. Igor vai estar mais em loco. Ele que fez uma Copa América com você também, né? Mas vai estar mais em loco com a seleção. E o Igor tem uma vantagem. Ele, além de repórter... Ele é analista. Então ele vai poder ver as nuances, quando permitido for, de ver treinamento. Antigamente eu tinha muito mais permissão de ver treinamento do que eu acredito que ele tenha hoje.
1: São 15 minutos, né? Atualmente são 15 minutos. Tá todo
2: antigamente
1: mundo...
2: eu via coletivo. Antigamente eu via Marcelo levando debaixo das pernas de um cara que estava ali no staff da seleção, ele deu um pontapé no cara, entendeu? Ficou todo chateadinho. Eu frequentei mais um ambiente de treinamento e tudo me dizia que tinha muito mais oba-oba do que foco para ganhar uma Copa do Mundo. Quem tinha foco para ganhar uma Copa do Mundo eram duas seleções, a Argentina e a Alemanha, que fizeram a final. E a Alemanha, muito mais, foi campeã. Entendeu? Mas Igor vai ver isso. 15 minutos, você vê quem tá, quem não tá. Ele já vai chegar com a dúvida que é de Neymar, né?

0: ele já 15 minutos. Neymar botou chuteira. Eu via muito isso, nós vemos muito isso. Aliás, nós vemos, quando eu digo nós, é nós mesmo.
1: Há 8 anos, quando eu estive na minha última Copa do Mundo em loco, na Rússia, eu lembro que eu entrava várias vezes aqui no noticiário da seleção falando se Neymar ia jogar ou não. Ou seja, naquela Copa já tinha aquela dúvida.
0: Porque
1: você em 14 teve aquela coisa também do Neymar, né?
0: Neymar, eu fui
1: várias Copas com o Neymar.
0: Não quero dizer que eu fui o primeiro, mas na rádio eu não fiz Fortaleza porque a logística estava complicada. Haroldo não conseguiu passagem para eu ir para Fortaleza. Mas eu tive a informação que Neymar estava fora da Copa do Mundo. Quem estava fazendo era até o companheiro Wellington Araújo. E eu entrei de Teresópolis, da Granja, falando que ele estava fora da Copa do Mundo.
1: Ô Igor, tem uma outra coisa esse ano que é um molho também para um repórter. Cobrir uma seleção com o Ancelotti. Não é qualquer treinador, né? Não é qualquer treinador. É um privilégio cobrir uma seleção que tem um dos maiores campeões da história do futebol.
0: Mas eu achei ele muito, muito acessível.
1: Muito acessível, né?
0: Muito acessível.
2: Você fazer treinador brasileiro que não ganhou nada.
0: Você fazer pergunta.
1: Boris, você cobriu a seleção com o Filipão.
0: Eu cobri.
1: Era um ignorante.
0: Dunga.
1: Tratava mal as pessoas.
0: Dunga. Filipão. Parreira. Com toda a gentileza dele, quando não gostava da pergunta, dava no gogó, entendeu?
1: Eu tive a sorte de cobrir a seleção num período que era um gentleman, um treinador, que era Tite, né? Era um
2: gentleman. Numa fase boa, mesmo perdendo na Copa, era uma fase boa, ganhando muito, eliminatórias do Brasil.
1: E sempre foi educado.
0: Eu cheguei a cobrir a seleção com o Tite também.
2: É, 2019 era Tite o treinador, né? Eu cheguei a fazer uma coletiva de Tite, uma ou duas coletivas de Tite. Porque a coletiva era no dia anterior.
0: Eu fiz seleção brasileira com o Mano Menezes.
1: Também.
2: Que também é bruto, né?
0: Que também é brutaço, né?
2: Agora, todos esses que a gente falou aí, Scolari, excetuando o Dunga, né? O Dunga como atleta, campeoníssimo. Como treinador, não chegou a ganhar algumas competições de menor porte. Agora, Scolari, campeão do mundo. O Mano Menezes, tem história dele, tá agora na seleção peruana. O Tite também, campeoníssimo. Agora, sobre o Ancelotti, vai ser algo único, né? Porque a gente vai ver o dia a dia de um treinador que conhece absolutamente tudo sobre bola, não à toa, o único treinador.
0: Ele já tá até mais brincalhão.
2: Ah, brincando.
0: Ele aprendeu a falar, quer dizer, ele está aprendendo a falar nossa língua.
1: Não, tem uma outra
0: ele
1: coisa.
0: Quer se comunicar melhor.
1: Coletiva.
0: Eu acho isso bacana.
1: Coletiva também deixa a gente ainda mais atento, né, de um treinador desse nível, né? Não tô dizendo que ninguém vai relaxar quando pega um treinador menor, mas o nível do treinador te faz estudar mais, te faz se preparar mais.
0: Sim.
1: Eu conversava muito isso com o Gustavo Zupac, que agora tá na ESPN,
0: claro,
1: na outra cobertura da 2018.
0: Grande repórter.
1: Ele sempre gostava das perguntas, enfim.
0: Grande repórter.
1: Ele sempre falava, poxa, legal a sua pergunta e tal, e eu também elogiava, porque tinha muitas perguntas boas. Porque o treinador, você tá cobrindo uma seleção, você não vai fazer qualquer pergunta também, né? Não adianta fazer pergunta besta, porque é um constrangimento.
0: E quando você faz...
2: E tem um filtro maior para ver quem vai perguntar. Não, também,
0: e quando você... Quando você faz, porque você tem 15 minutos. Diferente da nossa, você tem 15 minutos e eles dão primeiro preferência aos detentores de direito. E depois pela ordem de inscrição.
1: E ordem de relacionamento, né? Eles
0: também,
1: escolhem quem
0: também
1: vai perguntar.
0: Eu me dava muito bem com o Rodrigo, entendeu?
1: Eu me dava muito bem com o Vinícius, que não era uma simpatia também, viu?
0: Que não era uma simpatia.
1: O antigo assessor da CBF.
0: Mas era gente
1: agora
0: também.
1: Agora é Fábio Seixas.
0: Era gente
1: boa.
0: Gato.
1: Foi o que jogou o gato no chão, que o Brasil depois daquilo não ganhou
0: mais nada. Agora, tem um detalhe. A pergunta quando é besta... E eu não estou sendo antiético, não. É porque tem perguntas que você mesmo, torcedor, que está nos ouvindo agora, sabe, e você mesmo fala assim, mas que pergunta besta. Aí você imagine, você está num anfiteatro lotado de jornalistas de todos tipos de locais e emissoras de rádio, televisão, de... jornais, revistas, blogs. Aí você escuta aquele burburinho. Hum. você fala. Quer dizer, para quem tem Simancol, né? Eu fiz uma pergunta muito M, né?
1: Você fica de olho também na observação disso.
0: Lógico, né? Lógico.
1: Ô Igor, e a Copa, a que eu fiz em 2018, foi a primeira Copa de redes sociais, né?
2: Sim.
1: E aí você pode dizer, não, então foi a Copa mais difícil para quem faz rede social. Não, a mais difícil sempre é a próxima. Porque agora a rede social todo mundo tem, todo mundo sabe usar, todo mundo sabe mexer. É um desafio também cobrir uma Copa na rede social, né? Porque vai estar todo mundo... O que você fizer, o povo já sabe fazer também. Então, você vai ser muito mais... Todo mundo, né? Nós vamos ser muito mais cobrados do conteúdo que a gente vai ter lá na rede social.
0: Mas
1: né?
0: Eu acho que isso é apenas um plus. Porque, não, mas tem que estar verdade... também. Não, sim. Mas, na verdade, Igor, assim como você, você talvez com mais responsabilidade, porque você vai para uma... mansão de influenciadores, mas o Igor, ele tem o compromisso primeiro dele é com o Sistema Jornal do Comércio de Comunicação, leia-se, escuta-se, Rádio Jornal, entendeu? A partir daí, é claro que ele tem outras atribuições. E aí vocês têm, você e Igor, têm a habilidade... Do que faz para a rádio, faz para a rede. Entendeu?
2: Não, mas eu acho que não é esse o ponto que João questionou. Eu acho que João quis dizer o seguinte, as redes sociais da empresa. Porque a notícia, às vezes, você esperar para dar prioridade à notícia no rádio, já 40 minutos atrás, já está viralizado no Instagram, não, Twitter,
0: mas,
2: tudo.
0: Mas aí, veja só, é isso que eu digo. Porque você, assim como João, vai ter linha liberada no rádio. Eu sou muito rádio, entendeu?
2: Sim.
0: Então você vai ter liberado. Você vai ter Anne Barreto no consultório. É um exemplo, tá? Aí tá fazendo uma pergunta, Igor Moura vai entrar. Igor Moura quer entrar, tem informação. É claro que você tem prioridade. Bom, pelo menos eu acredito que sim, né? E eu acho que Anne, Edinaldo, eu acredito que sim. Mas eu entendi bem.
1: É da porque... produção de conteúdo, né?
0: Eu entendi bem.
1: O que é que vai ter de novo lá, Igor, na rede social da empresa, com você também na cobertura?
2: Olha...
1: O que é que o pessoal pode esperar?
2: Como é uma Copa com algumas limitações, em todos os sentidos, a gente vai ter que aguçar a criatividade.
0: Vai
2: ter que usar mais, por exemplo... Eu acredito que vai ser uma Copa com um maior mix cultural em relação, por exemplo, ao que a gente viu no Catar e até na Rússia mesmo. Na Rússia, pela distância, acredito que vai ter mais sul-americano, latino-americano lá nessa Copa dos Estados Unidos do que na Rússia. Questão de preço mesmo também, eu acredito. Muitos vivem nos Estados Unidos.
0: Até mais do que no Catar.
2: Isso, né? Não, Catar não tem comparação, porque o Catar é um país mais recluso, questão de algumas limitações até... De várias pessoas, mas eu acho que nessa Copa eu acredito que vai ser mais possível pra gente ouvir mais e entrevistar mais o torcedor, o povo. Você vem falando há muito tempo, eu acho muito legal, entrevistar brasileiros que vivem em Orlando, entrevistar brasileiros que vivem na Flórida, entrevistar brasileiros que porventura cheguem pra o estado da Flórida pra o jogo contra a Escócia. E é história de vida, o que é que fez o cara sair do Brasil para os Estados Unidos, se melhorou, se piorou, como é que ele está vendo atualmente os Estados Unidos,
0: vai ficar mais macro. Vai ficar muito no social, né?
2: Também, e eu vou tentar fazer muito isso, porque, primeiro que Nova York, imagine só quantas nacionalidades não vão estar reunidas numa fanfest em Nova York. Até de seleções que não estarão na Copa. A Índia nunca jogou uma Copa, provavelmente não vai.
0: Quando eu falo social...
2: Mas o que
0: não...
2: tem de indiano lá... Então, é esse tipo de coisa que eu quero também acrescentar. Entrevistas, povo latino falando... Ia ter espanhol, inglês, com legenda, tudo para todo mundo se sentir. Em Nova York, na Filadélfia, em Miami, eu vou tentar fazer com que todos os seguidores do Sistema Jornal do Comércio e Comunicação, os ouvintes da Rádio Jornal, os telespectadores da TV Jornal, se sintam lá também nessa conversa, nesse diálogo com pessoas de outras culturas, de outros países, mas que estão nos Estados Unidos por um interesse só, igual o meu. Futebol.
0: Quando eu digo social, não é o cunho de festas, é o cunho de sociedade, tá? É a sociedade como vive o latino, como vive o brasileiro, de uma maneira geral. Eu acho que é por aí mesmo.
1: É, vai ser bacana. Tem muito brasileiro, né? Então a gente pode contar muitas histórias nesse período de Copa do Mundo. Bom, e dia a dia, você vai estar em que cidade, Igor, no dia a dia? Você vai estar rodando os Estados Unidos, na verdade, né?
2: É,
1: onde a seleção estiver.
2: Minha cronologia lá vai ser o seguinte. Eu chego na quarta-feira, agora, depois de amanhã. Eu saio amanhã, viajo amanhã. Tem escala em São Paulo, escala rápida em Miami. E depois eu sigo para Nova York. Chego meio-dia da quarta em Nova York e sigo pro apartamento. Que fica em Nova Jersey, né? Que fica 30 km, 25 km do hotel da seleção brasileira, que é onde estão ocorrendo as entrevistas coletivas, né? Elas não estão ocorrendo no CT do New York Red Bulls, que é um CT novinho em folha,
0: eles
2: mas
0: vão para um centro de informações, isso, de imprensa.
2: Aí fica no hotel da seleção, o centro de mídia da CBF. Então, na quarta, na quinta, na sexta, no sábado, dia 13, quando o Brasil estrear, estarei em Nova Jersey. Aí depois, no dia 19, o Brasil entra em campo na Filadélfia. Eu chego no dia 19, eu vou inclusive até algo legal, assim, diferente. Eu vou de trem, Nova York-Filadélfia, um percurso de 1h30, 2 horas de trem. É algo curioso, né, que obviamente eu vou colocar para as nossas redes sociais, para os nossos ouvintes, telespectadores e seguidores.
1: Eu fiz uma viagem de trem na Rússia de Sochi para Rostov. Foi
2: interessante. Eu lembro que eu acompanhei isso.
1: Não lembro se foi 13, foram 13 ou 16 horas de trem.
2: Ah, não, mas essa é bem curtinha.
1: E até virou uma matéria na ESPN, naquele correspondente ESPN, me entrevistaram lá no trem, João Castelo Branco e Gustavo Hoffmann,
2: sim, correspondente da La Liga. Monstro, Gustavo Hoffmann. E mandaram antes até na Copa o Mendel, né?
1: Uhum.
2: O Mendel lá pra Rússia, enfim.
0: Sim, aí você vai ficar na...
2: Eu chego no dia do jogo, eu chego na Filadélfia no dia do jogo, acompanho toda a movimentação, tudo isso. Volto um dia posterior para Nova Jersey, que é onde o Brasil vai continuar a preparação.
0: Uhum.
2: E depois, um dia antes da partida contra a Escócia, eu sigo para Miami. Aí eu durmo em Miami na véspera, faço o jogo, no outro dia Miami, e aí sim, vamos esperar o que é que o Brasil vai proporcionar.
0: Torcedor, ouvindo esse relato, esse cronograma, né, deve estar pensando assim, alguns, né? Ah, que maravilha, vai passear pra caramba. Cara, tudo envolvido em muito trabalho, muito.
2: Mas vai dar pra conhecer
0: muito
2: lá também.
0: Trabalho.
2: O próprio Vladimir Melo já falou, olha, você relaxa que você vai conseguir, viu? Você vai respirar lá, você vai ter o seu momento também pra conhecer as coisas também. Não, fique tranquilo.
0: Já começa que o homem já vai de 3 celulares, olha lá.
2: É, mas um aqui é só pra entrar ao vivo na TV.
0: Sim, mas são 3 celulares, amigo.
2: É, isso é verdade. Um da empresa, pessoal, outro também da empresa pra TV.
0: 3 celulares.
2: 3 celulares.
0: Você também, né?
1: Também.
0: Uhum.
1: Aliás, a empresa tá dando uma baita estrutura também.
2: Sim.
1: Isso é bom até a gente falar aqui ao vivo, né? A gente vai com equipamentos de última geração, modernos. É muito bacana trabalhar numa empresa que também dá uma estrutura
0: isso
1: como essa.
0: Isso, né? Eu acho
2: Tô
0: bacana.
2: Tô me sentindo homem de ferro aqui, com tanta tecnologia ao meu lado,
0: né? Eu acho bacana. Eu acho bacana, inclusive, para futuro, né? Porque quando você chega e vem para a nossa realidade, é mais um plus, né?
1: É.
2: Sim, com certeza.
1: Ô, Boris, você estava falando em conhecer os locais, mas é uma coisa que é curiosa, pelo menos para quem cobre a seleção brasileira no dia a dia, e Igor vai fazer muito mais isso nessa Copa. Você, ao contrário do que as pessoas imaginam, pouco vê da Copa. Você vê mais seleção, você fica tão no dia a dia da seleção que você vê poucos jogos, né?
0: Eu vi só os jogos do Brasil.
1: eu praticamente, eu vi os jogos do Brasil.
0: Pra não dizer, 2018, na Copa de 2014...
1: A gente fez uma semifinal, não foi no
0: não,
1: 2018?
0: Não, 2014...
2: 2018?
1: Teve um jogo...
2: 2018 foi eliminada no primeiro mata-mata pra França, 4x2.
1: Foi Argentina e França, eu vi esse jogo.
2: Oitavas.
1: Argentina e França, e vi a final, que eu trabalhei na final.
0: 2014 França eu fiz os jogos do Brasil e fiz a final Argentina e Alemanha.
2: Essa Copa vai ser um pouco mais fácil pra mim, que inclusive eu já tô até olhando, pesquisando tudo, questão de aplicativos e canais. De TV aberta nos Estados Unidos que vão transmitir a Copa. E eu já me informei aqui alguns, não tem problema, pago pra assinar e tal, mas pra ter acesso no celular. Eu tô com 3 celulares, se eu perder jogo também é vagabundagem minha, né? Agora, eu vou, o que precisar fazer pra assistir...
0: Tu já assiste aqui, é, eu vou tentar assistir.
2: Obviamente vai ter um jogo ou outro que eu vou perder, eu vou estar no ar e tal, mas...
0: Aí tu grava.
2: Como eu vou estar muito em fanfest, tem telão. Como eu vou estar muito com brasileiros, esperando o jogo começar. E antes do jogo do Brasil, tem jogo rolando. Depois do jogo do Brasil, vai ter jogo rolando. É óbvio que eu vou conseguir assistir mais da metade desses 108, sei lá, jogos da Copa. Agora, em 2014 foi um fator dificultador acompanhar os jogos quando eu ia fazer treinamentos aqui na Arena. Porque quando a Itália foi treinar para o jogo contra a Costa Rica, eu estava lá fazendo a coletiva do... Não lembro quem era o treinador, se era o Prandelli, eu acho que era o Cesare Prandelli e o Balotelli. Eles falaram pela Itália. Tava rolando um jogaço, eu acho que era Colômbia e Costa do Marfim, um jogaço, não sei aonde.
0: É muito complicado mesmo.
2: Pra assistir eu não consegui, eu perdi o jogo. Agora, agora não, agora eu vou ter um celular do lado. Mesmo que eu perca um lance ou outro, vai estar o celular com a imagem aqui, eu acompanhando. Então vai ser mais fácil. Até no, me locomovendo, né? Do apartamento para o treino. Tá rolando o jogo? Vou estar com o celular na mão assistindo.
0: Olha, eu fiz a final da Copa do Mundo em 2014, Alemanha, e é fantástico, mas eu já estava tão cansado. Eu estava doido para a Copa acabar. E eu saí uns 10 minutos antes para descer para a zona mista. Quando eu entrevistei Messi, aí eu falei assim, puxa... Fechei com chave de ouro. Mas não é fácil não, cara.
1: A final de Copa que eu fiz no Luzniki, vocês vão lembrar, caiu um toró absurdo. A premiação foi debaixo d'água. A premiação dos jogadores da França. Foi um negócio assim surreal. Mas assim, é muito bacana o dia da final, né? Porque na final não tem só as torcidas dos times que estão na final.
0: Maracanã completamente
1: lotado. Eu encontrei o doutor Fábio Ribas, que hoje é médico do Náutico, na final... Entre França e Croácia,
0: Maracanã Rússia. Completamente lotado. Imagina isso, né? Lotado.
1: Boris, histórias de Copa do Mundo. Histórias que você viveu.
0: Você quer uma triste ou uma alegre?
1: Eu quero. Quero as duas.
0: Uma triste 7-1, né? Eu sempre conto essa história. Quando em 20 minutos.
1: Você foi pra coletiva do Filipão depois ou foi pra Zona Mista?
0: Não, fui pra Zona Mista.
1: Tá. O que você perguntou aos jogadores?
0: Zona Mista.
1: Eu lembro que você arrebentou nesse trabalho, que eu até mandei uma mensagem pra você na época.
0: É, mas a Zona Mista é... Como é que... O que que aconteceu? Não tem outra pergunta. Você não vai
1: os jogadores
0: falar
1: falaram
0: de tática. Fala. Com muita dificuldade, eu me lembro muito bem quem... Primeiro que já teve um entrevero do Cafu, que... Ia entrar no vestiário, não deixaram. Quem veio falar foi o Daniel, o Thiago Silva. Thiago Silva sempre... não tem muito o que falar agora.
2: Ele não jogou, né? No 7-1, Thiago Silva não jogou no 7-1. Né?
0: É,
2: e ele veio. A defesa foi Davi Luiz e Dante.
0: Isso. Aí...
2: O Maturana, técnico da Colômbia.
0: Davi Luiz também falou.
2: Chegou a dizer que a pior atuação de um zagueiro que ele viu na vida foi a Davi Luiz no 7-1.
0: Foi. E aí, Igor pode lembrar melhor do que eu, mesmo não estando lá, mas ele é um computador, que em 20 minutos já estava 4-0.
2: Sim.
0: 20 minutos já estava 4-0. Eu olhei para Haroldo, olhei para Ralf, na nossa localização, e veio aqui na boca, no microfone, a vontade de falar assim... Nós podemos ir embora? A gente pode recolher o material e ir embora? Cara, porque eu estava muito constrangido. Todos nós. Aquilo estava doendo de uma forma tão estranha.
1: É o seu país sendo humilhado, né?
0: Não, humilhado. É. E depois você pensa assim... Ah, eu estou vivendo um pesadelo. Mas isso é só para dar gosto, porque o Brasil vai lá, vai empatar e vai virar. Sabe,
1: sempre uma você utopia, fica pensando que aquilo vai mudar, né?
0: Uma utopia. Aí quando eu olhava pro campo, cara, aquele me dava um mal-estar, eu tava moído sem estar moído, entendeu? Essa é uma história triste.
1: Eu assisti aquele jogo numa casa de amigos lá em Olinda e quando o Brasil tomou o primeiro gol, tava uma festa danada, um churrasco, todo mundo ainda ficou lá vibrando, tava
0: comemorando. Porque acreditava.
1: E aí, saiu o segundo gol, já bateu a preocupação. Mas a partir do terceiro gol, ninguém falava mais, né? O som foi desligado, todo mundo congelado assim, olhando pra TV, tentando uma explicação sobre aquilo, né? Caramba, o que é isso? Esse jogo, se não acabar, a gente vai levar 10, tá? E era pra ter levado 10, né? Não levou porque os jogadores tiraram o pé, né?
0: Claramente
1: tiraram o pé.
0: Essa foi a história mais triste, a história mais... E depois também de triste foi quando eu voltei pra minha cidade e o jornal O Dia estampou Barbosa, descansa em paz. Aquilo bateu forte também, que Barbosa foi aquele goleiro de 1950. Sim. Aquilo bateu forte. E a maior alegria foi na Copa das Confederações, na decisão da Espanha, que o gol narrado por Haroldo, com a minha pista, foi para o Redação Momento do Rádio. Girou por todo mundo, porque eu fiquei tão feliz, Haroldo deu um show de narração, e quando ele chamou na pista, eu falei, o meu tradicional é assim que se faz, e eu vou cantar. Eu fui à tourada de Madrid, não sei o que, umas coisas assim. Ainda está rodando no YouTube, o pessoal pode achar. E foi isso.
1: Eu vou pedir para Igor contar a história dele também em Copa do Mundo.
0: Ah, sim. Tem teve uma outra história que foi no Itaquerão, aquelas bancadas corridas, né? E quando eu fui fazer a resenha, eu coloquei meu equipamento e do meu lado estava Tino Marcos e Galvão Bueno. E quando eu falei, boa noite, Edinaldo Santos, ele, que isso? Que isso? Eu falei, bondade sua, Galvão, que isso? Eu fiquei todo empolhado, né? Fiquei todo vermelho.
1: Nada a voz, né?
0: A voz.
1: Sua voz aí.
2: É inconfundível, né? Incomparável.
0: Boa noite, Edinaldo Santos. Ele, que isso?
1: Moral,
0: e ele tava fazendo texto pro Jornal Nacional.
1: Tem muitas histórias assim de Copa do Mundo, mas de todas as histórias, a que eu mais vou repetir aqui é a com o Galvão Bueno, que nunca mais eu vou esquecer aquilo, porque foi muito impactante. Eu tava contando ontem num grupo de amigos que se eu contasse isso e estivesse sozinho no local, eu ia sair como o grande mentiroso da Copa, né? Iam dizer que era mentira minha. Mas como tinha Haroldo, como tinha Fabiano na hora, nunca vou esquecer disso, porque é só pro torcedor ter uma ideia do tamanho da Rádio Jornal. Na Rússia, na hora do almoço, que é naquele IBC, né? Todo mundo almoça junto Galvão Bueno, almoça junto com...
0: Todo mundo
1: tá junto ali, né? O principal nome da narração da Inglaterra com o João Vitor daqui, né? O mais fraquinho daqui. Então, tem tudo naquele IBC. E na hora do almoço, o Haroldo, que é muito tímido, né? Você vê o Haroldo aí gritando, quase que chorando na narração, mas ele é tímido, todo mundo sabe disso internamente aqui. Haroldo que queria tirar foto com o Galvão. Eu já tinha fotos com o Galvão de outros jogos. Então eu não estava muito querendo tirar naquele momento. Mas Haroldo, quando disse, pô, queria tirar uma foto com o Galvão, olha ele ali. Aí eu disse, poxa, qual é o seu problema? Vamos lá tirar. Aí ele disse, não, pô, tá cheio de gente lá. É melhor não. Vamos ver outro momento aí, porque ele tá muito ocupado e tal. Haroldo ficou com medo da reação, né? Haroldo é tímido mesmo, né? E aí eu disse, não, Haroldo, que é isso? Vamos lá. O que é que ele vai fazer com a gente? Vai dar na gente? Ele vai dizer, no máximo, não quero foto. Foi exatamente assim que eu falei. Ele não vai dar na gente. E se ele der, vai ser feio pra ele, né? Aí eu fui lá e disse, Galvão, tudo bem? Boa noite, me chamo João Vitor, sou da Rádio Jornal. Esse aqui é Haroldo Costa, da Rádio Jornal, é narrador. É o nosso Galvão Bueno de lá. Esse aqui é Fabiano, operador. Ele parou assim a conversa e disse, peraí, só um minutinho. Rádio Jornal não, Pernambuco falando para o mundo. E aquilo arrepiou todo mundo ali, né? Todo mundo parou assim, Haroldo, a cara de Haroldo foi... Se ele já estava tímido, ele ficou azul, né? Naquele momento ali que o Galvão falou isso. E eu lembro que Haroldo olhou para mim e disse, ele falou isso, o Galvão falou isso. O Galvão falou o nosso slogan e tal. E aí eu perguntei, caramba, como é que você sabe o slogan da rádio e tal? Você acompanha? Ele disse... A Rádio Jornal está em todas as Copas. A gente acompanha a cobertura da Rádio Jornal de muito tempo. Toda Copa que eu estou, a Rádio Jornal está lá. É uma das rádios que sempre estão. Então aquilo marcou muito. E aí ele continuou conversando. E eu vou contar outro bastidor. Aqui tinha... ainda tem, né? O Fazendo História. Que é um quadro da Rádio Jornal sobre tudo, né? Alguém que tem um nome na história do Brasil, que a gente pega um depoimento. E eu, na hora que Galvão falou isso, eu disse: Galvão, eu posso gravar com você, você falando Pernambuco?

0: falando para o mundo, porque a gente queria botar no Fazendo História, e ele perguntou, a empresa de vocês não é afiliada à Globo, né? Eu disse, não, é o SBT. Ele disse, é por questão contratual, eu não posso.
1: É, tem esse aí problema também.
0: Vê como são as coisas. 8 anos depois, Galvão Bueno vai ser o narrador do SBT na Copa do Mundo de 2026. São as voltas que o mundo dá. E tem outra coisa que eu queria lembrar aqui, que foi quando eu cheguei, veja o que é o pernambucano, como o pernambucano gosta de ajudar um ao outro, né? O pernambucano, ele se gosta, o brasileiro, né, Boris? Eu cheguei em Sochi totalmente com medo, com muito medo, né? Imagine você ir fazer uma Copa na Rússia, você nunca saiu ali de Rio Doce, vai pra uma Rússia sozinho, porque Haroldo, Maciel e Fabiano ficaram juntos em Moscou, e eu fiquei sozinho com a seleção. Primeira vez ali, cobri. Claro que eu já tinha conhecimento dos assessores, do ambiente da seleção, porque eu fiz todas as eliminatórias. Então aquilo facilitou. Todo mundo ali eu já conhecia. Mas é diferente. Você tá ali com a imprensa do mundo inteiro. Quando eu cheguei no meio do treinamento, eu acho legal, eu nunca falei isso publicamente no rádio, né? Falei para alguns amigos. Quando eu pisei no treinamento da seleção, André Galindo, que é repórter da Rede Globo, gritou na hora assim, eu não acredito que você tá aqui. Né? Galindo é pernambucano, é do interior do estado, né? E ele fez o maior carnaval. E eu lembro como se fosse. Hoje é bom a gente falar porque mostra o caráter das pessoas, né?
2: Verdade.
0: Galindo era concorrente daqui, do sistema, né? Porque ele estava na Rede Globo. E Galindo chamou três pessoas. Ele chamou George Guilherme, que era o chefe dele, que também é pernambucano. A gente tirou uma foto. George também deu uma super assistência lá pra gente. Disse, olha, o que você precisar da gente, estamos aqui para nos ajudar. Nós somos pernambucanos. Mais do que brasileiros, somos pernambucanos. Então, conte com a gente. Veja, um concorrente dizendo isso a você. E eu lembro que André Galindo chamou duas pessoas que eu, assim, não tinha nem contato praticamente, porque eram gigantes. Era Mauro Naves e Tino Marcos. Ele chamou os dois e disse, o que esse aqui, precisar da seleção, ajude. Porque é da minha terra. Ele é da minha terra e o que você puder ajudar, com informação, se ele precisar de algum lugar, que você souber, ajude, porque ele é um irmão meu, ele é da minha terra. E aquilo ali me marcou, eu vou ser muito grato. Tanto é que eu fui de trem para Rostov e eu estava perdido quando eu fui comprar a passagem. E Mauro Naves também estava indo de trem para fazer matéria. E ele me ajudou, porque ele lembrou da história de Galindo, que disse, olha, onde ele tiver, ajude. Foi Mauro Naves que comprou, inclusive, minha passagem lá. Que eu tava enrolado lá pra comprar, ele, bora, João, vamos lá, eu ajudo e tal. E consegui fazer a viagem tranquila, graças a uma ajuda de um outro pernambucano, pra você ver.
1: Diferenciado, né?
0: Como é diferenciado o tal do André Galindo, uma grande figura. Igor Moura, você também viveu experiência mais em fanfests, né?
2: Também na Arena de Pernambuco, né? Eu tenho foto com o Galvão Bueno por conta de Galindo, né? Na Copa América. Ele veio falar comigo, deu toda a atenção. Quando eu vi Galvão, eita, Galvão, quer tirar uma foto? Eu levo você agora, você conhece ele. E o Galvão, a simpatia, e o Galindo, nem preciso falar, né? Pessoa das melhores que eu já conheci no nosso meio. Olha, alguns fatos assim que eu nunca mais vou esquecer na vida. Por exemplo, no meu primeiro jogo de Copa, Japão e Costa do Marfim entram perfilados pro hino nacional. Eu não sei o que era, não sei onde trabalhava. Tinha um japonês todo de terno do meu lado, na área das tribunas ali. Chorou copiosamente na hora do hino japonês. Eu tenho algumas fotos, inclusive, com os japoneses. Parece, inclusive, personagem de mangá, né? Aquelas revistinhas em quadrinho japonês. Tenho foto com Nakata, que eu cresci jogando o PlayStation 1 com ele. Hidetoshi Nakata, era o camisa 10 do Japão na década de 90, jogou na Roma. Tive contato muito legal com costarriquenhos. Já, inclusive, depois do jogo que a Costa Rica eliminou a Grécia, encontrei com alguns e a gente foi tomar uma juntos, conversar sobre Copa, sobre tudo, sobre países. Teve também, na FanFest que eu vou lembrar, na final da Copa Argentina e Alemanha, eu fiquei com a pauta de cobrir a final da Copa. E nessa final da Copa, tinha uma turminha brasileira, torcedora da Argentina, uma organizada da Argentina de brasileiros, eu nunca vi isso na minha vida. E tinha um alemão mesmo, o cara era alemão e estava aqui, por quê? Porque tinha ido para a Alemanha e Estados Unidos, não tinha dinheiro suficiente para estar com a Alemanha para lá e para cá, pelo fato do Brasil ser um país de dimensões continentais, e o cara ficou em Recife, e foi para a FanFest assistir o jogo da Alemanha com a Argentina, a Alemanha campeã. Pois esse cara, o que pagou de cerveja pra mim quando eu comecei a falar pra ele que eu tava torcendo pra Alemanha?
1: Que coisa chata, hein?
2: Não, não, eu fui gravei, quando terminou tudo, aí ficou...
0: Eu ainda ia fazer a pergunta, mas você tomou?